0: esclarecer a cronologia dos fatos. Agora, 9 horas.
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3: A Copa do Mundo FIFA 2026 será a maior Copa da história, literalmente. Pela primeira vez, o torneio contará com 48 seleções ao invés de 32 e será disputado em 3 países, Estados Unidos, México e Canadá. Com a expansão, cada seleção poderá levar até 26 jogadores. Antes eram 23, aumentando o número total de atletas e também o tamanho das delegações. Fora de campo, o tradicional álbum da Copa também cresce, saindo de 670 para 980. Figurinhas, refletindo o novo formato do torneio. Dentro das 4 linhas, a mudança é ainda mais impactante. O número de jogos saltou de 64 para 104 partidas, trazendo uma fase eliminatória ainda mais extensa, com uma 16 avos de final. A abertura da Copa está marcada para o dia 11 de junho, com o México em campo diante da África do Sul. Já a grande final será disputada no dia 19 de julho, às 4 da tarde, encerrando a Copa do Mundo mais longa da história, depois de 39 dias incríveis.
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0: 9 horas, 2 minutos, agora é hora de imprevista. Joana Trepto recebeu a jornalista Silvia Popovic para uma conversa sobre vida, carreira e comunicação. Com mais de 40 anos de televisão, Silvia relembra bastidores marcantes, histórias inusitadas ao vivo e momentos que ajudaram a transformar a forma de fazer TV no Brasil. Ao longo do papo, Silvia Popovic fala sobre autenticidade, os desafios de ser pioneira em um formato que unia informação e emoção e como construir uma trajetória sólida sem se encaixar em padrões. Ela também abre o jogo sobre envelhecimento, relacionamentos, maternidade, perdas e a escolha de continuar ativa, curiosa e em movimento. Você fica agora com Imprevista.
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6: Olá, seja bem-vindo, seja bem-vinda ao Imprevista, um programa que vai para além do tempo das redes sociais, o tempo dos cortes, um programa que preza pela conversa profunda, pela boa conversa, troca de ideias. Isso que é uma premissa do jornalismo, e no jornalismo existe uma diferença bem grande entre quem entrevista pessoas e quem entende de pessoas, entende de gente. A nossa convidada de hoje ajudou a televisão brasileira a perceber que o público não queria só informação e entretenimento, queria de fato conversa, queria identificação, queria se ver, se enxergar na telinha da TV. Muito antes de existirem podcasts, rodas sobre comportamentos nas redes sociais ou em programas, né, que misturam emoção, conflito, humanidade, ela já fazia isso ao vivo, na televisão aberta, diante de todo o país. Ela atravessou décadas da TV brasileira sem nunca parecer encaixada demais em nenhuma fórmula. Isso é bem vanguardista. Talvez seja exatamente por isso que ela tenha permanecido sempre tão relevante. Nunca existiu nela uma... Aliás, nunca não, sempre existiu nela uma curiosidade genuína pelas pessoas, inclusive pelas partes menos bonitas das pessoas. Jornalista, entrevistadora, apresentadora, pioneira de várias frentes, pioneira de um tipo de conversa que hoje domina o mundo. Hoje o Imprevista recebe Silvia Popovic. Silvia, bem-vinda.
7: Olha, com essa apresentação eu estou me sentindo muito honrada de estar aqui com você, porque... hoje em dia, eu já olho para a minha trajetória com uma visão assim, diferente quando eu me sentia na batalha do dia a dia. Hoje eu continuo trabalhando, mas como eu não estou mais na TV aberta, quando eu ouço você fazendo esse relato, eu falo, puxa, como eu já fiz um monte de coisa. Acho que foram relevantes, sim. porque na época realmente era uma expansão de formatos, de experiências, de fala, de... Quando eu comecei a fazer televisão, Joana, a gente tinha como referência os locutores que vinham da rádio bem tradicional. Quer dizer, alguém que falasse com um português mais coloquial já era novidade, vamos dizer assim. Alguém que mostrasse o corpo todo na televisão, isso era uma ousadia, porque as pessoas apareciam da cintura para cima. Então, a minha trajetória foi realmente longa, 45 anos de televisão e muita coisa mudou nesse período. Né, mudou bastante. E hoje eu estou nas redes sociais, quer dizer, também estou aprendendo, estou numa outra fase de, vamos dizer, de ganho profissional e de experiência, mas quando eu vejo tudo que aconteceu já na televisão, eu falo, ufa, foi bastante coisa.
6: Silvia, você sempre foi para frente, desde pequena? Você sempre foi à frente do seu tempo?
7: É, eu sempre gostei do novo. Eu gosto do novo, me sinto atraída pela novidade, pelas pessoas, por ousar, por ampliar limites, sempre fui assim. E a televisão, como eu te disse na época que eu participei dela, ela estava numa fase muito criativa, numa fase onde a busca por novos formatos, por novas experiências, era assim, quem ousasse mais trazendo, vamos dizer, um jornalismo diferenciado, na televisão, era uma pessoa que era valorizada. E eu tinha essa característica, né? De transparência, de falar de um jeito fácil, de, ao mesmo tempo, ser jornalista. Então, acho que eu consegui me manter tanto tempo no ar porque eu tinha essa característica, assim, da busca do novo, da linguagem nova.
6: Pois é, ser autêntico é algo que é falado com muita frequência nos últimos anos, mas... Quem, de fato, mudou a comunicação foi autêntico há muito tempo. Ou seja, durante muito tempo precisou nadar contra uma corrente, uma maré, sim, que falava para as pessoas não serem autênticas, para as pessoas caberem em caixinhas. E você faz uma carreira, tem uma trajetória, vem neste mundo para cumprir um papel que permite que mulheres, comunicadoras, jornalistas como eu possam ser mais livres, espontâneas. Você vê isso na prática? Você sente isso?
7: É, eu era completamente fora do formato. Eu era gorda, eu era divertida, eu falava as coisas, eu fazia programas ao vivo, então eu tinha que interditar certas pessoas, outras eu tinha que pôr elas para falar. Se eu percebia que tinha uma pessoa que era meio duvidosa e a produção tinha, infelizmente, comido bola, porque isso acontecia.
6: E acontece.
7: Ah, isso acontecia, pois era um programa que a gente entrevistava 10 pessoas numa tarde e às vezes tinha muito médico oportunista ou muita psicóloga que se fazia de... Quando eu percebia, o meu compromisso era com o meu público. Então eu denunciava isso no ar, mas falava, olha, será que é bem isso? Olha lá, não sei o que. Então eu ensinei o público a ser crítico também e a entender como eles podiam... duvidar certos discursos que hoje são chamados de fake news. Na época, a gente fazia tudo ao vivo. Então, esse meu jeito, essa minha espontaneidade, essa minha naturalidade, vamos dizer, e coragem de falar de temas que eram completamente proibidos na televisão, foram uma característica minha. Não se falava de homossexualidade, não se falava de intimidade, de prazer feminino. Olha, você pode pegar as pautas todas, era um negócio que em televisão não se falava. A mulher, por exemplo, não existia uma apresentadora mulher que falasse de economia. Foi a Lilian Vitfib ou a, sabe, algumas das primeiras começaram. Não existia mulher que falasse de esporte. A mulher não podia cobrir esporte. Imagina hoje em dia você ter um monte de gente falando, né, mulherada toda cobrindo tão bem esporte, porque elas não podiam nem entrar no como chamam, onde eles trocam de roupa?
6: No vestiário.
7: Mulher não podia entrar em vestiário. Então, você imagina como foi a transformação nesses anos todos. Né? E hoje, eu acho que nós, mulheres, ocupamos um espaço com muita categoria e com um jeito próprio de fazer. O que eu acho maravilhoso. A mulher não precisa copiar o homem. A mulher tem que ser do jeito dela. E eu acho que traz esse encantamento quando você tem espontaneidade e é do seu jeito. Eu acho que isso é que é atraente.
6: Eu acho que o mais atraente ainda é quando você conhece a pessoa na intimidade, você sabe que ela é verdadeiramente assim. Até porque a televisão, ela produz muitos personagens se sustentam porque usam máscaras, porque realmente ficam atrás daquele personagem, mas a Silvia Popovic não é um personagem. Eu já tive o prazer de trabalhar com ela diariamente, em situação de alegria, de prazer, de felicidade, em situação mais estressante, e a Silvia é a Silvia o tempo inteiro. extremamente profissional, extremamente autoastral, extremamente séria. E eu queria saber, claro, criativa, autêntica, isso a gente já até falou. De onde vem isso? Quando você lembra de você criança, você já tinha essas características? Você sempre quis trabalhar com comunicação, ser jornalista?
7: Vem da alegria de trabalhar. Eu gosto de trabalhar. Para mim, trabalhar nunca foi uma coisa assim, pesada. Eu sempre gostei de trabalhar. E eu me lembro que quando eu era bem pequena, tinha uns 8, 10 anos, que eu me lembro dessa cena até hoje, de estar na frente do espelho segurando como se fosse um microfone. Era uma roupa que era meio um terninho, assim. Era um vestido, assim, nessa primeira infância, tinha uns vestidinhos sem manga, que nem assim, aí vinha um blazerzinho que punha por cima, assim. Era uma roupa que era mais formal, assim, que se usava para ir para a igreja, ou eu usava para ir para batizado, sabe? Era uma roupinha. E eu me lembro que eu estava me arrumando, me olhei no espelho e tive um insight de falar. E na época, a Hebe já existia na televisão, começando com a Cidinha Campos, que era uma personagem, você não morava aqui, provavelmente você não conhecia tudo isso.
6: Já ouvi falar.
7: E eu me lembro de ficar na frente da televisão assim, falar e ter um insight assim, puxa, isso é uma coisa que eu gostaria. Eu gostava, na época, quando eu era pequena, de polícia feminina, porque a policial feminina estava em todos os lugares que eu queria estar. Eu voltava a pé da escola e se tinha um acidente, eu via que eu queria saber o que estava acontecendo. Então eu tinha essa curiosidade do jornalista, sempre tive. E, ao mesmo tempo, eu sempre me expressei bem verbalmente, eu gostava de falar. Então, eu sempre aprendi em casa que tinha que se fazer o que gostava. E eu acho que eu consegui, na minha vida profissional, fazer isso. Reunir, assim, eu gosto de gente, eu gosto de notícia, eu gosto de falar, eu gosto de essa performance, vamos dizer, de receber, de ser uma host, como falam os americanos. Timing, eu sou uma pessoa que gosta de receber, até hoje eu recebo na minha casa, eu sou uma pessoa que tem esse prazer. Então, quando você tem um programa, já tive um programa com 700 pessoas na plateia, como era o caso do SBT, então eu gosto de receber, eu gosto, sabe, está dentro de mim. E a minha vocação, acho que foi bem trabalhada, estudada e deu certo.
6: Silvia, tem algum assunto que você tenha pudor para falar sobre esse assunto? Porque com toda a sua elegância e te conhecendo como eu conheço, se eu quiser fazer uma pergunta aqui sobre sexualidade feminina, sobre sexo, sobre... Você vai responder?
7: Sim.
6: Alguma coisa te deixa sem jeito?
7: Ah, eu acho que falar mal dos outros, por exemplo, é uma coisa que eu não gosto. Eu não gosto, eu acho que é inútil, é comprar briga, fazer fofoca. Isso não faz parte de mim, eu não acho que eu vou melhorar o mundo com isso, sabe? E eu tenho um certo pudor, assim, nesse sentido. Tanto que você vê, eu não falo, eu não entro nesse tipo de coisa.
6: Em polêmica, nesse sentido.
7: Não, já entrei em muita polêmica. A vida já comprei muita briga. Já fui, assim, estandarte de um monte de situações. Agora, no meu dia a dia profissional, falar mal de outras pessoas é uma coisa que me deixa constrangida. Falar sobre discutir certas coisas que a pessoa não quer discutir, eu acho que eu vou até o limite decente de perceber aqui, assim, esse ponto. Então, eu não exploro a vulnerabilidade alheia. Ao contrário, eu acolho. Então, eu tenho um treino muito grande de ouvir pessoas, depoimentos, tudo, mas eu vou até onde a pessoa quer ir. Eu não forço a barra, entendeu?
6: Mas essa é uma lógica um pouco diferente da lógica que predomina hoje nas redes sociais. Hoje, o que vai ao limite é o que normalmente viraliza, e quem trabalha com comunicação ou quem trabalha com as redes sociais tende a procurar isso.
7: Isso quem não tem outros conteúdos, né? Quem precisa dos pequenos escândalos para surfar, faz isso. Quem tem repertório, como eu acho que eu tenho, eu não preciso fazer isso. Eu falo de temas que, de fato, por exemplo, eu fiz um post sobre barulho, que é uma coisa que me irrita profundamente nos restaurantes, nos lugares, a fala alto, barulho de bateção de garfo, de música desnecessária, de falta de tratamento acústico nos lugares. Isso é um negócio assim, está virando um peso, essa história de ser em restaurante. Não é porque eu estou ficando velha, não. Todo mundo reclama, você não consegue conversar, você tem que ficar o tempo todo assim, o que você disse? Sabe, tudo... Bom, eu fiz esse post, deu milhões e milhões e milhões de visualizações. O Boni repostou, o médico de Belo Horizonte repostou e falou, e todo mundo... Por quê? Porque tem verdade. Então, quando você fala de coisas que são verdadeiras, sinceras, você não precisa ficar fazendo sensacionalismo. Aliás, na televisão também é assim. Tem muita gente na televisão que paga para a pessoa dar um depoimento sensacionalista e mentiroso. Eu nunca fiz isso. Nunca. Inclusive, acho que o formato do meu programa, que era aquele onde a gente ouvia histórias e aprendia com elas, e tinha os psicanalistas, psicólogos comentando, ele se desgastou porque, no fundo, foi tão mal copiado com sensacionalismo, justamente com gente paga, que a coisa foi se diluindo, e o próprio público percebeu que aquilo não tinha mais sentido. Né?
6: Seu programa foi copiado?
7: Lógico que foi. Foi muito copiado. O formato foi. Né? Só que as pessoas, cada um faz o seu jeito. Tem pessoas que são mais éticas, tem pessoas que não são éticas, como em tudo.
6: E quando você olha para trás, que história assim você, de tantas que você tem, você destaca? Já aconteceu alguma coisa que te deixou muito nervosa no ar?
7: Teve muita situação de convidado. Quando eu fazia o programa Canal Livre, que era uma mesa redonda em formato de U, eu ficava no centro assim. O programa tinha que ser polêmico, porque foi depois da ditadura e as pessoas, então, estavam gostando muito de debater. E a gente, então, bolou um programa que tinha vários pontos de vista sobre o mesmo tema. Se você fosse falar da Transamazônica, né, da estrada, que era uma estrada que estava se construindo na Amazônia, você trazia o engenheiro, a prostituta, o padre. Por quê? Porque todos faziam parte desse ambiente ali. E ali, então, era uma polêmica, uma discussão rica, bonita, mas acalorada. Então, eu não podia deixar... era ao vivo. Então, imagina, 10 pessoas ali sentadas. Eu tinha 2 horas, você tira 15 minutos de anúncio. Quer dizer, cada uma tinha, sei lá, 8 minutos para falar, 5 minutos para falar, o que é muito em televisão. Só que cada um que está lá acha que o que tem para dizer é mais importante.
6: Claro.
7: E eu tinha que... Bom, nessas tinha gente que vinha armada, tinha gente que começava a chorar no ar e levantava e ia embora. Então, eu já vivi muita situação. Eu sou casca dura hoje, já. Muita coisa. Eu já teve senhorinhas que desmaiaram na minha plateia, já teve... gente, enfim, já teve de tudo. Já teve assalto ao vivo na plateia.
6: Assalto ao vivo?
7: Então, uma vez no SBT, o Silvio Santos, na época, não tinha protetor de armas, né? Pra você entrar, qualquer um entrava dentro do estúdio do SBT. Era na Vila Guilherme, um baita de um cinemão, um teatrão, e o programa acontecia ao vivo. Eu estava fazendo um programa importantíssimo sobre transplante com o Dr. Zerbini, o Dr. Silvano Raia, os maiores nomes. E, de repente, eu fazia o programa no meio da plateia. Assim, eu ficava de pé com a plateia do meu lado. E de repente, eu sou muito ligada em áudio. Por exemplo, eu ouço isso que ele está batendo. Uhum. Eu ouço tudo, assim. Eu desenvolvi um tipo de escuta, porque eu estou controlando tudo, né? Eu estou aqui falando, mas o resto dos meus sentidos funciona. E eu comecei a ouvir que tinha um negócio atrás de mim acontecendo. Eu falei, mas o que está acontecendo? Eu tentava olhar, não via, chamei o break. E aí vieram 2 seguranças, assim, que me pegaram pelos 2 cotovelos, me levaram para trás e falaram, Silvia, não fica nervosa, mas é o seguinte, tem policiais aqui que estão tentando prender 2 bandidos ou alguns bandidos que mataram outro policial aqui na Vila Guilherme. Falei, mas como assim? Eles estão aqui dentro, estão armados. E aí eu falei, bom, eu no meio da plateia, o que vai acontecer é que eles vão me pegar de refém. Só que o programa era ao vivo, importante, então eu falei, vou continuar fazendo. Aí avisei os convidados, eles ficavam atrás de umas cabaninhas, você se afunda se tiver tiroteio. Imagina esses médicos, todo mundo se olhando assim. E eu não penso aqui também, eu também estava assustada, mas eu falei, vamos lá, tinha que terminar o programa, né? Tarso de Castro, que tinha sido transplantado, só tinha figurão. O Dr. Zerbini era o maior de todos, assim, a produção conseguia pessoas incríveis e o programa tinha muito prestígio. Então, eu falei, bom, agora sim que eu quero ver. Bom, só para resumir a história, se passaram mais 2 blocos comigo fazendo o programa, segurança de pé, assim, a polícia tentando prender eu com o ouvido que estava lá, como se estivesse aqui atrás, sentindo tudo, e finalmente conseguiram prender os caras. E depois disso, o Silvio Santos proibiu que a gente falasse disso na época, porque senão ia virar moda, e ele colocou depois os detetores de metais que tinham na entrada dos bancos também, sabe? Para o pessoal não poder entrar armado dentro do estúdio, porque
6: o mínimo.
7: O mínimo. Quer dizer, imagina a gente lá exposta a qualquer... Então já teve todo tipo de situação. Eu sempre conto histórias assim que às vezes se repetem, mas que são loucas. Né? Uma vez eu fiz um programa fazer um programa à tarde, e aí a novidade era levar burrico. Sabe esses burrinhos assim, jeguezinhos, para as crianças andarem a cavalo, ficava criançadinha andando, era uma novidade. E aí então eu falei, traz esses burricos aí que nós vamos. É bonitinho, vai ser legal. E aí, óbvio que o burrico, eu tinha um tapete, na época da TV Record, o tapete era da diretoria, era o que sobrou do tapete da diretoria, sobrou para o nosso estúdio. Aquela época era assim, se aproveitava o que tinha. E o tapete era altíssimo, assim. Não preciso dizer que o jegue viu o tapete, achou que era grama e começou a pastar no tapete. Só que a boca do jegue é muito forte. Ele pegou, foi pro fundo, segurou na boca e levantou o tapete. Cadeira começou a cair, tudo começou a cair. Eu levantei a perna. Foi aquela coisa, segura o jegue. E o jegue, daí... Mas foi uma situação que você não imagina. Assim, câmera derrubando, tudo. E é isso. Aí, o que, que eu fazia? Os apresentadores de seguros ficavam quietos. Vou chamar os comerciais. Eu não, eu absorvia isso para o programa. E isso era muita novidade na época, era uma coisa que não existia. Quer dizer, as pessoas eram muito formais, inseguras. Aí saiu do... Eu não. Uma outra vez, nesse mesmo programa, que eu fazia muita coisa para a mãe, atividades para as mães inventaram, trouxe uma cabrinha também, que era outra novidade. Assim, era graça que a gente fazia. E a cabra, quando faz xixi, ela levanta o rabinho, né? A cabra não faz assim, ela faz assim. E eu tinha um Adão que foi meu, aliás, não sei se chegou a trabalhar com o Adão, acho que você não.
6: Acho que não.
7: O Adão foi assim, um grande sonoplasta, nós trabalhava comigo, e eu tinha tanta intimidade com o Adão que ele punha a mão em mim, que eu nem senti. Ele punha fio para cá, coisa para lá, levantava, era um queridíssimo. E o Adão trabalhava com um jalequinho impermeável, que era, esse era o uniforme. E a cabra... Pergunta se a cabra não levantou o rabo, fez xixi, foi direto no bolso do Adão, começou a encher de xixi. E ele... Essas coisas que acontecem, assim, em programa de televisão, que é ao vivo, que é... E era tudo muito divertido, assim. Já teve muita situação estressante, muita divertida. E muito aprendizado, e muito choro, e muita emoção. Depois que eu tive a Ana, por exemplo, eu virei uma chorona. Eu não sei, hormonal, eu não sei o que deu em mim. Eu virei uma pessoa mais sensível, mais humana, mais... Então eu via as histórias e tuf, chorava junto com a pessoa. Então são tantos anos, tantas fases, e tudo isso são boas memórias, né? A vida é feita dessas experiências todas e do aprendizado que você tem com elas e do prazer que você tem que ter.
6: Claro, né? Silvia, você tem uma trajetória muito marcada também pela sua maternidade, por também nisso você ser vanguardista. Você foi mãe mais tarde.
7: 45 anos.
6: Hoje é normal. Hoje nós falamos disso. Imagino que quando a Ana nasceu, a Ana tem 26.
7: 26.
6: Ai, meu Deus. Formada já.
7: É, formada em medicina.
6: Ai, que orgulho. Então, há 26 anos, isso deveria ser uma grande questão.
7: E todo mundo escondia, Joana. Ninguém falava disso, porque era como se fosse assim, uma gravidez de segunda categoria, imagina.
6: Antes de você engravidar, as pessoas... te cobravam, perguntavam se você ia ser mãe, não ia, rolava isso?
7: Ninguém nem considerava, porque eu já era velha para ser mãe. Com 44 anos, quando eu engravidei, era uma coisa fora do... Só acontecia por muito acidente, assim. Quando acontecia, era muito raro, era uma gravidez de risco. Mas o meu marido era médico, e nós tínhamos, assim, talvez assim, o melhor da medicina reprodutiva disponível, que era o Dr. Paulo Serafini, que era o chefe de Yale, dessa área reprodutiva, e que era um brasileiro que deu banzo e quis voltar para o Brasil, e por sorte o Marcelo e ele eram colegas. E aí então eu em 6 meses estava grávida. Eu tive uma assistência maravilhosa. Como eu me senti muito grata por isso, eu resolvi tornar pública a minha experiência, porque eu sou da geração de mulheres que de verdade acreditavam que a independência financeira e o sucesso profissional já eram, sim, muito importantes. E eu, felizmente, tive a humildade de reconhecer em mim, não quer dizer que seja isso para todas as mulheres, mas eu percebi que isso era insuficiente para mim, que eu queria buscar uma família, queria tentar ter filhos. E foi a melhor coisa que eu fiz. Felizmente, o Marcelo foi companheiro nessa jornada e tive a ajuda da medicina. Eu falei, eu tenho que devolver isso para as mulheres. Eu faço um programa, sabe, onde eu ouço tantas experiências, eu tenho que contar isso para outras mulheres. Até hoje, Joana... Eu estou num supermercado, estou andando na rua, vem uma mulher e fala assim, essa moça aqui nasceu por causa de você.
6: Ah.
7: Mas eu ouço isso aos montes, assim, aos montes. Assim, minha filha, eu tive minha filha porque você contou a sua experiência, eu também fui buscar a ajuda da medicina reprodutiva. Hoje você vê que isso é uma realidade para muitas mulheres e é, mais uma vez, a medicina ajudando a gente a ter uma vida completa, se você achar que é importante ter uma família com filhos. Para mim era importante e eu, felizmente, consegui. E hoje, imagina, né? É uma grande alegria na minha vida.
6: Você não imagina a sua vida sem a Ana?
7: Olha, eu imagino porque eu já tive a vida sem ela, mas a vida com ela é muito melhor. né? A vida com ela faz outro sentido para mim. Você sai do centro do palco quando você tem filhos. E isso faz muito bem. Porque quando você ainda é jovem, você está no centro do palco, você, da sua vida, você é a grande protagonista da sua vida, isso é maravilhoso, porque você vai atrás, faz a sua carreira, constrói uma vida amorosa, viaja. De repente isso cansa. De repente você cansa de você. Você vai ver, vai ter um dia que você vai se enjoar das suas mesmas questões. Né? Tem uma hora que cansa e fala, o que mais tem aqui para me estimular, para me ajudar a crescer de outras maneiras? E eu entendi que eu queria muito ser mãe. E foi mais tarde isso, não foi antes, foi mais tarde. E aí o Marcelo entendeu que era realmente uma prioridade para mim. E você vê, a Ana está aí, ele se foi, mas eu tenho ela. E tenho os problemas ligados a tê-la. Quer dizer, essa questão toda ocupou o espaço da minha vida e me melhorou como pessoa.
6: Silvia, vocês são grandes companheiras. Você acha que dá para uma mãe ser melhor amiga da filha?
7: Não. Acho que mãe é mãe sempre. Não tem esse negócio de melhor amiga. Porque a filha vê a gente de outro jeito e precisa da referência materna como colocadora de referência, de limites. Então, amiga é outra coisa. Mãe é um outro espaço, na minha opinião. E mães são muito importantes. Você vê, eu acabei de viajar com a Ana. Eu gostaria de estar com ela muito mais do que estou. Mas a gente troca. A gente troca.
6: E já que você falou do Marcelo, o que é o amor para você hoje? Você considera e categoriza o amor como o quê?
7: Você diz a vida amorosa?
6: A vida amorosa. O amor, pode ser que eu pensei quando você falou...
7: Para mim, a vida amorosa hoje significa ter um companheiro para compartilhar momentos que agradem os dois. Por exemplo, eu sinto muita falta do Marcelo, porque a gente tinha planos a médio prazo, por exemplo. Né? Quando você não tem alguém assim, você tem que pegar e buscar os seus próprios projetos, e muitas vezes é difícil levar esses projetos sozinha. Você fica meio... Então, eu acho gostoso ter alguém para ter projetos. Eu gosto disso. Eu gosto da vida a dois. Hein? Deixa eu dizer que eu sou a favor da vida a dois. Eu acho que a vida a dois é gostosa. Tem gente que não gosta, que se sente presa, que se sente limitada. É lógico que tem, quanto mais velho você fica, se o companheiro tem a mesma faixa de idade que você, as coisas vão ficando mais complicadas, porque tem gente mais neurótica, velha mais neurótica, mais teimoso, fica mais doente, tem umas coisas assim que então você tem que escolher bem para não arranjar um problema, entendeu? Acho que tem que arranjar, eu gosto da ideia da vida a dois, eu estou aberta para o que puder acontecer, né? E tive já experiências que foram legais, duraram um certo tempo, foi ótimo quanto durou, foi gostoso. Não é o mesmo amor, a paixão que você tem. Você pode até se apaixonar e ficar bem assim, encantada. É gostoso, é diferente. Por exemplo, as expectativas são do tamanho mais real, vamos dizer assim. Você espera mais do que dá para esperar. Você não fica fantasiando tanto assim. Você espera do outro, se você for uma pessoa madura, eu acho que eu sou, eu espero do outro que o outro pode dar. E isso já facilita muito o serviço. Se você é uma pessoa cheia de... achando que vai casar com o príncipe encantado, não vai dar certo. Agora, se você está procurando um companheiro, é ótimo, gostoso.
6: E quando você surgiu com um namorado, virou um burburinho, virou uma pauta.
7: Foi.
6: Por que as pessoas se surpreenderam tanto, Silvia?
7: Porque as pessoas se surpreendem que você ainda possa ter sido bem casado e querer ter outras experiências como eu tive. Né? Porque isso é legal, ver que a vida não acabou aos 70. Né? A vida continua como tem que ser, integralmente. Eu vivo intensamente, eu tenho amigos, eu saio, eu viajo, eu faço, eu gosto de um monte de coisas que eu continuo fazendo, e eu faço da minha vida assim, realmente cada dia é um dia. E eu valorizo o meu tempo, e acho que quando você pega e mostra que é possível, né, fazer uma parceria, as pessoas ficam muito excitadas com isso, porque elas gostariam também. As pessoas querem isso para si, querem se redescobrir assim, sensuais de novo, ou bonitas de novo, ou valorizadas. É muito gostoso isso, você ter o olhar de um homem para você, ou de uma mulher se você for gay, ou sei lá, de um parceiro. Não quero aqui pôr nada na caixa. Mas eu acho que quando você tem o olhar de outra pessoa, assim, de admiração, poxa, isso dá um gás que você não imagina, é muito gostoso, né?
6: Se fosse um homem, talvez não causaria tanto espanto, mas uma mulher E eu até fico constrangida de falar essa expressão, mas vou falar, na sua idade, porque para mim você é tão jovem, tão cheia de vida, causa uma estranheza. Parece que não existe vida amorosa, vida sexual a partir de uma determinada idade.
7: Não, mas existe, viu? Pode se preparar porque existe. Vai ter. E a gente tá, eu acho que a minha geração, de novo, você, quando é voltar pro perfil que você escreveu a meu respeito no começo, a minha geração tá esticando também esses limites do que é viver bem 70 a mais. Você não precisa ficar em casa deprimida só cuidando dos gatos. Eu tenho gatos e amo os gatos, mas também tenho amigos, também tenho namorado, tenho, vou jantar fora, saio, ponho roupa transparente, uso o que eu bem entendo, me divirto com as minhas redes sociais. Sabe, a minha vida é plena. Eu acho que você tem que... Tem pessoas que têm uma vida menos jovem aos 30 anos do que a minha vida aos 70. Jovem no sentido de estar aberta para o novo. Porque esse que é o negócio. Quer dizer, viver nesse tempo é um outro tempo. Por exemplo, eu tenho alguns medos que eu não tinha, mas em compensação eu tenho outras seguranças que eu também não tinha. Então a vida vai se fazendo muito interessante se você viver ela plenamente. Na medida, respeitando, mas a tendência de se encruar e a expectativa social de que você tem que ser mais comedida só porque você está envelhecendo, ela é muito castradora. E a gente não tem que entrar nessa. A vida é sua, você faz dela o que você quiser, sabe?
6: Silvia, já que você falou das redes sociais, eu acho impressionante o engajamento que você tem nas redes sociais. É uma coisa que desafia a lógica que é imposta para apresentadoras mulheres de televisão. Com o passar do tempo, nós sabemos que mulheres vão ficando mais descartáveis para a televisão, para o vídeo, né? Você, com você isso não aconteceu. Você decidiu sair da televisão. Quando você decide sair da televisão, você decide investir nas redes sociais. Que... Porque sim, as pessoas acham que é uma coisa para gente jovem, que sabe mexer, que consegue ativar os gatilhos para as pessoas engajarem. Enfim, aí você desafia a lógica de novo. Você tem um público imenso. Isso te surpreendeu?
7: Olha, me surpreende...
6: Não, porque sempre teve.
7: Não, sempre teve. Você sabe que eu acho que hoje nas redes sociais eu tenho mais público do que eu tinha nesse meu último programa da Band, por exemplo. E é um público assim que eu sinto ele mais orgânico, porque eu, o que eu tenho, além, não é um número de seguidores que são milhões mesmo, é muita coisa, né? No Instagram, 1.200.000.
6: Os comentários, né?
7: O que eu tenho é engajamento.
6: Engajamento, Jana. É isso que é
7: muito legal. E eu acho que eu devo isso muito à minha espontaneidade, de novo, uma maneira de fazer os meus conteúdos de uma maneira bem assim espontânea, de falar o que eu sinto e de mostrar coisas da minha vida sem pretensão, sabe? Eu compartilho conteúdos de lifestyle, de mesa posta, de receitas, de maneira de se vestir. E tudo isso vai sei lá, gerando um entendimento das pessoas de que eu sou uma pessoa acessível. De fato, estou lá, eu leio os comentários, eu respondo os comentários, eu ponho um coraçãozinho, eu vejo tudo aquilo na medida do possível, que é muita gente. Mas esse engajamento, eu acho que eu devo um pouco à televisão, a mulherada toda que da televisão migrou para mim e me conhecia desde antes.
6: Quem é o teu público?
7: Ah, eu tenho um público que vai de 25 anos até 70 a mais. Eu te mando meu media kit, você vai ver. É impressionante.
6: olha,
7: isso é impressionante. As amigas da Ana me adoram. Porque talvez a mãe delas não tenha o tempo que eu tenho hoje, através das redes sociais, de falar coisas que elas gostam de saber. Como se vestir adequadamente, quanto revelar, não revelar, sabe? Vai de shorts, põe uma camisa de manga comprida. Eu falo coisas básicas, porque eu não sou especialista em nada. É quase como se fosse assim, vamos dizer, conselhos de bom senso, né? Informações que estão todas aí, eu resumo elas e as meninas adoram. As senhoras gostam porque me veem como exemplo, mostrando as novidades. Eu ajudo também nas redes sociais jovens empreendedoras. Eu tenho isso como missão, eu acho que eu tive tanto na vida. Então, eu faço nos meus recebidos, a pessoa manda coisas ali, eu mostro, sabe, até para o pessoal saber das novidades e para quem está começando ter uma força. Depois eu tenho clientes importantes que eu cuido muito. De moda, de indústria farmacêutica, das vacinas. Então, eu cheguei hoje num resultado nas minhas redes sociais que é surpreendente, de certa maneira. E foi muito rápido isso, mas construído com muito trabalho, Joana.
6: E dedicação.
7: todo dia eu posto, todo dia eu mostro nos stories. Isso exige mais trabalho até do que na televisão, porque na televisão eu estava lá naquele momento e depois tchau. Aqui não, aqui eu trabalho o dia todo, onde eu estou, já mostrei aqui o seu estúdio, já falei, depois quando você fizer o recorte, reposto, comento, eu faço. É muito ativa a minha vida, isso é ótimo.

0: E era uma liberdade que eu podia, eu tinha independência financeira, justamente. Eu falei, não, eu vou fazer isso, vou parar, vou cuidar da Ana. E fiquei, sei lá, uns 2 anos, 2, 3, toda a introdução nela na escola, toda essa coisa. E adorei, né? Adorei, foi ótimo. Mas depois eu comecei a querer voltar, e as propostas que existiam não me agradavam. Aí eu falei, como é que vai ser? Então essa espera dava alguma ansiedade. Assim como eu também fiquei um pouco ansiosa até definir o que eu ia fazer saindo da televisão para começar as redes sociais. Porque existia muito preconceito por parte de profissionais como nós nas redes sociais. Só tinha mulher fazendo dancinha, tanto que quando eu estava na televisão eu dava uma pelota para a rede social. Eu tinha, sei lá, 60 mil seguidores, eu não ligava para aquilo. A televisão era o mais importante. Então, felizmente, eu entendi que eu podia fazer rede social sem fazer dancinha, nunca fiz, sem me submeter a coisas ridículas, a vender. É verdade, porque o pessoal, ou a fazer, enfim, eu me mantive, eu falei, não, eu vou tentar fazer do meu jeito as coisas que me interessam de verdade aqui durante a pandemia, e foi dando certo. E eu, intuitivamente, então, eu acertei.
1: E qual é o segredo ou a dica, o pulo do gato, para alguém que ainda que tenha tido momentos bem difíceis na vida, de incerteza, de fracasso, para sempre se seguir assim, apegado à vontade de continuar e ter um norte?
0: Olha, Silvia, infelizmente, Joana, eu acho que isso é uma, chama-se, né, na psicanálise, é pulsão de vida. Tem pessoas que têm. Eu, felizmente, tenho. Eu tenho uma. Eu sou reativa assim, à vida. Se eu começo a ver que o buraco está indo embaixo, eu põe o nariz para cima, assim, sabe? Eu tenho essa urgência de vida. Talvez porque perdi minha mãe cedo, talvez porque vivi mortes, assim, ao longo da vida. Então, eu sei que é com você o negócio. Você tem que querer viver bem e ir atrás do que pode te fazer feliz. E não se deixar, e não fazer um pacto com melancolia. Infelizmente, tem pessoas que preferem esse espaço da melancolia e de serem objeto de dó. Tem gente que gosta de chamar atenção pelas doenças, que gosta de chamar atenção pela ai, vida, ai, morte, sabe aquela coisa? E eu acho que isso não é, assim, no começo você pode até ter um pouco do olhar dos outros, mas depois isso não vai construir nada, sabe? Você vai se envolver nessa rede própria que você criou e infelizmente você vai ficar inundada de melancolia, justamente, que é um jeito de ser triste, né? É uma, bom, você que é portuguesa sabe, o fado é o que, sabe, essa
1: é a canção da saudade, é você viver na,
0: você fica naquela coisa, e isso não constrói. Então, eu não acho também que você tem que não viver o luto, não viver a dor, não viver a melancolia, mas você tem que saber que a vida é um grande privilégio, que a vida é viver cada dia. Se você conseguir pegar pequenas coisas do seu dia e transformar aquilo numa coisa, num momento melhor, você vai estar saindo da melancolia. Se você consegue olhar coisas... Eu, por exemplo, tenho a capacidade de ver beleza em pequenas coisas. Eu tenho isso. Está dentro de mim. Talvez eu tenha treinado para chegar nisso. Assim, mas eu vejo assim, a flor, eu acho bonita. Eu vejo as coisas bonitas e eu me cerco delas para me manter inteira. E você vai sentir isso se você for ver minha rede de... Sabe, eu posto coisas que me trazem esse prazer. Eu acho que essa é uma dica que eu posso dar. Comece a se cercar do belo, de coisas bonitas, de gente positiva, de exemplos, de pessoas simples, mas que te fazem dar risada. Sabe, traz para você o que há de melhor na vida e não o que há de pior. Afasta o tóxico, afasta a gente para baixo. Talvez essa seja uma dica. Agora, eu sei que é difícil, tem gente que tem uma personalidade mais depressiva, e aí vai, toma remédio, vai procurar um médico. Não se deixa envolver por isso.
1: Silvia, como é que foi para você perder sua mãe cedo?
0: Foi um baque, violentíssimo, porque ela morreu atropelada dentro do carro dela, foi uma história horrorosa. Ela tinha 55 anos, era jovem, ativa, assim, uma pessoa importante, psicóloga, educadora... E nós tivemos um almoço em casa com todos os filhos. Eu já morava fora, eu tinha 26 anos na época, a idade da Ana. E ela estava na Avenida Sumaré, indo em direção a Pinheiros, e vinha um cara em excesso de velocidade, num Dodge Dart grande, e uma menininha de 9 anos estava atravessando a rua, já tinha passado as... São 4 pistas da Sumaré, ela já tinha passado as 3. E ele resolveu competir com ela e acelerou o carro, imaginando que ela fosse... andar para trás, só que

0: Ela foi para frente e ele pegou ela na cintura, dividiu a menina em dois. O corpo dela foi jogado 60 metros para frente, outro pedaço, sei lá o que, virou. E ele perdeu a direção, atravessou a pista, assim, a ilha, e pegou minha mãe vindo de frente, matou ela na hora também. Esse cara fugiu, deixou duas vítimas e a minha mãe, então, pegaram o corpo da minha mãe, tiraram do carro, puseram ela no chão. Durante muitos anos, eu não conseguia relaxar. Eu deitava, eu sentia como se fosse ela morta, sabe? Era uma coisa assim que me emociona até hoje, porque foi um impacto perder minha mãe. Foi uma coisa assim que você pode imaginar o que é perder sua mãe jovem.
1: Não,
0: assim,
1: não consigo imaginar.
0: Roubaram a vida dela, assim, de fato, que foi assim. E isso foi, então, foi complicado. Isso me criou dentro de mim um núcleo, assim, de entendimento de que a vida pode acabar rápido, assim, de uma hora para outra. Às vezes eu tenho esses insights, assim, eu aprendi isso, então eu não desafio a vida fácil, não. Aí eu perdi um namorado assassinado também, que foi meu primeiro namorado. Então eu tenho uma coisa assim, eu aprendi que a morte faz parte da vida, que ela acontece por acidente, por doença, por fatalidades e por descuido. Então, eu respeito isso. Você vê, eu poderia ser uma pessoa depressiva tendo vivido essas coisas todas, mas não sou, ao contrário. Ao contrário, justamente, eu valorizo a vida. E eu acho que quando você valoriza a vida e sabe que ela pode ser frágil, você vive melhor.
1: Isso. Como é que a terapia te ajudou?
0: Muito mesmo. Fiz muitos anos de análise, muita.
1: Não faz mais?
0: Faço. Hoje não é mais análise, hoje é um acompanhamento, assim, como uma psicanalista. Uma vez por semana tem um papo, assim, uma conversa. Mas é sempre bom, é um privilégio, aliás, a gente poder conversar sobre tudo. Você ter uma escuta treinada, educada para isso, sabe? É diferente você conversar com uma amiga, o que é também importante, mas aí já é uma escuta mais viciada, vamos dizer. Uma escuta mais psicanalítica te ajuda a ver velhas questões de uma maneira, às vezes, nova. Né? E isso pode te fazer caminhar. E, então, por isso que eu faço questão de manter esse combinado, essa semana, essa visita semanal, assim, com a minha psicanalista.
1: Agora, eu queria falar com você sobre a tua época áurea de televisão. Você trabalhou na televisão num momento em que muitas pessoas usam como referência, como um momento em que era bom porque podia se falar tudo, não tinha o politicamente incorreto, agora não se pode falar nada. O que que você fazia antes que você acha que hoje em dia não ia cair muito bem? Tem alguma coisa?
0: Na verdade, Joana, quando eu comecei, não podia falar nada. Depois a gente conseguiu poder falar tudo, né? Foi assim, foi...
1: De extremos.
0: Foi de extremos. Hoje você não pode falar um monte de coisas porque tem uma patrulha irritante. Também, eu acho muito...
1: Já passou por alguma situação de estresse, assim?
0: Já, eu me arrependi. Eu virei e falei que... Até lembrei disso hoje cedo, não sei porquê. Eu virei e falei que o cara era... Foi super incorreto. Qual foi a palavra que eu usei mesmo? Espera um pouquinho que eu vou me lembrar. Eu falei que aí recebi todas as cartas das mães, todas de filhos... Eu falei que a pessoa era... Como é que você fala? Eu nem tenho mais a palavra. Olha pra você ver como a gente esqueceu.
1: Pronto, eliminou. Mas, de certa forma, você magoou algumas pessoas.
0: Magoei muita gente porque eu usei um adjetivo que, na verdade, identifica pessoas que têm problemas cognitivos. E aí foi um negócio que ofendeu. E eu não tinha caído a ficha que eu não podia falar. Tem um monte de expressões que a gente usa e que não pode mais usar. E, sabe, a coisa que está preta, sabe, coisas assim que a gente falava naturalmente.
1: E hoje,
0: né?
1: A gente sabe que não pode.
0: Não deve falar. Eu me policio para não falar. Para que eu vou chatear alguém se não... Agora, que é chato, às vezes que limita, sabe, tem coisas que são camisas de força. Agora, as pessoas folgaram muito também. Né? Também teve isso, sabe? Acho que também teve muita, sabe... Não é não ter censura, mas assim, teve assim, abuso de muita coisa. Então também aí eu magoa, sabe? Chutar santa, sabe? A televisão virou também uma coisa barraqueira que eu acho que tem que haver limites. Assim como tem que haver limites também, não é censura, mas são limites claros. Eu sempre trabalhei com limites de bom senso, que eu sempre tive. Por exemplo, eu acho que eu fui processada uma única vez em tantos anos de televisão, porque na minha plateia uma menina veio com um negócio aqui no nariz, na época, um piercing. E eu falei, nossa, mas isso parece... Eu fiquei tão chocada, era um negócio desse tamanho, assim, um negócio aqui enorme. Falei, nossa, mas isso me lembrei da minha infância em fazenda. Falei, puxa, mas isso parece coisa de vaca. Porque eu falei isso, aí a Bandeirantes foi processada, enfim. Mas eu acabei ganhando a causa, porque a gente estava... Não foi má intenção, não quis dizer que ela era vaca.
1: E era algo novo, assim, para vocês?
0: Nossa, você não era uma novidade. Era, mas a dela, então, o nariz até caía para baixo, assim, sabe? Era um treco que hoje em dia você vê o pessoal usando um monte de coisa.
1: Eu sou super a favor de nós nos policiarmos o necessário para não ofender ninguém, estarmos sempre aprendendo. Mas eu também acho que... precisa haver um certo discernimento em relação ao que era aceitável, em relação à necessidade das pessoas se atualizarem, entenderem. Às vezes parece que falta um pouco disso. As pessoas estão muito odiosas. Você sente?
0: Demais.
1: Mudou?
0: Demais. Mudou demais. Hoje todo mundo, por conta das redes sociais, qualquer pessoa tem voz. Né? Então existe muita gente interessante, existe muito medíocre, existe muita gente invejosa, existe muita gente rancorosa, existe muita gente mentirosa. Então qualquer um pode dizer qualquer coisa. E esse ambiente acabou trazendo uma falta de senso que nós jornalistas, desde o primeiro dia de faculdade, aprendemos que nós temos que ter a responsabilidade que a gente pode ser processada pelo que fala e julgada pelo que diz. Quer dizer, o comunicador, dizia o Paulo Patarra, que foi um grande jornalista, né? O comunicador, o jornalista devia ser eleito até, porque ele tem o grande privilégio de pegar notícia e passar para as pessoas. Quer dizer, esse momento que é o que você tem de captar o que aconteceu e traduzir aquilo que aconteceu para um monte de gente, isso é sagrado para mim, isso é uma coisa importante. Eu não falo qualquer coisa, sabe, a gente valoriza a informação. Agora, as pessoas que não tem essa formação, não tem esse rigor, não tem esse entendimento, essa ética, elas usam a informação hoje para elas desqualificam o que é a nossa profissão, né? E infelizmente você tem esse tipo de gente aí dando papo, dando soda, informando as pessoas e um monte de gente que cai nessa. Eu espero que haja, por exemplo, nas redes sociais, algumas regras que as pessoas todas sigam. Essa coisa agora com fake news nas eleições que vem agora, puxa, eu espero que realmente haja um rigor, porque tem empresas se formando para desinformar você, né? Elas ganham dinheiro com isso. Então, cuidado, fique atenta. Quer dizer, é melhor, enquanto as leis não vierem, a gente tem que estar muito, assim, não repassar um monte de bobagem. Eu recebo tanta fake news, e eu coloco ali, quando eu recebo, sabe, o pessoal reposta para mim, quer se fazer interessante, e me reposta no direct, eu falo, olha, não me mande vídeos se você não tiver certeza. Eu ponho até um textinho pronto.
1: Pronto?
0: Já pra isso, porque tem muito.
1: Silvia, você voltaria para televisão?
0: A princípio, não. Eu voltaria só para fazer uma coisa assim, com começo, meio e fim, sabe? Um projeto de apresentar um negócio que começo, meio e fim. Mas não tenho vontade, não sinto falta.
1: Não sente falta?
0: Não sinto falta.
1: Acabou o encantamento?
0: Eu viro a página, menina. Eu tenho essa característica, não sei se é qualidade ou não, mas eu viro a página. Já foi.
1: Mas porque você fez tudo o que você gostaria? Porque...
0: fiz muita coisa que eu gostaria. Eu acho que o ambiente da televisão não é mais o que era. É um ambiente onde você tem formatos prontos, pessoas que estão lá para cumprir um papel que não tem um protagonismo de verdade, não conseguem fazer a diferença. Então... não vejo muito encantamento na televisão que se produz hoje. A não ser no jornalismo, que ainda tem o seu valor, né? A sua importância. Aí sim. Mas assim, eu não vejo grandes... assim, a televisão não teve épocas que era muito criativa nas novelas, nos programas humorísticos, no jornalismo, nos formatos à tarde. Você tinha um monte de coisa nova. Hoje não. É assim, fofoca à tarde. É tudo muito, muito engessado. Não vejo graça. Mas, não estou criticando, estou constatando para a minha experiência. Esses anos todos de televisão, a gente tinha que desenvolver esses formatos, a gente pensava, a gente inventava, a gente acertava, a gente errava, mas era muito mais interessante.
1: E planos a médio prazo, já que você falou agora há pouco de planos
0: a médio? Eu estou preocupada com isso hoje em dia. Eu fico pensando se eu vou continuar nas redes sociais, como é que vai ser. Porque também não é fácil trabalhar para um algoritmo que você não sabe Um dia ele distribui seu conteúdo, outro dia não. Não é fácil.
1: Você tem uma equipe grande?
0: Não, eu tenho uma equipe que é um cara, que é o Leandro, que trabalha comigo já há 6 anos, que é uma graça. Eu tenho a minha cozinheira, que me ajuda nas receitas. Eu tenho um financeiro, que ajuda, que mexe com todas as minhas finanças, faz as notas fiscais e cuida dos contratos e tudo. E tenho um motorista. É essa a minha equipe.
1: Mas é uma bela equipe, é uma grande equipe.
0: Na verdade, é uma equipe que é pequena, porque das redes sociais mesmo sou o Leandro e eu, né? Então, mas eu tenho ajudas.
1: O resto é para fazer tudo
0: para fazer, sabe? Para vir hoje aqui, o meu motorista atrás, enquanto eu estou trabalhando atrás. Eu trabalho muito no celular, eu respondo, falo, não sei o quê, papapá, tem muita coisa para fazer. Então, ter um motorista ajuda muito. Até claro. Para chegar nos lugares, para gravar, para isso, para aquilo, é ótimo, entendeu? É prático.
1: Silvia, quando você olha para toda a
0: tua... Mas se pensar que eu tinha uma equipe de 100 pessoas antes, não é nada.
1: É que hoje também não é necessário tanta gente, né?
0: Para fazer o que eu faço, não, mas para televisão você tem muito mais gente, né?
1: É verdade. Quando eu comecei aqui o nosso papo e eu trouxe assim a forma como eu vejo você, sua carreira, eu queria agora te devolver isso e te perguntar como é que você vê toda a tua trajetória, o que você construiu até hoje, que é tão múltiplo, tão rico, tão diverso?
0: Eu acho que eu sinto assim também. Eu olho para trás com prazer. Eu acho que foi divertido, foi ótimo ter trabalhado. Foi que bom que eu escolhi essa profissão e não ser policial feminina. Podia ter sido isso. Ou psicóloga só.
1: Eu não imagino você não. Policial.
0: Não, é que eu achava bacana que elas sabiam de tudo e chegavam no lugar. Você vê que tem a ver com o repórter. Eu via que elas entravam, elas não deixavam ninguém passar. Então essa autoridade, vamos dizer, eu admirava, né? Mas eu acho que eu tive uma carreira legal e estou construindo ainda, vamos dizer, uma outra vida profissional que também tem chamado muita atenção das pessoas. O trabalho, na minha idade, é um negócio que causa muita admiração. As pessoas falam, mas por que você precisa trabalhar? Eu falo, não preciso, eu quero trabalhar, eu gosto. E eu acho que isso é que me traz o contato com gente mais jovem, a oportunidade de estar em contato com pessoas que eu gosto, como você, sabe? Isso é muito bom, isso é rejuvenescedor. Eu tenho que me arrumar, tenho que me vestir, tenho que estar pronta para gravar. Tudo isso me faz traz uma prontidão para a vida. O trabalho me traz tantos presentes, tantas coisas boas, que eu adoro. Então eu acho que o pior erro que alguém pode ter na vida é parar de trabalhar. Eu acho que parar de trabalhar é uma burrada, porque você vai acabar no começo achando graça na vida de aposentado, mas depois você vai ficar cansada desse nada, entendeu? Porque também o que você vai fazer? Tá bom, se você tiver um hobby muito incrível, que você vai trabalhar e vai ter contato com outras pessoas, maravilha. Agora, nem todo mundo consegue isso. As pessoas acabam, né, indo para as compras, ou ficando em casa, ou cuidando dos netos. Os netos não ligam, os filhos não olham. Deus me livre, eu quero ter minha vida própria até quando der. Eu acho que esse é um projeto a médio prazo, por exemplo, que eu tenho. Trabalhar enquanto eu tiver prazer nisso. Né? Quando parar de ter prazer, aí preciso achar outra coisa.
1: E assim será. Silvia, muito obrigada por você estar aqui comigo hoje, por você ter topado tão prontamente, por você ser...
0: Foi um pedido seu e eu acho que eu tenho uma fidelidade grande com pessoas que eu gosto, que são amigas. Eu recebo muitos convites para podcast, mas eu não consigo aceitar, porque é uma repetição... Enfim, mas assim, eu sabia que ia ser uma escuta maravilhosa sua, então eu estou muito honrada de ter participado aqui do seu programa e eu espero que ele tenha vida longa.
1: Ai, que bom, obrigada. Você é muito inspiradora, seja como mulher, como comunicadora, como jornalista, e eu penso muito em você, eu me admiro, eu me surpreendo, acho que você não perde essa capacidade de surpreender as pessoas que te acompanham. As pessoas olham e falam, nossa, olha a Silvia fazendo isso, que coragem, que vontade de viver.
0: Coragem, o pessoal usa muito isso, né?
1: Eles, e para você nem faz sentido,
0: coragem.
1: É você.
0: Para mim é, vamos viver. Sabe, você pode se ceder, você pode voltar para trás, tem que experimentar. O que não pode é ficar, sabe, estagnado numa persona que você inventa a seu respeito, acreditar que isso é bom e morrer dentro dessa casca. Aí a vida vai ficando realmente sem surpresas e sem graça. Para mim, pelo menos. Eu acho que cada um, entendeu? Essa é a maneira de eu achar graça na vida e expandindo os meus limites. E tô indo.
1: Obrigada, Silvia,
0: obrigada
1: por você ter
0: vindo
1: aqui.
0: Sucesso.
1: Foi um prazer.
0: E obrigada pela audiência, né?
1: Semana que vem tem mais um Entrevista. Até lá. Tchau.
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3: Olá, olá! Sejam muito bem-vindos ao Corre TMC. Eu sou Mirelle Mosquela. Quem cedo madruga já correu 2 quilômetros. Gente, que bom que você está aqui comigo. Por acaso, você está dirigindo? Você está escutando a rádio aí? Indo para o seu longão ou não? Tanto faz. O mais importante é você tirar este popô do sofá e fazer uma atividade física, fazer um esporte. Ai, Mirelle, mas eu não gosto de fazer um monte de coisa. Uma hora você vai encontrar alguma atividade física que você goste. Confia no processo, tá certo? Então, bem-vindo mais uma vez. Além de estarmos aqui, claro, na rádio 100.1 TMC, quem sabe, né? Quem escuta sabe. Tem também, claro, estamos lá no YouTube, no arroba TMC Esportes, já segue a gente, compartilhe. Tem uma playlist, gente, só com os convidados do Corre TMC. Primeira temporada, segunda temporada, tá bom demais. Tem tanta gente legal que já passou por aqui. E também já fica aqui o meu convite para você seguir a gente nas redes sociais, que é o arroba TMC Esportes. Falando em pessoas legais que apareceram por aqui, hoje não seria diferente. Ai, gente, vamos fazer muito barulho pra ela, que ela, assim, olha, ela é personal. Ela foi minha professora de spinning. Há muito tempo a gente vai falar sobre isso. Kelly Niglio De Luca. Bem-vinda, Kelly, amiga. Obrigada. Bem-vinda.
4: Eu acredito que deu certo.
3: Deu certo. Essa agenda aí, gente.
4: Essa agenda de mãe, trabalhadora, dona de casa.
3: É isso.
4: Treinadora.
3: Personal, maratonista,
4: atleta.
3: Ultramaratonista. Meu Deus do céu.
4: Bailarina.
3: Bailarina.
4: Quem sabe dessa?
3: Quantas Kellys cabem uma Kelly, hein?
4: Não
3: muitas.
4: Não sei. É, eu devo ter clone, gente. Verdade é essa.
3: Ô, Kelly, quem é você no corre?
4: Quem sou eu no corre? Bom, eu comecei a correr muito cedo, como preparação física de todos os outros esportes que eu fazia. Então, tanto para natação, quanto para GR, que eu fazia ginástica rítmica, para o voleibol, eu sempre tinha que fazer preparação física e eu corria. E uma coisa muito engraçada era que ninguém acreditava que eu treinava, porque eu não suava. Eu continuava sem...
3: Plena.
4: E aí, uma vez, um treinador meu do vôlei, ele falou, não, eu vou correr do seu lado para ver se você realmente está correndo. E fui conversando comigo, ele falou, ficou chocado. E aí, eu falei assim, bom, acho que eu tenho jeito pro negócio.
3: Você lembra quantos anos você tinha?
4: 12.
3: 12 anos.
4: A gente já corria 15K com 12
3: Quê?
4: Anos. 15 quilômetros.
3: Para.
4: No Tietê.
3: Sério?
4: Sério. A gente já corria na
3: Mas
4: pista
3: calma.
4: Com a galera do
3: Você
4: atletismo.
3: Era de... Isso. Na escola?
4: Não, isso daí era no clube. A gente saía da escola, ia pro clube. E aí a gente tinha a parte física e parte técnica e tática. Então, a parte física a gente juntava com o pessoal do atletismo. E a gente usava a pista e usava o clube inteiro. E ainda fazia o escadão.
3: Meu Deus, chocada. Doze anos já corria.
4: A gente poderia correr São Silvestre, assim, brincando.
3: Sim, total. Gente, pra quem acha que São Silvestre
4: é
3: uma maratona. A gente já começa com a piada.
4: Não é, gente?
3: Maratona. É isso, são 15 quilômetros, que daria muito bem pra você ter corrido aos 12 anos de idade.
4: Muito fácil.
3: E foi ali que você identificou, junto com a galera, né, do atletismo, do seu clube... Você falou, nossa, essa menina tem aptidão para corrida?
4: Eles falaram, você tem jeito para corridas de longas distâncias. Porque eu entrava em flow, e isso é uma coisa que se fala agora. Mas eles já entendiam lá, porque eu ia, e eu não pensava em nada. Não ficava ofegante, porque eu tinha que correr no ritmo das meninas. O ritmo das meninas, para mim, era um ritmo Z2.
3: Tá.
4: Que eu trocava uma ideia, ficava numa
3: Que era
4: boa,
3: um ritmo mais confortável?
4: Bem confortável.
3: Tá.
4: Tipo, você consegue conversar com a pessoa.
3: Pense fofoca.
4: Pense fofoca. fofoca.
3: Tá.
4: Adoro. Esse pace é o pace que eu adoro.
3: Ah, pace fofoca.
4: Pace e fofoca. Então eu ia conversando e as meninas do meu time, tudo morrendo. E eu, e, tipo, numa boa, tranquilo.
3: Ó, gente, mas eu posso falar que até hoje ela conversa, tá? Porque a gente fez uma corrida juntas. Até hoje ela conversa, já já a gente chega aí.
4: A gente conversa, não, gente, eu converso muito. Homem da feira. E aí eu entendi que tudo bem, eu levava jeito pra corrida. Mas até aí o meu amor ali era o vôlei. Então, fui até a Seleção Paulista, aí chegou uma hora que você entende que você precisa tomar uma decisão. E eu vi que eu não queria levar além, porque eu já estava muito machucada, eu sabia até onde eu conseguiria dentro, né, da minha... eu era saída de rede, eu ia ter que virar líbero, eu não queria.
3: Isso no vôlei,
4: isso,
3: né?
4: Isso no vôlei. E aí eu sabia...
3: Porque você é muito alta, é bom a gente falar... Não, eu acho que pra não. Estatura da... Não, assim, não. Pra média das mulheres...
4: Não, tem... gente, pro vôlei, não.
3: Ah, mas pro você vôlei, tem 1,70?
4: Eu tenho 1,75.
3: Eita, que isso!
4: Baixinha, minha filha. Eu era lá pro cantinho, eu ficava lá.
3: Sério?
4: De saída de
3: com
4: rede.
3: Com 1,75?
4: Uhum.
3: É, não, no vôlei realmente... Mas assim, na média das mulheres, você é uma mulher alta.
4: Sim, alta.
3: É.
4: Aí eu falei, bom, eu quero ir pra educação física. E eu não sabia de verdade... com o que, que eu ia trabalhar dentro da educação física, porque eu queria ir aberta e entender o meu processo ali. Mas era uma probabilidade muito grande de que eu ficasse no vôlei, porque eu já conhecia, já tinha passado por vários clubes. Enfim, eu tinha...
3: E tava curtindo fazer
4: tava
3: o vôlei.
4: Tava curtindo. E eu consegui também, no primeiro ano de educação física, tirar o CREF provisionado, porque eu tinha como comprovar que eu já trabalhava na área 4 anos anterior, porque eu ajudava na escolinha de vôlei.
3: Olha como o esporte estava sempre ao seu redor, né, Kelly?
4: Sempre. E aí eu pedi uma carta pro clube, o clube deu essa carta, eu consegui CREF provisionado. E o William Urizi, que era o técnico da Seleção Brasileira de Natação, ele viu que tinha um potencial e ele falou, bora trabalhar comigo, já no primeiro ano. Você consegue o provisionado? Aí eu consegui, a gente começou a trabalhar, eu fui ganhando vários cursos, comecei na natação. Que também nadei 20 anos da
3: Meu
4: minha
3: Deus
4: vida.
3: Meu Deus do céu, é uma máquina.
4: Na natação eu não podia competir, minha mãe não deixava eu competir.
3: Por quê?
4: Porque eu era muito competitiva, eu precisava escolher um esporte pra relaxar.
3: Ah, olha, como chama sua mãe?
4: Regina.
3: Dona Regina Sábia.
4: Psicóloga.
3: Ah, nem falar mais, pronto, não preciso falar mais
4: ela
3: nada.
4: Ela falava, não, você é muito competitiva, na competição individual você vai exigir demais de você, não, fica no vôlei e mantém a natação, tipo, pra acalmar. Porque muita energia, amiga, muita energia. Tem fora do normal. Eu, hoje, como mãe, eu consigo entender ela, porque eu tenho uma pequena que também é igualzinha.
3: Uhum.
4: Veio...
3: Tal mãe, tal filha, né?
4: Tal mãe, tal filha. E aí, comecei a trabalhar com ele, ele viu que eu tinha jeito também pra academia. E aí, ele comentou num curso da Vera Lúcia, que era de hidro, ele falou assim, ah, provavelmente ela vai acabar indo pra academia. E aí, eu tive que fazer o... como que se fala? O estágio.
3: Perfeito.
4: E aí, eu entrei na academia e entrei na Training Club. A primeira aula que eu fiz foi de step avançado. Nunca tinha entrado numa academia.
3: Ah, mas já te conhecendo, ela já tava lá dando aula depois de 2 dias.
4: Eu tava caindo, né?
3: Sério?
4: Eu falei, meu Deus, isso aqui é muito desafiador. Vou fazer um curso pra dar aula disso.
3: Oh,
4: e aí eu comecei a fazer curso de spinning, curso de body combat. Acho que eu cheguei a...
3: Lembro, body combat
4: body
3: também.
4: Body combat, porque eu já tinha feito artes marciais. Também, já tinha feito muita coisa
3: meu
4: de luta.
3: Deus.
4: E aí, acabei ganhando esse curso quando veio pro Brasil. E fui fazendo curso atrás de curso. E aí, eu trabalhei em academia com ginástica coletiva e personal durante um bom tempo. Aí, fui pegando personal e personal do que vinha sempre.
3: Meu Deus, o que vinha de personal? Corrida! Claro! Mas calma, antes da corrida então, foi aí que eu te conheci na academia.
4: Na
3: R. White, queridíssima, na ZN, na Zona Norte, né? E aí, eu fazia aula ali de spinning.
4: Spinning? Você fazia mais alguma aula?
3: Eu acho que o body combat era.
4: É.
3: E aí, você também tava lá como professora. Gente, ela na aula de spinning era assim, crazy teacher. Mas assim, eu digo crazy de muito legal. Por isso que a aula dela era sempre bombada.
4: É.
3: Tinha gente que ficava pra fora, porque não tinha mais bike o suficiente pra todo mundo.
4: É.
3: Então, você tinha que chegar mais cedo na aula.
4: Pra pegar.
3: Porque a aula da Kelly era muito, muito legal. E assim, Perdia muita caloria ali, né? E sobe, desce, som alto. Enfim, a gente adora. Spinning. Mulherada adora, né?
4: Eu adoro. Ainda faço pedal hoje. Uhum. Pedal externo.
3: Sim.
4: E aí, eu sei que eu fiquei um tempo até engravidar. Fui levando, né, personal, sempre pegando a galera da corrida e acompanhando. E aí, eu engravidei da Lulu. E ali, eu falei assim, vou precisar mudar. Porque com a Lulu, eu não ia conseguir ficar com ela. Porque os horários de academia são horários extremos, enquanto as pessoas estão trabalhando. Então, é muito cedo, muito tarde. E aí, eu resolvi abandonar o mundo de academia e focar em personal e trabalhar em escola também. Uhum. Que aí eu não sabia se eu ia gostar. Minha mãe trabalhava em escola e ela falou, Kel, eu acho que você vai amar. Mas é muito rápido. Ou você ama ou você odeia. Não tem meio termo. Você vai saber. E aí eu amei. Eu amo trabalhar com criança.
3: Olha, gente, acabou se descobrindo em outra função também, né? Que é trabalhar em escola.
4: Na dança. Com dança.
3: Nossa, gente, peraí.
4: Hip hop.
3: Dança, natação. Ah, tá bom.
4: Tá bom, né?
3: Tá,
4: hip hop
3: tá.
4: Tem mais o estilo.
3: Faltava, era um checkzinho, né? Body combat, spinning. Daí faltava.
4: Tinha o body jam.
3: Balé.
4: Tinha o body jam, já dei aula de balé também pra baby class. Uhum. E aí eu peguei essa turminha de hip hop. E foi chegando a galera pra personal, porque daí eu abri mais horário pra personal. E realmente veio vindo a galera da corrida. E outra coisa, era uma coisa que eu... Não é que vinha só da corrida, é que eu oferecia corrida. Porque muita gente vinha pra mim com o objetivo de emagrecimento. Principalmente a mulherada. E aí eu falava assim, vamos fazer a parte de fortalecimento, pode ser funcional, pode ser musculação. A parte de cardio eu tentava levar pra rua, não só ficar na esteira. Então, eu oferecia pra ver se a pessoa gostava. E acho que a minha paixão pela corrida também dava aquela picadinha na pessoa.
3: Olha aí, aham.
4: Porque daí foram muitas pessoas, eu realmente iniciei na corrida. A pessoa nunca tinha corrido e eu cheguei e falei, vamos tentar correr? E aí eu fazia um pouquinho de caminhada, um pouquinho de trotinho, um pouquinho de caminhada. E eu conseguia dosar tudo isso, né? Pra não deixar a pessoa morrendo, pra nunca mais querer fazer isso na vida. Então, eu ia em doses homeopáticas e a pessoa ia vendo o resultado. Ela tinha mais condicionamento, mais energia, tava emagrecendo.
3: Era isso que eu ia falar, tava vendo o resultado. Porque a corrida, se você pega realmente uma pessoa que tá acima do peso, né, sobrepeso, você consegue dar uma enxugada, claro, não só com a corrida, mas com uma alimentação, sim, a gente, né, esse combo. É. Mas o esporte, gente, ele é maravilhoso. Então, vendo o resultado, essa pessoa ficava animada.
4: E também ela começava a entender, a virar a chave, não só para a estética. Porque, apesar, quando você consegue colocar atividade física como um hábito, você consegue usar mais dela, não só dessa parte estética, mas também da parte hormonal. Você se sente muito mais feliz, muito mais disposto, muito mais alegre. A tua energia muda, você muda a energia do ambiente.
3: Isso é verdade.
4: Você atrai pessoas mais felizes, mais alegres. E a tua vida começa a girar de um jeito diferente, que você fala, meu Deus, por que eu não fazia isso antes? Eu não vou parar nunca de fazer isso. Eu quero isso pra minha vida.
3: É verdade. É verdade. Muita gente que vem pra cá fala exatamente isso. Ou no primeiro momento não se adapta, mas ela vê e ela escuta as pessoas falarem muito bem da corrida. Ela fala, pensa, eu vou dar mais uma chance, que talvez eu goste. Aí o resto é história, porque ela se apaixona pela corrida.
4: Muita gente chega pra mim, que você falou, a pessoa vai dar mais uma chance.
3: Isso.
4: Porque o que eu vejo, assim, é que alguns profissionais passam de uma maneira mais focada em performance. E muita gente não busca performance. Muita gente quer ter um momento para sair de casa, para relaxar, para melhorar o condicionamento, para emagrecer, para conhecer gente. E às vezes essa pessoa fica exaurida, porque ela é exigida de uma forma de performance. E aí isso não conecta. Então, na verdade, não foi o esporte que não conectou. Foi a forma como foi iniciado no esporte que não conectou. Então, ótimo que essas pessoas dão essa outra chance. Porque tem gente que consegue ter esse feeling. Então, consegue colocar o esporte de um jeito que ele caiba na vida da pessoa. E não que a pessoa tenha que caber no esporte.
3: Perfeito. Né? É isso.
4: É isso.
3: É isso, inclusive isso casa muito com o que eu escutei de um amigo meu, Fábio França, amigo de trabalho. É, nós corremos juntos um final de semana, estávamos trabalhando juntos em Florianópolis. Primeiro que o visual correr em Floripa tava bom demais, né? Tava ótimo. E aí eu falei, vambora, a gente tem 8 quilômetros, a gente vai naquele pace fofoca gostosinho. Ele tava voltando a corrida, ele topou e foi comigo e fez. E aí ele disse, sabe por quê, Mi, eu gosto de correr? Porque é o único momento que eu tenho pra mim. E aí casa exatamente com o que você tá falando, Kelly. Sim. É o problema que eu não tenho que me preocupar com o meu trabalho, eu não tenho que dar atenção pra minha mulher, pras coisas de casa, pro meu filho, porque filho suga muita energia, né? O filho Sim. tem que estar ali o tempo inteiro, é um filho pequeno. Então, enfim, ele falou, é um momento meu. E faz sentido com o que a gente tá falando agora. A corrida Total. Traz muito isso, né? Esse sentimento.
4: Traz, porque é um momento que você se reconecta com você e você aprende sobre você. É. Você aprende que se você não se dedica, você não tem resultado. Se você tenta pular casinhas, você cai e você tem que voltar para trás. Então, ela é verdadeira, a corrida. Ela exige de você que você se entregue de verdade. E aí, quando você tá lá, você não consegue, ou às vezes até consegue pensar no problema, mas você consegue ter mais clareza para a resolução. Você consegue terminar um treino e não se sentir mais nervoso com aquele pensamento repetitivo. E aí você consegue tratar bem as pessoas. Você não... Quando você chega em casa e você tá muito nervoso, você às vezes acaba maltratando quem tá lá.
3: Ixi, quantas vezes eu chego bem brava em casa e meu marido fala, vai correr. Mirelle.
4: Ai, eu também.
3: Filha, eu corro, volto assim, um gatinho mansinho.
4: Tranquila.
3: É isso, porque a corrida, o esporte, faz, né, com que a gente se sinta um pouco mais relaxado, um pouco mais adrenado também.
4: E a mente não tão acelerada.
3: É isso.
4: Desacelera a mente. E outra, por exemplo, você acaba conhecendo teus limites. Mas também você conhece as suas forças. Porque às vezes a gente acha que a gente não é capaz de muita coisa. E o esporte, como a gente vai sempre indo no limite para tentar melhorar, para tentar evoluir, a gente fala, nossa, eu consegui. Eu sou capaz.
3: É.
4: E a partir do momento que você começa a ter essa noção e a se valorizar, isso muda não só dentro do esporte. Você começa a não aceitar pouco de outras pessoas. Você começa a enxergar a vida de uma forma diferente. Você começa a ter um autoconhecimento, um amor próprio. E aí você...
3: A corrida vai te dando outros valores, né?
4: Outros.
3: Que você acaba colocando isso dentro de casa, né? Dentro da sua Sim. família ali. E você tocou no assunto que eu já ia conversar contigo, que isso é muito legal, de você imaginar e acreditar no que você é capaz. Você tem um projeto que é do 0 aos 5 quilômetros?
4: Tenho.
3: Então, queria que você falasse isso pra gente, né? Do 0 aos 5, ou seja, uma pessoa que não faz absolutamente nada, não acredita no seu potencial, e aí chega nas mãos da Kelly. A Kelly, o quê?
4: Ai, eu recebi mensagens da comunidade.
3: Olha a mágica acontecendo. Como é que funciona?
4: Eu tava trabalhando com personal, e aí eu queria crescer. Eu pensei, poxa, mas eu não tenho mais horário, né? E eu comecei a trabalhar com duas blogueiras, com a Nina e com a Fabi. E aí, eu já não tinha muito horário.
3: Com a Nina, vamos falar. A Nina Secrets
4: e a Fabi Santina.
3: Uma blogueira muito famosa. Uma das primeiras blogueiras, eu diria, né? No ramo assim, não. Na área de make, de maquiagem.
4: De vlog.
3: Exatamente, de vlog. Milhões de seguidores. E aí, você conheceu a Nina e você se tornou a personal dela.
4: Isso. Da Nina, eu já vou voltar nessa história. E aí, depois da Nina, acabei conhecendo a Fabi, que é a irmã dela. Então, a gente se conectou por conta da dança. Mas aí, eu acabei levando as duas para o mundo da corrida. Falando, da mesma forma como eu faço com todos os alunos de personal. Ah, vamos correr. Ela queria emagrecer. A Fá queria ganhar condicionamento. E aí, a gente começou a correr. E aí, eu vi que elas curtiram. E aí, eu falei assim, poxa, legal. Vamos indo. A gente vai evoluindo. E aí, a gente conectou com a Nike. Na época.
3: Legal. Pô, uma mega marca grande esportiva que todo mundo conhece, né?
4: E a Nike levou a gente pra Noronha.
3: Tá.
4: É, para fazer um projeto em Noronha, que foi muito legal. E depois levou a gente para Disney. E a gente contou essa história do zero ao Dupe Challenge.
3: E... Ai, conta primeiro para as pessoas, eu já sei. Que esse é o desafio do Pateta?
4: O desafio do Dunga.
3: Do Dunga.
4: É...
3: Conta para as pessoas o que é esse desafio que existe nos Estados Unidos na maratona da Disney.
4: É, você vai correr durante 4 dias seguidos. No primeiro dia você corre 5K, no segundo você corre 10, no terceiro você corre 21 e no quarto 42.
3: Que?
4: Todos nos parques da Disney com personagens, você tira foto com os personagens, é a coisa mais
3: incrível. Não, mas peraí, 5, 10, 21 e 42 sem descansar, tipo quinta, sexta, sábado, domingo?
4: Aham. E a gente fez todo esse processo.
3: Com a Nina e a Fabi.
4: A Nina e a Fá. E a gente...
3: Sem ter corrido absolutamente nada.
4: Elas saíram do zero comigo.
3: Isso, elas saíram do zero.
4: Nunca tinham corrido na vida. Não.
3: Para. E quantos anos elas demoraram para fazer isso?
4: Ah, não foi muito tempo, não. Eu acho que foram... Deu 2. Porque é diferente na Disney. Na Disney,
3: tá,
4: eles têm uma mentalidade de running walking.
3: Ah, o que que é isso?
4: Você faz caminhada e corrida, caminhada e corrida. Não tem que correr o tempo inteiro. Você entra no meio da tua corrida, você entra na fila pra tirar foto com o Pateta.
3: Perfeito.
4: Você entra
3: é
4: numa fila...
3: Fun.
4: É um run fun, bem run fun mesmo. Bem... Não é fácil, porque fazer 4 dias de prova...
3: Gente.
4: E fazer 42, depois de ter feito uma meia maratona...
3: Não, pelo amor de Deus, não é nada fácil.
4: É algo assim, bem
3: mesmo
4: difícil.
3: Mesmo você andando, mesmo você correndo... Você vai correr 42 já tendo feito 21 e 15 antes.
4: É, 5, 10 e 21.
3: É isso.
4: E aí eu criei ali, tipo, uma estratégia. Porque eu fiz um curso de coaching. Ai, meu Deus, eu fiz tudo. Eu fiz um curso de coaching porque eu precisava ter ferramentas psicológicas para ajudar os meus alunos. Eu aprendi bastante coisa, porque minha mãe era psicóloga.
3: Interessante.
4: Então isso foi muito legal. E aí eu coloquei as amigas num parque, a mãe e o pai na ESPN. A avó e o vô lá no último, na hora da linha de chegada, para realmente, assim, motivar. Porque eu sabia que uma hora a cabeça ia falar, deu, deu.
3: E aí chegou
4: um momento desse, a gente tava na estrada, e eu falei, gente, precisa tomar o último... Não, a gente não vai tomar. Eu falei, não, vocês vão tomar. Não, a gente não vai tomar, porque se a gente ficar com dor de barriga, a gente for no banheiro, a gente não vai conseguir chegar, a gente não vai conseguir sentar. A cabeça tava a milhão. Eu falei,
3: claro,
4: tudo bem, relaxa, gente. Vai no tempo de vocês, não precisa. Aí chegou na frente do parque, eles entregam, gente, é muito fofo. Eles ficam entregando várias coisas pra você comer.
3: Mentira.
4: Ai, um monte de coisa, um monte de doces, salgadinho.
3: Isso que eu ia falar, candies, né? Doces.
4: Aí tinha Twix.
3: Tá, chocolate.
4: Aí ela disse, a gente pode comer isso? Eu falei, pode, é carbo. Eu já tava no final, não tinha como... Se desse errado, ia dar bem depois,
3: tá.
4: Mas assim, na linha... Já ia
3: liberou.
4: Cruzar. Liberei.
3: Se a personal liberou, tá tudo certo.
4: Vai ser feliz. Pelo menos tem um açúcar aí pra gente terminar, senão vão me matar. E aí a gente cruzou, elas cruzaram a linha de chegada. Foi muito legal, foi uma coisa...
3: Não, e emocionante.
4: E aí eu já tava preparada, assim, porque... O que eu pensei no meio de todo esse caminho... Eu já não tinha mais horário para atender as pessoas. Mas o começo é um começo parecido. Eu não vou falar que é igual, que eu não gosto de fazer receita de bolo. Porque a gente pode fazer por zona de frequência, por zona de treinamento. Nós, como treinadores, a gente consegue individualizar. E eu falei, eu vou criar um info para atender essas pessoas. Até porque eu vou conseguir atender mais pessoas... E eu vou conseguir filtrar também quem curtiu e que vem depois para minha consultoria individual. E aí, quando eu tava lá na Disney, eu anunciei. Foi uma loucura, gente. Foi muito legal. Foi muito rápido. A gente abriu, era para ser uma abertura de carrinho de 10 horas, durou 10 minutos.
3: Que isso?
4: Foi muito legal. E aí eu falei assim, nossa, que da hora. Quantas pessoas.
3: Uhum.
4: Eu falei, eu só não vou abrir mais, porque eu precisava saber se eu dava conta dali.
3: Claro.
4: Porque daí eu tiro a comunidade de dentro, não só do Hotmart, e coloco dentro do WhatsApp. Então, eu deixo aberto para perguntar. Tem a nutricionista que fica lá no grupo também, quando tiver dúvida da parte de nutrição, porque tem uma parte de cardápio. É, eu tiro dúvida, eu que converso com as pessoas. Tiro dúvida. Acabei de indicar para as meninas um relógio que elas me pediram, se eu sabia de um relógio custo-benefício. Aí eu mostrei o meu, falei, gente, está na promoção do Dia das Mães, mandei. Então a gente troca muita figurinha. Teve uma que falou que ela estava muito feliz porque ela tinha muita ansiedade e que estava melhorando muito por conta da corrida.
3: Nossa, eu imagino o quanto... Você tem ideia de quantas alunas... Hoje você tem quantas alunas, Kelly? Alunos e alunas.
4: Amiga, foram mais de 5 mil pessoas, certeza.
3: Que?
4: É, porque se parar
3: São
4: pra
3: muitos
4: pensar,
3: anos, né?
4: É
3: muita gente.
4: Eu tô nessa
3: e mais mulheres do que homem?
4: Mais mulheres do que homem. Os homens, quando vêm, são os maridos. É, agora tá vindo, porque eles entenderam também que eu trabalho com performance. Então agora tem vindo mais.
3: Tá.
4: Porque eu coloquei mais coisa no feed sobre performance. Eu fiz pós em treinamento desportivo. Então essa parte de performance eu sei trabalhar. É que eu entendi que o público que vinha mais pra mim, um público que eu adoro trabalhar, é essa turma que tá começando. Que o pessoal não tem muita paciência.
3: Não tem,
4: não
3: né?
4: Não tem.
3: É.
4: Tipo, fica lá no cantinho da assessoria, fica pra trás, se sentindo um patinho feio.
3: Sim.
4: E não é o patinho feio, é o patinho incrível que levantou do trabalho, de
3: claro.
4: Casa e foi lá.
3: Não, e tem que dar uma moral, né? Tem que dar um
4: Muita
3: ânimo, porque
4: moral.
3: É exatamente isso.
4: É quem levantou, mais precisa de moral.
3: Exato. Porque o cara que tá lá o dia inteiro, ou o cara que já tá há muito tempo nessa
4: já
3: assessoria,
4: tem
3: ou já conhece todo mundo, vai embora. Agora a pessoa que tá chegando agora, ela precisa ser abraçada, ela precisa ser, né, como se ela tivesse
4: pertencendo.
3: Exato, pertencendo à comunidade.
4: É, e foi muito legal, porque a partir daí eu entendi que eu podia crescer a minha comunidade e ajudar mais pessoas a iniciar no esporte. Então foi incrível, porque foi até antes do boom que teve a corrida. Então eu já tava nisso, tanto no online, na consultoria online, desde 2016. Então, quando veio a pandemia, eu já tinha 3 infoprodutos. Tinha um de emagrecimento, tinha um de treino em casa sem material.
3: Nossa, assim, com as coisas de casa.
4: Só
3: cadeira,
4: o peso do corpo.
3: Que pode
4: era
3: ser...
4: um que eu tinha gravado quando eu tava eu tive neném e eu não conseguia malhar. Então, eu criei uma sequência para eu fazer em casa, sem precisar de material, sem precisar de alguém para ficar com a minha filha.
3: E que aí, excelente ideia.
4: E aí, quando? Isso aí já estava pronto. Eu só precisava gravar. E na hora da pandemia, eu falei, bom, se eu ficar anunciando meu programa de corrida, não é todo mundo que tem esteira. Eu vou incentivar as pessoas a irem para a rua. Então, não.
3: Uhum.
4: É, eu vou vender o método KN, que é um método de treino funcional, para fazer em casa. Sem material, porque a maioria das pessoas não tem material. E aí, eu anunciei. Mas eu também sabia que muita gente tinha perdido emprego.
3: Claro.
4: Então eu falei, como eu não posso mais prestar serviço voluntário, eu posso fazer live. Eu virei a louca da live, amiga. Eu virei a louca da live.
3: Na pandemia.
4: Nossa, um monte de live.
3: Mas é porque eu acho, não só você, né? Acho que na pandemia, aquele momento para você se conectar, artistas se conectando com os fãs, cantores, e também quem produzia conteúdo na época,
4: Sim.
3: a live foi...
4: Não, foi incrível. Não,
3: e
4: imagina as pessoas dentro de casa sem poder fazer nada. E aí ali eu podia mudar totalmente a visão das pessoas sobre
3: Sim.
4: a atividade. Porque elas falavam, nossa, eu achava isso super chato. E agora eu adoro, eu fico esperando, contando as horas pra entrar no ao vivo e ficar lá no comentário.
3: É, era muito legal.
4: Foi
3: é que
4: muito.
3: Também na pandemia ela deu um boom. E depois ela deu uma caída, né?
4: É. E aí, né, nesse momento de caída, eu até sustentei por mais tempo. Mas também eu entendi que eu precisava, em um momento, eu precisava focar um pouco em mim. Eu me dei muito. Porque eu não perdi nada. Eu não perdi ninguém, eu não perdi trabalho. Não aconteceu nada
3: Nossa,
4: de ruim na minha
3: que
4: vida.
3: Que sorte a sua.
4: Muita gente perdeu tudo.
3: Porque muita gente... Eu
4: muita.
3: Perdi meu avô, perdi meu tio...
4: É.
3: Perdi um monte de gente, infelizmente.
4: E eu falei, se eu não tô perdendo nada, eu posso me doar esse momento, sabe?
3: Uhum.
4: Eu posso ser luz na vida de alguém.
3: Claro!
4: E aí, quando passou tudo isso, eu falei, tá. Eu preciso respirar, recalcular minha rota, olhar pra dentro de mim, porque também eu tinha parado de me olhar. E foi aí que minha aluna falou assim, eu quero fazer minha primeira ultra. Aí, quando ela falou do 75 solo... O que eu pensei? Eu falei, meu Deus, é impossível.
3: Quando ela falou, quero fazer minha primeira ultra.
4: É, eu falei assim, quero fazer minha primeira ultra. Eu falei, 75, meu Deus. Eu ia pensando assim.
3: Mas você já tinha feito uma maratona, uma meia?
4: Ah, já. Isso aí eu já tinha feito tudo. Tá. Já tinha feito desafio. Já tinha feito essa ultra, só que picadinha. Eu já conhecia muito bem o percurso. Por isso que eu falei, meu Deus, é impossível. E aí, quando eu pensei isso…
3: Não, amiga. Aonde foi? Onde
4: lá
3: seria?
4: Em Maresias, Bertioga, Maresias.
3: Ah, Maresias, Bertioga. Tá. Aí nesse... não tem mais? Ainda tem?
4: Tem, eu vou fazer de novo esse ano.
3: Ai, meu Deus. Gente, que maravilhosa.
4: Aí, nesse momento… que a minha amiga falou isso, passou um moço com uma perna.
3: Na maratona?
4: Na ultra. Com um negócio escrito solo. Aí eu falei, você contratou ele pra aparecer nesse momento só pra falar sim.
3: Sim.
4: Aí ela deu risada. E realmente, assim, aí eu falei, tá bom, a gente vai fazer. Ele consegue, a gente consegue.
3: Uhum.
4: E a gente começou a treinar pra isso, veio a pandemia, não teve a ultra. A gente chegou até 50K. E não teve...
3: 50K, 50 quilômetros no treino? Vocês fizeram 50...
4: Já era ultra, amiga.
3: Meu Deus do céu, você faz... Isso é porque legal, então faz numa planilha de 75 quilômetros, qual é o máximo que você chega,
4: 50.
3: Kelly?
4: 50.
3: O máximo 50.
4: É, igual nunca... quando você vai fazer 42, que o pessoal vai até...
3: Até 32, 30.
4: É.
3: Tá, e nunca chega aos 75.
4: A gente foi até 50.
3: E aí você acaba correndo esses 50 quilômetros. Você vai pra onde, mulher? Porque não dá pra correr 50 quilômetros em Ibirapuera,
4: amiga,
3: na USP.
4: Olha,
3: vai pra praia, né?
4: Esse foi na praia.
3: É.
4: Mas a gente fez vários longos. Aqui, se você quiser um...
3: Na cidade?
4: Se você quiser um roteiro de 50K, eu conheço aqui, dentro de São Paulo. Eu conheço ali, perto da Serra da Cantareira. Eu conheço muitos roteiros legais. Mas esse a gente fez na praia, com o pessoal do Bizan, que é um fofo. E aí, a gente fez 25 ida, 25 volta.
3: Tá.
4: Pra trabalhar também cabeça. Porque você pensa, você tá indo 25, você fala, meu Deus, nem cheguei, ainda vai ter que voltar.
3: É.
4: E ainda falta. E aí, você fala, não, preciso tirar minha cabeça dessa situação.
3: Kelly, você vai do lado da atleta ali, vai com ela?
4: Fui com ela. E uma das minhas atletas, que foi também com a gente, ela resolveu começar a correr na pandemia. Porque o marido disse que ela tava muito chata. Pra ela ir fazer alguma coisa, e ela começou a correr, e aí eu rasguei meu diploma, amiga, porque ela simplesmente fez a maratona de São Paulo, a primeira maratona da vida dela, ficou em oitavo no geral.
3: Meu Deus!
4: Depois ela foi pra ultra com a gente, e ela ficou em segundo no geral.
3: Meu Deus, é um fenômeno!
4: É, agora vai fazer uma... um Iron.
3: Meu Deus, olha, pra quem tá acompanhando a gente lá no YouTube, tem imagens da Kelly correndo.
4: Esse é no triatlon.
3: Ah, esse foi no triatlon. Olha aí, a gente vê, porque tem até a marca do número ali no antebraço,
4: sim,
3: né?
4: Sim, sim.
3: Ah, é como sempre, você então, na bike, na natação, no esporte. Pô, o triatlon, então, perfeito pra você, né? Porque você é boa na pedalada também?
4: Não, eu me sinto pica-pau no tico-tico. Assim, eu fui perdendo medo. Eu sempre pedalei, mas eu pedalava MTB.
3: Tá bom.
4: E aí você vai pro
3: speed. O MTB é diferente?
4: Mountain bike.
3: Tá bom.
4: E aí eu fui pro speed, né? E aí foi um convite da Samsung. Foi como começou minha parceria com a Samsung.
3: Legal. Legal, né? Quando grandes marcas também estão junto com os atletas, incentivam, acreditam no esporte.
4: E no caso, eu achei muito legal que a Samsung se conectou comigo pelo health. Pela comunicação que eu tenho sobre qualidade de vida e longevidade, não sobre alta performance.
3: Olha, que interessante.
4: Isso foi muito legal, porque daí eles falaram pra eu fazer uma travessia, era aquela fuga das ilhas.
3: Tá.
4: Eu já tava um tempo sem nadar, mas eu falei, bom, a fuga eu consigo, porque é no mar, a flutuação do mar
3: é
4: ótima.
3: A fuga das ilhas?
4: Você sai daquela praia, não é Juqueí, é...
3: Ah, mas é São Sebastião, litoral norte.
4: Isso, e aí você vai nadando até uma escuna. Aí a escuna te leva até uma ilha, você pula lá da escuna, nada até a ilha.
3: Que?
4: E a prova é voltar nadando da ilha até
3: que?
4: A praia.
3: Não. Gente.
4: Amiga, eu surfava.
3: Que loucura.
4: O mar pra mim é tipo minha
3: casa.
4: Não, peraí,
3: você surfava também?
4: Também.
3: Ai. Gente, essa é uma mulher maravilha do esporte.
4: Morei
3: incrível.
4: Em Surfers Paradise na Austrália.
3: Ah, eu já fui pra lá, já morei na Austrália também.
4: Sério?
3: Surfers Paradise.
4: Em Surfers?
3: Eu morei em Sunshine Coast.
4: Meu Deus.
3: É, morei um ano em Sunshine Coast.
4: A gente foi em Burley.
3: Sim, mas pô, visitava Brisbane. Ai, Austrália é tudo de bom, né, amiga? Por que a gente voltou?
4: Não sei.
3: Ai,
4: o Gustavo queria ficar.
3: Queria?
4: Queria, eu que voltei besta.
3: Não, mas a Austrália é maravilhoso.
4: Mas tinha que voltar pra acontecer tudo isso, né?
3: Exato, é isso. Senão a gente fica naquela história do e se?
4: A gente ia sendo comida por um tubarão.
3: É, total.
4: Ainda mais
3: saber.
4: Que eu ficava lá que nem uma foca no mar, né? Não saía do mar, ficava lá com a pranchinha. E lá é uma delícia, porque é fundo de pedra, né? Então quebra no lugar certo, é uma direita eterna. E a gente amou. Fiquei lá e só surfava, nem corri, não fiz nada, só surfava.
3: Que delícia, cara.
4: Foi
3: não,
4: bem
3: realmente,
4: legal.
3: Pra quem não conhece a Austrália e tem condições e pode ir…
4: Vai.
3: Gente, vai, porque é muito maravilhoso, é incrível. Lugares paradisíacos.
4: Eu amei.
3: E aí você começa, então, aí você faz os 75 com ela.
4: Fiz, a gente tá conversando sobre vários assuntos,
3: pois é.
4: Né? Vários
3: assim,
4: assuntos.
3: Papo bom é assim.
4: Vamos voltar, então eu sim fiz o 75 com a Susan, levamos a Grace, a Grace foi na frente.
3: Foi na frente, porque ela já tava…
4: Ela tava muito mais na nossa frente.
3: Tá avançada. Empolgada, e falou, vai embora.
4: É.
3: Vou embora.
4: E aí ela terminou, pegou o troféu, tomou banho, esperou, aí a gente chegou. E eu tenho um negócio muito legal sobre tela mental.
3: Nossa, não sei nem o que significa.
4: Então, eu nem sabia que isso se chamava tela mental, mas quando eu fiz o curso de coaching, descobri que isso se chama tela mental. Quando eu tenho alguma coisa muito difícil, eu visualizo eu conseguindo realizar aquela coisa antes de acontecer. Ah. E eu visualizei a Fabi, locutora, falando: Kelly, você é outra. E aí eu tava cruzando a linha de chegada e ela não falava. Aí eu, fala, por favor, Fabi. Aí eu, mostrando o número. Kelly, Susan, vocês são outra. Aí eu, agora eu posso cruzar a linha.
3: Amiga, sabia que eu tenho muito esse pensamento também? De acreditar muito. Ah, olha, não sabia que tinha esse nome.
4: Por isso que você
3: consegue. Eu visualizo isso. Meu marido fala, amor, você consegue porque você sempre visualizou. Olha aí.
4: Tem tudo a ver.
3: Tudo a ver.
4: É poder mental.
3: Consigo, posso. E é isso aí, gente. Tem gente que pode achar, nossa, que brega.
4: É.
3: Ai, nossa, que papo de coach furado.
4: Mas
3: ai,
4: pra gente
3: não sei
4: deu certo.
3: Mas, gente, é isso, pra gente deu certo.
4: É.
3: E vamos
4: tanto
3: falar.
4: Tanto que eu vou fazer de novo. E vou levar mais aluna pra fazer. Alunas que já estão comigo há muito tempo.
3: Tá. E quando é essa outra?
4: Agora em outubro.
3: No final do ano, e vai ser aonde? É Maresias, Bertioga.
4: Não vai mais até Maresias agora.
3: Isso, vai
4: até onde? Até Juqueí, aí dá 60. A que eu fiz foi até Juqueí, deu 60, aí volta 15 pra Bora Bora.

0: banheiro, você consegue comer alguma coisa, tem pontos estratégicos onde você deixa a sua suplementação. Explica pra gente, porque essa é uma dúvida também de quem tá escutando.
1: Nessa prova, você pode, é diferente do trail de single track, então você, nesse tipo de prova, você pode levar um apoio. E esses apoios, eles vão ficar em PCs. Então, pode ser uma pessoa fazendo apoio de carro, uma pessoa fazendo apoio de bike.
0: Pode contigo?
1: Pode com a gente. Então, carregava pra gente essa parte de suplementos, porque eu e a Su, a gente praticamente fez um piquenique. A gente fez bolinho de tapioca, pãozinho com azeitonas pretas. A gente leva um monte de coisa. Eu não gosto muito de suplemento. Eu gosto mais de comida, né, rapadura.
0: Olha, que interessante, paçoquinha, essas coisas.
1: Menina, eu fazia um monte, sabe aquele chup-chup gelinho?
0: Sei.
1: Eu colocava um monte de purê de batata doce, purê de cabocha.
0: Nossa, que
1: sal grosso.
0: Ideia incrível.
1: E aí eu ia chupando, porque é muito doce aquilo, né, e isso daí vai, nossa, vai que vai, porque parece que você tá comendo. Então a gente tinha momentos que a gente fazia, a gente tinha um plano com o nutricionista. Então a Nutri fez todo o preparo nosso, fez um projeto ali para aquela prova. Cada uma seguiu da sua Nutri, porque eram Nutris diferentes.
0: Corpos diferentes, enfim, tudo diferente,
1: eu tenho,
0: né?
1: Hipoglicemia, então eu fui, a gente foi se alimentando durante a prova, mas não para, você não tem um descanso, porque senão você fica no corte.
0: E vamos falar, até porque você tá tão adrenada que eu acho que não dá vontade de você, talvez não. Vontade de você sentar, dar uma alongada numa câimbra que você tem, mas assim, dar uma cochilada, impossível, não tem como você descansar.
1: Não, acho que seria
0: isso.
1: Pra uma prova maior.
0: Qual é toda a prova, então, você falou agora, por conta do corte, toda a prova tem uma hora que corte, assim, ó. Se você não chegou em 5 horas, você tá fora.
1: Sim, sim, tem. Essa prova, na época que a gente fez, era 11 horas o tempo de corte. Eu não sei se mudou agora, a gente vai ver tudo isso. Mas por todo o treinamento que eu tô dando pras meninas, a gente vai fazer em torno de 10 horas, 10 horas e 15, estourado.
0: Tá bom.
1: Então, eu já sei mais ou menos. Essas meninas estão comigo faz tempo.
0: Gente do céu, peraí, Kelly.
1: Mas assim, pensando que muita coisa pode acontecer. Uma bolha pode vir, e a bolha, essas bolhas não são pequenas, porque é areia, é sal, é pé molhado.
0: Tem tênis próprio pra isso?
1: O tênis pro trial? Que você, eu falo, não, ele não é considerado trail.
0: Considerado trail.
1: Tem uns percursos que você faz ali de trail, mas são curtos.
0: Mas também não pode ser tênis de placa.
1: Estrada, não, tênis de placa.
0: Nem pensar, viu, gente?
1: Não, não.
0: Tá.
1: Tem que ser um tênis que o fly, geralmente assim, de fly knit, porque é bem levinho e seca rápido.
0: Tá, que tem em cima, o cabedal assim é bem
1: parece
0: respirável.
1: Uma meia, bem respirável, seca rápido, tem amortecimento, porque você vai correr na estrada, você vai correr na areia, fofa, na areia dura. Tem
0: vários
1: que ser
0: tipos de asfalto ali, né?
1: Tem que ser o tênis que você... Eu arranquei a sola de dois tênis durante a primeira preparação.
0: Doendo?
1: Não, arranquei mesmo, porque saiu mesmo, durante a preparação.
0: Mentira!
1: Não, e aí eu levei o último que sobrou pra fazer aquela prova. Eu sabia que ia molhar, não tenho problema com o pé molhado. Tem gente, muita gente que não aguenta ficar com o pé molhado por horas. Mas eu já fazia prova de montanha.
0: Então,
1: eu já tô acostumada com meleca, não me importo. Então, eu não fiz trocas, mas tem gente que troca. A Su teve uma bolha, eu tive uma bolha, pra você ter uma noção... No 60, eu falei, nossa, tô com uma bolha. Bolha, você fica aí, porque agora não vai dar pra pensar em você. Eu tenho que voltar e tenho que terminar. E eu esqueci, depois, que eu tava com a bolha. E fui arrancar a meia depois.
0: Nossa!
1: Eu não sofri ali, eu sofri.
0: Aquela ardência estourou, meu Deus do céu.
1: Ainda minha amiga veio com um espirrancinho assim, eu achando que era, sei lá, o que era álcool. 70%,
0: Minha, morreu, né? Morreu e voltou.
1: Morri, voltei.
0: Passou
1: e depois
0: bem.
1: Tava bem. No outro dia a gente foi pra praia e tal. Então, assim, tem esse lance de você... se você é muito delicada, você sofre um pouquinho mais. Mas como eu acho que eu trabalhei muito... Acho que eu ressignifiquei a dor durante toda a minha vida com os esportes que eu faço. Sim. Então, eu tenho uma tolerância... mais fora do normal.
0: Eu estou percebendo, tô percebendo. Quantas ultras você já fez até o momento? Você tem ideia?
1: Só essa, mas os treinos de 50, 50, ah, não, dois então, de 50. Mas é isso que eu tô
0: falando, essa ultra de 75.
1: É.
0: Mas acima dos 42 já foram várias provas.
1: Já, né? Já foram vários treinos. Eu não tenho muito isso de, tipo assim, as meninas vão fazer assim. É, a gente vai fazer toda a preparação agora e a gente vai fazer os 42 em Floripa.
0: Ah!

0: Floripa, porque tem vários alunos que vão fazer pela primeira vez a maratona. Nós vamos ter que entregar a maratona.
1: Esse ano?
0: Esse ano. Nós vamos ter que entregar essa maratona em Z2, Z3, então a gente vai ter que segurar muito. E eu falei, cara, vai ser o melhor dos mundos, porque a gente vai conseguir correr com essa galera...
1: Ritmo confortável.
0: Ritmo confortável, junto com essa galera que vai fazer pela primeira vez. Então a gente vai fazer um mega pelotão. Vai ser muito legal.
1: Quantas pessoas?
0: Ai, já tem quase 20.
1: 20 pessoas?
0: Fora a galera que vai fazer 21, a galera que vai fazer os 5.
1: Não, mas uma galera.
0: Vai, da última vez eu levei 40... Ainda tinha os familiares.
1: Que isso? Olha, gente, vou falar que eu corri a minha primeira vez, a minha primeira São Silvestre, a centésima, com a Kelly.
0: Foi muito legal.
1: É, porque a nossa turma da ZN, eu falei, Kelly, eu preciso de alguém pra ir comigo. Eu nunca corri, eu preciso entender como é que funciona. Ela falou, amiga, eu tenho uma turma que é da ZN, vamos todos nos encontrarmos ali no metrô, vem em mim! Aí fui, gente, foi uma festa, foi legal demais.
0: Muito, né?
1: A São Silvestre. Olha, não achei fácil a São Silvestre.
0: Não?
1: Não achei, não achei. Eu achei
0: é que é quente.
1: Isso. E outra, você imagina que a nossa largada é
0: foi
1: mais tarde, né? Tipo, 8:30.
0: É.
1: Só que a gente acordou 5 da manhã. Então, assim, você
0: comeu
1: tem...
0: Comeu só uma banana?
1: É, e aí você... Até você pegar o metrô, vai andando até a largada. Então, você já tem um desgaste ali, pra mim, de quase 2 horas e meia, 3 horas. E aí, depois você vai ter que correr 15 quilômetros.
0: É.
1: Mas sim, é mágico, é legal.
0: É divertido.
1: É divertido. Você vê, é isso. Você viu, né, uma pessoa ali correndo sem uma perna. Você vê alguém de muleta, você vê alguém mais...
0: São tantas histórias, Mi.
1: Meu
0: muito...
1: Deus do
0: céu. A Tatá, uma aluna minha, foi grávida. Mas assim, grávida final de gestação.
1: Que
0: assim.
1: Isso?
0: Mas ela tava ótima, com o aval do médico.
1: Claro.
0: Com o monitor cardíaco. Ela correu, eu também corri grávida, mas bem tranquilo. E ela correu a São Silvestre em várias fotos, depois eu te mando. Ela assim, com aquele barrigão.
1: Lindo.
0: Lindo, lindo, lindo. E ela cruzando a linha de chegada. Meu, foi muito legal. Tem muitas histórias legais, assim, da turma da corrida. Porque é muita superação. E a gente, como treinadora, a gente não fala só sobre aquilo. Porque quando a pessoa vai dar um feedback de por que ela não fez aquele treino, ela conta tudo que aconteceu na vida dela pra justificar.
1: Justificar, né?
0: Então a gente acaba virando uma amiga também. Porque a gente sabe o que a pessoa tá passando, né? Assim, o que a pessoa quer dividir, lógico, né? E acaba criando essa coisa, assim, de mentor mesmo, amigo, treinador. A gente pega um amor, sabe?
1: Não, e uma conexão que você tem com essas atletas, com esses atletas, que assim, é muito grande. É isso, você vira amiga, vira... Tipo, o seu WhatsApp, ele acaba, às vezes, nem sendo tão profissional. Ele acaba sendo pessoal, porque acabam te convidando pra casamento, pra aniversário.
0: Teve um pedido de casamento.
1: Então,
0: sabe o Rodrigo do Tênis Certo?
1: Sei.
0: Ah, ele pediu a Yarinha na confraternização de final de ano.
1: Viu? Olha aí.
0: Foi muito lindo.
1: Então tem pedido de casamento, você vai pra casório, então você acaba... E muita gente chega em você, eu tenho certeza, com muitas histórias de que o esporte salvou a vida dela, transformou a vida dessa pessoa. Como esporte, você enxerga isso, né, Kelly? Você... Eu percebi, eu já sabia que você era uma apaixonada por esportes, mas agora eu já tô achando que você é a louca,
0: a louca
1: do esporte.
0: A louca de vários esportes. Ainda que eu nem falei da corrida de aventura, hein,
1: não,
0: que
1: gente,
0: é a minha família.
1: É. Também tem isso. E vou falar que você ainda continua fazendo nutrição na faculdade ou não?
0: Tô fazendo faculdade de nutrição.
1: Gente, igual a mim. Quando ela falou, estou fazendo nutrição, eu falei, meu Deus do céu, olha só.
0: Que horas que você faz.
1: Que horas você faz isso, né? Mas é isso, é um momento que você gosta, que você... Eu percebo também que você quer sempre estudar,
0: entender. Eu também sou a louca
1: do estudo. Fazendo pós, fazendo cursos para se aprimorar e mostrar e dar o melhor para o seu aluno.
0: Exato.
1: Né,
0: por exemplo, a Grace, ela foi um caso que eu tive que dividir com outros profissionais. Então, eu tenho amizade com o Kleber Lourenço, que é o técnico da Seleção Brasileira de Ultra, o próprio Bizan, que estava me ajudando. Então, eu fui dividindo. Eu falei, gente, eu vou rasgar o diploma. O V2 dela é tanto. Tipo, eles falaram, não, mas qual é o tempo de prova dela? Aí eu falei, ó, meu cálculo, 7:03. Aí eles falaram, não, mas se for isso, ela é pódio. Eu falei, eu sei. Ela sabe? Não, ainda não. Eu preciso conversar com vocês. Eu preciso de ajuda. E aí eles foram me dando feedback, assim, tipo, nem eles tinham visto algo assim. Uma judiação, né? Porque era um caso ali que podia ter virado seleção brasileira e batido vários recordes.
1: Não, e a sua, falando um pouquinho mais agora também da sua trajetória, a sua sorte, assim, é porque você sempre esteve ao redor de pessoas que já te colocavam ali também no atletismo, porque na escola a gente não tem atletismo. A gente tem futebol, tem vôlei, tem natação, como eu tive. Mas a gente não tem corrida.
0: É verdade.
1: E aí você teve a sorte de já estar num clube onde as pessoas te enxergaram com grande potencial também. Enxergaram potencial em você.
0: É, foi muito legal. Eu acho que sempre você tá num ambiente e também você se mostrar disposta a aprender.
1: É isso.
0: Porque às vezes o pessoal falava assim, ah, eles são muito chatos, porque eles ficam corrigindo, porque eles ficam ensinando a respirar. E eu achava o máximo, eu queria falar com eles. Eu não via a hora de ir pra pista pra saber o que eu podia melhorar, o que eu podia fazer pra não sentir aquela dor de lado.
1: Claro.
0: E eles falavam, não, você precisa controlar a respiração. Na época, existiam exercícios respiratórios, né? A gente controlava e coordenava a respiração. Com cadência.
1: Uhum.
0: Tinha tudo isso. Aí agora, diz. Não vamos falar sobre esse assunto. Mas enfim, então foi muito legal. Porque eu sempre tô como aluna, assim. Com o próprio Kleber, a gente tem conversas. Eu falo, mas o que? Porque ele treina um monte de gente da seleção. Então ele tem muito atleta de performance. A gente tem muita figurinha pra trocar. O Theo do Diniz, um querido.
1: Claro.
0: A gente fez, eu fiz mentoria com ele. E ele viu que eu gostava. Ele, não, peraí que eu tô te mandando artigo. Meu telefone tinha um monte de artigo. E ele, você fala inglês? Falo. Então vamos ver artigo em inglês.
1: Legal, né?
0: Isso
1: e sempre
0: é legal,
1: você aprimorando.
0: Porque você consegue transpor isso não só pro seu treinamento, porque a gente também é atleta, mas também pros seus alunos. Ver o que funciona, porque tem coisa que funciona com um, não funciona com outro.
1: É exatamente isso.
0: Tem
1: por
0: esse cuidado.
1: Sim, né? Essa sensibilidade, gente. Cada aluno, ele é único, exatamente.
0: Porque senão você frustra a pessoa.
1: É isso. Né? Olha só, chegou o momento do nosso quadro. Nosso novo quadro aqui, tá, gente? Do Corre TMC. Pense das perguntas. Algumas perguntas aqui dentro, aleatórias.
0: Ah, meu Deus!
1: Então, peraí. Boa sorte. Vamos chacoalhar o saquinho. Pense das perguntas. E aí, vamos ver qual é a sua pergunta. Leia em voz alta, bem pertinho aí do Mickey. Vai.
0: Se correr desse muito dinheiro, o que você compraria? Ah! Uma casa na praia!
1: Ai.
0: Gente, eu preciso morar na praia. Deus, eu quero morar na praia. Tá aqui.
1: É isso, visualiza. Como é que chama a tela, o quê?
0: Tela mental.
1: Tela mental. Casa
0: já visualizei,
1: na praia.
0: Já visualizei exatamente como é, onde é, já visualizei tudo.
1: Maravilhosa.
0: E olha a pergunta que sai.
1: Viu? Oh! Amiga, mais uma, vamos lá.
0: Mais uma, eu te convido pra gente correr na minha casa na praia.
1: Vamos lá, mais uma perguntinha no Pense das Perguntas.
0: Vamos lá. Qual o pensamento mais estranho já te acompanhou numa corrida longa? Nossa, eu já até sei qual é. E se eu for pra frente e não voltar? Eu às vezes, assim, às vezes você só quer ir. E você quer chegar na praia, e você não quer voltar e fazer toda aquela sua rotina louca, aquela sua coisa maluca, aquela sua vida doida de cidade grande. E eu só queria ir pra frente, eu pensando assim, mas se eu descer um pouco mais, eu consigo, eu vou descer, eu vou chegar na praia. E se eu não voltar? E se eu ficar aqui? E se eu for pra praia e ficar?
1: Gente, calma que eu tô sabendo aquele Windows.
0: Porque você não entra em flow quando você começa a correr, e a correr muito, e aí você começa a correr pra frente, pra frente, pra frente, pra frente. E aí você não quer só ir pra frente?
1: Tá. E acho tipo, que já.
0: Acho que já, eu sou louca.
1: Acho que já.
0: E eu pensando assim, nossa, se eu descer tudo isso aqui, eu caio na praia. E se eu não voltar? E se eu ficar na praia?
1: Claro, já tive vários também.
0: Porque eu podia comprar até um biquíni na praia.
1: Já, eu já tive vários também.
0: É?
1: E às vezes, sei lá, eu tô correndo e aí eu falo assim, gente... E se eu corresse, sei lá, nua?
0: Ai, que legal! Eu nunca
1: que
0: pensei!
1: Aconteceria?
0: Nadar, eu já pensei!
1: Pensamentos intrusivos, tipo, o que será? Sabe assim? Tipo assim, que doideira!
0: Que legal!
1: Ai.
0: E como será que as pessoas iam me ver?
1: Exato! Como as pessoas iriam me enxergar? Que doideira, né?
0: Amiga, ia ficar famosa! Toda gata lá!
1: Deus me livre, pelo amor de Deus! Não, jamais faria isso! Última pergunta
0: Última
1: do nosso
0: pergunta.
1: Pense das Perguntas. Perguntas aleatórias no Corre TMC.
0: Meu Deus!
1: Bora!
0: Se sua corrida tivesse trilha sonora, qual música estaria tocando agora? Linkin Park.
1: Oh,
0: eu gosto de rock and roll. Rock and roll me empolga. E não sei, eu acho que a batida, tudo. Meu coração é do rock.
1: Legal!
0: Eu gosto, eu tenho escutado bastante Linkin Park por conta da cadência. Eu gosto bastante. Então,
1: olha aí, gente. Então, pra você que quer escutar uma música legal...
0: Pro Corre.
1: Link... Mas é legal demais, Link Park.
0: Eu gosto.
1: Nossa, eu adoro também.
0: Mandei bem na trilha.
1: Mandou muito. E é das antigas, né, Link Park? Assim, bem da nossa, né, geração, assim, anos 80, 90.
0: Ai, menina, fui até assistir a Luana dançar agora. E era numa balada de house dance, tipo de... flashback.
1: Tá.
0: Amei, gente. Me convidem. Para de me convidar só pra correr. Pode me convidar pra dançar nessa balada.
1: Pelo amor de Deus, gente.
0: Pra comer um bolo.
1: Ai, bom demais, né? E fica, vai ter bolo. Não tem,
0: vai
1: né?
0: Ter.
1: Esse meme. Kelly. Ai, gente, foi tão legal.
0: Foi, gente. Tanta coisa ainda pra falar,
1: Tinha
0: gente.
1: Mesmo. Olha só, eu tenho um roteiro aqui. Sabe o que eu fiz com esse roteiro?
0: Rasgou.
1: Nada.
0: Eu falei pra ela, amiga, relaxa. Não precisa de roteiro.
1: Foi muito bom. Bom, obrigada.
0: Muito.
1: Continue exercendo esse trabalho maravilhoso que você faz.
0: Obrigada.
1: Fala pro pessoal quem quer te seguir nas redes sociais, como é que você tá?
0: Ah, Kelly N. De Luca.
1: Kelly, dois L's?
0: K-E-L-L-Y, N de navio, De Luca com um C só.
1: É isso. Kelly De Luca. E outra, também a gente vai colocar nas redes sociais da TMC, vai ter collab pra vocês também.
0: Eba.
1: Já seguirem a Kelly, vai rolar. Obrigada.
0: Eu que agradeço.
1: Vou quebrar o protocolo, dar um super abraço. Muito obrigada.
0: Eu que agradeço.
1: Adorei.
0: O convite.
1: Obrigada.
0: Espero que vocês tenham gostado.
1: É isso, gente. Ó, Corre TMC fica por aqui. Segue a gente nas redes sociais. E você sabe que aqui o papo é verdadeiro, é de verdade. A gente tá no corre, mas a gente abre o coração também, não é verdade?
0: Abre.
1: Então é isso, gente. Beijo, valeu, fui, que eu tô no corre.
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3: Você conhece os mascotes da Copa do Mundo FIFA 2026? Como vão ser três países sede, também vão ser três mascotes. Um deles é uma onça-pintada mexicana, a Zayu, nome que significa união, força e alegria nos idiomas indígenas do México. A escolha da onça simboliza também coragem e agilidade. Para os Estados Unidos, a águia de cabeça branca Clutch. O termo, que significa embreagem em português, é usado popularmente para descrever um ato decisivo, que exige frieza e habilidade. Vale lembrar que por lá, onde reinam os carros automáticos, só um em cada cinco americanos sabe operar um câmbio manual. Já o mascote do Canadá vai ser um alce, apelidado de Maple ou Bordeaux em português, em referência à árvore que é marca registrada do país e tem uma folha na bandeira nacional. Os três mascotes vão se juntar a Fuleco e companhia e entrar para a história como os novos embaixadores da Copa, representando a identidade cultural dos países sede.
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0: 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Sim, Transamérica agora é TMC. Quem escuta sabe, seja muito bem-vindo ao Sobremesa, o seu programa favorito. Sim, é um programinha de meu Deus que vem trazendo informação com diversão de uma maneira que só a gente sabe fazer. Eu, Lucas Salles, estou aqui com a outra apresentadora, Mini Ruth.
1: Oi, gente! Ó, eu já vim com brinquinhos do Brasil, vai brasa!
0: Vai brasa, aí você tá forçando demais. Você quebrou o ritmo do programa, vai brasa. Criado por uma designer que mora em Nova York desde 2001.
1: Ah, ué, mas se foi criado, eu tenho que usar também, né?
0: Com certeza, tá certo. Olha, pra você que nos acompanha, você que é fã do Sobremesa, você deve estar se sentindo a falta do Marcelo Batista, o nosso outro apresentador integrante aqui do nosso elenco. E, bom, agora falando sério, parece que o Batista teve um probleminha de saúde, foi o que ele alegou, disse que estava com um probleminha, trouxe até o atestado, e a nossa produção acabou descobrindo que era um atestado falso. A gente ficou bem desapontado, né, Batista? Não se faz isso, né? A gente estranhou. Eu de fato acreditei que ele estava doente. Mas ele falou no ar aqui, ele mandou áudio pra gente, dizendo que, pô, não é bem isso, é que ele teve um compromisso, aí ele teve que usar esse atestado, mas que ele ia vir hoje. E bom, olha só o que acontece. Parece que o Marcelo Batista quer trabalhar aqui conosco, ele quer vir, né?
1: Ah, ele quer vir, curou.
0: Não, entendi. Não, ele tá curado, tá ótimo, ele quer vir. Só que aconteceu um negocinho. A direção da TMC ouve o Sobremesa. E bom, eu vou mostrar pra vocês o áudio que ele acabou de me enviar. Posso soltar aqui? Só pra você que tá nos ouvindo com o seu ouvido, estamos aqui nos estúdios da TMC e nós somos um prédio empresarial, né? Estamos aqui, citados aqui em São Paulo, e tem um pátio. Pra entrar no nosso estúdio, há um pátio, você atravessa o pátio, há um pessoal da segurança ali conferindo o cara crachá pra liberação, e aí você atravessa esse pátio, atravessa o pessoal da segurança e você consegue acessar os estúdios da TMC. Só que antes de chegar nesse pátio, que é o estacionamento, há uma outra segurança. E me parece que Marcelo Batista está parado lá na frente do segurança. Eu vou mostrar o áudio que ele acabou de
1: mandar. Deu ruim, Batista.
2: Lucas, o Lucas, Mini, eu sei que já começou o programa aí, mas vê o que você consegue fazer. Eu tô aqui no...
0: Opa, peraí.
2: O carro, eu tô aqui na porta, o segurança não quer abrir a porta, peraí. Ou! Abre aí pra mim! Meu Deus do céu, viu, meu? Olha a hora já, eu vou... Ai, meu Deus do céu, meu. Ô, Lucas, vê se tem alguém que pode vir aí abrir pra mim, por favor. Por favor. Por favor.
0: Este foi Marcelo Batista tentando adentrar. Batista, eu acho que só segunda agora. Aproveita. Você não queria aproveitar o feriado? Aproveita, Batista. Aproveita.
1: A gente fez você vir até aqui? Sim, mas não vai entrar, não.
0: Melhor mandar uma mensagem pro pessoal da diretoria, explicar o que aconteceu.
1: Vai ter que puxar o saco agora, viu?
0: Vai ter que puxar o saco legal. Acabou de sair da massa, coitado. Vai dar esse problema pra ele. Olha o problema que você vai gerar pra cabeça, Batista. Boa sorte, Batista. Então, amigos e amigas, a gente vai introduzir o nosso programinha de meu Deus, convidando você para participar através do WhatsApp 011 97221 1001. Você pode participar da nossa enquete do dia, que traz a pergunta.
1: É o seguinte, a gente quer saber, né? Porque ultimamente tá viralizado aí os casos de OVNIs, né?
0: Verdade.
1: Então, tá todo mundo falando sobre ET, gente. Todo mundo falando sobre ET. Só que a pergunta do dia é o seguinte: como você explicaria a raça humana através de um meme se você fosse um ET, hein?
0: Então, caso a gente receba a visita de um ET e ele peça pra gente explicar como é a raça humana e tem que ser através de um meme, caramba, qual seria, Mini Ruth?
1: Ah, eu acho que show da Xuxa é esse?
0: Sério? Que show da Xuxa é esse?
1: É que é um show, né?
0: Ah, eu gostaria muito de colocar estas mais de mesa, pedreneiras. Você lembra? Do Laizer, lá do Rio Grande do Sul.
1: Tomando um choque?
0: Tomou um chocaço ao vivo. E ele odeia, isso que é o pior. Ele odeia esse meme. Eu acho que só pelo fato do repórter que fez a matéria, que tomou um choque ao vivo, odiar esse meme, eu mostraria esse.
1: Eu só lembro do ai, ai, ai.
0: Estas mais de mesa, ai, ai. Bom, você manda pra gente qual meme você usaria para explicar a raça humana para um ET. Você envia no 011-97221-1001. Muito bem, agora amigos e amigas, vamos adentrar no clima da Copa do Mundo. E você sabe que Copa do Mundo você acompanha aqui da TMC, a emissora oficial da paixão do brasileiro. E já que é a emissora oficial da paixão do brasileiro, nada melhor do que a gente aproveitar o nosso programinha de meu Deus para bater papo com uma pessoa que esteve presente na vitória do Penta. Olha só, não é presente por vias, ai não, porque ele estava lá, ele era uma pessoa que estava no... Não, o nosso convidado de hoje, ele esteve, ele fez parte da vitória do Penta. Se não houvesse ele, eu duvido que o nosso Penta teria chegado.
1: É verdade.
0: O nosso convidado, ele é massagista da seleção brasileira de 2001 até 2005. Esteve na Copa do Penta, massageou Ronaldo Fenômeno, Ronaldinho, Kaká e Rivaldo.
1: Ai, que sortudo.
0: Senhoras e senhores, vamos receber ele, Robertinho Facundi! E acompanhado dele também tem o seu filho, o Márcio Fagundes, que é comediante, sabia?
1: Olha só que Márcio chique.
3: É comediante. Boa tarde, conhecido como Márcio Manguaça, né? E nem bebo, né? E nem bebo, um vinhozinho muito raro.
0: Muito bom. Bom, Robertinho, a minha primeira pergunta vai ser, óbvio, sobre a sua sobremesa favorita. Qual seria?
4: Pudim.
0: Pudim? Ok,
1: mais clássico. Mais um ponto, hein, pro pudim.
0: Mais um ponto para o pudim.
1: Mas tinha pudim mesmo na seleção? O que vocês costumavam comer, assim?
4: Levamos goiabada pra seleção.
0: Cara, goiabada?
4: Levamos goiabada.
0: Quando você diz levamos, quem era? Quem levou?
4: A gente... Eu organizava todas as coisas pra levar, né? Que nós levamos cozinheira.
0: Que legal.
1: Olha.
0: Você...
4: A gente tinha cozinheira, por sinal, faleceu, coitado. Sensacional.
0: Que demais. Cozinheira. Pô, que legal isso.
4: Que o hotel, quando a gente chegava nos hotéis, montava uma cozinha.
0: Ou uma cozinha especial pra seleção.
4: Pra ela trabalhar.
0: E que mais eles comiam, além de goiabada?
4: Ah, levamos feijão.
0: Clássico.
4: Arroz.
0: Arroz, muito bom.
4: E lá, mas também lá tem muita coisa que tem aqui que a gente encontra também, né?
0: É que a Copa do Penta foi na Coreia.
4: Foi Coreia e Japão.
0: Coreia e Japão. Então, realmente, dois ali que você não tem... Não, você é uma culinária completamente diferente. Nosso, o arroz brasileiro é completamente diferente.
1: É, nosso carboidratinho, né? Mas vocês comiam, assim, um sushi também, alguma coisa lá do país?
4: Não, às vezes. De hora de jogo, às vezes saía pra dar uma volta, pra passear, pra conhecer alguma coisa. Aí sim a gente comia, mas o normal era era o cardápio, que é passado pela nutricionista, né?
0: Ô, senhor Robertinho, o senhor acabou de dizer que vocês chegaram lá e que quando tinham tempo livre iam, conhecer alguma coisa, faziam um pouquinho de turismo. Mas todo mundo, pelo menos quem se lembra, quem estava vivo, sabe que a Copa de 2002, ela não começou com uma sensação de vitória, de jogo ganho, não. Vocês foram com bem tensos, inclusive.
4: Nós somos, inclusive, ninguém acreditava, né?
0: Ninguém acreditava, né? Ninguém. Nem
4: a própria equipe. Nós saímos daqui totalmente desacreditados.
0: Caraca.
4: Voltamos penta.
0: E isso...
4: 7 jogos, 7 vitórias.
1: Caramba.
4: Nem empatar, a gente empatou.
0: O pessoal da equipe também duvidava?
4: O pessoal de onde? Do Brasil?
0: Da equipe, não, da equipe mesmo.
3: Da comissão,
0: todo mundo, você, os jogadores.
4: Não é que duvidava, a gente fica sempre naquela dúvida, né, cara? Porque Copa do Mundo é um negócio muito difícil. Copa do Mundo não é tão fácil como se pensa.
0: É, eu tenho total certeza disso, até porque todo mundo acha que é só chegar lá, dar o seu melhor.
4: Não, não é assim, não é assim, porque você vai encontrar, muitos jogadores bons. Também encontrei equipes muito bem montadas. Então é complicado. E não é tão fácil como parece.
0: E quem estava junto com o senhor também foi o seu filho, Márcio Fagundes, que está aqui com a gente. Márcio, você tinha quantos anos nessa época?
3: Ai, caramba, eu nasci em 77. Eu sou ruim de matemática. Em 2002, eu tava com...
0: Você tinha quase uns 15 anos, vai. Não, 15 não.
1: 25.
3: 25 anos, né? É.
1: 25.
3: Não, e foi engraçado, porque assim, o meu pai, ele saiu, acho que foi 50 dias antes, porque eles foram pra Malásia,
4: pra
3: Barcelona, né? Eles foram fazer o, né, tipo, pré-temporada, grande, não sei o que, e foram viajando. Aí quando o Brasil ganhou a Bélgica, eu cheguei pra minha mãe: mãe, eu vou. Não, que vai, o que é? A passagem é caríssima pro Japão, não sei o que, papapá. E naquela época não tinha internet, não tinha nada.
0: Sim,
3: aí eu falei, cara, como que eu vou fazer? Aí eu falei, cara, tem que tirar o visto. Eu falei pro meu pai, pai, tudo bem? Eu não falei pra ele que eu ia. É, naquela época era fax.
4: Me deu susto, né?
3: Eu falei, pai, me manda as fotos do seu crachá aí, a galera aqui da rua quer ver como que é, não sei o que, manda aí por fax. Aí meu pai foi e mandou o crachá dele por fax. Aí eu peguei isso e fui pra tirar o visto. Pô, eu cheguei lá na imigração tempo, não, né? Tinha nada de celular. Né? Aí eu cheguei lá na imigração do Japão, falei, meu pai é massaísta da seleção, tá lá no Japão, quero ir e tal. Aí dois dias aprovaram. Aí eu cheguei pra minha mãe, tem que comprar passagem, não sei o que, parcela isso aí, não sei o que. Mas se perder, a gente não tem dinheiro pra pagar, eu parcelo isso aí. Naquela época era cheque, dá cheque. Se não pagar, deixa o cheque bater, não sei o que, mas eu quero ir. Aí eu cheguei um dia antes do jogo da Inglaterra. E aí, quando meu pai me viu, ele tomou um susto, porque ele não sabia.
4: Ele falou, cara, eu tenho outro filho aqui no Japão.
3: O que você tá fazendo aqui? Não tem vaga nos hotéis, não sei o que, tá tudo lotado, já vai atrapalhar meu trabalho. Tudo lotado, né? Aí foi legal que os caras da TV Globo, que a gente já se conhecia e tal, falou, não, Roberto, ele fica lá no nosso hotel.
4: Que irado.
3: E legal que eu nem paguei, que os caras botou assim, ó, a Globo vai pagar aqui, põe alguma coisa. Aí eu, o que que eu ponho aqui na profissão? Aí eu, vou botar cameraman. Botei lá. Obrigado, Globo, ter pago meu
0: hotel. Então estamos falando com massagista da seleção e com cameraman da Rede Globo.
3: Oh, os dois cameraman. E aí, cara, foi engraçado que no dia seguinte foi o jogo contra a Inglaterra, né?
4: Sim.
3: Aí eu falei, aí o Owen fez o primeiro gol, né? Que o Lúcio lá errou lá. Foi 1-0, eu falei, meu Deus, cheguei ontem, vou ver o jogo hoje, vou embora amanhã. Aí depois, graças a Deus, deu tudo certo.
0: Cara, que pressão você colocou no seu pai, que é o massagista do Penta.
4: Rapaz, não é fácil,
0: não. O Robertinho, ele foi massagista da seleção de 2001 a 2005 e fez o Penta, trouxe o Penta pra casa. E o seu filho, Márcio Fagundes, ele foi de gaiato no navio e entrou como cameraman da Rede Globo, que não filmou nada. Mas olha que interessante, ele tava lá vendo, assistindo, é tipo um cameraman, né?
1: Não, assistido super. E aí eu até pergunto, como foi ver o treino, por exemplo, do Ronaldinho, do Ronaldo, que eram grandes fenômenos, né?
3: Não, cara, assim, eu sou um cara que...
4: Realmente, 2002 foi...
3: Não, então, eu me sinto muito cara privilegiado pelo fato do meu pai ter trabalhado 25 anos no Flamengo e eu ter convivido com aquela geração de 80, né, do Flamengo e tal, tipo, eu tava falando com o Lucas nos bastidores, pô, eu entrava no fazer sauna com meu pai na Gávea, aí entra o Zico, aí entra o Moza, entra o Leandro, pra quem é raiz sabe o que eu tô falando desses jogadores, e na Copa do Mundo a mesma coisa, eu fiquei vendo treinos com meu pai, lugares que não tinha acesso às outras pessoas. Tipo, depois eu cheguei a ficar no próprio hotel da seleção. Sim. Só não ficava no mesmo andar, porque o andar é fechado só pra ele.
4: É um andar então, fechado assim, só pra
3: às gente, vezes né? Vi o Rock era... Júnior no meu
4: quarto. Agora eu não sei, mas naquele tempo era fechado.
3: Não, hoje é mais gente. Ainda, eu acho. Tipo, eu tô lá jogando videogame e vi o Rock Júnior pra jogar videogame no tirado. Meu quarto. O Júnior lateral. Então, assim, era uma coisa que, assim, como a gente, posso usar, assim, eu como civil, né, vamos dizer assim, vivi coisas que muita gente não vai ter essa experiência nunca mais, porque hoje em dia é mais difícil ainda você ter um acesso.
1: É verdade, até hoje eu tento dar em cima do Neymar, não consigo, cara.
0: Olha, se o Márcio Fagundes viveu isso, eu fico imaginando o que é que o Robertinho Fagundes, que é massagista do Penta, viveu. Senhor Robertinho, o senhor chegou lá na época do Penta, chegou antes, em 2001, quando é 2005, pegou o pessoal do
4: Penta. Eu fui pra eliminatória, primeiro eu fui com o Leão. O Leão, que eu fui com o Leão pra seleção.
0: Incrível.
4: Eu fui com o Leão, depois do Leão é que veio o Filipão.
0: Oh, muito bom esse. Você pegou bons técnicos,
4: nós disputamos,
0: né?
4: Uma Copa das Confederações, aí não ganhamos, aí o Leão caiu.
1: Sim. E aí chegou o Filipão.
4: Aí veio o Filipão.
1: E o Filipão era chato mesmo ou era gente boa?
4: O Filipão
1: boa?
4: É meu pai.
1: É? Ah,
4: que meu bonitinho. Pai.
3: Que bonitinho. Gente boa demais. Mano.
4: Pô, que legal. Filipão é muito engraçado. Filipão é bravo ali só na hora ali da... Mas fora daquilo ali, cara, aí a gente tem muita amizade, viu? A gente tem uma amizade sensacional. Às vezes eu brinco muito com ele. Eu falo, pergunto ele pela dona Olga, que é a esposa dele. Ele, como vai minha mãe? Ele olha pra mim e fala assim... Minha mulher não tem fio preto.
0: Ô, Robertinho,
4: você olha o abuso. Olha o abuso.
0: Você trabalhou com muitos técnicos. Como o Márcio disse, você também foi massagista do Flamengo durante mais de 23 anos e também do Palmeiras.
4: Sim.
0: Na sua opinião, vendo tantos técnicos, qual é que melhor trabalhou um time? Pode ser até o da seleção com o Filipão. Qual que você acha
4: que foi o melhor, cara, na sua humilde opinião?
5: Eu trabalhei com tantos treinadores que eu vou te dizer, eu comecei no Flamengo com o Carpegiani, né? Que era um baita cara. Tele pra mim foi uma grande pessoa que trabalhou comigo. Inclusive ele era meu fã número um.
4: Que legal.
5: E vários, né? Que ah, são tantos, cara. Nessa semana me ligou um pra mim, Jair Pereira, me ligou essa semana.
4: Te ligou?
5: É.
4: Pra te sondar?
5: Não, a gente conversando, a gente tem amizade, né?
1: Que legal.
5: A gente tá sempre junto. Final do jogo, final agora do ano, ele tava também, fui fazer o jogo do Zico no Maracanã, o jogo das estrelas, né?
4: Lá, ah, foi muito mundo. Legal, cara.
5: Nossa,
4: legal.
5: Foi uma festa no Maracanã.
1: Olha só.
5: Eu roubei a metade da cena do Maracanã.
4: Tem algum técnico que o senhor acha o melhor? Você fala, caramba, esse aqui realmente pegou um timezinho, ó.
5: Olha, não é que seja melhor. Cada técnico tem uma maneira de trabalhar.
4: Entendi.
5: Entendeu? Cada um tem um modo de trabalhar. Ninguém trabalha um igual ao outro. Cada um tem uma tática diferente. É o normal.
1: O senhor que passou pelo Flamengo, pelo Palmeiras, qual é o seu time do coração, afinal, hein?
5: Mengo.
1: Mengo?
5: 23 anos não poderia ser diferente.
4: 23 não, acho que é 24.
5: Ganhei tudo no Flamengo. Flamengo eu ganhei tudo.
4: Tudo, todas as taças. É. E o senhor cuidou de jogadores.
5: Sou pentacampeão brasileiro.
4: Pentacampeão? Por que pentacampeão brasileiro?
5: Brasileiro. Fui pentacampeão brasileiro.
4: Pelo Flamengo.
5: Pelo Flamengo. Caramba. Até a medalha tá ali que eu trouxe pra vocês verem.
4: Jura?
5: Ah, o tetra e o penta do Flamengo, é.
4: Que incrível.
5: Eu sou penta duas vezes.
4: É, o senhor foi massagista.
5: Penta pelo Flamengo e penta pela seleção brasileira.
4: Cara, que incrível. Eu vou fazer uma
5: pergunta. Fui campeão da Copa América, depois da Copa do Mundo, no Brasil e Argentina.
4: Ah, o gol do Adriano. O gol do Adriano foi lindo. Nossa, foi. Aquele jogo ali foi difícil, hein?
5: Ah, foi difícil.
4: Porque aquele jogo ali era pra ter abandonado.
5: O empate era deles.
4: Era.
5: O empate era pênalti, mas eles estavam 1-0.
4: 1-0.
5: Aí no final do jogo, finalzinho do jogo, o Adriano fez o gol, cara.
4: Não, eu lembro a torcida.
5: Loucura.
4: A torcida
5: zumbando. Eles ficaram loucos, né?
3: O Tevez levando a bola pro canto pra fazer palhaçada e tal.
5: Eu tava com o Parreira.
4: Era o Parreira. Se eu não me engano. Ô, Mini Ruth, não sei se você se lembra, mas esse jogo foi um jogo que a Argentina tava zombando
1: muito
4: do Brasil.
1: Tempo. Ah, é?
4: É, eles fizeram os primeiros gols e aí, assim, o brasileiro
5: falou que eles são terríveis, né?
4: São horríveis. Eu sou argentino. Tenho família argentina, posso dizer. São horríveis. Não,
5: mas eles são fanáticos mesmo. Eles são.
4: Eles levam bem a. Além de levar a sério, levam pra briga mesmo.
5: Leva a sério.
4: Os caras levam.
5: Eu sofri muito da Bomboneira, cara.
4: Imagina.
5: Fui cuspido na cara da Bomboneira,
1: filho. Olha só.
5: Não podia fazer nada, né? Porque o nosso banco era assim, a arquibancada tava aqui. Eu fui atender um jogador no campo, quando voltei pra sentar no banco, fui cuspido. Não podia fazer nada. Fazer o quê?
4: Pô, mas que falta.
3: Não, às vezes, mas fazer uns negócios assim, que ele não quer falar. Às vezes meu pai, como ele tinha um spray de éter pra jogar no jogador na perna, alguma coisa assim. Aí meu pai ficava com tanta raiva, meu pai vinha com éter assim,
5: e ficava jogando éter.
1: Muito bom.
4: Parabéns! Você pode fazer argentino, porque argentino não vale nada. Argentino vale nada.
5: Não, mas eu sou legal.
4: Eu tô falando.
5: Eu tenho amizade com o Mancuso, era meu fã. Juro, amigo do Mancuso. Você sabe que a seleção, quando nós fomos pra Copa do Mundo, nós fomos pra Barcelona fazer um amistoso. Depois de Barcelona, nós fomos fazer um amistoso na Malásia, lá em Kuala. Aí eu cheguei no hotel lá em Barcelona, aí a gente ia sair pra treinar à tarde. Daqui a pouco alguém me chama no quarto. Ó, tem alguém te chamando na recepção. Na Espanha? Aí disse. Aí quando eu. Quem era? Mancuso. Robertinho, vim te dar um abraço.
4: Porra, falei, meu Deus. Precisava vir aqui pra me dar um abraço? Não, abraço. Podia ser lá no Brasil, mais perto.
5: Legal. Ele foi meu jogador no Flamengo, Mancuso.
4: Sim,
5: né?
4: Sim.
5: Ele foi meu jogador no Flamengo. Cara sensacional.
4: A gente tá ouvindo aqui a voz da experiência, senhoras e senhores. Robertinho Fagundes, ele que foi massagista do Flamengo, do Palmeiras e da seleção brasileira. Ele esteve presente na vitória do Penta.
5: É. Você sabe, eu dei autógrafo pro Zidane, né?
4: Mentira, pro Zidane?
5: Pro Zidane.
4: Por que ele quis o seu autógrafo?
5: Porque nós jogamos Brasil e França 100 anos da FIFA.
4: Que legal.
5: Aí terminou o jogo, ele foi no vestiário, pega autógrafo de todo mundo e chegou pra mim.
4: Por favor.
1: Pediu massagem também?
5: Aí eu.
3: foi legal porque ele, tipo assim, até da comissão, né? Ele. Você viu um cara como o Zidane, né? Valorizar todo mundo. Sim. Então isso é legal também.
0: O senhor não fez massagem na cabeça dele, não?
5: Não, eu fiz massagem no Maradona.
0: Mentira!
1: Sério?
0: No Maradona?
5: Maradona.
0: E por quê? Como?
5: Porque teve um jogo no Maracanã, uma festa, uma volta do Zico, quando o Zico veio do Udinese. Teve uma seleção que jogou contra o Flamengo. Maradona, Falcão, tinha um cara muito famoso lá no Norte, que era, como é que chamava, a gente chamava ele, um pequenininho, que foi muito famoso lá no Norte, que não me lembro o nome dele agora. Fizeram uma seleção, e eu fiquei na seleção, contra o Flamengo. Aí o Maradona tava na minha seleção.
0: Ai, caraca.
5: Severa. Sentoninho Cerezo. Nossa, mano.
0: E onde é que o Maradona mais
5: sentia dor? Jacozinho, lembra do Jacozinho famoso?
0: Lembro, eu lembro. E que, onde mais o Maradona sentia dor?
5: Eu tive com ele pouco tempo, né? Foi só no dia do jogo e tal, mas era. Mas que é meio doidinho.
0: Que jeitinho dele. Feliz aço, alegraço. Faz aqui, aperta cá,
5: por favor. Mas eu vou dizer, dava gosto de ver o cara jogar, viu?
0: Era animal. É isso.
5: Animal.
0: O cara jogava muito, cara.
1: Não, mas falando em massagem, seu Robertinho, eu queria saber. O senhor tinha um carinho especial na hora de massagear o joelho do Ronaldo, por exemplo?
5: O Ronaldo, a gente teve uma fase de muito tratamento, né? Porque, né, quando ele foi para a Copa do Mundo, ele estava vindo daquelas situações, aquela situação que foi muito difícil, né? Foi. E eu cheguei a ficar com ele na granja, a gente fazendo tratamento, dava muito injeção. Inclusive, ele me colocou um apelido, até hoje, quando ele me vê, quase todo final de ano eu vou jantar dele, né?
0: Que legal.
5: No final de ano. Ele botou o apelido de furabunda, só porque eu furava ele.
3: Não explica, furava dando injeção.
1: Que susto!
5: Tava muito anti-inflamatório, né?
0: Imagino.
5: Mas eu falo com ele, você me respeita, cara.
0: Homem criado, tem filho, tem família, respeita aqui.
5: Mas falando... foi divertido, é divertido.
1: E falando em Ronaldo, o que o senhor pensou na hora que viu aquele, né, penteado dele de cascão? Você falou o quê?
5: Nossa! Ele falou, começou, o Bertinho vai fazer também? Eu digo, você tá louco.
0: O senhor não toparia não fazer um desse, não?
5: Não, tá lá. Mas ele é um cara sensacional, viu?
0: Imagina.
5: Nossa,
0: imagino.
5: Ronaldo, Ronaldinho.
0: Ah, aquela turma era boa.
5: Aquele nosso grupo de 2002, cara, foi demais, viu?
0: É verdade foi que demais, vocês cara. Foram no avião indo, já tocando pandeiro, já na desconcentração?
5: Não, isso era indo pro treino e voltando do treino. É. Era normal.
0: Jogo, né?
5: Todo mundo muito feliz, muito tranquilo. O pagode mesmo... rolava dentro do ônibus, dentro do avião.
1: Que maravilha.
5: Mesmo que o avião era só nosso, né? O avião era só nosso, da Varig, né?
0: E mesmo com a atenção aqui fora, ao extremo, porque ninguém Sim. acreditava naquela seleção.
5: Mas é a hora que você tem que estar bem descontraído, cara. Isso aí ajudou muito, muito, que não teve aquela tensão de isso aí.
3: Como eu já tava desacreditado mesmo, que eu acho que pensou, meu irmão, qualquer Bora, coisa tá. que a gente fizer aqui, mas assim, eu que acompanhei assim, alguns dias lá com ele, eu via que a galera tava muito afim de ganhar.
0: Que bom.
3: Muito afim de ganhar, muito
5: assim. O Filipão foi. A família escolar, foi o pai, realmente foi. Ele fez uma família com a gente. Ele é um cara sensacional, cara.
0: E ele sabia de tudo que acontecia lá?
5: Sim,
0: a sabia gente tudo
5: sabe
0: mesmo?
5: Tudo. A gente sabe
0: então,
5: tudo.
0: Me diz assim, se você sabia também de tudo, teve
5: Mas
0: algum
5: graças
0: jogo...
5: a Deus não aconteceu nada.
0: Eu te pergunto isso agora, se teve algum jogador que se machucou, mas não quis falar pra não comprometer não, ou até não, mesmo não. Não desacreditar ainda mais.
5: A única coisa que a gente fazia, por exemplo, eu, o Dr. Runco, o Dr. Rodrigo Klasmar, que é o mestre da seleção hoje, a gente sempre chegava pro Ronaldo, tá tudo bem? Não, tá tudo bem. Então, vambora.
0: Então, a gente confia no que o jogador Sim, fala.
5: Porque, por exemplo, ele passava pra mim, que era eu e o Dr. Runco, né? Os dois que ficavam no campo.
0: Bom, e já que a gente tá falando da seleção... O que o senhor acha dessa nossa seleção de 2026? O senhor acha que ela traz o Hexa pra casa?
5: Ô, oh, cara, futebol é caixinha de surpresa. Eu... Tomara que sim. Vamos torcer que sim.
0: Tá.
5: Porque não é fácil, por exemplo, o que aumentou o número de jogos.
0: Sim.
5: E às vezes em um jogo você tropeça.
1: É
5: o normal.
1: E mesmo se o Neymar não estiver 100%, o senhor acha que ele
5: pois
1: deveria
5: é.
1: Jogar?
5: Mas e aí? E agora? Qual é a dúvida?
0: É, agora ficou, né?
5: Primeira, ele vai voltar, mas e o treino? E o entrar na parte física?
1: Nesse caso, o senhor acha que aconteceu algum erro para ser divulgada essa lesão dele depois?
5: Na verdade, eu não sei se houve erro. Porque eu não vi. Se eu estivesse junto dele, até poderia falar alguma coisa. Mas então fica difícil você saber. Você não tá junto, você não é difícil você saber alguma coisa.
3: Que o Santos falou uma coisa, né? Chega lá, é outra. Então,
5: porque assim,
3: é
5: chegar lá, né? Disse que tava com problema de grau 2. Quer dizer, é um negócio muito complicado.
0: Eu sou um pouquinho burro. Muito me explica, o que é o grau 2?
5: É uma lesão. É um tipo de lesão. Ela vai a grau 2, grau 3, quer dizer, ela vai. Depende. Tudo depende de muitas coisas. Mas vamos ver, tomara que ele recupere e que dê certo, cara.
0: No seu coração, senhor Albertinho Fagundes, de você que é massagista do Flamengo, do Palmeiras, da seleção que foi pentacampeão, no seu coração, o que o senhor acha? O senhor acha que ele tá em bom estado físico pra ter um batalhão de jogos pela frente?
5: Eu acho que provavelmente, cara, vai faltar talvez ritmo de jogo, porque o cara não tá jogando. Quem sabe vai faltar ritmo de jogo. Que não é culpa dele, é culpa da situação.
0: Entendi.
5: Né? Culpa Sim. da situação.
1: Com certeza. Mas o senhor acha...
5: Treino, né? Sim. Treino. Cadê o treino? Ele não pode treinar agora. Ir pro campo, tocar uma bola.
0: Isso Sim. talvez com problema.
3: Jogos de Copa do Mundo é muito
5: talvez
3: intenso,
5: essas
3: né?
5: coisas impliquem em muitas situações. Imagina. Mas vamos torcer que ele...
0: Dê certo.
1: Que dê tudo certo, né?
0: Certo. Depois, se der tempo, eu quero contar uma história engraçada da Copa.
5: Ele entra e resolve.
0: É, isso é verdade.
1: Olha só. O senhor acha que
5: Porque
1: a seleção...
5: não vai ser tão fácil.
1: É. O senhor acha que a seleção brasileira perdeu a qualidade ou as outras seleções que acabaram, né, indo evoluindo. Mais pra...
5: Eu acho que o futebol, ele evoluiu muito. Uhum. Muito, muito. Até mesmo a gente, não, sem ser seleção... Antigamente a gente saía para jogar, por exemplo, Flamengo. Eu rodei com Flamengo, Brasil e esse mundo. Às vezes ia jogar com um time, você ia dizer, isso aí não ganha fácil. E às vezes ganhava. Mas hoje não é mais assim. Hoje você pega um timezinho que você nem nunca viu falar e você chega lá, cara, o negócio é complicado.
0: Pô, Marrocos?
5: Complica.
0: Na última Copa, Marrocos não.
5: Sim,
0: quarto
5: sim,
0: lugar.
5: Sim. Quarto lugar,
0: amigo. Não. Ninguém complica, apostaria, não.
3: Croácia,
0: Marrocos.
3: Ué, isso? Qual o time que tiraram o Brasil da Copa? Bélgica e Croácia. São exatamente. Times do. Se você mais
5: as
3: ou menos
5: quer é segundo hoje,
3: escalão, né?
5: As seleções hoje estão muito niveladas, cara.
0: Então, né?
5: Muito niveladas. Nós não vamos ter nenhum jogo. Esse vai ser fácil. Não vai, não. Eu fui no Haiti com o Flamengo, com a seleção. Em 2004, 2005, nós fomos lá no Haiti. Cara, foi uma loucura a nossa saída no Haiti, né?
0: Caramba.
5: Verdadeira loucura.
0: Imagino.
5: O povo ficou assim. Parece que Haiti todo acompanhou a gente do aeroporto no estádio correndo atrás. A gente no carro do exército, da ONU.
1: Que caramba!
0: Olha que bonito. Você vê o poder de uma seleção, né?
5: Você vê nós, ficamos em São Domingos pra ir jogar no Haiti, porque não tinha hotel pra gente ficar lá no
0: Haiti. Caramba!
5: Lá no Haiti, lá em Porto Príncipe.
0: Muito bom. Bom, olha, estamos aqui conversando com ele, Robertinho Fagundes, que foi massagista do Flamengo, do Palmeiras e também da nossa seleção brasileira no Penta. Ele ajudou a trazer o Penta pra casa. Junto com ele tem também Márcio Fagundes, que é comediante e que esteve presente no Penta, lá na Copa da Coreia e do Japão, só que como cinegrafista da Globo. Sendo que ele não era cinegrafista da Globo.
5: Cinegrafista de mentira.
0: Eu tenho uma PPP, que é o seguinte. PPP, pergunta problemática e polêmica. Peço até desculpas, diretor, mas eu tenho que fazer. Senhor Robertinho, o senhor é massagista, o senhor viu muitos corpos ali, né, massageando, tocando neles. Eu gostaria de saber qual jogador tem a maior pemba da seleção brasileira de 2002. A pemba do Penta. A gente quer saber a maior pemba do Penta. Ele vai responder, hein? Ele não vai poder fugir dessa, não. Mas é daqui a pouquinho, porque antes eu quero dar uma olhada na nossa enquete do dia, que traz a pergunta, já que estamos recebendo as supostas visitas de extraterrestres, qual meme você utilizaria para representar a raça humana para um ET?
1: Eita!
0: E aí, Mini Ruth, o que é que o pessoal respondeu no nosso WhatsApp?
1: Olha só, a galera já tá respondendo no DDD 11972211001. O João Pedro, ele mandou: eu vou pôr o meme da Nazaré Confusa. e perguntar se ele tem a tecnologia pra explicar aquelas contas flutuando.
0: Boa, boa. Próxima, vai.
1: Carlos Henrique também, ele mandou aqui, ó. Vou dizer o que o receba do Luva do Pedreiro é o cumprimento da terra.
0: Cara, não, pelo amor de Deus, faz isso não.
1: Receba.
0: Vai, próximo, ah, vai. Meu
1: Deus. A Luana Moura, ela mandou. Eu vou colocar os vídeos da Dilma falando errado e falar que aquela já foi a nossa presidente.
0: Pô, tá legal. Vai, próximo.
1: E também o Paulo Bosco, ele mandou. Eu vou maratonar os discursos do Bolsonaro pra testar se o tradutor universal deles é realmente bom. Tá ok?
0: Muito bom. Ok, tá certo. Você pode mandar pra gente qual meme você utilizaria pra representar a raça humana. Quando é perguntado por um ET, você manda pra gente no 011-97221-1001. Agora voltamos com Robertinho Fagundes e Márcio Fagundes, eles que estiveram lá no Pentacampeão, Robertinho enquanto massagista, que massageava. E o Márcio foi de gaiato no navio, meu. Foi só pra curtir. É o famoso meu pai tá lá e eu vou também.
5: Falso câmera.
0: Falso câmera. Robertinho, eu te perguntei e agora eu quero saber a resposta. Quem é que tinha a maior penda do difícil, Penta?
5: Difícil.
0: O maior jogador
5: de futebol. Eu respondi isso.
0: Você foi botar a toalhinha, não era toalhinha, era toalhão.
1: Eu já vi isso pra eu seguir no Instagram.
5: Isso, não, que todo mundo fazia massagem de calção.
0: De calção?
5: É.
0: Mas não tinha um volume grande ali? Você fala assim, tira a garrafa pet da calça.
5: Não dá pra ver, né?
0: Não dá pra ver.
1: Já aconteceu de alguém ficar animado com a massagem?
5: Não.
0: Não, respeita, menino.
1: Não, é uma curiosidade, respeito,
0: né? Robertinho, pelo amor de Deus. É um homem de família. Vendo na presença do filho, o que falta, o senhor me desculpa. Desculpe, tá? O senhor me perdoe. A gente vai conversar. Diretoria da TMC vai conversar com ela também. O senhor me perdoe. Mas agora voltamos então pra entender. Eu quero saber da nova seleção. O senhor sabe de Copa e sabe de vitória. O senhor acha que o Neymar, mesmo não estando 100%, ele deveria jogar?
5: Quem sabe? Ele vai depender das condições dele.
0: Ele que decide mesmo,
5: sim,
0: né?
5: Sim, eu acho que ninguém pra saber melhor as condições dele do que ele próprio.
1: Né? Sim. Mas tem alguém na seleção atual que lembra um pouco a seleção de 2002?
3: Você fala em termos de quê?
5: De jogador?
1: De jogador.
5: Ah, você tem um cara bom lá, como o zagueiro lá, o menino lá do PSG.
3: O Marquinhos.
5: Você tem o... Ah, você tem uns caras bons lá, cara.
0: Tem
1: uns
5: caras bons.
0: Tá tudo bem.
5: Vini
1: Júnior?
5: Não sei se é Vini Júnior, sim, mas não sei se...
3: Sabe o que eu, assim, que eu vejo hoje?
5: Cada um tem uma maneira de jogar. É,
3: que eles jogam muito nos clubes, mas na seleção não faz o mesmo papel que faz na seleção. Diferente da época de 2002, que eles jogavam muito nos clubes muito
5: na seleção. Porque às vezes jogar em clube é uma coisa e na seleção é outra. Muda totalmente.
0: Mas eu vou acompanhar o seu pensamento, seu Bertinho, que eu acho que é isso mesmo. Eu não acho que a nossa seleção tenha decaído. Eu acho que assim, passa por transformações. Mas acho que as outras melhoraram muito.
5: Sim, outras cresceram.
0: Cresceram demais, né? Acho que elas foram estudar. É uma coisa que o Japão fez com o Zico, com o seu amigo.
5: O Zico
0: Kashima
5: levantou o Japão.
0: Nossa, total. Inclusive total tá lançando o documentário dele aí.
5: Eu fiz a despedida ali no Brasil e fiz no Japão.
0: Ah, é?
5: É.
3: No Kashima?
5: No Kashima.
0: O senhor foi lá pra fazer a despedida pra volta dele pro Brasil?
5: Ele foi pra volta pro Brasil. Eu fiz no Brasil e fui com o Flamengo fazer no Japão.
0: Que legal.
1: Caramba.
5: Que ele queria que eu fosse.
0: Agora, senhoras e senhores, eu posso, por favor, pedir permissão? Porque já que estamos falando de futebol, acabou de aparecer uma informação. Parece break news. Parece que teve uma nova convocação feita. Nós temos agora, em primeira mão,
5: hoje,
0: uma nova convocação da seleção do Marrocos. A seleção do Marrocos vai trazer os nomes dos seus jogadores que vão disputar a Copa do Mundo. Quem traz esses nomes é ela, Mini Ruth. Por favor, Mini Ruth.
1: E os jogadores são Nusair Mazraoui.
0: Perdão, repita, Mini Ruth.
1: Nusair Mazraoui.
0: Tá bom, próximo.
1: O Sofian El Karouan.
0: Yeah.
1: O Abdelhamid Ait Boudalau.
0: Próximo nome.
1: O Bilal.
0: Como é que é? Quem é? Qual o nome do jogador?
1: Bilal El Canou.
0: Ele joga em que área, Bilal?
1: Deve ser atacante.
0: Deve ser atacante.
5: Meu Deus do céu.
1: O Abdi Ezaouzouli.
0: Próximo jogador.
1: Eumed Benabide.
0: Como é que é?
1: Eumed Benabide.
0: Ok.
1: Ayub El Kabi.
0: Ok.
1: Achraf Hakimi.
0: Hakimi, essa foi a seleção. É que
1: eu entendo muito de futebol, seu Roberto.
0: Essa foi a seleção do Marrocos, que a gente traz sempre aqui as convocações e as escalações pra você que acompanha. Afinal de contas, TMC é a emissora oficial da paixão dos marroquinos.
4: Meu Deus do céu, meu Deus.
0: Por favor, ô Márcio, você que esteve lá de gaiato, foi com 25 anos curtir a Copa do Mundo, acompanhar o papai. Você tinha citado antes que tinha uma história pra contar.
3: Ah, sim, cara. Por favor. Uma história muito engraçada, que assim, o Júnior Lateral, a gente ficou muito amigo lá, a gente saía junto nas folgas, que todo jogo que o Brasil ganhava, o Felipão dava um dia de folga.
0: Ô, oh, coisa boa.
3: E aí tinha um cara lá, um japonês lá, que ele falava que era da Yakuza, não sei o que, aquele negócio todo. Eu fico amigo meio do Júnior, ele tinha uma Mercedes enorme, negócio todo naquela época e tal, não sei o que. Aí, pô, o Brasil foi penta. Aí o cara falou assim, ó, vocês me levam junto pra festa, eu vou levar vocês. Aí a gente, não, tá bom, tudo bem, vambora. Meu irmão, chega no meio de uma ponte lá, aquela Mercedes do cara top, o carro para. Aí eu falei, meu irmão, não pode ser sério. Eu falei, ah, mas é Japão, né, meu irmão? Daqui a um minuto vai chegar com um helicóptero, vai resgatar a gente, caramba, vai deixar direto. Pra resumir, perdemos a festa do Penta. A esposa do Júnior não acreditava quando o Júnior contou.
0: Nossa!
3: A Kelly, então um beijão pra Kelly aí. E aí, cara, aí o Júnior falou assim, ó, pra gente não virar chacota dos caras, quando a gente chega no hotel, fala que a gente foi. Falou, não, beleza e tal. Aí a gente volta pro hotel, aí tava chegando todo mundo da festa. Cadê vocês? Eu não vi vocês. Ah, tava lá na pé da escada, lá no canto, lá não sei o quê. Irmão, resumindo, a gente perdeu a festa do Penta. O Júnior foi o único jogador do Penta que não foi pra festa.
1: Nossa!
3: Eu queria matar o cara da Yakuza depois.
0: Mas eu tô querendo matar esse cara da Yakuza. Porque o cara ganha o Penta e não vai na festa.
4: Caramba. E a gente andou a noite toda no hotel bebendo, cara.
0: Foi bom, né?
3: Nossa senhora. Eu acho que o único que não tinha ido foi o Kaká, né? Por causa que o Kaká não curtia. Acho que o Kaká não foi, foi pro outro lugar e tal. Mas e a gente não foi pra festa. A esposa do Júnior não acreditou quando ele voltou. Amor, eu não fui pra festa. Você foi, deu o quê? Eu vi lá um monte de bagulho. Eu não fui, não, amor. Eu fiquei de sala com manguaça. Eu fiquei de sala com manguaça.
0: Muito bom.
3: Não,
0: muito
3: e o Júnior. Muito bom, cara. Mas foi uma experiência da hora. Assim. Mesmo não ter ido pra festa, foi uma experiência boa.
1: Não, falando em Kaká, é verdade que o Kaká é perfeito? Que tem essa, né? Essa.
0: Tem. Essa tem uma brincadeira na internet que o Kaká ele não deixa a toalha molhada em cima da cama. Que ele respeita.
3: É muito certinho, né?
0: Muito certinho.
3: É péssimo.
0: Tanto que não foi na festa.
3: É, tá vendo?
4: Você sabe que todo a gente tinha bingo. Sempre à noite no hotel tinha bingo, né? Tudo que ele ganhava era pra mim.
0: Que bonitinho.
1: Olha.
0: Né? O senhor ganhou muitos presentes dos jogadores?
4: Ganhou. Foi bastante coisa. Foi.
3: Ah, a galera da antigamente era bem... Tanto que eles brigavam...
4: Isso é que a nossa amizade sentou até hoje.
0: Cara, que legal,
4: até hoje a gente tá sempre junto.
0: É uma amizade bem verdadeira, né?
3: Eles brigaram, não. Eles pediram na época, que era o Ricardo Teixeira, presidente da CBF, que... Sim. Se o Brasil fosse pentacampeão, que o prêmio seria dividido da cozinheira até Ronaldo, eles a mesma coisa.
4: O Ronaldo foi assim, o Ronaldo sensacional. Houve uma reunião antes do Penta,

0: ganha dinheiro com todo mundo. Pros roupeiros e pros massagistas.
1: Caraca, que legal.
0: Cafu, pessoal. Final de jogo, final. Tanto pra um, tanto pra outro. Tanto pra um.
2: Olha, que pena só... que não fazem mais jogadores.
0: Pô, e era só dólar, filho. Né? E era só dólar, né?
2: Não, coisa boa, hein?
3: Que delícia, hein?
2: Coisa assim, guardou, tá trabalhando mais de 5 hoje.
1: Amigos e amigas, infelizmente a gente vai encerrando a nossa conversa com o Robertinho Fagundes e o Márcio Fagundes. Eles que estiveram no Penta. Robertinho enquanto massagista, cuidando da nossa seleção. E o Márcio foi de gaiato no navio lá, brincando como cinegrafista que não filmou nada.
0: Falso cinegrafista. Faço.
1: Inclusive a Rede Globo tá devendo pagamento pro Márcio, hein?
3: Não
1: tá
3: filmou, ainda não foi na festa, né?
0: Espero que não mande me cobrar.
1: É. Muito obrigado, Robertinho. Muito obrigado,
0: Márcio. Eu que agradeço. Um abraço a todos.
1: E gostaria que vocês dessem um recadinho final pra quem quer que seja. Seja pra seleção, seja pra esposa, pra mãe. Por favor.
0: Boa sorte, boa sorte. Eu posso. Desejo boa sorte pra seleção, né? Tem que desejar, né? Enfim. Sou brasileiro, né? Em primeiro lugar. E um abraço pra minha esposa, que tá, deve estar ouvindo em casa.
1: Tá bom.
0: E a todos vocês.
1: O senhor faz massagem na esposa?
0: É, como é que chama? É. Santo de casa não faz milagre.
1: Coitada da senhora, tá? Peço desculpas. Mas, senhor, é o seu momento, por favor.
4: Ah, eu quero agradecer aí pelo convite, obrigado. Eu acho que o programa ficou muito mais leve, São Marcelo. Né? Ele que me convidou e não vem, então assim, tá, mas que porta. Bom que ele fez isso, porque não, ficou muito melhor.
0: Eu agradeço vocês todos, muito obrigado.
4: Foi muito bacana tudo, aí, viu? Parabéns pelo programa.
0: Posso
4: dar só meu Instagram?
1: Por favor.
4: Arroba Márcio Manguaça, que aí eu tenho os conteúdos lá de comédia, sobre Flamengo, sobre futebol, sobre tudo aí, pra quem curtir. Também quem não curtiu, vai lá porque dá engajamento também.
1: Márcio Manguaça, por favor, acompanhe lá no Instagram, que você vai amar. Ele é um grande comediante, obrigado. Um grande comunicador. E o seu pai, um grande massagista, que trouxe o Penta pra casa.
3: Só pra finalizar, tem um palpite do primeiro jogo?
1: É, Brasil-Marrocos. Quem você acha que leva e quanto?
4: Eu, 1-0 Brasil.
1: 1-0 Brasil, é, bom. E você?
0: Pode ser 1-0 Brasil.
1: 1-0 Brasil? Eu vou botar 2-1.
0: Eu acho que não vai ser um jogo tão fácil.
1: Também acho que não. Acho que vai ser difícil.
0: Acho que não vai ser tão fácil.
3: É, com o Bilal jogando, acho difícil mesmo.
1: Senhoras e senhores, a gente continua daqui nosso programinha de Meu Deus, trazendo agora informação com diversão. É hora do quadro que todo mundo ama. É um quadro de sucesso. A gente é parado na rua pra falarem dele. Você sabe que eu sou realmente parado na rua?
3: Ai, juro, sério?
1: Juro, fui parado
3: na
1: rua.
3: É muito bom esse quadro, né?
1: Esse quadro é um sucesso. Senhoras e senhores, é hora do girinho de notícias. Vai!
3: Vai! Ah, vem pra cá, você que quer saber de notícias. Olha o aviãozinho de dinheiro, viu? Vem pra cá, Lucas Salles.
1: Ai, amigos e amigas. A primeira notícia poderia ser diferente, mas eu já a dei aqui algumas vezes. E vou continuar dando, porque este ano é um ano de eleição. É um ano que todo mundo tá ali, né? Já tenso pra cacilda. E a gente já sabe que o cenário tá se repetindo igual a de 2022. Porque Lula e Flávio Bolsonaro estão dando no segundo turno.
3: Tá Olha vendo? Só, rapaz.
1: Pois é, estão dando o que falar. Lula aparece com acima das pesquisas de Flávio Bolsonaro. Ele está acima, ele está com 47% da intenção de voto numa pesquisa feita pela Vox Brasil. Lula com 47% e Flávio com 41%.
3: Nossa
1: Então Lula
3: senhora.
1: Está superando o Flávio nessa pesquisa que foi feita pela Vox Brasil. Se, inclusive, se você quiser conferir, você entra no site da TMC, www.tmc.com.br, e essa notícia tá lá. Você vai entender melhor essa pesquisa e por que deste número.
3: Nossa,
1: né?
3: Nossa, parece que a gente tá em 2022. Parece eu fazendo Remember com meu ex, gente. O que é isso?
1: Vai, próxima notícia.
3: Mas falando em futebol, a galera toda está muito feliz com o quê? Com o preenchimento das figurinhas no álbum da Copa,
1: Pô,
3: né?
1: Tem o pessoal fazendo legal mesmo.
3: Uhum, em praça, em shopping, tá todo mundo trocando figurinha.
1: Banca de jornal.
3: Pois é.
1: Voltando a ver.
3: Mas algumas figurinhas nos Estados Unidos têm uns níveis de raridade tão grandes que algumas custam mais ou menos $100 mil. Você
1: que
3: sabia
1: isso?
3: Disso? Pois
1: é. 100 mil dólares numa figurinha?
3: Aham. Uhum. A versão do álbum vendida lá nos Estados Unidos conta com versões especiais dos jogadores. Os colecionadores poderão encontrar versões com a borda azul, vermelha, roxa e verde, além da cobiçada edição preta, que é a única do mundo, viu? E a figurinha paralela preta única é do Lionel Messi, que alcançou 139.200 dólares em 2022.

0: Que é isso, gente? 139 mil dólares numa figurinha.
1: É muita grana,
0: tá, né? Tá valendo às vezes mais que o jogador, se duvidar.
1: É mesmo,
0: tem
1: cara.
0: Tem jogador que não tá jogando nada. Não no caso do Messi. Messi joga pra caramba.
1: Um absurdo.
0: Inclusive, tá mandando muito bem lá no Miami.
1: Eu tenho uma da Virgínia. Quem quiser comprar...
0: Figurinha da Virgínia é onde? Ela nem tá na Copa, Mini Ruth.
1: Ela tá, pela Globo. Tem um monte de jornalista que não concorda, ela tá.
0: Próxima notícia, olha só, notícia urgente pra você que é brasileiro. Presta atenção. Você sabe que teve uma conversa lá do Flávio Bolsonaro com o Donald Trump. Você
1: viu isso? Sim, vi.
0: Ele foi lá, visitou a Casa Branca, conversaram os dois lá, bateram um papo. E depois dessa conversa, o Donald Trump falou: não, seguinte, eu vou catalogar o PCC e o CV, que são... É, como eu posso...
1: Você vê o Comando Vermelho, né?
0: Você vê o Comando Vermelho, o PCC aqui de São Paulo. São facções criminosas, ele vai taxá-las como grupos terroristas. PCC e o CV, esses grupos criminosos, passam a ser considerados terroristas pelos Estados Unidos. O Flávio disse que pediu a Trump para considerar o PCC e o CV como terroristas. PCC aqui em São Paulo, eu não sei o que significa a sigla.
1: PCC?
0: É, mas...
1: Eu prefiro não fazer piada, que eu... né?
0: Ah, o primeiro comando da capital. Obrigado. Obrigado pela informação, olha, pessoal, só da equipe. E o CV é o Comando Vermelho no Rio de Janeiro. São duas facções criminosas e estão agora taxadas como... terroristas, grupos terroristas no Brasil.
1: Caramba.
0: E eu gostaria de trazer que isto, a gente sempre faz a brincadeirinha, ah, isso não vai influenciar em nada, isso não vai mudar em nada a sua vida. Mas não, isso aqui pode mudar muita coisa no Brasil.
1: Tipo?
0: Cara, eu prefiro não falar porque eu quero estudar mais e melhor, mas pode mudar muita coisa. Muita coisa.
1: Será que o Trump pode chegar no Brasil como ele chegou na Venezuela?
0: Não vou falar. Eu preciso estudar, mas eu sei que vai mudar muita coisa no Brasil. Isso aqui não é à toa e a gente nem sabe dizer ao certo se isso é bom ou se é ruim. Porém, qualquer luta contra qualquer facção criminosa, pelo menos eu considero uma boa luta, né?
1: É verdade.
0: Pra acabar com facção todas, hein? Até os dos colarinhos brancos lá em Brasília, lá em Brasóvia.
1: Esses que precisam acabar mesmo, né?
0: Esse aí, meus amigos e minhas amigas, esses são que mais prejudicam o Brasil, tá?
1: Pois é.
0: Até porque esses grupos terroristas como o PCC e CV só existem por conta dos colarinhos brancos.
1: Mas olha, tem gente que não precisa ser prejudicada, viu? Tá se prejudicando sozinho. 2026 eu acho que não é o ano do Fábio Porchat, galera.
0: Por quê, coitado? O que aconteceu com ele?
1: Pois é, um condomínio está processando o Fábio Porchat por uma dívida de mais de 21 mil reais lá no Rio de Janeiro.
0: Ué, o que aconteceu?
1: O cobrador afirma ter esgotado tentativas de acordo amigável e dispensou a audiência de conciliação com o humorista. E aí o humorista diz desconhecer essa ação, viu? Que história é essa, hein, Porchat? Conta pra gente. Que é isso?
0: Peraí, mas deixa eu entender. Então ele tem um apartamento no Rio de Janeiro e aí ele não pagou o condomínio, é isso?
1: Exatamente.
0: Ah, aí ele não pagou o condomínio e aí tá tentando... Aí o síndico tenta alguma ação. É tipo isso?
1: Exatamente. Ah. Só que o Porchat tá assim, né? Como persona não grata. Não conheço.
0: Essa palhaçada de persona não grata faz o menor sentido. Se o Marcelo Batista tivesse aqui, ele ia gostar. Eu não gostei, não.
1: Não, se o Batista tivesse aqui, ele ia ser a pessoa persona não grata.
0: Inclusive, Batista, você está sendo visto como persona não grata pela diretoria da TMC.
1: Uhum,
0: Tô te coida, hein?
1: Se eu fosse você, eu trazia chocolate segunda, viu?
0: Vamos lá. Uhum. Próxima notícia. Alcione, meus amigos. Alcione, a nossa eterna rainha do samba, ela se pronunciou após a polêmica com o hino nacional. O Belo e a Alcione cantaram juntos o hino nacional.
1: Muito bem, inclusive.
0: Quer dizer, tentaram cantar. Não deu certo. E aí, todo mundo meteu no bedelho. Falou, que é isso, Alcione? Tá cantando como se fosse Evidências lá, do Chitãozinho Chororó? Tá cantando tudo errado? E ela ficou pé da vida e gravou um vídeo. Ela gravou um vídeo e falando assim, ó. Declaração de Alcione. Quer dizer que vocês estão acabando comigo por conta da minha cantoria no Maracanã. Eu e Belo, do Hino Nacional, afirmou a cantora em tom de brincadeira em seu perfil no Instagram. Agora, eu acho vacilo colocarem a culpa nos dois.
1: É.
0: Sendo que claramente a culpa é de quem escalou os dois. Não deles terem aceitado. A culpa é de quem colocou os dois ali.
1: E errou quem achou que ela não ia falar nada, né? Ela sendo uma loba.
0: Então, ó... Alcione, a culpa não é sua não, relaxa, tá tudo bem. Ela disse que foi devido ao retorno, ela não conseguia se escutar, então ela não conseguiu cantar.
1: Olha lá com Evidências também, será? Falando em Rede Globo, né? Porque essa Evidências, ela cantou lá na Rede Globo. Gente, eu não sei se vocês viram isso, e isso aqui facilmente eu faria, tá? Porque eu sei imitar um golfinho também. Um apresentador da Globo, ele falou baleiês e imitou um golfinho ao vivo durante o jornal. O Flávio Fachel, apresentador do Bom Dia Rio, arriscou um baleiês e ainda imitou um golfinho ao vivo. O programa mostrava imagens de baleias e golfinhos flagrados na Praia Grande, lá em Arraial do Cabo, quando o apresentador decidiu aí mostrar os seus dons de imitações. Ele tentou imitar uma baleia falando e depois tentou imitar o golfinho. E é claro que a gente tem o áudio disso agora pra você ouvir.
2: Volta!
3: Quem fala?
2: Baleias, você sabe falar baleias?
3: Não, só você, Fachel, traduzir.
2: Olha só, vimos passear em Arraial do Cabo.
3: Um grupo de 10 baleias jubartes e mais de 100 golfinhos.
2: Ah, tinha golfinho também?
3: É.
2: Golfinho assim, ó.
3: Golfinho é como? Meu Deus,
2: não foi... Não ficou parecido, tô tentando.
3: É. Se esforça um pouco mais, mas ó... 10 baleias...
0: Verifica a água do pessoal da Globo.
1: Gente, quem tá correndo?
0: Dê uma olhadinha.
1: Imita um golfinho, vai.
0: Eu não sei imitar golfinho.
1: É assim, ideia, ó, é muito fácil. Eu vou ensinar você, Fachel, já que você não sabe. É muito fácil, sabe?
0: Meu Deus, que vergonha alheia. Que vergonha alheia. A gente virou podcast do nada.
1: É sério, fecha o olho, finge que você tá em Cancún agora.
0: Entendi. Ó, tô super em Cancún.
1: Aí você vai abraçar um golfinho, ó.
0: Não vou abraçar golfinho. Não gosto de golfinho. Não, obrigado, não quero. Não quero. Vou achar, meu Deus do céu. Chata! Próxima notícia, senhoras e senhores.
1: Para tudo.
0: Oh, Mini Ruth, o que aconteceu?
1: Solta aí a vinhetinha, Cuca.
0: Isso mesmo, agora o mundo para, porque mãe de Belo, enfim, se muda da casa de Graciane Barbosa, ex-mulher do cantor.
1: Olha, Dona Terezinha ainda morava com a Graciane, mesmo após ela se separar do Belo, e sendo que o casal se separou aí em 2024, né?
0: Essa é a notícia. A mãe do Belo sai da casa da Graciane, que é ex-mulher do Belo.
1: Nossa, agora ela vai ter que voltar a comprar ovo, né?
0: Bom, agora que o mundo parou, a gente pode seguir com notícias bem menos chocantes do que essa.
1: Olha lá, senta que lá vem cadeira. O Datena...
0: Boa, senta que lá vem cadeira.
1: Me dá imagens. Datena, ele deve sair aí como candidato a deputado federal.
0: Não se cansa.
1: Ele não cansa, né,
0: meu
1: gente?
0: Deus,
1: não
0: senta cansa. Na cadeira ao invés de lançar, jogá-la. É. Senta, Datena, espera. Calma, cara.
4: É, pô, me ajuda aí.
0: Não dá pra te ajudar, Datena, não dá.
1: Não tem como. Me dá imagens. Ele diz que a candidatura está quase certa após ele receber um convite do Alckmin. Datena quer assumir uma cadeira na Câmara. O que assustou, é claro, o Pablo Marçal, né?
0: Caraca, eu não tenho nem o que comentar. Eu acho chato. Sabe por quê? Era uma... Nossa, era uma novelinha na época que ele apresentava na Band. Não, agora eu vou sair. Vou sair, vou me candidatar. Aí não saía.
1: Não sossega, né?
0: Não sossega, cara. Mas por que que ele quer política, cara?
1: Não sei,
0: pelo amor de Deus.
1: Porque lá na TV ninguém gosta dele, né? São fofocas que eu escutei, não sei.
0: Ô, Linguaruda! Inclusive, eu gostaria de saber como está indo o programa do Datena. Tá indo bem? Eu, infelizmente, não ouvi nos últimos dias o programa dele na
1: ele
0: Rádio Brasil.
1: Ele tem programa ainda?
0: Tem programa na Rádio Brasil. Ah. Apresenta o programa. Ele tem um programa de entrevistas e um programa pela manhã na rádio. Eu gostaria de saber.
1: Na TV tá o filho dele, o Joel, né?
0: Joel Santana.
1: Joel, cara, Joel, incrível.
0: Datena, um amor. Opa, senhoras e senhores, perdão, eu peço licença, parece que temos uma informação de última hora, break news. Temos aqui a convocação da seleção do Congo. Vamos trazer com mais informações o nome do jogador e os jogadores que estarão pela seleção do Congo com você, Mini Ruth.
1: Jogadores do Congo, Aaron Wan-Bissaka.
0: Como é que é?
1: Aaron Wan-Bissaka. O Lionel Mpasi.
0: Lionel?
1: Mpasi.
0: Próximo.
1: Samuel Moutassami.
0: Como é que é?
1: Samuel Moutassami.
0: Fala direito, vai.
1: Chancel Mbemba.
0: Como é que é?
1: Chancel Mbemba.
0: Tá bom, próximo.
1: O Nagalael Mural Mukau.
0: próximo.
1: Dylan Batubicica.
0: Como é que é?
1: Não. Dylan Batubicica.
0: Por favor, fala direito.
1: Dylan Batubicica.
0: Qual é a posição dele?
1: É zagueiro.
0: Tá, próximo.
1: E o Gedeon Kalulu.
0: Muito bom, muito obrigado. Obrigado, minha amiga Mini Ruth, que trouxe os nomes dos jogadores da seleção do Congo. Lembre-se, TMC, a emissora oficial da paixão dos congolês. Vamos dar então uma olhadinha na nossa enquete do dia.
1: Já
0: que a gente deu essa pausa aí nas notícias, eu quero saber o que é que o pessoal tá respondendo caso a gente receba a visita de um extraterrestre. Como aconteceu com aquele influencer lá que viu uma nave extraterrestre?
1: Mike.
0: Qual o meme você utilizaria para representar a raça humana para um ET? O que é que o pessoal respondeu no nosso WhatsApp?
1: Olha só, a Bianca Oliveira, ela mandou: eu vou mostrar o tá pegando fogo, bicho.
0: Isso é bom.
1: Pra ver se aciona o detector de fumaça da nave.
0: Isso é muito bom.
1: Gabriel Silva, ele mandou: eu vou mostrar o caneta azul e ver se eles também têm hinos intergalácticos.
0: Próximo mini Ruth.
1: Bruno Henrique, ele mandou: eu vou dar um play no Galvão Bueno gritando é tetra, pra ver se eles entendem a emoção humana.
0: Muito bom, ótimo, ótimo. Bom, amigos e amigas, infelizmente o nosso programinha de meu Deus vem chegando ao fim de hoje. Eu, Lucas Salles.
1: Eu, Mini Ruth.
0: E quem sabe Marcelo Batista, se ele trouxer agrados e presentes pros chefes, hein? Um beijo, um queijo e fique com Deus. Tchau, pessoal. Valeu. Tchau, tchau.

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3: Muito bom dia, uma ótima segunda-feira para você que sintoniza a TMC. Hoje é dia 8 de junho. Seja muito bem-vindo e muito bem-vinda ao Amanhã TMC. Eu sou o Diego Andrade e eu te faço companhia até às 5 da manhã. Aqui no Amanhã TMC você fica por dentro de tudo que aconteceu de mais importante, tanto no noticiário do Brasil quanto do mundo, além de saber das primeiras notícias que vão impactar aí a sua segunda-feira. Se você está em Belo Horizonte, acompanhe a nossa programação em 88.7, em Recife 92.7, em São Paulo e Brasília 100.1, em Curitiba 100.3 e no Rio de Janeiro estamos no 101.3. O meu muito obrigado a você que sintoniza a TMC. O WhatsApp está aberto para você participar, manda sua mensagem, comenta sobre as principais informações aqui do Amanhã TMC no 119-7221-1001, 119-7221-1001. Vamos às principais manchetes do programa de hoje. O governo federal confirmou que o imposto seletivo, conhecido como Imposto do Pecado, vai começar a ser cobrado a partir de 1º de janeiro do próximo ano sobre produtos considerados prejudiciais à saúde ou ao meio ambiente. Entre os itens que serão atingidos pela nova tributação estão cigarros, bebidas alcoólicas, refrigerantes e outras bebidas açucaradas. Segundo o Ministério da Fazenda, o objetivo da medida é desestimular o consumo desses produtos por meio do aumento de preços. Ainda este ano, as empresas vão iniciar uma fase de adaptação e testes do novo sistema tributário, enquanto o governo ainda discutirá os percentuais de cobrança para cada categoria de produto. O Conselho Nacional de Justiça identificou casos de magistrados que receberam mais de R$1 milhão em um único mês. A medida faz parte de um pente fino nos chamados penduricalhos e de ações para ampliar a transparência no judiciário. E agora a gente fala de esportes, porque o lateral direito Wesley não vai defender a seleção brasileira na Copa do Mundo. O atleta foi diagnosticado com uma lesão na perna esquerda e está fora do Mundial. Para o lugar dele, Carlo Ancelotti chamou o volante Ederson, do Atlanta. O corte foi anunciado hoje pela CBF, após a lesão do jogador na partida contra o Egito, em Cleveland, no último amistoso de preparação antes da competição. Ele passou por exames de imagem e a ressonância magnética constatou lesão muscular na coxa esquerda. Já a seleção do Irã foi informada que irá precisar entrar e sair dos Estados Unidos no mesmo dia das partidas que vai disputar durante a Copa do Mundo, segundo a agência AFP. A medida ocorre em meio ao aumento das tensões entre Washington, Teherã e Israel às vésperas do Mundial. Fisiculturista e influenciador Fábio Giga relatou à Polícia Civil que perdeu o controle da Porsche dele após passar por uma valeta na Avenida das Juntas Provisórias, na Zona Sul de São Paulo. O influenciador atingiu duas motocicletas, dois carros e uma estrutura no Corredor Expresso Tiradentes no sábado. Apesar da versão apresentada na delegacia, testemunhas afirmam que o veículo estaria em alta velocidade antes da colisão. Fábio realizou o teste do bafômetro e o resultado foi negativo para o consumo de álcool. O caso foi registrado como lesão corporal culposa quando não há intenção na direção de veículo automotor. O grupo Hezbollah afirmou ter lançado um drone contra um posto militar no norte de Israel na manhã deste domingo, horas depois de Israel dizer que havia atacado Beirute em represália. O exército de Israel afirmou que seu território é alvo de mísseis iranianos. Na sexta-feira, Israel intensificou os ataques no sul do Líbano e emitiu ordens de evacuação em áreas da cidade da região, após o grupo rejeitar o cessar-fogo. Muito bom dia a você que sintoniza a TMC. Vamos à previsão do tempo para todo o país nesta segunda-feira. E a gente começa por Curitiba. O sol marca presença o dia todo. As nuvens aparecem à tarde com máximas de 20 e mínimas de 9 graus. E São Paulo, dia de sol, viu? Máximas de 25 e mínimas de 10 graus. No Rio de Janeiro, o sol aparece entre nuvens, mas não chove. Máximas de 26 e mínimas de 13. Em BH, a segunda-feira é ensolarada, máximas de 23 e mínimas de 10 graus. Em Brasília, o cenário é parecido, sol e sem nuvens no céu, máximas de 26 e mínimas de 12 graus. Para fechar em Recife, o sol aparece entre nuvens, chove rápido durante o dia e à noite também, máximas de 28 e mínimas de 23 graus. PL e PT vão receber as maiores fatias do fundo eleitoral nas eleições deste ano. A divisão dos quase 5 bilhões de reais em recursos públicos foi divulgada pela Justiça Eleitoral. O Francisco Neto tem os detalhes.
4: O Tribunal Superior Eleitoral divulgou os valores do fundo eleitoral que será usado nas campanhas deste ano. Ao todo, cerca de 4,9 bilhões serão distribuídos entre 30 partidos políticos. O PL terá a maior parcela dos recursos, com aproximadamente 881 milhões, o equivalente a 17,7% do total. Em seguida, aparece o PT, com cerca de 615 milhões, ou 12,4% do fundo. O União Brasil receberá aproximadamente 526 milhões de reais. Juntos, os três partidos concentram quase 40% de todo o dinheiro disponível para financiar as campanhas eleitorais. Os recursos são públicos e a divisão segue critérios definidos pela legislação, levando em conta o desempenho e a representação de cada legenda no Congresso Nacional. Criado em 2017, o Fundo Eleitoral tem como objetivo custear as campanhas dos candidatos e partidos durante as eleições.
3: Foi sepultado no litoral do Paraná o vereador vítima de um atentado com fogo. O parlamentar foi queimado após desavenças relacionadas ao estacional irregular de um barco. O repórter Ângelo Sfer tem as informações.
5: O vereador de Guaraqueçaba, João Luiz Pinheiro Francisco, do PSDB, de 45 anos, morreu na madrugada desta sexta-feira após permanecer cerca de 40 dias internado no Hospital Universitário de Londrina. O parlamentar não resistiu às complicações provocadas pelas queimaduras sofridas durante um ataque registrado em 26 de abril na Ilha das Peças, uma pequena comunidade no litoral norte do Paraná, onde vivem aproximadamente 300 pessoas. João Luiz estava internado na UTI do Centro de Tratamento de Queimados, referência no Paraná para casos de alta complexidade. Segundo informações confirmadas pelo hospital, a morte foi registrada nesta sexta-feira. De acordo com a investigação da Polícia Civil, o vereador foi surpreendido por um homem de 49 anos que despejou combustível sobre o corpo e ateou fogo em seguida. O ataque ocorreu em um estabelecimento comercial da vítima na Ilha das Peças. Testemunhas que estavam no local no momento do atentado ajudaram o parlamentar a apagar as chamas antes que ele fosse socorrido. As investigações apontaram que o crime foi premeditado. O suspeito foi preso em flagrante e teve a prisão preventiva decretada pela justiça. A Polícia Civil concluiu o inquérito e indiciou por tentativa de homicídio qualificado com as qualificadoras de motivo fútil, meio cruel e recurso que dificultou a defesa defesa da vítima. Agora, com a morte, ele deve responder por homicídio consumado. Segundo o delegado responsável pelo caso, a motivação estaria relacionada a desentendimentos envolvendo o uso irregular de uma embarcação na comunidade. João Luiz teria atuado como mediador de reclamações feitas por moradores da região, o que provocou a insatisfação do autor do ataque. O corpo de João Luiz foi velado em Paranaguá e sepultado neste mesmo município do litoral do Paraná.
3: Ministro Alexandre de Moraes deu 5 dias para que a Procuradoria-Geral da República se manifeste sobre um recurso de Mauro Cid para extinguir a pena imposta a ele pelos atos de 8 de janeiro. De Brasília, Lívia Abraço traz as informações.
6: O militar tenta extinguir a pena de 2 anos de prisão que recebeu no processo sobre a tentativa de golpe de Estado. O ex-ajudante de ordens do ex-presidente Jair Bolsonaro foi condenado pelo Supremo Tribunal Federal, mas permaneceu em liberdade em razão do acordo de delação premiada, que foi firmado com as autoridades em 2023. A defesa de Mauro Cid argumenta que a pena já teria sido cumprida, uma vez que ele passou um período preso preventivamente durante as investigações. Por isso, os advogados pedem que a punição seja considerada extinta. Mas essa tese já tinha sido rejeitada anteriormente pelo ministro Alexandre de Moraes. Em novembro do ano passado, a Procuradoria-Geral da República também se posicionou contra o pedido, dizendo que o militar ainda não havia completado o tempo total da pena. Depois de uma nova manifestação da PGR, o Supremo deverá decidir se mantém ou não a condenação de Mauro Cid nos termos atuais.
3: E olha, na Colômbia, as eleições presidenciais avançaram para o segundo turno entre Abelardo de La Espriella, da direita, e Iván Cepeda, da esquerda. A nova disputa está marcada para o próximo dia 21. Cepeda, senador pelo Pacto Histórico, tem o apoio do atual presidente. Professor Felipe Jaramillo, de Ciência Política e Relações Internacionais da Pontifícia Universidade Javeriana em Cali, comentou sobre o cenário em entrevista para a TMC. Bora conferir.
7: Professor Jaramillo, qual deve ser, para quem não conhece a situação atual da Colômbia, foi um período muito tenso, inclusive houve o assassinato de um dos candidatos. Como é que deve ser a acomodação das forças políticas para segundo turno?
8: A Colômbia tem umas particularidades que só se você ganha 50% da votação, você ganha as eleições sem a necessidade de uma segunda volta. Embora, nestas eleições, nenhum dos candidatos logrou conseguir esse 50%. Além disso, tem uma particularidade que, diferente do Brasil, que na Colômbia o voto não é obrigatório, não é compulsório. Então, a gente teve 57% das pessoas habilitadas para votar, votaram. E ainda assim, agora a gente vê dois candidatos que representam duas visões muito diferentes de país na segunda volta. O que vai acontecer é que tem um centro muito debilitado que não tem muitas possibilidades e vai haver uma radicalização, polarização maior da sociedade.
9: Bom, e a violência na campanha, ela pode favorecer o nome da extrema-direita?
8: Então, a violência tem dois jeitos de se compreender. A Colômbia tem historicamente um conflito armado, o presidente Petro tem começado um processo de paz total. Essa paz total tem aumentado o número de atores armados e isso tem criado uma situação de insegurança na Colômbia, que tem catapultado, que tem fortalecido o candidato de direita, que é de La Espriella. Então, aí tem uma realidade que é provavelmente o medo da insegurança, o medo, o tema da segurança, que vai ser determinante nessa segunda volta para que o candidato de direita tenha maiores probabilidades de ganhar.
7: Professor Jaramillo, de que maneira os Estados Unidos estão influenciando esse período eleitoral na Colômbia? Nós nos lembramos que no dia 13 de janeiro, logo, exatamente horas depois do que aconteceu na Venezuela, o presidente Petro se manifestou cobrando a ONU, né, cobrando o mundo a respeito daquela invasão à Venezuela. De lá para cá, Trump se manifestou, né, pesadamente contra a Colômbia, colocou naquela lista de países que eventualmente poderiam ser sancionados, até invadidos, de alguma forma, especialmente a extrema-direita, né, usou isso como argumentação?
8: As relações entre Colômbia e os Estados Unidos, mesmo com o presidente Petro, ainda são relações boas. O governo dos Estados Unidos ontem manifestou que aceita os resultados das eleições. Mesmo assim, na Colômbia tem uma particularidade também, é que o presidente da República, neste caso Petro, ele não pode dizer por quem ele vai votar, mas mesmo assim todo mundo sabe. Então tem uma situação de o candidato Cepeda representa a continuidade e a Abelardo representa também uma visão mais de direita de retorno. Então o papel dos Estados Unidos não foi determinante nessas eleições.
3: O Ministério Público deve apresentar à Justiça na próxima semana as razões para a anulação do júri sobre a morte do menino Henry Borel. A informação foi confirmada em entrevista ao Rio TMC. Com mais detalhes, Leonardo Rezende.
10: O promotor de justiça, Fábio Vieira, que atuou pelo Ministério Público do Rio no caso Henry Borel, classificou como esdrúxula a decisão da justiça que terminou na soltura de Monique Medeiros, mãe do menino. Em entrevista à TMC, Vieira criticou o perdão judicial concedido pela juíza Elizabeth Machado Louro, que livrou o Monique do crime de homicídio culposo e ainda o viés de misoginia posto pela magistrada na sentença. Monique Medeiros foi condenada apenas por omissão de tortura, com prisão prevista de 1 ano e 4 meses, mas a juíza ainda entendeu que ela já tinha cumprido a pena pelo tempo que ficou presa nos 5 anos do curso do processo.
11: Daqui a pouco a gente tem uma situação esdrúxula dela estar processando o Estado por ter ficado presa mais tempo do que efetivamente o Estado entendeu correto para ela, né? Então, assim, por todos os ângulos que se olha essa história, você vê coisas esdrúxulas, né?
10: Fábio Vieira entrou com recurso na Justiça para anular o júri e adiantou parte das razões que serão apresentadas: o perdão judicial e a interferência da juíza na votação do Conselho de Sentença. Primeiramente, os jurados condenaram Monique por homicídio doloso, quando há intenção de matar. Mas a magistrada Elizabeth Machado Louro reformulou o quesito apresentado sobre o crime, que foi desclassificado e substituído por homicídio culposo.
11: Você refazer quesito acontece quando, por exemplo, respostas de quesitos, elas são contraditórias. Mas, num quesito tão claro como esse, já explicado para os jurados, eu faço júri há 26 anos e nunca vi. Permanecendo essa decisão conforme ela está no dia de hoje, a sociedade apontou o dedo para Monique e falou: você foi responsável pela morte do seu filho, porque você, como mãe, negligenciou os cuidados desse menino. Então, vejam só, até o perdão judicial, ele é errado.
10: Sobre a alegação de misoginia trazida pela juíza que influenciou no perdão judicial, o promotor apontou que as provas do processo são claras sobre a participação de Monique no crime. O entendimento da magistrada concordou com a tese da defesa de Monique Medeiros, que sustentava que a professora vivia um relacionamento abusivo com o ex-vereador Jairinho e não conseguiu retirar o filho do ciclo de violência vivido em casa. O júri do caso Henry Borel foi o mais longo da história da Justiça do Rio, com duração de 11 dias. Monique está solta e Jairinho foi condenado a mais de 43 anos de prisão.
3: O Pix brasileiro voltou ao centro das atenções internacionais, desta vez após críticas vindas dos Estados Unidos, que compararam o nosso sistema ao modelo americano Zelle. Enquanto o Pix é uma ferramenta pública e universal, o Zelle funciona de forma privada e restrita. Para ajudar a entender essa discussão e o impacto dos diferentes modelos de regulação, a TMC conversou com Carlos Akira Sato, que é especialista em mercados regulados. Vamos ouvir.
12: A gente quer entender que demônios é esse tal do Zelle, que eu nunca tinha ouvido falar. É esse Pix americano, digamos assim, mas que tem bastante diferença
13: não
12: com
13: é
12: o nosso Pix.
13: Não é um Pix americano, vamos lá.
12: É, bem, tem muita lá. Diferença. Vamos lá, vamos tentar entender com o Carlos Akira Sato, especialista em mercados regulados. É, Carlos, muitíssimo obrigada por estar aqui com a gente no Link TMC. Claro que eu começo te perguntando, né? O que, que é o Zelle e por que, que houve essa comparação ali entre o Pix e esse sistema americano?
14: Muito obrigado pelo convite. E a minha intenção aqui não é entrar em polêmicas políticas.
12: Claro.
14: Né? Porque a gente tem que ter muito objetivo nas comparações. Né? Então, a primeira comparação que eu posso fazer entre o Zelle e o Pix é que são duas soluções de pagamentos instantâneos. Essa é uma das características. Uma outra comparação bem objetiva também é a data de implementação. O Zelle foi implementado em 2017, o Pix em 2020. Então, são ferramentas que já existem há alguns anos e a gente tem uma grande diferença aí na infraestrutura. A gente pode começar falando sobre o Pix é uma solução universal aqui dentro do nosso país. Todo o sistema financeiro, os bancos, até as fintechs, as instituições de pagamento, sociedades de crédito que compõem o ambiente de fintechs, elas são obrigadas a aderir ao Pix. Então, esse sistema aqui no Brasil, ele é uma solução universal para todos os cidadãos e empresas brasileiras. Isso não acontece com o Zelle. O Zelle ele não é obrigatório, ele não é mandatório para as instituições. Né? Com isso, a gente tem uma grande diferença de movimentação, de adesão. Quando a gente olha para o volume de transações aqui no Brasil, no ano de 2025, nós chegamos a próximos de 43 bilhões de transações utilizando o Pix. Né? Enquanto, no mesmo período, o Zelle chegou a 4 bilhões de transações. Quando a gente fala em volume financeiro transacionado, mesmo aí considerando a diferença, né, da taxa de câmbio, aqui no Brasil nós fizemos 35 trilhões de reais, né, transacionados pelo Pix. E lá pelo Zelle foram transacionados 1,2 trilhão de dólares. Né? Então a gente vê que tem uma diferença muito grande em relação à adesão.
15: É uma pergunta que eu lhe faço. No Brasil, a gente sabe que o Pix pertence ao Banco Central. Então, a gente até pode dizer com um certo ufanismo que é do povo brasileiro o Pix, né? Uma conquista brasileira. Entrou lá para a categoria de coisas que o Brasil tem de bom. Né? Quando a gente fala ali de seleção de futebol, de samba, aquelas coisas que a gente se orgulha, o Pix entrou nessa lista. É raro isso acontecer, né? Nos Estados Unidos, o Zelle, ele pertence a 7 bancos, né? Uma associação de bancos. Eu vou listar alguns aqui, ó. Bank of America, JP Morgan, que é o Chase, Wells Fargo, Capital One, PNC Bank, Trust Financial, né? E US Bank. Então, assim, ele pertence a bancos americanos que, ainda que não cobrem tarifa, tem ganhos com retenção de clientes, tem ganho de controlar o sistema, tem várias vantagens. Que vantagem teria, eu pergunto ao senhor Carlos Akira, se o Brasil adotasse um sistema de um outro país para substituir o Pix?
14: Realmente eu não vejo vantagens nesse momento, a não ser que o Zelle apresentasse algum tipo de inovação, algum tipo de funcionalidade que a gente não tivesse aqui no Pix. Então, começando pelo ponto que você levantou, que é super relevante, é essa questão do Zelle ser uma solução privada, né? O Pix sendo uma solução criada pelo Banco Central do Brasil, ela tem independência. Outro ponto também que você citou, né, em relação à independência do Banco Central, né, o Pix tem uma independência em relação aos entes privados. Né, e por regulamento, todos os entes privados que atuam, né, no sistema bancário são obrigados a adotar essa solução. O outro ponto que você levantou é a questão de tarifas, né? Os participantes do Zelle, os bancos, né, que fazem parte do Zelle, eles podem optar por cobrar dos seus clientes. Aqui no Brasil, a solução de Pix para pessoas físicas, ela é totalmente gratuita. Então, e aí vamos falar em relação a implementações, né, ou funcionalidades, né? O Pix ele está muito mais orientado até pelo volume, né, de transações, pela impressionante adesão que teve aqui no mercado brasileiro. O Pix tem uma série de funcionalidades adicionais, além da simples transferência entre pessoas, né? A gente já tem cobrança acontecendo pelo Pix, né? A gente já tem até um nome no mercado que chama o Boleto Pix, que é a conjugação do nosso boleto transacional com o QR Code do Pix. A gente tem Pix automático, Pix parcelado, já tem empresas, né, que criaram, não considero a melhor solução de crédito, né, mas também já atrelaram soluções de crédito para pagamento do Pix. Então nós temos uma série de implementações, né, já vigentes no Pix e também já programadas para implementação futura aqui no Brasil, e eu não vejo uma grande vantagem nesse momento. Assim, poxa, se a gente considerar que toda a abrangência que o Pix alcançou, toda a inclusão, né, que ele permitiu aos cidadãos, eu não vejo neste momento qual seria o benefício da gente mudar de solução de pagamento instantâneo.
15: Não, só... Agora, eu pergunto uma outra coisa. Ah, por favor, vai.
12: Não, só ia perguntar, Alvarezo, por que que o Zelle não se popularizou tanto? A gente sabe aqui no Brasil por que que o Pix ficou tão popular. Mas por que lá o Zelle não chegou nesse patamar, digamos?
14: Sim, na minha opinião, a gente tem uma questão de cultura envolvida nisso, né? Nos Estados Unidos ainda circula muito papel moeda. Os americanos também ainda usam muito cheque. E aí a gente tem uma outra vantagem anterior ao Pix, né? O nosso sistema bancário, sistema de compensação, as integrações entre as instituições comandadas pelo Banco Central, elas são muito mais evoluídas, hein? Não é à toa que o Banco Central, no retrasado, ele foi eleito o melhor Banco Central do mundo, né? E aí, vou entrar um pouquinho em política, né? Numa gestão do governo Bolsonaro, o nosso sistema financeiro, ele tem um histórico, né, de implementação tecnológica, segurança, que coloca o Brasil na vanguarda. Então a gente tem uma série de características, né, que aqui no Brasil, que favorecem a implementação do Pix. E no caso do modelo americano, desfavorecem, né, a expansão do Zelle.
15: Uhum. Tem outra questão que eu acho que é relevante, Carlos, é que nos Estados Unidos o comércio não adotou isso. O comércio continua usando, como você falou, o cheque, em alguns casos, pagamento de contas e tal, mas se você vai numa loja lá, você vai usar o cartão de crédito ou de débito, não vai usar o Zelle. Não virou, não pegou no comércio, né? Isso quer dizer o seguinte: os americanos continuam usando o cartão de crédito e o cartão de crédito continua ganhando de 4% a 5% nas transações todas. E é isso que está enfurecendo o Trump. Eu sei que você não quer entrar em política, tudo bem. Mas o Zelle não funciona no comércio, certo?
14: Exatamente. E aí a gente pode entrar num ponto que não depende de política, né? Desintermediação é um desejo de toda a cadeia produtiva. Se você perguntar para um empresário se ele quer pagar a taxa ao receber um pagamento, ou se ele prefere, né, não pagar taxa, acho que não consigo identificar nenhum comerciante industrial que seja a favor de pagar uma taxa para um intermediador. O Pix realmente tem essa qualidade, e as evoluções do Pix vão todas nesse sentido. A desintermediação é algo que o Pix proporcionou, né? Então foi um dos desafios que ele conseguiu superar. Além da própria questão de inclusão, né, financeira das pessoas, né? O Pix virou, pelo fato dele não ser taxado, ele não ser tarifado, o Pix ele conseguiu complementar, né, uma parte de inclusão financeira que a gente tinha um pouco de dificuldade, né? E isso foi provado também até durante o período, né, de pandemia, né, em que havia um desafio muito grande em soluções de pagamento.
12: Muito bom, quero muito agradecer ao Carlos Akira Sato, que é especialista em mercados regulados. Ótima entrevista, muito esclarecedora para a gente entender realmente que sistema é esse que caiu no nosso colo aqui. Eu mesma nunca tinha ouvido falar.
15: Não caiu não, tá lá, deixa ele lá.
12: Não, no meu colo só, depois devolvi. Obrigada, viu, Carlos, pela entrevista.
3: O fim de semana no Rio foi marcado pelo sepultamento de duas mulheres vítimas de feminicídio e violência doméstica. Em São Gonçalo, na região metropolitana, e em Duque de Caxias, na Baixada Fluminense, familiares e amigos se despediram de mães que perderam a vida pelas agressões de homens com quem mantinham relações amorosas. Mais informações com Leonardo Rezende.
10: O Fórum Popular de Mulheres de São Gonçalo convocou um ato na porta da Delegacia de Homicídios que atende o município para um protesto contra a morte de Fernanda Lima Martins Freitas Guedes, de 47 anos, assassinada a facadas pelo namorado dentro da própria casa. O caso aconteceu na última quarta-feira no bairro Mutondo, na região metropolitana do estado. Fernanda se relacionava há pouco mais de 2 meses com André Lessa Rorinouk, que foi preso em flagrante. De acordo com a investigação, logo após o crime, o homem fotografou o corpo da mulher e enviou a imagem para a ex-companheira como forma de ameaça. Ela então procurou o ex-marido de Fernanda, que avisou a polícia. Mas quando os agentes chegaram ao apartamento, a vítima já estava morta. André Lessa tinha 2 passagens na polícia, pela Lei Maria da Penha, por violência doméstica e lesão corporal. Fernanda Guedes foi enterrada neste sábado no cemitério municipal de São Gonçalo. A mulher deixa 2 filhos. Nas redes sociais, a ministra da Igualdade Racial, Aniele Franco, pediu justiça e afirmou que o episódio escancara a violência de gênero que continua tirando a vida de mulheres todos os dias. Este foi o 2º caso de feminicídio no Rio em apenas 2 dias. Na quinta, Lucélia Domingos Isidro, de 44 anos, foi morta com 2 tiros nas costas, em Duque de Caxias, na comunidade Marilândia, na Baixada Fluminense. O assassinato aconteceu também dentro da própria casa da mulher e ainda na frente da filha, de 15 anos. A adolescente contou à polícia que a mãe gritava e chegou a tentar correr, mas o pai não parava de atacá-la. O marido de Lucélia, Sebastião Rogério Ventura Costa, se entregou à polícia. A jovem relatou que o pai estava bêbado no momento do crime. O caso é investigado pela Delegacia de Homicídios da Baixada Fluminense. Lucélia Domingos também foi enterrada neste sábado no cemitério do Anil, na zona sudoeste da capital.

0: que importa pra você, com certeza, tá aqui na TMC, o giro de notícias pra você ficar muito bem informado e muito bem informada. Nessas primeiras horas do dia, o ministro Gilmar Mendes pretende levar a segunda turma do Supremo Tribunal Federal o pedido de revogação da prisão preventiva de Henrique Vorcaro, pai de Daniel Vorcaro, dono do Banco Master. A informação é de Lauro Jardim, do jornal O Globo. Ele está preso e aguarda decisão sobre a situação. A prisão preventiva é uma medida cautelar, ou seja, uma determinação antes do julgamento definitivo, decretada quando há risco à investigação ou à ordem pública. O pedido em análise busca substituir essa medida por uma prisão domiciliar, que permite ao detento cumprir a restrição em casa. Segundo Lauro Jardim, há uma inclinação favorável à concessão da prisão domiciliar a Vorcaro. A decisão, no entanto, não seria bem recebida por André Mendonça, ministro relator do caso no STF. O vereador Alexandre Frota anunciou em rede social que vai quitar a dívida do jornalista Luan Araújo, condenado por difamação contra a ex-deputada federal Carla Zambelli. A oferta surgiu depois que a Justiça de São Paulo transformou a obrigação financeira em pena de prisão diante da alegação de que Araújo não teria como pagar o valor integral. O montante em disputa é de R$ 2.216,30. Segundo a defesa, o pedido para quitar a dívida em parcelas foi indeferido. O juiz José Fernando Stein, então, converteu a prestação pecuniária, modalidade de pena que substitui a prisão, por pagamento em pena privativa de liberdade. Frota deixou o comentário diretamente em uma publicação de Araújo nas redes sociais. O ex-deputado também fez críticas à ex-parlamentar, afirmando que ela segue cometendo atrocidades. A condenação tem origem em um texto que Araújo publicou na internet sobre um episódio ocorrido em 2022, quando Zambelli apontou uma arma em sua direção. Na véspera das eleições de 2022, a deputada se envolveu em uma discussão política com Luan nas ruas de São Paulo. Após tropeçar e cair sozinha durante o bate-boca, a parlamentar e seu segurança sacaram armas de fogo e perseguiram o jornalista pelas ruas, havendo inclusive um disparo que não atingiu ninguém. E um homem que matou uma mulher atirando fogo no corpo dela foi condenado a mais de 30 anos de prisão. Quem traz os detalhes é a repórter Carol Oliveira.
1: Alex Lima Tomás da Silva foi condenado a 33 anos, 9 meses e 10 dias. A defesa do réu pode recorrer à decisão. A vítima, Daniele Priscila Melo da Silva, foi assassinada no dia 18 de janeiro de 2024, na residência do casal, aqui na zona norte do Recife. Segundo os autos do processo, Daniele sofreu queimaduras de segundo e terceiro grau em várias partes do corpo e morreu uma semana depois, no dia 25 de janeiro, em decorrência dos ferimentos. De acordo com a denúncia do Ministério Público de Pernambuco, o homicídio foi cometido com as seguintes qualificadoras: emprego de meio cruel, recurso que dificultou ou impossibilitou a defesa da vítima, e feminicídio, por razões da condição de sexo feminino no contexto de violência doméstica e familiar contra a mulher.
0: O governo discute como segurar o preço da gasolina, do diesel e do etanol nas bombas. A proposta quer usar o lucro extra com as exportações de petróleo para cortar impostos federais sempre que o mercado internacional estiver sob forte pressão. O diretor do Centro Brasileiro de Infraestrutura e Energia, Adriano Pires, analisou o setor em entrevista para a TMC e a gente confere agora.
2: Bom, professor, estamos falando de duas coisas, uma no âmbito do Congresso Nacional, outra no âmbito da própria Petrobras. A gente está falando de uma mudança política, obviamente, porque tem setores importantes envolvidos e, claro, o produto final para o consumidor. Mas, economicamente, tudo isso que está se fazendo agora, ainda que por um período curto, é sustentável, podemos dizer assim?
3: Olha, sustentável não é, né? Porque realmente você causa problemas tanto nas contas públicas, né, quanto também na própria Petrobras, na receita da Petrobras, né? Então, são medidas, quer dizer, que estão sendo colocadas para enfrentar, né, um conflito, né, que se prolonga já por muito tempo, e cada vez que a gente acorda de manhã, a gente acha que vai vir uma solução e não está vindo a solução, né? Agora mesmo o próprio Irã está dizendo que vai outra vez fechar o Estreito de Hormuz, o presidente Trump nega, ontem o petróleo já voltou a subir, né? Então o governo brasileiro tenta minimizar, né, os efeitos da guerra na economia, principalmente num ano de eleição, né? Porque isso aí tira voto do governo na tentativa de reeleição do presidente Lula. Agora, o que a gente vê, né, é que, no fundo, o consumidor não está sendo beneficiado coisa em cima nenhuma, né? Porque você tem sempre uma defasagem que a Petrobras não consegue corrigir, né, do diesel, da gasolina, do próprio QAV, e esse programa de subvenção que está sendo prorrogado agora, né, é um programa que, no fundo, ao invés de você reduzir o preço lá na bomba, no consumidor final, você acaba minimizando, reduzindo, vamos dizer assim, o termo melhor, as perdas da Petrobras pelo fato dela ter uma defasagem em relação ao mercado internacional. Então, a coisa, assim, é confusa, né? Você próprio quer ver, ela lembra que recentemente fez um aumento alto, aí dividiu o aumento em 3 parcelas, agora está reduzindo, mas será que o preço do petróleo volta a subir? O diesel, na realidade, essa redução que agora teve de 35 centavos, foi em função de você estar renovando a subvenção e estava trazendo de volta o PIS/COFINS. Então, é neutro, né? No fundo, lá na ponta, você não vai ter efeito nenhum para o consumidor. Então, é um programa, na minha opinião, que desde o início, né, a gente já conversou aqui algumas vezes sobre isso, é um programa confuso. Né, um programa que parte de uma premissa eleitoral, e ao partir de uma premissa eleitoral e medidas populistas, acaba que ele não cumpre de fato o papel que deveria, né, que é tentar realmente ajudar, né, minimizar o efeito desse aumento do preço do petróleo na bomba.
4: Professor, e há ou haveria outras formas, então formas mais produtivas, mais eficientes para ajudar o consumidor na ponta? Quando a gente fala consumidor na ponta, a gente está falando com você, ouvinte, com você, telespectador, que está sentindo essa alta e vai continuar sentindo. Como o professor disse, nós não temos uma resolução do problema, que já dura quase 3 meses, vamos continuar sentindo, já passamos, né? Então, ainda que essa solução ela venha hoje,

0: porque hoje você está com estoque de petróleo muito baixo, você não sabe como é que vai retomar essa produção ali no, naqueles países do Oriente Médio, você não sabe quanto tempo realmente vai demorar para abrir de fato o Estreito de Hormuz, quais foram os estragos que aconteceram em instalações de óleo e gás ali na região em função da guerra, né? E o que está acontecendo também é que a própria queda que tá, que do preço do barril, que hoje está na casa de 95 dólares, vai 92 em função da, da possibilidade de uma paz, em relação a derivados, o preço do diesel está crescendo, o preço da gasolina está crescendo, o próprio preço do querosene de aviação no mercado internacional está crescendo. Por quê? Porque você tem estoques caindo, né? Então o estoque está baixo, você, não, você produzindo menos petróleo, você refina menos petróleo, você produz menos derivados e o consumo continua existindo. Então acho que esse ano, pelo menos, a gente não vai ter petróleo aí abaixo de 85 dólares, 80 já estou sendo otimista. Eu acho que a gente vai ficar numa casa aí de 90 a 85 e com preço de derivado mais alto que o preço do barril. Então, se o governo for seguir mercado internacional, esse ano, ano de eleição, a gente teria que aumentar mais os preços do, do diesel, da gasolina e do próprio QAV daqui a pouco, né? Porque o mercado está mandando fazer isso. Então, o governo não faz isso. Aí a solução, você me perguntou, qual deveria ser desde o início o programa de governo? Deve ser um programa simples, transparente e não confuso como esse, que já tem, sei lá, 5 MPs, não sei quanto, 8 decretos. É uma coisa muito simples, você deveria deixar a Petrobras cobrar o preço de mercado nacional e reduzir os impostos. Aí você era uma coisa que todo mundo ia enxergar e com isso você poderia ter feito lá na bomba, né? O Petrobras não teria prejuízo. Com a questão de defasagem, você reduziria PIS/COFINS, reduziria ICMS, os impostos que você, o governo acha que deveria usar, né? E você teria uma conta fácil de chegada para ver quanto daria para reduzir lá na bomba. Mas essa coisa de subvenção daqui, subvenção dali, tentativa de tabelamento, tentativa de culpar a distribuidora de combustível, tentativa de transformar o dono do posto em vilão, eu acho que faz com que todas essas medidas acabem não tendo, como a gente já falou aqui, o efeito que deveria ter, né, diante dessa crise e do conflito do Irã.
1: Presidente Lula sancionou uma lei que traz mudanças para os motoristas. A nova legislação permite a renovação automática da CNH. A repórter Carol Oliveira explicou pra gente.
2: A medida tem como objetivo premiar os bons motoristas, simplificando o processo de renovação da habilitação e reduzindo custos para quem respeita as regras de trânsito. A proposta foi criada pelo governo federal em dezembro do ano passado, para incentivar a direção responsável e ampliar os benefícios aos condutores cadastrados em programas de boa conduta no trânsito. Segundo dados divulgados pelo Palácio do Planalto, cerca de 2 milhões de motoristas já foram contemplados pela renovação automática da CNH. Além da praticidade, a medida também tem gerado impacto financeiro significativo. De acordo com a Secretaria Nacional de Trânsito, a renovação gratuita já proporcionou uma economia de aproximadamente 854 milhões de reais aos brasileiros. Para participar, o condutor precisa não ter cometido infrações de trânsito que gerem pontuação na CNH durante os últimos 12 meses.
1: Em Belo Horizonte, um homem foi morto na saída de uma festa junina. Ele foi agredido por outro homem ao tentar defender mulheres que estavam sendo assediadas. Da capital mineira, o Bruno Marum traz as informações.
3: A Polícia Civil investiga as circunstâncias da morte de um homem de 57 anos, ocorrida na madrugada deste sábado, em Nova Lima, aqui na Grande BH, após ele tentar defender duas jovens de uma situação de assédio. O suspeito, de 41 anos, foi preso em flagrante. De acordo com a Polícia Militar, as jovens deixavam uma festa junina por volta de 1 da manhã, quando passaram a ser abordadas por um homem que insistia em acompanhá-las e fazia perguntas invasivas, mesmo após ser rejeitado.

0: Vendo toda essa situação, a vítima interveio, pedindo que ele deixasse as jovens em paz. Os dois discutiram e o homem de 57 anos acabou sendo agredido. Ele sofreu ferimentos graves e foi socorrido por pessoas que estavam no local, levado para o Hospital Nossa Senhora de Lourdes, em Nova Lima, mas acabou não resistindo. Após a agressão, o suspeito fugiu, mas foi localizado pela Polícia Militar escondido na residência onde mora. Ele se entregou aos policiais, admitiu a participação na ocorrência e foi preso em flagrante. Ainda segundo a PM, esse homem já possuía passagens anteriormente registradas pela mesma equipe policial que acabou prendendo esse cidadão na casa onde morava. Agora, a Polícia Civil, como eu disse, continua com as investigações para apurar, né, mais detalhes, circunstâncias da causa dessa morte.
1: Um homem pulou as grades de segurança das Cataratas do Iguaçu para resgatar um celular que caiu na água. As imagens rapidamente ganharam as redes sociais e geraram alerta sobre os riscos desse tipo de atitude. Quem conta pra gente melhor o que aconteceu é o Brian Valêncio.
2: Olha, esse é aquele tipo de vídeo que eu só acredito vendo, e eu vendo não acredito. As Cataratas do Iguaçu são uma das 7 maravilhas naturais do mundo moderno, um dos pontos turísticos mais importantes do nosso país. E, claro, ela necessita de uma série de seguranças para que você visite aquele espaço natural, aquele ambiente tão bonito, esse que fica aqui no oeste do Paraná, ali na fronteira com o Paraguai, justamente na cidade de Foz do Iguaçu. E um vídeo tem viralizado porque um homem simplesmente pulou ali da área que fica a Garganta do Diabo, uma área muito importante, né, onde a gente consegue ver as cataratas, mas que é extremamente inseguro de estar para frente das barreiras, para frente do guarda-corpo. E o que aconteceu? Ele perdeu o celular caiu na água. Ele simplesmente pulou da grade e desceu nas cataratas. Essa imagem impressiona pelo risco, pela insegurança. O cara colocou a vida dele em perigo ali de uma forma muito grave por um celular. Ele pegou o celular, escalou de novo e voltou. E aí, o que diz o Parque Nacional do Iguaçu? Que os bombeiros civis estavam acompanhando essa cena. Quando ele subiu de volta, os bombeiros pegaram ele e acompanharam até a saída. Falaram também que orientaram, né, sobre os riscos do que ele fez, mas ele foi retirado do ambiente. E aí fica também o aviso do Parque Nacional do Iguaçu de que é perigosíssimo fazer isso e de que não deve-se, em hipótese alguma, furar os guarda-corpos e entrar efetivamente nas cataratas. O Parque Nacional do Iguaçu optou por não divulgar a identidade deste homem e fica aí o aviso para que você tem que sempre cuidar em qualquer ponto turístico que você vá. Sua segurança vem em primeiro lugar.
1: Mais de 70 mil corredores passaram pelas ruas do Rio durante a maior edição da Maratona do Rio. O evento mobilizou a cidade durante 4 dias e terminou com um recorde histórico. A Beatriz Trindade conta os detalhes.
3: A edição de 2026 da Maratona do Rio entrou para a história. Além de bater o maior número de participantes, a prova registrou a melhor marca feminina já alcançada em uma maratona de rua realizada em circuito aberto no Brasil. A etíope Gadizi Malu conquistou os 42 quilômetros com um tempo de 2 horas, 25 minutos e 47 segundos. O nível técnico foi tão alto que as 8 primeiras colocadas terminaram abaixo da antiga melhor marca registrada em maratonas disputadas no Brasil. Na disputa masculina, o também etíope Tsegeye Getachew conquistou o título da prova principal. Ele cruzou a linha de chegada apenas 1 segundo acima do recorde brasileiro para maratonas de circuito aberto, em apenas 2 horas, 10 minutos e 22 segundos. A edição deste ano foi a maior da história da Maratona do Rio. Mais de 17 mil corredores participaram da prova de 42 quilômetros neste domingo. Ao longo dos 4 dias de programação, cerca de 70 mil atletas estiveram nas ruas da cidade participando das corridas de 5, 10, 21 e 42 quilômetros. A edição de 2026 também marcou a estreia de um novo percurso, com largada na Praia da Reserva e chegada no Aterro do Flamengo. Os corredores passaram por alguns dos principais cartões postais da cidade, como São Conrado, Leblon, Ipanema e Copacabana. Entre os brasileiros, os destaques foram Melk Messias Ribeiro, que terminou como o melhor atleta do país na disputa masculina, e Amanda Aparecida de Oliveira, melhor brasileira entre as mulheres. A Maratona do Rio recebeu neste ano o selo Elite Label da World Athletics e se consolidou como uma das principais corridas de rua da América Latina.
1: E olha, falta menos de uma semana para a estreia do Brasil na Copa do Mundo de 2026 contra o Marrocos. E o clima já tá esquentando, viu? Tem até gente já pintando rua por aí. E você, tá fazendo o quê? Manda pra gente aí no 11972211001 pra se preparar aí pra Copa do Mundo. Eu já tô bem ansioso, já tô escolhendo pra qual lugar que eu vou pra assistir os jogos. Mas eu vou te fazer um outro convite agora pra você ouvir a Julia Takahashi, que ela acompanhou o último amistoso da seleção brasileira contra o Egito na Orla Total Pass, no Parque Vila Lobos, em São Paulo, e traz as informações pra gente.
4: 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Depois de acompanhar o amistoso Chile-Portugal, em que a seleção portuguesa ganhou de 2-1, a expectativa estava alta para o último amistoso da seleção brasileira.
5: Ganha do Egito, ganha, mas acho que vai ser ali um 2-1.
4: Brasil ou Egito?
6: Brasil.
4: De quanto?
6: De 4-0. Leva. 3-0 do Brasil, leva.
4: 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E a expectativa pro Hexa segue alta. E quem que vai ganhar a Copa do Mundo 2026?
6: Eu acho que vai ser o Brasil.
4: Brasil. Brasil.
5: Copa do Mundo vai ser a França.
4: Então não vem o Hexa.
5: Não, o Brasil acho que não. Acho que ele não tem potencial para jogar e ganhar esse Hexa.
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1: E olha, se a Copa de 82 tivesse um final diferente. Essa é a provocação do centro do novo livro de José Roberto de Castro Neves, imortal da Academia Brasileira de Letras, advogado e professor, que acaba de lançar Onar 82. A obra mistura futebol, luto, Shakespeare e as relações familiares de um jeito que você não esperaria de um acadêmico de letras. Os apresentadores do Link TMC receberam o autor dessa obra para contar um pouco mais deste livro.
7: Essa história, ela começa com um pai que recebe uma notícia trágica da morte do filho. E era um filho que ele tinha uma relação muito distante, ele estava brigado com esse filho há muito tempo. Esse pai era um comentarista esportivo, então ele vivia para futebol, adorava futebol. E o filho, nem tanto, o filho gostava de outras coisas. Mas esse filho morre e ele vai à casa do filho, uma casa que ele nunca tinha ido, e quando ele chega lá, tem um livro que foi feito para ele, pai. O livro chama Onar. Onar é como os gregos achavam, né, que quando a gente dormia, a gente era transportado para um outro lugar. E esse lugar chamava Onar, daí veio onírica a palavra. E esse livro é um livro que o filho conta, ele reconta um pouco o sonho de noite de verão, que são jovens que também brigam com os pais e que vão para uma floresta, mas nessa versão do filho, que o pai lê enquanto ele vai encontrando memórias antigas, né, refazendo a história dele, é uma história que se passa na Copa, e esses jovens vão para um morro, e nesse morro encontram um montão de coisa, mas se passa exatamente nessa Copa de 82, que foi uma Copa muito dramática para quem viveu essa experiência, porque era uma Copa que nós tínhamos nenhuma dúvida de que o Brasil ia ganhar. A gente tinha um time incrível naquela oportunidade, um time fabuloso: Sócrates, Falcão, Zico, Éder, enfim, Júnior. Era um time todo extraordinário. E a gente acaba perdendo de uma forma dramática, porque a gente podia empatar o jogo com a Itália e acaba perdendo de 3-2. Para quem viveu, nunca vai esquecer. Foi uma derrota muito sofrida. E nessa história que o filho conta, ele conta toda a história da Copa para o pai, quer dizer, tudo acontece durante a Copa. E, claro, tem um final melhor, um final que a gente gostaria de ter, porque é a forma que o filho tem de fazer as pazes com o pai. É um livro que ele faz para, mesmo morto, o pai se apaziguar com ele. E, de fato, eles conseguem. Ele chega a esse filho, ele tem esse carinho com o pai.
0: Rodrigo Alvarez aqui, queria te perguntar, como ficcionista, você acredita que a ficção, você trouxe aí, né, um trauma nacional, foi a minha primeira Copa, eu era garoto, eu assisti e chorei quando o Paulo Rossi fez o terceiro gol, comemorei muito no Falcão, chorei muito no terceiro gol do Paulo Rossi. Você acredita que a ficção tem um poder curativo para um trauma nacional? Ela pode trazer algum tipo de mudança na nossa própria maneira de entender a história?
7: Sabe, Rodrigo, nesse livro, não estou falando nenhum spoiler, não, mas esse pai, que é um comentarista esportivo, ele não pode ir para a Copa, porque ele fica doente, ele fica em casa nessa Copa, ele lembra disso, e o filho, que era um garoto, ajuda ele. Fica lá levando a comida, eles dois viam os jogos juntos, que era uma coisa que o filho nem gostava, mas naquela Copa, e o pai achava que aquela Copa era o pior momento da vida dele. Achava que aquela Copa foi uma desgraça, porque ele não foi para a Copa, ficou em casa, o Brasil perdeu, ficou de cama. Ele achava. Mas quando ele lê o livro e ele vê o sentimento do filho, ele revê esse momento e passa a achar que a Copa foi o melhor momento da vida dele. Que a Copa foi uma época fantástica. E eu acho que a literatura, ela tem esse poder de fazer com que a gente reflita sobre experiências nossas e dê uma nova visão àquela situação. E às vezes a gente vê uma coisa que a gente não considera importante, mas depois, às vezes, uma literatura, um livro, ela nos faz ver de uma outra forma, com uma outra sensibilidade. E nesse livro, o pai, que achava que aquele momento era uma desgraça, ao ler o livro do filho, ele percebe que foi possivelmente o melhor momento da vida dele, que ficou ele e o filho vendo futebol, que era o que ele adorava, juntos ali naquele momento. Então, Rodrigo, eu acho que sim, eu acho que a literatura tem essa força transformadora, e é uma das maiores ganhos da literatura, o autoconhecimento, né? A autorreflexão, você rever a tua vida, enfim. Então, sim, eu acredito que sim.
8: Maravilhoso. Que lindo. Você falando, eu nem li o livro ainda, mas só da gente ouvir você falando, também muito. O futebol é uma coisa muito mágica, porque eu lembro meu pai, que era gremista, e meu pai teve um câncer muito agressivo e tal, e foi o futebol que nos reunia, né? Eu lembro meu pai doente assistindo os jogos do Grêmio com raiva, mas entretido. Então, naquele momento, a gente esquecia, no momento do Grêmio jogando em campo ali, a gente esquecia de tudo, a gente esquecia da doença, a gente esquecia dos problemas e a gente estava unido ali. E falando nessa história, né, de traumas, eu tenho uma ideia aí para você. Oi, pode falar.
7: Não, eu ia falar também que essa Copa, ela tem uma situação muito particular, porque a Copa de 70, né, que o Brasil ganhou, mas quando o Brasil sai para a Copa, a gente estava vivendo uma ditadura. Sim. Então, você, claro, era brasileiro que torcia para o Brasil, mas era um Brasil que a maioria das pessoas não reconhecia um país bacana naquele momento, né? Uhum. Então, claro, quando o Brasil entrou em campo, uma emoção incrível, mas era um momento de país muito particular. 82, bom, 84 foi uma entre-safra, 78 foi aquela Copa, né? Nós fomos os campeões morais, porque a gente não perde jogo nenhum e acaba tendo... acaba sendo a Copa da ditadura, né? Porque é uma Copa que o governo argentino acabou se imiscuindo muito. E 82 era a redenção disso, porque era um momento de abertura, né? A gente estava vendo aquilo, então você podia de novo torcer para o Brasil. Era uma coisa que era possível naquele momento. A gente estava virando já, né? A gente teve eleição para governador pela primeira vez depois de muito tempo naquele ano. Então as ideias democráticas estavam sendo novamente reverenciadas. Então tinha essa mística naquele momento. E eu também era criança, era jovem, e tenho uma lembrança muito feliz daquela Copa nesse aspecto, sabe? Pintar rua, que tinha isso, né? As pessoas pintavam as ruas, os amigos vendo o jogo juntos, aquela felicidade, a gente tinha muito orgulho do nosso time, né? Era um time bacana, tinha coisa do samba, enfim, era isso. Reencontrar essa memória feliz naquele momento.
8: Então, eu te dou uma ideia para o próximo livro, José Roberto. Existe um dia 8 de julho de 2014. Se puder recontar essa história do 7-1, a gente agradece, assim. Porque acho que é todo mundo ainda mais traumatizado com esse 7-1. De repente você faz alguma coisa, coloca uma criança alemã ali no meio, sei lá, sabe? Assim, eu acho que eu vou te dar uma ideia para um próximo livro, tá?
7: Mas sabe, Nara, que é interessante que futebol, quem não conhece, acha que são só três resultados possíveis, né? Empate, derrota e vitória. Mas quem gosta de futebol percebe que são muito mais de três resultados, né? O 7-1 é uma coisa humilhante, né? Não tem outra palavra, é humilhante. A gente em casa e tal. O 3-2 contra a Itália não foi humilhante. Foi uma coisa mais trágica mesmo, né? E foi talvez essa beleza da tragédia, né? Depois, quando é muito humilhante, não é trágico, é outra coisa, né? Ser humilhado não é trágico, é outro sentimento, né? Menos nobre. Ali não, ali a gente perde tendo o melhor futebol, merecendo ganhar. Foi muito mais doloroso nesse aspecto, assim, digamos, épico, né? Muito mais traumático do que o 7-1. O 7-1 foi uma coisa realmente, uma coisa triste, assim, humilhante, né? É menor, eu acho.
9: Muito bom. Muito obrigado. Muito legal. Muito legal. José Roberto de Castro Neves, autor do livro Onar 82. Todo mundo aqui no estúdio curioso para ler, e acho que todo mundo que está ouvindo a entrevista, que está assistindo a entrevista, está acompanhando, ficou curioso também. José Roberto.
10: Já está na livraria?
9: Boa pergunta. Para fechar, já está nas livrarias?
7: Tá sim na livraria. Obrigadíssimo, é um prazer falar com vocês. Obrigado pela atenção.
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1: Uma da manhã, bom dia.

0: 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Quem escuta sabe, o governo federal confirmou que o imposto seletivo, conhecido como imposto do pecado, vai começar a ser cobrado a partir de 1º de janeiro do próximo ano sobre produtos considerados prejudiciais à saúde ou ao meio ambiente. Entre os itens que serão atingidos pela nova tributação estão cigarros, bebidas alcoólicas, refrigerantes e outras bebidas açucaradas. Segundo o Ministério da Fazenda, o objetivo da medida é desestimular o uso desses produtos por meio de aumentos dos preços. Ainda este ano, as empresas vão iniciar uma fase de adaptação e testes do novo sistema tributário, enquanto o governo ainda discutirá os percentuais de cobrança para cada categoria de produto. O Conselho Nacional de Justiça identificou casos de magistrados que recebiam mais de R$1 milhão em um único mês. A medida faz parte de um pente fino nos chamados penduricalhos e de ações para ampliar a transparência no judiciário. E agora a gente fala de esporte, porque o lateral direito Wesley não vai defender a seleção brasileira na Copa do Mundo. O atleta foi diagnosticado com uma lesão na perna esquerda e está fora do Mundial. Para o lugar dele, Carlo Ancelotti convocou o volante Ederson do Atalanta. O corte foi anunciado ontem pela CBF, após a lesão do jogador na partida contra o Egito, em Cleveland, no último amistoso de preparação antes da Copa do Mundo. Ele passou por exames de imagem e a ressonância magnética constatou lesão muscular na coxa esquerda. Já a seleção do Irã foi informada de que precisará entrar e sair dos Estados Unidos no mesmo dia das partidas que vai disputar durante a Copa do Mundo, segundo a agência AFP. A medida ocorre em meio ao aumento de tensões entre Washington, Teherã e Israel, às vésperas do Mundial. E o fisiculturista e influenciador Fábio Giga relatou à Polícia Civil que perdeu o controle da Porsche dele após passar por uma valeta na Avenida das Juntas Provisórias, na Zona Sul de São Paulo. O influenciador atingiu duas motocicletas, dois carros e uma estrutura no corredor expresso Tiradentes no sábado. Apesar da versão apresentada na delegacia, testemunhas afirmam que o veículo estaria em alta velocidade antes da colisão. Fábio realizou o teste do bafômetro e o resultado foi negativo para consumo de álcool. O caso foi registrado como lesão corporal culposa quando não há intenção de matar ou de ferir na direção de veículo automotor. E o grupo Hezbollah afirmou ter lançado um drone contra um posto militar no norte de Israel na manhã deste domingo. Horas depois de Israel dizer que havia atacado Beirute em represália. O exército de Israel confirmou que seu território é alvo de mísseis iranianos. Na sexta-feira, Israel intensificou os ataques do sul do Líbano e emitiu ordens de evacuação em várias cidades da região, após o grupo rejeitar um cessar-fogo. Uma hora, 4 minutos pelo horário de Brasília. Muito bom dia a você que sintoniza a TMC. No A Cidade é Sua de hoje, a Pietra Mesquita conversa com a infectologista Rebeca Saad e Jean Groentin e Luciana Ursini, coordenadora do Programa Municipal de Imunização, sobre como São Paulo lida com as epidemias. Vamos falar sobre infecções de forma geral, epidemia na época de frio, entre o outono e o inverno, e como a capital paulista se prepara para enfrentar as mudanças de tempo e doenças que acompanham essas alterações. Vamos acompanhar.
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2: No Cidade é Sua de hoje, a gente fala sobre como São Paulo lida com epidemias. E para começar aqui o nosso episódio, eu converso com a infectologista Rebeca Saad. Doutora Rebeca, muito obrigada pela sua presença aqui no Cidade é Sua. É um prazer falar com você e abordar esse assunto importante, né? Ainda mais nessa época do ano.
3: Eu que agradeço o convite, viu? Muito obrigada. É sempre importante a gente falar sobre infecções de forma geral, ainda mais epidemias.
2: É isso. Bom, eu queria começar trazendo um pouquinho para essa época que a gente vive no frio, né? A gente fala muito sobre epidemias, né? No verão ali, quando a gente aborda a questão da dengue, né? Muita gente só fica com a dengue na cabeça quando a gente fala de epidemias. Mas, trazendo um pouquinho para essa época do ano, a gente está no outono, indo agora para o inverno, muitas doenças aparecem. Como é que São Paulo, como é que você acha que São Paulo está preparada para receber essa época do ano, digamos assim?
3: Na verdade, eu acho que São Paulo vai ser sempre um desafio em relação a todas as doenças, pensando que São Paulo é um país, né? É gigantesco, são milhões de pessoas, transporte coletivo, né? Todos muito juntos, estádios, shows. Então, é um problema quando se fala em disseminação de doença. Mas quando a gente fala em doença prevenível, né? A gente fala em vacinação. Quando eu falo em síndrome gripal, eu penso em influenza, muitas vezes, né? Ele não é o único causador, isso é importante que todo mundo saiba, né? A gente tem síndrome gripal por inúmeros vírus, rinovírus, adenovírus, bocavírus, metapneumovírus, um monte de vírus. Influenza é um vírus muito importante, ele causa o que a gente chama de gripe, realmente, né? Aquilo que acomete mais o indivíduo, que dá uma dor no corpo, uma febre alta, e ela é prevenível, né? A influenza, infecção por influenza é prevenível por vacinação, e é isso que nos assusta, né? Quando a gente fala em São Paulo agora deixou a vacina para gripe disponível no SUS para todo mundo, gente. Vamos nos vacinar, vamos atrás, porque a vacina tem uma efetividade excelente, né? A vacina protege 80% dos casos. Mais até do que isso, quando você fala em gravidade, né? Então, é importantíssimo que a gente procure vacina. E aí, a gente precisa pensar que não é só São Paulo que foi prejudicado com isso. Nos últimos 6 anos, né, um movimento que existiu aí de 2018, 19 para cá, e não coincidentemente, né? Contra a vacina, colocando vacina como uma coisa dúbia, será que é bom, não é? Isso é muito ruim para as pessoas, né? Não é será. Quando a gente pensa em melhor tempo de vida da humanidade, a gente pensa em quê, Petra? A gente pensa em desenvolvimento de antibióticos, desenvolvimento de tratamento para doença oncológica e vacinação, melhoria de saneamento básico e vacinação. Então, vacinas salvam vidas, sempre salvaram. Então, a coisa mais importante a se pensar para prevenir determinadas epidemias é vacina. E a gente tem um percentual de vacinados, influenza pífio, né? Que não está chegando ali, fica em 20, 40%. Esse ano está muito ruim, então acho que vale aqui a voz para a gente falar para as pessoas se vacinarem, né? A vacinação está lá disponível para toda a população. Né? Não é só para o profissional de saúde, não é só para o idoso, não é só para a gestante, é para todo mundo. Né? Vamos nos vacinar. E é lógico que não é só vacinação. Né? Acho que a cidade de São Paulo precisa enfrentar problemas de uma forma maior que isso. Né? Primeiro, quando eu falo, por exemplo, em dengue, é prevenção em termos ambientais. Né? Quando eu falo em influenza, é orientação para as pessoas em relação à vacinação. Aliás, dengue também, obviamente, eu vou falar de vacinação, tá?
2: É verdade.
3: A gente precisa falar da vacina de dengue, que já está lá para um grupo populacional, mas está lá, o que é muito bom, né? E influenza, a gente precisa deixar nossas unidades bem treinadas, capacitadas para atender o paciente com uma síndrome gripal, quando se notifica, quando não se notifica. Então, o que a gente vê, o que a gente tem de dados, é meio que a ponta do iceberg, porque eu não notifico todo caso de síndrome gripal no município de São Paulo. Eu notifico síndrome gripal nas unidades sentinelas. Elas têm um número X, 7 por semana, casos gripais, que elas fazem os testes de investigação. O restante inteiro da sociedade não é investigado,
2: né? Não dá pra ter um macro assim
3: na situação. Não. Então, o que a gente sempre fala é isso. Que o mundo ideal seria a gente ter mais teste para a população, né? Para conseguir enxergar melhor como é que está o desenvolvimento, né, a incidência daquele determinado patógeno, daquele determinado agente, no caso aí o vírus influenza, na comunidade. Isso seria importante.
2: Você falou sobre vacinação, acho muito importante a gente falar mais sobre esse assunto, porque você trouxe um dado importante, de que as pessoas não estão procurando muito esse ano a vacinação, mesmo estando aí disponível, né? É, você falou sobre São Paulo ter deixado disponível ainda mais ali no SUS, então as pessoas não estão procurando. Como é que você enxerga essa forma de adesão da população em relação à vacinação? Há muita questão de, influenza é uma doença boba, levar a superficialidade, sabe? A questão da influenza ou dessas epidemias nesse tempo frio, digamos assim.
3: Gente, uma notícia para vocês. Influenza mata 3 vezes mais que o Covid, né? Covid a gente ficou ali com 2%, 3% de mortalidade. Influenza em grupos populacionais podem passar dos 10% em determinados grupos populacionais, né? No idoso, no imunossuprimido. Então a gente tem personalidades ano passado que morreram com complicações de influenza, né? Então a gente tem que tomar muito cuidado e a gente não pode achar que é uma bobagem. No Brasil ainda é subnotificado os casos de influenza, mesmo os casos graves que entram nos hospitais. Muitas vezes você tem casos que entram no hospital que todo mundo trata como pneumonia. É uma pneumonia, dá antibiótico, não sei o que, e o paciente vai se agravando, vai piorando e morre muitas vezes. Se eu não pensar em fazer o teste para influenza, esse paciente foi a óbito, eu coloquei como uma pneumonia, muitas vezes, bacteriana, e eu nem contabilizo esse como óbito por influenza. Então, provavelmente, se morre muito mais por influenza do que a gente tem informação. Sim. O teste, ele é fundamental, o teste para influenza, para a gente entender. Se não se pensa nisso, não se faz diagnóstico, tá? Então... para todos que estão em casa, no município de São Paulo, a vacina está disponível para todos. Qual é a razão da gente não se vacinar, né? Uhum. Eu acho que é uma grande bobagem. Não acreditem em notícias de WhatsApp que vêm sem fundamento. Escutem os profissionais bem formados, as sociedades de imunologia, de infectologia, que são sociedades sérias, de pediatria, que falam muito a respeito de vacinação, né? Eu sei que todos ficam com medo, porque recebi uma mensagem do WhatsApp, você viu que estão morrendo subitamente agora, sempre morreram, que agora a gente tem a rede social para disseminar, né, multiplicar por milhões uma notícia.
2: É mais fácil o acesso.
3: Exatamente, morte súbita sempre existiu, gente. Não é, não morre mais quem vacinou, pelo contrário, quando a gente olha... as notícias e os dados epidemiológicos, morre mais quem não se vacinou. Uhum. Muitas vezes 80% dos óbitos vem de quem não é vacinado, vem dos grupos de risco. Então, todos devem se vacinar para influenza. Agora, quem é grupo de risco não pode deixar de jeito nenhum de se vacinar. Gestante, idoso e crianças, né? São os grupos de risco. Então, vamos lá, todos, vacinação é para todos. Que bom que o município de São Paulo abriu para todo mundo, né? Para tentar atingir a maior parte da população possível. Diminui internação, diminui mortalidade, tempo de afastamento das suas atribuições, do seu trabalho. Então, só tem benefício vacina.
2: Fica esse alerta, né?
3: Fica esse alerta. E os efeitos são tão leves, às vezes uma dorzinha local... uma febrícula, a vacina causa gripe, claro que não, o vírus não está nem vivo ali, coitadinho, só tem fragmento viral, coitado do bichinho, causa nada. Mas a minha tia tomou a vacina e teve gripe, não, provavelmente ela teve um resfriado, porque é época do resfriado. Uhum. Coincidentemente, ela tomou a gripe num dia, 2, 3 dias depois, ela já estava num período de incubação daquele vírus, que ela pegou no metrô, no churrasco do final de semana, com o netinho que ela cuida, né, que vai para a escola, onde tem muita disseminação de vírus, creche, né? Foi aí que ela pegou, não tem nada a ver com a vacina. E muitas vezes é resfriado, não é gripe. Existe uma diferença. Quando a gente fala gripe, a gente está falando do vírus influenza. Uhum, tá. Qual a diferença? Ela é mais forte, né? É um quadro mais importante. Você tem dor no corpo, nas articulações, você não consegue levantar, aquele cansaço, a febre.
2: Derruba muito, né?
3: Derruba. A gripe, o influenza, né? O vírus influenza derruba. E os outros vírus que causam o resfriado, né? As síndromes gripais são mais leves, né? É adenovírus, rinovírus, geralmente causam sintomas mais leves. Lembrando que na criança, na primeira ali, infância, no pré-escolar, você tem o vírus sincicial respiratório como o famoso VSR, como principal causa das famosas também bronquiolites, tá? E vírus sincicial agora tem vacina para gestante, tá? É importante falar. Gestante, faça seu pré-natal, procure a orientação que de 28 a 37 semanas você tem orientação de fazer a vacina gratuitamente no SUS para vírus sincicial. Uma vacina caríssima que custa entre R$ 1.500 e R$ 3.000. Tá gratuita no SUS para evitar que essas crianças nasçam e evoluam depois de alguns meses, né, com quadros de bronquiolite. Uhum. A proteção que vem para a mãe passa para o bebezinho.
2: Previne
3: a criança de ter casos graves, casos que precisam de intubação, ventilação mecânica e óbito, né? Então, gente, vacina é vida, vacina é proteção, é tudo de bom. Eu brinco que eu não posso ver uma vacinação nos hospitais. A gente coordena vários hospitais, então se eu tô passando, tem vacinação, ai meu Deus, eu vim de manga longa, ai que ruim. Aí eu abaixo, ixi, não quero saber.
2: Já vacina aqui, né?
3: Já vacina aqui, pra jogo, exatamente, tá, braço para jogo. E fico feliz da vida quando eu coincide de eu estar no hospital e estar tendo uma campanha de vacinação. Fico felicíssima.
2: Muito bom. Você falou sobre a questão do crescimento, né, de doenças respiratórias também nessa época do ano. Por que que a gente tem esse crescimento? Eu sei que a gente tem o inverno, né, tem toda uma questão ali da galera ficar... Quem tem um bronquite, rinite, fica ali com aquela alergia. Mas por que tem esse crescimento justamente nessa época do ano?
3: O inverno, ele tem uma característica de ficar todo mundo muito dentro de casa, fechadinho, fecha a janela, e a chance de transmitir de um para o outro, por exemplo, um vírus que seria só meu, né? Se eu estou no ambiente com os meus filhos, com, sabe, todo mundo ali, ou no trabalho, fecha a janela, tá frio, e fica todo mundo muito junto. E claro, tem essas questões da mucosa, né? Você tem mais atividade ali alérgica, inflamatória, que facilita também, o que predispõe a infecções respiratórias. Então, junta tudo isso, né? O mundo ideal seria a gente estar em casa no frio, com tudo aberto. A gente agasalhado e tudo aberto, né? Na escola, a coisa ventilando, né? No transporte, a mesma coisa, né? Com ventilação. E não é isso que acontece na prática, né? Todo mundo, fecha a janela. Tá frio, tá vindo frio.
2: Mesma hora, né?
3: Tá vendo frio, né? Tá vindo um vento frio e fecha a janela o tempo todo, mas a gente deveria fazer diferente. E sim, a gente teve um pico de influenza agora nos hospitais, né? E olhando o boletim epidemiológico do estado da cidade de São Paulo também, a gente consegue enxergar isso, final de abril, começo de maio, e começou a cair. O que eu falo vamos nos vacinar, gente, porque tem paciente que fica grave, gestante fica gravíssima com influenza, muitas vezes perde o bebê, fica muito grave, idoso também fica muito grave com influenza, então não é brincadeira. Mas eu tenho 30, 40 anos, tá bom, mas você visita seu pai, seu avô, você tá no transporte público, coloca ali o idoso em risco. Outra coisa que eu acho importante a gente falar é que a criança com quadro respiratório, ela não deveria ir para a escola, né? Ou se é uma criancinha maior que já consegue ficar de máscara, né? Ficar de máscara, orientação em relação à higiene de mãos, a etiqueta respiratória, que é colocar a mão na frente. Isso é ainda um assunto difícil de falar, né? Porque muitas vezes o funcionário tem um quadro gripal e o dono da empresa quer que ele trabalhe de qualquer jeito. Não, vem.
2: É só uma gripezinha.
3: E aí começa a disseminação, né? Um que passa para o outro, que passa para o outro, e assim vai. E a gente tem que pensar também em ter esse comportamento, né? Semana passada eu tive um quadro viral importante e casa no dia que eu estava pior. Voltei para o hospital com máscara em alguns momentos. Tudo que eu pude fazer à distância eu fiz online. E agora, depois de 7 dias, aí não precisa mais usar máscara. Já não transmite mais os vírus respiratórios. E é isso, a gente tem que ter essa observação. A gente tem que ter essa coisa em mente, que levar uma criança com febre, resfriada, num quadro infeccioso ativo para uma creche, você vai disseminar a doença. Você vai, o problema é grande, não é pequeno, como às vezes tem uma professora que já tem mais de 60 anos, né? Alguém que trabalha na secretaria, alguém que trabalha na cozinha, da escola, alguma coisa, da creche, com mais de 60 anos, grupo de risco, você tem diabético, você tem paciente passando por algum tratamento imunossupressor, né, que a imunidade cai, quer seja oncológico, quer seja autoimune, de doença autoimune. Então, tudo isso tem que ser pensado. Eu sei que é difícil estruturalmente, que você tem pai e mãe que mora sozinho aqui em São Paulo, não tem rede de apoio, não tem com quem deixar a criança. Mas o ideal seria a gente pensar um pouco mais nisso, né? Como fazer As creches, elas têm um fluxo para essa criança resfriadinha? Ela fica separada? Ela fica, né? Existe isso? Então, é uma coisa importante. A Secretaria de Saúde precisa conversar muito com a Secretaria de Educação, né? E assim vai, né?
2: É importante a gente sempre pensar no próximo, né? A gente tem que pensar na gente. Beleza, se você não se importa muito, ah, é uma gripezinha, não tá dando nada, mas como que vai funcionar isso numa outra pessoa, num idoso, numa mulher que está grávida? Tem sempre que ter esse olhar mais atento. Agora, doutora, a gente falou aqui sobre a questão das pessoas não estarem se vacinando novamente, bato nessa tecla. Por conta disso, a gente tem um crescimento ainda mais dessas doenças respiratórias, certo? Como que São Paulo está lidando com esse crescimento? Seja ali pelas influenzas ou a própria Covid-19, né? Porque a pandemia acabou, mas ainda existe o Covid-19, é importante a gente falar aqui. Como que São Paulo está lidando com esse crescimento das epidemias nessa época do ano?
3: São Paulo, assim como as prefeituras de forma geral, tem seu núcleo de vigilância epidemiológica, né? E esses núcleos, eles trabalham muito esses números e a interface com os serviços de atendimento. Então, São Paulo e as cidades de forma geral, né, ou as cidades que encaram a saúde de forma séria, vão sempre, junto aos seus postos de atendimento, tentar desenhar uma forma de atendimento, né, orientar em relação à vacinação. O que São Paulo fez agora em maio foi muito interessante, de colocar a vacina disponível para todos. Sim. Né, porque, como eu falei, final de abril, começo de maio, a gente viu realmente o número de casos aumentando.
2: Um pico absurdo.
3: Exatamente. Assim, né? Então, o que a secretaria fez? Opa, calma aí, percentual de vacinado no meu público-alvo está 20% e poucos, vou abrir para todo mundo. Uhum. Não está 30%, vou abrir para todo mundo. Não vou deixar a vacina estragar a parada. Né? Eu preciso vacinar. Eu acho que a gente poderia pensar numa estratégia de vacinação ainda mais disseminada. Eu já vi isso acontecer, mas não estou vendo recentemente, de ter vacinação postos avançados em escolas, em shoppings, né? Uhum. Metrô, estação
2: mais
3: de metrô.
2: Mais facilidade, assim,
3: a gente precisa,
2: né?
3: Porque, assim, se eu vejo uma vacina no metrô, eu estou indo para o trabalho, mas eu tenho 5 minutos para parar ali, poxa, eu vou me vacinar.
2: Você já lembra? Fala,
3: ixi, eu preciso vacinar, ótimo, que bom que está aqui. É o que eu falei dos hospitais, eu encontrei uma campanha de vacinação, eu já vou ali, né? Então, acho que a gente pode, sim, democratizar esses locais de vacinação, porque ir até o posto, a UBS, quem trabalha o dia inteiro... Não consegue. Ah, tem o sábado, algumas estão abertas, tá? Mas é longe da minha casa. Aí sábado é o único dia que eu tenho, ou domingo, de fazer minhas coisas em casa, né?
2: Também.
3: Então, a gente precisa pensar nisso, né? Eu acho que é uma coisa muito importante. Colocar a vacinação nas escolas para atingir o maior número de crianças, né? Claro que precisa da autorização dos pais. E colocar a vacinação nos locais públicos. Metrôs, estação de metrô, estação de trem, shoppings, uhum, né? Para disseminar essa vacina. Né? A gente tem que ser mais ativo do que passivo, ficar esperando alguém chegar para vacinar, sabe? Eu acho que esse é um bom caminho. Outro caminho é aumentar diagnóstico. A gente precisa diagnosticar mais, né? Ter teste rápido em unidade básica. A gente precisa, de forma geral, no Brasil, de estudos que mostrem que diagnóstico precoce, que prevenção, é muito mais barato do que o tratamento das complicações. E a gente tem poucos estudos nessa área, né?
2: Perfeito. Vocês têm atendido bastante pessoas nessa época do ano ali com um caso grave de influenza? Como que está funcionando assim, se a gente for fazer um resumão do que está acontecendo nesses últimos meses? Como que tá sendo esse cenário?
3: A gente teve o pico entre abril e maio, agora está um pouco mais tranquilo. Tá. Mas é importante falar, os casos graves geralmente são pessoas que não se vacinaram ou que vacinaram e que têm realmente... complicações outras, né, que a gente chama de doença de base. Uhum. São pacientes com múltiplas doenças outras, né, diabético, hipertenso, né, cardiopata, então, com problema de coração. Então, é importante a gente entender que esse pico, ele existe e ele vai existir com 20 a 40% de vacinação só, uhum, vai acontecer. Gente, vacinação é um pacto coletivo, porque se um não vacinou, mas na cascata de transmissão, o próximo está vacinado, opa, brecou.
2: Boa.
3: Parou de transmitir.
2: Exato.
3: Entendeu? Parei aqui. Porque se não, vai para o próximo não vacinou, e vai para o próximo, e nesse meio vai ter o paciente de risco. Ele pode até ter se vacinado, mas o vírus roda de um jeito que chega nele de alguma forma, né? Uhum. E se todo mundo no caminho tivesse vacinado, não chegaria nele, né? Outra coisa importante, muito cuidado, quem é idoso, frágil, né? Nesse período de outono e inverno, e ficar muita gente dentro do mesmo ambiente, né? Eu vejo muitas vezes a pessoa idosa ou fazendo algum tratamento de câncer e tudo mais, né? Oncológico, sair com a máscara. E eu acho que é uma coisa importante. Se você tem uma doença de base, é um idoso frágil, ou seja, aquele idoso com múltiplas outras patologias, múltiplas outras doenças, vai a um lugar, eu quero ir a um cinema, claro, pode ir, talvez máscara, vamos colocar máscara nessa época que tá todo mundo resfriado, né? E a gente não sabe, né? Tá todo mundo espirrando, todo mundo com coriza, né? O nariz escorrendo, você não sabe, o pessoal brinca, né? Não sei se é rinite, se é covid, se é influenza,
2: se é sinusite, se é bronquite,
3: exatamente, qual it que é. Então vale a pena, né? A pessoa, o grupo de risco, andar com máscara cirúrgica nesses ambientes mais fechados, né? Ah, eu preciso do transporte público, não tem outro jeito? Máscara, né? Principalmente nessa época do ano. Vacinação em dia, máscara em local muito fechado, com muita circulação de pessoas. Acho que é um ótimo caminho já para se prevenir, né? Eu estou vacinado e eu estou usando a máscara. Hoje da minha casa. Aí sábado é o único dia que eu tenho, ou domingo, de fazer minhas coisas, né? Em casa, né?
2: Também.
3: Então, a gente precisa pensar nisso, né? Eu acho que é uma coisa muito importante. Colocar a vacinação nas escolas para atingir o maior número de crianças, né? Claro que precisa da autorização dos pais. E colocar a vacinação nos locais públicos, metrôs, estação de metrô, estação de trem, shoppings, né? Para disseminar essa vacina. A gente tem que ser mais ativo do que passivo, ficar esperando alguém chegar para vacinar, sabe? Eu acho que esse é um bom caminho. Outro caminho é aumentar diagnóstico. A gente precisa diagnosticar mais, né? Ter teste rápido em unidade básica. A gente precisa, de forma geral, no Brasil, de estudos que mostrem que diagnóstico precoce, que prevenção é muito mais barato do que o tratamento das complicações. E a gente tem poucos estudos nessa área, né?
2: Perfeito. Vocês têm atendido bastante pessoas nessa época do ano ali com um caso grave de influenza? Como que está funcionando assim, se a gente for fazer um resumão do que está acontecendo nesses últimos meses? Como que tá sendo esse cenário?
3: A gente teve o pico entre abril e maio, agora está um pouco mais tranquilo, tá. Mas é importante falar, os casos graves geralmente são pessoas que não se vacinaram ou que vacinaram e que têm realmente complicações outras, né, que a gente chama de doença de base. Uhum. São pacientes com múltiplas doenças outras, né, diabético, hipertenso, né, cardiopata, então, com problema de coração. Então, é importante a gente entender que esse pico, ele existe e ele vai existir com 20 a 40% de vacinação só, vai acontecer. Gente, vacinação é um pacto coletivo, porque se um não vacinou, mas na cascata de transmissão o próximo está vacinado, opa, brecou.
2: Boa.
3: Parou de transmitir.
2: Exato.
3: Entendeu? Parei aqui. Porque se não, vai para o próximo não vacinou, e vai para o próximo, e nesse meio vai ter o paciente de risco. Ele pode até ter se vacinado, mas o vírus roda de um jeito que chega nele de alguma forma, né? Uhum. E se todo mundo no caminho tivesse vacinado, não chegaria nele, né? Outra coisa importante, muito cuidado, quem é idoso, frágil, né? Nesse período de outono e inverno, e ficar muita gente dentro do mesmo ambiente, né? Eu vejo muitas vezes a pessoa idosa ou fazendo algum tratamento de câncer e tudo mais, né? Oncológico. Sair com a máscara. E eu acho que é uma coisa importante. Se você tem uma doença de base, é um idoso frágil, ou seja, aquele idoso com múltiplas outras patologias, múltiplas outras doenças, vai a um lugar, eu quero ir a um cinema, claro, pode ir, talvez máscara, vamos colocar máscara nessa época que tá todo mundo resfriado, né? E a gente não sabe, né? Tá todo mundo espirrando, todo mundo com coriza, né? O nariz escorrendo. Você não sabe, o pessoal brinca, né? Não sei se é rinite, se é covid, se é influenza.
2: Se é sinusite, se é bronquite.
3: Exatamente, qual it que é. Então vale a pena, né? A pessoa, o grupo de risco, andar com máscara cirúrgica nesses ambientes mais fechados, né? Ah, eu preciso do transporte público, não tem outro jeito? Máscara, né? Principalmente nessa época do ano. Vacinação em dia, máscara em local muito fechado, com muita circulação de pessoas. Acho que é um ótimo caminho já para se prevenir, né? Eu estou vacinado e eu estou usando a máscara.
2: perfeito. É, a gente está falando muito sobre a questão de influenza, essas doenças respiratórias que aparecem agora nesse outono, inverno, digamos assim. Mas assim, eu falei aqui sobre a questão da dengue, que aconteceu no verão. E esse Cidade é Sua, a gente está fazendo as epidemias gerais, né? Nesse momento, a gente não deve relaxar também em relação à dengue, ao mosquito transmissor, certo? Fazer esse alerta aí para todos os tipos de epidemias, digamos
3: certo,
2: assim.
3: Certo, a dengue é o tempo todo alerta, o tempo todo, gente. Porque assim, um caso de dengue pode ser catastrófico, uhum, né? E dengue, uma coisa legal é que acho que a gente precisa divulgar mais, e eu falo até por mim, porque eu fui dar uma olhada na vacinação, e de maio para frente, que a Secretaria de Saúde também abriu a vacina de dengue para todos os profissionais de saúde. Isso não foi muito falado, né, entre os profissionais de saúde. Verdade. Que ruim, né? Porque olha quanta gente não trabalha com saúde. É, então é uma coisa importante. Vacinação, né, em São Paulo de 10 a 14 anos, e é agora profissionais de saúde e pessoas com 59 anos, que são aquelas pessoas que já estão indo ali para os 60 e que podem ficar grave, né? Uhum. E todo mundo olhando a sua casa também. São Paulo tem um enfrentamento com várias coisas de dengue. Hoje já usa drone para aqueles terrenos fechados. Acho que tem que ter apoio judicial para abrir terreno fechado, que você sabe que tem foco. Ah, como é que sabe que tem foco? Muitos terrenos estão do lado de prédio. O prédio, a pessoa do prédio olha, tem né? piscina com várias coisas paradas, aquela água, sabe? Tem que coisa parada, ferro velho abandonado, uhum, que tem aquelas carcaças onde a água também fica ali. E olhem os seus quintais, gente. Eu falo por mim, eu sou uma infectologista. Eu fui olhar minha varanda lá, tem uma varanda externa. Um bendito de um móvel de madeira, o tronco, tinha água parada. Tava começando a ter lá, sabe?
2: Ou seja, você que tem cuidado, você
3: exato,
2: acabou não vendo. Imagine a pessoa...
3: É uma área externa que você não vai sempre. Tem que ir olhar, né? Tem que olhar, gente. Toda semana dá uma olhadinha. Planta, não deixa água em vaso de em pratinho, pneu, coisa que criança brinca, joga o brinquedo lá no quintal. Tem 10 brinquedos de criança, aqueles carrinhos, caminhãozinho. Sim. Cuidado, isso é lugar propício para dengue se desenvolver, né? Para o mosquito, para a larva se desenvolver. E aí a tragédia toda. Eu acho assim, lamentável a gente pensar em tanta morte por mosquito, né? Doença transmitida por mosquito.
2: Mas é
3: tão
2: um inseto
3: doído,
2: ali,
3: né?
2: Tão
3: eu
2: bobo,
3: acho doído,
2: digamos assim,
3: é.
2: Né?
3: Isso, e jovem morrendo. E aí vem o outro lado. É, as unidades de saúde têm que se preparar para atender casos. É, profissionais de saúde, por favor. Sua unidade já tem um fluxo de dengue. O protocolo de dengue do Ministério da Saúde é maravilhoso. É só seguir o protocolo do Ministério. O que a gente precisa fazer é adequar fluxo. Ah, meu dengue grupo A... Eu vou hidratar via oral, então vão sentar aqui, eu tenho que ter o bebedourozinho, as águas para ofertar. Ah, no meu não, eu já quero hidratar venoso. Tá, então, mas tenha um fluxo definido. Tenha um fluxo definido com as equipes treinadas, né? Eu tenho que ter a equipe de enfermagem muito engajada, eu tenho que ter os médicos sabendo qual é o protocolo, quais são os sinais de alarme da dengue. Quando a gente analisa óbito por dengue, geralmente não se percebeu os sinais de alarme e mandou esse paciente embora.
2: E aí vira uma dengue hemorrágica.
3: Aí vira uma dengue que a gente chama de dengue grave, né? Com hemoconcentração, baixa de plaqueta. Gente, dengue, o tratamento é igual hidratação. Hidratação e sintomáticos. Mas sem a hidratação, os pacientes do grupo B, C e D, eles vão morrer. Então a gente precisa estar muito atento. Coloque banner lá, quais são os sinais de alarme, para todo mundo estar preparado para entender, né? Ah, porque é jovem, tá com dengue, tá vomitando, não tem problema não. Vômitos que não cessam, vômitos, dor abdominal, é sinal de alarme. Esse paciente tem que ser colocado para dentro, tem que ser hidratado na veia, tem que ser internado, tem que fazer o exame adequado. Não é uma bobeira. Eu acho uma bobagem, uma tristeza, você ver um paciente de 20 e poucos anos morrer por uma doença transmitida por um mosquito, porque não houve o diagnóstico certo, a hipótese de diagnóstico, a classificação adequada e tratamento adequado, né?
2: Então, fica o alerta para o profissional de saúde.
3: Para o gestor de unidade de saúde, né? Coordenador médico de enfermagem, para o gestor da unidade. Sua unidade está preparada? Já foi treinada? Está fácil a comunicação? O médico, se tiver dúvida, tem onde consultar? Qual é a classificação? Quem que é o grupo A? Quem que é o grupo B, C e D? O que eu faço com cada um? Tem que estar de fácil acesso, tá? Tem que estar de fácil acesso, gente.
2: Fica esse alerta, então, pro profissional de saúde, o hospital num todo, e também para você aí que tá, enfim, com uma água parada, tá vendo foco de dengue, né? É importante a gente não vacilar, digamos assim, nessa época do ano, porque agora que tá inverno, a gente tem outras epidemias aparecendo, a gente fala, não, dengue não dá nada. Dá sim, gente, a gente tem que ficar sempre atento. Agora, doutora, como é que você avalia, a gente falando sobre essas epidemias, né? Como é que você avalia, assim, a capacidade da resposta da cidade de São Paulo diante dessas emergências sanitárias em comparação aos últimos anos? Houve uma evolução? São Paulo está mais atento a essas epidemias e a reagir em relação a elas?
3: Olha, os profissionais de vigilância epidemiológica, de uma forma geral, eles são atentos, tá? A gente não pode falar de jeito nenhum que o profissional não é atento. Eu acho que por exemplo, agora o caso possível de ebola, o suspeito que não foi confirmado, realmente foi descartado. É importante que haja esse alerta de forma muito profissional, né? E é isso que a gente espera. E que os profissionais de saúde atendendo também sejam profissionais, né? Não é para fotografar prontuário de paciente, colocar em rede social, né? A gente é profissional de saúde, a gente não é blogueiro, a gente não é nada disso. Perfeito. A gente está ali, a gente fez um juramento de cuidar, né? Com responsabilidade. Então, mas eu acho que o núcleo de vigilância do estado e do município, eles trabalham bem, eles trabalham de forma atenta. É porque São Paulo realmente é muito grande, é sempre um desafio, né? Mas seria injusto da minha parte falar que não trabalham de forma atenta. Acho que sim. Acho que muitas vezes a gente poderia ser mais próximo deles, assim. Quem está no dia a dia, na ponta, né? Mas acho que funciona bem. Acho que a gente poderia pensar em vacinações, como eu falei há pouco tempo, poucos minutos, de uma forma um pouco mais acessível, descentralizada, né? Tirar das unidades de saúde apenas e colocar nas pontas, e sei que já fizeram isso pontualmente, não vou me lembrar exatamente o ano, mas acho que a gente pode fazer isso sempre. Se a gente vem com o Brasil tinha uma taxa de adesão à vacina, gente, de 95%. Depois desse desserviço feito no último Ministério da Saúde, as pessoas passaram a desacreditar. Uma coisa que sempre foi... O Brasil é o país do Zé Gotinha, da vacina. O Brasil é caso de sucesso para o mundo inteiro em vacinação.
2: É um case de sucesso.
3: Total, né? Total. É um total case de sucesso. Então, a gente não pode deixar essa peteca cair, gente. Vambora, vamos ser o país da vacinação. A gente acredita porque a gente vê números. Foi só começar a vacinar a Covid que fez isso aqui, ó. Fecharam todas as unidades, as UTIs, tudo. Poxa, não é coincidência, né? Não é coincidência. É ciência. Coincidência não é, é ciência. Então, vamos parar com essa bobagem de acreditar em mentiras, em fake news, em gente mal intencionada mesmo, tá? Que profissional de saúde que fala mal de vacina, ele vende curso para sei lá o que, detox de vacina, não sei, picaretagem pura. É tudo ligado ao financeiro. Aqui foi

0: para o nosso aumento de expectativa de vida.
1: Saímos de uma pandemia graças a uma a vacina, né?
0: Exatamente, então, senão a gente estaria aqui patinando até hoje, né?
1: Com toda certeza.
0: Nos casos.
1: Com toda certeza. Agora, doutora, a gente está chegando no finalzinho do nosso Cidade é Sua. Queria finalizar com orientações, então. Eu sei que a gente falou de algumas orientações para as pessoas que vão assistir, que vão ouvir a gente aqui, mas orientações específicas. Como que uma pessoa pode ser bem orientada quando a gente fala de epidemia? Como que a gente pode ficar bem orientado para a gente mesmo entender como prevenir as epidemias, né, que São Paulo ali é atingida?
0: Olha, os dados oficiais você pode buscar via Secretaria de Saúde, Secretaria do Município de São Paulo, dados sobre gripe. Tem lá os boletins epidemiológicos por semana epidemiológica. Então fica claro, e é bem didático, porque são por cores, né? Por exemplo, estou dando o exemplo da síndrome gripal, né? Síndrome respiratória aguda grave. Você vê por cores e por faixa etária. Ah, a criança está tendo mais vírus sincicial, então o adulto está tendo mais tal outro vírus. Então é muito legal, e a gente pode acessar, tá? A gente pode acessar. São dados oficiais vindos da Secretaria Municipal de Saúde, Secretaria Estadual de Saúde também tem dados muito interessantes. Tem dados sobre doenças em circulação, tem dados sobre infecção hospitalar. Então é rico o site. Se você entrar lá, Vigilância Epidemiológica, Município de São Paulo, Vigilância Epidemiológica, Estado de São Paulo, você tem acesso a tudo isso. Não é para acreditar em coisas extraoficiais, porque gera um pânico tão bobo, tão desnecessário, né? Vamos para os meios oficiais e até as redes sociais, né? As redes sociais das secretarias específicas têm vídeos falando, orientando, né, das campanhas de vacinação, de como vão ser. Acho que nós da saúde precisamos aprender a conversar melhor com o público, de forma mais clara, né? E aí eu brinquei aqui no começo, eu não sou blogueira e tal, eu esqueço de tirar foto e tudo mais, mas a gente precisa aprender a ser um pouquinho, porque se a gente souber falar, eles vão escutar e vão falar: poxa, olha, eu vi aquela médica infectologista falando de vacinar, vamos vacinar sim. Ela me explicou que vacina de gripe não causa gripe, porque o vírus não existe, não está vivo na vacina. São fragmentos virais, né? Então não tem como ele causar gripe. Turma, não tem, ele não vai causar gripe. Ah, mas minha tia ficou resfriada, porque é a época do ano que quase todo mundo fica resfriado mesmo.
1: É o normal, gente.
0: É o normal, então coincidiu, né, com o uso da vacina, com, né, a pessoa tomar vacina na semana anterior, ficou com resfriadinho na semana seguinte, isso não é gripe, tá? Então cabe a nós também, profissionais de saúde, aprender a conversar melhor com o público, a esclarecer mais, porque senão a gente fica deixando quem é, né, antivacina falar bobagem, colocar um monte de caraminhola na cabeça das pessoas.
1: E disseminar em verdade.
0: Exatamente.
1: Né? Doutora Rebeca, quero te agradecer muito, muito obrigada aqui por trazer os seus conhecimentos em relação a esse assunto, sanar as nossas dúvidas e também fazer esse alerta, né, para as pessoas se vacinarem, também ficarem sempre, ó, de olho nos sintomas, não deixar, sabe, resfriado é superficial, gripe é superficial, essas coisas de epidemia não existe. Não, gente, existe sim, é importante a gente ter esse cuidado. Então, doutora Rebeca, muito obrigada, viu, de verdade, pela sua presença aqui.
0: Eu agradeço o convite e qualquer dúvida eu fico à disposição.
1: E a gente continua esse assunto falando agora sobre prevenção. Porque quando o assunto é epidemia, muita gente lembra de hospitais lotados, máscaras e vacinação em massa também. Mas o trabalho mais importante, ele acontece antes de tudo isso. Em uma cidade como São Paulo, com mais de 11 milhões de habitantes e milhões de deslocamentos todos os dias, prevenir surtos e epidemias é uma tarefa permanente. E essa prevenção, ela vai muito além de agir quando uma doença aparece. Ela envolve ali monitoramento, vacinação, planejamento e participação da própria população. Quem explica melhor é o infectologista do Hospital Emílio Ribas, Jean Grunstein.
2: Nós sabemos o quanto uma pandemia numa cidade como São Paulo, ela é desafiadora. E é desafiadora exatamente pelo fato de ser uma grande cidade e, ao mesmo tempo, existir uma alta demografia, ou seja, muitas pessoas. E, com isso, a aglomeração é muito maior e a transmissão, principalmente de vírus respiratórios, seja algo muito frequente. Por isso é muito importante, no ponto de vista que nós chamamos epidemiológico, nós identificarmos de uma forma muito rápida pessoas portadoras de alguma doença infecto-contagiosa. Porque dessa maneira nós temos a possibilidade de criar não só a identificação, como isolamento.

0: identificar todas as pessoas no seu entorno e, dessa maneira, fazer ou as profilaxias, as prevenções quando existem, ou um monitoramento através da quarentena daquelas pessoas que não tenham sintomas, mas tenham ficado em contato com esses pacientes. E é dessa maneira que a vigilância epidemiológica, ela faz isso, garantindo a proteção da comunidade para não dispersão ou disseminação de doenças.
1: São Paulo é uma das maiores metrópoles do planeta. Todos os dias, milhões de pessoas circulam entre bairros, cidades da região metropolitana e até outros estados e países. Essa intensa movimentação, ela é positiva para a economia e para a vida da cidade, claro, mas também ela facilita ali a circulação de vírus, bactérias e outros agentes causadores de doenças. Por isso, o desafio não é apenas tratar pacientes quando eles ficam doentes. O grande objetivo é identificar riscos rapidamente e agir antes que o número de casos cresça. Quanto mais cedo uma ameaça é detectada, maiores são as chances de evitar uma epidemia. E grande parte da prevenção, ela acontece longe dos olhos da população, tá? Profissionais de saúde monitoram notificações de doenças, acompanham tendências e também analisam dados constantemente. Quando um número incomum de casos aparece em determinada região, os sistemas de vigilância que cuidam de epidemias ajudam a identificar o problema rapidamente. E olha só, esse acompanhamento, ele permite que as autoridades de saúde investiguem o que está acontecendo e também adotem medidas antes que a situação se agrave. É uma espécie de radar permanente da saúde pública. O objetivo, ele é simples: transformar a informação em prevenção. E quando a gente fala de prevenção, existe uma ferramenta que continua sendo considerada fundamental, que é a vacinação. Ao longo das últimas décadas, as vacinas ajudaram a controlar ou eliminar diversas doenças que já causaram milhares de mortes. Mas especialistas alertam que a proteção coletiva depende da adesão da população. E quando a cobertura vacinal cai, doenças antes controladas podem voltar a circular. Por isso, campanhas de vacinação continuam sendo uma das principais estratégias para evitar surtos e proteger principalmente os grupos mais vulneráveis. Além das doenças já conhecidas, a prevenção, ela precisa acompanhar também as mudanças do mundo, tá? As mudanças climáticas, por exemplo, têm impacto direto na saúde pública. Períodos de calor intenso, enchentes e alterações ambientais podem favorecer a proliferação de vetores e modificar ali o comportamento de algumas doenças. Ao mesmo tempo, a circulação global de pessoas faz com que novos vírus, eles possam atravessar fronteiras com rapidez. Por isso, a preparação, ela precisa ser constante. A pandemia da Covid-19 deixou uma lição importante para a gente, inclusive. Prevenir é sempre mais eficiente do que reagir a uma crise já instalada. E, embora a estrutura ali de saúde tenha um papel fundamental, é importante reforçar que a prevenção, ela também depende das escolhas individuais. Então, manter a vacinação em dia, buscar informações confiáveis, seguir orientações de saúde e adotar hábitos de higiene continuam sendo atitudes simples que ajudam a proteger não apenas cada pessoa, mas toda a cidade. Porque quando a gente fala de epidemia, a prevenção começa muito antes do primeiro grande alerta. Para a gente continuar o nosso Cidade é Sua e falar sobre epidemias em São Paulo, a gente conversa agora com a Luciana Ursini, que é coordenadora do Programa Municipal de Imunizações. Luciana, muito obrigada pela sua presença aqui no nosso Cidade é Sua.
2: Eu que agradeço pela oportunidade.
1: Bom, Luciana, a gente, né, está falando bastante sobre como São Paulo lida com epidemias. E claro que a gente vai trazer aqui para o nosso Cidade é Sua a questão das vacinações. E você, que é a coordenadora do Programa Municipal de Imunizações, pode falar com muita propriedade para a gente sobre esse assunto. Queria começar o nosso bate-papo perguntando como é que está a adesão da população, às campanhas de vacinação, tanto de influenza quanto de dengue. Está tendo muita procura?
2: A gente teve um aumento na procura da vacinação contra a influenza, porque também houve a ampliação, né, a liberação de vacina para toda a população a partir dos 6 meses de idade. Então, sim, tem bastante procura, mas é importante frisar que, embora a vacina esteja liberada para toda a população, aquelas pessoas que fazem parte dos grupos prioritários, ou seja, as crianças pequenas, as gestantes, os idosos, as pessoas com comorbidades, elas são mais vulneráveis. Então, essas pessoas, principalmente, precisam se vacinar, se ainda não foram vacinadas neste ano.
1: São Paulo está ficando satisfeito com essa procura? Vocês já atingiram a meta das pessoas que estão se vacinando, estão procurando vacinação em relação à influenza, que agora, né, com essa época do ano, está mais forte, e também a dengue, que deu uma diminuída?
2: A gente ainda não atingiu a meta de cobertura vacinal da influenza, né, para 2026. Então, por isso que eu estou fazendo esse reforço, né, da necessidade dessas pessoas que são parte do público prioritário. Por que são parte do público prioritário? Porque elas são mais vulneráveis, elas podem desenvolver quadros mais graves de influenza. Então, elas precisam sim se vacinar. Nós continuamos com estratégias de busca ativa dessas pessoas, com diversas ações sendo realizadas para a vacinação desse público.
1: Por que que você acha que as pessoas...
2: Enquanto a dengue...
1: Por favor, pode falar.
2: Desculpa. A da dengue, né, assim, a gente iniciou a vacinação dos adolescentes em 2024, já foram aplicadas mais de 950 mil doses em adolescentes, e agora, em fevereiro deste ano, iniciamos com a aplicação da vacina do Butantan, né, para grupos ainda específicos. Então, no momento, para todos os trabalhadores da saúde e para a população geral com 59 anos de idade.
1: Você falou que, né, ainda não atingiu a meta, São Paulo ainda não atingiu a meta na questão de vacinação. Por que que você acha que as pessoas têm tanta dificuldade em se vacinar? Vocês já conseguiram entender o porquê disso, o porquê dessa meta não ter sido batida ainda?
2: Essa é uma avaliação constante, né? Esse monitoramento, essa busca por essas pessoas. O que a gente percebe muito é que pós-pandemia, as pessoas acabaram dando uma certa relaxada na percepção de risco dessas doenças respiratórias, né? Então, é importante a gente frisar que elas continuam acontecendo, a influenza pode gerar quadros graves, levar a complicações, internações e até óbitos. Então, é fundamental que as pessoas se vacinem e é preciso que essa vacina ocorra todos os anos.
1: A gente também queria trazer aqui no nosso programa a questão da importância, né, da vacinação, ainda mais diante dessa epidemia de influenza que a gente vive por conta do inverno, né, do momento atual, do tempo, digamos assim. Qual que é a importância, então? Eu queria que você falasse um pouco sobre a importância da vacinação diante desse momento que a gente vive de muita influenza. Porque tem muita gente que leva a influenza como se fosse algo superficial, né? É só uma gripe, não dá em nada. Qual que é a importância disso? O que que a influenza pode causar se não houver vacinação?
2: A vacina, ela é fundamental para a proteção individual e coletiva, e principalmente dessas pessoas que são mais vulneráveis, né? A influenza, ela pode ocasionar quadros graves, levar a síndrome respiratória aguda grave, levar a pneumonias, a pessoa pode necessitar de hospitalização, pode ser internada em unidades de terapia intensiva e pode também evoluir para óbito. Então, a vacina, ela visa justamente isso, evitar essas complicações. Já há diversos estudos dizendo que a vacina contra a influenza também protege de partos prematuros, protege contra acidentes vasculares cerebrais, né, o conhecido como derrame, infartos. Então, a vacina influenza, ela é extremamente benéfica e segura.
1: Luciana, a gente também está falando em relação aos grupos que precisam se vacinar, né? Você falou sobre os idosos, grávidas. Queria que você especificasse quais são as pessoas que têm que ter mais atenção em relação à vacinação, ainda mais nesse momento de influenza, de gripe, enfim.
2: Então, são as gestantes, né, tanto para a proteção dela quanto para a proteção do bebê. Lembrando que o bebê, ele só vai ser vacinado a partir dos 6 meses de idade. Então, a vacinação das gestantes, ela leva anticorpos para esse bebê nesses primeiros meses de vida. As crianças de 6 meses, a menores de 6 anos de idade, as pessoas com mais de 60 anos de idade e aquelas pessoas que convivem com doenças crônicas, tipo diabetes, que são imunossuprimidas, que estão em tratamento oncológico. Então, a vacina, ela é fundamental, principalmente para essas pessoas, porque elas podem desenvolver quadros graves de influenza.
1: Você já até me respondeu sobre essa pergunta, sobre as complicações de uma gripe. Eu queria saber como que você vê esse crescimento, né, da influenza aqui em São Paulo. Você acha que é muitas das vezes porque as pessoas não levam muito a sério a questão da influenza? E como que vocês estão tentando combater essa ideia da população de que a influenza é algo superficial?
2: São diversas campanhas educativas, divulgação em mídias digitais, ações realizadas em escolas, ações realizadas em diversos pontos espalhados pela cidade. Inclusive, na próxima semana, de 8 a 12 de junho, estaremos com vacinação em diversos pontos espalhados aqui pelo município de São Paulo. A gente faz esse trabalho contínuo de conscientização e busca dessas pessoas, né? Vacinamos os idosos que vivem em instituições de longa permanência, vacinamos idosos acamados, né? Então, a gente está sempre buscando conscientizar e vacinar essa população.
1: É legal a gente falar sobre a questão da vacinação, porque o Brasil sempre foi muito referência, né, em relação à vacina. É um case de sucesso, a gente pode dizer assim. São Paulo, a gente pode dizer que está cada dia mais à frente também nessa questão da vacinação. Pode ser ele considerado um estado case também de sucesso para outros estados do Brasil?
2: Ah, com certeza, e principalmente aqui falando do município de São Paulo, né? Os números do município de São Paulo, eles são expressivos, importantes. Estamos num momento de retomada das coberturas vacinais, né? A cobertura mesmo da vacina influenza, embora ainda abaixo da meta, está maior do que o próprio estado e Brasil. Então a gente está continuamente buscando conscientizar as pessoas quanto à importância da vacinação.
1: E Luciana, eu entrevistei a infectologista Rebeca Saad, ela falou sobre essa questão da ampliação da vacina, né? Que onde as pessoas têm a oportunidade, todas as pessoas têm a oportunidade de se vacinar. Vocês começam a campanha com um grupo e depois estende a outros grupos. Queria que você explicasse um pouco como que funciona isso. É todo ano que isso acontece?
2: Essa ampliação da vacinação, ou seja, a liberação para toda a população a partir de 6 meses de idade, ela tradicionalmente ocorre, todos os anos isso ocorre, né? Então, assim, a gente começa focado nos grupos prioritários, mas a gente acaba liberando para toda a população que tem interesse em se vacinar, porque a vacina, como eu falei, é para proteção individual e coletiva, né? Então, tradicionalmente isso já acontece.
1: Agora, a gente voltando um pouquinho para dengue, né? A gente sabe que não estamos mais no verão, a gente está entrando no inverno já. Muitas pessoas, elas começam a relaxar em relação a essa epidemia, também considerada epidemia, né? Que é a dengue. Como que você enxerga a procura da vacina ainda da dengue, mesmo diante dos baixos casos que a gente vem vendo da dengue por conta da questão sazonal?
2: A vacina da dengue, ela também tem o objetivo de evitar os casos graves da doença, né? Então, embora, como você falou, a gente está entrando aí num período que tende a diminuir o número de casos, né? O período maior se concentra mesmo aí no período de verão, enfim. É importante que aquelas pessoas que ainda não se vacinaram e fazem parte, né, do público prioritário, se vacinem, porque a vacina, ela visa proteção contra casos graves da doença. Aqui em São Paulo, a gente vacina adolescentes desde 2024, então já aplicamos mais de 900 mil doses de vacina apenas em adolescentes. Para os demais públicos, né, os adultos, que a gente começou há menos tempo, há pouco tempo, com a vacina do Butantan, também é extremamente importante que essas pessoas se vacinem.
1: A procura ainda está alta, digamos assim, para essa vacina, para a vacina da dengue, porque, querendo ou não, é uma novidade também, e como eu falei, os casos estão diminuindo por conta da questão do clima, né, do tempo. Essa procura ainda está sendo alta? Como que você pode falar para a gente esse parâmetro?
2: Está dentro de uma média, né? Não é uma procura elevada, mas está dentro de uma média.
1: E a vacina da dengue, ela tem uma complementação, né? São duas doses, certo? Você pode falar um pouquinho mais pra gente?
2: Para os adolescentes. Para os adolescentes de 10 a 14 anos de idade, a vacina utilizada é a Qdenga e é um esquema de duas doses, com intervalo de 3 meses. Então, também aí a gente reforça a importância de que aquele adolescente que tomou a primeira dose e já tem esse intervalo de 3 meses, complete o esquema vacinal, porque para essa vacina são necessárias duas doses para a máxima proteção. Já a vacina do Butantan, ela é dose única, então a pessoa tomou uma dose e está protegida.
1: Quem teve dengue pode tomar ou como que funciona? Deve se vacinar também?
2: Pode tomar, pode, porque Pode, deve, porque a dengue ela é causada por quatro tipos de vírus, né? Então, são quatro vírus que causam a dengue. Então, a pessoa tendo tido um caso, não fica isenta de ter novos casos. Então, mesmo já tendo histórico de dengue, deve sim se vacinar. Nesses casos, deve esperar 6 meses para vacinação.
1: Luciana, a gente está encaminhando para o final da nossa entrevista, mas eu queria que você deixasse uma orientação, então, para a população, já que a gente está falando sobre se vacinar, né, se prevenir em relação à influenza, em relação à dengue e outras epidemias que São Paulo vem sofrendo. Qual que é a orientação que você passa para essa população em relação às vacinas?
2: As vacinas, elas são seguras, estão disponíveis no SUS, né, e são para a nossa proteção, tanto individual quanto coletiva da nossa família e das pessoas que estão ao nosso redor. Prevenir é sempre melhor do que tratar, né, as vacinas, elas evitam a volta de muitas doenças que já foram controladas. A gente tem visto aí, né, continuamente informações sobre o retorno de diversas doenças que estavam controladas. Então, é muito importante que as pessoas não deixem de atualizar sua caderneta de vacinação. A vacina, ela é importante em todas as faixas etárias, vacina não é apenas coisa de criança. Então, todas as pessoas de todas as idades devem manter a caderneta de vacinação em dia.
1: Luciana, queria agradecer a sua disponibilidade para falar aqui com a gente, esclarecer as dúvidas em relação à vacinação. E obrigada também por deixar esse alerta para as pessoas que estão ouvindo e vendo a nossa entrevista, né, que vacinação, se vacinar é muito importante, porque como você mesmo disse, se precaver, se prevenir é melhor do que depois estar ali fazendo um tratamento. A gente fala até numa questão financeira também, numa questão de saúde num todo. Muito obrigada, viu?
2: Exatamente. Por nada.
1: Gente, esse foi o nosso Cidade é Sua. A gente falou sobre como lidar com as epidemias. Agradeço aqui a sua audiência e até a próxima semana. Tchau.
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4: Duas da manhã, bom dia.

O governo federal confirmou que o imposto seletivo, conhecido como imposto do pecado, vai começar a ser cobrado a partir de 1º de janeiro do próximo ano sobre produtos considerados prejudiciais à saúde ou ao meio ambiente. Entre os itens que serão atingidos pela nova tributação estão cigarros, bebidas alcoólicas, refrigerantes e outras bebidas açucaradas. Segundo o Ministério da Fazenda, o objetivo da medida é desestimular o consumo desses produtos por meio do aumento de preços. Ainda este ano, as empresas vão iniciar uma fase de adaptação e testes do novo sistema tributário, enquanto o governo ainda vai discutir os percentuais de cobrança para cada produto, para cada categoria de produto. O Conselho Nacional de Justiça identificou casos de magistrados que recebem mais de R$1 milhão em um único mês. A medida faz parte de um pente fino dos chamados penduricalhos e de ações para ampliar a transparência dentro do judiciário.

0: E agora a gente para um pouquinho para falar de esporte, porque o lateral direito Wesley não vai defender a seleção brasileira na Copa do Mundo. O atleta foi diagnosticado com uma lesão na perna esquerda e está fora do Mundial. Para o lugar dele, Carlo Ancelotti chamou o volante Ederson, do Atalanta. O corte foi anunciado hoje pela CBF após a lesão do jogador na partida contra o Egito em Cleveland, no último amistoso de preparação antes da competição. Ele passou por exames de imagem e a ressonância magnética constatou lesão muscular na coxa esquerda. Já a seleção do Irã foi confirmada de que precisará entrar e sair dos Estados Unidos no mesmo dia das partidas em que vai disputar durante a Copa do Mundo, segundo a agência AFP. A medida ocorre em meio ao aumento de tensões entre Washington, Teerã e Israel às vésperas do Mundial. E o fisiculturista e influenciador Fábio Giga relatou à Polícia Civil que perdeu o controle da Porsche dele após passar por uma valeta na Avenida das Juntas Provisórias, na Zona Sul de São Paulo. O influenciador atingiu duas motocicletas, dois carros e uma estrutura no corredor Expresso Tiradentes no sábado. Apesar da versão apresentada na delegacia, testemunhas afirmam que o veículo estaria em alta velocidade antes da colisão. Fábio realizou o teste do bafômetro e o resultado foi negativo para o consumo de álcool. O caso foi registrado como lesão corporal culposa quando não há intenção na direção de veículo automotor. 2:04 pelo horário de Brasília. Muito bom dia a você que sintoniza a TMC. O grupo Hezbollah afirmou ter lançado um drone contra um posto militar no norte de Israel na manhã deste domingo, horas depois de Israel dizer que havia atacado Beirute em represália. O exército de Israel confirmou que seu território é alvo de mísseis iranianos. Na sexta-feira, Israel intensificou os ataques no sul do Líbano e emitiu ordens de evacuação em várias cidades da região, após o grupo rejeitar um cessar-fogo. Vamos à previsão do tempo para todo o país nesta segunda-feira. E a gente já começa por Curitiba, viu? O sol marca a presença o dia todo. As nuvens aparecem com máximas de 20 e mínimas de 9 graus. Cobertorzinho é gostoso. Já em São Paulo, o dia vai ser de sol, máximas de 25 e mínimas de 10 graus. No Rio de Janeiro, o sol aparece entre nuvens e não chove, máximas de 26 e mínimas de 13 graus. Belo Horizonte, a segunda vai ser ensolarada, máximas de 23 e mínimas de 10 graus. Em Brasília, o cenário é parecido, sol e sem nuvens no céu, máximas de 26 e mínimas de 12 graus. E para fechar em Recife, o sol aparece entre nuvens, chove rápido durante o dia e à noite também, máximas de 28 e mínimas de 23 graus. 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
2: Olá, sejam todos muito bem-vindos ao Dinheiro TMC, esse cantinho aqui da nossa programação dedicado a fazer você conhecer melhor, você ter uma intimidade mais legal com o seu din-din, cuidar melhor do seu din-din. Eu sou Estela Ribeiro, vou estar com você aqui pela próxima uma hora, trazendo as principais atualizações sobre o que pode influenciar no seu bolso. E claro, sempre muitíssimo bem acompanhada de Thiago Matheus.
3: Eu que estou bem acompanhado ao lado de Estela Ribeiro e de você que sintoniza a programação da TMC em todo o Brasil. Um ótimo fim de semana. Vamos falar aqui no Dinheiro TMC de hoje, né? Esse programa que descomplica a economia para você, ajuda você a ficar em paz com o seu bolso, que é muito importante, aliás. Mas vamos falar, já trago polêmica logo na abertura, hein, Estela? Comprar ou alugar? Moradia, casa própria, o tão sonho esperado, conquistado, ou isso não compensa nos dias atuais? É geracional? É alguma coisa que vai mudando com o passar dos anos? Aliás, você já participa desde já, mandando mensagem no WhatsApp 11972211001, mas o Dinheiro TMC especial de hoje, vamos falar de moradia.
2: É, e vamos abordar todos os temas ligados a essa questão da moradia, né? Financiamento, Minha Casa Minha Vida, nossos entrevistados vão falar aqui sobre leilões de imóveis para você que busca um imóvel nessas condições, ou para morar, ou para investir. Enfim, vamos começar sabendo o que é que está rolando sobre esse assunto pelo Brasilzão. Ó, a gente começa fazendo o nosso giro das praças TMC, porque morar de aluguel tem se tornado uma realidade cada vez mais comum entre os moradores do Rio de Janeiro, por exemplo. Dados recentes do IBGE mostram mudanças no perfil das famílias e na forma como os brasileiros vivem atualmente.
4: Mesmo não acontecendo no Brasil, a Copa do Mundo vai aquecer os motores do comércio no Rio de Janeiro. Um levantamento do Clube dos Diretores Lojistas do Rio prevê um aumento de 2,5% nas vendas no período da competição. Foram levantadas as opiniões de 250 comerciantes de diferentes regiões da capital fluminense. Alguns segmentos se destacam. No setor de eletroeletrônicos, principalmente na venda de televisões para assistir aos jogos, a previsão de aumento é de 10%. De acordo com o mesmo estudo, mesmo endividada, a população, cerca de 74% dos torcedores pretendem gastar no período do Mundial. 61% deles acumulam dívidas já em atraso.
3: A gente segue falando sobre habitação. Como será que está a situação da moradia na capital paranaense? De lá fala o Leonardo Gomes e ele conta tudo pra gente.
5: Em Curitiba, aproximadamente 27% da população vive de aluguel. A gente está falando de aproximadamente 489 mil pessoas. Número maior que o registrado 10 anos atrás, em 2016, quando 378 mil curitibanos estavam nessa condição. Os números são do IBGE, foram divulgados recentemente e, claro, são expressivos, mas ainda assim menores, bem menores do que a população que tem imóvel próprio, casa ou apartamento próprios. Conforme o relatório da PNAD contínua, cerca de 63% dos curitibanos tem casa ou apartamento próprio. Aqui, mais de 1 milhão 148 mil pessoas nessa condição.
2: Chegou a vez de Pernambuco, onde a Carol Oliveira vai trazer para a gente mais informações sobre a dinâmica de aluguéis e de venda de imóveis.
6: A maioria das pessoas aqui no Nordeste já vive em suas casas próprias e quitadas. Isso é reflexo de uma construção demográfica histórica e de autoconstrução. Porém, a capital pernambucana tem uma das dinâmicas de aluguel mais fortes do Nordeste. Cerca de 26,5% das moradias na cidade são alugadas, mais de um em cada quatro domicílios. O sonho da casa própria não sumiu, mas o aluguel deixou de ser uma fase de transição para se consolidar como um modo de vida definitivo de uma parcela cada vez maior da população.
3: E vamos finalizar com o Júnior de Castro, direto de BH, também trazendo o registro dos mineiros. Diga aí, Júnior.
7: Em Belo Horizonte, a casa própria ainda é maioria, mas morar de aluguel vem crescendo e ficando mais caro. Dados do IBGE mostram que cerca de 60,8% da população da capital vive em imóveis próprios, enquanto aumenta o número de pessoas que optam ou precisam optar pelo aluguel. Esse movimento aparece também no mercado imobiliário. Um levantamento da Fundação Getúlio Vargas, em parceria com o Quinto Andar, mostrou que Belo Horizonte liderou em 2024 a valorização de imóveis e de aluguéis entre os principais polos metropolitanos do país. A rentabilidade bruta dos imóveis da capital mineira chegou a 26,6%, acima da média nacional, que ficou em 19,1%. Segundo o estudo, o preço dos aluguéis disparou desde o fim da pandemia e continua em alta na cidade. Os maiores aumentos foram registrados em bairros da região central e da Pampulha. O centro lidera o ranking de valorização com rentabilidade de 36,5%, seguido por Santa Terezinha, Bandeirantes e Caiçaras. Especialistas apontam que juros altos, dificuldades de financiamento e mudanças no perfil da população ajudam a explicar o avanço no aluguel em Belo Horizonte e em todo o estado de Minas Gerais.
2: E agora a gente vai falar um pouquinho sobre uma maneira específica de conquistar a casa própria, uma maneira talvez possa ser mais econômica, às vezes sim, às vezes não, que são os leilões. A gente vai conferir como e por onde participar desse tipo de negociação com o leiloeiro oficial Alfio Afonso Zali Neto, que é criador de conteúdo também no Instagram. O arroba dele é leiloeirozali e arroba zalileilões.
8: Bom, quais são os requisitos para uma pessoa se inscrever em um leilão? É simples, basta, pode ser brasileiro ou estrangeiro, bastando ter mais de 18 anos e a capacidade postulatória pertinente. Não há requisitos maiores para isso. Todo leiloeiro, ele tem um registro na junta comercial do estado pertinente. Então, assim como eu, sou leiloeiro em São Paulo, eu tenho registro em São Paulo, registro em Santa Catarina e registro no Rio Grande do Sul. Então, todo leilão que você tem interesse tem que ser conduzido por um leiloeiro oficial. E ele deve ter o registro na junta. Na junta comercial, onde você consegue o endereço, telefone, e-mail e o site do leiloeiro. E é no site do leiloeiro que o cliente vai fazer a sua inscrição para poder participar do leilão. E eu vou deixar claro, cada leilão tem um edital e é lá que você deve se atentar às regras, pagamentos, condições e ônus daquele produto que você quer comprar. Então, assim, resumidamente, o cadastro ele é simples. Do site do leiloeiro, CNH e comprovante residencial. No entanto, eu vou reforçar, sempre verifiquem a junta comercial do estado pertinente. É lá que você vai ter certeza se aquele leilão existe, se aquele leiloeiro é real e quem pode te atender com telefone, e-mail e o próprio website oficial. Me chamo Alfio Carlos Afonso Zali Neto, sou leiloeiro oficial do estado de São Paulo, do Rio Grande do Sul e de Santa Catarina também. Agradeço a TMC pelo convite estendido. Vou deixar minha rede social, @leiloeirozali. E o que você tiver de dúvida, esclarecimento, me acompanhe nas redes sociais.
2: Pois é, e para falar mais sobre leilões, facilitar a sua vida, você que está pensando em usar esse método para adquirir o seu imóvel, a gente recebe aqui o advogado pós-graduado em Direito Imobiliário do escritório Barcelos Tucunduva e membro do Instituto Brasileiro de Direito Imobiliário, Douglas Cabral. Douglas, muito obrigada pela sua presença aqui no Dinheiro TMC.
9: Bem-vindo, obrigado. Obrigado a vocês pela oportunidade de poder falar desse assunto que é tão relevante no mundo de hoje.
2: Douglas, eu já começo perguntando então, normalmente, quais são as principais dúvidas da pessoa que se interessa por um leilão? É o processo desde o início ou tem dúvidas específicas ao longo do processo?
9: As pessoas têm muitas dúvidas em relação aos débitos, né? A dor de cabeça que ela pode enfrentar no futuro. Talvez seja uma barreira inicial. E também, assim, tem que diferenciar quem está comprando imóvel em leilão para poder morar ou quem é o investidor. Então tem essa barreira também que você tem que diferenciar na hora de adquirir o imóvel.
3: Voltando um pouquinho, né, no tempo, a gente vai falar muito ao longo do Dinheiro TMC da facilidade, dos desafios, dos benefícios, dos malefícios, cada um com a sua opinião, entre o comprar e o alugar, né? Mas aqui estamos falando de fato em comprar. Então tem muita gente, né, Douglas, que ainda prefere o bom e velho, não sei se tão bom, financiamento, né, que você paga um valor muito mais elevado ao final de 15, 20, 30 anos. E, obviamente, a gente sabe que o leilão é uma excelente alternativa para você encurtar os prazos e facilitar, né, a compra, aliviar o bolso da população. Mas ainda existem as incertezas. Você, como especialista no assunto, queria que você quebrasse, derrubasse esses mitos, essas dúvidas, essas incertezas de um leilão. Muita gente fala, é furada, pode ser uma roubada, pode ser uma armadilha, pode ser uma dor de cabeça, que eu acabo comprando um imóvel não tão bom assim, ou acabo me envolvendo em um problema que não é meu, né? São de outros, são de terceiros. Existe isso? São mitos que o brasileiro cada vez mais precisa aprender a derrubar, a evitar, a não levar tanto em consideração para facilitar a sua compra por uma moradia, aliás, o seu leilão, seu investimento no imóvel através de leilão?
9: Sim, eu acho que é importante, vou puxar a sardinha agora Sim. um pouco para o meu lado, é importante ter uma auditoria jurídica quando você vai comprar um imóvel, principalmente porque tem alguns tipos de pegadinha mesmo. Fazer uma leitura bem acurada do edital para verificar ali quais são as condições, né, daquela compra, se há débitos, por exemplo, condominiais, se você está falando de um apartamento. Também verificar ali se tem algum problema com o proprietário anterior, checar as certidões, principalmente ver a matrícula do imóvel, tem uma série de coisas que
10: condições
9: você tem que...
10: Condições do imóvel também, né,
9: condições Douglas? Do imóvel,
10: só exato. Pegando um gancho, porque leilão é uma prática muito comum, né, para você adquirir diversos bens. É, por exemplo, tem muita gente que faz isso com veículos, e aí corre aquele risco de ser um carro batido, um carro de enchente, você nunca sabe, mesmo levando profissionais. É, com um imóvel, você corre esse risco também? Ou seja, um imóvel em más condições, com a estrutura que talvez o morador ou aquele que está fazendo, ofertando no leilão, acaba não sendo tão transparente assim. Existem riscos também? É bom pontuar isso?
9: Sim, existem. Principalmente porque a gente fala, 90% dos leilões hoje são os ditos extrajudiciais.
10: Tá.
9: Tem que fazer uma diferenciação entre leilões judiciais e extrajudiciais. Os extrajudiciais geralmente são os leilões que os bancos fazem. A pessoa foi lá, financiou o imóvel, não conseguiu pagar, o banco vai lá e retoma. E esse imóvel vai para leilão.
10: Sim.
9: Então, esse imóvel você não consegue visitar antes. Você não sabe as condições. E, por vezes, o imóvel está depredado, né? A pessoa, às vezes, sai com raiva, né? Não conseguiu pagar e foi obrigada a sair, né?
10: Sim.
9: Até numa coerção. Então, isso pode acontecer, sim. E isso tem que estar nos custos também que você calcula quando você vai investir nesse tipo de negócio.
11: Douglas, muitos desses imóveis, independente das condições, como você mesmo falou, muitas vezes os moradores depredam. Quando eu estou interessado em comprar um apartamento, por exemplo, num leilão, o fato dele ter um morador é um empecilho para mim?
9: Então, esse é um risco que você calcula quando você vai adquirir esse tipo de investimento, né? A maioria dos imóveis está ocupado. Essa previsão já consta no edital, na maioria das vezes. E você já calcula o custo com o advogado, geralmente, para tirar o morador de lá. É, nos leilões extrajudiciais, que são aqueles executados pelos bancos, você consegue até negociar com o morador a saída. De repente, custear a mudança, pagar os primeiros aluguéis dele. Isso, na maioria das vezes, funciona. Mas em certos casos, né, você tem que realmente entrar com alguma medida judicial para poder tirar a pessoa de lá.
11: E tem uma média de tempo para essa que dure esse processo?
9: Então, por isso que é melhor fazer um acordo com o morador para você conseguir desocupar antes. Senão você tem que entrar com uma medida judicial e assim, o judiciário, infelizmente, você não consegue fixar um tempo, né, para tirar. Mas assim que você consegue uma decisão favorável, a pessoa tem 60 dias para desocupar o imóvel e se ela não desocupa, eventualmente você pode pedir a coerção, né, pedir ali a desocupação forçada.
10: E todo esse procedimento, Douglas, é obrigatório você ter a presença, a contratação de um advogado ou mesmo um especialista em leilões, que é o seu caso? Ou o ouvinte que está acompanhando a gente aí, o telespectador, ele pode por conta própria das caras, tem muita gente que gosta, né, de fazer por conta própria, se tem, né, uma certa experiência ou tem interesse nisso. Enfim, queria saber o que, que é obrigação, o que, que é conta e risco da pessoa que está tentando fazer a compra.
9: Perfeito. Nos leilões de bancos, você não é obrigado a ter um advogado, apesar de altamente recomendável, né, para você ter uma assessoria jurídica, para fazer a leitura do edital, puxar certidões e tudo mais. Agora, no leilão judicial, por se tratar de um procedimento judicial em que você tem que apresentar petições, defesas, é altamente recomendável, não só recomendável como necessário.
11: Quais são os tipos de imóveis mais recorrentes em leilões?
9: Geralmente são os imóveis mais populares e fazendo novamente a diferenciação entre leilão judicial e extrajudicial, os bancos têm uma alta taxa de inadimplência, infelizmente, né? Inclusive decorrente aí da alta de juros, né? E a maioria dos imóveis são imóveis, apartamentos, casas retomadas pelos bancos. Principalmente a Caixa Econômica, que é o maior financiador no Brasil.
10: Sim, e por conta justamente dessa alta de juros, cada vez mais gerando a inadimplência, com toda a sua experiência, você percebe que esse mercado de leilões está crescendo? É um número que vai se elevando com o passar dos anos, está quente no mercado, então quem pensa em adquirir o seu imóvel através de um leilão... É o momento certo? É um assunto em ascensão? Como que você avalia?
9: Com certeza, eu acho que é um momento propício, né, para você entrar nesse mercado. Eu até puxei um dado antes de vir para cá. Em 2022, nós tivemos 9 mil imóveis leiloados, arrematados. E no ano passado, nós tivemos 116 mil imóveis. Então, foi um crescimento louco, super exponencial, né? Obviamente que a gente está falando também de investidores. Como você disse, as pessoas que pensam em comprar imóveis para morar, elas vão encontrar uma concorrência muito grande. Principalmente em bairros, por exemplo, Itaim Bibi, em São Paulo, é um bairro altamente disputado. E às vezes o valor de arrematação chega muito próximo ali ao valor de venda real. Então não vale muito a pena. Quem está pensando em investir nesse tipo de mercado, tem que expandir um pouco, né, a área de atuação e ir para locais que não são necessariamente as grandes metrópoles.
10: Então, falando aí de grandes metrópoles, para quem está em Recife, Curitiba, Rio de Janeiro, São Paulo, BH, Brasília, né? Então, a ideia é sair daquele centro dos bairros com valor de mercado bem mais elevados e tentar ir para zonas mais periféricas, mais distantes do centro. Aí é bom negócio, então?
9: Exato, exato. E eu tive contatos também com compradores que fazem isso de forma online hoje. Você entra em contato com o corretor, por telefone mesmo, WhatsApp, negocia tudo por WhatsApp, a pessoa vai no imóvel para você, faz a reforma, né, se for o caso, vende, e o contrato hoje é assinado também digitalmente, você nem tem que ir até o imóvel, é tudo remoto. Hoje a facilidade aí da internet, né, das redes sociais, proporciona isso.
11: Douglas, e é possível financiar o valor de um leilão?
9: Sim, os bancos oferecem condições diferenciadas, né, para imóveis, respeitando o mínimo que é 20% de entrada. O restante geralmente pode ser financiado, inclusive o fundo de garantia, para algumas opções, os bancos permitem.
11: Ou seja, é o mesmo critério para compra de um apartamento comum, um apartamento em leilão, eu posso usar o financiamento da mesma maneira?
9: Exato, nós estamos falando de, novamente, desculpa ser até redundante, mas voltando àquela questão do imóvel de leilão, claro. Dos bancos. Quando é um leilão judicial, o juiz determina ali as condições específicas, permite o parcelamento, por muitas das vezes, mas o financiamento é específico para imóveis de leilão de bancos.
10: Vamos fazer agora o passo a passo, Douglas, para a nossa audiência nesse momento, porque acredito que é um assunto que interessa muita gente. E a gente sempre conhece amigos, familiares, eu vi um não sei o que lá num leilão, eu participei de um leilão, fulano adquiriu um bem no leilão. Como é que eu me informo sobre leilões privados, de bancos, existe um site específico para isso? Você tem que contratar um profissional que fica de olho no mercado e vai te ali monitorando, municiando de informações privilegiadas. E a partir do momento, são duas perguntas em uma, se você me permite, tá? Além de como a gente pesquisa isso, qual que é o primeiro passo, então? Eu quero ir atrás de um imóvel que está em leilão. Então, vou por um caminho X, Y, Z. E qual que é o primeiro passo? O que eu faço a partir do momento que eu encontro aquele leilão ideal para mim?
9: Não, perfeito. Acho que eu vou começar pela segunda pergunta, que é mais fácil. A primeira coisa que você tem que fazer é ver se aquele imóvel está dentro da sua viabilidade econômica. Se você tem condições de comprar aquele imóvel, e não só comprar, mas também pagar os impostos, né? Pagar o ITBI, pagar a custa do leiloeiro, que geralmente gira em torno de 5% da arrematação. Eventualmente você tem que fazer uma reforma, eventualmente você vai ter que pagar o ganho de capital, que é o imposto futuro. Então tem que fazer um cálculo se aquele imóvel, se aquela arrematação está dentro do seu bolso. Esse é o primeiro ponto. O segundo ponto é a questão jurídica. Você tem que analisar o edital, analisar ali o imóvel para ver se ele está dentro, está de acordo, né, com a compra. Eu acho que isso é o primeiro passo para você verificar se o imóvel está dentro do seu radar ou não. Agora, em relação aos sites, assim, tem que ter tempo, né? É uma busca interminável. Tem alguns aglutinadores de sites hoje que são pagos. Mas o que dá mais resultado é você buscar realmente no site dos leiloeiros, né? Ver o que está ali sendo circulado para ter uma melhor opção, uma melhor viabilidade.
10: Ou seja, também é um assunto que exige planejamento, né? Não é? Deu na telha, opa, ouvi a entrevista, vou participar de um leilão semana que vem. Vai pesquisar, vai atrás de um site de segurança, vai falar com profissionais, vai buscar opiniões, né, de pessoas que foram atrás. Então é um passo a passo, não deixa de ser um planejamento, já que o programa chama Dinheiro TMC, é um planejamento financeiro, porque estamos falando de um bem, talvez o maior bem que todo mundo sonha em ter, em todos, né, que depois a gente entra nesse assunto, entre o alugar e comprar, mas a casa própria é o sonho de muita gente. Então planejamento é a palavra correta também, né?
9: Exato, até porque hoje em dia tem muita fraude, né? Eu fiquei sabendo aí de leilões falsos.
10: A gente tem essa também, né?
9: Tem essa também. Você tem que checar se o site é legítimo. Cheguei até a ver um boleto muito parecido com o Tribunal de Justiça, circulado a um dos clientes, né, que mandou para ver se aquilo realmente era verdadeiro ou não, e era falso. O site falso, tudo perfeito, só que você entrou ali para ver a certidão do leiloeiro, algumas questõezinhas, e você verifica facilmente que é uma fraude.
10: Aliás, pegando esse gancho que você trouxe agora, e foi a perguntinha que eu fiz aqui no começo do nosso Dinheiro TMC, e a gente vai voltar a falar sobre esse assunto ao longo dos próximos minutos, entre comprar ou alugar. Fica aquela polêmica, né? Daqui a pouco os ouvintes vão participar aqui no nosso WhatsApp também, no 11972211001. Acredito eu que a sua resposta, eu já sei qual que é. Talvez você prefira muito mais a compra de um bem, de um imóvel, do que o aluguel. Se for o contrário, pode me corrigir sem problema nenhum. Mas se for ainda a compra, eu queria que você falasse da importância desse tipo de bem, que cada vez mais valoriza. Não no nosso país, no mundo todo, né? O imóvel, ele nunca é desvalorizado. O imóvel sempre valoriza, independente se vai para leilão, se é um imóvel que veio de leilão, se é um imóvel antigo, se é um lançamento no mercado de trabalho. É a valorização que o brasileiro tem que pensar?
9: Olha, eu trabalho nessa área há 15 anos, mais ou menos. Eu nunca vi um imóvel não valorizar.
10: Pois é,
9: né? Mas assim, essa diferenciação, ela encontra várias questões. Primeiro, você tem que saber se você quer comprar um imóvel para morar ou se você quer comprar um imóvel para investir. Tem pessoas que preferem alugar um imóvel ao invés de comprar, porque você consegue guardar um dinheiro, né? Enquanto você aluga, você faz uma reserva e junta aquele valor para poder comprar. Só que você tem que ter uma organização, ser muito regrado para conseguir fazer isso. E a população, em geral, né, não tem esse costume, infelizmente. Por isso que eu acho que comprar é o melhor, porque você consegue ali dispor daquele valor, já ter uma valorização, se for o caso, e se você é um investidor, já consegue vender e ter um retorno ali a curto prazo.
11: Acho que é para a gente ir terminando por aqui, uma dúvida. Douglas, existe uma forma, digamos assim, menos formal de fazer isso? Por exemplo, se eu moro num prédio e fico sabendo que tem um apartamento lá que está com problema, que pode ser que ele vá para um leilão. Eu consigo me antecipar a esse processo? Consigo bater lá e falar, posso ver seu apartamento? Eu consigo, assim, andar numa linha mais lateral para fazer esse negócio?
9: Sim, tem até uma estratégia hoje que chama house flipping, que é você justamente comprar esse imóvel ou negociar antes dele ir para leilão. Porque você consegue uma condição melhor. São imóveis que estão sendo geralmente partilhados, um divórcio, a pessoa precisa mudar, precisa se desfazer daquele bem, né? Ou está perdendo aquele bem no processo judicial. E ao invés, antes de chegar na penhora, na arrematação em si, ela resolve vender para quitar aquela dívida. Então é uma estratégia muito boa, você consegue ótimos preços. E é assim, depende da sua negociação, né? Se você tem ali aquela proximidade com a pessoa, você pode contatar também um corretor da região, né? Para tentar fazer essa intermediação. Mas é uma ótima estratégia.
11: Envolver os profissionais é sempre essencial, né? Não só o corretor, como o advogado, as pessoas especializadas nisso. Porque muitas vezes as pessoas querem saltar essas etapas, até para economizar um pouco, mas não é recomendado, né? Primeiro que você fica desprotegido, desamparado, desorientado. E acho que esses intermediários fazem parte da negociação e é importante, né?
9: Não, com certeza, com certeza. Para você ter segurança jurídica, um advogado é altamente recomendado, inclusive para você evitar débitos futuros. Apesar de decisões recentes do STJ terem eliminado, né, cláusulas que imputam ali ao comprador ou ao adquirente impostos como IPTU dos imóveis, IPTU anterior, né, à aquisição, condomínio ainda continua, os débitos chamados propterhem, que são os débitos que acompanham o imóvel, mesmo que você adquira o imóvel em leilão, eles continuam. Então é muito bom ter essa informação. E também assim, tem alguns atos que podem anular um leilão. Então você tem que ficar muito esperto em relação a isso para não ter um problema futuro, né? Apesar de que, se eventualmente o leilão for anulado, a lei garante que o seu valor é ressarcido com juros e correção.
11: E o que pode anular um leilão?
9: O Código de Processo Civil prevê algumas condições, mas, por exemplo, uma delas é quando o procedimento deixa de citar o devedor. Essa é uma hipótese. Tem também a hipótese de preço vil, que é preço muito abaixo do mercado. Então, algumas condições específicas e legais você tem que observar quando você estiver adquirindo, que é mais um risco, né? Mais uma questão que entra na leitura do edital.
10: Demais, a primeira entrevista aqui do nosso Dinheiro TMC com o Douglas Cabral, advogado, pós-graduado em Direito Imobiliário do escritório, como a gente falou, Barcelos Tucunduva, ele também é membro do Instituto Brasileiro de Direito Imobiliário. Valeu demais pelas dicas,
11: obrigada,
10: orientações,
11: Douglas,
10: e participação aqui no Dinheiro TMC.
9: Obrigado, pessoal.
10: Valeu. Dando sequência aqui na programação do nosso Dinheiro TMC, agora eu quero colocar você na jogada. O ouvinte participando sempre, é claro, você manda aquela mensagem para a gente aqui no nosso WhatsApp, no 11972211001, e fala se você prefere comprar ou alugar um imóvel. Vale para você que está em São Paulo, Rio de Janeiro, Brasília, Recife, Belo Horizonte e Curitiba também. Qualquer canto do nosso Brasil. 11972211001, enquanto você vai mandando a sua mensagem, a nossa reportagem foi para as ruas para perguntar para descobrir a opinião das pessoas. E aí, as pessoas preferem comprar ou alugar?
12: Prefiro comprar. Acho que comprar é melhor do que alugar.
13: Por que que você prefere comprar?
12: Ah, eu acho que mesmo gastando um pouco mais, acho que a longo prazo vale mais do que alugar, né? Porque, querendo ou não, mais pra frente você vai querer ter um imóvel seu. Então acho que já comprar direto do que alugar primeiro, acho que vale mais a pena.
14: Ah, prefiro alugar hoje.
13: Por que que você prefere alugar?
14: Bom, eu prefiro alugar por dois motivos. O primeiro motivo é, eu tenho flexibilidade de morar onde eu quiser, tá certo? Esse é o primeiro motivo. Eu não fico escravo de um só espaço, de um só local, né? Então eu tenho essa flexibilidade hoje. Então no meu ver hoje, eu posso ir para onde eu quiser. Bom, já no outro sentido, no segundo ponto para mim, é questão econômica mesmo, entendeu? Hoje eu acredito que se eu alugar, tá muito mais viável para mim do que eu pagar na compra de um imóvel devido os juros das parcelas, né? Hoje, se você for ver a taxa Selic, tá muito alta. Então a gente vai pagar aí quase 20% no final do ano num financiamento de um apartamento, de uma casa. Então hoje, para mim, não fica tão viável. Agora, se você for ver a taxa de juros de aluguel, do ano passado não teve aumento, né? Então, no momento, pro momento, eu acredito que é mais viável hoje você estar morando de aluguel do que você fazer um alto investimento, investimento de risco, principalmente nessa estabilidade que a gente encontra política e econômica do mercado.
15: Bem, eu muitas vezes pensei em não comprar, porque quando a gente não gosta do ambiente, do lugar, a gente tem possibilidade de mudar rápido, né? Mas agora eu comprei, também estou feliz, porque a gente fica tranquilo na questão de imóvel, né? De ter um lugar seu para morar.
12: Ah, eu prefiro comprar mesmo, porque, tipo, aluguel é um dinheiro que não volta, né? Aí você vai ficar, você não tá fazendo investimento. Você só tá mantendo o que você tá morando. No caso mesmo, eu prefiro comprar, juntar um dinheirinho, passar um veneno e depois montar um negocinho da hora pra mim, aconchegante também.
16: Hoje é alugar.
13: Por que que você prefere alugar do que comprar?
16: Porque eu invisto o dinheiro e consigo rentabilizar esse valor. Hoje, pra mim, é muito mais vantajoso.
17: Ó, pra falar a verdade, eu tô pra vender minha casa e precisar comprar outra. Mas pelo que eu tô vendo aí, eu acho que nem compensa, porque você compra a casa. Aí se você não paga o imposto, a prefeitura toma. Aí fica naquele imposto caro, que nem minha casa tem um imposto muito caro. Aí eu falei assim, caramba, vou comprar outra casa pra ficar pagando imposto a vida toda. Aí eu tava pensando em investir o dinheiro e não comprar a casa não. Ficar morando assim, ou de aluguel, ou sei lá, inventar uma outra maneira de estar trabalhando.
10: E a gente vai dando sequência aqui na programação do Dinheiro TMC, esse programa especial, falando sobre moradia, seja na compra, seja no aluguel, mas, obviamente, atingindo o sonho aí da casa própria, da moradia, para muita gente. E o programa Minha Casa Minha Vida do governo ajuda demais nesse sonho. Então, por conta disso, a gente conversa e recebe agora com o Marcos Matsuda de Melo. Ele que é superintendente da rede da Caixa e vamos saber o que é necessário aí para adentrar no programa Minha Casa Minha Vida. Seja muito bem-vindo, viu, Marcos? Um abraço para você.
18: Oi, Marcos. Obrigada pela sua presença aqui no Dinheiro TMC.
19: Eu que agradeço aqui, Estela e Thiago, aqui pela oportunidade. E estou à disposição aqui para tirar as dúvidas de você e dos ouvintes.
10: A gente que agradece, senhor Marcos. E já começo a perguntar para você as mudanças que tivemos no programa, né, em relação aos últimos anos. Mas essa atualização, subindo um pouquinho o sarrafo, atingindo cada vez mais a classe média. Então, para quem nos acompanha agora no Dinheiro TMC, quais foram as grandes e principais mudanças do programa Minha Casa Minha Vida?
19: Bom, Thiago, as principais mudanças, né, elas têm a ver com a abrangência mesmo do programa. Então, falando do Minha Casa, do novo Minha Casa Minha Vida, da faixa 4, ele incluiu de forma mais ampla a classe média. Então, a renda agora passa a ser uma renda familiar máxima de até R$13 mil. E o limite de financiamento de imóvel é o valor de R$600 mil. Então, essas mudanças fazem com que o programa fique mais abrangente.
18: E, Marcos, essa renda precisa ser justificada através de que meios? Como é que a gente faz essa conta de quanto a família recebe? Como é que a gente mostra esse ganho, esse orçamento familiar para entrar no programa?
19: Olha, a documentação costuma ser o contra-cheque ou lerite, que a gente fala, a declaração do imposto de renda também, são as principais formas de comprovação de renda. Ah, também a gente pode analisar extratos bancários, etc., mas principalmente né, contra-cheque, o lerite e a declaração de imposto de renda.
18: Se por acaso essa renda varia ao longo do ano, isso altera também os critérios para aceitação do programa? Por exemplo, se uma pessoa começou o ano ganhando, sei lá, menos de 13 mil reais por mês, e depois de um certo momento ela tem uma mudança, uma transformação, uma alteração de emprego, começa a ganhar um pouco mais, ela fica absolutamente, automaticamente fora do programa por causa disso?
19: Se, por exemplo, por contra-cheque, né, no momento ali da solicitação do financiamento, a renda for superior aos 13 mil reais, a renda familiar for superior aos 13 mil reais, sim, ela fica enquadrada somente se a renda estiver até 13 mil reais.
10: Vamos fazer o passo a passo agora, Marcos, aí para quem está acompanhando a gente e observa, bom, eu estou na faixa 3 ou eu posso ser agora um contemplado na faixa 4, como que funciona o passo a passo? Eu tenho que ir até uma agência da Caixa, pode tudo ser feito online mesmo através do aplicativo da Caixa. Quem tem o interesse de fazer uma simulação para saber se vai caber no bolso, qual que é o primeiro passo, o que você indica, o que é mais prático para o possível comprador aí de um imóvel novo?
19: Perfeito, Thiago, acho que você já respondeu perfeitamente. O aplicativo Habitação Caixa, né, ou o site da Caixa, eles vão trazer todas as informações que os nossos clientes precisam, né, e onde é possível também simular os financiamentos para entender ali qual que é o valor necessário de renda, etc., qual que é o valor que vai ser o valor de parcela. Né. Então, basicamente, né, eu indico aí o aplicativo Habitação Caixa, ou o site da Caixa, para que todas as dúvidas possam ser tiradas, não excluindo também

0: ajuste com o passar dos anos para cima ou para baixo, naquela curva final, naquela reta final da quitação do imóvel. Essas duas perguntas, então, se a pessoa já sabe quanto que ela vai pagar e dá para fazer essa simulação de juros, qual que é o risco de não apertar tanto no bolso, ela consegue obter todos esses detalhes?
1: Consegue sim. Tá, ali são informados os dados de renda, inclusive data de nascimento, etc. E aí a gente o site vai trazer ali toda a simulação mesmo, de valores, valor de parcela, inclusive de evolução desse financiamento. Com relação às parcelas, a gente tem duas modalidades de financiamento, né, o sistema de amortização constante, onde as parcelas elas vão reduzindo gradativamente ao longo ali de todo o período, né, e o sistema price, em que as parcelas se mantêm ali no mesmo valor aí por todo o financiamento. O que pode acontecer é ter alguma correção com relação à idade do participante, do seguro, né, ou alguma atualização do saldo devedor, né, por conta de um atraso, etc. Então, pode ter algum reajuste sim, mas principalmente falando do sistema SAC, né, as parcelas elas vão reduzindo de valor ali gradativamente, tá?
2: E Marcos, até quanto tempo pode durar um financiamento como esse?
1: O prazo máximo são 420 meses.
0: 420 meses, então, né, é um bom respiro aí na hora do parcelamento, né? Então tem muito tempo aí pela frente para você dar aquela aliviada. Mas falando nisso, né, tem muita gente que acaba se complicando financeiramente. Não tem tanto tempo que saímos de uma pandemia, né, Marcos? Então tem muita gente que se endividou, muita gente que acabou tendo que vender o seu imóvel e está tentando se recuperar, mesmo nos dias atuais. Quem está com o nome sujo, por exemplo, quem está com algum tipo de débito, de dívida, consegue ainda assim garantir uma aprovação no financiamento da Caixa ou precisa dar um passinho atrás primeiro, limpar o nome para depois conquistar o sonho da casa própria? Como é que funciona?
1: Olha, não é excludente, tá? Mas a Caixa faz uma análise de crédito, de histórico de crédito, de capacidade de pagamento também. Né? E isso pode sim, de alguma forma, impactar na aprovação.
2: Todo mundo pode fazer? Quem é trabalhador autônomo, informal, MEI?
1: Sim, todo mundo pode fazer. A comprovação de renda, né, do trabalhador autônomo geralmente se dá pelo imposto de renda, como eu falei no início. Né? Então, comprovando ali a renda, é possível sim, né, trabalhador informal, autônomo, o MEI, ter o direito aí, o acesso ao financiamento.
2: Agora, Marcos, entrando numa questão um pouquinho mais delicada, que é, a gente tem visto recentemente muitos investidores usando imóveis que normalmente fazem parte, né, são destinados à compra através do Minha Casa Minha Vida, usando para investir e depois alugar. A gente já viu que em alguns empreendimentos imobiliários tem até um tipo de publicidade feito a partir dessa premissa. Como é que a Caixa lida com essa situação?
1: O papel da Caixa como agente aí, operador, né, é de tratar a parte dos financiamentos em conformidade ali com todas as regras existentes. Tá? Então, limitando exclusivamente a questão do financiamento, esse é o papel da Caixa.
0: Ou seja, a Caixa se limita ao financiamento para que depois a Justiça consiga observar algum tipo de irregularidade e aí contestar a prática, né, adotada por essas pessoas que acabam comprando um imóvel que tem que ser de uso, né, de moradia, e não dessa forma como a Estela trouxe, né, para você fazer um Airbnb, para você, enfim, tentar alugar, tentar revender. Mas, enfim, uma dúvida, até pegando um gancho sobre esse assunto, Marcos, eu preciso fazer uma simulação já com um imóvel em vista? Porque, por exemplo, hoje em dia, a pessoa que quer comprar um imóvel, ela joga nas plataformas, né, incorporadoras, ou mesmo sites que fazem venda de imóveis, e depois, entrando em contato, em comum acordo com quem está vendendo, aí procura um banco para um possível financiamento. No caso da Caixa, do Minha Casa Minha Vida, eu tenho que já ter esse imóvel em vista também, ou primeiro eu busco um crédito no valor de 350, 400, 600 mil para depois procurar o imóvel? Qual que é a ordem correta dos fatores?
1: Olha, para fazer a simulação, tá? Para utilizar, como eu falei, o aplicativo ou o site, depende de já ter um imóvel em vista. É, a simulação vai ajudar a entender dentre os valores ali qual que é o valor de parcela, qual que é o valor, por exemplo, exigido de entrada e etc. Então, o fato de poder simular, né, não tem a necessidade de que já tenha um imóvel específico em vista, não, tá? Lógico que é importante buscar entender, buscar abrir o relacionamento com a Caixa, buscar ter o crédito aprovado para que possa, lógico, seguir para a próxima etapa ali de contratação, enfim.
0: Ou seja, eu posso já ter um crédito aprovado pela Caixa, por exemplo, eu quero, um imóvel de 400 mil, 500, 450, enfim, que é o que cabe no meu bolso, a partir da aprovação, aí eu tenho um tempo tranquilo de correr atrás

0: de um imóvel, de fazer as minhas propostas. Qual que é o período que eu tenho entre a aprovação da Caixa e conseguir já um imóvel de fato, Marcos?
1: Bom, as avaliações de crédito, elas têm uma validade, né? E essa validade chega até a 60 dias. Tá? Então, nesse período, né, não é necessário que seja feita uma nova avaliação de crédito. Então, há a possibilidade de dar sequência aí com o financiamento e a contratação.
0: Perfeito.
2: É diferente, por exemplo, eu entendi o que você quis dizer, do que seria um consórcio imobiliário, por exemplo, em que você tem um crédito, você vai pagando isso e só depois de um tempo é que você, quando você achar o imóvel que você se interessa, você usa esse crédito para comprar. Não. Nesse caso, o financiamento da Caixa é específico para a compra do imóvel no programa Minha Casa Minha Vida, correto, Marcos?
1: Não só, né, no Minha Casa Minha Vida, mas estando enquadrado no Minha Casa Minha Vida, sim. Né, e é específico para a compra de imóvel.
0: Antes da gente ir encerrando, Marcos, vamos falar também de um outro passo aí da Caixa Econômica Federal, que é o Reforma Casa Brasil. Para quem não conhece, explica para a gente, ao invés da compra de um imóvel novo, existe também um facilitador, vamos dizer assim, para quem já tem a sua casa, precisa dar aquele tapinha, né? Precisa dar aquela reforma com o Reforma Casa Brasil. Para quem ainda não conhece, você consegue explicar para a gente?
1: Sim, claro. Na verdade, é exatamente isso que você comentou, né, Thiago? O programa, ele é destinado às famílias que já possuem imóvel e, de alguma forma, precisam fazer benfeitorias nesse imóvel. Tinha alguma questão estrutural, né, alguma reforma, algo nesse sentido, então o programa é destinado a essas famílias, tá? Vou já aproveitar, ver se adiantando aqui, também aqui com limite de renda, né, das famílias até 13 mil reais, recentemente aqui com uma ampliação do prazo de 60 para 72 meses e redução da taxa de juros para 0,99%. Tá? Então o programa, além de ter ficado mais inclusivo por conta da faixa de renda, também teve aí nos seus parâmetros, né, melhorias, seja no prazo, seja na taxa também.
2: E qual que é o teto do financiamento nesse caso?
1: Agora o teto é 50 mil reais, a depender também da análise de crédito.
0: E Marcos, independe do tipo de melhoria que você tem que fazer na sua casa com esse crédito que pode ser utilizado, você tem que justificar, eu vou fazer um quarto a mais, eu vou só fazer a pintura, refazer o telhado, enfim, existe toda essa fiscalização, existe uma justificativa por parte de quem está contratando esse serviço da Caixa?
1: Sim, existe. O principal, eu acho que o ideal é que os interessados acessem a página da Caixa para que eles verifiquem a elegibilidade, né, se estão elegíveis aí para o programa. E sim, né, a Caixa faz um acompanhamento através de fotos, seja a foto do estado atual e depois, né, a foto ali da conclusão da obra, né, para que a gente, né, enxergue ali quais foram as benfeitorias feitas, né, se foram feitas, para que a gente possa fazer aí o ciclo completo, né, desse programa.
2: E Marcos, esse programa se aplica só a proprietários de imóveis ou a locatários também? No caso de um locatário ter algum tipo de acordo com o proprietário, falar, olha, eu reformo aquilo, o apartamento enquanto eu estou morando e depois tenho desconto no aluguel ao longo dos anos, pode acontecer?
1: O programa é destinado a famílias que possuem imóvel, mas é importante dizer também que o imóvel não precisa ser dado como garantia, tá?
0: Então é isso, ó. Para quem tem o interesse, seja numa reforma, seja em adquirir um imóvel do Minha Casa Minha Vida, como o Marcos falou aqui ao longo do nosso bate-papo da programação. Acesse o site, baixe o aplicativo da Caixa ou busque uma agência mais perto da sua região. Marcos, queria agradecer demais a sua participação, suas dicas, suas orientações aqui com o público da TMC. Um abraço, até a próxima, viu?
2: Obrigada, Marcos.
1: Obrigado, Estela. Obrigado, Thiago. Um abraço aí para o público da TMC. Obrigado pela oportunidade.
0: Agradece. Marcos Matsuda de Mello, ele que é superintendente da rede da Caixa, aqui conosco no Dinheiro TMC.
2: Agora olha só, você ouvinte, espectador aqui do Dinheiro TMC, você, Thiago Matheus, você sabe qual que é o metro quadrado mais caro do Brasil?
0: Ó, eu chutaria Rio de Janeiro ou São Paulo. Será que ficou aí nessa ponte aérea ou não?
2: Ó, Balneário Camboriú, em Santa Catarina.
0: Olha só.
2: Pois é, olha só.
0: Pois é, surpresa.
2: É a cidade com maior preço no metro quadrado do Brasil, segundo dados do índice Fipzap, referentes a abril de 2026. E a média é de R$ 15.185 por metro quadrado na cidade catarinense.
0: Pois é, a nossa repórter, a Érica Levigar, ela chega agora e traz todos os detalhes dessa medição.
3: Balneário Camboriú, em Santa Catarina, é a cidade com maior preço por metro quadrado do Brasil. Segundo dados do índice Fipzap, referentes a abril de 2026, a média é de R$ 15.185 por metro quadrado na cidade catarinense. Quando o assunto é capitais brasileiras, Vitória, no Espírito Santo, sai na frente com a média de R$ 14.818 por metro quadrado. Com base em informações sobre preços de venda de imóveis residenciais em 56 cidades brasileiras, o estudo registrou um aumento médio de 0,51% no quarto mês do ano. Entre os tipos de imóveis, a elevação foi maior. Entre unidades com um dormitório, um aumento de 0,63%. Em relação a janeiro, fevereiro e março de 2026, 55 das cidades monitoradas apresentaram um avanço, menos Belém, no Pará, que teve uma queda de 0,42% nos preços. O relatório revelou que a cidade mais barata para morar é Pelotas, no Rio Grande do Sul, onde o valor médio por metro quadrado é de R$ 4.472. A capital com o menor valor por metro quadrado é Aracaju, no Sergipe, com R$ 5.529 por metro quadrado. Leblon, na zona sul do Rio de Janeiro, é o bairro mais caro para morar em todo o Brasil, com um preço médio de metro quadrado equivalente a R$ 26.446. O bairro com o metro quadrado mais barato do Brasil é São José, em Aracaju, no Sergipe. Segundo dados do Fipzap, o valor é R$ 2.953 por metro quadrado. O índice Fipzap de venda residencial registrou um aumento de 1,53% no balanço parcial de 2026, resultado inferior à inflação ao consumidor do primeiro trimestre, acrescido da prévia do mês de abril. Segundo o IBGE, em 2025, o Brasil tinha 79 milhões e 300 mil domicílios particulares permanentes, um aumento de quase 20% em relação a 2016. Apesar dessa alta, o número de domicílios alugados foi o que mais cresceu, 54,1%, o que representa 18 milhões e 900 mil brasileiros.
2: Bom, a gente falou então de compra de imóveis, a gente vai falar agora de um profissional que vende os imóveis, né? O Aledson Deorato, que é gerente comercial da Excala Construtora e Incorporadora, vai falar pra gente de como é o mecanismo dessa área.
4: Então, o mercado de trabalho para corretor de imóveis é bom, porém ele precisa ter muita disciplina, ser bem comunicativo e não ter medo de desafios, né? Então, depende muito, né? Mas nesse momento aqui com juros altos, o pessoal está optando em deixar o dinheiro rendendo e alugar o imóvel, né? Porém, ainda existe algumas compras.
0: E agora a gente vai conferir a declaração do José Augusto Viana Neto. Ele é presidente do Conselho Regional de Corretores de Imóveis do Estado de São Paulo e vai falar sobre o mercado de compra e aluguel de moradia. Vamos conferir.
5: Então, o mercado do corretor de imóveis é muito bom em algumas situações. Nós temos aí um ganho médio por mês, contando todo o território nacional, de quase R$ 5.000 por mês. Essa é a média de ganho de um corretor de imóveis. Se bem que temos, evidente, aqueles corretores que ganham aí na faixa de R$ 300, R$ 500 mil por mês. Aqueles que ganham na faixa de 60, 80 mil reais, né, tem diversas áreas de faturamento. Agora o trabalho é estressante, é um trabalho que, independente do perfil do cliente, o corretor tem que se dedicar bastante. Né, porque nós temos aí o cliente popular, o Minha Casa Minha Vida, que o corretor precisa ter um bom número de venda para compensar. Tem aqueles outros clientes de maiores valores que o corretor tem que ter uma dedicação também, porque o cliente é mais exigente. E tem aquele corretor que é do galpão logístico, é um corretor totalmente diferenciado do corretor residencial, e tem um corretor também dos loteamentos, aquele que faz o loteamento, faz o empreendimento, tem aquele que vende o lote. Então, cada um na sua atividade. Mas realmente é uma atividade muito boa, uma atividade que está aquecida. O mercado imobiliário brasileiro está indo muito bem e, com isso, muitos corretores de imóveis têm tido bastante sucesso. Os juros altos, eles são o pior veneno para o mercado. Porque, como eu disse, retira muitas pessoas da possibilidade de compra. Por quê? A renda familiar não atinge o mínimo necessário que é exigido pelos bancos para aprovação do crédito. Então, isso elimina inúmeras pessoas da possibilidade de compra e vão continuar pagando aluguel. Esse é o principal motivo. Um outro motivo seria desemprego, o que não acontece. Então, por esse lado, estamos bem. Mas a questão do juro realmente é impactante e traz muita dificuldade do mercado. A expectativa é que a Selic caia cada vez mais e que possamos comemorar quando ela chegar a 8%, porque aí nós vamos estar numa média internacional adequada e dentro dos padrões que aí sim nós podemos ter uma taxa de juro que vai ser mais fácil para que as pessoas possam assumir o seu financiamento imobiliário. Sim, claro, existem fatores que podem trazer desvalorização. Se nós temos uma inflação elevada, traz dificuldade para o mercado. Evidente que aí o preço do imóvel, ele passa a ser um fator de interesse do cliente. Muitas vezes o cliente tem interesse na localização, no tamanho do imóvel e no preço nem tanto. Mas num processo inflacionário, o preço passa a ter um peso importante no momento da decisão. Outra coisa importante, a taxa Selic alta como está, ela traz uma desvalorização para o mercado porque diminui a liquidez. Um imóvel que era para ser vendido em 90 dias, ele acaba demorando um ano para ser vendido, porque o número de pessoas com condições de comprá-lo diminui muito em razão da taxa de juros. Então, quando cai um ponto percentual na taxa de juros, você consegue colocar muita gente no mercado com possibilidade de compra. Então, são fatores econômicos que realmente trazem dificuldade. Um outro ponto importante que tem é colaborado muito com o mercado imobiliário nos últimos anos foi o aumento do emprego. Hoje podemos dizer que estamos aí em emprego pleno no Brasil. Isso é bom porque as pessoas com carteira assinada têm um documento que os habilita a ter acesso ao financiamento imobiliário. Tem pesquisas que dão conta que essa valorização foi de 32% nos últimos 5 anos. Mas eu particularmente considero muito difícil poder fazer essa afirmação, porque o mercado imobiliário brasileiro, ele não é um mercado transparente. Ele é um mercado que todos nós temos grandes dificuldades de ter acesso aos números praticados.
2: Bom, a gente já viu o ponto de vista do corretor, de como funcionam os programas habitacionais, de leilões, e agora a gente vai entender os pontos de vista das pessoas, quais são as escolhas que elas fazem. A gente começa com o depoimento da Lina Santiago, que é advogada trabalhista.
6: Eu prefiro alugar um imóvel por diversas razões. Conheço muita gente que diz que aluguel é dinheiro jogado fora, mas para mim essa conta não é tão simples, não. A primeira razão é financeira. Quando você compra um imóvel, principalmente à vista, você está colocando uma quantidade enorme de dinheiro num único ativo. Esse dinheiro poderia estar investido, gerando renda e ainda assim permanecendo disponível para outras oportunidades. Com o valor gerado por aquele dinheiro, eu pago o aluguel de um bom imóvel e o meu dinheiro continua lá, disponível para mim. Então, imóveis em geral não têm liquidez. Então, se eu precisar do dinheiro rapidamente, vender um imóvel pode levar meses. Eu conheço pessoas que estão tentando há anos vender um imóvel. Então, se eu concentrar minhas reservas em um imóvel e precisar vender na pressa, provavelmente eu vou ter que dar um desconto significativo no valor do bem e perder bastante dinheiro.
0: E agora o depoimento da Sofia Albuquerque. Ela é jornalista, ela prefere comprar um imóvel ao invés de alugar.
7: Eu sou a Sofia, eu tenho 23 anos, sou de Uberlândia, Minas Gerais, e eu acredito que, olhando para o conforto financeiro, um investimento a longo prazo e a realidade onde eu moro, eu acredito que comprar um imóvel é muito mais vantajoso do que um aluguel de imóvel. Porque quando a gente compra, né, seja um terreno ou um imóvel para reformar, você consegue deixar aquele imóvel da sua cara. Então você consegue transformar aquele espaço para que ele trabalhe para você, e não você tá sempre se moldando para estar naquele espaço que seria, por exemplo, o aluguel. Às vezes você não consegue fazer uma reforma no aluguel que você vá levar a longo prazo, porque às vezes você não vai conseguir ficar nesse aluguel para sempre. Então, comprar, na minha realidade, um imóvel, um terreno, um apartamento, é muito mais vantajoso, porque você pode construir da melhor forma possível para a sua rotina e para o seu dia a dia.
0: Valeu, então aí as participações, os ouvintes mandando mensagem no WhatsApp, 11972221001. E no final das contas, né, Estela, não tem um certo e não tem um errado nisso tudo. Entre você comprar ou continuar no aluguel, depende tudo da intenção da pessoa.
2: Se ela o que quer... melhor se adapta à sua condição naquele momento, seu momento de vida. Às vezes você está num momento em que você quer construir um patrimônio, às vezes não, você quer curtir a vida por aí, sem depender de contas fixas.
0: Pessoas que gostam de morar, de se mudar, né, o tempo todo, sejam nos bairros da cidade, mudando para outra cidade, por que não? E aí não quer criar aquela raiz, criar aquele vínculo. Então, é um facilitador o lance do aluguel, por outro lado, como a Estela falou, para quem quer pensar no investimento a médio e longo prazo, deixar para os filhos, enfim, tudo isso. Enfim, a melhor escolha é a sua escolha, aquela que te agrada. Então, espero que a gente tenha ajudado muita gente na hora de comprar ou na hora de alugar um imóvel.
2: É isso, esse foi o nosso Dinheiro TMC de hoje, que falou especialmente sobre moradia. A gente se encontra na próxima semana.
0: Um abraço, até lá.
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10: Três da manhã, bom dia!

Conselho Nacional de Justiça identificou casos de magistrados que receberam mais de R$1 milhão em um único mês. A medida faz parte de um pente fino nos chamados penduricalhos e de ações para ampliar a transparência no judiciário. Bora falar de esporte, porque o lateral direito Wesley não vai defender a seleção brasileira na Copa do Mundo. O atleta foi diagnosticado com uma lesão na perna esquerda e está fora do Mundial. Para o lugar dele, Carlo Ancelotti chamou o volante Ederson, do Atalanta, para substituí-lo. O corte foi anunciado ontem pela CBF, após a lesão do jogador na partida contra o Egito, em Cleveland, no último amistoso de preparação antes da competição. Ele passou por exames de imagem e a ressonância magnética constatou lesão muscular na coxa esquerda. Já a seleção do Irã foi informada de que precisará entrar e sair dos Estados Unidos no mesmo dia das partidas que vai disputar durante a Copa do Mundo, segundo a agência AFP. A medida ocorre em meio ao aumento das tensões entre Washington, Teherã e Israel, às vésperas do Mundial. E o grupo Hezbollah afirmou ter lançado um drone contra um posto militar no norte de Israel na manhã deste domingo, horas depois de Israel dizer que havia atacado Beirute em represália. O exército de Israel informou que seu território é alvo de mísseis iranianos. Na sexta-feira, Israel intensificou os ataques no sul do Líbano e emitiu ordens de evacuação em várias cidades da região após o grupo rejeitar um cessar-fogo. E olha, tá começando Sobremesa, que é o seu programa favorito, e o entrevistado de hoje é o massagista do Penta, Robertinho Fagundes. Ele cuidou da musculatura de Ronaldo, Kaká e até do Rivaldo. Também participa da entrevista o humorista Márcio Fagundes, mais conhecido como Manguaça. No comando do programa estão o Lucas Salles e a Mini Ruth. Fique agora com o Sobremesa. Para.

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1: 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Quem escuta sabe, seja muito bem-vindo ao Sobremesa, o seu programa favorito. Sim, é um programinha de meu Deus que vem trazendo informação com diversão de uma maneira que só a gente sabe fazer. Eu, Lucas Salles, estou aqui com a outra apresentadora, Mini Ruth.
2: Oi, gente! Ó, eu já vim com brinquinhos do Brasil, vai brasa!
1: Vai brasa, aí você tá pensando demais. Você quebrou o ritmo do programa, vai brasa. Criado por uma designer que mora em Nova York desde 2001.
2: Ah, ué, mas se foi criado, eu tenho que usar também, né?
1: Com certeza, tá certo. Olha, pra você que nos acompanha, você que é fã do Sobremesa, você deve estar se sentindo a falta do Marcelo Batista, o nosso outro apresentador integrante aqui do nosso elenco. E, bom, agora falando sério, parece que o Batista teve um probleminha de saúde, foi o que ele alegou, disse que estava com um probleminha, trouxe até o atestado, e a nossa produção acabou descobrindo que era um atestado falso. A gente ficou bem desapontado, né, Batista? Não se faz isso, né? A gente estranhou. Eu de fato acreditei que ele estava doente. Mas ele falou no ar aqui, ele mandou áudio pra gente, dizendo que, pô, não é bem isso, é que ele teve um compromisso, aí ele teve que usar esse atestado, mas que ele ia vir hoje. E bom, olha só o que acontece. Parece que o Marcelo Batista quer trabalhar aqui conosco, ele quer vir,
2: ah,
1: né?
2: Ele quer vir, hoje já quer. Curou.
1: Não, entendi. Não, ele tá curado, tá ótimo, ele quer vir. Só que aconteceu um negocinho. A direção da TMC ouve o Sobremesa. E bom, eu vou mostrar pra vocês o áudio que ele acabou de me enviar. Posso soltar aqui? Só pra você que tá nos ouvindo com seu ouvido, estamos aqui nos estúdios da TMC e nós somos um prédio empresarial, né? Estamos aqui, citados aqui em São Paulo, e tem um pátio. Pra entrar no nosso estúdio, há um pátio, você atravessa o pátio, há um pessoal da segurança ali conferindo o cara crachá pra liberação, e aí você atravessa esse pátio, atravessa o pessoal da segurança e você consegue acessar os estúdios da TMC. Só que antes de chegar nesse pátio, que é o estacionamento, há uma outra segurança. E me parece que Marcelo Batista está parado lá na frente do segurança. Eu vou mostrar o áudio que ele acabou de
2: mandar. Deu ruim, Batista.
3: Aqui, Lucas, o Lucas, Mini, eu sei que já começou o programa aí, mas vê o que você consegue fazer. Eu tô aqui no...
1: Opa, peraí.
3: Pera. Carro, eu tô aqui na porta, o segurança não quer abrir a porta, peraí. Oh! Abre aí pra mim! Meu Deus do céu, viu, meu? Olha a hora já, eu vou... Ai, meu Deus do céu, meu. Ô, Lucas, vê se tem alguém que pode vir aí abrir pra mim, por favor. Por favor. Por favor.
1: Este foi Marcelo Batista tentando adentrar. Batista, eu acho que só segunda agora. Aproveita. Você não queria aproveitar o feriado? Aproveita, Batista. Aproveita.
2: A gente fez você vir até aqui, sim, mas não vai entrar, não.
1: Melhor mandar uma mensagem pro pessoal da diretoria, explicar o que aconteceu.
2: Vai ter que puxar o saco agora, viu?
1: Vai ter que puxar o saco legal. Acabou de sair da massa, coitado. Vai dar esse problema pra ele. Olha o problema que você vai gerar pra cabeça, Batista. Boa sorte, Batista. Então, amigos e amigas, a gente vai introduzir o nosso programinha de meu Deus, convidando você para participar através do WhatsApp 011 97221 1001. Você pode participar da nossa enquete do dia, que traz a pergunta.
2: É o seguinte, a gente quer saber, né? Porque ultimamente tá viralizado aí os casos de OVNIs, né?
1: Verdade.
2: Então, tá todo mundo falando sobre ET, gente. Todo mundo falando sobre ET. Só que a pergunta do dia é o seguinte: como você explicaria a raça humana através de um meme se você fosse um ET, hein?
1: Então, caso a gente receba a visita de um ET e ele peça pra gente explicar como é a raça humana e tem que ser através de um meme, caramba, qual seria, Mini Ruth?
2: Eu acho que show da Xuxa é esse?
1: Sério? Que show da Xuxa é esse?
2: É que é um show, né?
1: Ah, eu gostaria muito de colocar estas mais de mesa, pedreneiras. Você lembra? Do Laizer, lá do Rio Grande do Sul.
2: Tomando um choque?
1: Tomou um chocaço ao vivo. E ele odeia, isso que é o pior. Ele odeia esse meme. Eu acho que só pelo fato do repórter que fez a matéria, que tomou um choque ao vivo, odiar esse meme, eu mostraria esse.
2: Eu só lembro do ai, ai, ai.
1: Estas mais de mesa, ai, ai. Bom, você manda pra gente qual meme você usaria para explicar a raça humana para um ET. Você envia no 011-97221-1001. Muito bem, agora amigos e amigas, vamos adentrar no clima da Copa do Mundo. E você sabe que Copa do Mundo você acompanha aqui da TMC, a emissora oficial da paixão do brasileiro. E já que é a emissora oficial da paixão do brasileiro, nada melhor do que a gente aproveitar o nosso programinha de meu Deus para bater papo com uma pessoa que esteve presente na vitória do Penta. Olha só, não é presente por vias, ai não, porque ele estava lá, ele era uma pessoa que estava no... Não, o nosso convidado de hoje, ele esteve, ele fez parte da vitória do Penta. Se não houvesse ele, eu duvido que o nosso Penta teria chegado.
2: É verdade.
1: O nosso convidado, ele é massagista da Seleção Brasileira de 2001 até 2005. Esteve na Copa do Penta, massageou Ronaldo Fenômeno, Ronaldinho, Kaká e Rivaldo.
2: Ai, que sortudo.
1: Senhoras e senhores, vamos receber ele, Robertinho Facundes! E acompanhado dele também tem o seu filho, o Márcio Fagundes, que é comediante, sabia?
2: Olha só que
4: Márcio
2: chique.
4: É comediante. Boa tarde, conhecido como Márcio Manguaça, né? E nem bebo, né? E nem bebo. Um vinhozinho muito raro.
1: Muito bom. Bom, Robertinho, a minha primeira pergunta vai ser, óbvio, sobre a sua sobremesa favorita. Qual seria?
5: Pudim.
1: Pudim, ok.
2: Mais
1: clássico.
2: Um ponto, hein, pro pudim.
1: Mais um ponto para o pudim.
2: Mas tinha pudim mesmo na seleção? O que vocês costumavam comer, assim?
5: Levamos goiabada pra seleção.
1: Cara, goiabada?
5: Levamos goiabada.
1: Quem, quando você diz levamos, quem era? Quem levou?
5: A gente, eu organizava todas as coisas pra levar, né? Que nós levamos cozinheira.
1: Que legal.
2: Olha,
1: você...
5: A gente tinha cozinheira, por sinal, faleceu, coitado. Sensacional.
1: Que demais. Cozinheira. Pô, que legal isso.
5: Que o hotel, quando a gente chegava nos hotéis, montava uma cozinha.
1: Ou uma cozinha especial pra seleção.
5: Pra ela trabalhar.
1: E que mais eles comiam, além de goiabada?
5: Ah, levamos feijão.
1: Clássico.
5: Arroz.
1: Arroz, muito bom.
5: E mas também lá tem muita coisa que tem aqui que a gente encontra também, né?
1: É que a Copa do Penta foi na Coreia.
5: Foi Coreia e Japão.
1: Coreia e Japão. Então, realmente, dois ali que você não tem... Não, você é uma culinária completamente diferente. O arroz brasileiro é completamente diferente.
2: Os carboidratinhos, né? Mas vocês comiam, assim, um sushi também, alguma coisa lá do país?
5: Não, às vezes. Fora de hora de jogo, às vezes saía pra dar uma volta, pra passear, pra conhecer alguma coisa. Aí sim a gente comia, mas o normal era o cardápio, que é passado pela nutricionista, né?
1: Ô, senhor Robertinho, o senhor acabou de dizer que vocês chegaram lá e que quando tinham tempo livre iam, conheciam alguma coisa, faziam um pouquinho de turismo. Mas todo mundo, pelo menos quem se lembra, quem estava vivo, sabe que a Copa de 2002, ela não começou com uma sensação de vitória, de jogo ganho, não. Vocês foram com bem tensos, inclusive.
5: Nós somos, inclusive, ninguém acreditava, né?
1: Ninguém acreditava, né? Ninguém. Nem a própria
5: saímos
1: equipe?
5: Daqui, nós saímos daqui totalmente desacreditados.
1: Caraca.
5: Que... Voltamos penta.
1: E isso...
5: 7 jogos, 7 vitórias.
2: Caramba.
5: Nem empatar, a gente empatou.
1: O pessoal da equipe também duvidava?
5: O pessoal de onde? Do Brasil?
1: Da equipe mesmo.
4: Da comissão,
1: todo mundo, você, os jogadores.
5: Não é que duvidava. A gente fica sempre naquela dúvida, né, cara? Porque Copa do Mundo é um negócio muito difícil. Copa do Mundo não é tão fácil como se pensa.
1: É, eu tenho total certeza disso, até porque todo mundo acha que é só chegar lá, dar o seu melhor.
5: Não é assim que você vai encontrar. Você vai encontrar muitos jogadores bons. Também encontrei equipes muito bem montadas. Então é complicado. Não é tão fácil como parece.
1: E quem estava junto com o senhor também foi o seu filho, Márcio Fagundes, que está aqui com a gente. Márcio, você tinha quantos anos nessa época?
4: Ai, caramba, eu nasci em 77, eu sou ruim de matemática. Em 2002 eu estava com...
1: Você tinha quase uns 15 anos, vai. Não, 15 não.
2: 25
4: anos. Né? É. 25. Não, e foi engraçado porque, assim, o meu pai, ele saiu, acho que foi 50 dias antes, porque eles foram pra Malásia,
5: nós ficamos
4: pra Barcelona, né? Eles foram fazer pré-temporada grande, não sei o que, e foram viajando. Aí, quando o Brasil ganhou a Bélgica, eu cheguei pra minha mãe: mãe, eu vou. Não, que vai, o que? A passagem é caríssima pro Japão, não sei o que, papapá. E naquela época não tinha internet, não tinha nada. Sim, aí eu falei, cara, como que eu vou fazer? Aí eu falei, cara, tem que tirar o visto. Eu falei pro meu pai, pai, tudo bem? Eu não falei pra ele que eu ia. É, naquela época era fax.
5: Me deu susto, né?
4: Eu falei, pai, me manda as fotos do seu crachá aí, a galera aqui da rua quer ver como que é, não sei o que, manda aí por fax. Aí meu pai foi e mandou o crachá dele por fax. Aí eu peguei isso e fui pra tirar o visto. Pô, eu cheguei lá na imigração, tinha nada de celular. Aí eu cheguei lá na imigração do Japão, falei, meu pai é massaísta da seleção, tá lá no Japão, quero ir e tal. Aí dois dias aprovaram. Aí eu cheguei pra minha mãe, tem que comprar passagem, não sei o que, parcela isso aí, não sei o que. Mas se perder, a gente não tem dinheiro pra pagar, eu parcela isso aí. Naquela época era cheque, dá cheque. Se não pagar, deixa o cheque bater, não sei o que, mas eu quero ir. Aí eu cheguei um dia antes do jogo da Inglaterra. E aí quando meu pai me viu, ele tomou um susto, porque ele não sabia.
6: Ele falou, cara, eu tenho outro filho aqui no Japão.
4: O que você tá fazendo aqui? Não tem vaga nos hotéis, não sei o que, tá tudo lotado, já vai atrapalhar meu trabalho. Tudo lotado, né? Aí foi legal que os caras da TV Globo, que a gente já se conhecia e tal, falou, não, Roberto, ele fica lá no nosso hotel.
6: Que irado.
4: E legal que eu nem paguei, que os caras botou assim, ó, a Globo vai pagar aqui, põe alguma coisa. Aí eu, o que que eu ponho aqui na profissão? Aí eu, vou botar cameraman. Botei lá. Obrigado, Globo, ter pago meu hotel.
6: Então estamos falando com massagista na seleção e com cameraman da Rede Globo.
4: Olha, os dois e aí, cara, foi engraçado que no dia seguinte foi o jogo contra a Inglaterra, né?
6: Sim.
4: Aí eu falei, aí o Owen fez o primeiro gol, né? Que o Lúcio lá errou lá. Foi 1-0, eu falei, meu Deus, cheguei ontem, vou ver o jogo hoje, vou embora amanhã. Aí depois, graças a Deus, eu fui.
2: Cara,
6: que pressão você colocou no seu pai, que é um massagista do Penta.
5: Rapaz, não é fácil,
6: o,
5: não.
6: O Robertinho, ele foi massagista da seleção de 2001 a 2005 e fez o Penta, trouxe o Penta pra casa. E o seu filho, Márcio Fagundes, ele foi de gaiato no navio e entrou como cameraman da Rede Globo, que não filmou nada. Mas olha que interessante, ele tava lá vendo, assistindo, é tipo um cameraman, né?
2: Não, assistido super. E aí eu até pergunto, como foi ver o treino, por exemplo, do Ronaldinho, do Ronaldo, que eram grandes fenômenos, né?
4: Não, cara, assim, eu sou um cara que...
5: Realmente, 2002 foi...
4: Não, então, eu me sinto muito cara privilegiado pelo fato do meu pai ter trabalhado 25 anos no Flamengo e eu ter convivido com aquela geração de 80, né, do Flamengo e tal. Tipo, eu tava falando com o Lucas nos bastidores. Pô, eu entrava no fazer sauna com meu pai na Gávea, aí entra o Zico, aí entra o Moza, entra o Leandro. Pra quem é raiz sabe o que eu tô falando desses jogadores. E na Copa do Mundo a mesma coisa, eu fiquei vendo treinos com meu pai. Lugares que não tinha acesso às outras pessoas. Tipo, depois eu cheguei a ficar no próprio hotel da seleção. Sim. Só não ficava no mesmo andar, porque o andar é fechado só pra ele.
5: É um andar então, fechado assim, só pra
4: às
5: gente.
4: Às vezes vi o Rock Júnior no meu
5: quarto. Agora eu não sei, mas naquele tempo era fechado.
4: Não, hoje é mais gente. Ainda, eu acho. Tipo, eu tô lá jogando videogame e vi o Rock Júnior pra jogar videogame no meu quarto. O Júnior lateral. Então, assim, era uma coisa que, assim, como a gente, posso usar assim, eu como civil, né, vamos dizer assim, vivi coisas que muita gente não vai ter essa experiência nunca mais, porque hoje em dia é mais difícil ainda você ter um acesso.
2: É verdade, então, até hoje eu tento dar pai. Em cima do Neymar, não consigo, cara.
6: Olha, se o Márcio Fagundes viveu isso, eu fico imaginando o que é o Robertinho Fagundes, que é massagista do Penta, viveu. Senhor Robertinho, o senhor chegou lá na época do Penta, chegou antes, em 2001, sim. Quando é 2005, pegou o pessoal do
5: Penta. Eu fui pra eliminatória, primeiro eu fui com o Leão. O Leão que eu fui com o Leão pra seleção.
6: Incrível.
5: Eu fui com o Leão, depois do Leão é que veio o Filipão.
6: Pô, muito bom esse. Você pegou bons técnicos,
5: nós disputamos,
6: né?
5: Uma Copa das Confederações, aí não ganhamos, aí o Leão caiu.
6: Sim.
2: E aí chegou o Filipão.
5: Aí veio o Filipão.
2: E o Filipão era chato mesmo ou era gente boa?
5: O Filipão
2: boa?
5: É meu pai.
2: É?
5: Ah, que meu
6: bonitinho.
5: Pai.
6: Que bonitinho. Gente boa demais. Pô,
5: que legal. Filipão é muito engraçado. Filipão é bravo ali só na hora ali da... Mas fora daquilo ali, cara, aí a gente tem muita amizade, viu? Muita amizade sensacional. Até às vezes hoje. Eu brinco muito com ele. Eu falo, pergunto ele pela dona Olga, que é a esposa dele. Ele, como vai minha mãe? Ele olha pra mim e fala assim... Minha mulher não tem fio preto.
6: Ô, Robertinho,
5: você olha o abuso.
6: Você trabalhou com muitos técnicos. Como o Márcio disse, você também foi massagista do Flamengo durante mais
5: de 23 anos.
6: 23 anos e também do Palmeiras.
5: Sim.
6: Na sua opinião, vendo tantos técnicos, qual é o que melhor trabalhou um time? Pode ser até o da seleção com o Filipão. Qual que você acha que foi o melhor, cara, na sua humilde opinião?
5: Eu trabalhei com tantos treinadores que eu vou te dizer, comecei no Flamengo com o Carpegiani, né? Que era um baita cara. Tele pra mim foi uma grande pessoa que trabalhou comigo. Inclusive ele era meu fã número um.
6: Que legal.
5: E vários, né? Que ah, são tantos, cara. Dessa semana ligou um pra mim, Jair Pereira, me ligou essa semana.
6: Te ligou?
5: É.
6: Pra te sondar?
5: Não, a gente conversando, a gente tem amizade, né?
7: Que legal.
5: A gente tá sempre junto. Final do jogo, final agora do ano, ele tava também, fui fazer o jogo do Zico no Maracanã, o jogo das estrelas, né?
6: Lá, ah, foi muito mundo. Legal, cara.
5: Nossa,
6: legal.
5: Foi uma festa no Maracanã.
7: Olha legal. Só.
5: Eu roubei a metade da cena do Maracanã.
6: Tem algum técnico que o senhor acha o melhor? Você fala, caramba, esse aqui realmente pegou um timezinho, ó.
5: Olha, não é que seja melhor. Cada técnico tem uma maneira de trabalhar.
6: Entendi.
5: Entendeu? Cada um tem um modo de trabalhar. Ninguém trabalha um igual ao outro. Cada um tem uma tática diferente. É o normal.
7: O senhor que passou pelo Flamengo, pelo Palmeiras, qual é o seu time do coração afinal, hein?
5: Mengo.
7: Mengo?
5: 23 anos não poderia ser diferente.
6: 23 não, acho que é 24.
5: Ganhei tudo no Flamengo. Flamengo eu ganhei tudo.
6: Tudo, todas as taças. É. E o senhor cuidou de jogadores.
5: Sou pentacampeão brasileiro.
6: Pentacampeão? Por que pentacampeão brasileiro?
5: Brasileiro. Fui pentacampeão brasileiro.
6: Pelo Flamengo.
5: Até a medalha tá ali que eu trouxe pra vocês verem.
6: Jura?
4: Ah, o Tetra e o Penta do Flamengo, é.
6: Que incrível.
5: Eu sou Penta duas vezes.
6: É, o senhor foi massagista.
5: Penta pelo Flamengo e Penta pela seleção brasileira.
6: Cara, que incrível. Eu vou fazer uma pergunta.
5: Fui campeão da Copa América, depois da Copa do Mundo, no Brasil e Argentina.
6: Ah, o gol do Adriano foi lindo. Nossa, foi. Aquele jogo ali foi difícil, hein?
5: Ah, foi difícil.
6: Pô, aquele jogo ali era pra ter abandonado.
5: O empate era deles.
6: Era.
4: O empate era pênalti, mas eles estavam 1-0.
6: 1-0.
5: Aí no final do jogo, finalzinho do jogo, o Adriano fez o gol, cara.
6: Não, eu lembro a torcida.
5: Loucura.
6: A torcida
5: zumbando. Eles ficaram loucos, né?
4: O Tevez levando a bola pro canto pra fazer palhaçada e tal.
5: Eu tava com o Parreira.
6: Foi, era o Parreira. Se eu não me engano. Ô, Mini Ruth, não sei se você se lembra, mas esse jogo foi um jogo que a Argentina tava zombando do Brasil.
7: Ah, é?
6: É, eles fizeram os primeiros gols e aí, assim, o brasileiro
5: falou que eles são terríveis, né?
6: São horríveis. Eu sou argentino. Tenho família argentina, posso dizer. São horríveis. Não,
5: mas eles são fanáticos mesmo. Eles são.
6: Eles levam bem a. Além de levar a sério, levam pra briga mesmo.
5: Leva a sério. Os caras levam. Eu sofri muito da Bomboneira, cara.
6: Imagina.
5: Fui cuspido na cara da Bomboneira,
7: filho. Olha só.
5: Não podia fazer nada, né? Porque o nosso banco era assim, a arquibancada tava aqui. Eu fui atender um jogador no campo, quando voltei pra sentar no banco, fui cuspido. Não podia fazer nada. Fazer o quê?
6: Pô, mas que falta.
4: Não, às vezes, mas fazia uns negócios assim, que ele não quer falar. Às vezes meu pai, como ele tinha um spray de éter pra jogar no jogador na perna, alguma Sim. coisa assim. Aí meu pai ficava com tanta raiva, meu pai vinha com éter.
5: Assim, vontade. E ficava jogando éter.
7: Muito bom.
6: Parabéns! Você pode fazer argentino, que o argentino não vale nada. A gente não vale nada.
5: Não, mas eu sou legal.
6: Não, eu tô falando.
5: Eu tenho amizade com o Mancuso, era meu fã.
6: Jura?
5: Amigo Mancuso. Do Mancuso. Você sabe que a seleção, quando nós fomos pra Copa do Mundo, nós fomos pra Barcelona fazer um amistoso. Depois de Barcelona, nós fomos fazer um amistoso na Malásia, lá em Kuala. Aí eu cheguei no hotel lá em Barcelona, aí a gente ia sair pra treinar à tarde. Daqui a pouco alguém me chama no quarto. Ó, tem alguém te chamando na recepção. Pô, na Espanha? Aí desci. Aí, quando eu... Quem era? Mancuso. Robertinho, vim te dar um abraço.
6: Porra, falei,
5: meu Deus.
6: Precisava vir aqui pra me dar um abraço?
5: Não, mas...
6: Podia ser lá no Brasil, mais perto.
5: Ele foi meu jogador no Flamengo, Mancuso.
6: Sim, sim.
5: Ele foi meu jogador no Flamengo. Cara sensacional.
6: A gente tá ouvindo aqui a voz da experiência, senhoras e senhores. Robertinho Fagundes, ele que foi massagista do Flamengo, do Palmeiras e da seleção brasileira. Ele esteve presente na vitória do Penta.
5: É. Sabe, eu dei autógrafo pro Zidane, né?
6: Mentira, pro Zidane?
5: Pro Zidane.
6: Por que ele quis o seu autógrafo?
5: Porque nós jogamos Brasil e França 100 anos da FIFA.
6: Que legal.
5: Aí terminou o jogo, ele foi no vestiário, pega autógrafo de todo mundo e chegou pra mim.
6: Por favor.
7: Pediu massagem também?
5: Aí eu...
4: Foi legal porque ele, tipo assim, até da comissão, né? Ele, que legal. Você viu um cara ele... como o Zidane, né? Cara, valorizar todo mundo. Sim. Então isso é legal também.
6: O senhor não fez massagem na cabeça dele, não?
5: Não, eu fiz massagem no Maradona.
6: Mentira!
7: Sério?
6: No Maradona?
5: Maradona.
6: E por quê? Como?
5: Porque teve um jogo no Maracanã, uma festa, uma volta do Zico, quando o Zico veio do Udinese. Teve uma seleção que jogou contra o Flamengo. Maradona, Falcão, tinha um cara muito famoso lá no Norte, que era, como é que chamava, a gente chamava ele, um pequenininho, que foi muito famoso lá no Norte, que eu me lembro o nome dele agora. Fizeram uma seleção e eu fiquei na seleção contra o Flamengo. Aí o Maradona tava na minha seleção.
6: Ai, caralho.
5: Centoninho Cerezo. Nossa, mano.
6: E onde é que o Maradona mais
5: sentia dor? Jacozinho, lembra do Jacozinho famoso?
6: Jacozinho, eu lembro. E que, onde mais o Maradona sentia dor?
5: Eu tive com ele pouco tempo, né? Foi só no dia do jogo e tal, mas é meio doidinho.
6: Felizaço, alegraço. Faz aqui, aperta
5: a capa. Animado. Dava gosto de ver o cara jogar. É.
6: Era animal.
5: O cara jogava muito, cara.
7: Não, mas falando em massagem, seu Robertinho, eu queria saber, o senhor tinha um carinho especial na hora de massagear o joelho do Ronaldo, por exemplo?
5: O Ronaldo, a gente teve uma fase de muito tratamento, né? Porque, né, quando ele foi para a Copa do Mundo, ele estava vindo daquela situação que foi muito difícil, né? Não foi? E eu cheguei a ficar com ele na granja, a gente fazendo tratamento, dava muito injeção. Inclusive, ele me colocou um apelido, até hoje, quando ele me vê, quase todo final de ano eu vou jantar dele, né?
6: Que legal.
5: No final de ano. Ele botou o apelido de furabunda, só porque eu furava ele.
4: Não explica, furava dando injeção.
7: Que susto!
5: A gente tava muito anti-inflamatório, né?
6: Imagino.
5: Mas é o papo que você me respeita, cara.
6: Homem criado, tem filho, tem família, respeita aqui.
5: Mas falando... foi divertido.
7: E falando em Ronaldo, o que o senhor pensou na hora que viu aquele, né, penteado dele de cascão? Você falou o quê?
5: Nossa! Você falou, começou, Bertinho, vai fazer também? Eu digo, você tá louco.
6: O senhor não toparia, não, fazer um desse, não?
5: Não, tá lá. Mas ele é um cara sensacional, viu?
6: Imagina.
5: Nossa, imagino. Ronaldo, Ronaldinho.
6: Ah, aquela turma era boa.
5: Aquele nosso grupo de 2002, cara, foi demais, viu?
6: É verdade, foi que demais, vocês, cara, foram no avião indo, já tocando pandeiro, já na desconcentração.
5: Não, isso era indo pro treino e voltando do treino.
6: É.
5: Era normal.
6: Jogo, né?
5: Todo mundo muito feliz, muito tranquilo. O pagode mesmo rolava dentro do ônibus, dentro do avião.
7: Que maravilha.
5: Mesmo
7: que
5: o avião era só nosso, né? O avião era só nosso, da Varig, né?
6: E mesmo com a atenção aqui fora, ao extremo, porque ninguém, sim, acreditava naquela seleção.
5: Mas é a hora que você tem que estar bem descontraído, cara. Isso aí ajudou muito, muito, porque não teve aquela tensão de Deus.
4: Como já tava desacreditado mesmo, eu acho que pensou, meu irmão, qualquer coisa que a gente fizer aqui, mas assim, eu que acompanhei assim alguns dias lá com ele, eu via que a galera tava muito afim de ganhar.
6: Que bom.
4: Muito afim de ganhar, muito
5: assim. O Filipão foi a família escolar, foi o pai, realmente foi. Ele fez uma família com a gente. Ele é um cara sensacional, cara.
6: E ele sabia de tudo que acontecia lá?
5: Sim,
6: sabia tudo. Mesmo?
5: Tudo,
6: então, tudo. Me diz assim, se você sabia também de tudo, teve algum jogador.
5: Mas graças a Deus não aconteceu nada.
6: Eu ia te perguntar isso agora, se teve algum jogador que se machucou, mas não quis falar pra não comprometer, não desacreditar ainda mais.
5: A única coisa que a gente fazia, por exemplo, eu, o Dr. Runco, o Dr. Rodrigo Klasmar, que é o mestre da seleção hoje, a gente sempre chegava pro Ronaldo, tá tudo bem? Não, tá tudo bem. Então, vambora.
6: Então, a gente confia no que o jogador, sim, fala.
5: Porque, por exemplo, ele passava pra mim, que era eu e o Dr. Runco, né? Os dois que ficavam no campo.
6: Bom, e já que a gente tá falando da seleção, o que o senhor acha dessa nossa seleção de 2026? O senhor acha que ela traz o Hexa pra casa?
5: Ô, cara, futebol é caixinha de surpresa. Eu... Tomara que sim. Vamos torcer que sim.
6: Tá.
5: Porque não é fácil, por exemplo, que aumentou o número de jogos.
6: Sim.
5: E às vezes em um jogo você tropeça.
7: É
5: o normal.
7: E mesmo se o Neymar não estiver 100%, o senhor acha que ele
5: pois
7: deveria
5: é.
7: Jogar?
5: Mas e aí? E agora? Qual é a dúvida?
6: É, agora ficou, né?
5: Primeira, Ele vai voltar, mas... E o treino? E o... entrar na parte física?
7: Nesse caso, o senhor acha que aconteceu algum erro para ser divulgada essa lesão dele depois?
5: Eu não sei. Eu, na verdade, eu não sei se houve erro. Porque eu não vi... Se eu estivesse junto dele, até poderia falar alguma coisa. Mas fica difícil você saber. Se você não tá junto, você não é difícil você saber alguma coisa.
4: Que o Santos falou uma coisa, né? Chega lá, é outra. Então,
5: porque assim, é chegar lá, né? Disse que tava com problema de grau 2. Quer dizer, é um negócio muito complicado.
6: Eu sou um pouquinho burro. Me explica, o que é o grau 2?
5: É uma lesão, é um tipo de lesão. Ela vai a grau 2, grau 3, ela vai, depende. Tudo depende de muitas coisas. Mas vamos ver, tomara que ele recupere e que dê certo, cara.
6: No seu coração, seu Albertinho Fagundes, você que é massagista do Flamengo, do Palmeiras, da seleção que foi pentacampeão, no seu coração, o que o senhor acha? O senhor acha que ele está em bom estado físico para ter um batalhão de jogos pela frente?
5: Eu acho que provavelmente, cara, vai faltar talvez ritmo de jogo, porque o cara não está jogando. Quem sabe vai faltar ritmo de jogo. E não é culpa dele, é culpa da situação.
6: Entendi.
5: Né? Culpa
7: Sim.
5: da situação.
7: Com certeza. Mas o senhor acha...
5: Treino, né? Sim. Treino. Cadê o treino? Ele não pode treinar agora. Ir pro campo, tocar uma bola.
6: Isso Sim. talvez complique.
4: E jogos de Copa do Mundo é muito
5: talvez
4: intenso,
5: essas
4: né?
5: coisas impliquem em muitas situações. Imagina. Mas vamos torcer que ele...
6: Dê certo.
7: Que dê tudo certo, né?
5: Certo.
4: Depois, se der tempo, eu quero contar uma história engraçada da Copa.
5: Ele entra e resolve.
4: Isso é verdade.
7: Olha só. O senhor acha que
5: Porque
7: a seleção...
5: não vai ser tão fácil.
7: O senhor acha que a seleção brasileira perdeu a qualidade ou as outras seleções que acabaram, né, indo evoluindo. Mais para...
5: Eu acho que o futebol, ele evoluiu muito. Uhum. Muito, muito. Até mesmo a gente, sem ser seleção... Antigamente a gente saía para jogar, por exemplo, Flamengo. Eu rodei com Flamengo, Brasil e esse mundo. Às vezes ia jogar com o time, você ia dizer, isso aí não ganha fácil. E às vezes ganhava. Mas hoje não é mais assim. Hoje você pega um timezinho que você nem nunca viu falar e você chega lá, cara, o negócio é complicado.
6: Pô, Marrocos?
5: Complica.
6: Na última Copa, Marrocos não.
5: Sim,
6: quarto
5: sim,
6: lugar.
5: Sim. Quarto lugar,
6: amigo. Não. Ninguém complica, apostaria, não.
4: Croácia,
6: Marrocos.
4: Ué, isso? Qual o time que tirava o Brasil da Copa? Bélgica e Croácia. São times do... Se você mais ou menos quer
5: o segundo escalão, né? As seleções hoje estão muito niveladas, cara.
6: Então, né?
5: Muito niveladas. Nós não vamos ter nenhum jogo. Mas esse vai ser fácil. Não vai, não. Eu fui no Haiti com o Flamengo, com a seleção. Em 2004, 2005, nós fomos lá no Haiti. Cara, foi uma loucura a nossa saída no Haiti, né? Caramba. Verdadeira loucura.
6: Imagino.
5: O povo ficou assim... Parece que Haiti todo acompanhou a gente do aeroporto no estádio, correndo atrás da gente. A gente no carro do exército, da ONU.
7: Que caramba!
6: Olha que bonito. Você vê o poder de uma seleção, né? Você
5: e
6: vê
5: nós,
6: o poder.
5: Ficamos em São Domingos para ir jogar no Haiti, porque não tinha hotel pra gente ficar lá em...
6: Caramba!
5: Lá no Haiti, lá em Porto Príncipe.
6: Muito bom. Bom, olha, estamos aqui conversando com ele, Robertinho Fagundes, que foi massagista do Flamengo, do Palmeiras e também da nossa seleção brasileira no Penta. Ele ajudou a trazer o Penta pra casa. Junto com ele tem também Márcio Fagundes, que é comediante e que esteve presente no Penta, lá na Copa da Coreia e do Japão, só que como cinegrafista da Globo. Sendo que ele não era cinegrafista da Globo.
5: Cinegrafista de mentira.
6: Eu tenho uma PPP. Que é o seguinte, PPP, pergunta problemática e polêmica. Peço até desculpas, diretor, mas eu tenho que fazer. Senhor Robertinho, senhor massagista, o senhor viu muitos corpos ali, né, massageando, tocando neles. Eu gostaria de saber qual jogador tem a maior pemba da seleção brasileira de 2002. A pemba do Penta. A gente quer saber a maior pemba do Penta. Ele vai responder, hein? Ele não vai poder fugir dessa, não. Mas é daqui a pouquinho, porque antes eu quero dar uma olhada na nossa enquete do dia, que traz a pergunta, já que estamos recebendo as supostas visitas de extraterrestres, qual meme você utilizaria para representar a raça humana para um ET?
7: Eita!
1: E aí, Mini Ruth, o que é que o pessoal respondeu no nosso WhatsApp?
7: Olha só, a galera já tá respondendo no DDD 11972211001. O João Pedro, ele mandou: eu vou pôr o meme da Nazaré confusa e perguntar se ele tem a tecnologia pra explicar aquelas contas flutuando.
1: Boa, boa. Próxima, vai!
7: Carlos Henrique também, ele mandou aqui, ó: vou dizer o que o receba do Luva do Pedreiro é o cumprimento da terra.
1: Ah, não, pelo amor de Deus, faz isso não.
7: Receba.
1: Vai, próximo, ah, vai. Meu
7: Deus. A Luana Moura, ela mandou: eu vou colocar os vídeos da Dilma falando errado e falar que aquela já foi a nossa presidente.
1: Pô, tá legal. Vai, próximo.
7: E também o Paulo Bosco, ele mandou: eu vou maratonar os discursos do Bolsonaro pra testar se o tradutor universal deles é realmente bom. Tá ok?
1: Muito bom. Ok, tá certo. Você pode mandar pra gente qual meme você utilizaria pra representar a raça humana quando é perguntado por um ET. Você manda pra gente no 011 97221 1001. Agora voltamos com Robertinho Fagundes e Márcio Fagundes, eles que estiveram lá no Pentacampeão. Robertinho enquanto massagista, que massageava. E o Márcio foi de gaiato no navio, meu. Foi só pra curtir. É o famoso: meu pai tá lá e eu vou também.
5: Falso câmera.
1: Falso câmera. Robertinho, eu te perguntei e agora eu quero saber a resposta. Quem é que tinha a maior penda do Penta?
5: Difícil, difícil.
1: O maior jogador de futebol. Você foi botar toalhinha, não era toalhinha, era toalhão.
7: Eu já vi isso pra eu seguir no Instagram.
5: Eu achava que todo mundo fazia massagem de calção.
1: De calção?
5: É.
1: Mas não tinha um volume grande ali? Você fala assim: tira a garrafa pet da calça.
5: Não dá pra ver, né?
1: Não dá pra ver.
7: Já aconteceu de alguém ficar animado com a massagem?
5: Não.
1: Não, respeita o menino.
7: Não, é uma curiosidade.
1: Respeita,
7: né?
1: Robertinho, pelo amor de Deus. É um homem de família. Venha na presença do filho, o menino. Que falta, o senhor me desculpe, tá? O senhor me perdoe. A gente vai conversar. Diretoria da TMC, caramba, vai conversar com ela também. O senhor me perdoe. Mas agora voltamos, então, pra entender. Eu quero saber da nova seleção. O senhor sabe de Copa e sabe de vitória. O senhor acha que o Neymar, mesmo não estando 100%, ele deveria jogar?
5: Quem sabe? Ele vai depender das condições dele.
1: É ele que decide mesmo,
5: sim,
1: né?
5: Sim, eu acho que ninguém para saber melhor as condições dele do que ele próprio.
7: Né? Sim. Mas tem alguém na seleção atual que lembra um pouco a seleção de 2002?
4: Você fala em termos de quê?
5: De jogador. Ah, você tem cara bom lá, como o zagueiro lá, o menino lá do PSG.
1: O Marquinhos.
5: Você tem o... Ah, você tem uns caras bons lá, cara.
1: Tem
5: uns caras bons.
7: Vini
5: Júnior? Não sei se é... Vini Júnior, sim, mas não sei se...
4: Sabe o que eu vejo hoje?
5: Cada um tem uma maneira de jogar.
4: Que eles jogam muito nos clubes, mas na seleção não faz o mesmo papel que faz na seleção. Diferente da época de 2002, que eles jogavam muito nos clubes
5: Porque às vezes jogar em clube é uma coisa e na seleção é outra. Muda totalmente.
1: Mas eu vou acompanhar o seu pensamento, seu Bertinho, que eu acho que é isso mesmo. Eu não acho que a nossa seleção tenha decaído. Eu acho que assim, passa por transformações. Mas acho que as outras melhoraram muito.
5: Sim, outras cresceram.
1: Cresceram demais, né? Acho que elas foram estudar. É uma coisa que o Japão fez com o Zico, com o seu amigo.
5: O Zico Kashima levantou o Japão.
1: Nossa, total. Inclusive tá lançando o documentário dele aí.
5: Eu fiz a despedida aqui no Brasil e fiz no Japão.
1: Ah, é?
5: É.
4: No Kashima?
5: No Kashima.
1: O senhor foi lá pra fazer a despedida pra volta dele pro Brasil?
5: Ele foi pra volta pro Brasil. Eu fiz no Brasil e fui com o Flamengo fazer no Japão.
1: Que legal.
7: Caramba.
5: Ele queria que eu fosse.
1: Agora, senhoras e senhores, eu posso, por favor, pedir permissão? Porque já que estamos falando de futebol, acabou de aparecer uma informação. Parece, break news, parece que teve uma nova convocação feita. Nós temos agora, em primeira mão,
5: hoje,
1: uma nova convocação da seleção do Marrocos. A seleção do Marrocos vai trazer os nomes dos seus jogadores que vão disputar a Copa do Mundo. Quem traz esses nomes é ela, Mini Ruth. Por favor, Mini Ruth.
7: E os jogadores são Nusair Mazraoui.
1: Perdão, repita, Mini Ruth.
7: Nusair Mazraoui.
1: Tá bom, próximo.
7: O Sofian El Karouan.
1: Yeah.
7: O Abel Delamide Ait Boudalau.
1: Próximo nome.
7: O Bilal.
1: Como é que é? Quem é? Qual o nome do jogador?
7: Bilal Elkanous.
1: Ele joga em que área, Bilal?
7: Deve ser atacante.
1: Deve ser atacante.
5: Meu Deus do céu.
7: O Abdi Ezaouzouli.
1: Próximo jogador.
7: Eumed Benabidi.
1: Como é que é?
7: Eumed Benabidi.
1: Ok.
7: Ayub El Kabi.
1: Ok.
7: Asharaf Hakimi.
1: Hakimi, essa foi a seleção.
7: É que eu entendo muito de futebol, seu Roberto.
1: Essa foi a seleção do Marrocos, que a gente traz sempre aqui.

0: que era da Yakuza, não sei o que, aquele negócio todo. Eu fico amigo meio do Júnior, ele tinha uma Mercedes enorme, negócio todo naquela época e tal, não sei o que. Aí, pô, o Brasil foi penta. Aí, o cara falou assim, ó, vocês me levam junto pra festa, eu vou levar vocês. Aí, gente, não, tá bom, tudo bem, chega, vambora. Meu irmão, chega no meio de uma ponte lá, aquela Mercedes do cara top, o carro para. Aí eu falei, meu irmão, não pode ser, não pode ser sério. Eu falei, ah, mas é Japão, né, meu irmão? Daqui a um minuto vai chegar com um helicóptero, vai resgatar a gente, caramba, vai deixar direto. Ah, pra resumir, perdemos a festa do Penta. A esposa do Júnior não acreditava quando o Júnior contou.
1: Nossa!
0: A Kelly, então um beijão pra Kelly aí. E aí, cara, aí o Júnior falou assim, ó, pra gente não virar chacota dos caras, quando a gente chega no hotel, fala que a gente foi. Falou, não, beleza e tal. Aí a gente volta pro hotel, aí tava chegando todo mundo da festa. Cadê vocês? Eu não vi você. Ai, tava lá na pé da escada, lá no canto, lá não sei o quê. Então, resumindo, a gente perdeu a festa do Penta. O Júnior foi o único jogador do Penta que não foi pra festa.
2: Depois.
0: Eu queria matar o cara da Yakuza depois.
1: Mas eu tô querendo matar esse cara da Yakuza. Pô, e aí, o cara ganha o Penta e não vai na festa.
3: Cara, e a gente foi, a noite toda no hotel bebendo, cara.
1: Foi bom, né?
0: Nossa senhora. Eu acho que o único que não tinha ido foi o Kaká, né? Por causa que o Kaká não curtia. Acho que o Kaká não foi, foi pro outro lugar e tal. Mas e a gente não foi pra festa. A esposa do Júnior não acreditou quando ele voltou. Amor, eu não fui pra festa. Você vai, deu o quê? Eu vi lá um monte de bagulho. Eu não fui, não. Eu fiquei de saco com manguaça. Eu fiquei de saco com manguaça.
1: Muito bom.
0: Não,
1: muito
0: e o Júnior. Muito bom, cara. Mas foi uma experiência da hora. Assim. Mesmo bom. Não ter ido pra festa, foi uma experiência boa.
2: Não, falando em Kaká, é verdade que o Kaká é perfeito? Que tem essa, né? Essa.
1: Tem uma brincadeira na internet que o Kaká ele não deixa a toalha molhada em cima da cama. Que ele respeita.
3: É muito certinho, né?
1: Muito certinho.
3: É péssimo.
1: Tanto que não foi na festa.
3: É, tá vendo? Você sabe que todo a gente tinha bingo. Sempre à noite no hotel tinha bingo, né? Tudo que ele ganhava era pra mim.
1: Que bonitinho,
2: olha,
1: né?
2: Olha.
1: O senhor ganhou muitos presentes dos jogadores?
3: Ganhou. Foi bastante coisa. Foi.
0: Ah, a galera da antigamente era bem. Tanto que eles brigavam.
3: Isso é que a nossa amizade são todos. Até hoje.
1: Cara, que legal,
3: até
1: né?
3: Até hoje a gente tá sempre junto.
1: É uma amizade bem verdadeira, né?
0: Eles brigaram, não. Eles pediram na época que era o Ricardo Teixeira, presidente da CBF, que. Sim. Se o Brasil fosse pentacampeão, que o prêmio seria dividido da cozinheira até
3: Ronaldo,
0: eles a mesma coisa.
3: O Ronaldo foi assim, o Ronaldo sensacional. Houve uma reunião antes do Penta, antes da Copa, sobre prêmio, bicho. O Ronaldo, nota mil. O Ronaldo disse, não, igual para todo mundo.
1: Caraca.
3: Bicho, prêmio, igual para todo mundo.
0: Os cabeça, né? Que foi ele, o Marcão goleiro e tal. O Ronaldo Gaúcho. Roberto Carlos falou: tem que ser da cozinheira, porque tá todo mundo aqui no mesmo barco.
3: E foi muito legal. Que, por exemplo, a eliminatória, jogo tudo, tinha no ônibus, no avião, tinha sempre alguém que fazia uma. Saía pegando dinheiro com todo mundo. Os roupeiros e pro massagista.
1: Caraca, que legal.
3: Cafu, pessoal. Final do jogo. Tanto pra um, tanto pra outro.
1: Que pena só... que não fazem mais jogadores.
3: Pena que era só dólar, né? E era só dólar, né?
1: Ô, oh, coisa boa, hein?
2: Que delícia, hein?
1: Coisa assim, guardou, tá trabalhando no S5 hoje. Amigos e amigas, infelizmente a gente vai encerrando a nossa conversa com o Robertinho Fagundes e o Márcio Fagundes. Eles que estiveram no Penta. Robertinho, enquanto massagista, cuidando da nossa seleção. E o Márcio foi de gaiato no navio lá, brincando como cinegrafista que não filmou nada.
3: Falso cinegrafista. Falso.
1: Inclusive a Rede Globo tá devendo pagamento pro Márcio, hein?
2: Não
1: tá
2: filmou, ainda não foi na festa, né?
3: Espero que não mande me cobrar.
1: Muito obrigado, Robertinho. Muito obrigado,
3: eu
1: Márcio.
3: Eu que agradeço. Um abraço a todos.
1: E gostaria que vocês dessem um recadinho final pra quem quer que seja. Seja pra seleção, seja pra esposa, pra mãe, por favor.
3: Boa sorte. Boa sorte. Eu desejo boa sorte pra seleção, né? Tem que desejar, né? Enfim, sou brasileiro, né? Em primeiro lugar. E um abraço pra minha esposa, que deve estar ouvindo em casa.
1: Tá bom.
3: E a todos vocês.
1: O senhor faz massagem na esposa?
3: É, como é que chama? É.
0: Santo de
3: casa não faz milagre.
1: Coitada da senhora, tá? Peço desculpas. Mas, senhor, seu momento, por favor.
0: Ah, eu quero agradecer aí pelo convite, obrigado. Eu acho que o programa ficou muito mais leve, São Marcelo. Né? Ele que me convidou e não

0: Então, assim, mas que bom que ele fez isso, porque ficou muito melhor.
1: Eu agradeço vocês todos, muito obrigado.
0: Foi muito bacana aí, parabéns pelo programa.
1: Posso
0: dar só meu Instagram?
1: Por favor.
0: Arroba Márcio Manguaça, que aí tem os conteúdos lá de comédia sobre Flamengo, sobre futebol, sobre tudo aí, pra quem curtir. Também quem não curtiu, vai lá, porque dá engajamento também.
1: Márcio Manguaça, por favor, acompanhe lá no Instagram, que você vai amar. Ele é um grande comediante, obrigado. Um grande comunicador. É, e o seu pai é um grande massagista que trouxe o Penta pra casa.
2: Só pra finalizar, tem um palpite do primeiro jogo?
1: É Brasil-Marrocos. Quem você acha que leva e quanto?
0: Eu, 1-0 Brasil.
1: 1-0 Brasil, é, bom. E você?
3: Pode ser 1-0 Brasil.
1: 1-0 Brasil? Eu vou botar 2-1.
3: Eu acho que não vai ser um jogo tão fácil.
1: Também acho que não. Acho que vai ser difícil.
3: Acho que não vai ser tão
2: fácil. É, com o Bilal jogando, acho difícil mesmo.
1: Senhoras e senhores, a gente continua daqui nosso programinha de Meu Deus, trazendo agora informação com diversão. É hora do quadro que todo mundo ama. É um quadro de sucesso. A gente é parado na rua pra falarem dele. Você sabe que eu sou realmente parado na rua?
2: Sério?
1: Juro, fui parado na rua.
2: É muito bom esse quadro, né?
1: Esse quadro é um sucesso. Senhoras e senhores, é hora do Girinho de Notícias. Vai!
4: Vai! Ah, vem pra cá, você que quer saber de notícias. Olha o aviãozinho de dinheiro, viu? Vem pra cá, Lucas Salles.
1: Ai, amigos e amigas. A primeira notícia poderia ser diferente, mas eu já a dei aqui algumas vezes. E vou dar, continuar dando, porque este ano é um ano de eleição. É um ano que todo mundo tá ali, né, já tenso pra cacilda. E a gente já sabe que o cenário tá se repetindo igual a de 2022. Porque Lula e Flávio Bolsonaro estão dando no segundo turno.
2: Tá vendo? Olha só, rapaz.
1: Pois é, estão dando o que falar. Lula aparece com acima das pesquisas de Flávio Bolsonaro. Ele está acima, ele está com 47% da intenção de voto numa pesquisa feita pela Vox Brasil. Lula com 47% e Flávio com 41%.
2: Nossa
1: senhora. Então Lula está superando o Flávio nessa pesquisa que foi feita pela Vox Brasil. Inclusive, se você quiser conferir, você entra no site da TMC, www.tmc.com.br, e essa notícia tá lá. Você vai entender melhor essa pesquisa e por que deste número.
2: Nossa,
1: né?
2: Nossa, parece que a gente tá em 2022. Parece eu fazendo Remember com meu ex, gente. Exato. Que é isso?
1: Vai, próxima notícia!
2: Mas falando em futebol, a galera toda está muito feliz com o quê? Com o preenchimento das figurinhas no álbum da Copa, pô, né?
1: Tem o pessoal fazendo legal, né?
2: Uhum, em praça, em shopping, tá todo mundo trocando figurinha.
1: Banca de jornal.
2: Pois é.
1: Voltando a ver.
2: Mas algumas figurinhas nos Estados Unidos têm uns níveis de raridade tão grandes que algumas custam mais ou menos $100,000. Você sabia
1: isso?
2: Pois é.
1: $100,000 numa figurinha?
2: Aham. Uhum. A versão do álbum vendida lá nos Estados Unidos conta com versões especiais dos jogadores. Os colecionadores poderão encontrar versões com a borda azul, vermelha, roxa e verde, além da cobiçada edição preta, que é a única do mundo, viu? E a figurinha paralela preta única é do Lionel Messi, que alcançou $139,200 em 2022.
1: Que é isso, gente? $139,000 numa figurinha?
2: É muita grana,
1: tá,
2: né?
1: Tá valendo às vezes mais que o jogador, se duvidar.
2: É mesmo,
1: tem
2: cara.
1: Tem jogador que não tá jogando nada. Não no caso do Messi. O Messi joga pra caramba.
2: Um absurdo.
1: Inclusive, tá mandando muito bem lá no Miami.
2: Eu tenho uma da Virgínia. Quem quiser comprar...
1: Figurinha da Virgínia é onde? Ela nem tá na Copa, Mini Ruth.
2: Ela tá, pela Globo. Tem um monte de jornalista que não concorda, ela tá.
1: Próxima notícia, olha só, notícia urgente pra você que é brasileiro. Presta atenção. Você sabe que teve uma conversa lá do Flávio Bolsonaro com o Donald Trump. Você
2: viu
1: isso?
2: Sim, vi.
1: Ele foi lá, visitou a Casa Branca, conversaram os dois lá, bateram um papo. E depois dessa conversa, o Donald Trump falou, não, seguinte, eu vou catalogar o PCC e o CV, que são...
2: Você vê o Comando Vermelho, né?
1: Você vê o Comando Vermelho, o PCC aqui de São Paulo. São facções criminosas, ele vai taxá-las como grupos terroristas. PCC e o CV, esses grupos criminosos, passam a ser considerados terroristas pelos Estados Unidos. O Flávio disse que pediu a Trump para considerar o PCC e o CV como terroristas. PCC aqui em São Paulo, eu não sei o que significa a sigla.
2: PCC?
1: É, mas...
2: Eu prefiro não fazer piada, que eu... né?
1: Ah, o primeiro comando da capital. Obrigado. Obrigado pela informação, olha, pessoal, só da equipe. E o CV é o Comando Vermelho no Rio de Janeiro. São duas facções criminosas e estão agora taxadas como terroristas, grupos terroristas no Brasil.
2: Caramba.
1: E eu gostaria de trazer que isto, a gente sempre faz a brincadeirinha, ah, isso não vai influenciar em nada, isso não vai mudar em nada a sua vida. Mas não, isso aqui pode mudar muita coisa no Brasil.
2: Tipo?
1: Cara, eu prefiro não falar porque eu quero estudar mais e melhor, mas pode mudar muita coisa. Muita coisa
2: mesmo. Será que o Trump pode chegar no Brasil como ele chegou na Venezuela?
1: Não vou falar, eu preciso estudar, mas eu sei que vai mudar muita coisa no Brasil. Isso aqui não é à toa e a gente nem sabe dizer ao certo se isso é bom ou se é ruim. Porém, qualquer luta contra qualquer facção criminosa, pelo menos eu considero uma boa luta, né?
2: É verdade.
1: Pra acabar com facção todas, hein? Até os dos colarinhos brancos lá em Brasília, lá em Brasóvia.
2: Esses que precisam acabar mesmo, oh, né?
1: Esse aí, meus amigos e minhas amigas, esses são que mais prejudicam o Brasil, tá?
2: Pois é.
1: Até porque esses grupos terroristas como o PCC e CV só existem por conta dos colarinhos brancos.
2: Mas olha, tem gente que não precisa ser prejudicada, viu? Tá se prejudicando sozinho. 2026 eu acho que não é o ano do Fábio Porchat, galera.
1: Por quê? Coitado, o que aconteceu com ele?
2: Pois é, um condomínio está processando o Fábio Porchat por uma dívida de mais de 21 mil reais lá no Rio de Janeiro.
1: Ué, o que aconteceu?
2: O cobrador afirma ter esgotado tentativas de acordo amigável e dispensou audiência de conciliação com o humorista. E aí o humorista diz desconhecer essa ação, viu? Que história é essa, hein, Porchat? Conta pra gente. Que é isso?
1: Peraí, mas deixa eu entender. Então ele tem um apartamento no Rio de Janeiro. E aí ele não pagou o condomínio, é isso?
2: Exatamente.
1: Ah, aí ele não pagou o condomínio, aí tá tentando... Aí o síndico tenta alguma ação, é tipo isso?
2: Exatamente, Só que o Porchat tá assim, né? Como persona não grata, não conheço.
1: Conhece essa palhaçada de persona não grata, faz o menor sentido. Se o Marcelo Batista tivesse aqui, ele ia gostar, eu não gostei não.
2: Não, se Batista tivesse aqui, ele ia ser a pessoa persona não grata.
1: Inclusive, Batista, você está sendo visto como persona não grata pela diretoria da TMC.
2: Uhum,
1: Tô te coida.
2: Se eu fosse você, eu trazia chocolate segunda, viu?
1: Vamos lá. Uhum. Próxima notícia. Alcione, meus amigos. Alcione, a nossa eterna rainha do samba, ela se pronunciou após a polêmica com o hino nacional. O Belo e a Alcione cantaram juntos o hino nacional.
2: Muito bem, inclusive.
1: Quer dizer, tentaram cantar. Não deu certo. E aí todo mundo meteu no bedelho. Falou, que é isso, Alcione? Tá cantando como se fosse Evidências lá, do Chitãozinho Chororó? Tá cantando tudo errado? E ela ficou pé da vida e gravou um vídeo. Ela gravou um vídeo e falando assim, ó. Declaração de Alcione. Quer dizer que vocês estão acabando comigo por conta da minha cantoria no Maracanã. Eu e Belo, do Hino Nacional, afirmou a cantora em tom de brincadeira em seu perfil no Instagram. Agora, eu acho vacilo colocarem a culpa nos dois.
2: É.
1: Sendo que claramente a culpa é de quem escalou os dois. Não deles terem aceitado. A culpa é de quem colocou os dois ali.
2: E errou quem achou que ela não ia falar nada, né? Ela sendo uma loba.
1: Então, ó... Alcione, a culpa não é sua não, relaxa, tá tudo bem. Ela disse que foi devido ao retorno, ela não conseguia se escutar, então ela não conseguiu cantar.
2: Olha lá com Evidências também, será? Falando em Rede Globo, né? Porque essa Evidências ela cantou lá na Rede Globo. Gente, não sei se vocês viram isso, e isso aqui facilmente eu faria, tá? Porque eu sei imitar um golfinho também. Um apresentador da Globo, ele falou baleiês e imitou um golfinho ao vivo durante o jornal. O Flávio Fachel, apresentador do Bom Dia Rio, arriscou um baleiês e ainda imitou um golfinho ao vivo. O programa mostrava imagens de baleias e golfinhos flagrados na Praia Grande, lá em Arraial do Cabo, quando o apresentador decidiu aí mostrar os seus dons de imitações. Ele tentou imitar uma baleia falando e depois tentou imitar o golfinho. E é claro que a gente tem o áudio disso agora para você ouvir.
5: Volta.
6: Quem fala?
5: Baleia. Você sabe falar baleia?
6: Não, só você, Fachel.
5: Olha só, vimos passear em Arraial do Cabo.
6: Um grupo de 10 baleias jubartes e mais de 100 golfinhos.
5: Ah, tinha golfinho também?
6: É.
5: Golfinho é assim?
6: Golfinho é como? Meu Deus.
5: Nossa, foi? Ficou parecido. Tô tentando.
6: É. Se esforça um pouco mais, mas ó. 10 baleias.
1: Verifica a água do pessoal da Globo.
2: Gente, quem tá correndo?
1: Dê uma olhadinha.
2: Imita um golfinho, vai.
1: Eu não sei imitar golfinho.
2: É assim, ó, é muito fácil. Eu vou ensinar você, Fachel, já que você não sabe. É muito fácil, sabe?
1: Deus, que vergonha alheia. Que vergonha alheia. A gente virou podcast de nada.
2: É sério, fecha o olho, finge que você tá em Cancún agora.
1: Entendi. Finó, tô super em Cancún.
2: Aí você vai abraçar um golfinho, ó.
1: Não vou abraçar golfinho. Não gosto de golfinho. Não, obrigado, não quero. Não quero.
2: A Terezinha ainda morava com a Graciane, mesmo após ela se separar do Belo. E sendo que o casal se separou aí em 2024, né?
1: Essa é a notícia. A mãe do Belo sai da casa da Graciane, que é a ex-mulher do Belo.
2: Nossa, agora ela vai ter que voltar a comprar ovo, né?
1: Bom, agora que o mundo parou, a gente pode seguir com notícias bem menos chocantes do que essa.
2: Olha lá, senta que lá vem cadeira. O Datena.
1: Boa, senta que lá vem cadeira.
2: Me dá imagens, me dá imagens. Datena, ele deve sair aí como candidato a deputado federal.
1: Não se cansa.
2: Ele não cansa, né,
1: meu
2: gente?
1: Meu Deus, senta na cadeira ao invés de lançar, jogá-la. É. Senta, Datena, espera. Calma, cara.
7: É, pô, me ajuda aí. Ó.
1: Não dá pra te ajudar, Datena, não dá.
2: Não tem como. Me dá imagens. Ele diz que a candidatura está quase certa após ele receber um convite do Alckmin. Datena quer assumir uma cadeira na Câmara. O que assustou, é claro, o Pablo Marçal, né?
1: Caraca, eu não tenho nem o que comentar. Eu acho chato. Sabe por quê? Era uma nossa, era uma novelinha na época que ele apresentava na Band. Não, agora eu vou sair. Vou sair, vou candidatar. Aí não saía.
2: Não sossega, né?
1: Não sossega, cara. Mas por que que ele quer política, cara?
2: Não sei,
1: pelo amor de Deus.
2: Porque lá na TV ninguém gosta dele, né? São fofocas que eu escutei, não sei.
1: Ô, Linguaruda. Inclusive, eu gostaria de saber como está indo o programa do Datena. Tá indo bem? Eu, infelizmente, não ouvi nos últimos dias o programa dele na
2: ele
1: Rádio Brasil.
2: Ele tem programa ainda?
1: Tem programa na Rádio Brasil. Ah. Apresenta o programa. Ele tem um programa de entrevistas e um programa pela manhã na rádio. Eu gostaria de saber.
2: Na TV tá o filho dele, o Joel, né?
1: Joel Santana.
2: Joel, cara, Joel, incrível.
1: Datena, um amor. Opa, senhoras e senhores, perdão, eu peço licença, parece que temos uma informação de última hora, break news. Temos aqui a convocação da seleção do Congo. Vamos trazer com mais informações o nome do jogador e os jogadores que estarão pela seleção do Congo com você, Mini Ruth.
2: Jogadores do Congo, Aaron Wan-Bissaka.
1: Como é que é?
2: Aaron Wan-Bissaka. O Lionel Mpasi.
1: Lionel?
2: Mpasi.
1: Próximo.
2: Samuel Moutassami.
1: Como é que é?
2: Samuel Moutassami.
1: Fala direito, vai.
2: Chancel Mbemba.
1: Como é que é?
2: Chancel Mbemba.
1: Tá bom, próximo.
2: O Nagalael Mural Mucal.
1: Próximo.
2: Dylan Batubisica.
1: Como é que é?
2: Não. Dylan Batubisica.
1: Por favor, fala direito.
2: Dylan Batubisica.
1: Qual é a posição dele?
2: É zagueiro.
1: Tá, próximo.
2: E o Gedeon Kalulu.
1: Muito bom, muito obrigado. Obrigado, minha amiga Mini Ruth, que trouxe os nomes dos jogadores da seleção do Congo. Lembre-se, TMC, a emissora oficial da paixão dos congolês. Vamos dar então uma olhadinha na nossa enquete do dia.
2: Já
1: que a gente deu essa pausa aí nas notícias, eu quero saber o que é que o pessoal tá respondendo. Caso a gente receba a visita de um extraterrestre, como aconteceu com aquele influencer lá que viu uma nave extraterrestre?
2: Mike.
1: Qual o meme você utilizaria para representar a raça humana para um ET? O que é que o pessoal respondeu no nosso WhatsApp?
2: Olha só, a Bianca Oliveira, ela mandou. Eu vou mostrar o Tá Pegando Fogo, Bicho!
1: Isso é bom.
2: Pra ver se aciona o detector de fumaça da nave.
1: Isso é muito bom.
2: Gabriel Silva, ele mandou. Eu vou mostrar o Caneta Azul e ver se eles também têm hinos intergalácticos.
1: Próximo, Mini Ruth.
2: Bruno Henrique, ele mandou. Eu vou dar um play no Galvão Bueno gritando é tetra! Pra ver se eles entendem a emoção humana.
1: Muito bom, ótimo, ótimo. Bom, amigos e amigas, infelizmente, o nosso programinha de meu Deus vem chegando ao fim de hoje. Eu, Lucas Salles.
2: Eu, Mini Ruth.
1: E quem sabe, Marcelo Batista, se ele trouxer agrados e presentes pros chefes, hein? Um beijo, um queijo e fique com Deus. Tchau, pessoal. Valeu. Tchau, tchau.

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2: Muito bom dia, uma ótima segunda-feira para você que sintoniza a TMC. Hoje é dia 8 de junho, seja muito bem-vindo e muito bem-vinda ao Amanhã TMC. Eu sou o Diego Andrade, eu te faço companhia até as 5 da manhã. Aqui no Amanhã TMC você fica por dentro de tudo que aconteceu de mais importante, tanto no noticiário do Brasil quanto do mundo, além de saber das primeiras notícias que vão impactar aí a sua segunda-feira. Se você está em Belo Horizonte, acompanhe a nossa programação em 88.7, em Recife 92.7, em São Paulo e Brasília 100.1, em Curitiba 100.3 e no Rio de Janeiro estamos no 101.3. O meu muito obrigado a você que sintoniza a TMC. O WhatsApp está aberto para você participar, manda sua mensagem, comenta sobre as principais informações aqui do Amanhã TMC no 119-7221-1001, 119-7221-1001. Vamos às principais manchetes do programa de hoje. O governo federal confirmou que o imposto seletivo, conhecido como imposto do pecado, vai começar a ser cobrado a partir de 1º de janeiro do próximo ano sobre produtos considerados prejudiciais à saúde ou ao meio ambiente. Entre os itens que serão atingidos pela nova tributação estão cigarros, bebidas alcoólicas, refrigerantes e outras bebidas açucaradas. Segundo o Ministério da Fazenda, o objetivo da medida é desestimular o consumo desses produtos por meio do aumento de preços. Ainda este ano, as empresas vão iniciar uma fase de adaptação e testes do novo sistema tributário, enquanto o governo ainda discutirá os percentuais de cobrança para cada categoria de produto. O Conselho Nacional de Justiça identificou casos de magistrados que receberam mais de R$1 milhão em um único mês. A medida faz parte de um pente fino nos chamados penduricalhos e de ações para ampliar a transparência no judiciário. E agora a gente fala de esportes, porque o lateral direito Wesley não vai defender a seleção brasileira na Copa do Mundo. O atleta foi diagnosticado com uma lesão na perna esquerda e está fora do Mundial. Para o lugar dele, Carlo Ancelotti chamou o volante Ederson, do Atlanta. O corte foi anunciado hoje pela CBF, após a lesão do jogador na partida contra o Egito, em Cleveland, no último amistoso de preparação antes da competição. Ele passou por exames de imagem e a ressonância magnética constatou lesão muscular na coxa esquerda. Já a seleção do Irã foi informada que irá precisar entrar e sair dos Estados Unidos no mesmo dia das partidas que vai disputar durante a Copa do Mundo, segundo a agência AFP. A medida ocorre em meio ao aumento das tensões entre Washington, Teherã e Israel às vésperas do Mundial. Fisiculturista e influenciador Fábio Giga relatou à Polícia Civil que perdeu o controle da Porsche dele após passar por uma valeta na Avenida das Juntas Provisórias, na Zona Sul de São Paulo. O influenciador atingiu 2 motocicletas, 2 carros e uma estrutura no Corredor Expresso Tiradentes no sábado. Apesar da versão apresentada na delegacia, testemunhas afirmam que o veículo estaria em alta velocidade antes da colisão. Fábio realizou o teste do bafômetro e o resultado foi negativo para o consumo de álcool. O caso foi registrado como lesão corporal culposa quando não há intenção na direção de veículo automotor. O grupo Hezbollah afirmou ter lançado um drone contra um posto militar no norte de Israel na manhã deste domingo, horas depois de Israel dizer que havia atacado Beirute em represália. O exército de Israel afirmou que seu território é alvo de mísseis iranianos. Na sexta-feira, Israel intensificou os ataques no sul do Líbano e emitiu ordens de evacuação em áreas da cidade, da região. Após o grupo rejeitar o cessar-fogo. Muito bom dia a você que sintoniza a TMC. Vamos à previsão do tempo para todo o país nesta segunda-feira. E a gente começa por Curitiba. O sol marca presença o dia todo. As nuvens aparecem à tarde com máximas de 20 e mínimas de 9 graus. E São Paulo, dia de sol, viu? Máximas de 25 e mínimas de 10 graus. No Rio de Janeiro, o sol aparece entre nuvens, mas não chove. Máximas de 26 e mínimas de 13. Em BH, segunda-feira é ensolarada, máximas de 23 e mínimas de 10 graus. Em Brasília, o cenário é parecido, sol e sem nuvens no céu, máximas de 26 e mínimas de 12 graus. Para fechar em Recife, o sol aparece entre nuvens, chove rápido durante o dia e à noite também, máximas de 28 e mínimas de 23 graus. PL e PT vão receber as maiores fatias do fundo eleitoral nas eleições deste ano. A divisão dos quase 5 bilhões de reais em recursos públicos foi divulgada pela Justiça Eleitoral. O Francisco Neto tem os detalhes.
4: O Tribunal Superior Eleitoral divulgou os valores do fundo eleitoral que será usado nas campanhas deste ano. Ao todo, cerca de 4,9 bilhões serão distribuídos entre 30 partidos políticos. O PL terá a maior parcela dos recursos, com aproximadamente 881 milhões, o equivalente a 17,7% do total. Em seguida, aparece o PT, com cerca de 615 milhões, ou 12,4% do fundo. O União Brasil receberá aproximadamente 526 milhões de reais. Juntos, os três partidos concentram quase 40% de todo o dinheiro disponível para financiar as campanhas eleitorais. Os recursos são públicos e a divisão segue critérios definidos pela legislação, levando em conta o desempenho e a representação de cada legenda no Congresso Nacional. Criado em 2017, o Fundo Eleitoral tem como objetivo custear as campanhas dos candidatos e partidos durante as eleições. 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
2: Foi sepultado no litoral do Paraná o vereador vítima de um atentado com fogo. O parlamentar foi queimado após desavenças relacionadas ao estacional irregular de um barco. O repórter Ângelo Sfer tem as informações.
5: O vereador de Guaraqueçaba, João Luiz Pinheiro Francisco, do PSDB, de 45 anos, morreu na madrugada desta sexta-feira após permanecer cerca de 40 dias internado no Hospital Universitário de Londrina. O parlamentar não resistiu às complicações provocadas pelas queimaduras sofridas durante um ataque registrado em 26 de abril na Ilha das Peças, uma pequena comunidade no litoral norte do Paraná, onde vivem aproximadamente 300 pessoas. João Luiz estava internado na UTI do Centro de Tratamento de Queimados, referência no Paraná para casos de alta complexidade. Segundo informações confirmadas pelo hospital, a morte foi registrada nesta sexta-feira. De acordo com a investigação da Polícia Civil, o vereador foi surpreendido por um homem de 49 anos que despejou combustível sobre o corpo e ateou fogo em seguida. O ataque ocorreu em um estabelecimento comercial da vítima na Ilha das Peças. Testemunhas que estavam no local no momento do atentado ajudaram o parlamentar a apagar as chamas antes que ele fosse socorrido. As investigações apontaram que o crime foi premeditado. O suspeito foi preso em flagrante e teve a prisão preventiva decretada pela justiça. A Polícia Civil concluiu o inquérito e indiciou por tentativa de homicídio qualificado com as qualificadoras de motivo fútil, meio cruel e recurso que dificultou a defesa da vítima. Agora, com a morte, ele deve responder por homicídio consumado. Segundo o delegado responsável pelo caso, a motivação estaria relacionada a desentendimentos envolvendo o uso irregular de uma embarcação na comunidade. João Luiz teria atuado como mediador de reclamações feitas por moradores da região, o que provocou a insatisfação do autor do ataque. O corpo de João Luiz foi velado em Paranaguá e sepultado neste mesmo município do litoral do Paraná.
2: Ministro Alexandre de Moraes deu 5 dias para que a Procuradoria-Geral da República se manifeste sobre um recurso de Mauro Cid para extinguir a pena imposta a ele pelos atos de 8 de janeiro. De Brasília, Lívia Braço traz as informações.
6: Tenta extinguir a pena de 2 anos de prisão que recebeu no processo sobre a tentativa de golpe de Estado. O ex-ajudante de ordens do ex-presidente Jair Bolsonaro foi condenado pelo Supremo Tribunal Federal, mas permaneceu em liberdade em razão do acordo de delação premiada, que foi firmado com as autoridades em 2023. A defesa de Mauro Cid argumenta que a pena já teria sido cumprida, uma vez que ele passou um período preso preventivamente durante as investigações. Por isso, os advogados pedem que a punição seja considerada extinta. Mas essa tese já tinha sido rejeitada anteriormente pelo ministro Alexandre de Moraes. Em novembro do ano passado, a Procuradoria-Geral da República também se posicionou contra o pedido, dizendo que o militar ainda não havia completado o tempo total da pena. Depois de uma nova manifestação da PGR, o Supremo deverá decidir se mantém ou não a condenação de Mauro Cid nos termos atuais.
2: E olha, na Colômbia, as eleições presidenciais avançaram para o segundo turno entre Abelardo de La Espriella, da direita, e Iván Cepeda, da esquerda. A nova disputa está marcada para o próximo dia 21. Cepeda, senador pelo Pacto Histórico, tem o apoio do atual presidente. Professor Felipe Jaramillo, de Ciência Política e Relações Internacionais da Pontifícia Universidade Javeriana em Cali, comentou sobre o cenário em entrevista para a TMC. Bora conferir.
7: Professor Jaramillo, qual deve ser, para quem não conhece a situação atual da Colômbia, foi um período muito tenso, inclusive houve o assassinato de um dos candidatos. Como é que deve ser a acomodação das forças políticas para segundo turno?
8: A Colômbia tem umas particularidades que só se você ganha 50% da votação, você ganha as eleições sem a necessidade de uma segunda volta. Embora, nestas eleições, nenhum dos candidatos logrou conseguir esse 50%. Além disso, tem uma particularidade diferente do Brasil, que na Colômbia o voto não é obrigatório, não é compulsório. Então, a gente teve 57% das pessoas habilitadas para votar, votaram. E ainda assim, agora a gente vê dois candidatos que representam duas visões muito diferentes de país na segunda volta. O que vai acontecer é que tem um centro muito debilitado que não tem muitas possibilidades e vai haver uma radicalização, polarização maior da sociedade.
9: Bom, e a violência na campanha, ela pode favorecer o nome da extrema-direita?
8: Então, a violência tem dois jeitos de se compreender. A Colômbia tem historicamente um conflito armado, o presidente Petro tem começado um processo de paz total. Essa paz total tem aumentado o número de atores armados e isso tem criado uma situação de insegurança na Colômbia, que tem catapultado, que tem fortalecido o candidato de direita, que é de La Espriella. Então, aí tem uma realidade que é provavelmente o medo da insegurança, o medo, o tema da segurança, que vai ser determinante nessa segunda volta para que o candidato de direita tenha maiores probabilidades de ganhar.
7: Professor Jaramillo, de que maneira os Estados Unidos estão influenciando esse período eleitoral na Colômbia? Nós nos lembramos que no dia 13 de janeiro, logo, exatamente horas depois do que aconteceu na Venezuela, o presidente Petro se manifestou cobrando a ONU, né, cobrando o mundo a respeito daquela invasão à Venezuela. De lá para cá, Trump se manifestou, né, pesadamente contra a Colômbia, colocou naquela lista de países que eventualmente poderiam ser sancionados, até invadidos, de alguma forma, especialmente a extrema-direita, né, usou isso como argumentação?
8: As relações entre Colômbia e os Estados Unidos, mesmo com o presidente Petro, ainda são relações boas. O governo dos Estados Unidos ontem manifestou que aceita os resultados das eleições. Mesmo assim, na Colômbia tem uma particularidade também, é que o presidente da República, neste caso Petro, ele não pode dizer por quem ele vai votar, mas mesmo assim todo mundo sabe. Então tem uma situação de o candidato Cepeda representa a continuidade e a Abelardo representa também uma visão mais de direita, de retorno. Então o papel dos Estados Unidos não foi determinante nessas eleições. 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
2: O Ministério Público deve apresentar à Justiça na próxima semana as razões para a anulação do júri sobre a morte do menino Henry Borel. A informação foi confirmada em entrevista ao Rio TMC. Com mais detalhes, Leonardo Rezende.
10: O promotor de justiça, Fábio Vieira, que atuou pelo Ministério Público do Rio no caso Henry Borel, classificou como esdrúxula a decisão da justiça que terminou na soltura de Monique Medeiros, mãe do menino. Em entrevista à TMC, Vieira criticou o perdão judicial concedido pela juíza Elizabeth Machado Louro, que livrou o Monique do crime de homicídio culposo e ainda o viés de misoginia posto pela magistrada na sentença. Monique Medeiros foi condenada apenas por omissão de tortura, com prisão prevista de 1 ano e 4 meses, mas a juíza ainda entendeu que ela já tinha cumprido a pena pelo tempo que ficou presa nos 5 anos do curso do processo.
11: Daqui a pouco a gente tem uma situação esdrúxula dela estar processando o Estado por ter ficado presa mais tempo do que efetivamente o Estado entendeu correto para ela, né? Então, assim, por todos os ângulos que se olha essa história, você vê coisas esdrúxulas, né?
10: Fábio Vieira entrou com recurso na justiça para anular o júri e adiantou parte das razões que serão apresentadas: o perdão judicial e a interferência da juíza na votação do Conselho de Sentença. Primeiramente, os jurados condenaram Monique por homicídio doloso, quando há intenção de matar. Mas a magistrada Elizabeth Machado Louro reformulou o quesito apresentado sobre o crime, que foi desclassificado e substituído por homicídio culposo.
11: Você refazer quesito acontece quando, por exemplo, respostas de quesitos, elas são contraditórias. Mas, num quesito tão claro como esse, já explicado para os jurados, eu faço júri há 26 anos e nunca vi. Permanecendo essa decisão conforme ela está no dia de hoje, a sociedade apontou o dedo para Monique e falou: você foi responsável pela morte do seu filho, porque você, como mãe, negligenciou os cuidados desse menino. Então, vejam só, até o perdão judicial, ele é errado.
10: Sobre a alegação de misoginia trazida pela juíza que influenciou no perdão judicial, o promotor apontou que as provas do processo são claras sobre a participação de Monique no crime. O entendimento da magistrada concordou com a tese da defesa de Monique Medeiros, que sustentava que a professora vivia um relacionamento abusivo com o ex-vereador Jairinho e não conseguiu retirar o filho do ciclo de violência vivido em casa. O júri do caso Henry Borel foi o mais longo da história da Justiça do Rio, com duração de 11 dias. Monique está solta e Jairinho foi condenado a mais de 43 anos de prisão.
2: O Pix brasileiro voltou ao centro das atenções internacionais, desta vez após críticas vindas dos Estados Unidos, que compararam o nosso sistema ao modelo americano Zelle. Enquanto o Pix é uma ferramenta pública e universal, o Zelle funciona de forma privada e restrita. Para ajudar a entender essa discussão e o impacto dos diferentes modelos de regulação, a TMC conversou com Carlos Akira Sato, que é especialista em mercados regulados. Vamos ouvir.
12: A gente quer entender que demônios é esse tal do Zelle, que eu nunca tinha ouvido falar. É esse Pix americano, digamos assim, mas que tem bastante diferença
13: não
12: com
13: é
12: o nosso Pix.
13: Não é um Pix americano, vamos lá.
12: É, bem, tem muita lá. Diferença. Vamos lá, vamos tentar entender com o Carlos Akira Sato, especialista em mercados regulados. É, Carlos, muitíssimo obrigada por estar aqui com a gente no Link TMC. Claro que eu começo te perguntando, né? O que, que é o Zelle e por que, que houve essa comparação ali entre o Pix e esse sistema americano?
14: Muito obrigado pelo convite. E a minha intenção aqui não é entrar em polêmicas políticas.
12: Claro.
14: Né? Porque a gente tem que ter muito objetivo nas comparações. Né? Então, a primeira comparação que eu posso fazer entre o Zelle e o Pix é que são duas soluções de pagamentos instantâneos. Essa é uma das características. Uma outra comparação bem objetiva também é a data de implementação. O Zelle foi implementado em 2017, o Pix em 2020. Então, são ferramentas que já existem há alguns anos. E a gente tem uma grande diferença aí na infraestrutura. A gente pode começar falando sobre o Pix, que o Pix é uma solução universal aqui dentro do nosso país. Todo o sistema financeiro, os bancos, até as fintechs, as instituições de pagamento, sociedades de crédito que compõem o ambiente de fintechs, elas são obrigadas a aderir ao Pix. Né? Então, esse sistema aqui no Brasil, ele é uma solução universal para todos os cidadãos e empresas brasileiras. Né? Isso não acontece com o Zelle. O Zelle não é obrigatório, ele não é mandatório para as instituições. Né? Com isso, a gente tem uma grande diferença de movimentação, de adesão. Quando a gente olha para o volume de transações aqui no Brasil, no ano de 2025, nós chegamos a próximos de 43 bilhões de transações utilizando o Pix. Né? Enquanto, no mesmo período, o Zelle chegou a 4 bilhões de transações. Quando a gente fala em volume financeiro transacionado, mesmo aí considerando a diferença, né, da taxa de câmbio, aqui no Brasil nós fizemos 35 trilhões de reais, né, transacionados pelo Pix. E lá no pelo Zelle foram transacionados 1,2 trilhão de dólares. Né? Então a gente vê que tem uma diferença muito grande em relação à adesão.
15: Uma pergunta que eu lhe faço. No Brasil, a gente sabe que o Pix pertence ao Banco Central. Então, a gente até pode dizer com um certo ufanismo que é do povo brasileiro o Pix, né? Uma conquista brasileira. Entrou lá para a categoria de coisas que o Brasil tem de bom. Né? Quando a gente fala ali de seleção de futebol, de samba, aquelas coisas que a gente se orgulha, o Pix entrou nessa lista. É raro isso acontecer, né? Nos Estados Unidos, o Zelle, ele pertence a 7 bancos, né? É uma associação de bancos. Eu vou listar alguns aqui, ó. Bank of America, JP Morgan, que é o Chase, Wells Fargo, Capital One, PNC Bank, Trust Financial, né? E US Bank. Então, assim, ele pertence a bancos americanos que, ainda que não cobrem tarifa, tem ganhos com retenção de clientes, tem ganho de controlar o sistema, tem várias vantagens. Que vantagem teria, eu pergunto ao senhor Carlos Akira, se o Brasil adotasse um sistema de um outro país para substituir o Pix?
14: Realmente eu não vejo vantagens nesse momento, a não ser que o Zelle apresentasse algum tipo de inovação, né, algum tipo de funcionalidade que a gente não tivesse aqui no Pix. Então, começando pelo ponto que você levantou, que é super relevante, essa questão do Zelle ser uma solução privada. Né? O Pix, sendo uma solução criada pelo Banco Central do Brasil, ela tem independência. Outro ponto também que você citou, né, em relação à independência do Banco Central, né, o Pix tem uma independência em relação aos entes privados. Né, e por regulamento, todos os entes privados que atuam, né, no sistema bancário são obrigados a adotar essa solução. O outro ponto que você levantou é a questão de tarifas. Né? Os participantes do Zelle, os bancos, né, que fazem parte do Zelle, eles podem optar por cobrar dos seus clientes. Aqui no Brasil, a solução de Pix para pessoas físicas, ela é totalmente gratuita. Então, e aí vamos falar em relação a implementações, né, funcionalidades, né? O Pix, ele está muito mais adiantado até pelo volume, né, de transações, pela impressionante adesão que teve aqui no mercado brasileiro, o PIX tem uma série de funcionalidades adicionais, além da simples transferência entre pessoas. Né? A gente já tem cobrança acontecendo pelo PIX, né? A gente já tem até um nome no mercado que chama o BoletPIX, que é a conjugação do nosso boleto transacional com o QR Code do PIX. A gente tem PIX automático, PIX parcelado, já tem empresas, né, que criaram, não considero a melhor solução de crédito, né, mas também já atrelaram soluções de crédito para pagamento do PIX. Então nós temos uma série de implementações, né, já vigentes no PIX e também já programadas para implementação futura aqui no Brasil, e eu não vejo uma grande vantagem nesse momento. Assim, poxa, se a gente considerar que toda a abrangência que o PIX alcançou, toda a inclusão, né, que ele permitiu aos cidadãos, eu não vejo neste momento qual seria o benefício da gente mudar de solução de pagamento instantâneo.
15: Não, só... Agora, eu pergunto uma outra coisa. Ah, por favor, vai.
12: Não,
15: eu
12: só ia perguntar, Alvarezo, por que que o Zelle não se popularizou tanto? A gente sabe aqui no Brasil por que que o PIX ficou tão popular. Mas por que lá o Zelle não chegou nesse patamar, digamos?
14: Sim, na minha opinião, a gente tem uma questão de cultura envolvida nisso, né? Nos Estados Unidos ainda circula muito papel moeda. Os americanos também ainda usam muito cheque, né? E aí a gente tem uma outra vantagem anterior ao PIX, né? O nosso sistema bancário, o sistema de compensação, as integrações entre as instituições comandadas pelo Banco Central, elas são muito mais evoluídas, hein? Não é à toa que o Banco Central, no ano retrasado, ele foi eleito o melhor Banco Central do mundo, né? E aí, vou entrar um pouquinho em política, né? Numa gestão do governo Bolsonaro, o nosso sistema financeiro, ele tem um histórico, né, de implementação tecnológica, segurança, que coloca o Brasil na vanguarda. Então a gente tem uma série de características, né, que aqui no Brasil, que favorecem a implementação do PIX. E no caso do modelo americano, desfavorecem, né, a expansão do Zelle.
15: Uhum. Tem outra questão que eu acho que é relevante, Carlos, é que nos Estados Unidos o comércio não adotou isso. O comércio continua usando, como você falou, o cheque, em alguns casos, pagamento de contas e tal, mas se você vai numa loja lá, você vai usar o cartão de crédito ou de débito, não vai usar o Zelle. Não virou, não pegou no comércio, né? Isso quer dizer o seguinte: os americanos continuam usando o cartão de crédito e o cartão de crédito continua ganhando de 4% a 5% nas transações todas. E é isso que está enfurecendo o Trump. Eu sei que você não quer entrar em política, tudo bem. Mas o Zelle não funciona no comércio, certo?
14: É, exatamente. E aí a gente pode entrar num ponto que não depende de política, né? Desintermediação é um desejo de toda a cadeia produtiva. Se você perguntar para um empresário se ele quer pagar a taxa ao receber um pagamento, ou se ele prefere, né, não pagar taxa, acho que não consigo identificar nenhum comerciante industrial que seja a favor de pagar uma taxa para um intermediador. O PIX realmente tem essa qualidade, e as evoluções do PIX vão todas nesse sentido. A desintermediação é algo que o PIX proporcionou, né? Então foi um dos desafios que ele conseguiu superar, além da própria questão de inclusão, né, financeira das pessoas, né? O PIX virou, pelo fato dele não ser taxado, não ser tarifado, o PIX ele conseguiu complementar, né, uma parte de inclusão financeira que a gente tinha um pouco de dificuldade, né? E isso foi provado também até durante o período, né, de pandemia, né, em que havia um desafio muito grande em soluções de pagamento.
12: Muito bom, quero muito agradecer ao Carlos Akira Sato, que é especialista em mercados regulados. Ótima entrevista, muito esclarecedora para a gente entender realmente que sistema é esse que caiu no nosso colo aqui. Eu mesma nunca tinha ouvido falar.
15: Não caiu não, tá lá, deixa ele lá.
12: Não, no meu colo só, depois devolvi. Obrigada, viu, Carlos, pela entrevista.
2: O fim de semana no Rio foi marcado pelo sepultamento de duas mulheres vítimas de feminicídio e violência doméstica. Em São Gonçalo, na região metropolitana, e em Duque de Caxias, na Baixada Fluminense, familiares e amigos se despediram de mães que perderam a vida pelas agressões de homens com quem mantinham relações amorosas. Mais informações com Leonardo Rezende.
10: O Fórum Popular de Mulheres de São Gonçalo convocou um ato na porta da Delegacia de Homicídios que atende o município para um protesto contra a morte de Fernanda Lima Martins Freitas Guedes, de 47 anos, assassinada a facadas pelo namorado dentro da própria casa. O caso aconteceu na última quarta-feira no bairro Mutondo, na região metropolitana do estado. Fernanda se relacionava há pouco mais de 2 meses com André Lessa Rorinouk, que foi preso em flagrante. De acordo com a investigação, logo após o crime, o homem fotografou o corpo da mulher e enviou a imagem para a ex-companheira como forma de ameaça. Ela então procurou o ex-marido de Fernanda, que avisou a polícia. Mas quando os agentes chegaram ao apartamento, a vítima já estava morta. André Lessa tinha 2 passagens na polícia, pela Lei Maria da Penha, por violência doméstica e lesão corporal. Fernanda Guedes foi enterrada neste sábado no cemitério municipal de São Gonçalo. A mulher deixa 2 filhos. Nas redes sociais, a ministra da Igualdade Racial, Aniele Franco, pediu justiça e afirmou que o episódio escancara a violência de gênero que continua tirando a vida de mulheres todos os dias. Este foi o 2º caso de feminicídio no Rio em apenas 2 dias. Na quinta, Lucélia Domingos Isidro, de 44 anos, foi morta com 2 tiros nas costas, em Duque de Caxias, na comunidade Marilândia, na Baixada Fluminense. O assassinato aconteceu também dentro da própria casa da mulher e ainda na frente da filha, de 15 anos. A adolescente contou à polícia que a mãe gritava e chegou a tentar correr, mas o pai não parava de atacá-la. O marido de Lucélia, Sebastião Rogério Ventura Costa, se entregou à polícia. A jovem relatou que o pai estava bêbado no momento do crime. O caso é investigado pela Delegacia de Homicídios da Baixada Fluminense. Lucélia Domingos também foi enterrada neste sábado no cemitério do Anil, na zona sudoeste da capital.

0: sim importa para você, com certeza tá aqui na TMC, o giro de notícias para você ficar muito bem informado e muito bem informada. Nessas primeiras horas do dia, o ministro Gilmar Mendes pretende levar à segunda turma do Supremo Tribunal Federal o pedido de revogação da prisão preventiva de Henrique Vorcaro, pai de Daniel Vorcaro, dono do Banco Master. A informação é de Lauro Jardim, do jornal O Globo. Ele está preso e aguarda a decisão sobre a situação. A prisão preventiva é uma medida cautelar, ou seja, uma determinação antes do julgamento definitivo, decretada quando há risco à investigação ou à ordem pública. O pedido em análise busca substituir essa medida por uma prisão domiciliar, que permite ao detento cumprir a restrição em casa. Segundo Lauro Jardim, há uma inclinação favorável à concessão da prisão domiciliar a Vorcaro. A decisão, no entanto, não seria bem recebida por André Mendonça, ministro relator do caso no STF. O vereador Alexandre Frota anunciou em rede social que vai quitar a dívida do jornalista Luan Araújo, condenado por difamação contra a ex-deputada federal Carla Zambelli. A oferta surgiu depois que a Justiça de São Paulo transformou a obrigação financeira em pena de prisão diante da alegação de que Araújo não teria como pagar o valor integral. O montante em disputa é de R$ 2.216,30. Segundo a defesa, o pedido para quitar a dívida em parcelas foi indeferido. O juiz José Fernando Stein, então, converteu a prestação pecuniária, modalidade de pena que substitui a prisão, por pagamento em pena privativa de liberdade. Frota deixou o comentário diretamente em uma publicação de Araújo nas redes sociais. O ex-deputado também fez críticas à ex-parlamentar, afirmando que ela segue cometendo atrocidades. A condenação tem origem em um texto que Araújo publicou na internet sobre um episódio ocorrido em 2022, quando Zambelli apontou uma arma em sua direção. Na véspera das eleições de 2022, a deputada se envolveu em uma discussão política com Luan nas ruas de São Paulo. Após tropeçar e cair sozinha durante o bate-boca, a parlamentar e seu segurança sacaram armas de fogo e perseguiram o jornalista pelas ruas, havendo inclusive um disparo que não atingiu ninguém. E um homem que matou uma mulher ateando fogo no corpo dela foi condenado a mais de 30 anos de prisão. Quem traz os detalhes é a repórter Carol Oliveira.
1: Alex Lima Tomás da Silva foi condenado a 33 anos, 9 meses e 10 dias. A defesa do réu pode recorrer à decisão. A vítima, Daniele Priscila Melo da Silva, foi assassinada no dia 18 de janeiro de 2024, na residência do casal, aqui na zona norte do Recife. Segundo os autos do processo, Daniele sofreu queimaduras de segundo e terceiro grau em várias partes do corpo e morreu uma semana depois, no dia 25 de janeiro, em decorrência dos ferimentos. De acordo com a denúncia do Ministério Público de Pernambuco, o homicídio foi cometido com as seguintes qualificadoras: emprego de meio cruel, recurso que dificultou ou impossibilitou a defesa da vítima, e feminicídio, por razões da condição de sexo feminino no contexto de violência doméstica e familiar contra a mulher.
0: O governo discute como segurar o preço da gasolina, do diesel e do etanol nas bombas. A proposta quer usar o lucro extra com as exportações de petróleo para cortar impostos federais sempre que o mercado internacional estiver sob forte pressão. O diretor do Centro Brasileiro de Infraestrutura e Energia, Adriano Pires, analisou o setor em entrevista para a TMC e a gente confere agora.
2: Bom, professor, estamos falando de duas coisas, uma no âmbito do Congresso Nacional, outra no âmbito da própria Petrobras. A gente está falando de uma mudança política, obviamente, porque tem setores importantes envolvidos e, claro, o produto final para o consumidor. Mas, economicamente, tudo isso que está se fazendo agora, ainda que por um período curto, é sustentável, podemos dizer assim?
3: Olha, sustentável não é, né? Porque realmente você causa problemas tanto nas contas públicas, né, quanto também na própria Petrobras, na receita da Petrobras, né? Então, são medidas, quer dizer, que estão sendo colocadas para enfrentar, né, um conflito, né, que se prolonga já por muito tempo, e cada vez que a gente acorda de manhã, a gente acha que vai vir uma solução e não está vindo a solução, né? Agora mesmo o próprio Irã está dizendo que vai outra vez fechar o Estreito de Hormuz, o presidente Trump nega, ontem o petróleo já voltou a subir, né? Então o governo brasileiro tenta minimizar, né, os efeitos da guerra na economia, principalmente num ano de eleição, né? Porque isso aí tira voto do governo na tentativa de reeleição do presidente Lula. Agora, o que a gente vê, né, é que, no fundo, o consumidor não está sendo beneficiado coisíssima nenhuma, né? Porque você tem sempre uma defasagem que a Petrobras não consegue corrigir, né, do diesel, da gasolina, do próprio QAV. E esse programa de subvenção que está sendo prorrogado agora, né, é um programa que, no fundo, ao invés de você reduzir o preço lá na bomba, no consumidor final, você acaba minimizando, reduzindo, vamos dizer assim, o termo melhor, as perdas da Petrobras pelo fato dela ter uma defasagem em relação ao mercado internacional. Então, uma coisa assim, confusa, né? Você próprio quer ver, lembra que recentemente fez um aumento alto, aí dividiu o aumento em 3 parcelas, agora está reduzindo, mas será que o preço do petróleo volta a subir? O diesel, na realidade, essa redução que agora teve 35 centavos, foi em função de você estar renovando a subvenção e estava trazendo de volta o PIS/COFINS. Então, é neutro, né? No fundo, lá na ponta, você não vai ter efeito nenhum para o consumidor. Então, é um programa, na minha opinião, que desde o início, né, a gente já conversou aqui algumas vezes sobre isso, é um programa confuso. Né, um programa que parte de uma premissa eleitoral, e ao partir de uma premissa eleitoral e medidas populistas, acaba que ele não cumpre de fato o papel que deveria, né, que é tentar realmente ajudar, né, minimizar o efeito desse aumento do preço do petróleo na bomba.
4: Professor, e há ou haveria outras formas, então formas mais produtivas, mais eficientes para ajudar o consumidor na ponta? Quando a gente fala consumidor na ponta, a gente está falando com você, ouvinte, com você, telespectador, que está sentindo essa alta e vai continuar sentindo. Como o professor disse, nós não temos uma resolução do problema, que já dura quase 3 meses, vamos continuar sentindo, já passamos, né? Então, ainda que essa solução ela venha hoje, tem um efeito cauda longa, então a solução acabou a guerra hoje, a melhor notícia que a gente poderia ter, ainda vamos demorar para sentir esse efeito aqui no nosso bolso. Que medidas poderiam ser tomadas que seriam eficazes para as pessoas que estão sentindo essa alta?
3: Olha, a tua pergunta é muito boa, porque essa cauda longa realmente ela vai existir. Porque, no fundo, mesmo que você tenha uma paz celebrada, uma coisa mais concreta, que também a gente até hoje não conseguiu, como eu já falei, é um vai e volta danado, que causa uma volatilidade no preço do petróleo e no próprio preço dos derivados muito grande, ela vai acontecer. Porque hoje você está com um estoque de petróleo muito baixo, você não sabe como é que vai retomar essa produção ali naqueles países do Oriente Médio, você não sabe quanto tempo realmente vai demorar para abrir de fato o Estreito de Hormuz.

0: petróleo, você refina menos petróleo, você produz menos derivados e o consumo continua existindo. Então, acho que esse ano, pelo menos, a gente não vai ter petróleo aí abaixo de 85 dólares, 80, já estou sendo otimista. Eu acho que a gente vai ficar numa casa aí de 90, 85 e com preço de derivado mais alto que o preço do barril. Então, se o governo for seguir mercado internacional, esse ano de eleição, a gente teria que aumentar mais os preços do diesel, da gasolina e do próprio QAV daqui a pouco, né? Porque o mercado está mandando fazer isso. Então, o governo não faz isso. Aí a solução, você me perguntou, qual deveria ser desde o início o programa de governo? Deve ser um programa simples, transparente e não confuso como esse, que já tem, sei lá, 5 MPs, não sei quanto, 8 decretos. É uma coisa muito simples, você deveria deixar a Petrobras cobrar o preço de mercado nacional e reduzir os impostos. Aí você era uma coisa que todo mundo ia enxergar e com isso você poderia ter feito lá na bomba, né? O Petrobras não teria prejuízo. Com a questão de defasagem, você reduziria PIS/COFINS, reduziria ICMS, os impostos que você, o governo acha que deveria usar, né? E você teria uma conta fácil de chegada para ver quanto daria para reduzir lá na bomba. Mas essa coisa de subvenção daqui, subvenção dali, tentativa de tabelamento, tentativa de culpar a distribuidora de combustível, tentativa de transformar o dono do posto em vilão, eu acho que faz com que todas essas medidas acabem não tendo, como a gente falou aqui, o efeito que deveria ter, né, diante dessa crise e do conflito do Irã.
1: Presidente Lula sancionou uma lei que traz mudanças para os motoristas. A nova legislação permite a renovação automática da CNH. A repórter Carol Oliveira explicou para a gente.
2: A medida tem como objetivo premiar os bons motoristas, simplificando o processo de renovação da habilitação e reduzindo custos para quem respeita as regras de trânsito. A proposta foi criada pelo governo federal em dezembro do ano passado, para incentivar a direção responsável e ampliar os benefícios aos condutores cadastrados em programas de boa conduta no trânsito. Segundo dados divulgados pelo Palácio do Planalto, cerca de 2 milhões de motoristas já foram contemplados pela renovação automática da CNH. Além da praticidade, a medida também tem gerado impacto financeiro significativo. De acordo com a Secretaria Nacional de Trânsito, a renovação gratuita já proporcionou uma economia de aproximadamente 854 milhões de reais aos brasileiros. Para participar, o condutor precisa não ter cometido infrações de trânsito que gerem pontuação na CNH durante os últimos 12 meses.
1: Em Belo Horizonte, um homem foi morto na saída de uma festa junina. Ele foi agredido por outro homem ao tentar defender mulheres que estavam sendo assediadas. Da capital mineira, o Bruno Marum traz as informações.
3: A Polícia Civil investiga as circunstâncias da morte de um homem de 57 anos, ocorrida na madrugada deste sábado, em Nova Lima, aqui na Grande BH, após ele tentar defender duas jovens de uma situação de assédio. O suspeito, de 41 anos, foi preso em flagrante. De acordo com a Polícia Militar, as jovens deixavam uma festa junina por volta de 1 da manhã, quando passaram a ser abordadas por um homem que insistia em acompanhá-las e fazia perguntas invasivas, mesmo após ser rejeitado. Vendo toda essa situação, a vítima interveio, pedindo que ele deixasse as jovens em paz. Os dois discutiram e o homem de 57 anos acabou sendo agredido. Ele sofreu ferimentos graves e foi socorrido por pessoas que estavam no local, levado para o Hospital Nossa Senhora de Lourdes, em Nova Lima, mas acabou não resistindo. Após a agressão, o suspeito fugiu, mas foi localizado pela Polícia Militar escondido na residência onde mora. Ele se entregou aos policiais, admitiu a participação na ocorrência e foi preso em flagrante. Ainda segundo a PM, esse homem já possuía passagens anteriormente registradas pela mesma equipe policial que acabou prendendo esse cidadão na casa onde morava. Agora, a Polícia Civil, como eu disse, Continua.

0: com as investigações para apurar, né, mais detalhes, circunstâncias da causa dessa morte.
1: Um homem pulou as grades de segurança das Cataratas do Iguaçu para resgatar um celular que caiu na água. As imagens rapidamente ganharam as redes sociais e geraram alerta sobre os riscos desse tipo de atitude. Quem conta pra gente melhor o que aconteceu é o Brian Valêncio.
2: Olha, esse é aquele tipo de vídeo que eu só acredito vendo, e eu vendo não acredito. As Cataratas do Iguaçu são uma das 7 maravilhas naturais do mundo moderno, um dos pontos turísticos mais importantes do nosso país. E claro, ela necessita de uma série de seguranças para que você visite aquele espaço natural, aquele ambiente tão bonito, esse que fica aqui no oeste do Paraná, ali na fronteira com o Paraguai, justamente na cidade de Foz do Iguaçu. E um vídeo tem viralizado porque um homem simplesmente pulou ali da área que fica a Garganta do Diabo, uma área muito importante, né, onde a gente consegue ver as cataratas, mas que é extremamente inseguro de estar para frente das barreiras, para frente do guarda-corpo. E o que aconteceu? Ele perdeu o celular caiu na água. Ele simplesmente pulou da grade e desceu nas cataratas. Essa imagem impressiona pelo risco, pela insegurança. O cara colocou a vida dele em perigo ali de uma forma muito grave por um celular. Ele pegou o celular, escalou de novo e voltou. E aí, o que diz o Parque Nacional do Iguaçu? Que os bombeiros civis estavam acompanhando essa cena. Quando ele subiu de volta, os bombeiros pegaram ele e acompanharam até a saída. Falaram também que orientaram, né, sobre os riscos do que ele fez, mas ele foi retirado do ambiente. E aí fica também o aviso do Parque Nacional do Iguaçu de que é perigosíssimo fazer isso e de que não deve-se, em hipótese alguma, furar os guarda-corpos e entrar efetivamente nas cataratas. O Parque Nacional do Iguaçu optou por não divulgar a identidade deste homem e fica aí o aviso para que você tem que sempre cuidar em qualquer ponto turístico que você vá. Sua segurança vem em primeiro lugar.
1: Mais de 70 mil corredores passaram pelas ruas do Rio durante a maior edição da Maratona do Rio. O evento mobilizou a cidade durante 4 dias e terminou com um recorde histórico. A Beatriz Trindade conta os detalhes.
3: A edição de 2026 da Maratona do Rio entrou para a história. Além de bater o maior número de participantes, a prova registrou a melhor marca feminina já alcançada em uma maratona de rua realizada em circuito aberto no Brasil. A etíope Gadize Malu conquistou os 42 quilômetros com um tempo de 2 horas, 25 minutos e 47 segundos. O nível técnico foi tão alto que as 8 primeiras colocadas terminaram abaixo da antiga melhor marca registrada em maratonas disputadas no Brasil. Na disputa masculina, o também etíope Tsegeye Getachew conquistou o título da prova principal. Ele cruzou a linha de chegada apenas 1 segundo acima do recorde brasileiro para maratonas de circuito aberto, em apenas 2 horas, 10 minutos e 22 segundos. A edição deste ano foi a maior da história da Maratona do Rio. Mais de 17 mil corredores participaram da prova de 42 quilômetros neste domingo. Ao longo dos 4 dias de programação, cerca de 70 mil atletas estiveram nas ruas da cidade participando das corridas de 5, 10, 21 e 42 quilômetros. A edição de 2026 também marcou a estreia de um novo percurso, com largada na Praia da Reserva e chegada no Aterro do Flamengo. Os corredores passaram por alguns dos principais cartões postais da cidade, como São Conrado, Leblon, Ipanema e Copacabana. Entre os brasileiros, os destaques foram Melk Messias Ribeiro, que terminou como o melhor atleta do país na disputa masculina, e Amanda Aparecida de Oliveira, melhor brasileira entre as mulheres. A Maratona do Rio recebeu neste ano o selo Elite Label da World Athletics e se consolidou como uma das principais corridas de rua da América Latina.
1: E olha, falta menos de uma semana para a estreia do Brasil na Copa do Mundo de 2026 contra o Marrocos. E o clima já tá esquentando, viu? Tem até gente já pintando rua por aí. E você, tá fazendo o quê? Manda pra gente aí no 11972211001 pra se preparar aí pra Copa do Mundo. Eu já tô bem ansioso, já tô escolhendo pra qual lugar que eu vou pra assistir os jogos. 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
5: Ganha, do Egito ganha, mas acho que vai ser ali um 2 a 1.
4: Brasil ou Egito?
6: Brasil.
4: De quanto?
6: De 4 a 0.
7: Leva.
6: 3 a 0 do Brasil, leva.
4: 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E quem que vai ganhar a Copa do Mundo 2026?
6: Eu acho que vai ser o Brasil.
4: Brasil.
5: Copa do Mundo vai ser a França.
4: Então não vem o Hexa.
5: Não, o Brasil acho que não. Acho que ele não tem potencial para jogar e ganhar esse Hexa.
4: 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E claro que a TMC estará presente.
1: E olha, se a Copa de 82 tivesse um final diferente... Essa é a provocação do centro do novo livro de José Roberto de Castro Neves, imortal da Academia Brasileira de Letras, advogado e professor, que acaba de lançar Onar 82. A obra mistura futebol, luto, Shakespeare e as relações familiares de um jeito que você não esperaria de um acadêmico de letras. Os apresentadores do Link TMC receberam o autor dessa obra para contar um pouco mais deste livro.
8: Essa história, ela começa com um pai... que recebe uma notícia trágica da morte do filho. E era um filho que ele tinha uma relação muito distante, ele estava brigado com esse filho há muito tempo. Esse pai era um comentarista esportivo, então ele vivia para futebol, adorava futebol. E o filho nem tanto, o filho gostava de outras coisas. Mas esse filho morre e ele vai à casa do filho, uma casa que ele nunca tinha ido, e quando ele chega lá tem um livro que foi feito para ele, pai. O livro chama Onar. Onar é como os gregos achavam, né, que quando a gente dormia, a gente era transportado para um outro lugar. E esse lugar chamava Onar, daí veio onírica a palavra. E esse livro é um livro que o filho conta, ele reconta um pouco o sonho de uma noite de verão, que são jovens que também brigam com os pais e que vão para uma floresta. Mas nessa versão do filho, que o pai lê enquanto ele vai encontrando memórias antigas, né, refazendo a história dele, é uma história que se passa... na Copa, e esses jovens vão para um morro, e nesse morro encontram um montão de coisa, mas se passa exatamente nessa Copa de 82, que foi uma Copa muito dramática para quem viveu essa experiência, porque era uma Copa que nós tínhamos nenhuma dúvida de que o Brasil ia ganhar. A gente tinha um time incrível naquela oportunidade, um time fabuloso: Sócrates, Falcão, Zico, Éder, enfim, Júnior. Era um time todo extraordinário. E a gente acaba perdendo de uma forma dramática, porque a gente podia empatar o jogo com a Itália e acaba perdendo de 3 a 2. Para quem viveu, nunca vai esquecer. Foi uma derrota muito sofrida. E nessa história que o filho conta, ele conta toda a história da Copa para o pai, quer dizer, tudo acontece durante a Copa. E, claro, tem um final melhor, um final que a gente gostaria de ter, porque é a forma que o filho tem de fazer as pazes com o pai. É um livro que ele faz para, mesmo morto, o pai se apaziguar com ele. E, de fato, eles conseguem. Ele chega a esse filho, Roberto, ele tem esse carinho com o pai.
9: Rodrigo Alvarez aqui. Queria te perguntar, como ficcionista, bem, você acredita que a ficção... Você trouxe aí, né, um trauma nacional. Foi a minha primeira Copa, eu era garoto, eu assisti e chorei. Quando o Paulo Rossi fez o terceiro gol... comemorei muito no Falcão, chorei muito no terceiro gol do Paulo Rossi. Você acredita que a ficção tem um poder curativo para um trauma nacional? Ela pode trazer algum tipo de mudança na nossa própria maneira de entender a história?
8: Sabe, Rodrigo, nesse livro, eu não estou falando nenhum spoiler, não, mas esse pai, que é um comentarista esportivo, ele não pode ir para a Copa, porque ele fica doente, ele fica em casa nessa Copa, ele lembra disso, e o filho, que era um garoto, ajuda ele. Fica lá levando a comida, eles dois viam jogos juntos, que era uma coisa que o filho nem gostava, mas naquela Copa, e o pai achava que aquela Copa era o pior momento da vida dele, achava que aquela Copa foi uma desgraça, porque ele não foi para a Copa, ficou em casa, o Brasil perdeu, ficou de cama, ele achava. Mas quando ele lê o livro e ele vê o sentimento do filho, ele revê esse momento e passa a achar que a Copa foi o melhor momento da vida dele, que a Copa foi uma época fantástica. E eu acho que a literatura, ela tem esse poder de fazer com que a gente reflita sobre experiências nossas e dê uma nova visão àquela situação. E às vezes a gente vê uma coisa que a gente não considera importante, mas depois, às vezes, uma literatura, um livro, ela nos faz ver de uma outra forma, com uma outra sensibilidade. E nesse livro, o pai, que achava que aquele momento era uma desgraça, ao ler o livro do filho, ele percebe que foi possivelmente o melhor momento da vida dele, que ficou ele e o filho vendo futebol, que era o que ele adorava, juntos ali naquele momento. Então, Rodrigo, eu acho que sim, eu acho que a literatura tem essa força transformadora, e é uma das maiores ganhos da literatura, é o autoconhecimento, né? A autorreflexão, você rever a tua vida. Enfim, então sim, eu acredito que sim.
7: Maravilhoso. Que lindo. E você falando, eu nem li o livro ainda, mas só da gente ouvir você falando, também muito. O futebol é uma coisa muito mágica, porque eu lembro meu pai, que era gremista, e meu pai teve um câncer muito agressivo e tal, e foi o futebol que nos reunia, né? Eu lembro meu pai doente assistindo os jogos do Grêmio com raiva, mas entretido. Então, naquele momento, a gente esquecia, no momento do Grêmio jogando em campo ali, a gente esquecia de tudo, a gente esquecia da doença, a gente esquecia dos problemas e a gente estava unido ali. E falando nessa história, né, de traumas, eu tenho uma ideia para você. Oi, pode falar.
8: Não, eu ia falar também que essa Copa, ela tem uma situação muito particular, porque a Copa de 70, né, que o Brasil ganhou, mas quando o Brasil sai para a Copa, a gente estava vivendo uma ditadura. Sim. Então, você, claro, era brasileiro que torcia para o Brasil, mas era um Brasil que a maioria das pessoas não reconhecia um país bacana naquele momento, né? Uhum. Então, claro, quando o Brasil entrou em campo, uma emoção incrível, mas era um momento de país muito particular. 82, bom, 84 foi uma entre safra, 78 foi aquela Copa, né? Nós fomos os campeões morais, porque a gente não perde jogo nenhum e acaba tendo... acaba sendo a Copa da ditadura, né? Porque é uma Copa que o governo argentino acabou se imiscuindo muito. E 82 era a redenção disso, porque era um momento de abertura, né? A gente estava vendo aquilo, então você podia de novo torcer para o Brasil. Era uma coisa que era possível naquele momento, a gente estava virando já, né? A gente teve eleição para governador pela primeira vez depois de muito tempo naquele ano, então as ideias democráticas estavam sendo novamente reverenciadas. Então, tinha essa mística naquele momento. E eu também, também era criança, era jovem, e tenho uma lembrança muito feliz daquela Copa nesse aspecto, sabe? Pintar rua, que tinha isso, né? As pessoas pintavam as ruas, os amigos vindo do jogo juntos, aquela felicidade, a gente tinha muito orgulho do nosso time, né? Era um time bacana, tinha coisa do samba, enfim, era isso. Reencontrar essa memória feliz naquele momento.
1: E assim encerramos o Amanhã TMC desta segunda-feira. O programa teve a minha apresentação, Diego Andrade. Muito obrigado pela sua companhia, que seu dia seja leve, produtivo e cheio de boas notícias. Você fica agora com o Start TMC. Uma ótima segunda-feira para você e até amanhã.
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11: Cinco em ponto, muito bom dia. Está começando mais uma edição do Start TMC. Segunda-feira, semana começando Hoje é dia 8 de junho de 2026. Olha o despertador aí. Enfim, seja muito bem-vindo. Esse é o Start TMC comigo, Rafael Tebas, e com Fernanda Câmara. Semana começando. Muito bom dia, parceira.
12: Bom dia, Rafael Tebas. Bom dia, ouvinte. Rafael Tebas, que tá numa maratona aqui com você, ouvinte, enquanto eu descansei, mas vai chegar a minha hora também. Ele, inclusive, colocou aqui um... Olha... Na minha cabeça veio uma capivara bocejando, porque foi um bocejo que o Paco colocou, como se eu estivesse hibernando. Eu te falo que não foi muito diferente disso, viu? Ah, mas bom dia a todos. Sejam todos muito bem-vindos, ouvinte de Brasília, Rio de Janeiro, Curitiba, Belo Horizonte e Recife, eles podem todos participarem com a gente, né, Tebas?
11: Exatamente, você pode participar mandando a sua mensagem. O nosso WhatsApp é 11972211001. Você participa com a gente então, mande a sua mensagem, fique à vontade. Também no YouTube, né, no arroba TMC News BR, com imagem, inclusive, arroba TMC News BR. Aí você pode aproveitar e deixar o like, pode ativar o sininho, pode, enfim, se inscrever no canal e vir com a gente aqui no Start TMC. Semana começando, 5 horas e 2 minutos.

0: 5:02, Israel revida ataque iraniano e cessar-fogo desmorona.
1: Na madrugada desta segunda-feira, Israel bombardeou alvos militares no Irã, ignorando o pedido de Donald Trump para não responder.
0: O Irã já lançou nova onda de mísseis contra território israelense, todos interceptados.
1: O cessar-fogo de abril está encerrado e a tensão na região volta a escalar.
0: Essa é uma das informações que o Start TMC destaca nesta segunda-feira, dia 8 de junho de 2026. E tem mais.
1: Keiko Fujimori, aparece à frente na disputa presidencial do Peru, segundo pesquisa de boca de urna divulgada após o fechamento das urnas. A candidata tem 50,7% dos votos válidos contra 49,3% de Roberto Sanches em cenário de empate técnico.
0: Com mais da metade das atas apuradas, Keiko também lidera a contagem oficial. O resultado final, no entanto, ainda pode demorar alguns dias para ser confirmado pelas autoridades eleitorais.
1: E um terremoto de magnitude 7,8 atingiu a ilha de Mindanao, no sul das Filipinas, na noite deste domingo e provocou alertas de tsunami em partes das Filipinas e da Indonésia. O tremor teve epicentro a apenas 10 quilômetros de profundidade, aumentando os impactos na superfície.
0: Vídeos que circulam pelas redes sociais mostram prédios desabados e também destruição em áreas afetadas. A região está localizada no Anel do Fogo do Pacífico, uma das zonas sísmicas mais ativas do mundo.
1: E aqui no Brasil, golpes relacionados à Copa do Mundo de 2026 cresceram significativamente, impulsionados pelo uso de inteligência artificial e pela popularização do Pix. Levantamento mostra que 34% dos internautas tiveram contato com fraudes ligadas ao futebol nos últimos 2 anos, quase o dobro do registrado antes do Mundial de 2022.
0: Redes sociais e aplicativos de mensagens são os principais canais usados pelos criminosos. Especialistas orientam consumidores a verificar a reputação de vendedores e desconfiar também de ofertas com preços muito abaixo do mercado.
1: E por falar em Copa do Mundo, vamos de esporte agora. Mas olha, o lateral direito Wesley não vai defender a seleção brasileira no Mundial. O atleta foi diagnosticado com uma lesão na perna esquerda e está fora da Copa do Mundo.
0: Para a vaga dele, Carlo Ancelotti chamou o volante Ederson, do Atalanta, da Itália. O corte foi anunciado, então, pela CBF após a lesão do jogador no jogo, depois do jogo contra o Egito, né? O Brasil venceu por 2-1 no amistoso preparatório para a Copa do Mundo. Aí o Wesley passou por exame, ressonância magnética, que infelizmente constatou essa lesão muscular na coxa esquerda.
1: E outro destaque, a seleção do Irã vai disputar seus jogos da Copa do Mundo nos Estados Unidos, mas os jogadores terão que entrar e deixar o país no mesmo dia das partidas. A medida é consequência das tensões entre os governos de Irã e Estados Unidos, que também resultaram em restrições de vistos para parte da delegação iraniana.
0: E por causa dessas dificuldades, a equipe transferiu sua base de treinamento para Tijuana, no México. O caso adiciona um componente geopolítico inédito ao Mundial, à Copa do Mundo, às vésperas do início da competição. 5:06.
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0: Vamos de previsão do tempo, então, afinal de contas o dia está começando, tem muita gente naquela preguiça para começar a semana, tem gente já saindo de casa, indo trabalhar, e você sabe vai saber a partir de agora aqui no Start TMC a previsão do tempo. Na região sul, em Curitiba, sol marca presença o dia todo, nuvens aparecem à tarde, mas o dia frio, hein? Máxima de 20, mínima de 9 graus em Curitiba.
1: Que frio!
0: É, muito frio.
1: Vamos para o sudeste, aqui para o sudeste, em São Paulo, dia de sol, máxima de 25, mínima de 10. No Rio de Janeiro, sol aparece entre nuvens, não chove, máxima de 26 e mínima de 13.
0: Em Belo Horizonte, a segunda-feira ensolarada, máxima de 23 e mínima de 10 graus.
1: E agora a gente vai para o centro-oeste. Em Brasília, o cenário é parecido. Sol e sem nuvens no céu, máxima 26, mínima 12.
0: No nordeste agora, para fechar aqui, Recife, o sol aparece entre nuvens, chove rápido durante o dia, máxima de 28 e mínima de 23 graus. 5:07.
1: E vamos começar com o nosso giro de repórteres. Você que tá acordando agora, Paco, fiquei com ciúminho, então coloca o bocejar aí. Você então tá acordando agora, tá aqui no Start DMC. Nós começamos às 5 horas, agora 5 horas e 8 minutos, então você não perdeu quase nada. Agora que a gente vai começar a girar a nossa reportagem com as principais informações, com a informação que importa para você. A transparência e o controle dos gastos do Judiciário voltam ao centro do debate nacional. Uma nova iniciativa do Conselho Nacional de Justiça pretende revisar benefícios pagos a magistrados e propor mudanças nas regras de remuneração da categoria. E quem vai contar para você é o Henrique Carmo.
3: O presidente do Supremo Tribunal Federal e também do Conselho Nacional de Justiça, o ministro Edson Fachin, criou um grupo de trabalho para analisar os pagamentos de verbas indenizatórias recebidas por magistrados em todo o país, os chamados penduricalhos. A equipe terá o prazo de 180 dias para apresentar um relatório sobre a situação atual desses benefícios e elaborar uma proposta de regulamentação. O objetivo é revisar os critérios adotados pelos tribunais e buscar maior uniformidade nas regras de remuneração da categoria. A medida faz parte de um conjunto de ações voltadas ao aumento da transparência no Poder Judiciário. Recentemente, o CNJ aprovou a criação de um contra-cheque único para juízes e desembargadores, proibindo folhas extras de pagamento e determinando a padronização da nomenclatura das verbas indenizatórias. A expectativa é que o grupo apresente propostas capazes de aperfeiçoar o sistema de remuneração e fortalecer o controle sobre os gastos públicos do Judiciário.
0: 5 horas e 9 minutos, a gente continua aqui movimentando e girando a nossa reportagem. Você participa aqui no nosso WhatsApp 11972211001. Já a gente vai ler algumas mensagens que já chegaram pra gente aqui no Start TMC. Olha, duas semanas após virem a público imagens de um vereador de Curitiba recebendo, né, parte do salário de uma funcionária, o Legislativo da capital paranaense volta a discutir hoje, quem será o relator do processo que pode levar a esse parlamentar à cassação. Quem será o parlamentar? Que história é essa? Quem conta pra gente é Brian Valêncio.
4: Mais uma semana em que o mesmo assunto na Câmara de Vereadores é o processo de cassação do vereador Lawrence Nogueira. Ele que há duas semanas teve vídeos divulgados em que ele cobra a chamada rachadinha de funcionários do seu gabinete. Inclusive, as imagens mostram ele contando dinheiro e distribuindo só uma parte dos salários para os funcionários e ficando com a outra. Ele disse que aquilo eram negociações de pessoas de confiança e afirmou que não havia nada ilegal ali e que ele iria no futuro explicar o que estava acontecendo, mas isso já na sua defesa na Câmara de Vereadores, ou seja, no momento que ele tinha para se defender, ele disse que ia se defender no futuro. E aí, esses vídeos geraram uma grande comoção pública, as pessoas estão criticando muito a atitude do vereador, o Ministério Público, por meio do GAECO, que é quem fez essa operação inicial, quem divulgou esses vídeos, pediu a prisão do vereador Lawrence Nogueiras, do Progressistas, mas esse pedido foi indeferido pela Justiça. E aí, o que aconteceu? A Câmara, de forma de ofício, na verdade, né, ela não mandou para o Conselho de Ética, ela enviou direto o corregedor para o plenário o pedido de cassação do Lawrence Nogueira. Esse pedido foi aprovado por unanimidade. Só o Lawrence, o próprio parlamentar, votou contra essa abertura de processo administrativo para que ele fosse cassado. E aí, assim que esse resultado foi confirmado na última segunda-feira, eles formaram uma comissão processante com três vereadores sorteados. E o que aconteceu? Um desses vereadores tinha acabado de assumir. Ele estava na Câmara há uma semana, porque houve uma recontagem de votos, uma retotalização a pedido do TRE, e um outro parlamentar perdeu o mandato e ele, como suplente, assumiu. Então ele tinha uma semana na casa e já virou o relator do processo de cassação contra um colega. O problema é que esse processo deveria durar 90 dias, mas dois dias depois o relator renunciou por ser, diz ele, do mesmo partido do colega Lawrence Nogueira, mas também porque ele falou que tinha chegado há pouco tempo e que ele ainda era um suplente, já que o processo do que saiu não tinha transitado em julgado, ou seja, a composição da Câmara poderia mudar mais uma vez. E aí esse processo parou de novo, apesar das grandes críticas em toda a sociedade curitibana, em todo o meio político, o processo está travado. E aí o que pode acontecer nessa segunda-feira? Vão decidir se vai ter um novo relator ou não, se esse processo avança ou não. Então, todas as expectativas para essa segunda-feira na Câmara de Vereadores é para quem vai ser o novo relator do processo de cassação de Lorenz Nogueira. Esse processo pode definir muita coisa e o nome do relator também é muito importante. Seja ele um vereador mais ligado às redes sociais, porque a Câmara hoje está cheia disso, ou um vereador mais tradicional, o ponto é, a sociedade está buscando uma resposta e esse processo está parado com a renúncia do relator antigo. Então a TMC segue acompanhando todos os detalhes, a gente vai estar na Câmara e atualiza ainda hoje mais detalhes desse processo na nossa programação.
1: Combinado, Brian Valêncio. A defesa do ex-vereador Jairinho apresenta nesta segunda-feira um recurso para tentar anular o júri que condenou o ex-parlamentar a mais de 43 anos de prisão pela morte de Henri Borel. O Ministério Público do Rio também recorreu da decisão que concedeu perdão judicial a Monique Medeiros. Além disso, a Maratona do Rio de Janeiro encerrou a maior edição da história da prova com recorde de participantes e a melhor marca feminina já registrada em uma maratona de rua realizada no Brasil. Beatriz Trindade.
5: A defesa do ex-vereador Jairinho vai apresentar nesta segunda-feira um recurso para tentar anular o júri que condenou o ex-parlamentar pela morte do menino Henri. Os advogados alegam que houve parcialidade da juíza responsável pela condução do julgamento. Esse é mais um movimento da defesa para tentar derrubar a decisão do tribunal do júri. Já o Ministério Público do Rio também recorreu da sentença. Os promotores contestam o perdão judicial concedido à mãe de Henri, Monique Medeiros. Segundo o Ministério Público, as razões dos recursos serão apresentadas nos próximos dias. E agora falando de um evento que mobilizou milhares de pessoas nas ruas da capital fluminense, a edição de 2026 da Maratona do Rio entrou para a história ao registrar recorde de participantes e a melhor marca feminina já alcançada em uma maratona de rua, que aconteceu em circuito aberto no Brasil. A primeira colocada na categoria feminina venceu os 42 quilômetros com o tempo de 2 horas, 25 minutos e 47 segundos. O nível técnico foi tão alto que as 8 primeiras colocadas terminaram abaixo da antiga melhor marca registrada em maratonas disputadas no país. Na disputa, a categoria conquistou o título da prova principal, terminando apenas 1 segundo acima do recorde brasileiro para maratonas de circuito aberto. Ao longo de 4 dias de programação, cerca de 70 mil atletas participaram das provas que foram realizadas pela cidade. A edição deste ano também marcou a estreia de um novo percurso e consolidou a Maratona do Rio como uma das principais corridas de rua da América Latina.
0: 5 horas e 15 minutos e a gente agora vai para uma entrevista bem importante. Essa é uma pauta que vai dominar o noticiário nesta semana. O Pix, né, voltou ao centro das atenções internacionais por conta das críticas que foram feitas aos Estados Unidos na última semana. E muitas pessoas, enfim, alguns até especialistas, chegaram a comparar o nosso sistema ao modelo americano Zelle, ou Zelle, né, abrasileirando aqui. Enquanto o Pix é uma ferramenta pública e universal, essa ferramenta nos Estados Unidos funciona de forma privada e restrita, portanto, não é parecido, é diferente. Mas quem explica pra gente, com, enfim, mais informações, uma entrevista bem importante, Carlos Akira Sato, ele que é especialista em mercados regulados. Vamos acompanhar.
6: A gente quer entender que demônios é esse tal do Zelle, que eu nunca tinha ouvido falar. É esse Pix americano, digamos assim, mas que tem bastante diferença
7: não
6: com
7: é
6: o nosso Pix.
7: Não é um Pix americano, vamos lá.
6: É, bem, tem muita diferença. Vamos lá, vamos tentar entender com o Carlos Akira Sato, especialista em mercados regulados. É, Carlos, muitíssimo obrigada por estar aqui com a gente no Link TMC. Claro que eu começo te perguntando, né? O que, que é o Zelle? É, e por que que houve essa comparação ali entre o Pix e esse sistema americano?
8: Muito obrigado pelo convite. E a minha intenção aqui não é entrar em polêmicas políticas.
6: Claro.
8: Né? Porque a gente tem que ter muito objetivo nas comparações. Né? Então, a primeira comparação que eu posso fazer entre o Zelle E o Pix é que são duas soluções de pagamentos instantâneos. Essa é uma das características. Uma outra comparação bem objetiva também é a data de implementação. O Zelle foi implementado em 2017, o Pix em 2020. Então, são ferramentas que já existem há alguns anos e a gente tem uma grande diferença aí na infraestrutura. Tá? A gente pode começar falando sobre o Pix, que o Pix é uma solução universal aqui dentro do nosso país. Todo o sistema financeiro, os bancos, até as fintechs, as instituições de pagamento, sociedades de crédito que compõem o ambiente de fintechs, elas são obrigadas a aderir ao Pix. Então, esse sistema aqui no Brasil, ele é uma solução universal para todos os cidadãos e empresas brasileiras. Isso não acontece com o Zelle. O Zelle não é obrigatório, ele não é mandatório para as instituições. Com isso, a gente tem uma grande diferença de movimentação, de adesão. Quando a gente olha para o volume de transações aqui no Brasil, no ano de 2025, nós chegamos a próximos de 43 bilhões de transações utilizando o Pix, né? Enquanto, no mesmo período, o Zelle chegou a 4 bilhões de transações. Quando a gente fala em volume financeiro transacionado, mesmo aí considerando a diferença, né, da taxa de câmbio, aqui no Brasil nós fizemos 35 trilhões de reais, né, transacionados pelo Pix. E lá no pelo Zelle foram transacionados 1,2 trilhão de dólares. Né? Então a gente vê que tem uma diferença muito grande em relação à adesão.
7: É uma pergunta que eu lhe faço. No Brasil, a gente sabe que o Pix pertence ao Banco Central. Então, a gente até pode dizer com um certo ufanismo que é do povo brasileiro o Pix, né? Uma conquista brasileira. Entrou lá para a categoria de coisas que o Brasil tem de bom. Né? Quando a gente fala ali de seleção de futebol, de samba, aquelas coisas que a gente se orgulha, o Pix entrou nessa lista. É raro isso acontecer, né? Nos Estados Unidos, o Zelle, ele pertence a 7 bancos, né? Uma associação de bancos. Eu vou listar alguns aqui, ó. Bank of America, JP Morgan, que é o Chase, Wells Fargo, Capital One, PNC Bank, Trust Financial, né? E US Bank. Então, assim, ele pertence a bancos americanos que, ainda que não cobrem tarifa, tem ganhos com retenção de clientes, tem ganho de controlar o sistema, tem várias vantagens. Que vantagem teria, eu pergunto ao senhor Carlos Akira, se o Brasil adotasse um sistema de um outro país para substituir o Pix?
8: Realmente eu não vejo vantagens nesse momento, a não ser que o Zelle apresentasse algum tipo de inovação, né, algum tipo de funcionalidade que a gente não tivesse aqui no Pix. Então, começando pelo ponto que você levantou, que é super relevante, essa questão do Zelle ser uma solução privada, né, o Pix sendo uma solução criada pelo Banco Central do Brasil, ela tem independência. Outro ponto também que você citou, né, em relação à independência do Banco Central, né, o Pix tem uma independência em relação aos entes privados. Né, e por regulamento, todos os entes privados que atuam, né, no sistema bancário são obrigados a adotar essa solução. O outro ponto que você levantou é a questão de tarifas. Né? Os participantes do Zelle, os bancos, né, que fazem parte do Zelle, eles podem optar por cobrar dos seus clientes. Aqui no Brasil, a solução de Pix para pessoas físicas, ela é totalmente gratuita. Então, e aí vamos falar em relação a implementações, né, ou funcionalidades, né? O Pix está muito mais adiantado até pelo volume, né, de transações, pela impressionante adesão que teve aqui no mercado brasileiro. O Pix tem uma série de funcionalidades adicionais, além da simples transferência entre pessoas. Né? A gente já tem cobrança acontecendo pelo Pix, né? A gente já tem até um nome no mercado que chama o Boletpix, que é a conjugação do nosso boleto transacional com o QR Code do Pix. A gente tem Pix automático, Pix parcelado, já tem empresas, né, que criaram, não considero a melhor solução de crédito, né, mas também já atrelaram soluções de crédito para pagamento do Pix. Então nós temos uma série de implementações, né, já vigentes no Pix e também já programadas para implementação futura aqui no Brasil, que eu não vejo uma grande vantagem nesse momento. Assim, poxa, se a gente considerar que toda a abrangência que o Pix alcançou toda a inclusão, né, que ele permitiu aos cidadãos, eu não vejo neste momento qual seria o benefício da gente mudar de solução de pagamento instantâneo.
7: Não, só... Agora, eu pergunto uma outra coisa. Ah, por favor, vai.
6: Não, só ia perguntar, Alvarezo, por que que o Zelle não se popularizou tanto? A gente sabe aqui no Brasil por que que o Pix ficou tão popular. Mas por que lá o Zelle não chegou nesse patamar, digamos?
8: Sim, na minha opinião, a gente tem uma questão de cultura envolvida nisso, né? Nos Estados Unidos ainda circula muito papel moeda. Os americanos também ainda usam muito cheque. E aí a gente tem uma outra vantagem anterior ao PIX, né? O nosso sistema bancário, o sistema de compensação, as integrações entre as instituições comandadas pelo Banco Central, elas são muito mais evoluídas, hein? Não é à toa que o Banco Central, no retrasado, ele foi eleito o melhor Banco Central do mundo, né? E aí, vou entrar um pouquinho em política, né? Numa gestão do governo Bolsonaro, o nosso sistema financeiro, ele tem um histórico, né, de implementação tecnológica, segurança, que coloca o Brasil na vanguarda. Então a gente tem uma série de características, né, que aqui no Brasil, que favorecem a implementação do PIX. E no caso do modelo americano, que desfavorecem, né, a expansão do Zelle.
7: Uhum. Tem outra questão que eu acho que é relevante, Carlos, é que nos Estados Unidos o comércio não adotou isso. O comércio continua usando, como você falou, o cheque, alguns casos, pagamento de contas e tal, mas se você vai numa loja lá, você vai usar o cartão de crédito ou de débito, não vai usar o Zelle. Não virou, não pegou no comércio, né? Isso quer dizer o seguinte: os americanos continuam usando o cartão de crédito e o cartão de crédito continua ganhando de 4% a 5% nas transações todas. E é isso que está enfurecendo o Trump. Eu sei que você não quer entrar em política, tudo bem. Mas o Zelle não funciona no comércio, certo?
8: Exatamente. E aí a gente pode entrar num ponto que não depende de política, né? Desintermediação é um desejo de toda a cadeia produtiva. Se você perguntar para um empresário se ele quer pagar a taxa ao receber um pagamento, ou se ele prefere, né, não pagar taxa, acho que não consigo identificar nenhum comerciante industrial que seja a favor de pagar uma taxa para um intermediador. O PIX realmente tem essa qualidade, e as evoluções do PIX vão todas nesse sentido. A desintermediação é algo que o PIX proporcionou, né? Então foi um dos desafios que ele conseguiu superar, além da própria questão de inclusão, né, financeira das pessoas, né? O PIX virou, pelo fato dele não ser taxado, não ser tarifado, o PIX ele conseguiu complementar, né, uma parte de inclusão financeira que a gente tinha um pouco de dificuldade, né? E isso foi provado também até durante o período, né, de pandemia, né, em que havia um desafio muito grande em soluções de pagamento.
6: Muito bom, quero muito agradecer ao Carlos Akira Sato, que é especialista em mercados regulados. Ótima entrevista, muito esclarecedora para a gente entender realmente que sistema é esse que caiu no nosso colo aqui. Eu mesma nunca tinha ouvido falar.
7: Não caiu não, tá lá, deixa ele lá.
6: Não, no meu colo só, depois devolvi. Obrigada, viu, Carlos, pela entrevista.
0: Entrevista muito boa, realmente, né, para a gente entender as diferenças. E eu cheguei até a acompanhar e fazer algumas anotações aqui, Fernanda Câmara, você que está aqui também acompanhando o Start TMC. Então, para ficar claro, né, o Pix é público, funciona 24 horas, é integrado e praticamente todos os bancos, né, enfim, utilizam, é amplamente usado até por pequenos comerciantes. Já o Zelle é privado, ligado aos bancos americanos e mais limitado, muito mais limitado e focado em transferências entre clientes dos bancos participantes. Então, realmente, são dinâmicas bem diferentes, bem diferentes.
1: E aí tem mais uma informação aqui para complementar, para o ouvinte ficar ainda mais informado. O Pix atende mais de 170 milhões de brasileiros gratuitamente, de forma instantânea. O que difere do Zelle, que pode, como o Tebas falou, cobrar tarifas e demorar alguns minutos. É importante, então, esclarecer para você saber exatamente o que você está usando, né? Que é o Pix, que já sabe, mas como houve toda essa discussão e menções a essa comparação entre Pix e Zelle, é bom a gente deixar, então, bem claro, né? E tem alguns ouvintes aqui perguntando mais sobre isso. E...
0: Opa!
1: E a gente aqui falando, então, que essa declaração também ocorreu em meio a críticas do governo Donald Trump ao modelo brasileiro, com acusações de que o país favorece a ferramenta em detrimento de empresas americanas. Esse assunto ainda vai dar muito pano para manga. Inclusive, a gente tem aqui hoje o Bruno Rizzi, que a gente também pode esclarecer algumas dúvidas sobre esse assunto. Então, você também pode mandar sua pergunta, inclusive para o Bruno Rizzi, através do 11 972 21 1001, e também estamos no YouTube no @TMC News BR. Inclusive, tem gente dando bom dia aqui no YouTube pra gente. Olha só, pessoal aqui de São Paulo, a Thalita e a Tamara, nós somos irmãs, estamos a caminho do trabalho e estamos ligadinhas na programação da TMC. Um ótimo dia para vocês, Tebas e Fernanda. E também,
0: bom dia.
1: Tem gente aqui de Brasília, o Manuel da Conceição, dizendo que amanhã, que a nossa manhã seja produtiva e cheia de boas notícias, igualmente, Manuel. E tem mais gente aí, né, com você no, nas mensagens.
0: Tem mais gente aqui, ó, o Júlio Ribeiro, mandando mensagem, ele que é aqui de São Paulo. Bom dia, Tebas e Fernanda. Bora trabalhar, Fernanda. Olha lá, tá escrevendo aqui.
1: Olha, quem
0: aqui
1: que escreveu isso?
0: O Júlio, deixa eu pegar o sobrenome aqui. Júlio Ribeiro, aqui de São Paulo. Pegando a rodovia Castelo Branco, indo pro trabalho, ele escreve aqui.
1: Ô, Júlio, eu trabalho bastante também, viu? Eu acordo todos os dias, 2h30. Assim como Rafael Tebas. Mas nesse feriadão prolongado, foi a vez de Rafael Tebas ralar muito mais. Mas a minha hora vai chegar.
0: Vai chegar. Olha só, muitas outras mensagens aqui, viu? Fernanda Câmara, o Leandro Vasconcelos também de São Paulo. Bom dia, volta do feriado é sempre mais difícil. Tô aqui, enfim, indo pro trabalho. Perdão, é o que escreve o Leandro. Também o César Boaventura em Brasília, na Asa Norte, mandando um alô pra gente aqui. Ricardo Lins no Rio de Janeiro. Enfim, são muitas mensagens chegando, a participação do ouvinte intensa aqui no Start TMC. Vamos para Curitiba, então? Nossa, essa história inacreditável. Inacreditável, inclusive viralizou nas redes sociais, impressionante. Um homem pulou as grades de segurança das Cataratas do Iguaçu para resgatar um celular que caiu na água. Correu um risco gigantesco por conta de um celular. As imagens, então, flagraram essa ação. Evidentemente, isso é terminantemente proibido. Quem conta pra gente é o Brian Valêncio.
4: Olha, esse é aquele tipo de vídeo que eu só acredito vendo, e eu vendo não acredito. As Cataratas do Iguaçu são uma das 7 maravilhas naturais do mundo moderno, um dos pontos turísticos mais importantes do nosso país. E, claro, ela necessita de uma série de seguranças para que você visite aquele espaço natural, aquele ambiente tão bonito, esse que fica aqui no oeste do Paraná, ali na fronteira com o Paraguai, justamente na cidade de Foz do Iguaçu. E um vídeo tem viralizado porque um homem simplesmente pulou ali da área que fica a Garganta do Diabo, uma área muito importante, né, onde a gente consegue ver as cataratas, mas que é extremamente inseguro de estar para frente das barreiras, para frente do guarda-corpo. E o que aconteceu? Ele perdeu o celular caiu na água. Ele simplesmente pulou da grade e desceu nas cataratas. Essa imagem impressiona pelo risco, pela insegurança. O cara colocou a vida dele em perigo ali de uma forma muito grave por um celular. Ele pegou o celular, escalou de novo e voltou. E aí, o que diz o Parque Nacional do Iguaçu? Que os bombeiros civis estavam acompanhando essa cena. Quando ele subiu de volta, os bombeiros pegaram ele e acompanharam até a saída. Falaram também que orientaram, né, sobre os riscos do que ele fez, mas ele foi retirado do ambiente. E aí fica também o aviso do Parque Nacional do Iguaçu de que é perigosíssimo fazer isso e de que não deve-se, em hipótese alguma, furar os guarda-corpos e entrar efetivamente nas cataratas. O Parque Nacional do Iguaçu optou por não divulgar a identidade deste homem e fica aí o aviso para que você tem que sempre cuidar em qualquer ponto turístico que você vá. Sua segurança vem em primeiro lugar.
1: Eu fiquei impressionada vendo as imagens no YouTube.
0: É inacreditável, né? Parece realmente mentira essa imagem viralizando. E esse aviso, né, parece óbvio, mas a gente tem que fazer aqui, né, que isso realmente é absolutamente inadmissível, né, e correto também o trabalho dos bombeiros e também da administração do parque de retirar essa pessoa porque realmente é um risco enorme, né? Gigantesco, e tudo por conta de um celular, isso que também chama a atenção.
1: O pessoal levar o celular para registrar as imagens, porque tá num lugar bacana, isso tudo é muito válido. Mas aí você já vai tendo que prestar atenção.
0: Exato.
1: Porque se acontece uma coisa dessas, não dá para você pular para pegar, até porque você não coloca só a sua vida em risco, você coloca de outras pessoas também, porque a pessoa pode ficar preocupada, eu não sei a atitude que uma pessoa pode ter até para salvar a outra, enfim, para ajudar. Então isso não pode ser feito em hipótese nenhuma. E ainda bem que o Corpo de Bombeiros então agiu rápido, né? E retirou essa pessoa depois do local. Mas a gente ficou impressionado demais aqui com as imagens.
0: É impressionante, e no parque tem várias placas também, né? Dizendo que não pode fazer isso, etc e tal. Mesmo assim aconteceu, foi flagrado, e a gente está informando aqui também no Start TMC. 5 horas e 32 minutos.
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0: 5 horas e 34 minutos, tá chegando a Copa do Mundo.
1: Já houve vários esquentas aí.
0: Exatamente.
1: O pessoal se movimentando, se empolgando com a Copa do Mundo. Alguns imprevistos já aconteceram de cortes, né, de jogadores. Mas, de um modo geral, tá todo mundo na expectativa e muito empolgado com a Copa do Mundo.
0: É isso, começa essa semana, começa na quinta-feira, inclusive, jogo entre México e África do Sul. México e África do Sul, às 4 da tarde, no Azteca, lá no México, né? É o primeiro jogo dessa Copa do Mundo. E no dia 11, também, outras partidas serão realizadas. Agora, é importante dizer... O México está no Grupo A, com a Coreia do Sul, República Tcheca e a África do Sul. E o Brasil joga no próximo sábado, hein? Primeiro jogo do Brasil na Copa, próximo sábado, às 7 horas da noite, Brasil e Marrocos. E a Colômbia encerrou a preparação para a Copa do Mundo, venceu a Jordânia por 2-0, num amistoso realizado nos Estados Unidos. E o John Arias, do Palmeiras, foi o destaque do jogo, fez os 2 gols da seleção colombiana. A Colômbia que está no Grupo K da competição... no dia 17 de junho é o primeiro jogo, enfrenta o Uzbequistão, e a equipe, enfim, vai ter pela frente então o Uzbequistão no primeiro confronto da Copa do Mundo. Copa do Mundo é aqui na TMC.
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1: Transamérica. 5 horas e 35 minutos, a Guarda Revolucionária do Irã ameaçou ampliar sua resposta militar após ataques israelenses a instalações petroquímicas no sul do país. Segundo a corporação, a ofensiva abriu um novo estágio do conflito e poderá atingir alvos ligados ao setor de energia em toda a região. A declaração aumenta a tensão no Oriente Médio e eleva preocupações sobre possíveis impactos no mercado global de petróleo.
0: Os ataques de Israel ao Irã nesta manhã incluíram uma ofensiva em grande escala contra sistemas estratégicos de defesa em diversas partes do país, segundo as Forças Armadas israelenses. Dezenas de caças participaram da operação, que teve como alvo, então, as defesas iranianas. Em ações anteriores da guerra iniciada em fevereiro, ataques desse tipo abriram caminho para bombardeios aéreos mais amplos, ao enfraquecer a capacidade também do Irã.
1: E o presidente da China, Xi Jinping, chegou à Coreia do Norte para a sua primeira visita oficial ao país desde 2019. Durante a viagem, Xi Jinping terá encontros com Kim Jong-un para discutir relações bilaterais e temas de interesse comum. A visita ocorre em meio a tensões na região e a estagnação das negociações sobre o programa nuclear norte-coreano.
0: 5:37, a União Europeia pretende ampliar a cooperação com países da América do Sul no combate ao crime organizado e ao tráfico internacional de drogas. Como parte da estratégia, a Polícia Federal instalou neste ano um posto de representação em Bruxelas, na Bélgica. O objetivo é fortalecer investigações sobre rotas usadas por facções brasileiras para enviar drogas aos portos europeus de Antuérpia e também Roterdã. 5:37.
1: PL e PT vão receber as maiores fatias do fundo eleitoral nas eleições deste ano. A divisão dos quase 5 bilhões de reais em recursos públicos foi divulgada pela Justiça Eleitoral. Vamos com o Francisco Neto.
10: O Eleitoral divulgou os valores do fundo eleitoral que será usado nas campanhas deste ano. Ao todo, cerca de 4,9 bilhões serão distribuídos entre 30 partidos políticos. O PL terá a maior parcela dos recursos, com aproximadamente 881 milhões, o equivalente a 17,7% do total. Em seguida, aparece o PT, com cerca de 615 milhões, ou 12,4% do fundo. O União Brasil receberá aproximadamente 526 milhões de reais. Juntos, os três partidos concentram quase 40% de todo o dinheiro disponível para financiar as campanhas eleitorais. Os recursos são públicos e a divisão segue critérios definidos pela legislação, levando em conta o desempenho e a representação de cada legenda no Congresso Nacional. Criado em 2017, o Fundo Eleitoral tem como objetivo custear as campanhas dos candidatos e partidos durante as eleições.
0: 5:39, mais de 70 mil corredores passaram pelas ruas do Rio durante a maior edição da Maratona do Rio. O evento mobilizou a cidade, enfim, foram 4 dias e a repórter Beatriz Trindade conta os detalhes.
11: A edição de 2026 da Maratona do Rio entrou para a história. Além de bater o maior número de participantes, a prova registrou a melhor marca feminina já alcançada em uma maratona de rua realizada em circuito aberto no Brasil. A etíope Gadize Malu conquistou os 42 quilômetros com um tempo de 2 horas, 25 minutos e 47 segundos. O nível técnico foi tão alto que as 8 primeiras colocadas terminaram abaixo da antiga melhor marca registrada em maratonas disputadas no Brasil. Na disputa masculina, o também etíope Tsegeye Getachew conquistou o título da prova principal. Ele cruzou a linha de chegada apenas 1 segundo acima do recorde brasileiro para maratonas de circuito aberto, em apenas 2 horas, 10 minutos e 22 segundos. A edição deste ano foi a maior da história da Maratona do Rio. Mais de 17 mil corredores participaram da prova de 42 quilômetros neste domingo. Ao longo dos 4 dias de programação, cerca de 70 mil atletas estiveram nas ruas da cidade participando das corridas de 5, 10, 21 e 42 quilômetros. A edição de 2026 também marcou a estreia de um novo percurso, com largada na Praia da Reserva.

0: chegando, a equipe da TMC já está nos Estados Unidos, está acompanhando todos os passos da seleção brasileira. A gente vai conversar com o Marco Belo, mas antes, né, lembrando aqui que o nosso portal tmc.com.br tem lá, né, muitas reportagens especiais sobre Copa do Mundo, a nossa equipe trabalhando e muito em relação ao Mundial, inclusive tem até uma contagem regressiva. 3 dias, 10 horas, 18 minutos e 20 segundos faltam aí para a Copa do Mundo. Falta muito pouco para a maior Copa da história, com 48 seleções, e que vai ter a cobertura completa aqui da TMC. Inclusive, né, infelizmente, uma preocupação muito grande com o Wesley, que lamentavelmente foi cortado, ele se machucou, saiu chorando, né? O Brasil venceu o Egito por 2-1, jogou bem, ele se machucou, foi uma lesão um pouco mais séria. Saiu chorando, passou por exames e infelizmente está fora da Copa do Mundo. Neymar foi até as redes sociais, enfim, postou uma mensagem ali de apoio ao Wesley, força, ele escreveu, mas enfim, o jogador da Roma está fora da Copa do Mundo. E o Ederson, que é da Atalanta, né, da Itália, foi convocado, o Ederson, que é volante. E Marco Belo, nos Estados Unidos, está acompanhando tudo de perto. Fala aí, Belo, bom dia.
1: TMC, a grande notícia de ontem da seleção brasileira foi, na verdade, uma notícia triste. O corte do lateral direito Wesley, de 22 anos de idade, jogador da Roma, da Itália. Wesley se machucou aos 16 minutos do primeiro tempo da partida amistosa do Brasil contra o Egito em Cleveland, Ohio, último jogo antes da estreia do Brasil na Copa do Mundo. E Wesley seria titular da lateral direita da seleção brasileira. Ele teve uma lesão muscular na coxa esquerda. Fez exames ontem de ressonância magnética, não daria para jogar a Copa do Mundo e por isso foi cortado da seleção. E o Carlo Ancelotti, técnico italiano da seleção brasileira, surpreendeu a todos, pois em vez de chamar um outro lateral direito, ele chamou um volante, Ederson, jogador da Atalanta, de 26 anos de idade, que chega hoje e se apresenta à seleção brasileira de futebol. O dia hoje tem o seguinte: 1 da tarde, horário local, 2 horas do Brasil, entrevista coletiva no hotel onde a seleção está concentrada. Não foi divulgado o nome do jogador ou dos jogadores que darão entrevista. E às 5 da tarde, horário local, 6 horas do Brasil, treino da seleção brasileira, já com Ederson fazendo parte do time do Brasil que disputará a Copa do Mundo.
2: Muito bom, inclusive o Emerson Nogueira, aqui de Brasília, está dizendo o seguinte: vou assistir aos jogos em casa com minha família, já estamos planejando reunir todo mundo e preparar petiscos para a gente torcer junto.
0: Bom demais.
2: O pessoal
0: bom demais
2: se preparando aí pro agito da Copa do Mundo. Também tem a Kélia Milene, que diz: pretendo acompanhar a Copa em um barzinho perto de casa com os amigos, o clima fica mais animado quando tem bastante gente torcendo. É porque daí quando sai gol, é aquela empolgação
0: contagiante. E a gente já observa o clima da Copa do Mundo, né, Fernanda? A gente caminha pelas ruas de São Paulo e já consegue observar algumas pessoas com a camisa do Brasil, enfim, muitos ruas bares pintadas, decorados, ruas pintadas também, bandeirinhas do Brasil. Isso porque nem começou o Mundial. Imagina a partir do sábado como vai ficar realmente São Paulo, Rio de Janeiro, Brasília, Recife, Curitiba. Vai ser realmente uma loucura e vai ser muito bom. A gente vai cobrir de perto, cobertura completa, e a TMC tem o aval da FIFA, vai transmitir os jogos da Copa do Mundo e não tem delay. No rádio não tem delay, o gol sai na frente, sai primeiro aqui.
2: Saiu gol, é gol.
0: Saiu gol, é gol. Não é aquela coisa, saiu gol, mas vamos ver se é gol. Não, gritaram ali na outra casa. Não, no rádio não tem delay, não tem delay, não. Nossa, tem conversa.
2: Isso deve dar um nervoso, né? É. Todo mundo gritando, você, gente, por que que tá todo mundo gritando se não foi gol? É. Aí vai, ah tá, foi gol. É. Isso é péssimo, né?
0: Perde todo o clima, né? Enfim, realmente, na TMC não tem delay, a bola entrou no gol, lá nos Estados Unidos, a gente já tá sabendo, já tá, e você tá junto já, exatamente na mesma hora. 5 horas e 45 minutos, mas a gente muda de assunto agora no Start TMC, um assunto importantíssimo, as novas regras de segurança no ambiente de trabalho. passaram a valer no último dia 26 e contemplam os riscos à saúde mental.

0: mental de funcionários e prestadores de serviço. A gente conversou com um especialista em gestão de riscos psicossociais, o João Carlos Pires Campos. Ele trouxe alguns pontos dessa nova implementação. Vamos acompanhar.
1: E a gente recebe aqui João Carlos Pires Campos, que é engenheiro, técnico em segurança do trabalho, especialista em gestão e prevenção de riscos psicossociais. Ele que vem falar sobre essa nova NR1, né, essa nova fiscalização. Muito obrigada, João Carlos, pela sua presença aqui. E eu já começo logo perguntando, o que é que muda agora com essa fiscalização da NR1?
2: Principal mudança é que a partir de agora, as empresas também precisam fazer a gestão dos riscos psicossociais. Os riscos psicossociais, eles estão associados às condições do ambiente, àquela influência da organização do trabalho que pode gerar o adoecimento do trabalhador. As empresas estão muito acostumadas a enxergar a parte física da relação de trabalho, por exemplo, a entrega de EPI para os trabalhadores, capacete, luva, bota, óculos. Né? É visível, é fácil, você consegue ter uma boa gestão. Porém, quando a gente fala de adoecimento mental, aí fica mais difícil, porque envolve outras situações que eram muito pouco avaliadas antigamente. Então, a gente tem que avaliar a organização do trabalho, a relação com a liderança, a relação com os colegas de trabalho, pressão por metas, liberdade para tomada de decisão, assédio no ambiente de trabalho, relações de trabalho mais novas, como home office, trabalho por aplicativo, né? trabalho externo. Então, tudo isso tem uma influência muito grande na relação de trabalho.
1: E, João Carlos, o que é que os empregadores devem fazer a partir de agora para se adaptar a essas novas regras?
2: Bom, é importante entender que não existe mágica, está todo mundo no mesmo processo de adequação. O ideal é que as empresas comecem utilizando a ferramenta de avaliação ergonômica preliminar, porque ela deve avaliar aonde o trabalho é executado, como esse trabalho realmente é executado e ouvir o trabalhador. Além disso, avalia também os documentos, os registros, a relação no ambiente de trabalho. E quanto mais detalhado isso for, melhor será o sistema de gestão dos riscos psicossociais.
1: E tem penalidade para quem descumprir?
2: Nesse momento, a fiscalização tem caráter de orientação. Nos primeiros 90 dias da publicação da norma, a fiscalização ela não vai multar. Inclusive, nem tem código de autuação nesse momento. Porém, o não cumprimento da norma é muito mais custoso para as empresas do que o risco de se pagar uma multa. Já estão acontecendo afastamentos, já estão acontecendo situações de presenteísmo, onde a pessoa está presente, porém já não dá o rendimento necessário, já estão acontecendo ações trabalhistas que são custosas para a empresa, e então um sistema de gestão como esse vai trabalhar na prevenção, vai reverter, vai melhorar esses indicadores e vai gerar benefícios para a empresa. Vai conseguir ter um ambiente mais seguro, mais saudável, mais harmonioso e mais produtivo.
1: Bom, a gente já falou então dessa parte ligada ao empregador. E o funcionário? E o empregado? E a pessoa que está ali no dia a dia e começa a sentir os efeitos de problemas de saúde mental? O que ela deve fazer?
2: E quando a gente fala de saúde mental, a gente está pensando em como o ambiente pode ser adoecedor para o trabalhador. Já o trabalhador, quando ele estiver nesse processo de adoecimento, é importante que ele procure os meios de acesso da empresa. A empresa deve ter um canal de escuta ativo, o próprio avaliação ergonômica preliminar pode identificar esses sinais do trabalhador e já encaminhar ele para um atendimento médico, para um atendimento psicológico. O próprio diagnóstico, né, dos riscos psicossociais, que é um aprofundamento maior, também pode identificar isso e pode ter esse encaminhamento do trabalhador para um tratamento mais adequado. Mas é sempre importante entender que quando a gente está falando aqui da gestão dos riscos psicossociais, nós estamos falando em adotar melhorias, adotar situações que vão ser de correção do ambiente de trabalho, da organização de trabalho, de como o trabalho é feito, de como isso está impactando a saúde do trabalhador.
3: Bom, a gente ouvindo então aí o especialista, né, em gestão de riscos psicossociais, João Carlos Pires Campos, esclarecendo alguns pontos dessa nova implementação, falando de saúde no trabalho, né? Só em resumo, para quem chegou agora, essas novas regras, elas obrigam empresas a prevenir fatores que prejudicam a saúde mental dos trabalhadores como excesso de trabalho, assédio, pressão excessiva, sob risco de fiscalização e punições. E você, como que você trabalha aí? Você tem o seu descanso mental? Escreve pra gente. As empresas já podem ser fiscalizadas nos primeiros 90 dias. A fiscalização terá caráter orientativo, mas depois desse período poderão ser aplicadas multas e outras penalidades em caso de descumprimento. E segundo o Ministério do Trabalho, a norma não obriga as empresas a fazer diagnósticos psicológicos dos funcionários. O foco é identificar e corrigir condições de trabalho que possam causar estresse, esgotamento, depressão e outros problemas de saúde mental. A principal mudança é que fatores como sobrecarga de trabalho, metas abusivas, jornadas excessivas, assédio moral, violência e falhas na organização do trabalho agora devem ser consideradas no gerenciamento de riscos ocupacionais, da mesma forma que riscos físicos, químicos e ergonômicos. Então a gente também acompanha esse assunto e assim que forem saindo mais atualizações, a gente vai passando aqui para você, ouvinte. E não se esqueça de participar com a gente no WhatsApp, no 11972211001 e também no arroba TMC News BR. Inclusive tem mensagem aqui do Daniel: bom dia, já estou saindo do trabalho, moro em Paraná. Então lá, você vê que bom. Tem gente saindo do trabalho, né? Nós chegamos aqui, entramos no ar 5 horas, chegamos aqui às 4, mas tem gente já saindo do trabalho. E também,
0: olha só, também outras mensagens aqui também no nosso WhatsApp, 11972211001. Henrique Gontijo, ele é de São Paulo, tá mandando bom dia aqui, tá dizendo que tá indo pro metrô, tá dirigindo, mas na direção do metrô, na Zona Sul. Ele só não falou aqui qual que é a estação, digita aí. Também o Leonardo Figueira, no Recife, mandando bom dia, Fernanda, bom dia, Rafael Tebas, valeu, Leonardo, muito bom dia pra você e boa semana também. E o Rafael, meu xará, Rafael Boaventura, lá em Curitiba também, participando com a gente. São muitas mensagens. Também aqui a gente sempre cita, né? Semana de Copa do Mundo, vai começar a Copa e por conta disso a gente percebe aqui que é a pauta de muita gente que manda mensagem. Vinícius Benevente também mandando aqui um alô pra gente e perguntando sobre a seleção de Marrocos, né? Marrocos que é o primeiro adversário do Brasil na Copa do Mundo e que foi a campo nessas últimas horas e venceu, né? E venceu. Marrocos entrou em campo, vou pegar aqui o adversário, mas foi bem, venceu o seu jogo, enfim, contra a Noruega, se eu não tiver equivocado. Fez uma boa apresentação, Marrocos enfrentando, portanto, a Noruega, que tem o Haaland, né? Um dos melhores jogadores do mundo. O Haaland foi 1-1, tá? Um Marrocos, um Noruega, mas pelo que a crônica esportiva aponta, Marrocos foi bem superior nessa partida contra a Noruega, que fez o gol só aos 80 minutos. Então, só no finzinho do jogo é que a Noruega empatou contra a Marrocos. Não vai ser um adversário frágil, não fraco, nessa Copa do Mundo. Só pegar mais algumas mensagens aqui rapidamente nesse Start TMC. Renato Vespasiano, também aqui, também de Curitiba. Caio Pacheco, em Belo Horizonte, muito bom dia, boa semana. Difícil trabalhar após o feriado, tá escrevendo aqui.
3: Eu que o diga, ouvinte, né?
0: Realmente não é fácil, não é fácil. Não
3: Rafael
0: é fácil.
3: Tebas já tá embalado. E também estão embalados aqui os ouvintes, ainda falando de Copa do Mundo, que a gente fala para vocês participarem, interagirem com a gente. Então, muita gente já mandou mensagem. O Murilo Souza, de Curitiba: vou acompanhar tudo pelo rádio e pelo celular ao mesmo tempo. Sim, no YouTube, hein? Na TMC. Comentando os lances com amigos e familiares. E também tem a Sâmia Alencar, do Recife: meu plano é assistir aos jogos em casa, mas se o Brasil avançar, pretendo ir para os telões que costumam ser montados na cidade. Muito bom.
0: Muito bom.
3: E tem aqui a última mensagem no YouTube, a última aqui da minha leitura, porque tem muito mais mensagens. A Lorena Batistelli, do Rio de Janeiro: sou fã de futebol e pretendo acompanhar não só aos jogos do Brasil, mas também as partidas das outras seleções. Porque tem gente que quer acompanhar a Copa do Mundo todinha. Exato. O que eu acho bem bacana também.
0: Eu também. A Copa tem a cobertura da TMC, vários jogos da Copa do Mundo, cobertura completa da TMC. 5 horas e 55 minutos. Eu mudo de assunto agora no Start TMC, para você que nos acompanha, assunto sério, inclusive, também com muita repercussão nas redes sociais. Fernanda Câmara, você aqui no Start TMC. O piloto e o copiloto de um avião particular morreram neste domingo após um acidente com uma aeronave no aeroporto internacional de La Romana, que fica na República Dominicana, né? Um piloto, um jato que realmente sofreu esse acidente. A informação da AFP, a imprensa local informando que se trata de um Gulfstream G200, um jato particular com capacidade para 18 passageiros, né? Houve ali um pouso forçado pelas informações da imprensa local e, lamentavelmente, essa explosão. O acidente ocorreu em um aeroporto comercial internacional privado que atende a cidade turística de La Romana. E, enfim, a imprensa local repercutindo muito, a aeronave estaria realizando manobras nas proximidades, enfim, teve que fazer esse pouso forçado e essa explosão aconteceu. A gente vai continuar acompanhando também aqui no Start TMC. 5 horas e 57 minutos.
3: O preço do petróleo disparou nos mercados internacionais após a escalada dos confrontos entre Israel, Irã e grupos aliados no Oriente Médio. O barril do tipo Brent chegou a subir quase 5%, refletindo o temor de impacto no abastecimento global de energia. Investidores acompanham com preocupação os desdobramentos do conflito e possíveis efeitos sobre as exportações da região.
0: 5 horas e 57 minutos, os rebeldes do Houthis anunciaram um bloqueio naval contra Israel no Mar Vermelho, ampliando as tensões no Oriente Médio. O grupo afirma que continuará atacando embarcações na região, como faz já desde o início da guerra em Gaza. A medida gera preocupação sobre novos impactos no comércio internacional e também e muita preocupação nos preços da energia.
3: E falando sobre outro conflito, Ucrânia, Reino Unido, França e Alemanha anunciaram 5 condições para um acordo de paz com a Rússia, entre elas um cessar-fogo e garantias de segurança para Kiev. Os líderes também defenderam a participação dos Estados Unidos nas negociações e, apesar das discussões diplomáticas, os combates continuam e novos ataques foram registrados em áreas próximas à usina nuclear de Chernobyl. 5 horas e 58 minutos. 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

0: Horas em ponto, ouvinte, você está aqui no Start TMC nesta segunda hora. Seja muito bem-vindo, você que sintonizou agora, muito bom dia, ouvinte de São Paulo, Brasília, Rio de Janeiro, Curitiba, Belo Horizonte e Recife. Falamos de tanta coisa já aqui, mas tem muito mais coisa que a gente vai falar, ainda com o nosso analista, que daqui a pouquinho a gente já vai anunciar ele aqui. Mas tem muitos destaques, né, Tebas?
1: Exatamente, muitos destaques aqui no Start TMC, começando a semana nesse pós-feriado, muita gente indo pro trabalho, já acompanhando aqui o Start TMC em São Paulo, no Rio de Janeiro, em Brasília, no Recife, Belo Horizonte, Curitiba, também com imagem no @TMC News BR. 6:01, Israel revida ataque iraniano e cessar-fogo desmorona.
0: Na madrugada desta segunda-feira, Israel bombardeou alvos militares no Irã, ignorando o pedido de Donald Trump para não responder.
1: O Irã já lançou nova onda de mísseis contra território israelense, todos interceptados.
0: O cessar-fogo de abril está encerrado e a tensão na região volta a escalar.
1: Essa é uma das informações que o Start TMC destaca nesta segunda-feira, dia 8 de junho de 2026. E tem mais.
0: Keiko Fujimori aparece à frente na disputa presidencial do Peru, segundo pesquisa de boca de urna, divulgada após o fechamento das urnas. A candidata tem 50,7% dos votos válidos, contra 49,3% de Roberto Sanches, em cenário de empate técnico.
1: Com mais da metade das atas apuradas, Keiko também lidera a contagem oficial. O resultado final, no entanto, ainda pode demorar dias para ser confirmado pelas autoridades eleitorais.
0: Um terremoto de magnitude 7,8 atingiu a ilha de Mindanao, no sul das Filipinas, na noite deste domingo, e provocou alertas de tsunami em parte das Filipinas e da Indonésia. O tremor teve epicentro apenas 10 quilômetros de profundidade, aumentando os impactos na superfície. Ao menos 19 pessoas morreram e outras 134 pessoas ficaram feridas.
1: Vídeos que circulam nas redes sociais mostram prédios desabados e também destruição em áreas afetadas. A região está localizada no Anel de Fogo do Pacífico, uma das zonas sísmicas mais ativas do mundo.
0: E aqui no Brasil, golpes relacionados à Copa do Mundo de 2026 cresceram significativamente, impulsionados pelo uso de inteligência artificial e pela popularização do Pix. Levantamento mostra que 34% dos internautas tiveram contato com fraudes ligadas ao futebol nos últimos 2 anos, quase o dobro do registrado antes do Mundial de 2022.
1: Redes sociais e aplicativos de mensagem são os principais canais usados pelos criminosos. Especialistas orientam consumidores a verificar a reputação de vendedores e desconfiar de ofertas com preços muito abaixo do mercado.
0: E agora nós vamos falar de esporte, Copa do Mundo. O lateral direito Wesley não vai defender a seleção brasileira no Mundial. O atleta foi diagnosticado com uma lesão na perna esquerda e tá fora da Copa do Mundo.
1: Pois é, realmente triste. Ele saiu chorando depois da vitória do Brasil contra o Egito por conta da lesão. E Carlo Ancelotti chamou o volante Ederson do Atalanta da Itália, né? Enfim, a gente vai continuar acompanhando, mas fato é que Ederson convocado para a Copa do Mundo por Carlo Ancelotti.
0: E a seleção do Irã disputará seus jogos da Copa do Mundo nos Estados Unidos, mas os jogadores terão que entrar e deixar o país no mesmo dia das partidas. A medida é consequência das tensões entre os governos de Irã e Estados Unidos, que também resultaram em restrições de vistos para parte da delegação iraniana.
1: Por causa das dificuldades, a equipe transferiu sua base de treinamento para Tijuana, no México. O caso adiciona um componente geopolítico inédito ao Mundial, às vésperas do início da competição. 6:05.
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0: 6:05 e quem também não dormiu até acordar foi Bruno Rizzi. Ele teve horário, sim, porque ele também trabalhou, mesmo que pela internet, mas ele estava no Start TMC. Agora ele está ao vivo aqui no estúdio para contar tudo para gente. Bom dia, Bruno.
3: Bom dia, Fê. Bom dia, Bruno Rizzi. Bom dia, nosso ouvinte, espectador aqui do Start TMC. começando aí juntos mais uma semana e hoje a gente vai trazer aqui, já além de muito assunto de Copa do Mundo, né? A política ainda segue bastante animada ali com as questões envolvendo os tarifaços dos Estados Unidos sobre o Brasil, como o governo brasileiro tem pensado em negociar a questão das tarifas impostas, lembrando, né, que são dois tarifaços que o Brasil vem sofrendo atualmente, um de 25% e outro de 12,5%. Então, como tem sido a estratégia, como foram os últimos dias de negociações ali ainda no âmbito interno para que tente se reverter pelo menos uma dessas tarifas impostas na última semana pelos Estados Unidos. E também, além disso, claro, a gente vai comentar os trâmites da escala 6x1. A negociação da PEC do fim da escala 6x1 essa semana deve ter um avanço significativo dentro do Senado, mesmo que nos bastidores do plenário, né? Não necessariamente indo à votação ali no Senado, ainda tem muito bastidor para negociar, tem muita conversa ainda que o governo tem articulado e iniciado ali um trabalho junto a Davi Alcolumbre, e isso a gente vai comentar aqui para vocês entenderem quais os próximos passos aí dessa PEC, desse projeto do fim da escala 6x1, se vai avançar ou não dentro do Senado.
1: Tá certo, Bruno Rizzi, que volta em instantes aqui comentando esse e outros assuntos aqui com a gente no Start TMC. A gente vai movimentar a nossa reportagem agora, vamos pro Rio de Janeiro. O Ministério Público entrou com recurso contra o perdão judicial concedido a Monique Medeiros no Tribunal do Júri, no caso Henri Borel, né? Um caso com enorme repercussão, continua ainda, inclusive, repercutindo bastante. E a gente vai conversar ao vivo, então, com o Gustavo Sleman, que tem mais informações pra gente aqui. Sleman, muito bom dia, boa semana pra você.
4: Bom dia, pessoal. Ótima semana para todos que nos acompanham aqui na programação da TMC. Segundo o Ministério Público, o órgão vai apresentar durante esta semana as razões para essa apelação. E hoje também tem a expectativa para que a defesa do ex-vereador Jairinho apresente um recurso contra a decisão que o condenou a 43 anos de prisão pela morte do menino Henri Borel em 2021. Um dos principais pontos argumentados pela defesa do ex-vereador, do ex-parlamentar, é justamente o perdão judicial concedido a Monique Medeiros. Esse é mais um movimento dos advogados do ex-parlamentar para tentar derrubar o júri contra Jairinho antes da realização do julgamento. A gente lembra que tivemos diversas manobras e episódios que não só atrasaram e adiaram o julgamento, tornando-o o mais longo da história, da história moderna do Tribunal de Justiça Fluminense, como também alguns episódios que chamaram bastante a atenção, como um dos advogados, inclusive, afirmando que teria infartado antes da retomada da sessão, agora nesse último mês. Inclusive, né, a gente lembra que o julgamento deveria ter acontecido em março, mas acabou sendo adiado justamente por conta de uma manobra da defesa de Jairinho, que abandonou o plenário à época. A juíza Elizabeth Louro Machado, inclusive, chegou a indicar que iria transferi-lo para um presídio de segurança máxima do Estado, Bangu 1, durante toda essa confusão e as manobras apresentadas pela defesa de Jairinho. Agora, os advogados dele alegam que a magistrada foi parcial na condução do julgamento e também durante a sua decisão final, incluindo aí justamente essa questão do perdão judicial. Ministério Público e Assistência de Acusação, que representa o pai de Henri, o Leniel Borel, também recorreram para anular o júri. As partes criticam a sentença da juíza que concedeu esse perdão judicial. É o principal ponto, tanto da defesa de Jairinho, como também da acusação e do Ministério Público. A gente, claro, vai aguardar agora os próximos passos e o Ministério Público apresentar aí essa ação de fato à justiça, assim como a defesa também de Jairinho, para a gente procurar os demais envolvidos e trazer o posicionamento deles aqui durante a programação, pessoal.
0: Tá bom, Gustavo, muito obrigada por todas as suas informações, ótimo trabalho, ótima semana para você. Agora 5 horas e 10 minutos, a gente continua. 6. Eu falei 5? 6 horas e 10, começou, né?
1: 6 horas e 10
0: minutos. Começou a falar 5 horas, gente, não, 6 horas e 10 minutos, ó, já passou a primeira hora. E agora nós vamos lá para Brasília, então, às 6 horas e 10 minutos, para falar que a proposta que prevê o fim da escala 6x1 deve avançar nesta semana no Senado. O presidente da Casa, Davi Alcolumbre, deve reunir líderes partidários amanhã para definir o calendário de tramitação da PEC. Então, o Adrian de Almeida já está aqui com a gente, diretamente de Brasília. Bom dia para você, Adrian.
5: Bom dia, gente. Bom dia a quem nos acompanha também. Olha, essa PEC, né, esse projeto, ele prevê a extinção aí do modelo atual em que o trabalhador ele atua 6 dias a semana, né, e descansa apenas um. E agora o Davi Alcolumbre, que é o senador, né, o presidente do Senado, ele vai reunir então com esses líderes partidários, justamente então para eles conseguirem formar aí pelo menos um acordo para como é que vai ser feita essa tramitação. Ele já havia adiantado que ela não vai seguir uma tramitação normal de PEC, que é passar para uma comissão especial e depois ir para plenário ou até ir diretamente para plenário. Ele já havia falado que ela deve passar por mais de uma comissão, o que deve então atrasar os planos já anunciados aí pelo presidente da Câmara, Hugo Mota, e também pelo presidente Lula, né? Então ele vai verificar justamente com esses líderes partidários essa forma de tramitação, né? O texto ele recebeu uma aprovação da Câmara aí na última semana de maio, porém agora esse despacho ele tá parado, né, no Senado, de uma forma aí justamente para ele esperar decidir como é que vai ser feita toda essa tramitação. Os aliados aí dentro do Palácio do Planalto, eles estão pressionando por uma votação rápida, justamente por chegar aí um forte apelo eleitoral nessa medida, né? Como já está chegando também nas eleições de outubro, eles querem fazer essa aprovação antes de chegar justamente esse período, né? No entanto, Davi Alcolumbre, ele adotou então uma postura um pouco mais cautelosa e avisou que ela deve então tramitar, né, mais de uma casa, né, mais de uma comissão, na verdade, no Senado. Ele já determinou que o projeto vai passar pelo crivo das comissões temáticas, então antes de seguir aí para a decisão em plenário. Por aqui a gente vai seguir monitorando, né, a agenda do Alcolumbre, tudo que ele vai decidir em relação a isso. Inicialmente essa reunião está marcada já para amanhã com esses líderes partidários, porém aqui tudo pode mudar, né? Pode ser que seja já hoje, pode ser que eles adiem, então está para quarta-feira, mas aqui a gente vai seguindo monitorando e qualquer informação a gente volta com vocês também.
0: Combinadíssimo, Adrian de Almeida, obrigada pelas informações e você terá mais informações porque o Bruno Rizzi está aqui para comentar então amanhã. Davi Alcolumbre deve então reunir esses líderes partidários para definir o calendário aí de tramitação, né, da PEC.
3: Pois é, a gente viu aí, conforme o Adrian trouxe, a volta, né, do expediente ali em Brasília. Semana passada teve o feriado e teve o evento, o Fórum Jurídico de Lisboa, que acabou atraindo muitos políticos para fora do Brasil. Então a semana foi bastante esvaziada e as conversas em relação à escala 6x1 acabaram também sendo postergadas ali por Davi Alcolumbre, que acabou usando também como uma, não vou dizer uma desculpa ali, mas como um argumento para adiar qualquer questão de negociação sobre isso, até porque estava um cenário esvaziado. Bom, o que a gente viu aí das sinalizações recentes, como o Adrian trouxe, é de um possível adiamento dessa discussão. Isso caracterizaria ali uma certa derrota para o governo, independentemente também da caracterização no trâmite ali burocrático e político e eleitoral no calendário do governo. Isso seria naturalmente uma derrota, então o governo trabalha para que isso aconteça, essa negociação aconteça da melhor forma possível, para que o texto seja primeiramente pouco alterado ou nada alterado e já coloque em plenário para votação, conforme eu falei aqui também algumas vezes. Se for para plenário, ou seja, se for para votação, certamente será aprovado ali com uma certa tranquilidade, como foi na Câmara dos Deputados, uma pauta extremamente popular, com apelo popular muito forte, já comprovado pelas pesquisas e tudo mais. Então, isso não é o problema. O problema é realmente ter a chance de ser pautado, e isso está nas mãos de Davi Alcolumbre. Então, eles esperam aí que consigam conversar com o Davi Alcolumbre. Também a primeira ideia agora, a intenção é entender até onde Alcolumbre quer esticar essa corda, né? Até onde ele quer ir, qual é a real intenção, qual é o real calendário de Davi Alcolumbre para isso e como vai ser essa negociação. Em paralelo a isso, o governo e todo o executivo tem trabalhado também concentrando as atenções e o trabalho em outras duas prioridades legislativas. São elas a PEC da Segurança Pública, que é uma agenda também muito importante, tendo em vista aí a opinião pública, né? Um tema até muito sensível para o governo em si. Então o governo também deve trabalhar aí nessa PEC da segurança pública e também no PL das terras raras. Foi um assunto que a gente já comentou aqui também, um assunto que surgiu de certa forma recentemente, né? Mas que ganhou uma relevância muito grande diante das recentes tensões e negociações na relação do Brasil com os Estados Unidos. E também, puxando a sardinha aqui, para a entrevista de Eduardo Bolsonaro aqui para o Start TMC na última quarta-feira, em que ele trouxe ali que algumas questões envolvendo terras raras poderiam ir para a mesa de negociações. Foi inclusive dentro do mesmo contexto que ele trouxe aquela polêmica fala sobre a possível negociação do PIX em troca do Zelle, né, que deu muita repercussão, deu muito
1: falou que falar. Até agora, aqui, né? Até agora a entrevista do Eduardo Bolsonaro ao 360, aqui a TMC, repercutindo demais.
3: Repercutindo muito.
1: Repercutindo realmente
3: e trouxe,
1: bastante.
3: Acendeu essa chama sobre o PL das terras raras aí, que o governo vai tentar trazer novamente aí diante da repercussão. O governo vai tentar trazer como uma pauta positiva para o seu lado.
1: E Rizzi, rapidamente, antes da gente gerar nossa reportagem, só explicando, né? Se, no caso da 6x1, se o Senado fizer alguma alteração no texto, Davi Alcolumbre quiser mudar alguma coisa, volta para a Câmara.
3: É,
1: né?
3: Isso.
1: Tem que voltar para a Câmara dos Deputados.
3: No final das contas, os textos precisam estar iguais, então qualquer modificação também alteraria esse calendário, atrasaria um pouco esse calendário. Então, a articulação do governo não é só para ir para plenário, mas também tentar que vá para plenário o texto que já foi aprovado na Câmara, para sim o calendário ser bem mais curto, o timing da negociação ali, da votação em si, ser mais rápido possível e em tempos de ser antes das eleições. Mas, parênteses rápido aqui, conforme eu já falei, já existe o mérito, já existe a aprovação popular, independentemente dessa votação. Mas seria muito simbólico para o governo conseguir aprovar nas duas casas antes das eleições. Seria realmente, é o cenário dos sonhos do governo.
0: Então agora a gente vai para...
1: Vamos para Belo Horizonte. Olha quem está de volta aqui com a gente.
0: É verdade, ele está de volta.
1: Fazia tempo que a gente não falava com ele.
0: Em entrevista exclusiva à TMC, o atual governador de Minas e pré-candidato à reeleição, Matheus Simões, falou sobre os adversários políticos, né, André, que deve enfrentar aí na votação em outubro. Então, por gentileza, nos conte todos os detalhes. Bom dia para você.
6: Bom dia para você, Fernanda, para o Rafael, para o querido Bruno Rizzi. É uma honra sempre voltar aqui com vocês. Olha só, o Matheus Simões, nesse cenário tão indefinido aqui de Minas Gerais, é o único que se autodeclara pré-candidato. Todos os outros não afirmam isso. Claro que esse cenário vai começar a se definir nas próximas semanas. Afinal de contas, em julho e agosto são as convenções partidárias, o momento em que os pré-candidatos se tornam candidatos. E o Matheus Simões ainda tem a intenção de reunir todos os candidatos de direita e de centro em torno da candidatura dele. Ele tenta, de todos os modos, fazer uma composição com o Partido Liberal, com o PL, exatamente para que o PL possa indicar o vice, lembrando que é o maior partido de direita do Brasil. Aliás, em fundo partidário, é o partido que tem mais dinheiro no Brasil. Só que o PL não quer muito o Matheus Simões, não, prefere o Cleitinho, o senador do Republicanos, mas o Cleitinho ainda não disse se é pré-candidato, se quer ser pré-candidato, ele está deixando isso em suspense. Mas nessa entrevista que eu fiz com o Matheus Simões, que vai ao ar hoje às 10 horas da manhã, completa no Minas TMC, aqui na 88.7, ele falou sobre os adversários do lado oposto, sobre os adversários da esquerda. Vamos ouvir a partir de agora.
7: A alternativa que eles tinham antes era o Rodrigo Pacheco, que foi o cara que derrotou a Dilma. Falar a Lula é ótimo, né? Que derrotou a Dilma na eleição de 2018. Depois eles passam a cogitar dois nomes que são adversários históricos do PT em Minas Gerais. Jarbas Soares. Que foi procurador. Aqui, escolhido pelo Zema duas vezes, depois escolhido pelo... antes escolhido duas vezes pelo Aécio. Então ele é o procurador escolhido pelo Aécio e pelo Zema. E Gabriel Azevedo, que até secretário do governo Aécio Anastasia foi, era da turma do chapéu ligada ao Aécio Neves, sim, a vida inteira. O que isso diz? Dizem que o PT não tem nomes. Eu acho que essa é a melhor notícia que Minas podia receber. o povo do Pimentel desistiu de tentar governar Minas Gerais, estão tentando achar um candidato com um cara mais que andar de centro. É normal, eu acho que isso é prova de que o mineiro já tomou uma decisão, ele já tomou. Ele não permitirá que um candidato de esquerda se coloque na eleição.
6: Pois é, portanto, essa entrevista fala sobre tantas outras coisas, sobre as propostas que o Matheus Simões tem para um possível segundo mandato, sobre o que ele acha do prefeito de Belo Horizonte, Álvaro Damião, que está no União Brasil, e outras coisas. A entrevista completa, portanto, vai ao ar às 10 horas da manhã, nosso jornal local aqui no Minas TMC.
1: Muito bom, obrigado pelas informações, André Rocha, então, trazendo todo o contexto político. A gente vai para Recife também falar de política e já já o Bruno Rizzi comenta tudo aqui no Start TMC. A gente sai então de Belo Horizonte e vai para a capital pernambucana com Carol Oliveira. Também trabalha muito a Carol Oliveira, que estava aqui ao longo de todo o feriado. E olha, também tem entrevista exclusiva por aí, né, Carol? Bom dia, boa semana.
8: Bom dia, Tebas, Fernanda, boa semana para vocês e para todo mundo que nos acompanha aqui no Start TMC, uma ótima segunda-feira. Entrevista exclusiva a partir das 10 horas da manhã, a gente recebe aqui no estúdio da TMC Recife o deputado federal e pré-candidato ao Senado, Túlio Gadelha, pelo PSD. Você, claro, pode acompanhar nosso jornal local pelo 92.7 e também tudo através das nossas redes sociais. É o TMC Pernambuco, estou esperando vocês.
9: Muito obrigada, Carol, pelas suas informações. A gente já está repercutindo aqui os assuntos. Não tem como deixar de falar sobre isso e também sobre outros assuntos de política aqui com Bruno Rizzi, que já vai entrar para comentar com a gente. Obrigada, um ótimo trabalho para você. Ótima semana. Ô Rizzi, então entraram aí os nossos dois repórteres, né? O André Rocha falando do atual governador de Minas e pré-candidato à reeleição, Matheus Simões, que falou aí sobre os adversários políticos. E agora entrando a Carol Oliveira para também falar aí de entrevista lá no Recife. Queria que você comentasse para
3: a
9: gente.
3: Pois é, a gente teve aí com certeza dois estados-chave aí para as eleições, obviamente para suas eleições próprias ali estaduais, mas também no cenário nacional. A gente sempre reforça aqui, a gente tem falado muito Recife de Pernambuco, perdão, que tem ganhado uma relevância ainda maior dentro de todo o cenário nacional, uma vez que uma disputa ali entre dois candidatos ali que já foram até aliados, né, João Campos e Raquel Lira, tem sido uma disputa interessante, uma variação ali de liderança, esse cenário é bastante incerto e um colégio eleitoral de extrema relevância para o próprio presidente Lula na construção ali de sua chapa. E em paralelo a isso, ou melhor, transversalmente a isso, a questão ali do Senado também, a chapa do Senado do Pernambuco, Túlio Gadelha, que é candidato ao Senado, tem sido ali um aliado de Raquel Lira, até recentemente afirmou e deve reafirmar aí, vamos ver na entrevista hoje exclusiva à TMC, que a governadora Raquel Lira, né, que é candidata à reeleição, é quem vai conduzir a definição dessa chapa. Ele tem ficado junto dela ali, um importante aliado, um importante pilar nessa construção. E no cenário de Minas Gerais, o nosso André Rocha entrevistou o Matheus Simões, que era o vice-governador, que assumiu com a desincompatibilização de Romeu Zema para se candidatar à presidência da República, e tem sido um grande desafio para ele se consolidar ali como esse nome, esse pós-Zema, esse abençoado por Zema para ser o candidato e eleito governador de Minas Gerais, uma vez que a disputa acabou ficando muito concentrada no nome de Cleitinho, do Republicanos, que a gente já até trouxe semana passada aqui durante o feriado com Rafael Tebas aqui no Start TMC, essa questão dessa indefinição ainda da posição de Cleitinho no governo de Minas Gerais, o que tem trazido ali algumas dúvidas e que pode surgir ainda um outro pré-candidato do próprio PL. A gente teria um pré-candidato do PL, Cleitinho, talvez ali pelo Republicanos, um candidato de esquerda, que antes era Rodrigo Pacheco e agora tem sido provavelmente, mas também indefinido, o Calil. Então, Matheus Simões tem um desafio gigantesco e essa entrevista do André Rocha com o Matheus Simões pode esclarecer alguns pontos aí e também um movimento ali para a população de Minas Gerais também conhecê-lo mais, que é um dos desafios que ele tem pela frente, de se mostrar um nome pós-Zema, né, escolhido por Zema para assumir esse posto. Então, um desafio muito grande num colégio eleitoral que, não canso de repetir, o segundo mais importante por tamanho, mas tão relevante quanto São Paulo e Rio de Janeiro na questão do colégio eleitoral, da sua relevância, da sua importância e impacto para as eleições nacionais.
1: É, exatamente. Minas Gerais sempre fundamental nas eleições presidenciais, também por conta da imprevisibilidade. 6:26, a gente vai agora para Curitiba conversar com o Leonardo Gomes, ele tá ao vivo com a gente. Inclusive, Léo, né, a gente chegou a trazer essa informação no comecinho aqui do Start TMC, por volta das 5:10 da manhã. Inacreditável as imagens, né, que viralizaram nesse fim de semana de um visitante, então, no Parque Nacional do Iguaçu, onde ficam ali as cataratas. Essa pessoa derrubou o celular e simplesmente resolveu pular para pegar o celular de volta. Uma imagem que viraliza, inclusive circula, né, o mundo todo, uma repercussão gigantesca e realmente deixou todo mundo assustado. Léo, muito bom dia.
10: Bom dia a todos, com certeza, até porque a gente está falando de um risco que essa pessoa se colocou na frente de muita gente, diante das cataratas, diante daquela força da água que nós temos, as quedas entre o Paraná e também a Argentina. Isso aconteceu no lado brasileiro e, claro, chocou e impressionou os turistas que estavam ao lado desse brasileiro. Afinal de contas, o que ele está fazendo? Muita gente não entendeu, ele estava tentando pegar o celular que tinha caído. E de fato conseguiu pegar, ele não teve ferimentos, não se feriu, enfim, nenhum acidente aconteceu. Mas poderia ter acontecido. Inclusive a concessionária responsável pelo lado brasileiro disse que se esse tipo de situação acontece, não só com o celular, mas qualquer outro item, imediatamente deve ser acionado os seguranças do parque, depois o corpo de bombeiros, em alguns casos até mesmo a polícia militar, que poderia ajudar a recuperar este item, o celular, mas a pessoa se arriscou e aí, claro, fez com que a administração, tanto do lado brasileiro quanto do lado argentino, emitissem nota e alertassem de que é estritamente proibido passar ali dessas cercas, né, ou melhor dizendo, dessas passarelas e, claro, também dos guarda-corpos que estão ali justamente para trazer segurança de todos os turistas. O vídeo que circula nas redes sociais, inclusive está nas nossas redes sociais e você pode conferir no nosso canal do YouTube, mostra que no alto ali da passarela tinham dezenas e dezenas, talvez até mais de uma centena de turistas naquele momento, que ficaram impressionados com o que aconteceu. Esse já é o terceiro caso, apenas neste ano, de turistas que ultrapassaram os limites de proteção. No início do ano, uma pessoa pulou para tentar resgatar um chapéu e também teve o caso mais esdrúxulo ainda, que foi de um turista estrangeiro que colocou uma criança, ergueu uma criança com o braço para poder tirar uma selfie. Enfim, tem que tomar cuidado e na hora ali, claro, respeitar todos os limites de segurança.
9: Exatamente, obrigada, viu, Leonardo Gomes, então, falando aqui com a gente e a gente comentando aqui com o Rizzi, que inclusive viu as imagens aqui, acompanhou com a gente em tempo real no YouTube. Você já esteve lá, né, e é perigosíssimo ali onde ele desceu para pegar o celular.
3: É, se você reparar ali nas imagens, inclusive, é um ponto que você sai encharcado, dada a força da água, né, todo aquele vapor e todo aqueles pequenos pingos formam realmente uma chuva ali naquela região. Então, a garganta do diabo, como é chamada, é o ponto final ali que as pessoas vão caminhando durante todo o percurso, chegam ali naquele ponto final, que é o grande auge da visita, que você tá de frente para as cataratas, aquela força d'água batendo lá embaixo e subindo essas gotículas que formam essa chuva. Você imagina a pressão, você imagina a força, uma correnteza ali perto da cachoeira, e ele simplesmente pulou para resgatar o celular. É assim, inacreditável. Você anda ali com o maior receio do mundo já, né? Quando você tem as grades de proteção, você já anda ali mais no meio falando, pô, imagina se eu tropeço alguma coisa. Meu e Deus. Enfim, né? E aí a pessoa vai proativamente, pula para resgatar o celular, assim, é inacreditável colocar em risco a vida por conta disso, assim, beira algo insano ali, para não dizer que realmente é insano pensar algo assim. Graças a Deus nada aconteceu. Sim. Mas é um risco assim que não precisa nem colocar aqui na ponta do lápis para analisar. É completamente desnecessário, de novo, no ponto de maior perigo ali, de maior força das águas, as cataratas do Iguaçu, caso chegue a ser chocante ali.
9: Atenção, viu, gente? Não vamos negligenciar a nossa vida, porque são segundos para tudo ir por água abaixo, né?
3: Literalmente.
9: Né? 6:30, Transamérica agora, TMC. 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
26: Olá, olá! Que felicidade estar com vocês. Fiquei de fora durante o feriadão, né? Nós temos algumas escalas aqui. Trabalhei de casa, fiz a entrevista com o pré-candidato ao governo de Minas e governador atual, Matheus Simões, do PSD. Entrevista esta que vai ao ar hoje no Minas TMC primeira edição e também no Minas TMC segunda edição. Você não pode perder. Ele falou sobre tudo. Gente, hoje o céu vai ser de parcialmente nublado a claro, com registro de baixas temperaturas ao amanhecer e à noite. Na capital mineira, a temperatura mínima foi de 11 graus, agora está 12 graus aqui na floresta, gente. E a máxima prevista é de 24 graus, com umidade relativa do ar em torno dos 30%. É um período mais seco do ano, então você tem que se proteger, né? Para quem pode, hidratar as narinas, né? Porque isso ajuda a respirar melhor. Eu tive uma crise de falta de ar esse final de semana porque o ar tá muito seco, né? E eu já tive bronquite, tá paralisada, graças a Deus, mas esse final de semana não foi fácil, não. A tarde de domingo foi marcada por um grande incêndio em uma garagem localizada no bairro Dom Cabral, né? 27 ônibus da aviação Anchieta foram completamente destruídos. A ocorrência gerou uma densa fumaça preta visível de vários pontos da cidade e assustou moradores do entorno. 3 pessoas estavam no local, segundo o Corpo de Bombeiros, 1 segurança, 1 eletricista e 1 mecânico. Nenhum deles ficou ferido. 9 viaturas do Corpo de Bombeiros e 23 militares da corporação estiveram no local para combater as chamas e tentaram minimizar a destruição causada pelo incêndio. Segundo funcionários da empresa, o incêndio começou em uma mata próxima à garagem de ônibus. A perícia da Polícia Civil foi acionada no local, mas até o momento não se manifestou sobre o assunto. A destruição dos 27 ônibus causou preocupação imediata com a oferta do serviço hoje às pessoas que dependem do transporte público. Por isso, horas após o incêndio, o sindicato das empresas de transporte de passageiros de Belo Horizonte veio a público tranquilizar os passageiros. O Sindicato das Empresas de Transporte Passageiros de Belo Horizonte informou que as demais empresas do sistema já mobilizaram as estruturas operacionais e frotas para garantir a continuidade do atendimento à população. Essas ações emergenciais têm como objetivo absorver eventuais indisponibilidades provocadas pelo incêndio e minimizar os impactos aos usuários. A entidade também afirmou que vai seguir acompanhando a situação e irá divulgar novas informações à medida que avançarem as apurações e a avaliação dos danos. Agora, 6:37, a Prefeitura de Contagem vai dar início à campanha Aquece Contagem. A iniciativa busca envolver cidadãos, servidores públicos e usuários da rede de assistência social em uma grande corrente de solidariedade, reforçando o compromisso com o coletivo, com a proteção das pessoas mais vulneráveis, principalmente aquelas pessoas, claro, em situação de rua. A campanha pretende promover a mobilização solidária da população para receber itens como agasalhos, meias, cachecóis e toucas em bom estado de conservação que serão destinados às pessoas que são atendidas pela rede socioassistencial do município. As doações poderão ser feitas em várias unidades. Mais informações vocês podem ter lá no site da Prefeitura de Belo Horizonte. Lá tem todas as informações sobre essa grande campanha do agasalho. Em Belo Horizonte tem também. É só você procurar saber no site da pbh.gov.br, pbh.gov.br. Aqui em Belo Horizonte, há muito tempo, não se registra uma temperatura tão baixa. Vamos voltar a reunir a rede.
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9: 6:38, ouvinte de São Paulo, Brasília, Rio de Janeiro, Curitiba, Belo Horizonte, Recife. E agora a gente vai para as capas dos jornais nacionais com os principais destaques nacionais, começando pela TMC.
1: TMC.com.br, TMC.com.br, inclusive com contagem regressiva aqui. Faltam 3 dias só, hein? 3 dias para a Copa do Mundo. Você vai acompanhar tudo aqui na TMC. A nossa manchete, então, Copa de 2026 bate recorde e emitirá o dobro de poluentes do Mundial de 1994. A comparação com 94 é porque, né, em 94 a Copa também foi realizada nos Estados Unidos.
9: E agora a gente vai para a capa da Folha de São Paulo. Parada LGBT QIA+ de São Paulo critica a queda de patrocínio e defende voto consciente.
1: A gente vai agora aqui para o destaque do Globo. Governadores aumentam gastos e estados devem somar déficit de 6 bilhões de reais no ano eleitoral. Agora são 6:40.
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9: vamos para Brasília. A PEC que altera regras para o licenciamento ambiental deve ser votada nesta semana na Comissão de Constituição e Justiça do Senado. Se aprovada, a proposta poderá seguir diretamente para o plenário, onde precisará do apoio de 3/5 dos senadores em 2 turnos. Adrian de Almeida, diretamente de Brasília, então, vai falar com a gente. Bom dia, Adrian.
3: Bom dia. Olha, essa proposta ela vai ser discutida, né, na Comissão de Constituição e Justiça, o que não deve demorar muito para acontecer. Já houve, então, um acordo para que ela avançasse já de forma aí mais célere, né, de forma mais rápida. Depois que ela passar por essa comissão, ela então segue para plenário. No plenário, ela vai precisar de 3/5 dos senadores para conseguir, então, passar em 2 turnos. Lembrando que 3/5 aí soma, então, cerca de 49 senadores para aprovar, né? São em 2 turnos, então o que vai acontecer? Vai ter essa votação. Se ela for aprovada, vai ter uma nova rodada de discussões e logo após vai ter, então, o segundo

0: Constituição, né? Que é justamente para proteger de forma jurídica essa ferramenta. Porque a gente teve nessas últimas semanas um debate justamente por causa dos Estados Unidos atacando essa ferramenta aqui do Brasil, essa ferramenta financeira, e eles querem colocar então o Pix como um serviço universal, um serviço gratuito, justamente para que não tenha nenhuma pressão externa sobre essa ferramenta.
1: Beleza, Adriano de Almeida, muito obrigado pelas informações, nosso repórter em Brasília, então, apurando, enfim, trazendo informação aqui para o Start TMC. Bruno Rizzi, continuando com assuntos da capital do país, sobre também Congresso Nacional e mais do que isso, né, como repercute nos bastidores também a tensão entre Brasil e Estados Unidos, é uma pauta importante para as questões domésticas, mas também, né, obviamente, as questões internacionais, Itamaraty, todo mundo envolvido, e essa semana vai ser importante.
2: É isso, cenário doméstico, claro, com muitas negociações, muitas pautas sendo discutidas ali, algumas questões importantes também das comissões, como o próprio Adriano nos trouxe ali diretamente de Brasília, mas com relação ao cenário internacional, nas relações principalmente com os Estados Unidos, o governo Lula tem avaliado aí que existe alguma margem para negociar aquela questão do tarifaço. Na verdade, só aqui botando a bola no chão aqui para o nosso ouvinte e espectador, que são dois tarifaços, na verdade, né? Um é aquele de 25%, que foi aplicado exclusivamente para o Brasil, né? E o outro, a de 12,5%, que foi aplicado ao Brasil e mais 59 países. Então, é uma questão um pouco mais complexa, que envolve ali relações de trabalho forçada e tudo mais. Então, essa estratégia do Planalto é focar mais na questão do tarifaço de 25%, que está previsto para o 15 de julho, envolve algumas negociações ali bilaterais, obviamente, e aí essa sanção de 25% por parte do governo dos Estados Unidos, é importante a gente lembrar que ela foi imposta pelo, ou melhor, proposta ainda e não imposta, afinal ainda tem negociação, pelo Escritório de Representantes do Comércio dos Estados Unidos, que a justificativa é sobre práticas desleais de comércio, práticas comerciais desleais pelo Brasil. E aí entra aquela questão do Pix, né, que a gente já citou aqui diversas vezes. Bom, o governo ele pretende sentar para negociar e quer focar todo o esforço nisso. O Pix não estará na mesa de negociações, o governo já afirma isso, tanto em off ali nos bastidores, quanto em on também já afirma, inclusive é uma bandeira eleitoral do governo, uma bandeira política dizer que o Pix não está envolvido na discussão e na negociação. Se esse for o tema, o Brasil está fora, não vai sentar para negociar. E aí a gente vai ver alguma movimentação de alguns ministros do governo já essa semana se reunindo ali com representantes dos Estados Unidos para tentar chegar a um múltiplo comum ao menos ali, claro, se possível retirar esse tarifaço. Apesar de tudo isso, também existe um certo otimismo por parte de alguns membros do governo de que a relação permaneça preservada no nível do I love you ali do último encontro de Lula e Trump, e que essa relação ela seja usada ali como mérito e usada realmente como fator para que se mantenha uma boa relação e que não se apliquem esses tarifaços, ou ao menos esse tarifaço, e não está descartado um encontro de ambos novamente, né, Lula e Donald Trump, no encontro de líderes do G7, que vai ocorrer entre os dias 15 e 17 de junho, se eu não me engano, esse encontro será na França, e enfim, vamos ver como é que as negociações desenrolam até lá. E os Estados Unidos agora em clima de Copa, claro, o mundo inteiro, a gente também, mas os Estados Unidos como país sede tem também esse entrave ali para o Brasil conseguir negociar, então o Brasil quer focar ali muito esforço agora, nesses dias ali, antes do início oficial da Copa do Mundo, para tentar pelo menos engatilhar alguma coisa e se o avanço for positivo, que Lula e Donald Trump sentem-se à mesa entre os dias 15 e 17 de junho, e vamos ver como que evoluem essas negociações.
1: E é muita coisa acontecendo ao mesmo tempo, né? Tudo ao mesmo tempo agora. É uma loucura.
2: Pois é, muita coisa acontecendo simultaneamente. Até por isso que eu fiz questão de explicar aqui para o nosso ouvinte e telespectador que são dois tarifaços, né? Na semana passada.

0: passada, acabou sendo tudo meio atropelado, mas foram duas decisões ali envolvendo toda essa questão, além também do bloqueio comercial ali às carnes do Brasil pela União Europeia, que é outra negociação que o Brasil também vai ficar ativo ali envolvendo relações comerciais. Realmente um cenário de muita negociação e articulação por parte do governo aí. Não tem clima de Copa pro time de...
1: No Palácio do Planalto.
0: No Palácio do Planalto não vai ter clima de Copa,
2: Muito obrigada, então, pela análise mais uma vez com mais um assunto. Bruno Rizzi, a gente agora vai girar a nossa reportagem para falar agora que o influenciador e fisiculturista Fábio Giga afirmou à polícia que perdeu o controle da Porsche após passar por uma valeta na Zona Sul de São Paulo. Investigadores e testemunhas, porém, apontam que o veículo trafegava em alta velocidade antes de atingir motos, carros e uma estrutura do Expresso Tiradentes. O Ricardo Sparvo, ele já está ao vivo aqui no estúdio com a gente para falar sobre esse acidente. Bom dia, Sparvoli.
3: Bom dia, Fernanda, Rafael, Bruno, para você que acompanha o Start TMC. Esse fisiculturista, ele perdeu o controle de um Porsche e bateu em duas motos e dois carros nesse fim de semana na Zona Sul de São Paulo. O acidente aconteceu lá na Avenida das Juntas Provisórias, sentido Ipiranga, e segundo a Polícia Civil, Fábio já fez o teste do bafômetro e o resultado foi negativo para álcool. Segundo a CET, duas vítimas foram socorridas e encaminhadas a unidades de saúde da região. Vale lembrar, pessoal, que esse é o terceiro acidente envolvendo uma Porsche aqui na capital paulista nos últimos dois meses. Em 4 de abril, um motorista de um Porsche Boxster que trafegava em alta velocidade invadiu a contramão de uma avenida na Vila Matilde, na zona leste da capital, e bateu de frente com um Fiat Siena, deixando 4 pessoas feridas. Já em 13 de abril, ou seja, quase 10 dias depois, uma colisão grave entre um Porsche e um Fiat Palio ocorreu no túnel Ayrton Senna, na Zona Sul, deixando 2 ocupantes do Palio feridos. O motorista do Porsche abandonou o veículo no local e fugiu. Na época, a Porsche Brasil se manifestou por meio de nota oficial, afirmando que a condução de um veículo é um ato estritamente individual. A montadora declarou que não possui autoridade legal para interferir ou estabelecer obrigações pessoais e classificou os acidentes de trânsito como um problema estrutural, Rafael.
1: Então aí mais um caso, né, envolvendo o problema de trânsito em São Paulo, e a gente vai continuar acompanhando. Muito obrigado, Ricardo Sparvoli, nosso repórter aqui de São Paulo, trazendo as informações no Start TMC. 6:49. Vamos falar de esporte agora. A Copa do Mundo é um dos principais assuntos da semana, não tem jeito, e a Copa do Mundo chegando com a cobertura da TMC. Algumas curiosidades aqui, também tem informação quente para você no Start TMC, né? Primeiro, essa Copa vai marcar a estreia de técnicos consagrados na principal competição, né, do futebol, do esporte mundial, que é a Copa do Mundo. Carlo Ancelotti, óbvio, na seleção brasileira, mas também tem o Thomas Tuchel na Inglaterra, né? São dois técnicos aí históricos e que vão trabalhar nessa Copa do Mundo. E sobre seleção brasileira, tem informação bastante importante. Você que está, enfim, indo para o trabalho, acompanhando o Start TMC, sintonizado, o Brasil se preparando para a Copa do Mundo, já nessa contagem regressiva, e infelizmente o Wesley foi realmente cortado da seleção. Ele que enfrentou o Egito, o Brasil venceu por 2-1, mas ele se machucou, uma lesão muscular de grau 3, portanto está fora da Copa. E Carlo Ancelotti então convocou Ederson, volante Ederson, convocado por Carlo Ancelotti, vai integrar a delegação do Brasil. Ele que é de Campo Grande, né? Jogou pelo Cruzeiro, né? Foi o primeiro time grande em que atuou o Ederson. Na sequência jogou pelo Corinthians em 2020, até começou bem, mas depois perdeu espaço. E aí foi jogar no Fortaleza e depois foi para Itália até chegar ao Atalanta. Atualmente é atleta do Atalanta. 6:51, Copa do Mundo, você sabe, aqui na TMC.
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1: 6:51. A gente vai girar a nossa reportagem, a gente movimenta e vai para o Rio de Janeiro, Fernanda Câmara.
2: Cerca de 12 mil pessoas acompanharam as apresentações de Ludmilla, MC Lauryn Hill e também outros artistas na enseada de Botafogo, na zona sul do Rio de Janeiro, neste sábado. Quem tem mais informações é a Beatriz Trindade, direto do Rio de Janeiro. Bom dia.
5: Oi, muito bom dia para você, para os nossos ouvintes. É isso, esse evento reuniu cerca de 12 mil pessoas que acompanharam ali as apresentações de Ludmilla, Miss Laurel Hill e Wyclef Jean na enseada de Botafogo, na zona sul do Rio. Esse evento aconteceu aqui no sábado e a informação foi confirmada, a reportagem da TMC, pela organização do Global City Live. Ao longo do último mês, diversas ações foram realizadas, então, para conquistar esses ingressos gratuitos aí do evento, que chegaram a ser esgotados. As iniciativas contribuíram para o apoio de aproximadamente 1.250 empregos em indústrias sustentáveis na Amazônia e em toda a América Latina. Então, quem abriu essa noite foi a cantora Ludmilla e depois foi a vez de Lauryn Hill e Wyclef Jean, que entregaram uma apresentação em celebração aos 30 anos do álbum The Score. A noite reuniu também lideranças políticas e ativistas ao longo de debates e conversas sobre a emergência climática mundial. E pela primeira vez, o evento foi realizado fora de Nova York. As principais atividades aconteceram no Pier Mauá, na zona portuária da capital fluminense. A gente lembra que o Global City Live também marcou um importante marco para o FIFA Global City Education Fund, que ultrapassou mais de 50 milhões de dólares arrecadados. A meta é atingir 100 milhões de dólares para ampliar o acesso à educação de qualidade e ao esporte para crianças em todo o mundo. Volto com vocês.
2: Muito obrigada, então, né, pelas informações. Um sonzinho rolando aí de fundo para o ouvinte também ficar num clima mais leve, já que a gente está falando de música, né, de Rio de Janeiro, de artistas que se apresentaram lá.
1: Exatamente. Agora no Start TMC, rapidamente aqui, Bruno Rizzi, tem eleição no Peru, inclusive com empate técnico, né, uma eleição bastante apertada, apuração sendo realizada neste instante, né, Keiko Fujimori numericamente à frente, mas com 50,42% dos votos contra 49,58% do segundo colocado. Vou pegar certinho aqui, o Roberto Sanches. Quer dizer, mais um país na América do Sul com eleições e mais uma vez com uma polarização impressionante.
0: Pois é, a gente falou recentemente da Colômbia, né? Agora a gente está acompanhando as eleições no Peru, mas dito isso, apesar da relevância, obviamente tem a sua importância e a gente tem que ficar ligado e sempre acompanhando esses movimentos aqui, especialmente desses países vizinhos. Pouca coisa a gente pode aproveitar para o Brasil em termos de números e comportamento eleitoral. Tá? Não estou falando que a eleição é desprezível, mas quando a gente faz esse comparativo direto, pouca coisa se aproveita. A gente tem a questão da violência, que é um problema em comum, né? Não incomum, de novo, em comum para todos os países aqui. Mas é importante a gente também salientar que a segurança pública é a responsabilidade primordial dos governos centrais na maioria dos nossos vizinhos, que é diferente aqui do Brasil, né? Então a gente tem que também trazer essa diferença, principalmente num tema que a gente comentou hoje aqui, da questão até da PEC da segurança pública, que é um tema importante da gente acompanhar. Então, diferentemente do Brasil, a responsabilidade primordial ali nesses países dos governos centrais. Então, delega aos estados aí essa principal participação. Além disso, também o tamanho continental do Brasil, né? Isso é outro fator super relevante. A segurança e qualquer outro tema traz uma análise de dinâmica e funcionalidade muito diferente de qualquer outro país. Então, por isso, a gente tem que analisar com muita atenção e muita cautela para a relação dos países, mas também não comparar diretamente com as eleições do Brasil.
1: Bom demais, 6 horas e 56 minutos, estamos chegando ao final de mais uma edição do Start TMC. Fernanda Câmara, Bruno Rizzi, como sempre muito bom estar junto com vocês. E vem aí o TMC 360,
2: com Joana Trepto e Felipe Bueno.
0: Valeu.
2: E que novidade!
0: É isso.
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0: Olá, muito bom dia. São 7 horas em ponto nesta segunda-feira, dia 8 de junho. Muito bom dia para você que tá ligadinho aqui na TMC. Bom dia para você que espera o nosso horário para se ligar aqui no TMC 360. Quem está no dial não está vendo, está ouvindo, nos acompanhando, mas quem está no nosso canal do YouTube, na nossa transmissão ao vivo de todos os dias, está vendo que nós estamos num estúdio novo, muito bonito, muito tecnológico, bem diferente daquele que nós tínhamos antes. Aqui o esquema mudou, melhorou e é daqui para muito melhor. Temos muitas surpresas ainda para vocês no que diz respeito a toda a estrutura da TMC. Mas bom, vamos ao que interessa. Eu tô aqui com ele de todos os dias, isso não muda. Felipe Bueno, bom dia para você.
4: Bom dia, Joana Treptow. Seja bem-vindo até às 10 da manhã. Muita informação, prestação de serviço, literalmente. Você viu, Joana Treptow?
0: Tá maravilhoso.
4: Tá vendo?
0: Seja bem-vindo. Então, diretos às notícias, às manchetes desta hora?
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0: O governo brasileiro busca um acordo com os Estados Unidos para evitar a imposição da tarifa adicional de 25% sobre parte das exportações nacionais. Adrian Almeida.
5: O governo brasileiro busca um acordo com os Estados Unidos para evitar a imposição de uma tarifa adicional de 25% sobre parte das exportações nacionais.
4: A Polícia Federal e a Procuradoria-Geral da República devem decidir nesta semana se avançam ou não com a proposta de delação premiada de Daniel Vorcaro. O ex-dono do Banco Master apresentou uma nova versão do acordo que promete mais detalhes, provas e informações inéditas.
0: E o Supremo Tribunal Federal deve analisar nos próximos dias o pedido de prisão domiciliar para Henrique Vorcaro, que é pai de Daniel Vorcaro. Henrique está preso desde o mês passado e é investigado por lavagem de dinheiro, ameaça e corrupção.
4: Os estados brasileiros devem fechar 2026 com um déficit de 6 bilhões de reais nas contas. O levantamento mostra que os gastos dos governos estaduais devem ser maiores que a arrecadação.
0: O Ministério Público do Rio entrou com recurso contra o perdão judicial concedido a Monique Medeiros no Tribunal do Júri do caso Henri Borel. Rafael Alves.
6: A Justiça vai analisar o recurso do Ministério Público contra o perdão judicial concedido à mãe do menino Henri Borel no julgamento da última semana. Nos próximos dias, a assistência de acusação também deve recorrer da decisão.
4: A Comissão de Constituição e Justiça da Câmara deve votar amanhã a proposta que reduz a maioridade penal de 18 para 16 anos em casos de crime hediondo. A medida defendida pela oposição ganha força no debate sobre segurança pública e amplia a pressão sobre o governo federal.
0: Keiko Fujimori aparece na frente na disputa presidencial do Peru. Ela tem 50,7% dos votos válidos contra 49,3% de Roberto Sánchez. O resultado ainda não está definido e pode levar dias para ser confirmado pelas autoridades eleitorais.
4: Ao menos 15 pessoas morreram após um terremoto de magnitude 7,8 atingir o sul das Filipinas. O tremor, considerado de alta intensidade, também provocou alertas de tsunami na região.
0: Mudanças na seleção brasileira às vésperas do início da Copa do Mundo. Ederson foi convocado para o lugar do lateral Wesley, cortado após uma lesão grave no jogo do último sábado contra o Egito.
4: E dando sequência às nossas entrevistas com pré-candidatos à presidência da República aqui no TMC 360, hoje nós vamos conversar com Aécio Neves, do PSDB. Vamos falar sobre as propostas dele, o cenário político nacional e, claro, estratégias de campanha para a disputa das eleições de outubro.
0: Muito bem, o TMC 360 está no ar com a informação que importa para você, de um jeito que você vai gostar de ouvir, ver, saber, entender e compartilhar. E a partir de hoje, ainda mais. São 7:04.
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4: Bom, a gente começa o nosso TMC 360 desta segunda-feira direto em Brasília. O governo brasileiro busca um acordo com os Estados Unidos para evitar a imposição daquelas tarifas de 25% acima das normais para os produtos brasileiros. Vamos à capital do país, Adrian de Almeida.
7: Bom dia, pessoal. Bom dia quem nos acompanha. Olha, o governo avalia que é possível sim chegar a um acordo com os Estados Unidos justamente para não ter mais essa sobretaxa de 25% e chegar a um acordo tarifário que seja benéfico para os dois países, né? Tanto o Brasil quanto os Estados Unidos. Isso porque, entre outros motivos, os Estados Unidos têm um superávit comercial com o Brasil, ou seja, nas relações comerciais, eles acabam sempre saindo em vantagens, acabam tendo dinheiro, recebendo dinheiro nessas relações comerciais. O principal argumento utilizado pelos Estados Unidos é que o Brasil tem feito então práticas desleais, justamente, principalmente, né, em relação ao PIX. De acordo com eles, a utilização do PIX faz com que as empresas americanas acabem não recebendo certas taxas, justamente porque nas relações aqui do PIX não existe, né, nenhuma utilização, né, uma taxa normalmente entre as pessoas que você vai fazer esses PIX de uma pessoa para outra. O governo, né, ele vem então questionando porque os Estados Unidos acabam tendo recebendo, né, cerca de 2,7% nessas relações comerciais. Essas empresas acabam então recebendo dinheiro, eles não estão saindo em desvantagem. E agora o governo brasileiro, ele deve dá uma resposta até o dia 15 de julho para os Estados Unidos justamente sobre essa questão. Esse prazo final é o dia 15 de julho, porém pode ter uma prorrogação justamente para que o Brasil se prepare melhor e dê então uma contraproposta para os Estados Unidos.
0: Valeu, Adrian, obrigada pelas informações. Seguindo ainda em Brasília, um levantamento da XP Investimentos mostra que as contas dos estados brasileiros devem voltar ao vermelho neste ano eleitoral. Da capital do país, Lívia Braz tem os detalhes. Lívia, isso é novidade? Bom dia para você.
8: Oi, Joana, bom dia para você, bom dia, Felipe. Bom, segundo os economistas, não, e essa espera já era, inclusive, esperada, viu? Em anos de eleição, os governadores, eles costumam, de fato, aumentar os gastos públicos, principalmente quando ainda há recurso em caixa. Esse levantamento da XP, ele mostra que até abril desse ano, as despesas dos estados cresceram 6,5% acima da inflação, enquanto a arrecadação avançou só 3,5% nesse mesmo período. A análise aponta ainda que muitos governadores estaduais, eles estão usando a sobra dos recursos que foi acumulada aí ao longo dos últimos anos para ampliar os investimentos, mas para ampliar também as despesas. E alguns estados, inclusive, já começaram esse ano com dificuldade financeira. Entre os casos mais preocupantes, o estado de Minas Gerais, que entrou em 2026 com déficit de caixa de 11 bilhões de reais, seguido aí pelo Rio Grande do Norte e também pelo estado de Alagoas. O Distrito Federal aparece também nessa lista, o saldo negativo dele já está em cerca de 860 milhões de reais. Esse levantamento, ele ainda cita um outro problema que acontece, por exemplo, em estados como Minas Gerais e Rio de Janeiro, que é a questão da sonegação dos impostos, daqueles chamados devedores contumazes ligados principalmente a setores de combustíveis, cigarros e bebidas.
0: Obrigada, Lívia, pelas informações.
4: Bom, são 7:08. Nós vamos agora a Belo Horizonte. O Supremo Tribunal Federal pode levar Henrique Vorcaro, que é pai do ex-banqueiro do Banco Master, para a prisão domiciliar. Quem vai contar essa história para a gente é o André Rocha. Fala, André.
9: Pois é, Felipe e Joana, o ministro do STF, Gilmar Mendes, deve levar a votação à segunda turma do tribunal e a tendência é de que a prisão domiciliar seja concedida ao Henrique Vorcaro, que é pai do Daniel Vorcaro, ele que aparece para quem está no YouTube, né, ao meu lado. O Henrique Vorcaro é acusado pela Polícia Federal de ser um atuante de um dos núcleos do esquema criminoso. Ele seria um dos mais agressivos, comandaria os hackers para conseguir entrar em sistemas da Polícia Federal, da Interpol, comandaria também o núcleo intimidatório, aquelas pessoas que tentavam coagir testemunhas, inclusive pessoas que iriam, por exemplo, abordar o jornalista Leonardo Jardim, do Leonardo, o jornal Globo, como já foi dito aqui na TMC. Portanto, ele vai, né, ter esse julgamento na segunda turma. A única tendência é de que o André Mendonça vote contrário à prisão domiciliar. E nessa segunda turma está também o Dias Toffoli, ele que foi envolvido em um escândalo por ter ligação com o Banco Master, com a família Vorcaro. E fica a pergunta: será que o Dias Toffoli, que era primeiro, né, o responsável por tudo isso, pelo inquérito, será que ele vai se declarar suspeito? Afinal de contas, ele repassou esse inquérito exatamente para o André Mendonça. Eu volto com vocês.
4: Tá certo, André. Uma das muitas perguntas, se fosse só essa pergunta, estava fácil até mais ou menos da gente responder, né? Dando sequência aqui ao nosso noticiário, valeu, André. Polícia Federal e a Procuradoria-Geral da República devem decidir também nesta semana se avançam nas negociações para um acordo de colaboração premiada, aí sim, com o próprio Daniel Vorcaro, como a gente trouxe agora há pouco nas manchetes. Nessa nova proposta apresentada pela defesa, está sendo analisada por investigadores que avaliam se o material traz informações inéditas, provas consistentes e elementos capazes de ampliar as investigações já em andamento. Esse documento deve incluir mais detalhes, datas, nomes e anexos, além de relatos sobre relações do empresário com autoridades dos três poderes e lideranças políticas. Outro ponto considerado essencial é a devolução dos recursos, né? Investigadores avaliam que um eventual acordo dificilmente vai avançar sem compromisso de ressarcimento, mesmo que haja consenso entre Polícia Federal e Procuradoria-Geral da República. Essa delação ainda depende de homologação do STF.
0: Vamos agora para o Rio de Janeiro. Vamos voltar a falar de um assunto que foi muito comentado neste feriado. Se você eventualmente esteve de folga, não esteve ligado no noticiário, que faz muito bem, de vez em quando, muito bem. É o seguinte, no Rio de Janeiro, a Monique Medeiros, mãe do menino Henri Borel, ela recebeu perdão judicial. Depois desse longo julgamento, um dos mais longos da história do Rio de Janeiro, perdão judicial, então ela saiu da cadeia, o que gerou muita polêmica, e foram poucas as pessoas que concordaram com esse perdão concedido pela juíza responsável pelo caso. Agora, o Ministério Público apresentou um recurso contra esse perdão judicial, e quem vai contar mais detalhes é o Rafael Alves, direto da capital fluminense. Bom dia para você, Rafa.
10: Muito bom dia, Joana. Muito bom dia, Felipe, e a todos os nossos ouvintes que acompanham o TMC 360. O Ministério Público do Rio já se movimentando e entrou com recurso já para tentar derrubar esse perdão judicial concedido à mãe do menino Henri Borel, Monique Medeiros, que inclusive já deixou o presídio na última semana, logo depois do Tribunal do Júri acontecer aqui no Rio de Janeiro. O Ministério Público informou que as razões para apresentar esse recurso vão ser apresentadas à Justiça durante essa semana, e também tem movimentação do outro lado desse Tribunal do Júri. A acusação ali, na verdade, a defesa do ex-vereador Jairinho, que foi condenado a 43 anos de prisão, vai também apresentar uma apelação no Tribunal do Júri, alegando parcialidade por parte da juíza, tentando derrubar, anular esse Tribunal do Júri que aconteceu na última semana. Os advogados do ex-vereador chegaram a abandonar o plenário lá em março, durante a primeira sessão de julgamento, o que adiou esse tribunal do júri. Quando aconteceu essa sessão, durante essa semana passada, o Jairinho chegou a destituir a defesa, alegando que um dos advogados tinha infartado. Logo depois de a juíza aceitar a transferência dele para o presídio de segurança máxima, ele voltou atrás e o tribunal do júri aconteceu. Agora, o Ministério Público e a assistência de acusação, no caso ali, acusando os dois, Monique Medeiros e Jairinho, se articulam para apresentar esse recurso conjunto ao Tribunal de Justiça aqui do Rio de Janeiro, para tentar anular também esse júri que aconteceu na última semana. Então, esse Tribunal de Júri aconteceu com a condenação de Jairinho, mas ainda tem cena dos próximos capítulos para acontecer aqui no Rio de Janeiro. Volto com vocês.
0: Obrigada, Rafa, pelas informações diretamente do Rio de Janeiro. Falar em perdão e usar o nome de Monique Medeiros na mesma frase é estapafúrdio. Monique Medeiros, ela foi omissa. Ela basicamente concordou, praticamente concordou com a tortura que o filho dela sofreu durante muito tempo nas mãos do homem que ela escolheu ter em casa. Ela escolheu ter um homem, um psicopata. A justiça disse que Jairinho é um psicopata. Ela sabia das agressões que o filho dela, uma criança frágil, 4 anos, sofria. Arrastões, era jogado no chão, era tapa. A babá contou pra ela. E ela escolheu continuar com esse monstro em casa. Então é só um monstro que tem aí. E a juíza decide perdoar, dar um perdão judicial em cima de uma tese de misoginia, o nosso sistema patriarcal, o nosso sistema machista, pesa muito mais contra as mulheres, pesa muito mais em relação a muitas outras coisas. Não é em relação a uma mãe que decide ter um monstro em casa capaz de matar o filho dela. Monique Medeiros foi a porta de entrada para Jairo e foi o início da morte de Henri Borel. Então é algo que precisa ser amplamente discutido, como está sendo discutido por especialistas, pela opinião pública, pela sociedade civil, e precisa continuar a ser discutido. Monique Medeiros merece perdão por ter deixado um homem matar o filho dela? É esse o recado que nós, Brasil, pela juíza damos? Vamos aguardar o desenrolar, porque ainda não acabou o desenrolar do caso. Então, Henri Borel. Agora são 7h16.
4: Bom, vamos contar outra história. E você acompanhou conosco aqui no TMC 360 essa história estapafúrdia, né? 2 semanas após virem a público as imagens daquele vereador de Curitiba recebendo parte do salário de uma funcionária e corretamente recebendo a parte que lhe cabia, né? Cabe ironia aqui, né? O Legislativo da capital paranaense volta a discutir hoje quem será o relator do processo que pode levar esse parlamentar à cassação. Vamos à capital do Paraná. Brian Valente, com você.
11: Mais uma semana em que o mesmo assunto na Câmara de Vereadores é o processo de cassação do vereador Lorenz Nogueira. Ele que há 2 semanas teve vídeos divulgados em que ele cobra a chamada rachadinha de funcionários do seu gabinete. Inclusive, as imagens mostram ele contando dinheiro e distribuindo só uma parte dos salários para os funcionários e ficando com a outra. Ele disse que aquilo eram negociações de pessoas de confiança e afirmou que não havia nada ilegal ali e que ele iria no futuro explicar o que estava acontecendo, mas isso já na sua defesa na Câmara de Vereadores, ou seja, no momento que ele tinha para se defender, ele disse que ia se defender no futuro. E aí, esses vídeos geraram uma grande comoção pública, as pessoas estão criticando muito a atitude do vereador, o Ministério Público, por meio do GAECO, que é quem fez essa operação inicial, quem divulgou esses vídeos, pediu a prisão do vereador Lorenz Nogueiras, do Progressistas, mas esse pedido foi indeferido pela Justiça. E aí o que aconteceu? A Câmara, de forma de ofício, na verdade, né, ela não mandou para o Conselho de Ética, ela enviou direto o corregedor para o plenário o pedido de cassação do Lorenz Nogueira. Esse pedido foi aprovado por unanimidade. Só o Lorenz, o próprio parlamentar, votou contra essa abertura de processo administrativo para que ele fosse cassado. E aí, assim que esse resultado foi confirmado na última segunda-feira, eles formaram uma comissão processante com 3 vereadores sorteados. E o que aconteceu? Um desses vereadores tinha acabado de assumir. Ele estava na Câmara há 1 semana, porque houve uma recontagem de votos, uma retotalização a pedido do TRE, e um outro parlamentar perdeu o mandato e ele, como suplente, assumiu. Então ele tinha 1 semana na casa e já virou o relator do processo de cassação contra um colega. O problema é que esse processo deveria durar 90 dias, mas 2 dias depois o relator renunciou por ser, diz ele, do mesmo partido do colega Lorenz Nogueira, mas também porque ele falou que tinha chegado há pouco tempo e que ele ainda era um suplente, já que o processo do que saiu não tinha transitado em julgado, ou seja, a composição da Câmara poderia mudar mais uma vez. E aí esse processo parou de novo, apesar das grandes críticas em toda a sociedade de curitibana, em todo o meio político, o processo está travado. E aí o que pode acontecer nessa segunda-feira? Vão decidir se vai ter um novo relator ou não, se esse processo avança ou não. Então, todas as expectativas para essa segunda-feira na Câmara de Vereadores é para quem vai ser o novo relator do processo de cassação de Lorenz Nogueira. Esse processo pode definir muita coisa e o nome do relator também é muito importante. Seja ele um vereador mais ligado às redes sociais, porque a Câmara hoje está cheia disso, ou um vereador mais tradicional, o ponto é, a sociedade está buscando uma resposta e esse processo está parado com a renúncia do relator antigo. Então a TMC segue acompanhando todos os detalhes, a gente vai estar na Câmara e atualiza ainda hoje mais detalhes desse processo na nossa programação.
0: Obrigada, Brian, pelas informações. Agora são 7 horas e 20 minutos, direto de São Paulo. Depois de se envolver em um acidente de trânsito com uma Porsche, o influenciador e fisiculturista Fábio Giga afirmou à polícia que ele estava acompanhado também do influenciador Bitelo. O veículo teve perda total depois de atingir 2 motocicletas e 3 carros na região central de São Paulo. A Luísa Mutoni tem mais informações. Oi, Luísa.
12: Oi, Joana, bom dia para você, bom dia, Felipe, para todo mundo que está com a gente nesse dia de estreia aqui no 360. Pois é, a Polícia Civil agora está aguardando o resultado da perícia do Instituto de Criminalística e também analisando as imagens de câmeras de segurança ali da região que acabaram flagrando o momento dessa colisão. Como você falou, o influenciador e fisiculturista Fábio Giga dirigia uma Porsche, acabou perdendo o controle do veículo e acabou colidindo ali em 2 motocicletas, 3 carros. Ele chegou a colidir também em uma estrutura ali da Expresso Tiradentes, do corredor Expresso Tiradentes, e esse acidente que aconteceu na tarde do último sábado acabou deixando 2 motociclistas feridos. Ele já foi ouvido pela polícia no dia do acidente e disse em depoimento que acabou perdendo o controle do veículo depois que ele passou por uma valeta, né, por um declive ali na Rua das Juntas Provisórias, na região do Ipiranga, região central, ali próximo à Zona Sul aqui de São Paulo, e aí ele acabou causando esse acidente. Já no dia do acidente, ele foi submetido aí ao teste do bafômetro, que deu resultado negativo para o consumo de bebidas alcoólicas. E aí ele também disse no depoimento que estava acompanhado do também influenciador conhecido como Bitelo. Eles são bastante famosos ali no ramo de academia, de fisiculturismo, né? No ramo fitness, tem mais de 9 milhões de seguidores somados os dois. E aí o Bitelo estava no banco do carona da Porsche que o Fábio Giga dirigia, mas ele acabou deixando o local do acidente porque disse que acabou se formando uma aglomeração de pessoas e que muitas estavam inclusive pedindo para tirar fotos com eles. Então ele acabou deixando o local, mas o Fábio Giga ficou e a defesa dele, inclusive, emitiu uma nota e disse que ele prestou socorro a esses 2 motociclistas que ficaram feridos e que prestará todo o apoio necessário a eles. Os 2 motociclistas foram levados para unidades de saúde da região, felizmente não correm risco de morte, então ainda estão em observação pela equipe médica e a Secretaria de Segurança Pública está, então, investigando o caso, disse que foi registrado aí como colisão e também como lesão corporal culposa na direção de veículo automotor. A gente vai seguir acompanhando as novidades desse caso, mas o impacto, de fato, foi bastante forte, tanto que a Porsche acabou ficando em perda total. Volto com vocês.
4: Bom, em cima do que trouxe a Luísa, independentemente da fama, independentemente da valeta, da qualidade do asfalto, né, de qualquer outro fator, sempre é bom a gente lembrar, números do ano passado na cidade de São Paulo, 1.034 mortes no trânsito, tá? Quase 50% motociclistas, foram 475 motociclistas mortos, mais de 400 pedestres, 85 ocupantes de carros. E um perfil interessante aqui, falando da cidade de São Paulo, 82% dos casos envolvendo homens de 25 a 29 anos. E se a gente quiser considerar só o estado de São Paulo, para não projetar para o país inteiro, que é uma realidade 10 vezes maior, mais de 6 mil mortes em condições de trânsito. Insisto, independentemente do motivo, que geralmente não é um único motivo. É uma cadeia de motivos que levam aquilo que a gente costuma chamar de acidente, mas na verdade não é acidente. São 7h25 agora.
0: A transparência e o controle dos gastos no judiciário voltam ao centro do debate nacional. Uma nova iniciativa do CNJ, o Conselho Nacional de Justiça, pretende revisar benefícios pagos a magistrados e propor mudanças nas regras de remuneração da categoria. De Brasília, o Henrique Carmo é quem tem os detalhes.
13: O presidente do Supremo Tribunal Federal e também do Conselho Nacional de Justiça, o ministro Edson Fachin, criou um grupo de trabalho para analisar os pagamentos de verbas indenizatórias recebidas por magistrados em todo o país, os chamados penduricalhos. A equipe terá o prazo de 180 dias para apresentar um relatório sobre a situação atual desses benefícios e elaborar uma proposta de regulamentação. O objetivo é revisar os critérios adotados pelos tribunais e buscar maior uniformidade nas regras de remuneração da categoria. A medida faz parte de um conjunto de ações voltadas ao aumento da transparência no Poder Judiciário. Recentemente, o CNJ aprovou a criação de um contra-cheque único para juízes e desembargadores, proibindo folhas extras de pagamento e determinando a padronização da nomenclatura das verbas indenizatórias. A expectativa é que o grupo apresente propostas capazes de aperfeiçoar o sistema de remuneração e fortalecer o controle sobre os gastos públicos do judiciário.
4: E o Hexa, hein? Falando de Copa do Mundo e Seleção Brasileira, vem ou vai ficar para 2030? Bom, o Esquenta foi nesse domingo. Parque do Carmo, na Zona Leste de São Paulo, sediou um encontro gratuito que uniu entretenimento, música e futebol, com espaço dedicado inclusive à troca de figurinhas. Grandes nomes do samba, como o Dudu Nobre, o grupo Doce Encontro, subiram ao palco, um repertório repleto de grandes clássicos, garantindo a animação do público. Você confere a partir de agora.
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17: 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Ainda mais com a TMC, vambora.
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0: Muito legal, gente. Nós temos 7 meses de existência, Felipe Bueno. Me ajuda aqui, 7?
4: Eu vou dizer mais, quase 8.
0: Exato. Ah, semana
4: faltam
0: que vem a gente...
4: Faltam 5 para 8.
0: Então, 8 meses a TMC que agora, ou melhor, a Transamérica que agora, há 8 meses, TMC tá reinventando o rádio aqui no Brasil. É um jornalismo multiplataforma, um jornalismo esportivo de peso, de muita qualidade. E nesse pouco tempo, nós já reunimos uma família de ouvintes, de amigos, de pessoas que nos acompanham e quem nós acabamos ajudando, né? Acompanhando diariamente. Isso aí é muito bom. Esses eventos são muito bons para que a gente se mantenha ainda ou consiga ficar ainda mais próximos. Que horas são agora? 7h30 em ponto.
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0: 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Aqui no São Paulo, no 100.1, já com a Fernanda, a Câmara com informações.
1: Olá, olá, olá, você está ao vivo, direto de Belo Horizonte, a capital das Gerais, a cidade, claro, mais bonita do planeta. E agora nós vamos com informações do trânsito, o trânsito nosso de cada dia com Iago Proença. Eu sou André Rocha e a gente tá juntos e misturados sempre. Ô Iago, conta pra gente como é que tá na Avenida Risoleta Neves, na Avenida Risoleta Neves, como é que tá o trânsito por aí?
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3: 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Bom dia para você também, muito bom dia para você ouvinte TMC. O destaque é a Avenida Risoleta Neves, caminho do centro da capital, com ponto de atenção próximo à estação do bairro São Gabriel. Ainda sem detalhes, motoristas antes do trevo, opção desvio, passando pela rua Jacuí, na sequência, vias internas do bairro São Paulo, para o acesso a Cristiano Machado um pouco mais à frente. 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
1: Tá aí, portanto, trânsito nosso de cada dia. Vamos juntos e misturados com as notícias que te interessam. Agora vamos para um pequeno intervalo comercial e eu já volto com vocês.

0: você.
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13: 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Saque agora BR-040 em Contagem, reta do Califórnia com trânsito carregado para o motorista, lentidão desde o Jardim Bandeirantes até o acesso ao anel rodoviário. Opção de desvio para o motorista antes do trevo da Ceasa. Passar pela Avenida Helena de Vasconcelos Cosse, na sequência Via Expressa. 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
14: Tá aí, portanto, o trânsito nosso de cada dia. Comigo, André Rocha, o trânsito, claro, com ele, Iago Proença. Uma mulher condenada por envolvimento com o tráfico internacional de drogas foi presa após desembarcar no aeroporto de Guarulhos, em São Paulo, quando voltava de Londres, na Inglaterra. A ação foi realizada pela Polícia Militar de Minas Gerais em parceria com a Polícia Federal. De acordo com as autoridades, a atuação do setor de inteligência foi fundamental, já que eles identificaram o deslocamento da suspeita do Triângulo Mineiro rumo ao Velho Continente. A partir daí, foram realizadas diligências para a inclusão do nome da foragida na lista vermelha da Interpol, mecanismo utilizado para localizar e prender procurados pela justiça em âmbito internacional. De acordo com a Polícia Militar de Minas Gerais, a foragida estava com mandado de prisão definitiva em aberto por condenação a 8 anos e 9 meses pelo crime de financiar o tráfico internacional de drogas expedido pelo Tribunal de Justiça de Uberaba, vinculado ao Tribunal Regional da Sexta Região. As instituições continuam trabalhando de forma integrada com o objetivo de capturar outros alvos e desarticular organizações criminosas voltadas para o tráfico de drogas. É, gente. E hoje, às 14h30, o governo de Minas lança o Plano Estadual de Enfrentamento aos Incêndios Florestais. O projeto determina as diretrizes entre 2026 e 2031 e funciona como um instrumento estratégico. É fundamental fazer esse planejamento, né, gente? Já que ele orienta as ações de prevenção, preparação e resposta aos incêndios em vegetação em todo o território mineiro pelos próximos 5 anos. É claro, gente, que a TMC com a nossa Mariana Reis acompanha tudo de perto hoje à tarde, às 14h30. Olha só, agora 7h39, 7h39, vamos reunir a rede a partir de agora, gente.
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16: Agora são 7h39, está no ar, mais um É da Sua Conta.
0: É da sua conta, nossa conversa diária sobre assuntos que mexem com a nossa vida financeira numa parceria com o Banco PicPay. Hoje temos mais uma dúvida de ouvintes. A dúvida é a seguinte: nos pagamentos feitos com cartão de crédito, quais compras eu devo pagar à vista e quais contas eu devo parcelar? A Renata Flores está aqui conosco para dar uma orientação. Bom dia para você, Renata.
9: Joana, bom dia para a nossa audiência. Pois é, né? O raciocínio da organização financeira para saber o que a gente pode parcelar e o que pagar à vista, eu acredito que está muito ligado à natureza da despesa. Então, compras de supermercado, combustível, farmácia, são aquelas compras que a gente faz e consome todo mês. Se ficar parcelando esse tipo de compra, as parcelas vão se acumulando e podem até virar ali uma bola de neve. Então, acredito que esse tipo de compra funciona muito melhor no pagamento à vista. Claro que a gente tem exceção. Então, por exemplo, a compra de um mega churrasco para a família agora, né, na semana do Mundial, ou então a compra da ceia de Natal. São aqueles eventos que fogem do nosso cotidiano. Agora, vamos falar então das compras dos bens duráveis, as roupas, os eletrodomésticos, o celular. Aí eu acho que a gente deve parcelar, pode parcelar, porque além de muitas vezes terem um custo alto, são aqueles artigos que a gente não vai comprar todo mês e que vai continuar usando ao longo das parcelas. Agora, quem está com orçamento apertado pode até pensar assim: Joana, eu preciso comprar um tênis, vou parcelar esse tênis em 6 vezes sem juros para caber no meu orçamento e só vou poder comprar outro item da mesma faixa de valor quando terminarem as parcelas desse. Acho que é um bom raciocínio.
0: É um ótimo critério, Renata, mas, por exemplo, às vezes a gente não consegue se planejar para alguns acontecimentos, a gente tem realmente imprevisto, às vezes pinta uma oportunidade de viajar, uma necessidade inesperada. Como lidar com essas despesas não programadas?
9: Concordo com você e você trouxe um ótimo exemplo. Daí, Joana, quem tem o PicPay Card tem algumas funcionalidades que ajudam a manter essas contas em dias em situações como a que você acabou de colocar. Então tem o pular compra. O que isso significa? Que naquele mês você fez uma compra à vista que não estava prevista e isso com certeza vai

0: informações. Então, hoje a gente falou sobre estratégia para decidir quando é melhor pagar uma compra à vista e quando é melhor parcelar. Amanhã voltamos com mais uma dica aqui no É da Sua Conta. Até amanhã.
1: Até amanhã, Joana. Ótimo dia.
2: São 7 horas e 42 minutos e a gente começa essa semana pós-feriado para uns e outros, né? Para umas e outras também, com movimentação intensa no Congresso Nacional. Porém, eu já sinto um cheiro de fumaça, aquela fumaça de festa junina. Ou eu estou me antecipando, hein? Lívia Brás, bom dia para você, Lívia.
3: Oi, Felipe, Joana, bom dia para vocês de novo. Eu acho que você se antecipou um pouquinho, essa semana a gente ainda tem uma movimentação intensa no Congresso, começando agora essa semana, movimentada principalmente lá no Senado, né? Discussões sobre a proposta que põe fim à escala de trabalho 6x1, que está chegando à casa agora, né? Presidente Davi Alcolumbre, inclusive, deve se reunir com os líderes partidários já nesse comecinho de semana, justamente para definir os próximos passos dessa PEC, que a gente lembra, saiu da Câmara, foi aprovada na Câmara, mais ou menos 2 semanas, chegou no Senado, por lá ainda não teve movimentação, mas a expectativa é de que essa semana isso ande de fato. Agora, na Câmara dos Deputados, a CCJ, a Comissão de Constituição e Justiça, vai começar a debater a partir de amanhã aquela proposta que analisa a redução da maioridade penal de 18 para 16 anos, tema, inclusive, que já tem um parecer favorável do relator. No Senado, de volta ao Senado, agora a CCJ do Senado vota na quarta-feira a PEC sobre a autonomia, que amplia a autonomia do Banco Central. Esse texto, né, ele amplia a independência administrativa e também financeira do Banco Central, né, também inclui o PIX na Constituição Federal, garantindo aí a gratuidade desse sistema de pagamento instantâneo. Só que essa proposta, Felipe e Joana, ela enfrenta uma certa resistência do governo e também de algumas entidades ligadas aos servidores públicos. Semana também marca ainda a retomada, né, das atividades presenciais lá no Senado. A gente lembra que semana passada, por conta do feriado, estava tudo semipresencial. E agora a gente vai ter um esforço concentrado de votações, inclusive com a análise da indicação de Benedito Gonçalves para o Conselho Nacional de Justiça. Enquanto isso, o presidente Lula tem uma agenda intensa hoje, mas é uma agenda interna com várias reuniões ministeriais da manhã até à noite.
0: Obrigada, Lívia, pelas informações. Vamos continuar falando de política. Donald Trump tem falado muito sobre o PIX, inclusive, publicado resultados de estudos. Isso está mexendo bastante com os ânimos aqui no Brasil. E por que que Donald Trump está tão interessado no PIX ou quer despertar tanto desinteresse em relação ao PIX? Tem muitos motivos, mas um deles é que, claro, o presidente dos Estados Unidos quer manter a centralidade das transações globais no dólar. Assunto para a nossa Dani Lima. Bom dia para você, Dani.
4: Bom dia, Joana. Bom dia, Felipe. Gente, deixa eu pedir desculpas para quem está nos assistindo. Aqui hoje estamos aonde? Dentro do avião, mas o importante é o quê? É trazer a informação, é trazer a notícia. Então, vamos juntos. Deixa eu parabenizar vocês. Estou vendo que já estamos de estúdio novo. Ainda não é o nosso super, super estúdio na Paulista, mas já estou vendo o Felipe de pé, Joana de pé, todo mundo trazendo informação. Tá. De um cantinho mais especial para quem está nos acompanhando. Então, bom dia, vamos juntos, vamos falar de PIX. Qual é a guerra de Donald Trump? Ela tem muito pouco de ideologia, Joana, e muito de interesse econômico. Dos americanos, e só dos americanos.
0: Pois é, Dani, se nós estamos de estúdio novo, cenário novo, você também está num cenário inusitado e novo, mas eu gostei, achei bem moderno. Eu achei que é o seguinte, isso é um must. As pessoas estão praticamente sempre em trânsito e você, quem diria, esse é o seu estúdio. Um carro, né? Um carro de aplicativo, hoje. Um avião, muito bem, correndo ali pelas ruas, Brasília, São Paulo. Então, Dani, esse é o grande interesse dos Estados Unidos. E depois de uma entrevista aqui à TMC, o Eduardo Bolsonaro, ele falou sobre PIX, falou sobre o sistema de pagamentos dos Estados Unidos, que ele disse que é parecido
4: com o
0: PIX. Fica à vontade. que é o Zelle lá dos Estados Unidos, que depois a gente acabou descobrindo que não é muito parecido, né? Tem poucas parecenças, mas foi algo que

0: despertou muitos ânimos, tanto lá fora quanto aqui no Brasil, né?
1: Joana, deixa eu falar um pouquinho sobre o que está por trás dessa história toda. Não tem exatamente nem a ver com os L, sabe? Não é que Donald Trump quer exportar os L para o Brasil. O que ele está tentando fazer é evitar de corredores de negócios específicos, diretos entre países que têm sistemas semelhantes ao PIX. Por exemplo, né, a Índia, que é a maior fornecedora de insumos do mundo, tem um sistema muito parecido com o PIX, também gerenciado pelo Estado indiano. Na verdade, ele é uma espécie de irmão mais velho do PIX. A mesma coisa com Singapura, também tem um sistema muito semelhante ao PIX. E o maior parceiro comercial do Brasil, que é a China, tem dois sistemas de pagamento direto, gratuito, gerenciado pelo Estado chinês, que também se assemelha muito ao PIX. Se esses países com os quais o Brasil mantém negócios bastante expressivos conseguem interligar esses sistemas de pagamentos diretos, técnicos do Banco Central me explicam. O dólar deixa de ser uma moeda intermediária, ou seja, quando você vai comprar e vender dos chineses, obrigatória. Hoje, o que que a gente faz? A gente faz as nossas negociações, pega o real, transforma em dólar, de dólar, faz a compra do país parceiro comercial, que também pega e transforma o dinheiro dele em dólar para poder comprar do Brasil. Se a gente consegue interligar esses sistemas, o que acontece aqui? A gente passa a fazer o tráfego financeiro, essas negociações, nas moedas locais, sem que o dólar tenha de ser um intermediário obrigatório. E isso faz 200% de diferença. Primeiro, porque todo mundo paga menos taxa, no caso, o Brasil e seus parceiros comerciais. E segundo, porque o dólar deixa de ter perde uma demanda global. Isso, por óbvio, também diminui o preço da moeda americana. É para manter o que os técnicos do Banco Central chamam de estreito de Hormuz financeiro, essa passagem obrigatória pelo dólar que Trump está pegando em armas contra o PIX. E aí, Joana e Felipe, tem duas coisas que é importante o nosso ouvinte saber, né? É brigar com o PIX tem uma questão específica, né? Hoje existe uma PEC que está tramitando no Congresso Nacional, está na Comissão de Constituição e Justiça, uma proposta de emenda à Constituição que amplia a autonomia do Banco Central. Isso é muito importante, porque hoje, por que que a gente ainda não tem esse corredor direto de negociação com esses parceiros comerciais que têm sistemas semelhantes ao PIX? Porque, acredite se quiser, tá? O Banco Central não pode manter funcionários trabalhando no fuso horário asiático, para poder promover a interligação e o teste da interligação desses sistemas. Com essa proposta de emenda à Constituição, isso deve ser resolvido. E a partir daí, Joana Trump vai ter mais com o que se preocupar, porque a coisa pode deslanchar de vez. O que ele quer nesse momento é evitar a formação desses corredores de negociação que podem tirar o dólar da jogada da intermediação dos negócios do Brasil com outros países.
2: Combinar uma lição de casa aqui para a próxima entrada, que vai ser na quarta-feira, da Dani Lima. Daqui a pouquinho ela vai literalmente decolar. Não? Quando que vai ser, Dani? Amanhã?
1: Hoje, meu amor.
2: Hoje
1: Eu vou
2: mesmo?
1: pousar e volto.
2: Ah, então tá bom, por
1: Pensando o
2: favor.
1: quê?
2: Vamos aguardar. Mas a lição de casa é a seguinte: isso que você trouxe dessas transações financeiras sem a participação do dólar é aquele sonho anunciado do BRICS lá atrás, 2014, 2015, né, num centro de transações que não dependesse do dólar, e isso deixa os americanos de cabelo em pé. Então fica a lição de casa, até para a gente explicar para quem está nos acompanhando. A gente vai tentar destrinchar isso e contar um pouquinho dessa história para chegar 2026 e essa bagunça toda que a gente está testemunhando. Fechou, Dani? Ih,
0: Ela
2: perdemos o
0: disse
2: som.
0: que sim,
2: Ela
0: perdemos o
2: disse que
0: som,
2: sim.
0: mas ela falou: fechou, meu amor, eu sou especialista em leitura labial. E agora ela falou: eu volto em seguida. Bom voo, um beijo para
2: Bom
0: você,
2: voo.
0: Dani Lima. Vamos direto para Brasília. Quem nós temos aí em Brasília?
2: Adrian
0: Adrian
2: de
0: de
2: Almeida.
0: Almeida.
2: Vamos lá.
0: Oi, Adrian.
3: Boa tarde, Joana. Boa tarde. Bom dia, né?
0: Bom
3: Joana, bom
0: dia.
3: dia, Felipe.
2: Yeah.
3: Olha, a gente vai falar agora aqui, né, sobre a proposta de redução da maioridade penal. Essa proposta, ela já tramita há algum tempo no Congresso Nacional e ela é defendida pela oposição, né? De acordo com eles, eles querem, então, a redução dessa maioridade penal. Inclusive, eles devem usar justamente esse tema para conseguir, então, pressionar o governo na área de segurança pública. O texto estabelece o seguinte, que a maioridade, ela é atingida aos 16 anos, idade a partir da qual a pessoa é considerada penalmente imputável e capaz de exercer plenamente todos os atos da vida civil. A admissibilidade dessa PEC, ela já teve um parecer favorável pelo relator, que é o deputado Coronel Assis. E sim, historicamente, os deputados do PT, eles são contra essa aprovação da redução da maioridade penal. Inclusive, eles estão trabalhando para conseguir, então, tentar barrar, né, a aprovação dela na Comissão de Constituição e Justiça. Porém, né, por outro lado, o ministro da Justiça e Segurança Pública, Wellington César Lima e Silva, ele é a favor de um debate mais amplo, de conseguir, então, ouvir os dois lados, verificar o que cada um tem de pró, de contra essa redução da maioridade penal, indo um pouco aí contra, né, o que já tem feito os deputados e senadores de base, que são totalmente contra essa proposta. Daqui a gente vai seguir monitorando tudo que tiver acontecendo, né, de debate, de votação sobre essa proposta, e a gente volta também com qualquer detalhe, qualquer novidade com vocês.
2: Tá certo, seguimos acompanhando agora às 7:53.
0: Mudando de assunto aqui, vamos para onde agora? Falando de esporte. Notícia de ontem em relação à Copa do Mundo é que o lateral direito, Wesley, se lesionou e não vai defender a seleção brasileira na Copa deste ano. O volante Ederson foi convocado no lugar dele. Mais informações com Marco Belo, diretamente dos Estados Unidos.
4: Muito bom dia para o pessoal do TMC 360. Pois é, Wesley foi cortado da seleção brasileira de futebol. Jogador de 22 anos de idade, da Roma, da Itália, lateral direito, se machucou, infelizmente, em um jogo amistoso. Amistoso do Brasil contra o Egito. Uma partida, a última partida, antes da estreia do Brasil na Copa do Mundo. O jogo foi sábado. O Wesley fez exames de ressonância magnética ontem, que diagnosticaram uma lesão no músculo adutor da coxa esquerda do jogador. Por isso ele foi cortado na Copa do Mundo e o técnico Carlo Ancelotti surpreendeu. Ao invés de convocar um outro lateral direito, ele convocou um volante, Ederson, de 26 anos de idade, que só jogou pela seleção brasileira 3 vezes, as 3 com o técnico Dorival Júnior. Ele chegou a ser chamado pela seleção brasileira de futebol por Carlo Ancelotti, mas não saiu do banco de reservas. Ederson, como eu disse, tem 26 anos de idade, passou pelo Cruzeiro e pelo Corinthians sem sucesso, jogou bem no Fortaleza por empréstimo, voltou ao Corinthians, aí foi vendido por cerca de 6 milhões de euros à Salernitana da Itália, foi muito bem, foi vendido para a Atalanta por mais de 22 milhões de euros. Ederson chega hoje a Nova Jersey e já treina com a seleção brasileira no treinamento que está marcado para o CT do Red Bull às 5 da tarde, horário local, 6 horas, horário de Brasília.
2: Tá certo, Belo, a gente segue acompanhando, porque há quem diga, sem maldade, que esse corte do Wesley foi uma boa notícia para a seleção brasileira. O Ederson, como o Belo trouxe aí, tem alguns anos já de futebol europeu, futebol italiano, e tem jogado muito bem, chamado a atenção de muitos outros clubes, ele que joga na Atalanta, né? Bom, vamos para a enquete, rapidinho aqui, a gente quer saber o seguinte, já tá no TMC News BR para você participar. Copa do Mundo começa essa semana, né? Depois do amistoso de sábado, você acha que o Brasil está preparado ou não para o Mundial? 3 opções para você, ó. Sim, foi bem nos amistosos. Chega forte, mas cai nas semis, ou na final, ou nas quartas, quem sabe, né? Ou não está preparado. E a parcial de até agora é a seguinte, vamos lá. Tá aqui no nosso site, que aliás, dá para você assistir a nossa transmissão do Estúdio Novo, dá para mandar um joinha, compartilhar e tudo mais. Por enquanto, não está preparado, vai ganhando com 57%. O sim, foi bem nos amistosos, está preparado, né? O time do Brasil, 25%. E chega forte, mas cai nas semis, 17%.
0: Agora vamos atravessar o oceano, vamos até a Europa. Volodymyr Zelensky está na Inglaterra, deve se encontrar com o rei Charles. Esse encontro acontece depois de conversas sobre um acordo de paz para a guerra da Ucrânia. Quem traz os detalhes é a nossa correspondente Marina Isidro. Oi Marina, bom dia para você.
5: Bom dia, Joana, Felipe, para todos. Que legal esse estúdio novo, hein? Tá muito bonito. Parabéns.
0: Obrigada.
5: Feliz de fazer parte dele hoje. Bom, vamos então às notícias aqui da Europa. Zelensky, portanto, como você disse, continua aqui no Reino Unido, né? Porque ontem, em Downing Street, que é a sede do governo britânico aqui em Londres, houve um encontro entre o primeiro-ministro, Keir Starmer, presidente da França, Emmanuel Macron, e o chanceler alemão, Friedrich Merz, para falar sobre a guerra na Ucrânia. Starmer, Macron e Merz reiteraram o seu apoio aos ucranianos nessa guerra contra a Rússia. Alguns dias a gente falou por aqui sobre como os três estariam trabalhando em um plano nos bastidores para voltar a falar sobre um acordo de paz, e esse encontro público reafirma esse objetivo, mas eles não querem fazer isso sozinhos. Disseram ontem que querem que os Estados Unidos também participem do processo, isso em um momento em que as atenções de Donald Trump estão voltadas para a guerra no Irã. Em dezembro, Trump agiu como mediador entre Zelensky e o presidente da Rússia, Vladimir Putin, pressionou um pouco Zelensky a aceitar um acordo de paz, mas aí essas discussões esfriaram, né? Então, na semana passada, Zelensky, inclusive, escreveu uma carta aberta para Putin, pedindo que os dois se encontrem pessoalmente, voltem à mesa de negociações, mas Putin voltou a dizer que só vai encerrar a guerra quando os objetivos da Rússia tiverem sido atingidos. E, para o presidente russo, isso significa que a Ucrânia abra mão de alguns dos seus territórios, que hoje estão ocupados pelos russos, e que se comprometa a não tentar fazer parte da OTAN, que é algo que Zelensky tem se recusado a fazer, né? Ambos.
2: Seguimos acompanhando esse horizonte de encerramento da guerra. Ainda está meio, digamos, nebuloso, mas quem sabe aparece alguma notícia que dispare isso no bom sentido, independentemente de qual lado, né? Vamos acompanhar. Marina, boa semana para você. A gente volta a se falar amanhã.
5: Tchau, tchau.
0: Até amanhã. Até. Agora são 7:59.
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0: 8:01. Agora a TMC 360 está de volta. Foi bem rapidinho e já vamos diretos às principais notícias dessa hora. A Polícia Civil investiga a mãe e as irmãs da advogada Deolane Bezerra. O inquérito apura a suspeita de lavagem de dinheiro em empresas da família.
2: Em Brasília, a Câmara dos Deputados deve votar na próxima quarta-feira o acordo de livre comércio entre Mercosul e União Europeia. Se aprovado, O texto assinado em setembro de 2025 seguirá para o Senado.
0: Uma nova rodada do programa Gás do Povo vai ser liberada nesta quarta-feira. O benefício é voltado para famílias de baixa renda inscritas no CadÚnico.
2: Donald Trump reage à escalada de tensão no Oriente Médio. Para você que perdeu os últimos capítulos, né? O Irã resolveu atacar Israel e Israel atacou mais uma vez o sul do Líbano. O presidente dos Estados Unidos afirmou que Israel e Irã ainda buscam um cessar-fogo imediato. Será? 8:03.
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2: Bom, a gente vai seguir no noticiário internacional, falar um pouquinho da nossa América do Sul, na nossa América Latina. As eleições em segundo turno no Peru, que segundo as informações oficiais e da imprensa local, chegam a um empate técnico em segundo turno, mas com uma diferença numérica que pode dar a vitória a Keiko Fujimori, filha do ex-presidente Alberto Fujimori. E a gente vai falar sobre esse assunto aqui na nossa TMC com a cientista política Lourdes Zilberberg. Professora, muito bom dia, seja bem-vinda.
14: Olá, bom dia a todos e a todas, é um grande prazer estar com vocês.
2: Professora, esses últimos anos no Peru foram de extrema tensão. Nós estamos falando que o próximo ou a próxima será o décimo presidente, né? É, por várias razões, eles acabaram caindo. E, aliás, presidentes de diversos pontos no espectro político. Esse resultado até agora surpreende de alguma forma ou dava para esperar alguma coisa 50-50 mesmo?
14: Não, realmente o resultado não surpreende. Nós temos uma disputa muito acirrada, inclusive nas eleições anteriores também ocorreu da mesma forma. Aliás, a Keiko Fujimori, ela se candidata à presidência pela quarta vez, pode ser que ela ganhe dessa vez, né? 2011, 2016, 2021 e agora 2026. Ela perdeu todas as eleições e a última eleição ela perdeu por 40 e poucos mil votos. Então, não se esperava que fosse de outra forma. Se esperava, sim, uma disputa muito acirrada. E até o dia de hoje, as eleições foram ontem, nós não temos ainda uma definição. Nós estamos no empate técnico. A boca de urna dava uma vitória, uma pequena vantagem para a Keiko. Uma sondagem, uma contagem rápida, feito por um grupo de pesquisas, dá uma vantagem ao Sánchez. Então estamos realmente num empate técnico. Nesse momento, os resultados oficiais, digamos assim, da eleição, apontam que numa contagem de 92% dos votos, uma vantagem para Keiko com 50,24% dos votos, seguida do Sánchez por 49,76%.
0: E o que explica Keiko Fujimori continuar tão competitiva no país? Porque carrega um sobrenome histórico, um sobrenome que por si só já carrega muita história, muitos acontecimentos e também carrega aí derrotas importantes.
14: Realmente a Keiko tem uma coisa que nós podemos ressaltar como característica, é a resiliência. A Keiko Fujimori, ela vem tentando vários períodos a eleição no Peru. Ela vem de uma família, o Alberto Fujimori, presidente, ditador e também acusado de violação de direitos humanos no Peru, preso, né? Exiliado no Japão, ou seja, é toda uma novela, a política peruana, nós podemos fazer uma novela com base nesses personagens. A Keiko foi introduzida à vida política muito jovem, quando a sua mãe ela foi afastada da função de primeira-dama, ela assumiu aos 16, 17 anos de idade essas funções, e ela foi introduzida à vida política após ter estudado no exterior, nos Estados Unidos. Então, a fação política que ela representa, que é a Força Popular do Peru, é um partido que ela refundou nas bases do fujimorismo, e há no Peru realmente uma votação contra o fujimorismo e contra a esquerda. Então, nós temos um país dividido, né? Cada vez que há eleições, a Keiko está ali, aliás, a Keiko, ela realmente
2: Ficou ruim o contato, a conexão com a professora Lourdes. Vamos tentar retomar a conexão para ela continuar explicando o que ela estava trazendo sobre esses fantasmas que os dois lados, na verdade, desse segundo turno tem, né? Tanto o lado de Sanches como o lado de Keiko Fujimori tem os fantasmas que eles carregam, obviamente. O de Keiko é muito mais pesado, a professora lembrava dessa questão de violação dos direitos humanos, sequestro, golpe de Estado por parte de Alberto Fujimori, que começa a governar o Peru ainda nos anos 90. Daqui a pouco a gente retoma com esse assunto que é muito importante, até porque ele tem muitas semelhanças com outros países da América Latina, inclusive o nosso.
0: Agora são 8:07. 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Uma decisão do Supremo Tribunal Federal pode mudar os planos de aposentadoria de milhares de trabalhadores que atuam expostos a agentes nocivos à saúde, como profissionais da indústria, mineração e também da área da saúde. Quem vai contar para a gente quais são essas mudanças é a Lívia Braz. Oi, Lívia.
15: Pois é, Joana, o Supremo Tribunal Federal, ele decidiu derrubar a idade mínima, né, que foi criada pela reforma da Previdência lá de 2019, para concessão daquela aposentadoria especial. Na avaliação dos ministros, exigir uma idade mínima obrigava esses trabalhadores a permanecerem mais tempo nessas atividades que colocam, né, a saúde em risco, o que contraria a finalidade desse benefício. Na prática, a aposentadoria especial, ela volta a considerar principalmente o tempo de exposição aos agentes nocivos. E aí os especialistas, eles também avaliam que a regra de transição por pontos também deverá ser invalidada. Apesar dessa decisão, as regras ainda não foram alteradas pelo INSS, isso porque o julgamento ainda não foi concluído de forma definitiva e podem ainda ser apresentados alguns recursos justamente para esclarecer alguns pontos que ficaram duvidosos aí dessa decisão. O Supremo, ele também manteve outras mudanças que foram trazidas pela reforma da Previdência, como, por exemplo, o cálculo atual do benefício, que continua sendo menos vantajoso para os segurados, e a proibição da conversão de tempo especial por um tempo comum por períodos trabalhados depois desse período aí de novembro de 2019.
2: Tá certo, Lívia, seguimos acompanhando, agora 8:10 de Brasília, seguimos para Belo Horizonte agora. A prefeitura avalia possíveis impactos no transporte coletivo da capital após um incêndio destruir 27 ônibus nesse fim de semana. Quem tem as informações é você, André Rocha.
16: Pois é, Felipe e Joana, esses ônibus foram destruídos totalmente por esse incêndio e agora a prefeitura e a BH Trans, que é responsável pelo trânsito da capital, e também o Setra, que é a empresa dos donos de empresas de ônibus, eles fazem uma grande mobilização para evitar que haja algum tipo de transtorno para os moradores da capital. Outras empresas estão cedendo ônibus para aquelas linhas que foram prejudicadas pelo incêndio. Ele começou em uma mata, o incêndio foi se espalhando, acabou atingindo essa garagem de ônibus que fica na região noroeste de Belo Horizonte. Os bombeiros chegaram em aproximadamente 15 minutos, mas já era tarde. Por causa, né, do combustível que havia nos ônibus, o incêndio se espalhou rapidamente, o ônibus ficava do lado do outro e não teve muito o que fazer nesse sentido. Foram mais de 30 bombeiros mobilizados, mais de 9 viaturas. Os próprios moradores ajudaram retirando alguns ônibus, fazendo as manobras de retirada, mas foi um incêndio de grandes proporções e por várias partes de Belo Horizonte foi possível ver a fumaça, né, desse incêndio, que até agora não se sabe o motivo. A Polícia Civil está investigando, mas, portanto, de acordo com a Prefeitura da capital, não vai haver transtornos, porque outras empresas foram mobilizadas para suprir os ônibus que foram queimados. Eu volto com vocês.
0: Tá certo, André. Obrigada. Até daqui a pouco. E um homem pulou as grades de segurança das Cataratas do Iguaçu para resgatar um celular que caiu na água. As imagens rapidamente ganharam as redes sociais, geraram alertas sobre os riscos desse tipo de atitude. Quem conta pra gente melhor o que aconteceu é o Brian Valêncio.
17: Música. Olha, esse é aquele tipo de vídeo que eu só acredito vendo, e eu vendo não acredito. As Cataratas do Iguaçu são uma das 7 maravilhas naturais do mundo moderno, um dos pontos turísticos mais importantes do nosso país, e claro, ela necessita de uma série de seguranças para que você visite aquele espaço natural, aquele ambiente tão bonito, esse que fica aqui no oeste do Paraná, ali na fronteira com o Paraguai, justamente na cidade de Foz do Iguaçu. E um vídeo tem viralizado porque um homem simplesmente pulou ali da área que fica a Garganta do Diabo, uma área muito importante, né, onde a gente consegue ver as cataratas, mas que é extremamente inseguro de estar para frente das barreiras, para frente do guarda-corpo. E o que aconteceu? Ele perdeu o celular caiu na água. Ele simplesmente pulou da grade e desceu nas cataratas. Essa imagem impressiona pelo risco, pela insegurança. O cara colocou a vida dele em perigo ali de uma forma muito grave por um celular. Ele pegou o celular, escalou de novo e voltou. E aí o que diz o Parque Nacional do Iguaçu? Que os bombeiros civis estavam acompanhando essa cena. Quando ele subiu de volta, os bombeiros pegaram ele e acompanharam até a saída. Falaram também que orientaram, né, sobre os riscos do que ele fez, mas ele foi retirado do ambiente. E aí fica também o aviso do Parque Nacional do Iguaçu de que é perigosíssimo fazer isso e de que não deve-se, em hipótese alguma, furar os guarda-corpos e entrar efetivamente nas cataratas. O Parque Nacional do Iguaçu optou por não divulgar a identidade deste homem e fica aí o aviso para que você tem que sempre cuidar em qualquer ponto turístico que você vá. Sua segurança vem em primeiro lugar.
2: Muito bem, são 8 horas e 14 minutos, mudando de assunto. A defesa de Mauro Cid, quem seria mesmo? Pediu ao Supremo Tribunal Federal a extinção da pena de 2 anos aplicada ao militar, aquele ajudante de ordens do ex-presidente da República, Jair Bolsonaro, né? Se lembra de tudo aquilo, enfim, passado recente, né? Aquela tentativa de golpe de Estado em 2021 para 2022, muito bem. Esse assunto está em destaque onde? No nosso site, o site da TMC, tmc.com.br. Os advogados alegam que o período em prisão preventiva já seria suficiente para o cumprimento da condenação e pedem que o tempo seja batido integralmente da pena. A Procuradoria-Geral da República se manifestou contra esse pedido, afirmando que o tenente-coronel ainda não cumpriu totalmente a pena. Esse caso será analisado pelo STF, que vai decidir se mantém ou não, né? Ou se reconhece esse cumprimento da pena. 8h15 agora.
0: A morte de um turista canadense no Parque Nacional da Tijuca, no Rio de Janeiro, está sendo investigada pela Polícia Civil. O homem participava de uma trilha quando sofreu uma queda de quase 200 metros. A repórter Beatriz Trindade conta pra gente.
18: A Polícia Civil tenta esclarecer o que levou à morte de um canadense no Parque Nacional da Tijuca, na zona norte do Rio. Dona Hamed Mohamed, de 38 anos, caiu de uma altura de aproximadamente 170 metros enquanto percorria a trilha do primata. Segundo apurações do portal G1, o caso aconteceu na última quarta-feira. A perícia foi realizada no sábado devido às condições climáticas. No local, os policiais encontraram todos os pertences de Dona, como celular, documentos e dinheiro. No registro feito na delegacia da área, o amigo da vítima, Karim Karan, contou que os dois começaram o passeio por volta de 1h30 da tarde, próximo ao Cristo Redentor. Horas depois, eles ficaram perdidos em área de mata fechada e terreno acidentado. O acidente ocorreu entre 3h20 da tarde e 3h30. Ao tentar passar por uma árvore caída, Dona escorregou em uma pedra e caiu pela cachoeira. Karim relatou que tentou descer para prestar socorro, mas desistiu por conta do risco. O corpo de Dona foi localizado quase na madrugada de quinta-feira. Os agentes utilizaram técnicas de rapel. O corpo de Dona Hamed Mohamed foi encaminhado ao Instituto Médico Legal do centro do Rio, onde permanece à espera de procedimentos legais e contato com a família. A reportagem aguarda agora um posicionamento do ICMBio, responsável pela manutenção do Parque Nacional da Tijuca.
2: Tá certo. 8h17. Bom, nós estamos há 3 dias da Copa do Mundo. Mesmo antes de começar, a gente até trouxe isso aqui um pouquinho mais cedo, né? Semana passada, semana retrasada. Muita gente já está se aproveitando do evento para promover golpes. Ricardo Spárvoli, de São Paulo, tem as informações. Fala, Ricardo. Cadê o Ricardo? Daqui a pouco, então. Vamos mudar de assunto? Agora, 8:18. O presidente executivo da Latam alerta que o setor aéreo pode sofrer novos cortes na oferta de voos caso o preço dos combustíveis continue a subir. E nós tivemos capítulo novo na guerra hoje cedo, né? Você sabe muito bem disso. Segundo o executivo, a persistência do choque nos custos de querosene de aviação pressiona as margens das companhias. Se o cenário de alta não der trégua, as empresas serão forçadas a reduzir a capacidade, o que costuma diminuir a quantidade de rotas disponíveis no mercado. Bom, o setor ainda tenta absorver a chamada volatilidade internacional do preço do petróleo, que, né, encarece diretamente a operação das aeronaves. O presidente da Latam destacou que a redução de assentos é uma medida extrema para equilibrar as contas das aéreas. Sobre esse assunto, a gente chama para a primeira conversa desta segunda-feira o nosso colunista Guilherme Ravache, inovação, tecnologia, negócio e tudo mais. Fala, Ravache. Daqui a pouquinho, Ravache.
0: Então. Vamos chamar aqui o Ricardo Spárvoli, que agora está na agulha para falar com a gente sobre fraudes na Copa do Mundo, fraudes na compra de ingressos, fraudes na compra de tudo. É o medo do brasileiro, é o medo de cair em golpe. Ricardo Spárvoli, bom dia.
19: Bom dia, Joana, Felipe. Pois é, a fraude na Copa do Mundo aumentou da Copa de 2022 para essa de 2026, um aumento quase que o dobro. O levantamento aponta que cerca de 34% dos brasileiros já tiveram contato com algum tipo de golpe envolvendo futebol ou a própria Copa do Mundo agora em 2026. Já em 2022, o número era bem menor, era cerca de 19%, ou seja, esse aumento foi quase que o dobro. Esses golpes, eles vão desde falsas vendas de ingressos e pacotes de viagem, até promoções inexistentes e até uso de inteligência artificial, claro, para criar conteúdos enganosos, só que um pouco mais sofisticados para enganar o maior número possível de pessoas. E tem um detalhe importante: esses crimes acontecem principalmente, claro, no ambiente digital. Os criminosos usam redes sociais, aplicativos de mensagem e sites falsos para enganar as vítimas e conseguir dados pessoais ou, claro, dinheiro. Especialistas alertam que o interesse crescente pelo evento esportivo acaba criando um ambiente ideal para esse tipo de golpe. Todo mundo quer curtir a Copa do Mundo, todo mundo quer viajar, quer assistir algum jogo da Copa do Mundo e acaba caindo num golpe, fica mais suscetível a esse tipo de golpe, principalmente quando aparecem aquelas ofertas boas demais para ser verdade. Por isso, claro, a orientação é simples e clara. Não clique em links duvidosos e também não faça nenhum Pix, nenhuma transferência monetária que você acha que vai dar ruim no final. Ou seja, tome cuidado e pense duas vezes sempre antes de clicar em algum link ou fazer alguma transferência. Tá certo, Joana?
0: Certíssimo, Ricardo Spárvoli, obrigada pelas informações. E você bem disse, não existe almoço grátis. Essa é a premissa número um para você já ponderar se você está ou pode estar caindo em um golpe. Está muito atraente, está muito atrativo o preço, as condições são muito boas. Claro que, eventualmente, comprando algo, adquirindo algo, você pode sim se deparar com uma promoção boa, com condições boas. Mas calma, porque a tendência tem sido tudo ficar mais caro, não mais barato. É preciso, então, checar, ver muitas vezes o anúncio, o preço, o site, com quem você está falando, quem está se dirigindo a você, que link é aquele, antes de você clicar.
2: Tem outra coisa também, o Ricardo Spárvoli, Joana, você que está nos assistindo, você que está nos ouvindo, falou em nunca clicar sites desconhecidos. Às vezes a fraude é tão bem feita que você está num site conhecido, num aplicativo conhecido, e por algum tipo de fraude você é direcionado quando você vai, compra de ingresso, por exemplo, compra de ingresso para algum evento. De repente você olha e você já não está mais na, vamos chamar assim, de URL, em que você acha que você estava e os dados do seu cartão de crédito, por exemplo, já foram embora. Então, até o último momento, até o enter final, né, até o verdinho, você tem que olhar em que ambiente você está na internet, seja pelo aplicativo, sei lá, ou seja, pelo seu smartphone ou pelo seu desktop, como esse meu aqui. Bom, retomado contato com o Guilherme Ravache, a gente estava falando aqui sobre a Latam, sobre o preço do querosene de aviação e sobre os custos das empresas de modo geral. Vamos conversar com o Ravache, então, a primeira do dia. Bom dia para você, boa segunda, Ravache.
20: Bom dia, tudo bom? Como vai, Felipe?
2: Tudo bem.
20: Tudo ótimo. Pois é, o CEO da Latam, né, o Roberto Alvo, ele alertou durante o final de semana, né, teve uma conferência da IATA no Rio de Janeiro, e ele alertou que o setor aéreo pode precisar cortar ainda mais capacidade caso o preço dos combustíveis siga subindo ou se mantenha nos patamares atuais. O que, que isso significa na prática? As aéreas já aumentaram os seus preços, né, os preços das passagens, isso não só a Latam, aéreas no mundo inteiro subiram o preço da passagem para compensar o aumento do combustível. Mas aparentemente isso não vai ser suficiente. Qual a alternativa? Cortar voo. Ou seja, os voos que têm menos margem de lucro, ou menos pessoas dispostas a pagar mais para voar, esses voos são cortados. Não só aqui no Brasil, de novo, isso é um fenômeno global causado pela guerra no Irã. Com o fechamento do Estreito de Hormuz, passa menos petróleo, está encarecendo o valor do petróleo, o petróleo está mais caro. Segundo a IATA, né, que é a organização do setor aéreo, esse aumento já é de 70%. E olha só, isso nesse ano vai custar para as empresas aéreas mais 100 bilhões de dólares no mundo inteiro. Então, o setor aéreo, de uma maneira geral, vai ter que gastar 100 bilhões de dólares a mais, o que vai fazer o lucro das empresas aéreas esse ano cair pela metade. Ou seja, mesmo com o aumento do preço das passagens, mesmo com corte de voos, a previsão das empresas é que elas lucrem metade do que elas lucraram no mesmo período do ano anterior. Lembrando que várias empresas já vêm da pandemia, teve a guerra da Ucrânia também, que fez o preço do combustível subir, como fez agora a guerra do Irã. Então, esses anos de preço alto de combustível, um cenário desafiador para as aéreas, empresas pequenas, empresas que não saíram bem ou que já vinham com dificuldades financeiras, tendem a sofrer mais e correm um risco aí de quebrar. Já tem quem preveja, inclusive, uma quebradeira no setor se a guerra no Irã se estender. E aí a gente não sabe onde começa. A gente sabe onde começou, que foi na guerra do Irã, essa mais recente crise, mas não tem perspectiva de término, porque a gente não está vendo Irã, Estados Unidos e Israel chegarem mais próximos de um acordo aí nas próximas semanas, porque está tudo muito estável por lá, uma grande preocupação para as companhias aéreas.
2: E Ravache, eu imagino, né, não sou especialista na área, mas eu imagino que uma coisa é você ter uma crise de abastecimento, né, uma crise nas empresas aéreas que atendem a gente aqui no Brasil, né? E outra coisa é, por exemplo, Hemisfério Norte, estamos falando de Europa, Estados Unidos, um tráfego aéreo muito mais complicado, muito mais integrado, né? Então são realidades diferentes, porém ambas com a mesma crise, né? O mesmo potencial de crise, eu diria.
20: Quem mais sofre nesse momento é a Ásia, né? Países como o Japão mesmo, as aéreas do Oriente Médio têm sido muito afetadas, são as que mais sofrem. A Ásia é mais dependente do combustível que sai do Estreito de Hormuz, então isso acaba afetando mais as aéreas da Ásia e do Oriente Médio, mas a Europa também sente muito, muito combustível produzido no norte da África para as aéreas europeias, mas é um mercado global, quando o preço sobe, sobe para todo mundo, então até quem está aqui no Brasil sofre, todo mundo está conectado, né, na economia e no mundo, no universo da aviação hoje em dia, então não tem como não sentir, mas sem dúvida as aéreas da Ásia e do Oriente Médio sofrem mais do que a média do setor.
0: Ravache, até daqui a pouco a gente continua falando sobre combustível, mas agora um outro problema também ligado a combustível. O Instituto Combustível Legal estima prejuízo de 2 bilhões de reais por ano com furtos e fraudes em combustível. Justamente o repórter Adrian de Almeida tem mais detalhes pra gente.
21: Olha, após uma operação policial prender 3 homens suspeitos de roubar combustíveis de um oleoduto da Petrobras aqui na BR-070, em Brasília, o Instituto Combustível Legal que é uma associação, né, que combate fraudes, sonegação fiscal e atuação do crime organizado no setor, emitiu uma nota pedindo punições mais severas para o mercado ilegal. De acordo com a nota, o Instituto avalia que operações policiais como essa em questão evidenciam a urgência da aprovação do projeto de lei 1482 de 2019, atualmente em tramitação no Senado Federal. Essa proposta mencionada, ela aumenta as punições contra quem pratica o furto nas instalações de transporte, assim também como quem transporta, armazena ou comercializa o combustível obtido aí de forma ilícita. Segundo as investigações conduzidas pela delegacia responsável pelo caso, somente nos últimos 5 dias, o grupo conseguiu subtrair de 90 a 100 mil litros de combustível ilegal.
2: Muito bem, dá tempo da gente falar mais uma coisinha aqui sobre Brasília, né? Não que a gente vá chamar alguém de Brasília, mas é sobre a realidade de Brasília. O secretário executivo do Ministério da Cultura, que é o Márcio Tavares, apresentou à ex-presidente Dilma Rousseff projetos voltados à modernização da infraestrutura cultural brasileira durante um encontro realizado em Xangai, na China. Está acontecendo muita coisa na China ligada ao Brasil, porque em 2026 é celebrado o Ano Cultural Brasil e China, né? E essas propostas poderão receber financiamento do novo Banco de Desenvolvimento. Aliás, isso tem a ver com aquilo que a gente estava falando mais cedo com a Dani Lima, né? O novo Banco de Desenvolvimento não deixa de ser, de certa forma, uma câmara de compensação de moedas do chamado Sul Global, do BRICS, né? Sem a interferência do dólar, né? Então veja só como isso é importante. Bom, entre os projetos apresentados está a seguinte ideia: a reconversão verde de equipamentos culturais com foco em sustentabilidade. Outra coisa, fortalecimento tecnológico da economia criativa, expansão dos céus de cultura, da rede Movicéus, além da reforma de unidades já existentes. Esses dois também discutiram a programação daquilo que a gente já falou, do Ano Cultural Brasil-China, essa iniciativa que já está em andamento faz algum tempo, algumas semanas lá, buscando ampliar a cooperação cultural, fortalecer a parceria estratégica entre os dois países. Tem muita coisa acontecendo, exposição do Cândido Portinari e tudo mais. Bom, o secretário também apresentou o Tela Brasil, que é uma plataforma pública de streaming lançada pelo governo federal, que reúne gratuitamente mais de 500 produções audiovisuais brasileiras, incluindo 19 obras que representam, ou representaram, na verdade, o país na disputa pelo Oscar em anos anteriores. Desenvolvida pelo Ministério da Cultura, em parceria com a Federal de Alagoas, a plataforma reúne conteúdos financiados pelo Fundo Setorial do Audiovisual e acervos de instituições como a Cinemateca Brasileira, aqui em São Paulo, Funarte também, Fundação Cultural Palmares.
0: Agora são 8 horas e 30 minutos.
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8: Olá, olá, olá. Agora são 8 horas e 33 minutos. 8 horas e 33 minutos. Eu sou o André Rocha e nós vamos juntos e misturados durante todo o dia. Lembrando que às 10 horas, daqui a pouquinho, gente, daqui a pouco mais de 1 hora. E 25 minutos, nós temos o Minas TMC, primeira edição, comigo, com ela, Letícia Benassi, a voz mais bonita do Rádio Mundial. E hoje tem a primeira parte da sabatina com o governador Matheus Simões, pré-candidato à reeleição no Minas TMC, segunda edição, a partir das 5 horas da tarde, a segunda parte da sabatina. Agora o momento é de saber do trânsito, tem ocorrência no anel rodoviário de Belo Horizonte. O Iago Proença vai contar pra gente.
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10: 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Saque agora a Anel Rodoviário, tem informação de ocorrência envolvendo carro e motocicleta ali na altura do Dom Bosco, bloqueando faixa da esquerda e um pouco antes, ocorrência envolvendo motocicleta e ônibus, motoristas em velocidade reduzida, desde o trevo com a Avenida Carlos Luz. Opção de desvio para o motorista pela pista marginal não é opção, pois por lá também tem filas. Neste contexto, o motorista ganha tempo passando por vias internas de bairros. 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
8: Tá aí, portanto, o trânsito nosso de cada dia. E olha só, gente, a Copa do Mundo tem início na quinta-feira, dia 11, com transmissão da TMC. Mas o que já está em alta são os golpes relacionados ao evento na internet. Uma pesquisa realizada pela NordVPN, provedor de serviços de rede privada virtual, mostra que 34% dos brasileiros que utilizam internet relataram contato com golpes ligados ao tema em 2024 e 2025. Olha só, muita coisa, hein? Segundo o levantamento, as redes sociais seguem como principal porta de entrada para fraudes relacionadas à Copa. Os canais mais utilizados pelos golpistas são Instagram, WhatsApp, Facebook e TikTok. Entre as modalidades mais frequentes estão apostas ilegais, venda de ingressos falsos e comercialização de produtos falsificados. Ou seja, tomar todo o cuidado é pouco, gente. E Belo Horizonte recebe nesta semana a primeira edição do Festival Literário Internacional de Minas Gerais. O evento está sendo realizado no Expo Minas e promove atividades que integram literatura, educação, cultura e economia criativa. A agenda inclui atividades presenciais e digitais, como palestras, mesas de debate, oficinas, lançamentos de livros, sessões de autógrafos, contações de histórias, Minas Gerais adora isso, hein? Exposições e performance poético-musicais. O festival reúne cerca de 230 autores independentes, além de escritores convidados nacionais e internacionais. Também participam mais de 700 editoras e cerca de 152 expositores, entre livrarias, distribuidoras e selos editoriais de diferentes partes aqui do nosso Brasil e do mundo. A organização espera receber cerca de 300 mil visitantes durante o festival, que vai até a sexta-feira, das 8 da manhã até as 9 da noite. Gente, vamos chamar todo mundo para ir para a Feira do Livro. Vamos chamar seu filho, sua filha, principalmente a criançada, para já ir acostumando, a criançada para já ir tomando gosto pela literatura, pela cultura. Portanto, é lá no Expo Minas, mais de 700 editoras, 152 expositores, vale muito a pena. Faça isso para o seu filho, que eu tenho certeza que vai ajudar a mudar o futuro dele. Quem lê, escreve melhor, quem lê, fica mais criativo, sem dúvida nenhuma. Portanto, não deixe de ir a questão da Feira do Livro, da Feira Literária. Olha só, gente, nessa semana a Polícia Federal e a Procuradoria-Geral da República devem se posicionar se pretendem ou não avançar nas negociações de delação premiada do banqueiro Daniel Vorcaro. A proposta... daqui a pouco eu falo. Vamos voltar lá com São Paulo hoje, com a Rede, hoje de estúdio novo. Vamos pra lá, gente.
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4: 8:39, a União Europeia publicou um documento que tira o Brasil da lista de países autorizados a exportar carne bovina para o bloco. Essa medida está prevista para entrar em vigor no dia 3 de setembro, então em tese tem tempo ainda, e não se limita à carne bovina, inclui também frango, tripas, peixe e mel. Isso é importante dizer para você num contexto, né, de meses e meses de agora vai naquele tratado Mercosul-União Europeia. Então, o que significa isso? Nós vamos entender os impactos dessa decisão, desse anúncio, pelo menos, com o sociólogo, economista, professor de mercado financeiro da Universidade de Brasília, César Bergo. Professor, prazer falar com o senhor de novo. Muito bom dia.
5: Bom dia, Felipe. Bom dia, Joana. Bom dia. É um prazer estar com vocês aí.
4: Professor, me parece, no mínimo, uma frustração, uma marcha ré, né? Depois de tudo aquilo que a gente está acompanhando nos últimos meses entre Mercosul e União Europeia. Então, eu pergunto, para esclarecer para quem está nos acompanhando, é algo extremamente pontual ou pode estar num contexto de retaliação, de protesto, como a gente tem acompanhado desde o ano passado, do setor agro, né? Podemos dizer assim, europeu? Daqui a pouco, professor César Bergo conversa conosco sobre essa situação entre o Brasil e a União Europeia. 8:40 agora.
6: Mudando de assunto, vamos falar sobre o clima para a Copa, que já está esquentando. A repórter Júlia Takahashi acompanhou o último amistoso da seleção brasileira contra o Egito na Orla Total Pass, no Parque Vila Lobos, e vai contar para a gente como foi.

0: Música boa, areia e muito futebol. Tem coisa mais brasileira que isso aqui? A Orla Total Pass recebe a Arena das Nações no Parque Vila Lobos e vai transmitir todos os jogos da competição, além de trazer um espaço confortável em clima de praia, com calçadão, árvores, areia e até mesmo troca de figurinhas. Depois de acompanhar o amistoso Chile-Portugal, em que a seleção portuguesa ganhou de 2-1, a expectativa estava alta para o último amistoso da seleção brasileira.
1: Ganha, do Egito ganha, mas acho que vai ser ali um 2-1.
0: Brasil ou Egito?
2: Brasil.
0: De quanto?
2: De 4-0.
3: Leva.
2: 3-0 do Brasil, leva.
0: 2-0. Mas entre os jogos, a torcida não saiu nem um segundo do clima de Copa do Mundo. Teve DJ, roda de samba e um palco em formato 360, cercado por telas de transmissão na Arena Central. E a expectativa pro Hexa segue alta. E quem que vai ganhar a Copa do Mundo 2020?

0: Você pode nos assistir, nosso estúdio novo, pode compartilhar, deixar o seu joinha. São três as possibilidades de resposta para nossa enquete. Qual que é a pergunta? Depois do amistoso de sábado, grande vitória por 2-1 contra o Egito, você acha que o Brasil está preparado para o Mundial? Por enquanto, 50% não. Acham que não está preparado. Aí na sequência, sim, 31%, e chega forte, mas cai 19%. Deixe a sua resposta, 8:43.
1: Contato retomado com o professor de mercado financeiro, sociólogo, economista da UNB, César Bergo. Professor, obrigada por estar aqui. E agora já conseguimos conversar direitinho. Bom, vamos então contextualizar, entender o que levou a União Europeia a retirar o Brasil da lista de países autorizados a exportar carne bovina para o bloco.
2: Pois é, né? É tão difícil que me derrubaram aqui na internet. Mas vamos analisar o seguinte: o Brasil hoje é o maior player mundial na exportação de proteína animal. Praticamente 5 empresas dominam 70% do nosso mercado. Então, nós temos um mercado bem robusto, empresas bem eficientes na produção e exportação de carne. Então, você tem um aspecto aí importante que vocês mencionaram. A partir do momento que o Brasil se torna o maior produtor mundial de proteína animal, obviamente os holofotes acabam, de alguma forma, aumentando em cima da produção brasileira. E esse acordo do Mercosul com a União Europeia, nós temos assim algumas, eu diria, má vontade, né? Sobretudo da França, porque ela realmente tem um impacto direto na pecuária francesa. Então, existe uma pressão muito grande por parte dos europeus, sobretudo aqueles que não aceitam e não aderiram a esse acordo, embora eles tivessem que aderir por conta do conjunto. Você tem essa pressão e vão começar a olhar detalhes dos protocolos. Nesse caso, é um protocolo sanitário, que envolve a questão de uso de algum tipo de produto, e acaba pressionando, de fato, o Brasil no sentido de rever todo o checklist dos protocolos de comércio. Nós tivemos um problema com a China o ano passado, ou seja, vai aumentar essa pressão, e o Brasil tem que ter consciência disso. E acaba favorecendo também nossos parceiros aqui do Mercosul, Paraguai, Uruguai, Argentina, que não tiveram essa restrição. Então, de qualquer forma, existe essa preocupação, mas acredito eu que hoje o Brasil está muito preparado para enfrentar essa crise momentânea e vencer essa questão agora tão difícil nesse momento.
0: Bom, professor César, do ponto de vista do setor produtivo brasileiro, é claro que tem até setembro, pode acontecer e deve acontecer alguma notícia até lá. Mas, em termos de planejamento do setor produtivo, há risco de algum tipo de influência, de impacto no resultado curto prazo das empresas, e até aquilo que a gente sempre se preocupa, a gente sempre que conversa aqui fala de empregos, há esse risco, pelo menos nesse curto prazo?
2: Olha, considerando que 70% do mercado é dominado por 5 grandes empresas, né? E elas são muito preparadas, porque se não exporta para a Europa hoje é o nosso terceiro consumidor em termos de compra dos produtos brasileiros. Ela exporta para outros locais. Lógico que está tendo um problema lá geopolítico no Oriente Médio com relação à exportação para aquele setor, para aquela área, mas as empresas elas têm realmente uma grande resiliência para buscar novos mercados. Existe também a possibilidade de oferta interna do produto, né? Inclusive com barateamento do preço da carne aqui internamente. Mas não é o que a gente quer. Então, eu acredito que as empresas que vão estar envolvidas e o Ministério da Agricultura também, que tem toda uma experiência no trato dessa questão, nós temos um prazo aí curto, mas que pode possibilitar o Brasil provar. Porque é mais fácil você ter que provar a eficiência do sistema, né? Em função exatamente da questão eficiência da produção brasileira, do que realmente ficar fora desse mercado. Eu acredito eu que existe essa possibilidade. Agora, na pior das hipóteses, caso nada seja feito, o prejuízo estimado é na faixa de 1,8 bilhões de dólares. Então você tem impacto, sim, internamente, sobretudo nesse aspecto da geração de empregos, embora eu não acredito que isso venha a acontecer, porque em outras situações como essa, o Brasil acabou, num determinado prazo,

0: provando a sua eficiência, e eu acredito que não vai ter impacto nas exportações, não.
1: Tá certo, seguimos acompanhando, muito provavelmente vai ter uma pressão política também, além dos canais econômicos, os canais políticos, os canais diplomáticos sempre acabam entrando no jogo para, né, abafar o calor do momento. Professor César Bergo, muito obrigado mais uma vez pela conversa conosco aqui na TMC. Uma ótima semana para o senhor.
0: É sempre um prazer estar com você, Joana e Felipe. Um grande abraço.
2: Obrigada, professor. Até a próxima. Seguindo aqui com o nosso noticiário, o governo federal confirmou que a cobrança do chamado imposto do pecado vai começar a partir do próximo ano. O que que é isso? É um tributo que incide sobre produtos considerados prejudiciais à saúde ou ao meio ambiente, como bebidas alcoólicas, cigarros e também refrigerantes. Segundo a equipe econômica, o principal objetivo da medida não é só arrecadar mais, mas também desestimular o consumo dos itens para a população. Ficou mais caro? Pesou no bolso do consumidor? Será que o consumidor vai repensar a compra? É exatamente isso que o governo pretende fazer. Essa nova taxação faz parte da regulamentação da reforma tributária. O Planalto diz que as alíquotas e os critérios de cobrança ainda estão sendo fechados em conjunto com o Congresso. Os setores da indústria de bebidas e tabaco, claro, criticam a medida, dizem que o aumento de impostos pode incentivar o mercado ilegal e também o contrabando. Assunto para o nosso Guilherme Ravache, que está de volta para nos ajudar a entender um pouco mais sobre essa tributação. Ravache?
3: Pois é, Joana, tem um imposto, né? Esse é chamado imposto do pecado. Na verdade, ele é o imposto seletivo, ele passou oficialmente com o nome de imposto seletivo, mas ficou popularmente conhecido como imposto do pecado, porque ele tributa cigarro, tabaco, né? Indústria de tabaco em geral, também bebida alcoólica, mas tem complexidades aí dentro dessa, conversa sobre o imposto. Não tem ainda as alíquotas, a gente não sabe exatamente quanto vai custar, porque o governo ainda vai mandar isso para o legislativo aprovar qual vai ser o valor, né? Discutir. Mas o governo confirmou que já em 2027 vai valer o imposto. Num primeiro momento, quando a gente pensa, sobre tributação, faz sentido, né? Pode parecer fazer sentido tributar, por exemplo, cigarro ou bebida alcoólica, porque de fato o consumo desses produtos tem um impacto na saúde pública e isso custa para o governo, né? Custa para a sociedade como um todo. O álcool, por exemplo, custou 18,8 bilhões em 2019, que é de quando se tem a pesquisa, né? Da Fiocruz, que o governo usou, e aí 1,1 bilhão de reais direto de custo no SUS e 17,7 bi que se perde em produtividade. Esse é o levantamento que o governo tem. Então, 18 bilhões de prejuízo, e o que o álcool contribui de imposto é muito inferior a isso, nem se compara. Mas aí as empresas têm um ponto, elas trazem que, o que elas afirmam, que as bebidas já são tributadas entre 40% e 80%. Então, cachaça, por exemplo, se uma cachaça custa hoje R$ 10, ela vai pagar R$ 8 de imposto. É um imposto alto, e aí o temor da indústria é que você, aumentando muito esse imposto, se hipoteticamente você passa de 8 para R$ 16, o produto custa 10 mais 16 de imposto, isso sem dúvida vai aumentar o preço do produto, mas também tem um outro risco. Além de gerar desemprego na indústria, estimular o consumo de bebida falsificada. Se a gente lembrar, recentemente a gente teve um problema sério, né, de consumo de bebida falsificada em São Paulo, inclusive com várias pessoas morrendo, né, porque consumiram bebidas falsificadas. E, infelizmente, o histórico mostra que quando o preço sobe muito, quando tem muito imposto, aumenta a venda de bebida falsificada. Então, essa é a contrapartida e isso também tem um impacto aí na sociedade e pesa na conta. É uma decisão complexa. Qual tributo, qual o valor colocar? Isso a indústria de álcool, por exemplo, sugere que se tribute a molécula de álcool, ou seja, não o tipo de produto, mas qual o teor de álcool de cada bebida. Isso aí também é uma briga entre indústria de destilados e cerveja, porque a indústria de destilado diz que paga proporcionalmente muito mais imposto do que a indústria de cerveja, e aí o governo também tem aí um receio de aumentar muito o imposto da cerveja, porque pode gerar descontentamento entre a população e os consumidores, porque a cerveja é um produto muito consumido, né? Atenção. Isso, Joana.
1: Atenção, pecadores e pecadoras, né? Os impostos estão chegando, a majoração dos impostos. Valeu, Ravache, a gente volta a conversar daqui a pouquinho.
3: Valeu.
1: Agora, 8h53, destaque do noticiário policial de São Paulo. A polícia de São Paulo está investigando parte da família da influenciadora e advogada Deolane Bezerra. Entraram na investigação as irmãs e a mãe, que estariam integrando o mesmo esquema de lavagem de dinheiro do crime organizado, supostamente liderado por Deolane, da capital paulista. Quem tem as informações agora é a repórter Luísa Mutoni. Pois não, Luísa?
4: Pois é, Felipe. Segundo o Ministério Público, há uma relação próxima entre as irmãs de Deolane, a Daiane Bezerra Santos e também a Daniele Bezerra Santos, e também a mãe dela, a Solange Bezerra, com a família do Marcos Williams Herbas Camacho, o Marcola, que é o líder do PCC, do Primeiro Comando da Capital. É um novo relatório da investigação que deu início aí a Operação Vernix, né, pela qual a Deolane foi presa, indica que elas seriam sócias e administradoras de algumas empresas que a polícia e o Ministério Público acreditam que possam também ser usadas nesse suposto esquema de lavagem de dinheiro para o PCC, que levou a própria Deolane Bezerra para trás das grades. A Folha de São Paulo teve acesso a parte desse relatório e cita, por exemplo, uma dessas empresas, que é a DSDD Cobrança e Informações Cadastrais, a qual as três aparecem como sócias e administradoras, e essa empresa é citada, inclusive, em uma troca de e-mails das familiares da Deolane com o contador, o Eduardo Afonso Rodrigues, que é um dos indiciados nesse inquérito, né? Esse contador, por exemplo, ele também aparece em trocas de mensagens com o Everton de Souza, conhecido como Player, que foi preso no mesmo dia da Deolane, e com outros familiares do Marcola, entre eles a Francisca da Silva, conhecida como Preta. Então, por conta desses indícios, as familiares da Deolane também estão sendo investigadas, mas esse inquérito ainda não definiu qual seria exatamente o papel delas dentro dessa organização criminosa e nem quanto essas empresas teriam movimentado de dinheiro ilícito.
2: Obrigada, Luísa, pelas informações. Deve ser muito legal ser milionário, deve ser incrível. Mas a vida que Deolane Bezerra e a família dela levam é uma vida de muito mais ostentação do que muitas pessoas muito ricas pelo nosso país. E a gente precisa começar a se fazer uma pergunta com mais frequência. De onde vem tanto dinheiro? Porque parece que a internet democratizou os ricaços, os milionários, e também pessoas que usam o discurso de eu venci, vocês recalcados, vocês têm inveja, vocês não conseguiram, mas eu consegui, eu saí da pobreza, da miséria e vejam tudo que eu tenho. Essa ostentação, ela não é normal. E não é porque uma pessoa se tornou rica e supostamente bem-sucedida, cheia de cordões de ouro, cheia de joias, postando bolos de dinheiro, pacotes de dinheiro, andando de jato, que esse dinheiro é um dinheiro bem-sucedido e um dinheiro lícito. O dinheiro, ele tem que ter uma origem. De onde vem o dinheiro? Dinheiro que vem de lavagem de dinheiro, de lavagem do tráfico de drogas, como, por exemplo, as investigações estão apontando que esse dinheiro vem, é um dinheiro manchado de sangue. É um dinheiro que não subiu todos os degraus do vinci na vida. É um dinheiro que, pelo contrário, ao invés de degraus, é um dinheiro que subiu em cabeças de pessoas para vencer na vida, para chegar e para ser usado dessa forma que ele é usado. As pessoas morrem por causa da influência de traficantes. Não é só traficantes de drogas hoje em dia que se trata de, do PCC. O PCC é muito mais do que tráfico de drogas. E esse narco-estado, que é paralelo ao nosso estado, ele mata pessoas todos os dias. Então, quando alguém se dispõe a se aliar ao tráfico, ao PCC, a qualquer tipo de criminoso que tem influência sobre essa matança nas nossas ruas, nas nossas comunidades, e aí sim, as pessoas das comunidades não vencem, elas morrem, essa pessoa está se aliando a essa matança e está usando dinheiro sujo, dinheiro manchado de sangue. Então, de onde vem esse dinheiro? É um dinheiro lícito? Se for um dinheiro ilícito, não tem por que ninguém aplaudir esse dinheiro, ninguém aplaudir esse tipo de ostentação. Não é porque você ostenta que você é uma pessoa correta. Agora são 8h58.
1: O presidente dos Estados Unidos advertiu Israel: não responda aos ataques do Irã. Mas, bom, para falar sobre esse mas, vamos atravessar o oceano e conversar com o nosso correspondente Jamil Chad, a quem eu dou bom dia. Fala, Jamil, bom dia para você.
2: Bom dia.
5: Bom dia, Felipe. Bom dia, Joana. Bom dia a todos. Olha, já muita coisa acontecendo, Felipe. No fim de semana tivemos essa tensão muito grande, esses primeiros disparos do Irã contra Israel, depois de muitos dias, na verdade 61 dias de suposto cessar-fogo, isso em retaliação à ação de Israel contra o Hezbollah no Líbano. E aí o que nós tivemos foi uma mobilização do governo norte-americano, principalmente Donald Trump. Hoje, na segunda-feira, ele já falou com Benjamin Netanyahu, na verdade, colocando muita pressão sobre Netanyahu e sobre os iranianos para que a guerra, de alguma forma, voltasse ao cessar-fogo. Neste momento, o Irã anuncia que não irá mais atacar Israel, pelo menos por enquanto, mas que os ataques do fim de semana alerta que se Israel voltar a atacar o Hezbollah, no caso, o Irã voltará a fazer esses disparos. Então, é o cessar-fogo puro, um fio. Cessar-fogo que muita gente, Felipe, acha que não é nem cessar-fogo, porque, afinal de contas, Israel atacou o Líbano 3.500 vezes desde o estabelecimento do cessar-fogo.
1: Tá certo, Jamil. Voltamos a conversar amanhã, ao longo da semana. Esse assunto vai render. Tem rendido já nos últimos meses. A gente tem acompanhado bastante. A gente volta a se falar. Um abraço para você, Jamil.
5: Bom dia a todos.
2: Tchau. Agora são 9h em ponto.
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1: Em ponto, 9h01, é hora de a gente falar de eleições. Nosso convidado, a partir de agora, para conversar conosco, é o pré-candidato à presidência da República pelo PSDB, Aécio Neves, que começou na vida política ainda no século passado. Não estou falando de idade aqui, mas ele foi secretário, né, do Tancredo Neves. Depois percorreu uma longa trajetória, tanto no Executivo como no Legislativo. Parlamentar experiente, foi presidente da Câmara dos Deputados ainda, viu a política virar de ponta cabeça, né, nos anos 2000, 2010, e agora está na à frente da PSDB Cidadania, né, da junção desses partidos, da coligação PSDB Cidadania, para trazer para a gente aqui o que pensa essa coligação, o que pensa essa federação. Tinha me fugido a palavra federação, pronto, voltou a palavra federação.
2: Eu fiquei aqui tentando pensar para te ajudar, mas também não vinha, tá, eu sabia certo. Que era com F.
1: A gente não consegue ler ainda o pensamento dos outros tão facilmente. Mas o pré-candidato, a gente chama de pré-candidato até porque não são candidatos oficialmente, já está aqui conosco. Qualquer dúvida ele tira, se eu errei um pouquinho o seu perfil, o senhor me perdoe também, mas é um prazer falar com o senhor. Aécio Neves conversando conosco aqui, muito bom dia.
7: Bom dia, Felipe, Joana, a todos que nos assistem no TMC 360, um prazer realmente grande estar aqui. Eu ouço sempre que posso, né, e vejo o sucesso aí que vocês estão fazendo, portanto é um prazer estar com vocês. Felipe, não é uma correção, mas talvez uma recolocação, né? Eu não sou hoje ainda, pelo menos nesse momento em que nós conversamos, pré-candidato à presidência da República. eu presido, como você colocou bem, a Federação PSDB Cidadania, que não se conforma em o Brasil ter apenas com viabilidade colocadas essas duas opções, né? O lulopetismo de um lado e o que ele representa, e o bolsonarismo e seus herdeiros de outro, né? Eu sou daqueles que brada, né? Fica rouco de tanto dizer que existe vida inteligente entre os extremos e que o Brasil merece construir um caminho para o seu futuro e não apenas para derrotar o seu adversário. Então, eu realmente recebi estímulos nas últimas semanas de lideranças nacionais expressivas do partido, como o ex-governador Ciro Gomes, Tasso Gereissati, Roberto Freire, dentre tantas outras pessoas, para que eu pudesse colocar o meu nome. Mas eu estou tateando, como você colocou também, Felipe, eu encerro, logo no início, né? Eu venho de uma escola tancrediana, né? Que ensina muito cedo que a política é a arte de administrar o tempo. É hora de nós conversarmos um pouco mais para vermos de verdade se há viabilidade para esse caminho no centro, que, a meu ver, faz muita falta ao Brasil.
1: Aliás, a história de Tancredo Neves e tudo que ele fez ao longo da trajetória dele valeria ser estudada pelas pessoas que hoje fazem política e não conhecem, né, a história desse grande brasileiro. Agora, eu vou chamar o senhor de deputado, porque o senhor é deputado há duas legislaturas, e vou começar voltando 12 anos no tempo para perguntar se em 2014, de certa forma, né, aquela eleição perdida por pouco, né, para Dilma Rousseff, de alguma forma, aquele questionamento tocado pelo senhor, pelo PSDB, não começou a virar de ponta cabeça o país para essa polarização que nós temos agora. Porque a gente se lembra, né? PT, PSDB era uma polarização que vinha da época de FHC, mas era uma polarização, digamos, de alto nível, né? De debate, né? E hoje a gente não enxerga mais isso. O senhor disse que está tentando provar que existe vida no centro, né? Existe mesmo? Dá para bater na porta das pessoas ainda e falar, ó, pessoal, chega de polarização?
7: Felipe, voltando um pouquinho no tempo, essa divisão do país, ela começa, pelo menos na minha avaliação, em 2009, quando o Lula resolve vender para o país aquele famoso nós contra eles, né? Era nós, era os pobres contra os ricos, os que não tinham contra os que tinham, e de lá para cá, isso teve momentos de maior tranquilidade, vamos dizer assim, de menos radicalismo, e momentos de maior acirramento. Você se lembra que Fernando Henrique governou o Brasil por 8 anos com fora FHC na porta do Palácio, conduzido pelo PT durante todo esse tempo. Mas eu salto logo para 14, porque em 2014 nós apresentamos, Felipe, para o Brasil um projeto transformador. Era as figuras mais qualificadas do Brasil, acima dos partidos políticos, se reuniram. A área da economia era tocada pelo Armínio Fraga e por todos os pais do Plano Real, né? A saúde era o Serra, era o ministro das Relações Exteriores seria o Fernando Henrique Cardoso. Era um projeto absolutamente transformador do Brasil. Infelizmente, a maioria da população brasileira optou por essa famosa nova matriz econômica do PT, conduzida pelo senhor Guido Mantega, esse mesmo que andava aí de braço dado, convocado, né, levando a presença do presidente da República. E de lá para cá, nós estamos vivendo as consequências do desatino do Dilma I, que quebrou o Brasil, e não quebrou, numa frase aqui de minha de retórica, quebrou literalmente. Foram 3 anos consecutivos de crescimento negativo. Enquanto o mundo cresceu em média nos anos seguintes à eleição de 14, 6,5%, o Brasil regrediu, decresceu 6%. Foram 13 milhões de desempregados, as empresas paralisadas, a corrupção comendo solta na Petrobras, nos fundos de pensão. Essa foi a herança do governo Dilma. Depois, ao momento da negação da política, surge o bolsonarismo, que era uma figura lateral da política, não era uma figura nacional da política, e aí a radicalização aumenta, né, ultrapassa aí padrões, né, inimagináveis, e hoje essa polarização, Felipe, só interessa aos dois polos. Pode parecer uma loucura buscar achar minhoca no asfalto, mas eu continuo com a minha picareta aqui, ó, batendo forte, porque não é possível. Não é possível que o Brasil vai atravessar mais uma quadra dividido ao meio. Porque qualquer um que vença as eleições, seja o Lula, seja o Flávio Bolsonaro, que são os candidatos que hoje estão à frente nas pesquisas eleitorais, teremos um país partido ao meio, dividido ao meio, por mais de uma década. sem capacidade de construir as reformas, tanto do legislativo, do executivo e do próprio poder judiciário, sem construir um pacto nacional. Então, a minha movimentação, a movimentação do meu partido é para tentar despertar aqueles brasileiros que hoje aceitam até votar num ou no outro, mas pela rejeição que tem ao outro. Eu rejeito muito o Bolsonaro, eu vou de Lula. Eu rejeito muito Lula, eu vou de Bolsonaro, mesmo não sendo nenhuma coisa nem outra. É para esses que eu estou querendo dizer, é com esses que eu estou tentando conversar, mas eu só serei candidato se houver uma viabilidade real que nós vamos aferir nos próximos 30, 40 dias.
2: E o que falta, então, deputado, para viabilizar a sua candidatura ou pré-candidatura? Porque, de fato, nós temos um ambiente muito polarizado, mas o senhor já disse que tem dúvidas sobre a candidatura, a viabilidade da candidatura do centro. A dúvida em relação à candidatura do centro ou é um receio em relação a uma possível rejeição do seu nome?
7: Olha, Joana, certamente ela haverá. Eu fui vítima das maiores crueldades, talvez a mais vergonhosa armadilha política que se criou no Brasil nos últimos anos, e quem diz isso é a justiça eleitoral. Eu reconheço isso, mas eu não estou construindo uma candidatura para mim, Joana. Você vai se lembrar que há menos de 2 meses eu fiz uma convocação pública para que o ex-governador, ex-ministro Ciro Gomes fosse o nosso candidato. Ele optou pela disputa no Ceará, que é legítimo, nós temos que, enfim, respeitar essa decisão. E eu estou aberto a insuflar, a fortalecer uma outra candidatura de centro. Como ela não surgiu até aqui, há esse estímulo em torno do meu nome. Eu não jamais, por tudo que eu já vivi, eu tive oportunidade de governar meu estado por 2 mandatos com os resultados mais extraordinários da história de Minas Gerais, presidi a Câmara numa gestão revolucionária, até hoje reconhecida como a mais transformadora da Câmara dos Deputados, estive no Senado, enfim, construí uma candidatura à presidência da República que mudaria o Brasil. Então, a minha trajetória está completa. Mas eu estou aqui ainda dizendo, eu pelo menos, não quero deixar para os meus filhos e para os meus netos um país dividido ao meio. O que eu puder fazer para sensibilizar as pessoas de que nós devemos, não digo apenas dentro dos partidos, Joana, fora dos partidos, na sociedade, nós temos uma elite empresarial também, a meu ver, muito omissa, a verdade é essa, nessas questões, aceita qualquer situação, desde que os seus negócios caminhem bem. Acho que está na hora do Brasil despertar. Se eu conseguir fazer isso, posso ser candidato. Se outro conseguir fazer isso, terá o meu apoio.
1: Bom, então a gente já tem aqui uma palavra, uma pré-palavra sua, deputado, de que não necessariamente o seu nome será o nome do centro, um dos nomes do centro para essa disputa. Mas calma, vamos recuar um pouquinho, que eu quero entender uma coisa. Se esse posicionamento do senhor tem a ver também, a gente voltou no tempo, vamos voltar um pouquinho, com as mudanças pelas quais passou não só o Brasil, mas também o PSDB. O PSDB, por exemplo, era uma referência no estado de São Paulo. Muita gente dizia que o PSDB nunca sairia de São Paulo, acabou saindo. Então o PSDB chega numa disputa como essa, na Federação com a Cidadania, fazendo que tipo de propostas para as pessoas? Vamos falar um pouco de questões práticas, economia, segurança pública, saúde, educação. Como é que vai ser isso, deputado? Deputado?
7: Olha, esse movimento em torno do meu nome, ele pelo menos serviu para despertar um conjunto de pessoas que, eu confesso, estavam também adormecidas no nosso campo político. Muitos, inclusive, que participaram da elaboração do nosso programa de governo em 2014. O Brasil hoje é refém dessa política fiscal expansionista do governo Lula, que aponta para crescimento da inflação e, a partir daí, obriga o Banco Central a agir através da política monetária, aumentando a taxa de juros para controlar a inflação. Nós só vamos inverter essa curva para permitir que o Brasil tenha uma queda longa e permanente da taxa de juros, o que será fundamental para atrair novamente investimentos privados, que, por sua vez, são essenciais à retomada da economia, dos empregos de boa qualidade, quando tivermos realmente uma política fiscal austera, rígida, que sinalize para o controle dos gastos públicos. Tudo que fez o PSDB lá atrás e o oposto do que vem fazendo o PT. Eu, em 2014, propus uma transformação na segurança pública em parceria com os estados e municípios, propus a criação do Ministério da Segurança com a obrigatoriedade em lei dos investimentos, da totalidade dos investimentos do Fundo Penitenciário e do Fundo Nacional de Segurança, que são fundos geridos pelo governo federal. Isso foi desdenhado pelo PT à época, hoje voltam a falar dele. Nos últimos 4 anos, o percentual de aplicação desses fundos é em torno de 30%, e o governo do PT prefere um enfrentamento com os estados, muito mais uma busca pela autoria, né? Pela condução do processo de segurança pública, e eu fui governador, eu posso dizer isso, né, com conhecimento que tenho. Não poderá ser feito sem que seja de forma compartilhada. As inteligências dos estados, do governo federal, com a participação dos municípios. Mas o governo do PT, hoje, é um governo que age em função das curvas de popularidade. Nós não temos mais, infelizmente, um presidente da República no exercício do cargo. Nós temos um candidato à presidência da República, exercendo a presidência da República e fazendo, como dizia Dilma lá atrás, o diabo para ganhar as eleições, e a conta vai chegar, e vai chegar alta para todos os brasileiros.
2: Pois é, mas nesse sentido de popularidade, deputado, a gente tem então dois polos, já que nós estamos polarizados, nós temos dois polos que entendem muito bem o que o brasileiro quer ouvir, ou que pelo menos grande parte da população dividida quer ouvir. E ainda falando assim um pouco sobre o passado, e falando sobre PSDB, o bolsonarismo cresceu ocupando justamente um espaço que antes era, até de forma diferente, ocupado pelo PSDB, né? Um antipetismo, a classe média urbana, esse discurso de eficiência, de combate à corrupção. O que, na sua análise, o senhor acha que o bolsonarismo entendeu que é popular, que é uma demanda popular, que talvez o PSDB não tenha entendido naquele momento?
7: Eu reconheço, nós perdemos muita força, principalmente no nosso principal berço em São Paulo. Em 2022, o PSDB cometeu um erro enorme, que foi não ter lançado uma candidatura à presidência da República, mesmo já havendo o governo Bolsonaro. Né? Nós lutamos para que o governador do Rio Grande do Sul, Eduardo Leite, fosse o candidato, mas ali existia um projeto de São Paulo que se sobrepôs ao projeto nacional, né? Conduzido pelo então governador João Dória, que depois não consegue nem ser candidato e sequer ficar à frente do governo para o qual ele havia sido eleito, e isso desorganizou o partido no país inteiro. Para você ter uma ideia, Joana, nós tínhamos 32 deputados federais, caímos para 13. Agora já chegamos a 21 na janela, vamos passar de 35 nessas eleições. Eu, na verdade, reassumi a presidência do PSDB, primeiro porque eu acredito que o Brasil merece um partido de centro, programático, liberal na economia, inclusivo do ponto de vista social, pragmático na sua política externa, que dialogue com os extremos nas pautas de interesse do país, né? E esse partido precisa ganhar musculatura. E o nosso planejamento era para chegarmos muito forte após essas eleições e construirmos um projeto para 2030. Mas as coisas se anteciparam, né? Existem hoje, por incrível que pareça, brasileiros que, como eu, estão ainda indignados com a impossibilidade de nós estarmos discutindo um projeto de país, como colocou aqui o Felipe, né, na requalificação da educação. Eu sei que é isso. Eu governei Minas e fiz Minas ter a melhor educação fundamental das 9 séries do ensino fundamental. Imagina isso no estado como Minas Gerais, né? Gestão, planejamento, responsabilidade fiscal, tudo que falta ao governo do PT é o que nós queremos inserir no debate. Mas infelizmente mesmo, nós estamos caminhando para a eleição mais violenta, mais grosseira, mais rasa da nossa história contemporânea, onde o objetivo é dizimar o adversário e não construir um projeto para o país. Eu serei uma voz, não solitária, é claro, que existem outros que também pregam nessa direção, mas até o limite eu serei uma voz para dizer: é possível construirmos sim um caminho no centro, por mais que os extremos seduzam mais, né? As redes se empolgam e se engajam com as posições mais radicalizadas. O caminho do centro é um caminho mais tortuoso, mas é o caminho mais adequado para o Brasil voltar a crescer, como cresceu adequadamente, fazendo as reformas e as transformações que fez no período em que o PSDB governou o Brasil.
1: Deputado, mais uma vez volto ao passado, me lembro do senhor, não só como deputado federal antes dessas duas legislaturas, mas como presidente da Câmara dos Deputados, num passado que às vezes a gente nem se lembra que foi de certa forma recente, né? Eu pergunto para o senhor duas coisas. Primeiro, qual é o plano da Federação PSDB Cidadania para o Congresso Nacional, Câmara e Senado, renovação, né? E a segunda pergunta, baseado na sua experiência como presidente da Câmara, o Congresso Nacional extrapolou na questão das emendas?
7: Olha, eu respondo de forma muito direta às suas duas ótimas perguntas. O PSDB se projeta para 35 parlamentares eleitos pelo partido, pela federação, nessas eleições. O que nos coloca já, Felipe, na primeira prateleira do jogo político. Porque nós somos o único partido que vamos alcançar esse patamar sem ter se submetido, sem ter se curvado nem ao bolsonarismo e nem ao lulupetismo, que nos custou caro, mas nós atravessamos essa tempestade, não é, ainda aqui pregando no deserto muitas vezes, mas temos mão dos nossos projetos, das nossas convicções. Eu acredito que o PSDB será uma grande alternativa para o Brasil em 2030, independente de quem seja o eleito nessa eleição, obviamente, se não formos nós. Mas esse novo presidente, e é preciso que haja um presidente com autoridade política, com força, né? Precisa conduzir reformas que passam pelo legislativo também, que passam pelo judiciário. Eu fui parlamentar, como você bem colocou, fui eleito presidente da Câmara no gogó, né? No discurso, nos compromissos, não existiam emendas parlamentares naquela época, e há hoje um exagero muito grande. O que eu não desconheço a relevância das emendas para conectar o parlamentar com a sua base política, para ele atender aqueles que o levam ao Congresso. Mas nós estamos atuando hoje fora de qualquer limite. O trabalho do Congresso, inclusive do ponto de vista das emendas, além de limitá-las no seu quantitativo, deve incorporá-las às prioridades estabelecidas pelo Poder Executivo. Os programas de desenvolvimento, de investimento, quem define é aquele que foi constituído normalmente, tal, que é o Poder Executivo. Então, ele define as prioridades na área da educação, as prioridades na área da saúde, da tecnologia, e os parlamentares contribuem, a meu ver, num limite menor do que o atual, dentro desses programas. Até aí eu não vejo problema. E, ao mesmo tempo, esse presidente tem que sentar à mesa com os líderes do Congresso e com o próprio Poder Judiciário para discutirmos como nós vamos também reequilibrar os poderes. E eu vou dizer aqui, Felipe, mesmo sem você me perguntar, mas aproveitando aqui a grande audiência da TMC, para dizer que eu defendo para os próximos ministros do Supremo um mandato de 12 anos. Nós não podemos, como é no direito alemão, nós não podemos ter um poder tão acima dos outros hoje, né? Onde decisões monocráticas acabam interferindo ou anulando decisões coletivas de um Congresso inteiro. Mas para isso, repito, é preciso um presidente que dialogue com a esquerda, dialogue com a direita, dialogue com os outros poderes, dialogue com a sociedade. O que eu temo, e concluo, o que eu temo, e temo, olha, falo isso com muita sinceridade e um pouco de amargura até, é que se vencem essas duas alternativas, qualquer uma delas, nós vamos ter radicalizada a polarização. O próprio discurso do Lula já vem nessa direção. Ele está muito mais preocupado para falar para os seus, né, que ele dizia, antigamente chamava de nós, né, do que para o conjunto do Brasil. Ele, infelizmente, não está demonstrando ter a dimensão histórica de passar para a história como um homem que pacificou o país. Ele prefere passar o governo para um outro companheiro do PT, para que continue fazendo mal ao país, como eu acredito o PT vem fazendo nos últimos anos.
2: Deputado, falando sobre Supremo Tribunal Federal, enquanto o senhor estava falando sobre Congresso, o senhor falou sobre os limites, que nós ultrapassamos limites. Eu entendi o que o senhor disse em relação ao tempo de mandato, né, 12 anos, como uma referência, né, pegando a Alemanha aí como referência. Nós temos outras referências, os juízes, os ministros do Supremo, da Suprema Corte dos Estados Unidos, eles têm comportamentos muito diferentes do que os nossos ministros aqui. Então, Além de nós estarmos falando sobre o tempo em que os ministros, ou isso ser uma possível discussão, né, o tempo de mandato de ministros e essas decisões que ficam concentradas às vezes em um só ministro, eu queria falar sobre essa questão comportamental, porque existe dois limites diferentes, o limite da legalidade e ilegalidade e o limite da moralidade. Nós, nos últimos meses, nos deparamos com comportamentos e informações que colocam em xeque moral de pessoas que deveriam ter a moral, enfim, ministros que deveriam ter a moral, absolutamente a reputação ilibada, né? Como é que o senhor analisa isso como também cidadão brasileiro, não só como político?
7: Primeiro, com enorme preocupação. Eu não faço julgamentos individuais porque é a justiça que deve fazê-lo e espero que faça. Mas você traz um tema, Joana, importante, porque antigamente existiam duas características, ou duas pré-condições, para ser mais exato, para avalizar ou para possibilitar a indicação de um ministro para o Supremo Tribunal Federal, que era o notório saber jurídico e conduta ilibada. Essas eram as duas características primárias que levariam à indicação de um ministro do Supremo, obviamente com outras que pudessem se somar a elas. De uns tempos para cá, a essas duas, com a mesma e talvez até maior relevância, introduziu-se uma terceira, que é a baixa idade, a pouca idade, para que os ministros possam ficar 30 ou mais anos no Supremo Tribunal Federal. Não estou dizendo que essa é a raiz de todos os problemas, mas diminuir esse tempo de permanência é algo, na minha avaliação, que aponta na direção correta, não é? Você não mantém um poder tão absoluto por tanto tempo nas mãos de qualquer indivíduo. Quanto ao que nós estamos assistindo, eu concordo com você, vejo com a mesma perplexidade que você vê, e é preciso que todas as investigações, as apurações ocorram, e aqueles que tenham explicações a dar, que venham a dá-las à sociedade.
1: Deputado Aécio Neves, uma última pergunta, pelo menos da minha parte, mais uma vez uma pergunta com A e B, né? Duas etapas aqui, o senhor me perdoe, mas é que a gente tem que aproveitar da melhor maneira possível o tempo. O senhor foi e é congressista, o senhor sabe do valor do tempo, né? E das palavras. Lava Jato, Operação Lava Jato, o senhor já está aqui com a justiça. Eu pergunto, e com a sociedade? A sociedade entende que Aécio Neves não tem nada a ver com a Operação Lava Jato todos esses anos depois? E aí vem a segunda parte da minha pergunta. A operação contra o Banco Master Daniel Vorcaro, ela pode ser uma nova Lava Jato e causar o estrago que a Lava Jato fez na política brasileira?

0: Olha, eu começo no que me diz respeito, né? Eu fui acusado infamemente por um cidadão que hoje é o dono do Brasil, que recebe benefícios do PT até pelo serviço sujo que fez, né, cotidianamente, né? É vergonhoso o papel que os Batistas, os irmãos Batistas, pelas mãos do PT, ocupam hoje no Brasil. São donos agora, recentemente, da eletronuclear, depois de uma medida provisória editada pelo Lula, né, que torna viável a produção de energia nuclear. Um ano antes, eles são beneficiados por uma outra medida provisória que viabiliza as usinas termoelétricas e adquire a Amazônia Energia. Internacionalizaram a empresa com recursos 100% do BNDES, comprando a Pilgrim nos Estados Unidos, a Swift na Argentina. Eu estou citando alguns dados. O PicPay tinha um monopólio do Ministério da Previdência nessa picaretagem que ocorreu ali. Estou citando rapidamente aqui, em linhas gerais, apenas alguns benefícios. Para dizer que esse cidadão, em 2017, procura a mim e ao presidente Temer, éramos os dois candidatos colocados para vencer o PT em 2018, o pior momento do PT, com a Dilma afastada, como eu disse aqui, inflação galopante, 13 milhões de desempregados, corrupção comendo solta, Lula sendo preso, e esse senhor Joelson Batista, que eu tenho dito, ele sim é o verdadeiro filho do Lula, né, com quem o Lula tem uma relação filial, é com esse cidadão. Dono do Brasil, faz uma gravação criminosa, pega trechos dela, arma como se houvesse ali alguma ilegalidade. Eu sou investigado, ele vai à justiça e candidamente diz: jamais tive qualquer relação irregular, ilegal com o senhor Aécio Neves. Eu fui absolvido, Felipe, por unanimidade. Eu não tive, diferente do presidente Lula, um congresso, um processo trancado, anulado por uma filigrana jurídica. Eu fui absolvido por unanimidade na Câmara mais dura do Estado de São Paulo, depois por unanimidade na segunda instância, depois na terceira. Eu hoje não tenho nem multa de trânsito para pagar, mas eu confesso a você que fica uma marca assim, as pessoas têm dúvida. Aquele foi um momento de irresponsabilidade muito grande, de criminosos, réus confessos de mais de 200 crimes, em conluio com um membro do Ministério Público, né, que recebia, estava na folha de pagamento dele, isso tudo provado na justiça. Fizeram aquela armação, nos tiraram do jogo e o PT está aí de volta e eles recebendo os benefícios do PT. Essa é a mais absoluta verdade. Eu caminho, Felipe, de cabeça erguida por onde vou, sou reconhecido onde eu ando, sabe, as pessoas, pelo menos uma boa parte delas, sabe exatamente o que ocorreu. Mas não acredito que o conjunto da sociedade tenha essa compreensão. Mas é a vida que toca, né? Eu continuo fazendo o meu trabalho com muita determinação. Eu tenho 40 anos, Felipe. Esse ano eu completo 40 anos consecutivos de mandato eletivo. Não há no Brasil quem tenha esse número sucessivo de mandatos, tendo sido senador, governador, deputado, presidente da Câmara, enfim. Construí uma trajetória da qual eu me orgulho muito, mas eu ainda não deixei não perdi a capacidade de sonhar. Como eu sonhei em 14 com um Brasil diferente desse, eu sonho hoje com um Brasil diferente. Sou o mesmo Aécio, com a mesma dignidade, com a mesma compostura, com o mesmo espírito público e me preparei para esse debate. E estou aqui buscando dar uma contribuição importante ao Brasil. Quanto ao Banco Master, tem que sim, quer dizer, apurar com toda a intensidade, todos que tiverem responsabilidade têm que ser punidos. Espero que não hajam armações como essa de que eu.
1: Nosso sinal teve um problema e interrompeu a fala do deputado federal Aécio Neves, presidente nacional do PSDB. A imagem já descongelou, pessoal, para a gente poder se despedir então do deputado. A gente agradece ao deputado estadual, deputado federal, perdão, Aécio Neves e presidente nacional do PSDB pela entrevista aqui ao TMC 360 e com certeza continuaremos falando com o deputado sobre essa pré-candidatura que ainda não está definida. Apenas uma informação aqui, como a gente sempre traz ponto e contraponto, a nossa equipe de jornalismo está procurando uma resposta de Joesley Batista em relação às afirmações de Aécio Neves. Deputado,
2: Conseguimos retomar aqui. Ele estava concluindo o
1: congelou,
2: raciocínio sobre a operação
1: descongelou.
2: contra o Banco Master. Suas considerações, então, últimas, deputado, por gentileza.
0: Sair do ar aqui. Não, como eu disse, tem que ser apurado com intensidade. Eu vejo um nesses dois polos, Felipe, um campo querendo jogar a responsabilidade no outro, eu acho que vai chamuscar muita gente, independente da sua ligação política ou ideológica, tamanha, né, a infiltração desse cidadão no meio político e empresarial brasileiro. E eu reitero aqui, e agradecendo a participação, aquilo que disse inicialmente, olha, vamos continuar construindo um caminho no centro, vamos construir, tentando radicalizar, que é o que está na moda, pelo centro. Uhum. O PSDB e o Cidadania, a Federação, se prepara para apresentar um conjunto de ideias e de projetos que visem permitir que os brasileiros saiam dessa camisa de força dos programas sociais / aumento de impostos, que é a marca final dos governos do PT. Nós temos condições de ter um projeto muito mais qualificado e, tenho certeza, muito melhor para todos os brasileiros. Eu estarei aqui sempre às ordens e, mais uma vez, agradecendo a paciência de vocês.
2: Muito obrigado, deputado. Obrigada. Um grande abraço, bom dia. E fica aqui o nosso compromisso, como você sabe, da TMC, de ouvir todos os espectros políticos. Então, à esquerda, à direita, ao centro também. Todos convidados e convidadas para conversar conosco aqui no TMC 360. São 9:32.
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2: Bom dia, muito bom dia para você que está ligado, para você que está sintonizado aqui na TMC, nos 88.7 Transamérica, agora é TMC. 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Eu sou Rodolfo Simões, estou de volta aí depois do feriado e agora a gente vai, sem mais delongas, para o trânsito com o Iago Proença, porque tem ocorrência lá no anel rodoviário, no Universitário. É com você, Iago.
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4: 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Voltamos a falar do anel rodoviário. Tem ocorrência no bairro Universitário, deixando o trânsito lento do motorista desde o trevo com a Avenida Cristiano Machado. Opção de desvio passando pela Cristiano Machado, na sequência, Avenida Bernardo de Vasconcelos, para retornar ao anel rodoviário pela Avenida Antônio Carlos. Ainda no caminho para o Rio, pontos de lentidão para o motorista desde o Engenho Nogueira até a Praça São Vicente. O motorista ganha tempo passando pela pista marginal. 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
2: Tá aí, você conferiu as informações do trânsito com o nosso querido Iago Proença. Bom, vamos de informação, pessoal, pelo seguinte. Nessa semana, a Polícia Federal e a Procuradoria-Geral da República devem se posicionar se pretendem ou não avançar nas negociações de delação premiada do banqueiro Daniel Vorcaro. A proposta está sendo analisada com cautela para avaliar se as informações fornecidas são suficientes para avançar nas tratativas. É provável que haja um encontro entre as três partes envolvidas. Os advogados de Vorcaro, a Polícia Federal e a PGR, a Procuradoria-Geral da República, para discutir ajustes, complementações e o futuro das negociações. A análise está sendo feita de forma criteriosa para verificar se os relatos do banqueiro têm sustentação com provas e se o empresário não está omitindo fatos relevantes. A exigência é maior, já que a primeira proposta do banqueiro foi rejeitada e criticada pelas autoridades por não trazer nada relevante para as investigações. Ou seja, para tentar obter um acordo, será necessário que o Daniel Vorcaro apresente aí novos fatos e que a partir daí seja possível desdobrar em outras investigações ou então elucidar fatos anteriores da investigação que já está em andamento e que passa aí pela análise de 8 celulares apreendidos com o banqueiro. Outro fator relevante nessa negociação é a devolução de parte dos recursos desviados. Se o ex-dono do Banco Master não se comprometer a ressarcir parte relevante dos bilhões de reais que foram roubados, dificilmente o acordo irá para frente. Especula-se um prejuízo de 60 bilhões de reais na economia nacional, então é um montante para lá de elevado. Agora são 9:39. Lembrando que daqui a pouco mais de 20 minutos, tem o Minas TMC primeira edição com Letícia Benassi e André Rocha. A Letícia, que é a voz mais bonita do rádio e está fechando o jornal essa hora. Bom, a gente segue falando aqui do caso Master, e dos seus inúmeros tentáculos, porque o ministro Gilmar Mendes pretende levar à segunda turma do Supremo Tribunal Federal, o STF, o pedido de revogação da prisão preventiva do empresário Henrique Vorcaro. A informação é do colunista Lauro Jardim, do jornal Globo. O pai do banqueiro está preso e aguarda decisão sobre a situação. A prisão preventiva é uma medida cautelar, ou seja, uma detenção antes do julgamento definitivo decretada quando há risco à investigação ou à ordem pública. O pedido em análise busca substituir essa medida por prisão domiciliar e permite ao detento cumprir a restrição em casa. Agora a gente reúne a rede.
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1: 9:40, TMC 360 com as principais notícias deste momento. O Ministério Público do Rio recorreu do perdão judicial concedido a Monique Medeiros pela morte do menino Henri Borel. Segundo o MP, houve irregularidade na alteração de um dos quesitos submetidos aos jurados, o que pode ter influenciado a decisão do Conselho de Sentença. Caso o recurso seja aceito, o julgamento poderá ser anulado e Monique submetida a um novo júri.
7: A Polícia Federal e a Procuradoria-Geral da República devem decidir nesta semana se avançam ou não com a proposta de delação premiada de Daniel Vorkar. O ex-dono do Banco Master apresentou uma nova versão do acordo, como a gente falou mais cedo, que promete mais detalhes, provas e informações inéditas.
1: A União Europeia oficializou o veto à carne brasileira a partir do dia 3 de setembro, depois de excluir o Brasil da lista de países que cumprem as regras do bloco sobre o uso de antimicrobianos na pecuária. Com a decisão, o país fica proibido de exportar carne bovina e de frango, além de outros produtos de origem animal, para o mercado europeu.
7: Uma frente fria avança pelo sul do Brasil nesta semana, deve provocar temporais, segundo o Instituto Nacional de Meteorologia, o INMET. Há previsão de chuva forte, rajadas de vento e possibilidade de granizo em áreas do Rio Grande do Sul, Paraná e também Santa Catarina.
1: Na região norte, as fortes chuvas em Roraima já levam 9 dos 15 municípios do estado a decretar situação de emergência. Cerca de 50 mil pessoas foram afetadas. Os temporais provocaram alagamentos, isolamentos de comunidades e danos a pontes e também estradas. São 9:42.
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7: Bom, trazendo mais um pouco sobre um dos assuntos do dia, podemos dizer, comando das Forças Armadas do Irã anunciou agora há pouco a suspensão dos ataques contra Israel após ambos os países retomarem o confronto direto pela primeira vez desde o último cessar-fogo, que foi em abril, né? Por meio de uma rede social, o presidente do Irã afirmou que segue na mesa de negociações mídias dos dois países, né? As mídias dos dois países.

0: da capital libanesa, ali a região do Dahe, que é uma região que tem uma densidade populacional muito significativa. Durante a manhã a gente já tinha aí a previsão de que algo aconteceria, porque a gente acordou com o barulho de drones, de helicópteros, de jatos, né, sobrevoando de forma muito baixa, e por volta das 3 horas no horário local aqui do Líbano, esses ataques aconteceram, e o Ministério da Saúde nos informou que até o momento foram 2 mortos, 20 feridos, sendo desse número total 4 mulheres e 4 crianças. Né? O porta-voz do exército israelense havia dito que o ataque foi cirúrgico, que eles, né, estavam ali tendo como alvo um possível membro, né, do Hezbollah, que é o partido que possui um braço armado aqui no Líbano. Entretanto, mais uma vez, o que a gente viu foi uma região residencial sendo atingida e civis sendo assassinados aí nessa guerra que parece que não vai acabar nunca, né?
1: Stephanie, bem rapidinho, nosso tempo aqui é curto, nosso jornal está se encerrando. Eu queria entender como é que a população, você, por exemplo, recebe o anúncio desse cessar-fogo, ou melhor, essa suspensão de ataques. Porque tem 3 meses que nós recebemos anúncios sobre suspensão, sobre avanço no acordo, não vai atacar, vai atacar. E, de fato, se torna cada vez mais difícil acreditar. Agora, uma coisa é nós aqui desse lado do mundo, que a nossa preocupação é basicamente os efeitos econômicos, as consequências econômicas. Quem está aí e quem pode morrer por conta dessa falta de precisão ou falta de honestidade nas informações, como é que fica? Recebe um anúncio da suspensão dos ataques acreditando, sentindo alívio, ou nada muda?
0: Olha, desde o primeiro anúncio de cessar-fogo, a população libanesa sempre esteve muito desconfiada, porque Israel tem um histórico de não respeitar os acordos, né? Isso vem desde da guerra passada, em 2024, onde o relatório da ONU mostrou que Israel violou o cessar-fogo mais de 10 mil vezes, né? Então, é uma desconfiança, ninguém mais acredita, né, nesses acordos, até porque existe aí uma cláusula aqui, né, um artigo na Constituição libanesa que também nem permite que haja uma conversa entre Israel e Líbano, já que o Estado libanês nunca reconheceu, né, a criação do Estado de Israel desde 1948. Então, a gente fica nessa apreensão, porque aqui no Líbano, diferentemente de Tel Aviv, das cidades israelenses, não há bunkers, não há sistema de alerta. A gente, muitas vezes, é informado através das redes sociais das forças israelitas, né, do exército de Israel. Então, a qualquer momento, você pode estar em alguma região e ser atingida por um bombardeio. Então, a sensação é sempre de tensão, de medo, né, pânico. Toda vez que o porta-voz do exército israelense para a língua árabe diz, né, anuncia que pode ter aí um ataque e faz o aviso de deslocamento forçado, que também é considerado um crime de guerra pelo direito humanitário internacional, porque não dá condições, né, para que essas pessoas possam fugir em segurança. Todo mundo aqui fica em pânico, né, esperando que qualquer momento possa acontecer aí um novo bombardeio.
2: Tem como ser diferente, né? Stephanie falando conosco direto do Líbano, aqui na TMC. Muito obrigado pelo papo que você trouxe pra gente, pelos esclarecimentos, e até uma próxima vez. Bom trabalho, boa sorte para você aí.
0: Obrigada pelo convite.
1: Agora são 9h47, a gente continua falando sobre esse assunto para entendermos melhor. Professor de Relações Internacionais da FGV e da FAAP, Vinícius Vieira, está ao vivo aqui no TMC 360. Professor, obrigada por estar aqui com a gente, um ótimo dia para o senhor. Eu queria entender se nós estamos em uma nova fase da guerra ou se nós estamos na continuidade dessa barbárie que temos visto acontecer há 3 meses. A Stephanie bem disse que as condições que são dadas a quem mora ali são condições precárias, as pessoas estão no meio de uma guerra, ninguém pediu para estar ali, ninguém concordou, e tudo, de forma geral, podemos encarar com um crime de guerra. Essa guerra, esse conflito é em si só, por si só, um crime, né, professor?
3: Bom dia, muito obrigado pelo convite. De fato, nós ainda estamos na mesma toada, porque não há nenhum sinal de que, por exemplo, agora com o Irã cessando aí os ataques, nós não tenhamos depois Israel, por exemplo, não se coordenando com os Estados Unidos e violando as próprias determinações do governo americano. Aliás, é interessante notar

0: que essa relação entre Trump e Netanyahu, ela é um tanto quanto diferente daquela que foi testemunhada em outros governos americanos, em que claramente havia ali uma coordenação que os Estados Unidos determinando, Israel seguia à risca aquilo que tinha sido combinado. Então, enquanto for útil, principalmente a Netanyahu, atacar algum vizinho, no caso o Líbano é o alvo mais fácil, nós teremos, sem dúvida, a continuidade dessa instabilidade que traz guerra para quem mora ali, instabilidade para os mercados globais, principalmente no petróleo.
1: Que a Stephanie de lá do Líbano, de lá de Beirute, falava que continua a narrativa dos ataques cirúrgicos. Porém, o que que a gente vê na prática? Alvos civis sendo atingidos. E me parece, aí vem a pergunta que eu faço para o senhor, não há por que Israel mudar algo que está sendo conveniente para o próprio país, né?
0: Exato, é muito conveniente para o governo Netanyahu manter essa lógica do inimigo externo, porque é o que faz com que ele se mantenha no poder. A sociedade israelense está ali em conflito desde a reação justa inicialmente aos ataques do Hamas, que redundou ali na destruição de Gaza, claro, uma série de crimes de guerra que acabaram por acontecer, e agora nós estamos nesse travamento em que Netanyahu tem claros interesses de continuar a manter um conflito em função do fato de que, caso ele caia do poder, ele muito provavelmente terá de se ver com a justiça israelense. Então, todos os incentivos ali são, infelizmente, favoráveis à continuidade da ação de Israel, independentemente daquilo que Trump venha a negociar, seja com os iranianos, seja eventualmente com outros atores do Oriente Médio.
1: Aqui na TMC, no TMC 360, professor Vinícius Vieira, de Relações Internacionais da FGV e da FAAP. Muito obrigado, ótima semana para o senhor, professor.
0: Eu que agradeço, excelente semana a todos, até mais.
1: 9h51.
2: Em Minas, o governador e pré-candidato à reeleição, Matheus Simões, comentou sobre a movimentação dos adversários na corrida eleitoral. A declaração foi dada à TMC Belo Horizonte. André Rocha tem os detalhes. Oi, André.
3: Pois é, Joana, ele deu uma ampla entrevista falando sobre vários temas, entre eles a questão dos adversários hoje da direita. O Matheus Simões defendeu uma candidatura única no campo da direita. Ele disse que, se não for assim, corre o risco de o PT voltar ao poder. Portanto, ele pediu que o senador Cleitinho, do Republicanos, possa rever a questão da candidatura ao governo do estado. Ele disse que quer conversar com o PL, que ainda tem esperança que o PL faça parte da ampla aliança que o Matheus Simões está construindo. Ofereceu, por exemplo, que o PL possa indicar o vice, que o PL possa ter, né, uma indicação à vaga do Senado, ou seja, ele tenta um WO na direita. E ele falou também sobre os possíveis adversários da esquerda. Vamos ver parte dessa entrevista.
4: A alternativa que eles tinham antes era o Rodrigo Pacheco, que foi o cara que derrotou a Dilma. Eu ia falar a Lula, é ótimo, né? Que derrotou a Dilma na eleição de 2018. Depois eles passam a cogitar dois nomes que são adversários históricos do PT em Minas Gerais: Jarbas Soares,
5: Jarbas
4: que foi
5: Soares. Veio aqui,
4: procurador,
5: inclusive.
4: escolhido pelo Zema duas vezes, depois escolhido pelo. Antes escolhido duas vezes pelo Aécio. Então ele é o
5: Sim.
4: procurador escolhido pelo Aécio e por Zema. E Gabriel Azevedo, que até secretário do governo Aécio Anastasia foi, era da turma do Chapéu, ligado ao Aécio Neves,
5: Sim.
4: a vida inteira. O que que isso diz? Dizem que o PT não tem nomes. Eu acho que essa é a melhor notícia que Minas podia receber. O povo do Pimentel desistiu de tentar governar Minas Gerais. Estão tentando achar um candidato com um cara mais que andar de centro. É normal. Eu acho que isso é prova de que o mineiro já tomou uma decisão, ele já tomou. Ele não permitirá que um candidato de esquerda se coloque na eleição.
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1: Valeu, André. Agora, 9h53, presidente da China, Xi Jinping, desembarcou hoje na Coreia do Norte para uma visita que o governo da China está prometendo como histórica. E há que se acreditar, porque é mesmo, né? E nós vamos comentar com o nosso Guilherme Ravache por que esse encontro pode ser histórico. Diga, Ravache.
5: Bom, a China e a Coreia do Norte há muitos anos são aliadas, né? Desde a Guerra da Coreia, a China enviou 1,3 milhão de soldados, 1 milhão e 300 mil soldados para a China. Mas nos últimos anos, com a guerra da Rússia na Ucrânia, a Coreia do Norte e a Rússia têm se aproximado muito. A China ainda é essencial para a sobrevivência da Coreia do Norte. Ela exporta carros, tecnologia, enfim, tudo que a Coreia do Norte consome vem da China. Porém, com a guerra lá na Rússia com a Ucrânia, a Coreia do Norte se aproximou da Rússia. Vladimir Putin tem recebido munições e soldados da Coreia do Norte. A Coreia do Norte já mandou mais de 15 mil soldados para a Ucrânia, é a estimativa. Desses 15 mil, 5 mil soldados, um terço, já teria morrido. Porém, a venda de armamento e munição, nos últimos anos, né, estimativas já colocam um valor superior a 10 bilhões de dólares, com B mesmo, 10 bilhões de dólares enviados pela Rússia para a Coreia do Norte, além de equipamento, armamento. E esse envio de armamentos, né, massivo da Rússia para a Coreia do Norte liberou dinheiro, né, da Coreia para investir em outras áreas, outros setores. Então, construção civil, compra de carro, mesmo telefone celular e tecnologia, disparou na Coreia do Norte. A Coreia do Norte tem crescido muito e esse possível afastamento da China com a Coreia do Norte preocupa o Xi Jinping, que foi para a Coreia para reatar essa aliança. Para a Coreia é importante, é bom ter um país, uma potência como a China lá, porque mostra que a Coreia do Norte não está isolada do restante do mundo.
1: Vamos saber os próximos capítulos. Ravache, a gente volta a se falar amanhã. Um abraço.
5: Até amanhã, um abraço.
2: Valeu. Até. Esporte agora, faltam 3 dias para o início da Copa do Mundo. A equipe da TMC, que é a maior equipe de rádio brasileira lá nos Estados Unidos, na cobertura da Copa do Mundo, já tá lá. Leandro Boldaquian tá desde a semana passada lá, chega agora ao vivo aqui com as últimas informações da preparação da seleção brasileira antes da estreia no Mundial. Bom dia para você, Lê.
6: Tudo bem, Joana? Bom dia, Felipe. Todo mundo ligado no 360. A semana começa com a chegada de Ederson, né? Novo convocado da seleção, né? Deve estar para chegar por agora. Daqui a pouco vamos ter o treino e também as coletivas, né, de imprensa aqui próximo em Nova Jersey, onde o Brasil está concentrado. E muita preocupação também com outras seleções. A Argentina, por exemplo, tem 3 atletas que correm o risco de contusão, de serem cortados, assim como tivemos, infelizmente, o Wesley. E detalhe, Joana e Felipe, ontem no jogo de Marrocos com a Noruega, Marrocos, primeiro adversário do Brasil, o Abde Ezzazouli, um dos grandes destaques da seleção marroquina, passou pelo Barcelona, joga hoje no Real Betis, saiu contundido no intervalo, né? Um lance, uma fatalidade, um companheiro dele caiu em cima da perna dele, o joelho foi a parte atingida e é mais um jogador que pode ser cortado. A bruxa tá meio solta aqui nas vésperas da Copa, viu, Joana?
2: Obrigada, Lê, obrigada. Bom trabalho para você. Já o time inteiro estará aí em loco. Benja e Éder Luiz chegam logo mais e começa já, de fato, a Copa do Mundo. Um beijo para você, para toda a equipe. Bom trabalho.
1: E por falar em bruxa, um abraço pro Boldaquian. Por falar em bruxa, vamos aos resultados aqui da nossa enquete, que não fala de bruxaria, mas fala de expectativa com relação à seleção brasileira, com base em tudo isso que está acontecendo, os amistosos, os cortes e tudo mais. Depois do amistoso de sábado, você acha que o Brasil está preparado para o Mundial? 3 opções e venceu o não. 49% não está preparado o time do Brasil. Segunda posição, sim, foi bem nos amistosos, 27%. E na margem de erro, podemos dizer, chega forte, mas cai nas semifinais aí, 24%. Esse foi o resultado da enquete do nosso TMC 360 desta segunda-feira.
2: Recadinho antes de nos despedirmos, hoje tem sobremesa na programação da TMC. Sobremesa começa às 14h. O programa de hoje recebe o ator Oscar Magrini. Gente, muito obrigada pela companhia. O TMC 360 fica por aqui. Amanhã a gente volta às 7h. Um beijo meu e um beijo do Felipe.
1: Boa semana pra você. Até amanhã.
2: Até.
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8: 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Copa do Mundo, os melhores jogadores do planeta dando seu melhor em campo. Estádio cheio, torcida gritando e muitas marcas sendo quebradas. Jogador com mais copas disputadas? Tem e não é um só não. O goleirão Ochoa do México e as lendas Cristiano Ronaldo de Portugal e Lionel Messi da Argentina já são os atuais recordistas, com 5 torneios. E os 3 estão indo para a 6ª Copa. Agora, e a artilharia da Copa do Mundo? Nessa tem briga boa para ficar em primeiro. Atualmente, o recordista é o Miroslav Klose, da Alemanha, com 16 gols marcados. Inclusive, o 16º sendo marcado no traumático 7-1 contra o Brasil em 2014. Só que esse ano a competição vem forte. Lionel Messi tem 13 gols, Kylian Mbappé tem 12, Harry Kane, Cristiano Ronaldo e Neymar Jr. tem 8 cada um. E aí, você acha que algum deles vai dar um fecho no Klose? Ah, e tem uma marca que a gente tá torcendo mais do que tudo para que seja quebrada, né? O da seleção que mais venceu Copas, é claro. Todo mundo na torcida pro Brasil quebrar esse recorde e virar hexacampeão mundial.
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12: Bom dia, BH, pontualmente 10 horas nesse momento, segunda-feira, né, gente? Começando mais uma edição do nosso Minas TMC, segundou o dia 8 de junho de 2026. Na próxima hora você fica comigo, Letícia Benassi, também com ele, André Rocha. Bom dia para você, André.
13: Bom dia, Letícia. Nós estamos ao vivo para toda a região metropolitana de Belo Horizonte, pela 88.7 FM. Mas lembrando que nós estamos para todo o planeta. Você que vai viajar, eu tenho uma tia que viajou para longe. Eu falei com ela: ó, você pode ficar ligada na TMC, viu? 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Pode mandar a mensagem que quiser, pode interagir com a gente sempre, Letícia.
12: Exatamente. Voltando de um feriadinho, né, André? Como é que foi o seu feriadinho? Eu estive por aqui, né? Fiquei aqui na TMC com você. Só ontem que veio o Bruno Marum, mas sim, eu estava por aqui o feriado todo, te trazendo as notícias que realmente interessam. E o nosso querido André Rocha teve uma folguinha, né, André?
13: É, tive. Assim, a gente nunca desliga completamente, né, Let's? Porque na sexta nós fizemos a entrevista com o Matheus Simões, que inclusive vamos falar aqui. Exatamente. Aí pensa numa coisa ali, pensa numa coisa aqui. Enfim, jornalista é jornalista 24 horas, é sacerdócio ser jornalista.
12: É sacerdócio.
13: Então não tem jeito, a gente... Aí pensei, ontem teve um ônibus que pegou fogo, aí pedi pra Graça colocar nas redes sociais, porque era importante. Enfim, nós vamos falar desse ônibus também, né?
12: Vamos falar, gente. 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Corre lá e segue a gente no Instagram, viu? Arroba TMC Minas Gerais.
13: Agora chegou a hora de a gente começar o Minas TMC. E você, claro, vai vir com a gente.

0: Incêndio destrói 27 ônibus em garagem no bairro Dom Cabral e gera prejuízo milionário.
1: Família questiona atendimento em UPA de Ribeirão das Neves após morte de paciente de 32 anos.
0: Mulher condenada por financiar tráfico internacional é presa ao desembarcar no aeroporto internacional de Guarulhos. Ela era de Belo Horizonte.
1: Três bairros de Contagem podem ter intermitência no abastecimento de água nesta segunda-feira.
0: Letícia Benassi, vamos de trânsito começar com ele?
1: Bora!
0: Com o trânsito nosso de cada dia. É, quem vai trazer pra gente todas as informações é o Iago Proença. Ele vai falar hoje sobre a Fernão Dias, a Fernão Dias no sentido São Paulo. Vamos saber o que está acontecendo, portanto, a partir de agora.
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3: 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Novamente, um bom dia para vocês no estúdio. Muito bom dia para você, ouvinte TMC, que acompanha o Jornal Minas TMC. O destaque é a rodovia Fernão Dias. Tem informação de ocorrência no quilômetro 491, pela chegada ao Dom Bosco. Na rodovia Fernão Dias, são cerca de 4,5 km de lentidão. Desde a Regape. Há reflexos também para o motorista na Via Expressa, desde o Vila Cristina. Neste contexto, a opção de desvio para o motorista no sentido Betim, passando pela Avenida Juiz Marco Túlio Isaac. No sentido inverso, Via Expressa é a melhor rota para quem segue em direção à capital. 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
0: Tá, e portanto, Letícia Benassi, o trânsito nosso de cada dia. Ontem você descansou, Letícia?
1: Ontem eu dei uma descansadinha, gente. Eu dominguei, descansei um
0: pouquinho. Ficou sem fazer nada.
1: Fiquei sem fazer absolutamente naquele frio também.
0: Nossa,
1: né? Tá muito gelado, vamos falar disso também.
0: Vamos falar.
1: Tá muito frio, a temperatura realmente baixou aqui em BH, aqui em Minas, de uma forma geral, né? E lembrando, sim, que você pode participar e manda pra gente se tá muito frio na sua região. Manda sobre essa friaca aí pra gente.
0: Pois é, Letícia Benassi. E vamos começar. Olha só. A tarde de domingo foi marcada por um incêndio de grandes proporções em uma garagem localizada no bairro Cabral. 27 ônibus da aviação Anchieta foram totalmente destruídos. A ocorrência gerou uma densa fumaça preta, visível de vários pontos da cidade, e assustou moradores do entorno.
1: Três pessoas estavam no local, segundo o Corpo de Bombeiros, um segurança, um eletricista e um mecânico. Graças a Deus, né, nenhum deles ficou ferido.
0: 9 viaturas do Corpo de Bombeiros e 23 profissionais da corporação estiveram no local para combater as chamas e tentaram minimizar a destruição causada pelo incêndio.
1: Segundo funcionários da empresa, o incêndio começou em uma mata próxima à garagem de ônibus. A perícia da Polícia Civil foi acionada no local, mas até o momento não se manifestou sobre o assunto.
0: É preciso saber, Letícia, 99% dos incêndios têm a mão humana, seja de forma culposa quando não há intenção ou dolosa quando há intenção. Resta saber se houve a mão humana. A única possibilidade do incêndio acontecer sem ser a mão humana é um relâmpago, um raio cair, né? Choveu alguns dias, choveu inclusive ontem em alguns lugares de Belo Horizonte, então tem que saber qual foi o motivo desse incêndio que começou numa mata e acabou se alastrando lá para
1: a
0: empresa, né?
1: Não, e agora fica a preocupação também com a segurança de estruturas do mesmo tipo, né, gente? Com a continuidade do transporte público, claro, afinal, essas coisas, esse tipo de acidente sempre recai no cidadão. Então, assim, quem depende do ônibus para trabalhar e estudar não pode pagar a conta de mais um problema aí no sistema, né? A gente continua falando sobre isso porque a destruição desses 27 ônibus, gente, causou preocupação imediata, claro, com a oferta do serviço nessa segunda-feira aos populares que dependem do transporte público. Por isso, horas após o incêndio, o Sindicato das Empresas de Transporte de Passageiros aqui de BH veio a público tranquilizar os passageiros.
0: Em nota, o sindicato informou que as demais empresas do sistema já mobilizaram as estruturas operacionais e frotas para garantir a continuidade do atendimento à população.
1: Essas ações emergenciais têm como objetivo absorver, né, eventuais indisponibilidades provocadas pelo incêndio e minimizar os impactos aos usuários.
0: A entidade também afirmou que vai seguir acompanhando a situação e irá divulgar novas informações à medida que avançarem as apurações e a avaliação dos danos.
1: É isso. Agora, de acordo com a Aviação Anchieta, gente, o prejuízo causado pela destruição desses 27 ônibus ontem à tarde gerou um prejuízo superior a 15 milhões de reais, viu, André? Cada ônibus custa, em média, algo entre 600 e 900 mil reais.
0: É, hoje o Sindicato das Empresas de Transporte de Passageiros de Belo Horizonte informou mais uma vez que o consórcio mantém veículos reservas em todas as linhas para atender situações emergenciais e substituir ônibus quando necessário.
1: Ainda segundo a entidade, todo o plano de emergência foi elaborado no domingo com o objetivo de impedir que houvesse impacto e transtorno nesta segunda-feira.
0: As causas do incêndio ainda são desconhecidas e a equipe de reportagem da TMC segue aguardando um posicionamento das autoridades. É um prejuízo danado. Eles devem ter seguro, né, Letícia?
1: Deve ter seguro, né, gente?
0: Né? Uma empresa do tamanho da Aviação Anchieta, se não tiver seguro, é um absurdo, né?
1: É. Que bom que, assim, que eles conseguiram, pelo visto, o sistema conseguiu agir muito rápido, né? Então, esse tipo de situação de emergência, justamente nessa hora que o povo, que a gente espera que haja mais um planejamento e capacidade de resposta, como eles tiveram, né? E agora, 15 milhões, né? Em poucos minutinhos, você perder 15 milhões em poucos minutos
0: é muita
1: coisa. É um prejuízo imenso aí para qualquer empresa.
0: É, tem
1: mas,
0: todo transtorno, né?
1: É, muito. Ainda mais no domingo, em pleno domingo, né, gente? Mas serve de alerta também sobre ter planos, né, de contingência e de prevenção nesse tipo de situação. Agora, a gente fica realmente com a pergunta no ar. O que foi que exatamente que provocou esse incêndio? Claro, a gente traz para você, a gente vai atualizando esse caso para você, todas as informações aqui na sua TMC.
0: Olha, Letícia, em entrevista exclusiva à TMC, o atual governador de Minas Gerais e pré-candidato à reeleição, Matheus Simões, falou sobre a construção do Rodoanel da relação com o prefeito de BH, Álvaro Damião, do PSD.
1: Exatamente, André. Além disso, o Simões comentou sobre os possíveis adversários políticos. A gente confere agora aqui no Minas TMC a sabatina feita por você, André Rocha.
0: Vamos lá.
2: Ah, para você que está ouvindo a TMC 88.7.
0: Peraí, gente, tivemos um probleminha técnico, já vamos solucionar aqui. Ah, vamos voltar aqui. Agora sim, a entrevista coletiva com o governador Matheus Simões e pré-candidato à reeleição.
2: Olá, olá, olá para você que está ouvindo a TMC 88.7 FM, você também de todo o Brasil, de São Paulo, Curitiba, Recife, Brasília e Rio de Janeiro. Nós estamos, né, dando sequência às sabatinas com os pré-candidatos ao governo do estado de Minas Gerais. E hoje quem está ao meu lado é o governador do estado, Matheus Simões, do PSD, e já pré-candidato à reeleição. Primeiro, governador, muito obrigado por participar conosco dessa sabatina e poder compartilhar um pouco do que o senhor está fazendo e quer fazer.
4: Obrigado, André. É uma alegria estar aqui na TMC. Fico feliz de ver que os veículos estão preocupados com isso, né? Levar as pessoas que acompanham, e a audiência da TMC é grande, o que está acontecendo, o que as pessoas estão propondo, porque nós estamos em ano de eleição, não só de Copa.
2: Exatamente. Dizem que o pessoal só pensa na eleição depois da Copa, né, governador?
4: É, mas pelo menos eles começam a ouvir, começam a entrar naquele ruído de fundo de cabeça, assim. Espero que o brasileiro fique muito feliz com o resultado da Copa, mas que fique feliz também com o resultado da eleição esse ano.
2: E dentro desse contexto, né, o senhor é governador e pré-candidato, pelo PSD, o senhor está rodando o estado e decidiu a cada momento fazer uma capital diferente, cidades polos, né? O senhor já esteve em Divinópolis, no sul de Minas, no Triângulo. Conta qual foi a intenção do senhor ao fazer essas mudanças de capital.
4: Verdade, faltam quatro capitais só: Passos, Divinópolis, Valadares e Montes Claros, mas eu já rodei 15. Então, 15 regiões diferentes já se transformaram em capital ao longo das últimas semanas, e o objetivo basicamente é estar presente para as entregas, mas também para ouvir o que precisa ser feito nesses meus primeiros 100 dias de governo. Minas é muito grande, sabe, André? E um erro grave que pode ser cometido aqui, já foi cometido várias vezes, é de governar a partir de Belo Horizonte como se fosse possível, numa planilha, tomar decisão sobre uma escola do Vale de Jequitinhonha e uma escola do sul de Minas que tem o mesmo tamanho, como se elas fossem iguais. Mesmo que a cidade seja do mesmo tamanho, mesmo que o número de habitantes seja o mesmo, que o número de alunos matriculados seja o mesmo, elas são duas escolas em realidades completamente diferentes. E quem não vai, não entende essa diferença.
2: Agora, governador, só para que as pessoas possam saber, o senhor dividiu como se fossem as regiões de macro-regiões de saúde?
4: Eu usei as macro de saúde, porque elas são as mais organizadas do Estado. Cada órgão do Estado tem a sua própria divisão, né? Segurança tem uma, educação tem outra, meio ambiente tem outra, mas a da saúde é a que sempre está preocupada na distância entre a cidade polo e a cidade que faz parte daquela macro, porque eu tenho que transportar o paciente no momento da emergência. Sim. Então, ela me parece ser a mais racional, a mais razoável para a gente utilizar quando a gente está falando de interiorização de governo. Então, foi esse o desenho que eu escolhi. Eu só fiz uma pequena adaptação, porque na região metropolitana e na região sul de Minas, eu dividi a macro um pouco mais, porque são duas macro muito grandes. Todas as nossas macro têm em torno de 1 milhão de habitantes. Essas duas têm quase 4 milhões de habitantes nelas. Então, nessas eu dividi elas um pouco para poder ter um pouco mais de cuidado com cada uma das cidades. Porque são regiões que têm muitas cidades grandes, né? Tanto o sul de Minas quanto a região metropolitana.
2: Agora, governador, vamos falar mais da política diretamente. O senhor deixou o partido que o senhor estava, que é o Novo, foi para o PSD. Hoje é o quarto maior partido do Brasil, saiu até... É o fundo eleitoral, é o quarto com o maior fundo eleitoral por causa da representação que o PSD tem, é o partido com o maior número de prefeituras aqui no estado de Minas Gerais. E como é que estão as alianças do senhor, né? Eu lembro que o senhor conversou com o PL, conversou com republicanos. Como é que está essa questão das alianças? O senhor já desistiu realmente do PL? Como é que está isso?
4: Bom, o PSD hoje, o maior partido da base na Assembleia, com 14 deputados. É o partido com o maior número de prefeituras de Minas Gerais, com quase 200 prefeitos. E é um partido que acompanha a gente há bastante tempo, acompanha a mim e ao governador Romeu Zema. Então, quando eu decidi sair do Novo, e foi uma decisão por entender que eu precisava de estar numa estrutura mais forte, eu queria encontrar uma estrutura que parecesse com o que eu já defendo. Né? E aí o caminho natural foi para o PSD. Desde o momento zero, a gente tem já caminhando conosco outros 8 partidos, além do Novo, então PSD e Novo, mas a Federação União PP, que são o maior bloco partidário do país, né? Juntos eles são maiores do que os outros 3 partidos, maior do que o PSD, do que o PL, do que o PT. Ainda PRD, o DC, o Mobiliza, o Solidariedade e o Podemos. Esses partidos juntos representam alguma coisa como quase 40% dos deputados do Brasil, ou 40% do tempo de televisão.
2: Sim.
4: Me dá tranquilidade para a gente enfrentar a campanha que a gente tem pela frente. Tentei fazer a composição com o PL, não desisti.
2: Domingo Sá falou até para a gente que a preferência dele é fazer uma aliança com o Cleitinho. Falou com a gente lá naquele encontro que teve, né?
4: Tem que convencer o Cleitinho a ser candidato, né? Porque aparentemente ele não está com muita vontade. E também não desisti de conversar com republicanos, com a parte do Cleitinho. Eu acho que tanto eu quanto o Nicolas, e acho que uma parte grande do entorno do Cleitinho, temos uma leitura de que nós andamos junto até aqui. Dividir daqui para frente tem pouca utilidade. É diferente do cenário nacional, em que a direita não está no governo, e para poder chegar... dividir talvez seja a melhor estratégia para forçar um segundo turno. Aqui em Minas, não, a direita está no governo. Para que nós vamos brigar? Nós estamos trabalhando juntos esses anos todos. Então, eu estou tranquilo, tenho conversado muito com o Cleitinho, muito com as lideranças do próprio PL. Acho que Domingos, quando fala isso, ele está falando sobre a candidatura dele ao Senado. Porque talvez ele tenha uma leitura que Cleitinho fosse um bom candidato para puxar a candidatura dele como uma candidatura isolada, né? Mas acho que a gente tem que fazer uma reflexão mais alargada nessa hora. E vou continuar trabalhando para nós e o PL estarmos juntos, como estou trabalhando para nós os republicanos também estarmos juntos. Mas eu já tenho 40% do tempo de TV, não estou correndo atrás de partido nessa altura, não. Estou correndo atrás de aliados que governaram conosco até aqui. Então, até por uma questão de lógica, não tem por que na hora da eleição dividir.
2: Agora, governador, dentro desse contexto, o senhor citou o Domingos Sávio, que é pré-candidato ao Senado. O senhor... até esteve na filiação do Carlos Viana, que também é pré-candidato, foi ao PSD, e o senhor apoia também o Marcelo Aro, que é do PP, dessa grande federação que o senhor disse. Como é que está essa questão hoje? Porque o Marcelo Aro não gostou, e disse que não gostou do Viana ir para o PSD, porque eles disputam uma vaga da direita, né? De uma certa forma. A Marília Campos, hoje ela está na frente nas pesquisas, e a vaga que seria da esquerda, digamos assim, dentro da polarização. Como é que está isso hoje? o senhor com o Marcelo Aro e com
4: o
2: Viana?
4: Não, assim, o meu compromisso para o Senado, assumido ainda no começo do ano passado, a pedido do governador Romeu Zema, quando ele me indicou como sucessor, ou seja, faz mais de um ano, é Marcelo Aro. Esse compromisso eu tenho com a Federação União PP. É por isso que toda vez que alguém falou, ao longo do último ano, todo dia alguém fala assim: ah, diz que União PP não vão ficar com vocês. Falou, gente, na política a gente só tem uma coisa o tempo todo, é a palavra da gente. Tem gente que tem palavra, tem gente que não tem. Eu sou conhecido por cumprir sempre os compromissos que eu assumo. Eu assumi um compromisso com a União, com o PP, que eles teriam uma vaga ao Senado na minha chapa. Isso é indiscutível. Fez parte da minha discussão com o Novo, da minha discussão com o PSD, e eu sempre tive tranquilidade que se os presidentes dos dois partidos me deram a palavra deles, eles também não faltariam com a palavra deles no caminho. Então, quanto a isso, não há dúvida. A segunda vaga do Senado, meu acordo foi, até bem recentemente, com o PL, de deixar a vaga em aberto para eles escolherem o candidato. Infelizmente, o PL resolveu procurar um candidato próprio ao governo do Estado. Eu lamento, porque não é o que o presidente Bolsonaro tinha assumido comigo de compromisso. Ele veio publicamente aqui em Minas Gerais dizer que ele só queria uma vaga para o Senado, estava garantido, paciência. Mas eu continuo na lógica de tentar unificar. De vez em quando alguém pergunta: Matheus, mas se vier o Domingos Sávio, aí está sobrando candidato ao Senado, não está não. Sim. Eu ainda tenho uma vaga, né? Na majoritária, que é a minha vaga de vice. O governador Romeu Zema é que vai indicar essa vaga. Isso depende de como é que vai estar andando a discussão dele nacionalmente. Então, eu estou tranquilo. Eu falo que hoje o que está consolidado? Eu sou candidato ao governo do Estado. Marcelo Aro é candidato na minha chapa ao Senado, pré-candidato nós dois. E a gente vai ter que esperar para ver como é que o resto vai se ajustar dentro das vagas que a gente tem. Mas estou tranquilo, trabalhando. E trabalhando pensando que tem que administrar Minas Gerais, não ganhar eleição. No caso de quem está no governo, ganhar eleição é só consequência de administrar o Estado.
2: A gente vai falar das propostas, da questão da administração, mas só para finalizar a questão política partidária, o prefeito Álvaro Damião é do União Brasil, assumiu a coordenação da
4: federação.
2: E agora o Pacheco já anunciou que não vai ser candidato mais, né? Como é que está a relação do senhor com o prefeito de Belo Horizonte, Álvaro Damião? Ele vive um momento difícil na prefeitura, um greve de professores, a questão do SAMU. Ele até reclamou, eu até não vi numa entrevista dizendo, poxa, a gente já dá quase que metade do dinheiro da saúde para Belo Horizonte. Como é que está a relação com ele?
4: Eu acho que Álvaro está passando um momento difícil, você disse bem, né? Muito atacado pelas questões de viagem, por questão de orçamento, greve de professores. Mas o Estado está aberto a ajudar. Para isso, o Estado tem que ser procurado. Eu hoje estava em Contagem, fazendo entregas, como já fiz no passado com Marília, de regularização de casas, construção de barragens. Anunciei dinheiro relevante para a saúde de Contagem, mutirão de exames. Ah, Matheus, e Belo Horizonte? Belo Horizonte tem um monte de coisa acontecendo. Nós temos obra do metrô, nós temos o maior investimento que nós estamos fazendo no Estado, né? Aliás, é a obra do metrô até o Barreiro. Nós temos o Hospital Padre Eustáquio, que estamos assinando essa semana, 2 bilhões e meio para construir um hospital novo na cidade, mais 1 bilhão por ano que a gente já manda para cá. É onde eu tenho o maior volume de efetivo da polícia, onde estão acontecendo as maiores operações policiais do Estado. É onde eu tenho mais escolas. Mas eu não me importo quando eu vejo que o prefeito está nervoso, porque eu acho que não é com o governo do Estado. Ele está nervoso com a situação política local. Eu não misturo isso com a Federação União PP. Então, ele como coordenador da federação, a relação é muito tranquila. Aí não é uma relação de crítica. Álvaro foi meu colega na Câmara Municipal, entramos na política ao mesmo tempo, lá em 2016, e eu tenho tranquilidade que ele, os partidos, os dois, né, tanto dele, União, quanto o PP, vão caminhar com tranquilidade comigo, independentemente desses pequenos mal-estar que acontecem na administração da prefeitura. Mas eu volto a dizer, aí falo como ex-vereador de Belo Horizonte, a prefeitura precisa olhar para o governo do Estado e conversar com o governo. O governo é muito maior do que a prefeitura, a nossa condição de ajudar é sempre grande, desde que a prefeitura me diga no que ela precisa de ajuda. Sim. Não pode ser como foi essa semana passada, dizendo que eu tenho que mandar dinheiro para o anel rodoviário. Quando pegou o anel rodoviário do governo federal, não me ligou para perguntar o que eu achava. Sim. Agora quer que eu mande dinheiro para tomar conta de estrada dos outros? Eu quero é construir o rodoanel. Vamos conversar sobre o rodoanel.
0: Ô Letícia,
1: oi.
0: É o seguinte, na segunda edição do Minas TMC, às 5 horas da tarde, para quem prefere às 17, nós vamos ter o restante, né, da entrevista. Inclusive, Você viu que ele terminou falando que não queria ficar cuidando de estrada dos outros?
1: Exatamente, falando do Rodoanel.
0: E tal, ele vai falar a opinião dele sobre a questão da municipalização do anel rodoviário, que foi tão alarmada, que foi tão comemorada pelo prefeito Álvaro Damião. Eu acho que o Matheus Simões não gostou não, Letícia.
1: Eita, será, gente? Você confere então mais detalhes lá no Segunda Edição com o Bruno Marum, com o André Rocha, a partir das 5 da tarde.
0: 5 da tarde, Letícia Penassi.
1: Agora 10 horas e 22 minutos, não temos notícias boas, André.
0: Porque infelizmente. Uma mulher
1: identificada como Brenda Larissa Maia, de 32 anos, ela morreu no último sábado, gente, depois de procurar atendimento na UPA Justinópolis, lá em Ribeirão das Neves.
0: Segundo o médico responsável pelo atendimento, a causa da morte teria sido uma embolia pulmonar. O profissional chegou a emitir a documentação necessária para o registro do óbito. Porém, a família decidiu encaminhar o corpo ao Instituto Médico Legal para a realização de exames complementares.
1: Por quê, gente? Porque a Brenda, ela fez uma gravação poucas horas antes de morrer. Ela fez uma gravação pelo celular e nas imagens registradas dentro da unidade de saúde, ela mostra corredores e salas que, segundo a família, evidenciaram condições precárias ali de atendimento, além da suposta ausência de profissionais para atender aos pacientes.
0: De acordo com familiares, Brenda procurou a UPA com queixas de dores no peito e informou a equipe médica que possuía históricos de problemas cardíacos. Ela passou pela triagem, realizou um ecocardiograma e permaneceu em observação. Mais tarde, por volta das 11 horas da noite, apresentou piora no quadro clínico, com queda nos níveis de oxigenação e precisou receber suporte de oxigênio.
1: Já na madrugada de domingo, a morte foi confirmada. Os familiares questionam a condução do atendimento prestado à paciente e afirmam estar revoltados com o que consideram possíveis falhas durante a assistência médica.
0: Em nota, a Prefeitura de Ribeirão das Neves, por meio da Secretaria Municipal de Saúde, informou que vai realizar uma apuração rigorosa do caso. Segundo o município, após a conclusão da investigação, vão ser adotadas as medidas técnicas e jurídicas cabíveis.
1: A equipe de reportagem aqui da TMC também procurou a Polícia Civil para comentar esse caso, mas não obteve retorno até o momento. E claro, o nosso espaço segue aberto. É claro que não tem como ouvir uma história dessa, né, André, e não ficar indignada, gente. A mulher de 32 anos procura ajuda médica, fala de dores no peito, que é uma coisa tão séria e tão grave, né? Diz que tem histórico aí de problemas cardíacos, grava um vídeo dentro da unidade mostrando que ela considerava ser ali problema no atendimento, né? Mostrou que estava demorando para ser atendido e tudo mais. Poucas horas depois, ela morre. É óbvio que a família vai ficar revoltada. Quem não ficaria, né, gente? Você que está ouvindo a gente, não ficaria se fosse um parente seu? Claro, qualquer pessoa, a gente se coloca no lugar desses parentes. Quando a gente procura uma UPA, gente, quando a gente procura saúde, a gente não está indo por... Ah, não tem nada para fazer, vou ali na UPA. Lógico que não, claro, você está indo. A expectativa é você receber um atendimento de qualidade, um acolhimento, uma segurança, né? A gente está insegura, a gente está preocupado com a dor no peito. Ninguém sai de casa para procurar atendimento por diversão, né? Principalmente quando você tá com dor. Então, assim, a família quer respostas e, é claro, super compreensível e quer saber de tudo que podia ser feito e o que realmente foi feito. Eu acho que o pior que fica na situação como essa, além da dor da perda, é claro, todos os nossos sentimentos aí para a família, o pior que fica é aquela sensação angustiante de que ninguém merece carregar, viu, gente? É uma sensação, é uma dúvida se aquela morte poderia ter sido ou não evitada. Eu acho que é esse sentimento terrível que fica.
0: Exatamente. E uma mulher condenada por envolvimento com o tráfico internacional de drogas foi presa após desembarcar no Aeroporto Internacional de Guarulhos, em São Paulo, mais movimentado do país, quando ela voltava de Londres, na Inglaterra. A ação foi feita pela Polícia Militar de Minas Gerais, em parceria com a Polícia Federal.
1: Segundo as autoridades, a atuação do setor de inteligência foi fundamental, já que identificaram o deslocamento da suspeita do Triângulo Mineiro rumo ao Velho Continente.
0: A partir daí, foram realizadas diligências para a inclusão do nome da foragida na lista vermelha da Interpol, mecanismo utilizado para localizar e prender procurados pela justiça em âmbito internacional.
1: Segundo a Polícia Militar aqui de Minas, a foragida estava com mandado de prisão definitiva em aberto por condenação a 8 anos e 9 meses pelo crime de financiar o tráfico internacional de drogas expedido pelo Tribunal de Justiça de Uberaba, vinculado ao Tribunal Regional da 6ª Região.
0: As instituições continuam trabalhando de forma integrada para capturar outros alvos e desarticular organizações criminosas voltadas para o tráfico de drogas.
1: Que loucura, hein, gente? Essa minha conterrânea aí do Triângulo Mineiro, tá?
0: Muito complicado, hein?
1: Né? 10 horas e 27 minutos, um caso que chama atenção para os limites da responsabilidade dos pais com os filhos, terminou em condenação na Justiça Mineira.
0: É, o Tribunal de Justiça de Minas Gerais manteve a condenação de um homem por abandono de incapaz após ele deixar o filho de apenas 4 anos sozinho em uma casa durante a noite na cidade de Jacuí, no sul de Minas.
1: Segundo o processo, a criança acordou, percebeu que estava sozinha em casa, né, e saiu da residência pela janela para procurar o pai. O menino foi encontrado por moradores sentado em um banco de uma praça da cidade por volta de 11h20 da noite. A polícia militar foi acionada e a criança acabou entregue aos cuidados de um tio.
0: É, durante o processo, o pai admitiu que havia saído para comprar um lanche e alegou que a ausência durou cerca de meia hora. Ele também reconheceu que o filho não tinha condições de ficar sozinho.
1: Ao analisar o caso, os desembargadores entenderam que, ao deixar uma criança tão pequena desacompanhada, o homem assumiu o risco de que algo grave pudesse acontecer. Por isso, ficou caracterizado o chamado dolo eventual, quando a pessoa prevê, né, um possível resultado perigoso e ainda assim decide agir daquela forma.
0: A pena foi mantida em 9 meses e 10 dias de detenção em regime semiaberto. Como o réu é reincidente, a justiça também negou a substituição da pena por medidas alternativas.
1: É isso, crianças, a gente não deixa sozinho em casa, né, gente? É perigoso. Até 12 anos você não pode deixar sozinho em casa, não pode.
0: E hoje, olha só, Letícia, às 14h30, o governo de Minas lança o Plano Estadual de Enfrentamento aos Incêndios Florestais. O projeto determina diretrizes entre 2026 e 2031 e funciona como um instrumento estratégico.
1: É, já que orienta as ações de prevenção, preparação e respostas aos incêndios em vegetação em todo o território mineiro pelos próximos 5 anos, viu?
0: É claro que a TMC vai estar lá e acompanhar tudo de perto. A nossa repórter Mariana Reis já está escalada para acompanhar essa situação. Até porque, Letícia, nós estamos chegando, mais do que chegando, né? Já estamos no período de seca. Exatamente. E o período de seca é o período que tem mais incêndios florestais.
1: Né? E como a gente sempre fala com... Assim como a seca, assim como as chuvas, né, que a gente tem que prevenir antes de acontecer as tragédias, seca também a gente tem que prevenir antes de acontecer as queimadas, né, gente? Então vamos prevenir.
0: É, Letícia. E a Copa do Mundo, Letícia? Me
1: tá
0: conta.
1: Tá chegando, menina.
0: Tá chegando, menina.
1: 2 dias, 3 dias.
0: Meninas, o que fala assim?
1: Quinta, não sei.
0: Você não sabe do que eu falo. Meninas. Aguinaldo Timóteo. Era o Aguinaldo. Saudoso Aguinaldo Timóteo.
1: Gente, tá chegando. Quinta-feira já tem Copa do Mundo. Mas, ó, o que tá em alta já nesse momento são os golpes relacionados ao evento na internet. Isso mesmo, gente. Uma pesquisa realizada pela NordVPN, que é um provedor de serviços de rede privada virtual, mostra que 34% dos brasileiros que usam a internet relataram contato com golpes ligados ao tema em 2024 e 2025.
0: É, segundo o levantamento da Novart VPN, as redes sociais seguem como principal porta de entrada para fraudes relacionadas à Copa. Os canais mais utilizados pelos golpistas são Instagram, WhatsApp, Facebook e TikTok.
1: Entre as modalidades mais frequentes estão apostas ilegais, venda de ingressos falsos e comercialização de produtos falsificados. Gente, vamos ficar de olho aí, né? Claro que se tem evento, movimenta a paixão que a gente tem pelo futebol, mas também movimenta aí os golpistas que nunca perdem a oportunidade.
0: Nunca,
1: né,
0: nunca. Então, infelizmente, né?
1: Vamos ficar ligado, desconfie daquilo que parece bom demais para ser verdade, viu?
0: Ô, Letícia, agora vamos saber do trânsito.
1: Hora de trânsito.
0: Complexo da Lagoinha, hein?
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3: 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De volta com você, André e Letícia. O destaque é Avenida Cristiano Machado, caminho para o Barro Preto com ponto de lentidão para o motorista. Desde o bairro da Graça até o Complexo da Lagoinha, não há informação de ocorrência, só o excesso de veículos. Quem deixa a região nordeste da capital tem como opção desvio seguir pela Rua Jacuí, na sequência, vias internas do bairro Floresta. No sentido inverso, Cristiano Machado, com o trânsito fluindo bem. 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
0: Tá aí o trânsito nosso de cada dia, Letícia Benassi.
1: Valeu pelas informações, nosso Iago Proença, sempre nos atualizando a respeito do trânsito aqui na região. E ó, hoje, gente, você quer ir de Contagem? 3 bairros de Contagem.
0: Ah, não, de novo, Letícia?
1: Aqui na Grande BH, pode, menino, pode sofrer com intermitência no abastecimento de água, viu? Por causa de uma manutenção operacional programada. Entre os locais afetados estão o Cidade Jardim Eldorado, Bairro da Glória e São Pedro.
0: É, a expectativa é de que o abastecimento seja retomado no decorrer da noite dessa segunda-feira. A companhia reforça que quem possui caixa d'água não deve sentir os impactos da paralisação. É,
1: Letícia. É isso, gente. Infelizmente, falta d'água aí. Vamos se cuidar.
0: Lá tá d'água na cabeça.
1: Né? Na verdade, não tinha que ter esses impactos, né, gente? É complicado ter que lidar com isso. Uma coisa tão básica como a básica e necessária como a água, né? 10 horas e 32 minutos. Vamos dar uma leveza neste jornal. A gente já falou de Copa. Vamos falar de esporte.
0: Vamos falar de esporte. E aí?
1: Seleção brasileira vence, né, um amistoso contra o Egito.
0: Contra o Egito? Eu assisti uma parte. Eu tava no aniversário. E assistindo, mas o Egito é
1: foi difícil, viu? Eu achei que...
0: Ah, 2-1, né?
1: Foi um negócio meio... Olha. No início ali, eu falei, gente... Pois é, perde o lateral direito também por lesão. O Cruzeiro acerta a contratação.
0: Quem que é, Letícia?
1: E selecionáveis do Atlético entram em campo. O lateral direito? Não sei, é o Dias que vai explicar.
0: Não, eu tô perguntando, na contratação do Cruzeiro, quem é?
1: Você é o seu time.
0: Vamos saber do Léo Dias?
1: Fiquei curiosa, hein? Bora, Léo Dias, bom dia.
0: Bom dia, Léo Dias.
5: Bom dia para todo mundo ligado aí no Minas TMC. Esfriou, hein? Meu Deus do céu, segunda-feira de manhã tá fazendo um frio danado, mas o que não tava tão frio, depende, né? Você pode pensar que foi um jogo frio, eu particularmente não achei que não foi um jogo tão brilhante assim. Foi o jogo da seleção brasileira no sábado. O Brasil venceu o Egito por 2-1 no último amistoso pré-copa, com gols de Bruno Guimarães e o segundo marcado pelo Endrick. E sabe quem fez o gol do Brasil? O jogador do Egito chama Zico, é isso mesmo. É Zico com K, mas é Zico, numa falha absurda do Marquinhos. A nota triste nesse jogo da seleção foi a lesão do lateral direito Wesley, que sentiu, né, dores na região do pubis ali durante a partida, né, já caiu ali pedindo substituição, chorou bastante no banco de reservas e aí já pelo gestual ali já dava para entender que ele muito provavelmente seria cortado. E quem foi convocado foi o cria da toca Ederson para o lugar, volante convocado para a vaga de um lateral direito. Por que um volante convocado no lugar na vaga de um lateral direito? Muito provavelmente o Ancelotti vai usar o Danilo, zagueiro, e o Ibanez, também zagueiro, para formar os jogadores da posição de lateral direito. E também tem a opção do Fabinho, que no início da carreira era utilizado como lateral direito. A gente deseja aqui toda a força para o Wesley, né? Não é fácil para um garoto de 22 anos perder uma Copa do Mundo. Vamos lá, porque tem Cruzeiro e Atlético também. O Cruzeiro fechou a contratação do lateral esquerdo Gabriel Rojas. Informação antecipada pelo nosso querido Marcos Botelho durante a semana, né? A gente já sabia que o Cruzeiro estava bem firme nessa negociação. E aí o Gabriel Rojas deve chegar aí para compor o elenco do Cruzeiro e pode ser que seja até titular no lateral com característica mais ofensiva, né? E a gente vai trazer mais detalhes, vamos aguardar a nota do nosso querido Botelho. Mas segundo o jornalista César Luiz Melo, o Cruzeiro fechou, sacramentou a contratação do lateral esquerdo Gabriel Rojas do Racing. Será que é um indicativo de uma saída do Kaique? A gente fala no Papo de Craque primeiro tempo. Também vamos falar sobre o Atlético, que os selecionáveis do Galo entraram em campo, né? Tivemos Alan Minda, Preciado, o Ivan Román também, até se envolvendo em uma briga com o atacante de Portugal. A gente vai falar sobre tudo isso no Papo de Craque primeiro tempo. Daqui a pouquinho eu tô chegando, viu, gente? Depois você escuta o trend das 11 e depois do trend das 11 tem o Papo de Craque primeiro tempo comigo, Léo Dias, e com Alex Barbosa.
0: Depois do que, Letícia Benassi? Do Papo de Craque?
1: Depois tem o papo de craque.
0: Letícia, quando a gente fica de feriado, a gente tem que acostumar depois, não
1: pois
0: tem?
1: Pois é, você esqueceu como é que trabalha?
0: Esqueci. Imagina quando você tira férias. Eu não tenho tempo, eu não tive férias de 30 dias. Mas imagina com 30 dias, Letícia.
1: Imagina, gente. A gente que fica respirando rádio, respirando jornalismo. Realmente, quando volta, a gente esquece como é que trabalha. Pode esquecer, não.
0: Meu Deus do céu.
1: 10 horas e 36 minutos. Vamos falar de notícia que realmente interessa. Mas, André, vamos chamar os nossos ouvintes. Você já participou, já entrou no WhatsApp?
0: Vamos.
1: Já mandou aquele alô pra gente? Me conta como é que tá o free. Já tirou as brusas de free do armário? Como é que você tá? Participa aí com a gente. Manda a sua mensagem, interage com o nosso Minas TMC lá no WhatsApp do 31 99944 8870.
0: Pois é, quem já tá aqui conosco é o nosso Lê Gravino. Eu vi que ele falou, ó, bom dia no sábado pra você. No sábado, tá vendo? Ele tava aqui.
1: Tava, ele tá firme. Sábado ele tava aqui firme comigo, com a Mária. Ó, o jornal falou, gostou totalmente, da Mária. Totalmente feminino o nosso jornal, viu? Sábado foi maravilhoso.
0: É isso aí, tá, eu tô vendo aqui que ele elogiou, ó. A Mari dando aula em vários assuntos hoje.
1: Mari,
0: hein?
1: Deu aula pra gente sábado, vários comentários extremamente pertinentes. Mariana Reis, que vai estar aqui na parte da tarde, né, gente?
0: Exatamente.
1: Olha só, a Defensoria Pública, André, de Minas Gerais, informou na manhã de hoje que instaurou uma ação civil pública em caráter de urgência. Para quê? Para assegurar a continuidade mínima, né, dos serviços educacionais na rede municipal de ensino de BH durante a greve dos professores da educação.
0: Pois é, a equipe de reportagens da TMC conversou com a coordenadora estratégica de promoção e defesa dos direitos da criança e do adolescente do Ministério Público, né? Da Defensoria Pública, na verdade, a Daniela Bellatato, que destacou o papel da escola na proteção dos mais vulneráveis. Vamos saber da Daniela o que que ela disse sobre esse assunto a partir de agora.
6: A Defensoria Pública do Estado de Minas Gerais ajuizou uma ação para que seja garantido o direito mínimo de frequência às escolas das crianças da educação infantil e ensino fundamental de Belo Horizonte, da rede municipal, que está paralisada há mais de um mês. A Defensoria Pública não pretende discutir o mérito da greve, né, o acerto da pauta, tampouco a decisão, o mérito das decisões administrativas tomadas pelo Poder Público. Mas é necessário assegurar o mínimo de funcionamento em cada uma das escolas municipais, especialmente porque o ensino infantil e os primeiros anos do ensino fundamental têm um papel muito importante na proteção dos direitos das crianças e dos adolescentes, como direito à alimentação, à saúde. A escola é mais que um espaço de ensino, um espaço de proteção. Então, é preciso que as crianças, especialmente as de maior vulnerabilidade, não sejam privadas desse espaço. Então, a Defensoria Pública ajuizou essa ação para que seja garantido o funcionamento mínimo de cada uma das escolas municipais, de modo que o município consiga assegurar um atendimento essencial para as crianças de maior vulnerabilidade.
0: Tá aí, portanto, a integrante do Ministério Público de Minas Gerais, Letícia Bernardes.
1: André, em nota, né, a Defensoria explicou que antes de acionar a Justiça, tentou, junto aos órgãos responsáveis, construir aí um acordo coletivo com o objetivo de criar, né, um protocolo de atendimento mínimo para estudantes durante a greve. Como não teve acordo, foi preciso, então, recorrer ao meio jurídico para tentar obter um atendimento mínimo. Lembrando que nessa greve, é claro que eles têm todo o direito de fazer essa greve, gente. Professores, a classe que eu mais defendo na minha vida e sempre defenderei. Mas quem perde é sempre os alunos. Então, a gente tem que pensar nisso, né, gente? O governo aí, a gente tem que pensar num acordo para essa galera, porque quem tá perdendo são os alunos, né?
0: Exatamente. Os alunos, os pais responsáveis, porque quando você tem umas férias definidas, você tem como programar, né, Letícia?
1: Claro.
0: Ah, eu vou tirar férias em dezembro, em janeiro, beleza. Agora, eles nem sabem se vão ter férias quando voltarem, porque vai ter que repor, é obrigatório repor o calendário, Então, a vida muda toda. Dá um 360 na vida da pessoa.
1: Mudou,
0: né?
1: Toda a rotina aí dessas famílias, né? E a novela do Vorkari?
0: Ixi, essa aí, meu filho. Nossa
1: Senhora. Essa aí, como é que vai essa série? Tá um seriado isso aí, gente. Nessa semana, a Polícia Federal e a Procuradoria-Geral da República devem definir se pretendem ou não avançar nas negociações para um acordo de delação premiada com o banqueiro Daniel Vorkaro.
0: A proposta está em análise e será avaliada com base na relevância e na consistência das informações apresentadas. A expectativa é que haja uma reunião entre os advogados Vorkaro, representantes da Polícia Federal e da Procuradoria-Geral da República para discutir eventuais ajustes, complementações e os próximos passos das negociações.
1: A análise está sendo conduzida de forma rigorosa para verificar se os relatos apresentados são respaldados por provas e se o empresário não está omitindo fatos relevantes. O grau de exigência é maior porque a primeira proposta apresentada pelo banqueiro foi rejeitada e recebeu críticas das autoridades por não trazer elementos considerados úteis para o avanço das investigações.
0: Ou seja, para viabilizar um eventual acordo, será necessário apresentar fatos novos que possam contribuir para esclarecer investigações em andamento, gerar novos desdobramentos ou auxiliar na análise de um dos 8 celulares apreendidos com o banqueiro.
1: Outro ponto, gente, considerado fundamental nas negociações é a devolução de parte dos recursos desviados. Caso o ex-controlador do Banco Master não assuma, né, o compromisso de ressarcir uma parcela significativa dos bilhões de reais desviados, as chances do acordo avançar são consideradas pequenas.
0: Tem que falar, amor, cara, não adianta só colocar quem que você quer, não. Tem que demonstrar todo mundo. Quem que você está protegendo, Vorcaro? Minha pergunta é essa. Quem que está também envolvido nisso? Quais políticos? É, você tem que falar, meu filho. Senão a polícia não vai fazer acordo com você, não.
1: É, a delação só faz sentido, né, gente? Se ele trouxer informação que seja relevante para o processo.
0: Senão... E tem que ter prova, né, Letícia?
1: Exatamente.
0: Não é só delatar, não.
1: Informação comprovável, né?
0: Exatamente.
1: Ó, e o ministro Gilmar Mendes, ainda falando desse assunto, gente, ele pretende levar à segunda turma do Supremo Tribunal Federal o pedido de revogação da prisão preventiva do empresário Henrique Forcaro. A informação é do colunista Lauro Jardim, do jornal O Globo. O pai do banqueiro está preso e aguarda decisão sobre a sua situação.
0: É, a prisão preventiva é uma medida cautelar, ou seja, uma detenção antes do julgamento definitivo, decretada quando há risco à investigação, à ordem pública ou a risco de fuga. O pedido em análise busca substituir essa medida por prisão domiciliar, que permite ao detento cumprir a restrição em casa.
1: Segundo Lauro Jardim, tem uma inclinação favorável à concessão da prisão domiciliar a Forcaro. A decisão, porém, não será bem recebida por André Mendonça, ministro relator do caso no STF.
0: É, o ministro André Mendonça, que é mais rigoroso. E deixa eu te falar uma coisa, Letícia Benassi. Olha só, um dos integrantes dessa segunda turma é o Dias Toffoli, o ministro Dias Toffoli, que se afastou do caso quando o André Mendonça entrou. Por que ele se

0: Quando eu cheguei aqui, 5 e pouca da manhã, Letícia, aí eu senti frio.
1: Essa noite fez 10 graus, eu acho, ó. Aqui lá tá contando, no meu celular, a gente tá atualizando aqui, 13 graus atualmente, viu?
0: 13 graus atualmente? 13,
1: gente,
0: Ah, não, atualmente tá 13 graus não, Letícia.
1: Não, 21, atualizou.
0: Aqui também 21. Tá 21, tem aqui 21, no negócio.
1: Atualizou, 21, tava 13 cedinho, nossa, né? Agora senhora. Ele atualizou. 21 graus, gente, manhã gelada aqui na capital mineira, a regional oeste registrou sensação térmica de 3 graus às 6 da manhã. As regionais Pampulha e Venda Nova também amanheceram com os termômetros indicando sensação térmica na casa dos 10 graus. Aqui na região centro-sul e no Barreiro a situação tava um pouquinho melhor com 12 e 14 graus, viu?
0: O ar também está bem seco, né? A umidade relativa do ar pode ficar abaixo dos 30% no decorrer desta segunda-feira. Por isso é importante redobrar a hidratação. Ô, Letícia, eu senti uma falta de ar de domingo, né? Na madrugada de domingo. Vou te falar que eu fiquei com medo.
1: Perigoso.
0: Eu te senti. Aí fui na drogaria de manhã, comprei lá um Berotec, que é uma bombinha, mas eu sei usar porque eu tenho asma. Mas fiquei com muita falta de ar, por causa, nossa, do tempo,
1: gente,
0: seco, viu?
1: Não, e nesse tempo, tá friozinho, a gente esquece de tomar água, gente, pelo amor de Deus, continue não tomando esqueça. Água. E vale lembrar que esse tipo de temperatura não afeta só o nosso desconforto. Eu odeio frio, gente, então eu fico muito desconfortável no frio, tá? Mas, além disso, afetam os idosos, afetam as crianças e pessoas em situação de rua. Então, assim, além dos casacos, é importante reforçar a hidratação, gente. Vamos beber água, porque quando o clima esfria, a gente esquece de beber água, né? Porque não tá calor, então a gente esquece, mas tem que tomar água porque é perigoso demais, pneumonia, gripe, a gente falou disso, né? Inclusive tem o Cidade é Sua com a doutora Luana Araújo, maravilhoso, que ela fala dessas questões de questões respiratórias, né? Que aumenta muito nesse período, então a gente tem que se cuidar bastante.
0: E vamos colocar
1: nas redes sociais.
0: Vamos sim. Letícia Benasso. Letícia,
1: trânsito.
0: Vamos falar, continuar falando de frio.
1: A gente continua falando de frio, né?
0: Eu já fui lá, porque na onda do frio que acontece em boa parte do país, termômetros marcaram, sabe quanto? 0 grau.
1: Eita.
0: Ixi, dá pra congelar uma cerveja. Não, 0 grau.
1: Olha,
0: não,
1: ele pensa em cerveja, não. Pela segunda-feira, gente.
0: Aqui é vinho, né? Nesse lugar é vinho. Nesse domingo, né? Ontem, na cidade de Monte Verde, no distrito, na cidade de Camanducaia, né? Foi no distrito de Monte Verde, que fica na cidade de Camanducaia, no sul de Minas, sendo a menor temperatura do país, olha só, conforme o Instituto Nacional de Meteorologia. Ai, que delícia.
1: Tá friozinho, viu, gente? No ranking das 15 menores temperaturas registradas, 8 foram aqui em cidades de Minas Gerais. No terceiro lugar aparece Maria da Fé, também no sul de Minas, que registrou 2 graus só. Na quinta posição está Patrocínio,
0: sério?
1: No Paranaíba, onde os termômetros marcaram 4 graus em Patrocínio. Eu perguntei, minha mãe tá frio? Ela, não, tá tranquilo aqui ontem. Olha pra você ver, 4 graus a temperatura que fez lá.
0: Deve ter sido em algum lugar específico lá. 4 graus, sua mãe falou que não tava frio. Então sua mãe é das minhas.
1: À noite,
0: minhas,
1: né? A mamãe não minhas. Sente frio, gente. À noite que eu falei com ela, eu não sei de madrugada. Vou descobrir hoje, né, mãe, como é que foram esses 4 graus.
0: Esses
1: 4
0: graus devem ter sido de madrugada.
1: Pegou,
0: viu?
1: Bastante, né? Com a Patrocínio, gente, minha cidade natal.
0: E para se cuidar nesse tempo de frio, você tem que hidratar, beber bastante água, evitar bebidas alcoólicas, além de se proteger das baixas temperaturas usando roupas térmicas, roupa térmica cara, casacos, luvas, gorros e cachecóis para se proteger, portanto, das baixas temperaturas. Eu queria ir em Monte Verde de novo, eu gostei de lá.
1: Eu não conheço Monte Verde.
0: Lá é tão frio, eu fui no período de inverno e tal. Lá é tão frio que o lugar, a pousada que eu fiquei, tinha uma manta térmica que esquentava.
1: Olha que legal.
0: Você bota na tomada e ela esquenta. Tão frio.
1: Manta
0: que é.
1: Térmica, friozinho. Eu não sou muito fã desse lugar. Mas é bonito lá?
0: É maravilhoso. É lindo.
1: Lindas.
0: Parece uma
1: paisagens.
0: Europa no,
1: olha,
0: Brasil.
1: Para você que quer curtir, então, um friozinho europeu, fica a dica de Monte Verde. Tati Rocha, queremos dicas de Monte Verde.
0: Ela
1: Tati
0: deu,
1: Rocha.
0: Acho que já.
1: Já.
0: Já deu, já deu.
1: Colunista de turismo.
0: Ela já
1: sexta-feira
0: deu.
1: Sexta-feira tem.
0: Recentemente ela deu, falando do frio, inclusive, Monte Verde.
1: O frio. Isso, gente. Bom demais.
0: E hoje tem estreia, Letícia?
1: Hoje tem estreia, né? Coluna de saúde. Segunda-feira é dia de falar de saúde. Porque os medicamentos, você estava falando agora, né? Do Berotec que você comprou. Os medicamentos têm um papel super importante, né? No tratamento de várias condições de saúde. Mas especialistas sempre alertam que o uso sem orientação adequada, claro, pode trazer risco e até mascarar problemas que precisam de atenção, né?
0: É hoje na nossa estreia na coluna de saúde, na sua TMC. O doutor Guilherme Assunção fala sobre saúde mental, emagrecimento saudável e aumento do consumo de remédios no Brasil. Pois é, eu, assim...

0: já eu tento me policiar, porque eu adoro um remedinho, viu, Letícia?
1: Adoro um remedinho?
0: Adoro. Eita. Vamos saber dele?
1: Seja bem-vindo, então, seja, né, bem-vindo. A TMC, doutor Guilherme. Bom dia.
0: Bom dia.
2: Você já percebeu que hoje muita gente quer uma solução rápida para tudo? Um remédio para dormir, um remédio para focar, um remédio para emagrecer e um remédio para aguentar a rotina. Mas a pergunta é, será que estamos tratando a causa ou apenas tentando silenciar os sintomas? Olá, pessoal, eu sou o Dr. Guilherme Assunção, médico especializado em saúde mental e emagrecimento saudável. E hoje eu quero conversar com vocês sobre um tema muito importante, o uso indiscriminado de medicamentos no Brasil. Nos últimos anos, vimos crescer muito a busca por medicamentos para dormir, para melhorar a concentração, para controlar a ansiedade e também para emagrecer. E isso mostra duas coisas. A primeira, as pessoas estão sofrendo mais. A segunda, muitas vezes estão tentando resolver sozinhas problemas que precisam de avaliação médica adequada. Vamos pensar nos remédios para dormir. Muita gente começa usando porque está passando por uma fase difícil. Dorme mal uma noite, depois outra, depois começa a depender de uma medicação para desligar a mente. O problema é que alguns medicamentos para sono podem causar dependência, sonolência no dia seguinte, alteração na memória, quedas, confusão e a perda da qualidade natural do sono quando usamos sem acompanhamento. E dormir não é só apagar. Sono é a recuperação cerebral, é a regulação hormonal, é a saúde mental. E agora pense nos medicamentos para foco. Hoje vivemos uma geração cansada, hiperconectada, ansiosa, cheia de telas, excesso de informação e cobranças por produtividade. E aí muita gente começa a pensar, será que eu preciso de um remédio para render mais? Mas medicamentos estimulantes têm indicação específica, como em alguns casos de TDAH diagnosticado corretamente, e eles não devem ser usados como combustível para a produtividade. Sem avaliação médica, podem aumentar a ansiedade, a insônia, a irritabilidade, palpitação, pressão arterial e piorar quadros emocionais em algumas pessoas. O foco não pode ser tratado como moda. E quando falamos de medicamentos para emagrecer, especialmente as chamadas canetas emagrecedoras que estão na moda, a medicina realmente está vivendo uma revolução. Essas medicações apresentam um avanço importante no tratamento da obesidade e da saúde metabólica. Mas aqui precisa ficar muito claro, revolução médica não significa uso sem cuidado e sem acompanhamento. Emagrecimento saudável envolve corpo, cérebro, hormônios, comportamento, alimentação, sono, atividade física e saúde emocional. A obesidade não é apenas estética, ela pode estar ligada à ansiedade, compulsão alimentar e outros problemas de saúde mental. E muitas vezes a comida vira anestesia emocional. A pessoa come porque está cansada, come porque está ansiosa, come porque está triste e come por estar exausta. E isso não é simplesmente falta de força de vontade. Muitas vezes existe um ciclo biológico, emocional e comportamental que precisa ser cuidado. E por isso, eu quero deixar um alerta importante. Medicamentos podem ajudar muito quando bem indicado, mas podem trazer riscos quando usados de forma errada. O que serve para uma pessoa pode não servir para outra. Cada organismo é diferente, cada mente é diferente e cada história também. Será que você está procurando um remédio ou está precisando cuidar melhor da sua saúde? Às vezes o problema não é insônia, é ansiedade. Às vezes não é falta de foco, é exaustão mental. Às vezes não é sobrepeso, é compulsão, rotina e emoção metabólica. E a boa notícia é que existe tratamento, existe cuidado e existe o caminho. Mas o caminho mais seguro sempre é a orientação adequada, avaliação individual e acompanhamento com o médico responsável. Medicina moderna é maravilhosa, mas precisa andar junto com a consciência. Se você gostou desse tema, me acompanha lá no Instagram, é @drguilhermeassunção. 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Cuidar da saúde não é fraqueza. É decisão inteligente que pode te tornar mais funcional. Nos vemos na próxima. Até mais.
0: Tá aí, Letícia Benassi. Doutor Guilherme estreando aqui no Minas TMC.
1: Estreando com informações super pertinentes, né? Muito obrigada aí pela estreia. Doutor Guilherme Assunção. Será que ele é parente do Fábio Assunção? Lembra do Fábio Assunção?
0: Olha, vamos perguntar pra ele. Lembra?
1: Vamos perguntar? Claro. Será que ele é parente?
0: Será que ele é parente?
1: Fábio Assunção. Fábio Assunção.
0: Tinha até uma música do Fábio Assunção, né?
1: Tinha?
0: Tinha, foi até censurado do carnaval lá.
1: É mesmo.
0: Negócio que quer ficar doidão, é com o Fábio Assunção.
1: Ele teve no meio. É verdade, ele teve várias polêmicas recentemente. Mas é um excelente ator, né?
0: É um excelente ator, né? E a gente tem que cuidar. Né, e ele se declarou usuário de drogas, sim, né? Sim. E está cuidando, né?
1: Sim.
0: E um usuário de drogas tem que ficar permanentemente vigilante.
1: É um vício, né, gente? Vício. Tem que se cuidar o tempo inteiro, né?
0: Exato. E aí?
1: 10:54, André.
0: Vamos pro trânsito, Letícia?
1: Vamos pro trânsito.
0: Nós temos o nosso último trânsito. Nós falamos que a Fernão Dias estava com um problema, mas o trânsito foi liberado por lá, Letícia Benassi.
1: Bora
0: vamos saber
1: então
0: do Iago Proença, hein?
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4: 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De volta com você, André e Letícia. Falamos agora da rodovia Fernão Dias, informação de trânsito liberado. Ali na altura do quilômetro 491, região do Dom Bosco. Mais cedo falamos de ocorrência envolvendo carro e motocicleta. Neste momento, o trânsito foi com um pouco mais de tranquilidade para o motorista. No sentido inverso, rodovia Fernão Dias com o trânsito fluindo bem neste trecho, o mesmo na Via Expressa em direção à capital. 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
0: Isso aí, Let's Benassi. Vamos lá.
1: Valeu, Iago Proença, pelas informações.
0: Valeu,
1: gente.
0: Valeu, meu amigo.
1: Vamos falar de eventos, gente. BH está recebendo nessa semana.
0: Isso é bom, hein?
1: A primeira edição do Festival Literário Internacional de Minas Gerais, viu? O evento está sendo realizado lá no Expo Minas e promove atividades que integram literatura, educação, cultura e economia criativa.
0: A agenda inclui atividades presenciais e digitais, como palestras, mesas de debate, oficinas, lançamentos de livros, sessões de autógrafos, contações de histórias, exposições e performances poético-musicais.
1: O festival, gente, reúne cerca de 230 autores independentes, além de escritores convidados nacionais e internacionais. Também participam mais de 700 editoras e cerca de 152 expositores, entre livrarias, distribuidoras e selos editoriais de diferentes portes.
0: A organização espera receber cerca de 300 mil visitantes durante o festival, que vai até sexta-feira, das 8 da manhã até as 9 da noite. Ô, Letícia,
1: muito
0: que eu falei, né?
1: Isso.
0: Oi?
1: Achei extremamente importante e relevante esse
0: levar
1: evento.
0: Os meninos e as meninas, né, as crianças, porque elas estão perdendo o hábito de ler. A gente já lê pouco. Com as redes sociais, com o telefone celular, a gente lê menos ainda. Tem
1: exatamente
0: que estimular, né, Letícia Benassi?
1: Exatamente. Esse tipo de evento merece muito destaque, como o André disse, em tempos de consumo rápido, né, de informação, como a gente tem esse doom scrolling, né, que é esse vício nosso de girando.
0: Como é que é o nome?
1: Doom scrolling.
0: Que é isso?
1: É esse vício que a gente
0: tem
1: de passar.
0: Doom scrolling?
1: É a Júlia que fala muito isso.
0: Eu
1: gente,
0: não sei
1: doom
0: que
1: scrolling.
0: É isso.
1: É o vício de você ir rolando a tela, sabe? Você entra no Instagram, você vai rolando. Você fica. E quando você vê, passou duas horas que você tá ali. Então tem um festival dedicado aos livros, gente, é muito importante.
0: Fica até sem dormir.
1: Fica, é viciante. É o vício que, infelizmente, todos nós. Não adianta negar, gente. Eu tô, você tá, o André, todo mundo tá viciado nisso. Então, é uma chance de aproximar aí os leitores, autores e novas gerações com esse hábito de ler, que eu acho que a gente tinha muito mais disso no passado e hoje está ficando cada vez mais para trás, principalmente com a ascensão da tecnologia, né, gente? Tem que resgatar isso aí.
0: Nós já estamos na hora de ir embora, Letícia.
1: No finalzinho.
0: Passou tão rápido.
1: Pois é, menino, foi rápido demais.
0: E aí?
1: Né?
0: Mas vamos de uma última.
1: Dá tempo da gente falar sobre uma campanha
0: muito
1: especial que a gente sempre vê em períodos de frio, né? Que a Prefeitura de Contagem vai começar a campanha Aquece Contagem, gente. A iniciativa busca envolver cidadãos, servidores públicos e usuários da rede de assistência social em uma grande corrente de solidariedade, reforçando o compromisso coletivo com a proteção das pessoas mais vulneráveis durante o inverno.
0: A campanha pretende promover a mobilização solidária da população para receber itens como agasalhos, meias, cachecóis e toucas em bom estado de conservação, que serão destinadas às pessoas atendidas pela rede social assistencial do município.
1: Gente, as doações podem ser entregues nas unidades dos Centros de Referência de Assistência Social, os CRAS, dos Centros de Referência Especializada de Assistência Social, CREAS, de Contagem. Centro POP e regionais administrativas que vão funcionar também como pontos de arrecadação da campanha.
0: Pois é, mais informações, o que que acontece? Você encontra lá na Prefeitura de Contagem. Aqui em Belo Horizonte também tem um projeto como esse, Letícia.
1: Sim.
0: Só entrar lá na PBH que a pessoa também vai poder saber como ajudar. E infelizmente ainda hoje nós temos pessoas no Brasil que morrem de frio, Letícia.
1: Gente, que é impensável, né, isso, que isso aconteça no nosso país, mas infelizmente as pessoas morrem de frio. Vamos ajudar, tem alguma roupa em casa que você não usa mais, em bom estado de conservação.
0: Por favor,
1: viu, gente?
0: Né,
1: por
0: gente?
1: Por favor. O Gael tem algumas que estão lindas, não servem mais nele, lindas, novinhas, eu vou ver se eu faço essa doação. Muita criança passando frio por aí, né?
0: Tem que desapegar, né, Letícia?
1: Tem que desapegar.
0: Quando você dá, você recebe em dobro.
1: Exatamente.
0: Eu sempre escutei isso. E é verdade, né? Você dá uma roupa, você consegue.
1: E quando
0: duas,
1: você compra,
0: três.
1: Você tira também. Comprou uma roupa nova? Tira umas duas do seu armário. Você não. Você ficou mais. Lembra que eu te falei aquele dia? Ficou mais de um ano no armário, você não usa mais.
0: É.
1: Um ano sem usar no seu armário? Você
0: Ai,
1: não usa mais.
0: Ai, meu Deus do céu. Então,
1: tira de lá.
0: Olha,
1: eu pesquisei que é domscrolling. É isso mesmo, eu tava certa, viu? É. Domscrolling, D-O-O-M, scrolling, é o hábito de rolar compulsivamente a tela do celular para consumir notícias negativas e alarmantes, tá?
0: Olha
1: é
0: só, hein, Letícia? Domscrolling. Você tá demais.
1: É,
0: ô, Letícia, nós vamos encerrando aqui com a participação do Le Gravino. Ele está dizendo que um dos melhores remédios é a prática de esportes.
1: Verdade.
0: Bora movimentar o corpo e a mente. Parabéns, aplausos ao Le Gravino. Falou pouco, mas falou bonito, né, não, Letícia?
1: É isso, gente. Tem que praticar esporte, tem que movimentar o corpo. Principalmente depois de uma certa idade, gente. Tem que fazer esporte, tem que se movimentar, não tem jeito. E é a grande solução, como disse o Le Gravino, além de uma alimentação balanceada, né, Le Gravino? Comer bem, gente. Beber muita água, dormir bem, praticar esporte, comer muitos vegetais, muitas frutas, né? É o que a gente às vezes esquece nessa correria, né, André? A gente tem que comer bem, comer em horário regradinho, comer direito, não ficar sem comer, viu, gente?
0: Em nome de Jesus, por favor, gente.
1: Amém. Pra ter uma alimentação.
0: Igual eu falei. Cada um fazendo, né, a sua parte de hidratar. Até porque além da questão das vias respiratórias e tal, temos a questão dos rins, né? Minha avó, por exemplo, ela não gostava de beber água, não gostava mesmo. E infelizmente um dos motivos dela não estar mais conosco é a insuficiência renal, né? Então,
1: exatamente.
0: Além de você se hidratar para não ter uma falta de ar, como eu disse que eu tive, é bom para os rins. Então beba muita água, mas é água, né, Letícia?
1: Não é suquinho não, nem refri não, nem outros líquidos não, é água. Anda com a garrafinha, gente, faz isso, anda com a garrafinha. Não precisa beber aqueles golão de uma vez, não. Não precisa beber muito de uma vez. Vai beber nos golinhos, vai devagarzinho. Você, ainda mais no frio, que a gente esquece muito de tomar água. Porque a gente não, né, não fica suado, não, não é aquela coisa. Não tá calor, é mais difícil beber água, principalmente no nosso país, que é um país tropical, né?
0: Tchau, vambora,
1: Bora,
0: Letícia.
1: Tchau, gente, até amanhã.
0: Até amanhã.

0: 11h02. Estamos chegando. Ótimo dia, ótima semana, ótima segunda-feira pra você com mais um Trend das 11. Estamos de volta aqui na programação, né, Petra? Depois de um descanso merecido, bora trendar. Bom dia, Petra.
1: Bom dia, Thiago. Bom dia você que tá acompanhando aqui a TMC. Agora no Trend das 11 é isso. Vamos aproveitar agora esse início de semana, depois de um feriado aí revigorado. Você aproveitou o feriado?
0: Boa.
1: Conta pra gente também, né? É importante a gente saber.
0: É da turma do descanso, do passeio, do agito ou do trabalho também no feriadão? Manda pra gente aqui no 11 972 21 1001, pra você em qualquer canto do Brasil.
1: É isso aí mesmo, Thiago. E como a gente sempre fala, né? A gente aqui tá trendando, a gente tá falando de rede social. Então vai lá e segue a gente também no arroba TMCNewsBR, tanto no TikTok quanto no Instagram. E pra ver o nosso rostinho, vai lá também no YouTube, arroba TMCNewsBR. Vamos trendar bastante aqui até o meio-dia.
0: Aliás, diversos assuntos que importam, tmc.com.br, do entretenimento, da política, do esporte, da cultura. Tudo você fica bem informado acessando tmc.com.br. Vamos falar sobre isso. Vamos falar de política, vamos falar de guerra, vamos falar de esporte, falar de seleção brasileira. São os assuntos que estão bombando na manhã de hoje. A gente já começa aqui, Pietra, com Israel e Irã. Ficou por dentro, ao longo do fim de semana, das principais notícias? Pois é, já tivemos novos ataques. E Trump, Donald Trump, diz que Netanyahu não dá as cartas e terá que aceitar acordo com o Irã. Abre aspas para Donald Trump. Endureceu o tom, falou, ele não terá escolha, fecha aspas. Quem dá as cartas sou eu. Eu dou todas as cartas, disse Donald Trump em entrevista ao Financial Times. O Trump, ele insistiu que esses ataques que a gente acabou acompanhando, você ouviu aqui no noticiário da TMC, ataque com mísseis que foram lançados pelo Irã contra Israel na noite de domingo, não terá nenhum impacto no acordo, segundo informações com Donald Trump. Mas nessa madrugada, os dois países, eles voltaram, né, a se atacar. Aí, em contrapartida, Israel lançou ataques aéreos contra os alvos militares no centro e também no oeste do país iraniano. Vamos ver agora, porque com Donald Trump se intrometendo dessa forma, né, endurecendo o tom, será que haverá esse possível acordo que a gente está na expectativa já há tantos meses? Ou será que Israel vai manter a sua autonomia e contra-atacar o Irã? E vamos saber se o Irã vai deixar de atacar também, né, os alvos israelenses. Essa é uma novela que tá longe de ter fim, hein, Petra?
1: É, gente, difícil. Todo dia um capítulo novo aqui também sobre esse assunto. E, né, a gente vendo aqui agora que Trump e Netanyahu estão meio que se estranhando aí. Eles que estavam como aliados, né, se juntaram para atacar o Irã.
0: Discursos então diferentes agora, né?
1: Pois é.
0: Um querendo se defender, diferentes. Outro querendo a paz, mas não vem a paz do outro lado. Enfim, tá uma bagunça generalizada.
1: A gente vai seguir aqui atualizando vocês a qualquer momento sobre esse assunto, mas a gente segue rolando o nosso feed e tá aparecendo pra gente novo convocado, porque obviamente a gente teve aí jogo, né, da seleção brasileira. Sim. Nesse final de semana.
0: Sabadão.
1: Vencemos. Sim. Viu? Não vencemos tanto, igual o Panamá, de 6-2 ali, mas 2-1 é ok, né, gente? Eu acho, pra dar esse esquenta aí pra gente,
0: será?
1: Pra Copa. Será? Será que vem aí? Mas olha, a gente tá falando aqui sobre um novo convocado, porque surpreendido ali pelo chamado da seleção, Ederson encarou saga por roupas e passaporte, viu, gente? A convocação de Ederson ali pegou o jogador de surpresa. Ele foi chamado pra substituir o Wesley, que foi cortado por uma lesão. Ele sentiu ali uma dorzinha na virilha e descobriram que era uma lesão na coxa, né, Thiago?
0: Pois é.
1: E aí foi cortado e para substituir, então, a tempo da Copa, o Ederson viajou para se concentrar ali com a seleção, tá? O jogador, inclusive, ele curtia as férias, gente, em Campo Grande, no Mato Grosso do Sul. E embora ele soubesse que tava na lista de 55 pré-convocados para a Copa, né, ele não tinha mais esperança de ser chamado, porque a convocação já tinha acontecido, então ele estava tranquilo.
0: Já estava no último amistoso,
1: pois é,
0: antes da estreia para a Copa do Mundo, já tá com as férias planejadas, família, aquela coisa, descanso.
1: Pois é.
0: Mas acho que ele gostou. Será que ele gostou mais de ser convocado e interromper as férias? Ou ele preferia curtir as férias com a família?
1: Ah, eu acho que ser convocado,
0: ser,
1: né?
0: Ser convocado,
1: com,
0: né,
1: toda certeza. Inclusive, foi tão pego de surpresa que ele tava aproveitando as férias lá em Campo Grande que ele tava sem o seu passaporte por lá.
0: Tá vendo?
1: Então, ele teve que ir pro Rio de Janeiro pra providenciar, né, o passaporte, pegar ali. E na euforia inicial, o jogador, a família e empresários começaram, então, a correr pra providenciar os detalhes também da viagem, porque não estava previsto para isso acontecer, né? Ederson pediu aí para os amigos levarem o passaporte a São Paulo, onde ele pegaria um voo para se unir à seleção em Nova Jersey, tá? E em paralelo ali, a esposa do jogador foi atrás de mala e roupas, então, para o marido viajar, um perrengue, mas um perrengue bom pra vida aí, né, do Wesley, certo,
0: Thiago? Pois é, né, e são aqueles cortes que sempre existem na história da convocação, talvez o mais famoso foi do Romário, em 98, que foi cortado, teve aquela comoção total, né, então o pessoal pressionando o Felipão pra levar o Romário, mesmo machucado, o Felipão não quis levar, entre outros, depois o Emerson, né, volante da seleção brasileira, foi cortado, se eu não me engano, 2002 ou 2006, se o ouvinte conseguir me ajudar aqui, manda no 11972211001. Desta vez, então, mais um jogador da seleção, o Wesley, no lugar dele, Ederson. Boa sorte aí para o novato. Chegou aí no finalzinho, mas vai garantir a sua vaga na Copa do Mundo. Atualizei o feed, apareceu aqui para mim MC Livinho e Virgínia.
1: Eita, gente.
0: Tudo junto.
1: O que será que aconteceu?
0: Unfollow. Foi o que aconteceu. Sabe o que é unfollow? Deixou de seguir. É aquilo lá. Indireta e muito mais. Entenda você, a partir de agora que tá ouvindo a gente, o que fez o MC Livinho apagar o vídeo com a Virgínia. Enfim, eles tinham uma colaboração profissional entre a Virgínia e ele, esse músico, o MC Livinho, e que virou a maior polêmica, uhum, né? Eles participaram de uma ação publicitária por uma marca de cerveja. Aí ele publicou um vídeo dançando, né, uma de suas músicas com a influenciadora, só que dias depois ele apagou. E não somente ele apagou, ele também deixou de seguir a Virgínia. Uma atitude aí, eita, do músico, que tá chamando a atenção, os fãs dele, os empresários, acabaram não entendendo muito. A mulher do Livinho, que é a Bianca Gabaron, ela publicou um vídeo borrifando muito perfume. Ou seja, será que deu ruim lá em casa, lá na casa?
1: Oi, gente.
0: Foi uma indireta? O Livinho decidiu deletar a collab, porque as pessoas estavam criando teorias e um possível romance. A Virgínia não se pronunciou sobre o assunto, pelo visto, deu ruim lá em casa, hein? Deu ruim lá em casa.
1: Livinho preferiu ouvir a esposa, tá certo. É isso, gente. É isso aí mesmo. Mas eu vi essa polêmica muito acontecendo ali nas redes sociais. Muita gente, inclusive, no vídeo do Livinho e da Virgínia, estavam shippando os dois. Então, acho que por isso que deu ruim essa questão, né, da esposa borrifar perfume. É porque a Virgínia vende perfume, inclusive. Ela começa seus stories ali com bom dia, espirrando e os perfumes. Então, perfume. Essa indiretinha ali, bom... Vamos ver,
0: Livinho,
1: né?
0: Livinho deve ter ido pra casa com o perfume da Virgínia. Não pegou bem, né?
1: Pelo amor de Deus, gente. Pelo amor de Deus. O que importa é que Virgínia está agora nos Estados Unidos curtindo lá a Copa também. Livinho, então, apagou, deu esse unfollow. Tá tudo certo. Será que Virgínia se pronuncia em algum momento sobre isso? Acho que não,
0: será?
1: Viu? Acho que não. Mas o Livinho ali prezou pelo casamento. Tudo certo, então, na casa de MC Livinho. Bom, seguindo aqui, a gente fala sobre CR7, o nosso robozão. Porque, olha, Cristiano Ronaldo, ele mostrou uma pontaria afiada, tá, gente? Em cobranças de faltas durante treino de Portugal. É o melhor, né, que a gente tem. Não sei, tem gente que prefere o Messi. Não vou entrar muito nessa questão. Porque
0: os dois são ótimos, né? Os dois são ótimos, pronto.
1: Então, são bons. É isso. A gente gosta dos dois, viu, gente? Bom, Cristiano Ronaldo, ele usou as redes sociais ali pra mostrar um pouco do que os torcedores esperam dele na Copa, né? Durante o treino, o astro de 41 anos, ele mostrou ali que a pontaria dele tá em dia nas cobranças de falta.
0: Ele se dedica, hein?
1: Se dedica demais.
0: Esse se dedica.
1: Poxa, aos 41 anos, o cara tá pra jogo com toda certeza. O craque cobrou aí 5 faltas, tá? Acertou 4, pra vocês terem uma ideia. E quando ele errou a última, brincou com o goleiro ainda, né? Que ele tava com a perna cansada. Por isso que ele não acertou a última, tá? Foi de propósito ali, foi tranquilo pra ele.
0: 41 também, né?
1: 41, dá pra dar, né? Tranquilo.
0: Tá.
1: Bom, Portugal chega aí aos Estados Unidos no dia 12 de junho, vale lembrar, né? E a estreia de Portugal é no dia 17 contra o Congo, em Houston. Então a gente vai assistir ali Portugal e Congo no dia 17 e a seleção já tá se preparando. Cristiano Ronaldo já tá mantendo ali a pontaria de falta em dia, certo, Thiago?
0: Sim, agora o Cristiano tá 41, né? Vai disputar aí a sua 5ª Copa do Mundo. Olha, esse cara é um fenômeno mesmo.
1: Total.
0: Agora, só pra uma curiosidade, a seleção brasileira, né? Ela vai enfrentar um goleiro da Escócia, um goleiro escocês que tem 43 anos de idade. Se ele entrar em campo, se ele jogar. Tava pesquisando aqui, é o Craig Gordon, 43 anos de idade. O cara, 43, tá jogando uma Copa do Mundo. Então,
1: caramba.
0: É de se elogiar também. espero que a idade pese um pouquinho, né? Na hora do confronto com a seleção brasileira. Dá aquela esticada, o braço não vai tanto.
1: Pra gente sair, né? Bem, né? A gente sai bem.
0: Porque, né? É 4.3, né? Não é 3.0, 2.0. Mas aí, Cristiano Ronaldo, 4.1, tem muitos atletas aí, já beirando os 40 e vão disputar mais uma Copa do Mundo. Atualizei o feed, aqui apareceu pra mim Lula e Moraes. Duas palavrinhas, dois nomes que estão sendo comentados na manhã de hoje, porque o presidente está criticando o Alexandre de Moraes, muita gente chama de Xandão aí na internet, em conversa com dois ministros do STF. O que, que aconteceu? Teve uma atuação do ministério mesmo para barrar a aprovação de Jorge Messias ainda, que está gerando incômodo no presidente. Pois é, o Lula deixou clara essa indisposição, inclusive para alguns colegas do Alexandre de Moraes ali na corte. Então teve um encontro reservado com ministros André Mendonça, Cássio Nunes Marques, e aí o Lula evidenciou esse descontentamento. O presidente falou que acha necessário Moraes vir a público explicar o contrato do escritório e da esposa, inclusive, né, com o Vorcaro. Nos bastidores, a trégua entre Lula e Moraes vem sendo costurada, as fontes acabam dizendo isso, só que existe um distanciamento que acabou ganhando um pouco mais de força por conta dessa polêmica repercussão do caso Vorcaro e escritório de advocacia da esposa do Alexandre de Moraes. Chegou a um ponto crítico, inclusive, quando a indicação de Messias foi rejeitada no Senado. Nossa equipe em Brasília
1: vai trabalhar
0: em alerta, sempre trabalhando bastante. Para você que aí em Brasília sintoniza 100.1 no FM, fica sempre ligadinho que pode ser que atualizações, repercussões sobre esse assunto ganhem um fôlego a mais ao longo das próximas horas.
1: E trazem muitas informações com apurações maravilhosas, viu, gente? A gente segue aqui, então, rolando o nosso feed. Apareceu cinema, pra mim, trendando bastante, porque olha só essa curiosidade. O público infantil impulsiona a retomada de cinema nas salas, tá,
0: curioso,
1: gente?
0: Curioso isso, né?
1: Pois é.
0: Tem muita gente que acha que a criançadinha é só na telinha.
1: Não é.
0: É só no celular, o desenho ali no tablet.
1: Gosta
0: não.
1: De ir ao cinema e, ó, também. Ver na telona, tá? Porque nem 3D, nem multiverso, tá, gente? Filmes livres que enchem as salas são os filmes ali infantis. O caso mais recente, a gente tem aí o Mario Galaxy, né? Sim. Que assumiu ali o topo das bilheterias, gente, em 2 semanas. Inclusive, eu acho que tá no top 1
0: tá,
1: ainda,
0: acima,
1: né?
0: Acima de Michael Jackson.
1: Acima de, sim, Michael Jackson, verdade. Bom, o sucesso, ele reforça ali essa tendência nos últimos 2 anos com animações de peso, né? A força dessa retomada ali vem da geração alfa, que são as crianças até 12 anos. 60% desse público, olha, prefere ir ao cinema do que assistir filme em casa. A receita de bilheteria doméstica, a gente, cresceu cerca de 26%, viu? Ajudando, então, aí na economia, né? Registrando o início mais forte para o mercado desde antes da pandemia. Então, as crianças estão querendo ir ao cinema. Vale lembrar que já tem Toy Story 5. Então, esse daí, além de levar criança pro cinema, vai levar também adultos. Porque eu mesma estou querendo conferir, né? O pessoal da geração Z ali, geração Y, também vai querer conferir esse filme. Então, notícia boa aí. Cinema sendo valorizado, que é importante demais a gente também ir ao cinema, né?
0: E o Super Mario Galaxy, ele passou de $1 bilhão.
1: Caramba.
0: De dólares, o faturamento na bilheteria, com mais de 120 milhões de espectadores no mundo todo. E o Michael Jackson tá ali na casa dos 95, 100 milhões também, muito bom também, obviamente. Mas é esse fenômeno que tá sendo impulsionado pela criançadinha, portanto. Então, cada vez mais os pequenos indo ao cinema. E você, papai, mamãe, vovó, titio, gasta, né? Porque o cinema tá cada vez mais caro.
1: Tá mesmo.
0: A molecadinha quer ir. Atualizei o feed, falando em coisa cara. Vamos falar de Fórmula 1?
1: Opa!
0: Vamos falar de Mônaco. Não tem como falar de Fórmula 1 e não falar de Mônaco, né? Você sabia quanto custa estacionar em Mônaco pra assistir um GP?
1: Não.
0: Eu fui lá recentemente, Pietra, pra estacionar, pra assistir o GP, e vou contar pra você. Eu não estive.
1: Me conta, Thiago.
0: Eu não estive lá, mas minhas fontes estiveram e falaram que o Grande Prêmio de Mônaco, né, é um esporte que acaba trazendo aquele glamour, é o luxo global,
1: uh-huh,
0: aí no circo da Fórmula 1, né? Quem quer assistir, por exemplo, uma corrida de uma forma mais exclusiva, e eu tô falando mais exclusiva, indo aonde? Num deck com um iate ali atracado,
1: coisa pouca, né?
0: Né? Ali no Port Hércules.
1: Uhum.
0: Adiar para estacionar um iate durante o fim de semana do GP, ela custa cerca de 150.
1: Reais?
0: Boa, esperei por essa pergunta. Não.
1: Eu aqui, reais?
0: 150 mil.
1: Ah, Só?
0: E não é reais, não. 1.000 euros. Aí faz a conversão, vai lá pra cima, né? 150.000 euros se você quiser assistir o Grande Prêmio de Mônaco, mais num estacionamento ali, ó. Pra
1: ouvir esse barulhinho. Vou deixar o carro passar e vai, porque eu não, acho que eu não vou, não. 150 mil.
0: Se
1: querer
0: tomar sol, né? Curtiu, curtiu o tempo bonito em Mônaco. Mas é isso, pra poucos. Aliás, poucos são muitos. Porque quando você vê lá, tá tudo lotado de iate. Ali o pessoal arranjando uma vaguinha pra estacionar. Vamos abrir um estacionamento lá em Mônaco.
1: Vamos, né? Eu topo. Estão lucrando,
0: beleza,
1: viu?
0: De, 150 de mil euros.
1: Caramba. Bom, gente, atualizando aqui o nosso feed, apareceu IA Saúde, tá? Porque, olha, vacina com super antígeno feito por IA. Olha que curioso. Pode prevenir futuras pandemias. Então, a IA vindo aí pra beneficiar a gente, né? Vou explicar pra vocês um pouquinho sobre essa notícia, porque essa tecnologia, ela foi desenvolvida ali por uma equipe de pesquisadores da Universidade de Cambridge, que fica no Reino Unido, né? Seriam criadas ali vacinas melhores.
0: Ótimo.
1: Que podem oferecer, então, ampla proteção contra milhares de variantes de vírus, como o coronavírus ou ebola. Ebola que a gente tá falando bastante, né? Atualmente, o ensaio envolveu, gente, 39 voluntários saudáveis. Eles testaram a vacina para fornecer, então, proteção contra múltiplos coronavírus, tá? A família Saberco, grande grupo ali de vírus que ocorrem na natureza, incluindo o causador da pandemia de Covid-19, foi ali testado, né? É a primeira vez, então, que a vacina que essa vacina é projetada por simulações computacionais, que ela foi testada ali em humanos. Então, uma vacina criada por IA para fazer com que as nossas vacinas melhores cada vez mais e tenham resultados melhores, né?
0: A gente fala cada vez mais, né, do avanço da inteligência artificial. Sim. E tem muita gente ainda, infelizmente, que usa a modernidade, a inteligência artificial, para algo negativo.
1: Sim.
0: Para propagar coisa errada, né, para fazer provocação e tudo mais. Mas não é só isso, né? Então tá a nosso favor, cada vez mais a modernidade, a inteligência artificial, isso vai pro avanço. Vai pra medicina, vai pra diversas áreas. E ó, que bela notícia, hein? Pra você ficar bem informado. Então, vacinas aí com super antígeno feito com IA, que podem ajudar aí a prevenir futuras pandemias. Vamos ficar de olho.
1: Não queremos voltar pra 2020.
0: Jamais.
1: Por favor.
0: Jamais. A gente fica de olho também em Donald Trump.
1: Opa.
0: Ah, tá trendando. Apareceu pra você também essa cena inusitada, você viu aí nas redes? Ele levantando, abandonando uma entrevista. Presidente norte-americano abandonou uma entrevista durante, né, numa TV americana, após um embate, podemos dizer assim, acalorado, né, com uma jornalista. Essa entrevista, ela foi exibida ontem mesmo, domingo, e o ponto de embate foi o seguinte: a Kirsten Welker, ela pressionou a repórter, a entrevistadora, ela pressionou o Donald Trump sobre irregularidades na contagem de votos nas primárias da Califórnia. Lembra quando o Donald Trump perdeu a reeleição? Ele questionou stop the counting e tudo mais.
1: Verdade.
0: E na última eleição ele também acabou questionando, apesar de ter vencido o pleito. E o Donald Trump, ele reiterou essa alegação dele, sem o respaldo de evidências e tudo mais, de que a eleição lá de 2020 foi fraudada. E ele foi questionado, né, se tinha evidência sobre isso. E o Trump respondeu, abre aspas, tudo que eu preciso fazer é olhar. Fecha aspas, respondeu isso. Só que houve mais tensão, né, e acabou escalando quando o Trump passou a atacar diretamente a emissora, falando que suas eleições nesse país são como as de um país de terceiro mundo. Você é uma rede tendenciosa e corrupta, me desculpe. Vamos encerrar, porque já chega. Obrigado, querida, divirta-se. Essas foram as frases de Donald Trump ao encerrar sua participação. Levantou, foi-se embora. Tensão, portanto, durante essa entrevista. É por isso que o nome de Donald Trump, além daquelas declarações que ele deu, né, entre Israel e Irã, é por isso que o nome dele ganha mais força nesta segunda-feira. Tá todo mundo comentando.
1: É, gente, sempre trendando, então, o nome de Donald Trump, né? Ele que é sempre muito amoroso com os jornalistas.
0: Sempre
1: muito amoroso. Bom, seguindo aqui, a gente fala sobre parada LGBT+, que aconteceu, inclusive, nesse final de semana aqui em São Paulo. É um assunto que tá trendando bastante nas redes sociais. Inclusive, te convido a ir lá no nosso Instagram, @tmcnewsbr, porque por lá a gente fez uma cobertura bem legal, com vários conteúdos
0: exclusivos. Bastante coisa.
1: Muita coisa. Porque, olha, vários famosos compareceram, então, ao evento de 30 anos da parada. Então, foi um ano aí, né, pra comemorar esses 30 anos, muito tempo, então, que a parada vem acontecendo. Aconteceu ontem em São Paulo, aqui em São Paulo. O evento, ele celebrou o orgulho da comunidade LGBT+, e desfilou ali pela Avenida Paulista, né, sob o tema A Rua Convoca, a Urna Confirma, pra aproveitar, então, esse ano de eleição. Até porque em outubro a gente tem aí eleições acontecendo, né? Famosos influenciadores como Luísa Sonza, Pablo Vittar, Glória Groove, o ator também Luiz Lobianco e a influenciadora e ex-BBB, a Marcela McGowan, marcaram presença aí na parada LGBT+, que, como a gente falou, foi um sucesso, e a gente tem aí toda a repercussão nas nossas redes sociais, @TMCNewsBR.
0: 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Opa, Neymar trendou. Opa. Neymar bombou, apareceu pra você também?
1: Sempre trendando, né, Neymar?
0: Aliás, tem uma imagem que eu não sei se você acabou reparando aí, do Neymar numa esteira, Neymar fazendo exercício, se recuperando. O que que é isso? Ele tá usando uma esteira com tecnologia da NASA. Por isso que essa foto tá ganhando repercussão na internet. Pra quê? Pra acelerar a sua recuperação. É a corrida contra o tempo, né, do Neymar. Pra colocar ele em campo, inclusive agora com esse aliado de peso, a gente pode dizer, tecnologia. Falamos agora há pouco, né, das vacinas e tudo mais. A tecnologia no esporte bem avançada. E talvez vai ajudar o craque brasileiro aí nesse início de rotina intensa dos treinamentos. Ele tá usando uma esteira com tecnologia desenvolvida pela NASA e ela é conhecida no meio de alta performance com o nome de Alterg. É um equipamento que é uma grande aposta, portanto, da comissão técnica e também do departamento médico da seleção brasileira para acelerar a transição do atacante para os gramados. Aliás, a esteira, pelo valor dela...
1: Oi, gente.
0: Eu espero que Neymar volte voando, jogando tudo que ele sempre soube jogar. Porque o valor da esteira antigravidade, ele varia de $35,000 a $75,000. Então, taca-lhe pau aí na esteira, Neymar.
1: Meu Deus.
0: Se trata direitinho, porque ela é cara e quem sabe, em campo, a gente consiga ver bons resultados, né?
1: Boa.
0: Pelo menos ele consiga ajudar a nossa seleção brasileira.
1: Eu acho que pra esse primeiro jogo, o Neymar não vai estar disponível.
0: Provavelmente, né? Não, já falaram que não.
1: Mas nos próximos, a gente espera, então, ainda mais agora com essa esteira, que ele se recupere pra ajudar a gente aí a conquistar o nosso ex.
0: Corre aí, né? Não corre muito. Vai caminhando, vai fazendo exercício.
1: Aos pouquinhos, né?
0: Depois, aos pouquinhos, vai correndo.
1: É isso. Bom... Rolando aqui o meu feed, Guinness Book tá trendando.
0: Eu gosto, hein?
1: Pois é, e olha só que curioso. A cidade do México, ela celebra aí 40 anos de Ola, com
0: verdade.
1: Tentativa de recorde. Sabe Ola?
0: Sim.
1: Aquela celebração de Ola! Exato, com levanta a mão ali. Ainda mais na época de Copa, é bom a gente celebrar esse Ola, né? Os mexicanos aí, eles foram às ruas da capital para tentar quebrar um recorde esportivo antes do pontapé inicial, então, do torneio, né, a Copa do Mundo, pra realizar, então, a maior ola da história. Olha isso, gente, a saudação, né, que é comum ali nas partidas de futebol e também em outros esportes, popularizada justamente no México, na Copa de 1986. Então, nada mais justo do que eles estarem celebrando ali esses 40 anos e estarem tentando ali quebrar o recorde também. Vale lembrar que o recorde anterior registrou 157.574 participantes em uma ola nos Estados Unidos em 2008. É muita gente. Esse resultado, ele foi divulgado, né? Então tá como ali o último recorde, mas o resultado agora que o México tentou quebrar ainda não foi divulgado pela organização. Então a gente não sabe se esse recorde ele foi quebrado ou não. A gente fica ali com o último número, que é de 157.574 participantes. Muita gente fazendo um rolo ali para comemorar.
0: Vamos ajudar.
1: Olá!
0: Eita, nós. Os mexicanos, eles gostam, hein? Eles são animados.
1: Eles
0: na
1: são.
0: Copa do Mundo vai ser um espetáculo nas arquibancadas também. Falando em Copa do Mundo, trendou aqui seleção do Irã.
1: Opa!
0: Mais um capítulo, o que será que aconteceu? A gente explica para você, porque os jogadores iranianos, eles desembarcaram no México em meio ao conflito com os Estados Unidos, né? Então, foi na cidade de Tijuana. Lembrando que o torneio vai acontecer em meio a essa guerra de mais de 100 dias, envolvendo Estados Unidos, Irã e Israel também. Só que a tensão entre essas duas partes, em específico falando, Irã e Estados Unidos, ela vem, né, mobilizando a FIFA desde bem antes do torneio. Então os Estados Unidos chegaram a afirmar que o Irã não poderia participar da Copa. Na verdade, essa foi uma declaração do Donald Trump, apesar do acordo para que a nação fosse representada, sim. Então, os americanos chegaram a determinar que os jogadores entrassem e saíssem do seu território apenas para o jogo. O que, que isso significa? Que eles não estabeleceriam sede nos Estados Unidos. Poderiam optar pelo Canadá ou pelo México. Mas dormitório, treinamento, nada de ser feito em solo americano. Então, talvez seja essa a tendência, né? Então, da seleção iraniana ir para os Estados Unidos, se necessário, no mesmo dia das partidas disputadas. Fora isso, não sei se é um comum acordo, não sei se é para se preservarem, todas as partes se preservarem, mas a princípio, México e Canadá vão servir aí como dormitório e treinamento, portanto, aí para a seleção iraniana. A gente aguarda porque, né, quinta-feira tá aí, tem estreia da Copa do Mundo. Lembrando, transmissão TNC, e aí no dia 13, no sabadão, é a vez da nossa
1: Brasil,
0: seleção.
1: É isso aí. Pra eles entenderem, então, né, tomara que essa Copa sirva pra eles entenderem que a gente também quer paz, né? Então, que o futebol abra aí essas portas pra esse pontinho de paz, certo, gente? Bom, a gente já segue falando sobre seleção brasileira, também vamos falar sobre Tesouro Sibéria, que tá aparecendo aqui no nosso feed. Ovelhas também, Mongólia, muita coisa, tudo isso e muito mais aqui no Trend das 11.
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9: Bem, gente, estamos de volta aqui de Belo Horizonte e região metropolitana. Por aqui eu, Letícia Benassi, falo com você agora 11 horas e 32 minutos dessa segundona de 8 de junho, né, gente? Mas agora chegou a hora de falar do trânsito pra você. Quem conta tudo pra gente é ela, nossa musa do trânsito, né, Josi? Josiele Lemos com a gente. Bom dia, Josi.
10: 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Bom dia para você também, para o ouvinte que nos acompanha aqui na TMC. Ótima semana. O trânsito no anel rodoviário requer a atenção do motorista lá perto da Praça São Vicente, no caminho para o Rio de Janeiro. Excesso de veículos no local, alerta para quem segue pela rodovia passar com cuidado mesmo no caminho para Vitória, perto do viaduto da Avenida Amazonas. 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
9: Valeu, Josiele Lemos, pelas informações do trânsito pra gente, né? Eles sempre muito antenados por lá e contando pra gente como é que tá o trânsito na região nessa segundona. E ó, vamos às notícias que te interessam, vamos atualizar o noticiário aqui da região. Um empresário de 45 anos foi morto a tiros no centro de Sabará, na região metropolitana aqui de BH. O Guilherme Augusto Martins, dono de um lava-jato na região, chegou a ser socorrido para a UPA da cidade, mas não resistiu aos ferimentos. De acordo com as primeiras informações, Guilherme limpava a calçada em frente ao estabelecimento quando foi surpreendido pelos criminosos. Câmeras de segurança registraram um carro circulando e permanecendo parado pertinho ali do local antes do ataque, né? Pouco depois, uma motocicleta com dois ocupantes se aproximou. O passageiro sacou uma arma e fez vários disparos. A vítima foi atingida por 4 tiros. A Polícia Civil investiga a autoria e a motivação do crime. Até o momento, nenhum suspeito foi preso. E na onda de frio que acontece em boa parte do país, termômetros marcaram 0 graus nesse domingo na cidade de Monte Verde, que é um distrito de Camanducaia, aqui no sul de Minas. Gente, foi a menor temperatura do país, conforme aí o Instituto Nacional de Meteorologia. No ranking das 15 menores temperaturas registradas, 8 foram cidades aqui de Minas Gerais, viu? Em terceiro lugar aparece Maria da Fé, também no sul de Minas, que registrou 2 graus. Na quinta posição, gente, está a minha querida cidade natal. Eu sou patrocinense, viu? A minha patrocínio que fica lá no Alto Paranaíba, no Triângulo, onde os termômetros marcaram 4 graus. Lá tá frio, o pessoal tá tirando as blusas de frio do armário por lá, né, gente? Ó, pra se cuidar nesse tempo de frio, é recomendado a gente se hidratar bastante, né, beber muita água e evitar bebidas alcoólicas, além de se proteger das baixas temperaturas, usando roupas térmicas, casacos, luvas, gorros e cachecóis para se proteger das baixas temperaturas. Importante também cuidar das crianças, né, gente? As crianças que têm mais probabilidade, mais vulnerabilidade em relação às doenças respiratórias, então vamos cuidar bastante, porque é época de pegar gripe, né, gente? Vamos cuidar dos meninos para não pegar gripe, não, porque aí a gente ocupa demais os leitos de hospitais, então vamos cuidar das crianças, das gestantes e também dos idosos, né? Muito importante a gente cuidar dessa galera que são o público mais vulnerável, né? Agora, 11 horas e 35 minutos, segundou. Como é que tá a sua segunda-feira por aí, gente? Dia 8 de junho. Conta pra gente como é que tá o frio aí na sua região, no seu bairro. Como é que tá? Tá tranquilo? Tá frio demais? Como é que você está? Compartilha aí com a gente, interaja com a gente no nosso WhatsApp no 31 999 44 8870. Daqui a pouquinho a gente volta com o Trend das 11 aqui na sua TMC. E também você pode acessar lá no nosso Instagram, além de ouvir a gente aqui no 88.7, acesse aí o nosso Instagram, que você acompanha as nossas notícias por lá, os nossos rostinhos, né? Você pode ver a gente por lá também, assistir a gente lá nas nossas redes sociais, @TMC Minas Gerais. Corre no Instagram e curte com a gente. Vamos de trend, daqui a pouco eu tô de volta.

0: Vem continuar trendando com a gente aqui no Trend das 11. A gente que vai com você até o meio-dia, te atualizando de tudo que tá acontecendo aí, inclusive nas redes sociais. Te convido, então, a seguir a gente no arroba TMCNewsBR, tanto no Instagram quanto no TikTok, também lá no YouTube, pra você assistir a gente, né? Ver a nossa live, arroba TMCNewsBR. Certo, Thiago?
1: Certíssimo. Eu tô com um celular em mãos aqui. Boa. Pra você mandar aquele recado, aquele alô, aquele abraço no 11 972 21 1001. Se quiser falar dos assuntos que estamos trendando, estamos bombando, fica à vontade. Tem seleção brasileira, tem política, tem guerra, tem entretenimento, tem cinema, tem também o tempo e a temperatura. Tá calor, tá frio na sua região? Quiser mandar aquela foto bonita do céu? Boa. Ou do céu fechado? Ou do dia agradável? Manda aqui pra todo mundo em qualquer canto do Brasil. 11 972 21 1001. Daqui a pouquinho a gente interage mais, Petra.
0: E também pra falar um pouquinho do seu algoritmo. O algoritmo é tão diferente pra cada um, sim, né? Vai que o que tá trendando pra você não tá trendando pra gente. Também manda, fala aí pra gente aqui, pra gente repercutir com você, fechou? A gente segue aqui atualizando o nosso feed, porque tá aparecendo pra gente Tesouro Sibéria.
1: O quê?
0: Trendando bastante nas redes sociais. Você imagina do que seja? Porque eu tô descobrindo nesse momento, olha. Lago na Rússia vira aí patrimônio da Unesco, viu, gente? O Lago Baikal, reconhecido como patrimônio mundial ali por guardar segredos de 25 milhões de anos. Haja tempo, opa, viu? Que isso? É o lago mais antigo e profundo do planeta, tá? Pra vocês terem uma noção ali. Com impressionantes 1.642 metros de profundidade.
1: Caramba. Nossa,
0: se você cai nesse lago, já era.
1: Ah, já era.
0: Já era demais. Ele armazena cerca de 20% de toda a água doce não congelada da Terra. Então, é um lago ali importantíssimo, né? As águas, elas são cristalinas, que dão visibilidade ali, né? E a visibilidade ultrapassa os 40 metros de profundidade. Então é um lago muito bonito, né? Além de histórico, muito bonito. A cultura local, gente, né? Antigos mitos ali sobre dragão aquático nas profundezas dividem espaço com relatos reais de soldados que congelaram no lugar durante uma travessia em 1920. Então temos ali relatos reais e também alguns relatos de monstros, né? De dragão aquático. Pois é. Então esse lago ali virou patrimônio da Unesco, o Lago Baikal.
1: Demorou um pouquinho só, né? 25 milhões de anos, mas virou patrimônio agora da Unesco.
0: Antes tarde do que nunca, né,
1: antes,
0: gente?
1: Antes tarde do que nunca, certo. Tá vendo? Você demorando a sua entrega aí da, né, dos produtos que você compra aí na internet. Vamos atualizar o feed? Porque apareceu pra mim Kim Jong-un. É só na ferradura, hein? Aparece pra mim Trump, aparece pra mim Kim Jong-un.
0: Tá bem, hein?
1: E vem aparecendo. Por quê? O que aconteceu? O líder da Coreia do Norte, ele usou um passaporte brasileiro falso nos anos 90.
0: Que isso?
1: É, Kim, tamo de olho em você. Não vem querer burlar as coisas, não. Teve uma cópia obtida pela agência Reuters, que acabaram, essa cópia acabou revelando que o líder da Coreia do Norte e o seu falecido pai, o Kim Jong-il, eles conseguiram passaportes brasileiros verdadeiros, com identidades falsas, lá na década de 90. A família real norte-americana usou papéis para viajar sem chamar a atenção. A Coreia do Norte, ela enfrentava um forte isolamento naquela época e uma crise de extrema fome, que acabou deixando o passaporte oficial dele sem nenhuma utilidade prática. E por que o Brasil? A escolha do país, do nosso país, do Brasil, foi porque o documento nacional era fácil de ser fraudado.
0: A gente tá bem demais.
1: Antes dos anos 2000, por conta da nossa grande mistura de etnias.
0: Faz sentido.
1: Entrou, saiu, ninguém nem percebeu. Demoramos o que aí? Mais 25, 26 anos pra descobrir? Não, um pouco mais, né? 35, 36 anos. Já foi lá na década de 90. Portanto, demorou também, mas descobrimos, seu Kim Jong-un.
0: É.
1: Não volte aqui com, né?
0: Mas quase um brasileiro,
1: coisa,
0: então,
1: com,
0: né?
1: Coisa falsa, é. Faz
0: quase um brasileiro.
1: Certinho. Exato.
0: Pensa nisso quando for pensar na gente. Você foi quase um brasileiro. Pensa com amor, tá bom? A gente segue aqui. Na verdade, Ti, eu bem vou pedir pra você dar essa notícia, porque Roland Garros é com você.
1: Roland Garros. Pois é, vimos ontem, tá aparecendo aqui no feed de todo mundo. Esse que é um dos maiores torneios de tênis do mundo. Ele faz parte de um dos quatro Grand Slams, que é o torneio da França, Roland Garros. E o Guto Miguel, a gente, né, teve aí o Zverev faturando o título principal masculino, mas o nosso brasileiro, Guto Miguel, ele faturou também nesse fim de semana um título inédito pro nosso país. É um tenista brasileiro, se você ainda não ouviu falar, joga aí nas redes, procura por ele, Guto Miguel, ganhou um novo nome aí pra acompanhar, 17 anos de idade apenas.
0: Só isso,
1: e né? E ele conquistou o título juvenil de Roland Garros, foi o primeiro brasileiro campeão da chave masculina dessa competição. Ele é goiano, uhum. Ele venceu o americano Michael Antonius na final, confirmou o favoritismo em Paris, resultado que fortalece aí a visibilidade do tênis brasileiro, pode ampliar cada vez mais o interesse de patrocinadores, de investidores nessa nova safra do esporte e resgatar os velhos amantes do tênis, aquela galera que acompanhou o Gustavo Kirten, que acompanhou o próprio Fininho, Fernando Merigene, entre outros nomes. Agora tá torcendo muito pelo João Fonseca e você tem mais um nome pra torcer. Legal. Torcer. Tem a Bia Haddad no feminino e tudo mais, mas o Guto Miguel, apenas 17 anos, esse promete, hein?
0: Muito parabéns legal, né? Garoto. Muito legal ver a gente alcançando ali outros esportes também. O tênis que até então a gente não estava muito representado atualmente, né? O Ti falou aqui nomes de vários atletas importantes pra gente, mas atualmente a gente já não estava muito representado no tênis. E agora aparecendo ali mais um, então, tenista, Miguel, certo? Guto Miguel. Guto então,
1: força pra ele, pra cada gente. Vez mais, hein?
0: É isso, torcida aqui, viu? Agora a gente segue atualizando o nosso feed, porque Dates, Estados Unidos, apareceu Dates. Aqui pra mim. Tá? Eu vou te contar essa notícia um tanto interessante, porque 40% dos norte-americanos admitem ir a encontros apenas pela refeição gratuita. Você acredita? Você acredita? Você que tá assistindo a gente, ouvindo a gente? Você faz isso?
1: E ó que lá eles comem bastante, hein?
0: Lá eles comem bastante.
1: A conta, viu, vai sair cara, hein?
0: Pois é, então 40% aí dos norte-americanos já admitiram ali a encontros apenas pela refeição gratuita. Esse interesse,
1: que
0: né?
1: Beleza.
0: Por trás ali do match, nos apps, às vezes está mais no cardápio do que na conversa, viu? Então você entra ali no aplicativo de encontro, já pensa, o que eu vou comer hoje? Não, né? Vou ver aqui a pessoa que tem a cara que mais pode me dar uma refeição ok, certo, Thiago?
1: Certo.
0: Pois é, 27,5% disseram que nunca fizeram isso, né? Mas já pensaram nisso. 30% já recusaram o convite por não ter dinheiro para pagar a conta. Ô,
1: tá vendo? Gente. Acontece.
0: Pois é, e no Brasil, com o preço de jantar completo cobrando aí cada vez mais, né? Aceitar convite ali num japonês chique, a gente tá topando, virou uma estratégia de sobrevivência econômica pro bolso dos solteiros, viu? Especialistas, inclusive em etiqueta, criticam a falta de sinceridade, porque quando quase 7 em 10 americanos fizeram ou pensaram em fazer, virou sintoma, não exceção. Então, os especialistas ali em etiqueta criticam, mas tem gente que continua fazendo porque, né, gente, uma refeição de graça, se ele sair pra um date, você aproveita ainda a pessoa e ainda come de graça, tudo
1: que
0: certo.
1: Que coisa, hein? Será que é só lá ou é aqui também? Olha, ou é ao redor do mundo também? Manda aqui pra gente.
0: Vai virar tendência, viu? Eu acho.
1: Se você já caiu numa dessa, manda aqui pra gente no nosso WhatsApp.

0: noturnas do torneio. Durante ensaio no estádio Azteca, no México, milhares de luzes formaram a imagem da taça da Copa do Mundo, inclusive também bandeiras nacionais, né, dando aquela prévia aí do espetáculo tecnológico preparado para os torcedores. Então a Copa de 2026, ela deve movimentar cada vez mais dinheiro, muita grana. Tem muito investimento, inclusive, mas tem muito lucro. E deve movimentar, no geral, cerca de 205 bilhões de dólares e gerar mais de 800 mil empregos, consolidando aí o torneio como uma das principais plataformas de negócios. Também é uma plataforma de marketing, não tem como fugir disso. São experiências para as marcas que investem bastante, mas principalmente para os fãs. Só que nesse caso, nessa Copa, para os fãs que conseguem pagar a bagatela de não sei quantos mil reais por um ingresso, sem contar a viagem, hospedagem, a comida e tudo mais. A cerimônia de abertura, lembrando, acontece nesta semana, quinta-feira, coloca na agenda.
1: Boa!
0: Promete combinar futebol, tecnologia, inovação numa das maiores produções da história do esporte mundial. E é claro, tem transmissão TMC, metade da nossa equipe já tá por lá, Estados Unidos, México, Canadá. A outra turma já tá chegando para uma cobertura completa, exclusiva para você, ouvinte da TMC.
1: Tô ansiosa, viu, gente? E confiante que esse Brasil vai ganhar o Hexa ali de qualquer jeito, é isso. Bom, a gente segue aqui com Alerta Saúde aparecendo, trendando. A gente vai falar sobre um assunto bem sério agora, porque transtornos mentais, eles cresceram 96% no mundo desde 1990, gente. Pois é, quase dobraram ali no mundo nas últimas 3 décadas, né? Um dado assustador pra gente falar aqui. Esse dado, ele faz parte de um estudo publicado na revista científica The Lancet. É uma pesquisa que revela que o número de diagnósticos, ele saltou de 599 milhões em 1990 para 1,17 bilhão de pessoas, tá? Ansiedade e depressão lideram o ranking das condições mais comuns, com mulheres e jovens ali de 15 a 19 anos sendo os grupos mais afetados. Os fatores sociais, como pobreza, desigualdade e o isolamento agravado pela pandemia, explicam o avanço. A gente falou bastante sobre isso, né? Depois da pandemia, muitas pessoas falando sobre questão de depressão, de ansiedade. Então, a pandemia também teve a ver, né, com esse aumento ali. A maioria dos países não consegue oferecer atendimento psicológico para a explosão de demanda. Então, isso também agrava essa situação e faz com que esse número cresça cada dia mais. Infelizmente, a gente tendo que noticiar esses dados. Sim. Aqui, né? Enfim, a gente fala sobre ansiedade, o mal que, né, atinge aí o século também, muita gente ansiosa. Uma pena a gente ver esse número crescendo.
0: Tá certo, né? Então tá chamando atenção nas redes, tá ganhando muita repercussão.
1: Cuide da saúde mental.
0: A gente trazer esse alerta e trazer a informação cada vez mais pra você. Apareceu pro meu feed Bolsonaro. Ó, falei de Lula, falei de Alexandre de Moraes.
1: Hoje você só com política, Thiago.
0: Falei também do Trump, do Kim Jong-un. Tá bem? Agora, Bolsonaro. Não poderia faltar. Por quê? Porque existe uma nova aposta ali do entorno do Jair Bolsonaro pra tentar tirar o ex-presidente da cadeia. Abre aspas para um comentário do líder da oposição. Temos absoluta convicção da inocência do presidente Jair Bolsonaro. Fecha aspas. Né? Então ele quer evidenciar a expectativa sobre uma ação de revisão criminal. Por isso que o nome do ex-presidente está trendando na manhã de hoje. Então, a defesa do ex-presidente apresentou ao Supremo Tribunal Federal, no início de maio, um pedido de anulação de todo o processo que levou a essa condenação. Isso aconteceu anos anteriores em outros governos. A gente lembra do caso que ganhou o nome de Vaza Jato, lembra? Que foi o escândalo de origem do vazamento de acervos gigantescos de mensagens. Foi uma denúncia, na época, a uma atuação da Força-Tarefa, da Lava Jato, aí sim com o nome oficial, no Ministério Público Federal. Né? Então ficou famosa a frase, né, que o pessoal falava que em Fux confiamos, uma tradução do inglês escrita aí para em Fux we trust, que foi escrita ao procurador, na época, Deltan Dallagnol, né? Então, existe agora, por parte agora dos apoiadores do ex-presidente Jair Messias Bolsonaro, uma nova aposta, um novo pedido ao STF para tentar tirar, né, essa pena do presidente, que agora, lembrando, ele acaba...

0: ele tá levando a sua prisão domiciliar, né, na casa dele, saiu da papuda.
1: Por conta de questões de saúde, né, e tudo mais.
0: Exatamente, mas ainda assim a oposição tentando reduzir a pena ou mesmo querer provar a inocência do ex-presidente. Claro que é um assunto que a gente segue acompanhando. Nossa equipe de Brasília sempre 24 horas atenta aos desdobramentos aí do caso Bolsonaro.
1: É isso aí. Olha, a gente segue aqui dando F5 no nosso feed, aparecendo o comportamento. Porque falar demais pode prejudicar suas relações e carreira profissional. Você fala demais? Pois é, então talvez essa notícia seja pra você,
0: uma
1: viu?
0: Dica, hein? Uma dica. Me cuidado, diz. Cuidado.
1: Cuidado.
0: Você aí,
1: Pois é, porque olha, o jornalista Dan Lyons revelou que vivemos em um mundo muito barulhento, né?
0: Ah, sim.
1: Isso é normal.
0: Sim.
1: Que nos força ali a falar por pura ansiedade ou insegurança. Pois é, pra quebrar o hábito de falar sem parar, a dica de ouro é a seguinte: praticar a escuta ativa, viu? Ó, você deu essa...
0: Tô te ouvindo.
1: Ó, é isso, você deu essa dica, né? Ó, calma, para de falar, então vamos praticar a escuta
0: ativa. Vou prestar atenção em você agora, Pietra.
1: Vai lá, Thiago, presta atenção. Entrar em conversa ali com o objetivo real de ouvir e entender o outro é o principal, tá? É isso. Em vez de ficar só ali esperando a sua vez de rebater. Isso não é saudável, segundo aqui o jornalista. No ambiente corporativo, inclusive, é importante ter uma comunicação concisa, porque essa comunicação concisa, ela é vista como um símbolo de poder e autoconfiança. Ó, a gente aqui, o pessoal do trend aqui, te dando dicas de como você também manter o seu emprego ali.
0: Quase bem a coach, tranquilo. A coach Pietra.
1: Tô muito coach, gente, muito coach. Bom, o jornalista, ele resume o conselho de liderança com: fale menos para conseguir dizer muito mais.
0: Tá vendo?
1: Gente, isso para mim é uma frase de efeito de coach total.
0: É aquela famosa frase: menos é mais.
1: Menos é mais, exatamente.
0: Isso faz muito sentido, né? Porque as pessoas, quando ficam inseguras, elas acabam
1: falando muito e não falando nada, no
0: metendo
1: final das contas,
0: os pés pelas mãos. E aí o tiro sai pela culatra,
1: isso,
0: né?
1: É,
0: acaba falando demais. Enfim, né? Esse lance da escuta ativa é importante. Que muita gente ouve já pensando na resposta que vai dar. Sem querer, a Pietra tá falando aqui comigo, já tô pensando que eu vou dar de resposta pra ela. Calma, Thiago.
1: Verdade.
0: Ouve primeiro, depois assimila. Isso, e vai pra próxima lauda pra trendar aqui no Trend das 11.
1: Fica a dica então, viu?
0: E eu vou falar de Beatles.
1: Opa! Ah,
0: que bacana, agora sim, hein? Finalmente um assunto aqui no meu feed. O feed é bagunçado assim mesmo. Você tem que saber de tudo quanto é assunto. Política, entretenimento, esporte, vem música agora. Por quê? Dia Mundial dos Quatro Garotos de Liverpool é oficial agora. Tudo que você precisa é amor. Olha que beleza, hein, Bruna? Dia Mundial dos Beatles vai ser comemorado no dia 25 de junho. Agora, nesse mês.
1: Chegando.
0: Tá chegando. A data, ela era já comemorada, mas de uma maneira muito informal, desde o ano de 2009. E por que o motivo? Por que da data do dia 25 de junho? Porque neste dia, 25 de junho, mais do ano de 1967... foi a primeira transmissão internacional de televisão de All We Need Is Love. Você tá ouvindo aqui, ó. Bacana, né? A iniciativa na época do programa Our World da BBC alcançou uma audiência estimada na época de 400 milhões de pessoas no mundo todo. Então, para comemorar, a Apple Corps anunciou que acontecerão eventos presenciais, online também, para os fãs, para os Beatles maníacos do mundo todo. Então agora vai ser oficial, 25 de
1: Legal.
0: Junho. É o dia dos quatro rapazes de Liverpool. Dia dos Beatles. A gente vai comemorar aqui na TMC também.
1: Feriado, será, gente?
0: Feriado
1: Nada
0: mundial?
1: Nada a ver pedir um feriado?
0: É, não sei. Vai ter Copa, né? Não sei se vai dar.
1: Emenda tudo, tá tudo certo. Bom, seguindo aqui, depois dessa notícia sobre Beatles, a gente vai falar sobre Papa. Pois gente,
0: trendou,
1: Papa,
0: hein?
1: Está trendando aqui. A gente vai unir Papa com futebol, seleção. Vamos falar sobre Copa também, envolvendo Papa, viu? Porque o Papa Leão definiu, então, pra quem que vai torcer na Copa, viu, gente? Futebol entrou aí na pauta do Papa Leão durante uma viagem à Espanha. Ele, que é o primeiro Papa norte-americano, vale lembrar, vai torcer, claro, pela seleção americana.
0: Americana,
1: né?
0: É americano, né?
1: É isso, torcendo por onde, no lugar onde você nasceu, né? Pro lugar onde você nasceu. Antes de assumir ali o comando na Igreja Católica, ele disse que apoiaria o Peru em uma eventual partida contra os Estados Unidos.
0: Ah, é?
1: Tá? Pois é. Mas sem os peruanos na competição, A bênção, então, ficou para a seleção americana. Lembrando que o Papa Francisco, né, primeiro, ele torceu ali para a seleção argentina na última Copa. E foram os irmãos que levaram, né, a taça pra casa. Será, gente?
0: Será nada? A americana não vai ganhar a Copa do Mundo?
1: Não, pelo amor de Deus, não dá. Não dá.
0: Não tem, não tem como, né?
1: Não tem como, será, Thiago?
0: Estão no fim da fila,
1: azarão,
0: calma.
1: Azarão, azarão, nada a ver?
0: Muito azarão. Aliás, o Papa que também revelou que torce pelo Real Madrid, ao invés do Barcelona, porque ele tava desembarcando em Madrid. Lá o clássico é muito grande, né? Na Espanha, ele é muito forte. Mas como ele tava desembarcando em Madrid, perguntaram pra ele, ele falou, eu sou do Real Madrid, né?
1: Será que se desembarcando em Barcelona, falaria Barcelona?
0: Quem sabe?
1: Ele gosta de agradar a galera ali,
0: ele
1: né?
0: Ele falou, o Papa torce pra todos os times, o Papa, mas o nome dele, ele citou o nome dele particular, mas eu sou Real, aí fica fácil, então. Papa dando um pitaquinho no mundo da bola.
1: É isso.
0: Também. Atualizei o feed aqui, apareceu Encontro Aviação. Por quê? Porque a Latam está destacando o crescimento do mercado de aviação na América Latina. Maior encontro mundial de aviação civil aconteceu no Rio de Janeiro e o grupo Latam apresentou aí dados sobre a operação no Brasil, onde quase 50% de toda a sua operação está concentrada aqui no nosso país. Ou seja, só a Latam transportou 38 milhões de passageiros no último ano e detém cerca de 40% do mercado doméstico. Estamos falando aqui dos voos internos. A empresa destacou a sua estratégia de sustentabilidade, garantiu pelo segundo ano consecutivo um reconhecimento como a companhia aérea mais sustentável do hemisfério ocidental e a quinta mais sustentável do mundo. Então, sim, em contrapartida, a gente vê preço aí da querosene para aviação, a diminuição dos voos acontecendo, de fato, tá acontecendo, mas por um outro lado, bons números representando a Latam, principalmente na América Latina, principalmente no nosso país.
1: Boa. Bom, a gente segue aqui atualizando o nosso feed para falar dela, Taylor Swift. Pois é, a cantora se tornou a mais rica da história com mais de 11 bilhões de reais. E a gente vai te explicar como ela se tornou aí a mais rica da história. Olha, cantando que Shake It Off.
0: Você contribuiu pra isso, aposto.
1: Será, Thiago? Eu tenho cara de Swift.
0: É, você tem. E você que tá ouvindo também já deve ter ouvido.
1: Você gosta de Taylor Swift, né?
0: Já deve ter ouvido alguma música
1: pois
0: dela.
1: Pois é, deras tu que o diga. Bom, aos 36 anos, a Taylor Swift alcançou um marco inédito na indústria do entretenimento, tá? A cantora acumulou ali uma fortuna estimada em 2 bilhões de dólares, aqui convertendo ali dá 11 bilhões de reais. Ela se tornou a artista feminina mais rica da história, vale lembrar, tá? Teve um salto ali patrimonial que ocorreu em poucos anos. Então, muito legal ver esse crescimento da Taylor Swift, né? É, vale lembrar que ela teve uma turnê ali recordista com uma valorização acelerada do seu catálogo musical.
0: E ao som da bilionária Taylor Swift, a gente vai encerrando mais um Trend das 11. É só dessa segunda-feira. Amanhã estamos de volta,
1: Petra. Com toda certeza. Às 11 horas te esperamos aqui.
0: Vem aí, programação esportiva agora aí no seu radinho, na sua internet. A gente se fala amanhã às 11 em ponto. Aquele abraço.
1: Tchau.
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11: Muito bem, a partir de agora estamos começando o Papo de Craque, primeiro tempo que acontece sempre de segunda a sexta-feira, de meio-dia até as 14h. O segundo tempo espera por você de 18h às 19h, então você cola aqui na TMC para conferir tudo. Falando em cola aqui na TMC para conferir tudo, bora lá para saber quais são os destaques do programa de hoje? Vamos nessa.
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11: Muito bem, por gentileza, Marcos Botelho, nos conte seu destaque do cabuloso, hein?
13: Só falta a assinatura. Tudo Opa. Certo para Gabriel Rojas se tornar jogador do Cruzeiro. Esposa do atleta vai às redes sociais se despedir do Racing. Diretoria Celeste segue de olho no mercado para trazer reforços para a Toca da Raposa.
11: Giovana Oliveira, por gentileza. E o Galo?
14: Galo se configura entre os clubes brasileiros com mais vitórias em competições nacionais nesta década. Selecionáveis atleticanos entram em campo neste final de semana e chileno é expulso de campo.
11: Brasil vence o Egito, mas perde Wesley. Ex-cruzeiro Ederson assume vaga e viaja para os Estados Unidos. Alerta ligado, Marrocos, adversário do Brasil na estreia, empata amistoso e preocupa com lesões.
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11: Bora lá então, é o Papo de Craque. Primeiro tempo que está no ar. Gerência geral da TMC Belo Horizonte é de Marcele Melaço. Gerência de jornalismo, André Rocha. Produção e coordenação de esportes de Laura Dolabella. Apresentação minha, Alex Barbosa. E comentários dele, que está aqui do nosso lado, Léo Dias. Boa tarde, meu caro. Chega aí.
15: Muito boa tarde, meu caro Alex. Boa tarde aos nossos queridos ouvintes ligadinhos aqui na TMC. É, Alex, tristeza, hein, cara?
11: É verdade. Nota é muito ruim triste. Até pro clima, né?
15: Então, a
11: o
15: questão...
11: O clima da seleção.
15: É, tristeza o corte do Wesley, que a gente vai falar já mais sobre isso, mas é muito triste para um garoto de 20 e poucos anos, é 22 anos o caso do Wesley, perder uma Copa do Mundo e justo no último amistoso, né, cara? Ah. E numa posição que eu vou te falar, tá? Nossa Deus, a gente...
11: Difícil?
15: A gente já tá com falta, eu diria, de opções e justamente o titular da posição, que era um jogador que tem uma característica diferente, nos deixa na mão, não porque ele quis, né, obviamente, uhum, mas infelizmente pela situação envolvendo a sua lesão, né? Mas desejamos claramente aí forças ao garoto.
11: Sim.
15: Wesley.
11: Sem
15: garoto,
11: dúvida alguma.
15: Tá, 22 anos é garoto, né?
11: É, 22 anos aí tá no começo aí da carreira, tem muita água para passar embaixo da ponte, muita coisa para jogar ainda. Vai tudo correr bem, estará na próxima Copa, vai estar com 26 anos.
15: Exatamente. Ah,
11: tá muito bom.
15: Então eu tô até confirmando a idade dele aqui. É isso mesmo, 22 anos.
11: 22 idade, anos.
15: Cara. Gente, um cara de 2003. Ele não que viu é Penta. Ele que não é viu isso? Penta. Ele
11: nasceu depois.
15: Ou que seja, é já tá disputando Copa do... Era pra disputar uma Copa do Mundo, mas...
11: Era pra disputar.
15: Mas... Deus sabe de todas as coisas também. Sim. Na vida. Levanta a cabeça, garoto, que tem tudo aí pela frente.
11: Ó, então vamos justamente nesse nosso tema do dia, porque a seleção encerrou os amistosos preparatórios com um triunfo. O Brasil venceu o Egito por 2-1 em Cleveland, nos Estados Unidos. Bruno Guimarães abriu o placar logo no início, mas o zagueiro Marquinhos errou um recuo de bola. E o atacante Zico empatou para os egípcios. Não sei, uai, Zico não era do Brasil?
15: Então,
11: tava vendo a Copa de 82 e 86, era do Brasil.
15: Era um Zico com K.
11: Ah,
15: então era a zica. Ele zicou
11: então
15: o Brasil.
11: Na verdade, é uma zica. No segundo tempo, após um verdadeiro pacotão de 8 substituições pela comissão técnica, o garoto Hendrick escorou um cruzamento de Rafinha para garantir a vitória. E aí o técnico Carlo Ancelotti destacou as qualidades de Hendrick, ressaltando o poder de finalização do jovem atacante e comparando suas características com as de Matheus Cunha. O Ancelotti elogiando o Hendrick, já, eu tô até assustado. Vamos ouvir.
15: Mas tem um detalhe, pô.
11: Ele tem muita
15: tem um detalhe importante.
11: É.
15: Ele vai elogiar, mas vai ter que citar o outro aí.
11: Beleza.
15: Vamos lá.
11: Bora lá, Ancelotti. Bora lá.
16: Hendrick tem esta qualidade. É muito, muito potente, muito bem posicionado na área. Tem oportunidade, marcou. Um jogador importante para... Nós, tem que seguir. Eu acho que todos os jogadores são importantes, com diferentes características. Mateo pode ser que não é, não finaliza como o Hendrick, mas é muito importante para a construção do jogo.
11: É, bom, e além de rasgar elogios ao atacante Hendrick, o técnico Carlo Ancelotti também abriu o jogo sobre os problemas da defesa. Lamentou o corte de Wesley na lateral e atualizou a situação física dos zagueiros Marquinhos e Gabriel Magalhães. Vamos ouvir o que disse o comandante da seleção.
16: Uma pena a lesão de Wesley, uma pena. Agora temos jogadores que podem reemplaçar a ele. E depois, Marquinhos e Gabriel são indiscutíveis para o próximo jogo. São os jogadores que jogaram até o último jogo na final da Champions, e agora não está 100%. Não treinado muito com a equipe, então próximo uma semana de tempo vamos treinar bem, eles vão estar preparados para o jogo.
11: Pois é. E agora?
15: Você
11: sentiu uma assim, ele tava com um pouco de dó de elogiar.
15: Deixa eu falar, você entendeu por que o Arthur Jorge é chato? Não elogiando individualmente, ou não falando de jogadores não, individualmente?
11: Ele tem uma dificuldade pra elogiar o Otávio.
15: O Arthur Jorge, ele fala, não fala dos jogadores individualmente. Não fala, ele não fala. E é proposital isso, né? É um movimento que, de certa forma, chama a atenção. Por quê? Ele foi falar do Hendrick, só que ele ainda teve que falar do Matheus Cunha. Ô Ancelotti, meu Deus, meu amigo. O Matheus Cunha não arrumou nada no jogo. Agora, detalhes, né? Pra gente falar agora sobre o jogo e depois vamos falar sobre o corte do Wesley.
11: Do Wesley, isso.
15: Primeiro tempo do jogo do Brasil, cara, realmente foi uma situação assim que me chamou a atenção. A quantidade de chances desperdiçadas pela seleção brasileira, né?
11: Parece
15: até que a gente tava assistindo um jogo do Atlético ou do Cruzeiro.
11: Não, o Igor Thiago perdeu uma cara a cara, o Vinícius Júnior.
15: Foram duas
11: cara
15: do Igor Thiago.
11: Ah, aí.
15: E aí, realmente, no amistoso, o Brasil começa bem, faz um gol num estilo de jogada que, inclusive, pode agregar muito no jogo contra o Marrocos. A gente vai falar mais sobre o Marrocos em específico daqui a pouco. E o gol sofrido pela seleção de Marrocos foi numa jogada bem parecida em relação ao gol que a seleção fez, que é o de roubada de bola no campo de ataque. Sim. Então foi muito bem o Bruno Guimarães, já roubando a carteira ali do egípcio, para fazer o primeiro gol da seleção brasileira. Sim. Só que aí, Marquinhos do céu, o Bruno Amorelli passa o tempo todo aqui discutindo com a gente, brigando, falando, eu não confio no Marquinhos. Eita. E a gente aqui... Tá doido, Amorelli? Finalista de Champions, joga muito. Aí o Marquinhos, no amistoso, vai e me entrega um gol daquele jeito. Que uma coisa me chamou a atenção e eu vou ter que relembrar isso aqui. Você lembra, ô, meu caro Alex, quando o Fabrício Bruno cometeu um erro contra o Japão, entregando um gol? Que aí o Casemiro foi grandão lá pra entrevista pós-jogo, falando assim...
11: Mas não era da turma, né?
15: Calma. Ele foi lá. Tem que ficar ligado, 45 minutos pode nos custar uma Copa. Por que ele não falou isso do capitão Marquinhos, hein? Por que ele não falou? Porque o Marquinhos errou do mesmo jeito que o Fabrício Bruno errou naquela ocasião. E o Fabrício Bruno nunca mais voltou pra seleção brasileira. Assim, tudo bem, Marquinhos tem crédito. Mas, poxa, foi uma falha bizarra, foi uma falha muito claríssima, né? Uma situação que me chamou a atenção. E o Marquinhos não pode cometer esse tipo de falha numa Copa do Mundo. É claro, Léo, você tá mandando cortar o Marquinhos, transformar o Marquinhos em reserva? Não, de jeito nenhum. Eu particularmente, eu acho que a gente tem que ter equilíbrio na hora de falar de seleção brasileira, porque quando faz o gol, vamos ser hexa. Quando sofre o gol, vamos ser eliminado da fase de grupo. Gente,
11: pode ganhar,
15: não, é amistoso. Agora, algo me chamou a atenção também, mais uma vez.
11: Então um detalhe, só nessa questão do Marquinhos. Principal erro ali pra mim foi do Marquinhos. Mas a defesa também teve um apagão, porque ninguém foi na bola.
15: Não, aquilo ali foi falta ninguém de entrosamento total.
11: Isso, assim. E falta de própria atenção. Na hora que você vê que o seu jogador voltou uma bola pra você, perdida no meio, você tem que correr pra bola. Ninguém correu pra bola.
15: cá entre nós aqui, o Alex. O pessoal, eles davam uma cornetada no Alisson e falavam assim: ah, nunca vi goleiro bonito, catar muito, não sei o quê. Aí o que o Alisson fez pra essa Copa? Tá deixando o cabelo crescer largado.
11: É, pra ver se ajuda.
15: Não tá cuidando muito bem da pele. E tá dando a enfeiada pra assustar o atacante, eu acho. Que realmente, ô Alisson, meu Deus do céu, se você quiser, eu te passo o contato do Alisson, meu barbeiro lá. E olha que eu nem tenho cabelo, mas ainda vou no barbeiro, pelo menos.
11: Na escola, uma vez, nós fizemos...
15: Vai eu ficar, eu com essa lata minha aqui, ficar pelo menos uns 6 meses sem frequentar o barbeiro, pelo menos. É porque cabelo não vai crescer mesmo, mas pelo menos o barbeiro.
11: Mas nós fizemos um mutirão para comprar um aparelho de barbear para um colega nosso. Isso, aí, para o negócio durar mais, todo mundo chegava com a moedinha, tipo assim, 1,5 centavos, sabe? Aí, ó, consegui mais 5 centavos aí. Foram, acho que foi meses pra comprar esse aparelho.
15: Não, o Alisson tá parecendo... Sabe, você assistiu aquele filme, né? Wilson! Que o cara fica...
11: O Náufrago?
15: O Náufrago. Da bola. Vai, fica sem cortar cabelo um tempão, porque tá perdido na praia. Pelo amor de Deus, gente. É, mas eu acho que é estratégia. É pro povo parar de falar que, ah, goleiro bonito não faz defesa. Só que mesmo mais feio também não conseguiu ajudar, não. Não conseguiu... É claro que não foi culpa dele.
11: Não foi culpa dele.
15: É, obviamente.
11: Aquilo ali foi um vacilo do Marquinhos e um apagão da defesa. Porque, ao mesmo tempo, aí voltando para as palavras do Casemiro, ao mesmo tempo que o ataque do Egito estava ligado,
15: exato,
11: estava muito atento, a defesa não estava nem um pouquinho atenta.
15: Exatamente. E aí, o primeiro tempo, Alex, é muito intenso. O gol do Brasil sai aos 7. O gol do Zico, que não era do Brasil, do Egito, sai aos 11. E aí, aos 17, uma tristeza, né? Uma pena. O Wesley sente. E quando ele coloca a mão naquela região, né? A parte de dentro...
11: Músculo adutor da coxa.
15: Exato. É, já fiquei preocupado na hora. E aí, chamou o Danilo, né? Eu fiquei preocupado duplamente. Primeiro pela lesão do Wesley, depois pela entrada do Danilo, que muito provavelmente será o lateral direito da seleção titular. E aí... O único lateral direito, eu diria, com característica para ir ao ataque, chegar, aquela característica, né? Não de cruzamento, que o Wesley também ele precisava desenvolver um pouquinho, mas um único lateral direito é substituído, já lesionado aos 17 minutos. E aí eu fiquei só quebrando a cabeça durante o amistoso. Falei, cara, e agora? Como que vai ser esse desenho da seleção?
11: Sim.
15: E aí já mudou uma coisa.
11: Esse é o X da questão agora.
15: Se durante o primeiro tempo, aí até pegando posicionamento médio aqui dos jogadores, enquanto o Wesley ainda estava em campo, o Brasil espetava o Wesley pelo lado direito e deixava o Paquetá e o Bruno Guimarães mais livres, né? Com o Casemiro ficando um pouco mais e o Douglas Santos ficava. Era essa espécie de terceiro zagueiro pelo lado esquerdo. E aí deixava sobrando Vini, Rafinha e o Igor Thiago. Com as mudanças, isso já muda completamente. O Douglas começou a apoiar mais e o Danilo entrou já como um terceiro zagueiro pelo lado direito. E acho que assim será. Ou o Danilo ou o Ibanez, que são as duas opções para fazer essa lateral direita barra zaga pelo lado direito, que o Brasil vai ter que ser. E aí vai deixar de ser um 4-4-2 e naturalmente vai virar uma linha de três zagueiros. Ah, Léo... característico, assim, muito, claro, não, vai ser um lateral que não sobe, no caso, né, muito provavelmente seria Danilo, ou então o Ibanhas pra posição, e o Danilo já entra fazendo exatamente essa função. Acho que não foi mal o Danilo, me preocupa pra Copa, a verdade é essa, porque é um reserva do Flamengo, fez o gol de título da Libertadores, fez o gol de título de Libertadores, mas o Danilo já indo pra sua segunda Copa, e já foi muito questionado lá em 22, uhum, né. É, muita gente não gostava do Danilo.
11: É, 22 praticamente todo mundo foi questionado.
15: Ah, claro, eliminação pra Croácia daquela, da forma que foi, tomando gol no último minuto e depois perdendo nos pênaltis.
11: Ali era só ter fechado a casinha.
15: Não, é inacreditável.
11: E aí ali a gente tem que reconhecer, quem fez, quem realmente bateu no peito e resolveu, foi o Neymar, a defesa que não quis,
15: exatamente,
11: manter o que o Neymar tinha feito.
15: E aí é o seguinte... Essa convocação do Ederson pra vaga do Wesley, Isso demonstrou claramente que o Ancelotti ele já percebeu que tinha uma lacuna no elenco, que era de um meio campista.
11: Então ele tem que mudar o esquema de jogo.
15: Não, porque ele chamou o seguinte, ele chamou o Ibanez e o Danilo como zagueiros extras, né? Você tem Gabriel Magalhães e Léo Pereira para a zaga pelo lado esquerdo, tem o Bremer e o Marquinhos para a zaga pelo lado direito. Certo. E ele chamou mais dois zagueiros, o Ibanez e o Danilo. O Danilo como uma espécie de reserva mesmo da lateral direita e o Ibanez também. Com isso, ele fica com esses dois laterais, eu diria, zagueiros barra laterais, fazem duas funções, e chama o Ederson para compor o meio de campo. Por quê? Você tem Casemiro, Bruno Guimarães, aí beleza, Fabinho e Lucas Paquetá pro banco. Ou seja, faltava... E o Danilo Santos também, né? O Danilo do Botafogo. Faltava um meio campista, e aí eu acho que essa convocação do Ederson é justamente para isso, até para você ter o Fabinho como uma possível, repito gente, possível, porque o Fabinho não joga assim faz muito tempo, uma possível opção para lateral direito, que o Fabinho, para quem não acompanhou o início da carreira dele, ele era lateral direito antes de se tornar volante, então faz um pouco de sentido. A temporada do Ederson é boa, eu gosto do futebol do Ederson, fica um pouco a decepção, porque alguns jogadores, como o Gerson, por exemplo, eu acho que poderia ter sido chamado para essa vaga, né? Eu acho que passou esse filme na cabeça do Gerson. Essa temporada dele, né, na Atalanta, do Ederson, no caso, né? É uma temporada de 41 jogos, 3 gols e 2 assistências. Na temporada passada ele foi melhor, mas o técnico dele era o Gasperini. Não deixa de ser uma temporada ruim, porque é um jogador que está sendo contratado pelo Manchester United, não à toa, não é um jogador, ele se valoriza, faz uma temporada muito boa, e o Ederson é um cara de campo a campo, né? Então, já participou do ciclo da seleção brasileira, repito, acho que poderia ter chamado o Gerson, talvez, eu gosto muito do futebol do Gerson. O Pereira, eu talvez chamaria também, mas aí seria mais para... Se eu cortasse um atacante hoje, eu chamaria o Matheus Pereira, por exemplo. Mas a temporada do Ederson é uma boa temporada. Então ele vai agregar mais um nome ao meio de campo. Ele que estava num casamento lá em Campos do Jordão, o Ederson, inclusive, quando foi chamado.
17: Que é isso?
15: Aí recebeu
17: lá aquele... Lá tá frio, viu?
15: Ah, deve ser. Eu não sei se é Campos do Jordão, não. Perdão, é Campo Grande. Eu errei só o campo.
11: Aliás, ele é de Campo Grande.
15: Exato.
11: Ele é de Campo Grande no Mato Grosso do Sul, já passou pelo Cruzeiro, pelo Corinthians.
15: Não, queria dar toca.
11: O sucesso, né, dele mesmo, grande, foi no Fortaleza, e depois disso é que ele foi
15: para
11: Europa, futebol italiano.
15: Eu fico imaginando o técnico Diego Coelho. Lembra do Coelho, ex-lateral direito do Atlético? Que foi lateral direito.
17: Tô tentando lembrar do Coelho.
15: Jogou no Atlético ali entre 2007, por aí. Mas o Coelho virou treinador. Aí ele foi. Era
17: época de vacas muito magras, as vacas eram sequinhas.
15: Era quase um coelho, a vaca. Mas o coelho, ele, de certa forma. Olha pra você ver a genialidade dele. Ele, enquanto treinava o Corinthians, isso durante a pandemia ainda, né? Lá em 2021, se eu não tô enganado, ou 2020. O Ederson tinha saído do Cruzeiro pela questão financeira e ido para o Corinthians. O Ederson, num jogo contra o Fluminense, tentou um chapéu e uma caneta. O Coelho substituiu ele com 17 minutos de jogo. 17 que minutos. É meio que queimando o garoto.
17: Uhum.
15: E aí ele ficou queimado na torcida do Corinthians, não recebeu grandes oportunidades e foi pro Fortaleza. Aí santo foi Juan Pablo Vojvoda.
11: Vojvoda é muito bom.
15: Muito,
11: né?
15: Bom treinador. Muito. Transformou o Ederson num senhor meio campista, que depois foi vendido pro futebol europeu, pra Atalanta, e vendido muito bem, só puxando aqui, na verdade ele é vendido primeiro pro Torino, né? E aí ele faz uma temporada de 21-22 ali pelo Torino, e depois já é vendido ali. Não, minto. Torino não, Salernitana, tá?
11: Ah, já ia falar que ele podia ter ficado jogando aqui em Belo Horizonte mesmo.
15: Foi Salernitana. Olha pra você ver, ele foi pro Corinthians sem custo por conta da situação do Cruzeiro. Depois ele é emprestado pro Fortaleza, faz uma grande temporada. E já no início de 2022, ele é negociado ao Salernitana por 6,5 milhões de euros. Aí a Salernitana não precisou nem de muito tempo. Em 5 de julho de 22, já no final da temporada europeia, a Atalanta compra ele por 22,9 milhões de euros. E aí ele tá na Atalanta até hoje e está sendo negociado para o Manchester United por 43 milhões de euros. E aí imagina com Copa, vai se valorizar ainda mais.
11: Sim.
15: Aí fica a lamentação, né? O Cruzeiro perdendo um jogador importantíssimo por pois causa da situação, né? De ele que teve aquela formação clássica do Desportivo Brasil, né? Que é o primeiro clube de base dele.
11: Pois é, mas sempre tem essa desculpa. Eu preferia tentar ver o outro lado da história e tentar descobrir por que que o Cruzeiro perde tantas grandes oportunidades.
15: Não, na época
11: passou, gente, o Ederson, passou o Estevão, perdeu a oportunidade com
15: Maurício, que vai disputar a Copa pelo Paraguai.
11: Vitor Roque passou, perdeu, deu bobeira ali também. Então, o Cruzeiro tem uma série de ações aí de grande. Igor Thiago.
15: É, não, mas o Igor Thiago que foi, ele sim, foi aproveitado, só que a questão
11: mas não
15: toda,
11: conseguiu virar essa valorização toda com grandes jogadores que poderiam virar.
15: A questão toda em relação...
11: Pra mim isso tem que ser estudado pelo Cruzeiro.
15: A questão toda em relação aos jogadores que o Cruzeiro perdeu naquela ocasião foi por causa, infelizmente a gente tem que citar, do roubo que o clube sofreu. Que, e aí ficou sem dinheiro, não conseguiu manter o Maurício, fez um negócio do século. Trocou o Pottker pelo Maurício.
11: Oh, que é esse?
15: O Internacional tá rindo à toa até hoje. Meu Deus do céu, que negociação desastrosa que foi aquela. E também perdeu o Ederson, perdeu vários jogadores nesse tempo. Agora, só pra fechar sobre o jogo, Alex, que aí a gente falou sobre o primeiro tempo, sim, falou sobre a lesão do Wesley. Aí no segundo tempo é aquela maluquice, né? Muda 15 jogadores. 15 não, né? Porque não tem como. Mas mudou
11: 8. Acho que foram 8 substituições.
15: É, aos 46. Por aí. Aqui, ó. Foi por aí. 8 substituições. Entra o Everton no lugar do Alisson, o Bremer no lugar do Marquinhos, o Léo Pereira no lugar do Ibanhas, o Danilo Santos no lugar do Bruno Guimarães, o Luiz Henrique na vaga do Paquetá, o Fabinho na vaga do Casemiro, o Matheus Cunha no lugar do Vini Júnior e o Endrick no lugar do Igor Thiago.
11: Ah, então foram 8.
15: 8 substituições no intervalo. Aí, meu amigo, aí precisamos falar dele, né? Não tem jeito.
11: Qual dele? Nosso querido, nosso ilustríssimo Endrick.
15: Precisou de 7 minutos em campo pra fazer a diferença. 7 minutos do primeiro tempo, do segundo tempo, perdão. Grande jogada, boa jogada do Rafinha. E aí lança o Endrick, e aí é o faro de centroavante, né?
11: Isso.
15: O faro de centroavante que tava lá presente pra fazer o gol do 2-1 pra garantir. Não é os 3 pontos, mas garantir a vitória contra o Egito. E depois, agora eu vou rasgar o verbo.
11: Rasga o verbo.
15: Não em relação ao Endrick. Mas, meu Deus, que preguiça. Meu Jesus, que jogo horroroso depois desse gol. O Brasil teve até mais algumas oportunidades. E aí, o Ancelotti coloca também o Alexandre na vaga do Douglas Santos e coloca o Martinelli, que não tinha jogado no primeiro por causa da final da Champions, na vaga do Rafinha, deixando no banco apenas o Ederson, Gabriel Magalhães e o Rayan. Aliás, é uma pena o Rayan não entrar, né? O Rayan entra, faz gol e depois não é utilizado. O Ancelotti tá parecendo Barba Domingues. Mas a seleção faz um jogo, e até natural, tá, Alex? Eu tô cornetando aqui o jogo ruim, mas é o último jogo da Copa, antes da Copa.
11: Mas eu senti
15: o Wesley machucou.
11: É.
15: Então os jogadores não iam também fazer aquele esforço todo pra querer.
11: Entendi.
15: E aí a equipe do Egito também colocou alguns jogadores, colocou o Salah, colocou o Abdelmonem, que eu achei que chamava abdômen.
11: É, mas se chegar um dinheirinho lá, será que ele nos ajuda?
15: Qual?
11: O Abdelmonem. Bom dia. Talvez ele esteja, cara, só esperando.
15: No momento da transmissão, eu jurei que ele chamava abdômen. Eu, inclusive, falei isso algumas vezes. Depois eu fui ler a ficha do jogo de novo. Tava Abdelmonem. Mas aí o Egito também dá uma... altera também. Esses amistosos, assim, pré-copas, geralmente é praticamente um treino com a tranquilidade.
11: Treino de luxo.
15: Exato. E aí é uma tristeza que a lesão do Wesley mesmo é uma nota triste. Mas aí o Brasil já viu muita coisa relacionada pra se preparar até mesmo pro jogo contra o Marrocos, né?
11: Sim, abertura e estreia na Copa. Mas vamos lá então, depois a gente vai falar com mais detalhes aí sobre essa questão do Marrocos, hein? Mas o Juarez participando aqui falou que o Hexa tá garantido. Caso se saia bem, logicamente, o Brasil será Hexa campeão. Ao contrário, o Hexa sem ser campeão, sexto fracasso consecutivo.
15: Ah, perfeito. Perfeito.
11: Fazer o quê?
15: Aliás, eu vou aproveitar a deixa do Juarez, vou mandar um abraço pra ele. E também mandar um abraço pra nossa Aida Lopes, que me falou essa mesma piada sexta-feira.
11: Sensacional.
15: Um beijo pra ela que... A nossa, é praticamente um nosso monumento aqui do jornalismo.
11: Isso, que é isso. O irmão do Batman tá participando aqui com a gente.
15: O irmão do Batman?
11: É, o Renato Wayne. O Renato Wayne tá participando aqui e falou o seguinte: da seleção conheço mal aquele que jogou no Galo, Tafarel. Nossa, tem um tempinho. E conheço aquele estudante de medicina também. Qual o nome do estudante de medicina? Olha que maldade.
15: Ele fez, maldade. Ele tá fazendo...
11: O Neymar.
15: Então, mas ele tá fazendo um estágio longo com o Dr. Rodrigo Lasmar.
11: Hein? Tá, grande estágio. Agora, falando da questão, galera participando pelo 999-44-8870, tá liberado para você participar. Nosso tema do dia aí, Wesley saindo da seleção brasileira, entrada do Ederson. É um nome, pelo menos, assim... soa bem, né? Soa bem, pelo menos isso. Mas aqui, ó, a Mariana Santos: por mim, o Antelote aproveitaria a desculpa e convocava o Matheus Pereira. Se é pra improvisar, é melhor chamar o melhor do Brasil.
15: Que isso. Mas aqui, a gente defendeu. O Pereira tinha que estar na seleção, né, gente? Não tem jogador com essa característica na seleção brasileira. Só que assim, pensando no Antelote, no jeito que ele tá usando a seleção... Acho que era muito difícil ele chamar o Pereira nessa ocasião. Ele não chamou o Pereira durante o ciclo todo?
11: Sim.
15: Acho um erro, mas não chamou o Pereira durante todo esse ciclo. E merecia, né? Merecia. Ah. Mas caso tivesse um corte de atacantes, eu acho que o nome do Pereira ganhava força pesado, assim.
11: Entendi. Agora o Milton, me ajuda aí. Vai mudar o esquema em cima da hora da Copa? Vai dar certo isso? Um dos comentários que eu ouvi é justamente dessa mudança mesmo, o Milton falando aqui.
15: Agora
11: que o Antelote...
15: É o Milton Cunha do Carnaval?
11: Não sei se é o Cunha, só para responder o Cunha. Que o Antelote entraria com um 4-2-4 e agora ele mudaria por um 4-3-3. Você vê isso?
15: Ó, eu vou ser um pouco... Não vou parlar italiano aqui para defender o Antelote, não. Mas eu vou relembrar uma coisa importantíssima sobre esse ciclo da seleção brasileira, que muita gente está esquecendo disso. É o quarto treinador da seleção brasileira durante o ciclo. O Brasil finaliza a Copa, o Tite é mandado embora. E opta por sair também.
11: Depois de duas Copas, né?
15: Isso. E aí, o Brasil começa a procura pelo treinador e o senhor Edinaldo Pereira, na ocasião, achou que já fecharia com o Antelote ali. Aí ficou o Ramon Menezes. Que foi terrível, né? Eu falo aqui que não dá pra... O Rony foi o atacante da seleção brasileira no amistoso contra Marrocos, inclusive, tá? Nas últimas partidas do Brasil contra Marrocos, o Rony era o titular da seleção brasileira.
11: Que é isso?
15: É um absurdo isso. Enfim. Aí, o pessoal pressiona o Edinaldo, falando: você tá doido? Vai deixar o Ramon Menezes esse tempo todo? Ele vai conseguir deixar o Brasil tão ruim que ninguém vai conseguir recuperar. Aí ele chama o Fernando Diniz, treinando o Fluminense ao mesmo tempo, a ser treinador interino. Olha que confusão.
11: Sim.
15: O Diniz fica um tempo, vai mal também. E aí o Antelote dá a recusa dele, né? E fica no Real Madrid na ocasião. E aí o Diniz é meio que demitido do cargo de interino. E aí o Edinaldo opta pelo Dorival, ou seja, terceiro treinador já. O Dorival é um desastre na seleção, vai muito mal. Recupera, ganha alguns amistosos mais fáceis, toma aquele 4-1 pra Argentina vergonhoso.
11: Nossa.
15: E aí, depois disso, por fim, o último treinador, o Antelote, pra aí sim virar o treinador da seleção brasileira na Copa. Foram pouquíssimos jogos do Antelote no comando da seleção. E em uma seleção, gente, já é curto o tempo de treinamento. O cara, ele fica esse tempo todo pra observar mesmo. Não teve os 4 anos, não teve o ciclo, ele não conseguiu jogar com esses jogadores durante todas as eliminatória. Por isso que eu acho que o Antelote chega beirando a Copa ainda fazendo testes, tá? E até o Vanderlei Luxemburgo se envolveu nessa polêmica, tava bravo lá, falou:
11: ué,
15: oi, tá certo, não acho certo trocar esquema. Ele fala que não tem convicção, né?
11: Uhum.
15: E que tá bravo em relação a isso. Eu concordo em partes, mas eu acho que é natural e é o risco que a seleção brasileira, que a CBF, correu em trocar de treinador tantas vezes. Por isso que o Ancelotti ainda tem que fazer teste. Eu acho que fazer teste no último amistoso é válido. E eu acho que a mudança de esquema também é muito válida. Eu acho que o Brasil não tem que ficar preso a um esquema apenas. O Brasil tem muitas opções. O Brasil pode jogar num 4-4-2 losango com dois atacantes só. O Brasil pode jogar no 4-3-3. O Brasil pode jogar no 4-2-4. Eu acho que se ficar preso a um esquema apenas, pode acontecer o mesmo que aconteceu com o Tite nas últimas duas Copas. O Brasil sendo eliminado justamente por pelas outras seleções fazerem uma leitura da seleção brasileira e depois dar um nó tático na gente. Então, assim, eu acho... O
17: 7-1 foi isso.
15: Gente, vale lembrar que a seleção argentina ganha a Copa mudando esquema jogo a jogo. O Scaloni montou a seleção jogo a jogo. Ele não ficou preso a um esquema que ele jogava já durante as eliminatórias. Ele foi montando jogo a jogo. Então, tinha jogo que o Julian Álvarez foi titular. Tinha jogo que jogou o Lautaro. Então, assim, a seleção precisa ter variação. Eu acho que, nesse sentido, nesse aspecto, faz muito sentido essas mudanças e esses testes realizados pelo Ancelotti. Entendi. E daqui pra frente não é teste, daqui pra frente vai ser estratégia. Sim. Pra ganhar jogo a jogo.
17: Pois é, aí o Diego Pinheiro não tá muito a favor disso não. O Diego falou o seguinte, ó: acho que o Brasil deveria ter chamado outro lateral como o Vitinho do Botafogo. Improvisar em Copa do Mundo não dá. Você acha que teria espaço pro Vitinho?
15: O problema é esse, que as opções de lateral tá muito ruim. Muito ruim, gente. O Paulo Henrique do Vasco foi reserva contra o Atlético no Vasco. O Vitinho sofreu com problemas físicos já naquela bagunça que está o Botafogo também. Não vinha atuando com regularidade. Aí você pega os outros nomes da pré-lista também. Acho que foram esses os laterais, né, que o Ancelotti pré-convocou, eu diria assim. E... cara, realmente pouquíssimas opções. E aí meio que não vai ser uma improvisação, né? Vai ser o Danilo, que já foi lateral direito. É lateral direito de ofício na carreira, hoje joga como zagueiro, mas vai ser o Danilo. E em relação a utilizar o Ibanez, vou relembrar o seguinte: Alemanha campeã da Copa de 2014.
17: Triste, mas foi.
15: O Lahn era o lateral direito titular. E... em algumas ocasiões, a Alemanha teve 4 zagueiros formando a linha defensiva. O lateral esquerdo, titular da final da Copa, foi o Havertz, que é zagueiro destro, jogando de lateral esquerdo. Zagueiro destro jogando de lateral esquerdo. Ou seja, se tiver um encaixe, ok, eu acho que isso não será um problema para a seleção brasileira. Me preocupa muito mais a gente deixar de ter um meio de campo enfrentando uma grande seleção, ou a gente perder muitos gols. O Ancelotti seguir insistindo no esquema com o Matheus Cunha não me convenceu nesses amistosos. Ele, que porta a 9 da seleção, fez uma partida contra o Panamá extremamente apagada e fez uma partida, assim que entrou, contra a equipe do Egito também muito apagada. Isso me preocupa mais do que... Claro, eu fico triste pelo corte do Wesley, que realmente a seleção já não tem muitas opções de lateral, mas eu fico mais preocupado em relação ao nosso ataque, que precisa ter um pouco mais de faro artilheiro.
17: Sim. Eu, inclusive, já teria, você falando em apagada, eu teria apagado um da camisa do Hendrick assim que ele fez o gol.
15: Ah, eu também acho. Quem tinha que ser o 9 da seleção era o Hendrick.
17: Resolveria o problema. Pronto.
15: O Hendrick tem estrela e ele cresce em jogo de seleção brasileira. E é disso que a gente tá precisando.
17: Muito, muito, muito. Porque tem jogador que joga demais no clube e chega na seleção e joga pouco.
15: O Neymar só foi convocado justamente por isso. Porque ele é um jogador que cresce com a camisa da seleção brasileira, não à toa. É um dos maiores artilheiros. É o maior artilheiro da história.
17: Maior artilheiro.
15: Da história da seleção brasileira. Não. Porque é um cara que cresce com a camisa da seleção. E por mais que a gente tenha jogadores decisivos, muito bons em seus clubes, Rafinha, Vinícius Júnior, Matheus Cunha, mas com a camisa da seleção ainda estão devendo. Ah. Então, assim, por isso que o Neymar ganhou espaço em relação a isso. Por causa do fator decisão com a camisa da seleção brasileira.
17: Ó, então bora lá para as informações do trânsito. Diego Costa chegando aqui. Diego, boa tarde, meu caro. Tem informação de onde pra gente? Conta tudo.
18: 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Fala, Alex. Boa tarde para você também, meu caro, e para o ouvinte do Papo de Crack. Vejo aqui que na BR-040 tem lentidão para o motorista na reta do Califórnia. Filas começando no bairro Jardim Bandeirantes, ficando assim até as proximidades do anel rodoviário. Opção de rota alternativa é acessar a Via Expressa, a partir do Trevo da Ceasa, depois a Helena de Vasconcelos Costa. No caminho para Sete Lagoas, o trânsito é bom agora na 040. 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
11: Valeu, Diego. Grande abraço, meu caro. A gente faz o seguinte agora. Vamos falar da equipe Celeste. Para isso, precisamos de Marcos Botelho. Ô, Botelho, chega aí, meu caro. Conta tudo pra gente do cabuloso. O que, que você tem de informação aí, hein?
13: Opa, salve, salve, meu! Muito boa tarde pra você, boa tarde a todos os amigos presentes aqui no Papo de Craque deste primeiro tempo. É, segundou, hein? E que segunda-feira! Começou a nossa semana de Copa do Mundo, hein? Tô ansioso, galera! Tô muito ansioso pro começo da Copa do Mundo. Vai ser muito especial cobrir a Copa do Mundo aqui pela TMC, do nosso jeitinho. Vamos que vamos! E o torcedor, nosso ouvinte, vai ir conosco. Valeu, ouvinte! Agradecer desde sempre a parceria. Mas vamos falar de Cruzeiro? Copa do Mundo pra lá, Cruzeiro pra cá, tem Cruzeiro ainda. Vamos falar bastante do gigante estrelado, Cruzeiro que tá no mercado. E como destacado em manchete, só falta a assinatura para Gabriel Rojas se tornar jogador do Cruzeiro, lateral esquerdo de 28 anos, que pertence ao Racing da Argentina, o Racing de Alvejaneda. Inclusive, a esposa do jogador foi às redes sociais, na uma rede social dela, tá? Lá no Instagram. Ela republicou uma postagem de um perfil de torcedores do Racing, agradecendo e se despedindo do Gabriel Rojas. Ela repostou e ainda escreveu, né? Diz que é uma mescla, uma mistura de sentimentos e que eles vão sentir saudades, a falta da Academia Lacade, que é o apelido do Racing Clube de Alvejaneda. Gente, esquentou e esquentou de vez. Como informado em primeira mão, semana passada no Papo de Craque do segundo tempo, trouxe a informação que o Cruzeiro já estava tudo acertado para fechar um acordo com Gabriel Rojas até o final de 2029, antecipado aqui na TMC, 90% do contrato do jogador sendo adquirido pelo Cruzeiro por US$6 milhões. Então é isso, meus amigos, 90% do passe do Gabriel Rojas, contrato até o final de 2029, o jogador será do Cruzeiro, ok? E o Cruzeiro segue de olho no mercado. Outro jogador do Racing, e a gente também destacou no final de semana passado, né? Alguns portais aqui em Minas também destacando a situação do Santiago Sousa. De fato, o Cruzeiro sondou e é um jogador que o Racing já se prepara para receber investidas e pode ter investida do Cruzeiro. O Cruzeiro de olho no jogador entendeu que os números podem ser trabalhados entre 7 e 8 milhões de dólares. É o que quer o Racing. O Cruzeiro pode sim fazer uma investida para cima do Santiago Sousa. Jogador que é volante, pode jogar como zagueiro, um líbero, 27 anos. É um jogador que está sempre muito em alta. O Cruzeiro pode sim fazer uma proposta para o Sousa nos próximos dias. Fechando agora a contratação do Rojas, o Cruzeiro pode ir para cima do Santiago Sousa e atacar mais uma vez o mercado argentino. Evidentemente, eu falo do Racing. Sobre Kaique, mais uma vez, o Cruzeiro vai receber de forma presencial representantes do Betis. As partes terão mais uma vez uma conversa, uma reunião presencial, mas a tendência é que o Cruzeiro mais uma vez não aceite a proposta do Betis, porque o Betis ainda não está atingindo a situação de 15 milhões de euros, que é o que quer o Cruzeiro pelo Kaique. O Cruzeiro entende que o Kaique é um ativo super valorizado e pode conquistar no mínimo 15 milhões de euros pela transferência do bom e jovem lateral esquerdo de apenas 23 anos. Meus amigos, daqui a pouco eu volto destacando mais o Cruzeiro aqui no nosso Papo de Craque.
11: Valeu, Botelho, obrigado pelas informações, mas Léo Dias, eu tenho um questionamento para te fazer.
13: Diga.
11: Tem um ouvinte aqui que participou também falando desta questão aí do Rojas, mas eu vou pro Kaique aqui primeiro. Ô, Lucas Souza, peraí, Lucas, daqui a pouco eu pergunto aí do Gabriel Rojas, beleza? Tô devendo a pergunta do Lucas.
13: Perfeito.
11: Beleza? Mas antes, o Kaique, o Betis tá oferecendo aí 8 milhões, bem abaixo, praticamente metade do que o Cruzeiro tá querendo.
17: time europeu também não fica atento, peraí, qual que é a melhor janela de transferência desse Cruzeiro aí? Melhor janela é agora. Na próxima ele já começa a passar aperto pelo fim do contrato. Então, se eu oferecer uma grana, é melhor o time pegar do que perder tudo depois. Não tem uma pitada disso também, de entender o momento da negociação?
15: A questão do Kaique também, Alex, eu acho que é... Não sei se envolveu algum tipo de promessa, algo do tipo, quando o Cruzeiro recusa a proposta do Como, lá no início do ano, né? Porque o Como ofereceu um valor que talvez para o Cruzeiro não era tão interessante. E aí o entendimento foi que meio que a turma conversa assim: ah, se você for para a Copa, Kaique, você vai custar mais caro. Então vai ser melhor o momento, tanto para mim, tanto para você. Só que aí o Kaique acabou não indo para a Copa, mas ainda assim ele se valorizou. Ou seja, é uma situação que o Cruzeiro já tinha mais ou menos pré-definida em relação a ter que negociar o Kaique nesse momento. E aí, gente, é inevitável que 14 milhões de euros, que seja, né, o valor aí que o Cruzeiro vai receber pelo Kaique, o jogador tem o interesse, é de fato um
17: grande ativo.
15: Um grande ativo do clube. É um jogador que já tem interesse, né, em ir pro futebol europeu. Eu não julgo o Kaique, porque realmente, poxa, o Kaique, assim, é o sonho de todo garoto, né? Querer disputar uma Liga dos Campeões. Não é o caso do Betis, mas caso o Como volte com a investida. Mas a gente falou do Barcelona, inclusive, que de certa forma terá talvez interesse, mas é um grande sonho de um jogador. Sim. Então, o staff do jogador já está mirando o futebol europeu, o jogador quer ir para o futebol europeu, e esse seja o momento, talvez, para o Cruzeiro fazer essa venda, porque já está batendo no teto da idade.
17: E para mim também, a idade e também o fim do contrato com o Cruzeiro. Daqui a pouco vai chegar no momento em que o atleta pode assinar um pré-contrato, e aí o Cruzeiro não recebe nada. E aí?
15: E aí, exatamente, o Cruzeiro também vai... Eu acho que, assim, é óbvio que o Cruzeiro vai sentir a ausência do Kaique. É óbvio, gente. O jogador da qualidade do Kaique, o Cruzeiro lamenta muito a perda, mas também não consegue manter o jogador nesse tipo de situação. Então, é um fato que o Cruzeiro tem que conviver com ele. Aí, agora, já o nosso Botelho já trouxe aí sobre o substituto, né? Que aí, eu acho que já vai fazer... Basicamente aquela troca, né? Vai ser quase uma substituição de laterais esquerdos.
17: Isso. Mas aí vou pra pergunta então do Lucas Souza.
15: Perfeito.
17: Esse Gabriel Rojas vai ajudar no ataque também ou fica mais na defesa? O Cruzeiro precisa de lateral que avance também.
15: Ele é exatamente isso. Fique feliz porque o Rojas é um lateral mais ofensivo, tá? O Rojas tem uma característica... Se você pega, inclusive, o mapa de calor dele, ele, como o Racing geralmente atua num sistema de 3-4-3 ou 3-4-2-1, ele joga até como um ala pelo lado esquerdo. Então, é um lateral mais ofensivo. Tem valências defensivas também? Tem. Mas é um lateral que avança, um lateral que vai muito no corredor, né? Aquele cara que fica bem coladinho ali na ponta esquerda. É um cara de bola parada, de vez em quando bate escanteio também, e tem um número até interessante de assistências na temporada. Em 2026, em 17 jogos, foram 5 assistências e um gol marcado. Ou seja, tem uma característica ofensiva, é um lateral de pré-lista de Copa, e aí o Cruzeiro vai ganhar muito em relação ao jogo ofensivo. Então ele não vai ser o Kaique, que eu considerava até um lateral mais defensivo, tá? E ele era bom no apoio, ótimo, sim, no apoio, o Kaique.
17: Bem.
15: O Kaique realmente era um lateral muito comum. A gente tá falando era, né? Como se ele já tivesse saído do Cruzeiro. Mas o Kaique não realmente...
17: Tem que fazer o Pix, só depois de
15: exatamente.
17: Fazer o Pix.
15: Exatamente. Tudo pode mudar, gente. Eu não lembro do Matheus Pereira.
17: Até
15: que
17: o
15: tava...
17: Pix. Estão querendo
15: o Pereira tava o fazendo exame para ir pro Zenit. A negociação caiu. A negociação caiu. Então tudo pode mudar.
17: Só e depois aí... do Pix que a gente garante aqui.
15: Mas... O Kaique é um lateral muito equilibrado, né? Eu acho que isso é o que chama atenção no Kaique, que ele consegue ser bom tanto no apoio quanto na parte defensiva, que ele tem uma questão física muito potente, né? Então, o Rojas vai ajudar mais o Cruzeiro no quesito ofensivo. E ele que o Racing também não tá triste com a negociação, não, porque ele foi comprado até barato, né, pelo Racing lá do Querétaro. Foi comprado por 2,3 milhões de euros na ocasião.
11: Ué, ganhou bem.
15: É. O Querétaro que se deu bem também, né? O Querétaro, aquele clube que o Ronaldinho jogou uma parte da carreira dele lá, não sei se vocês vão lembrar, lá no final da carreira do Ronaldinho, lá do México, que contratou o Rojas sem custo na época, em 2020, e, aliás, em 2022, e aí o Racing comprou.

0: um atacante que faça gol e precisa dar uma reforçada na defesa por conta das negociações aí que estão pululando, multiplicando principalmente na defesa do Cruzeiro. Aí, Santiago Sousa, onde que ele entra? Ele não é volante, zagueiro?
1: Primeiro volante.
0: Ah, então ele poderia ser esse reserva do Romero?
1: E digo mais, é sombra, mas não é uma pequena, uma grande sombra para os volantes do Cruzeiro. Aí é nisso que eu acho que o Cruzeiro tá pensando nessa agora. É contratar jogadores com nível de time titular. E o Rojas seria, aliás, o Sousa seria um jogador com nível de time titular. A gente vê o Romero, por vezes, avançando até bem, né? Jogando até como muito segundo volante, bem, às vezes.
0: Dando aí, muita assistência.
1: Exato. O Sousa, ele pode agregar o Cruzeiro nesse sentido, de ser esse volante para fazer a saída de três. Eu repito aqui, o Sousa tá tendo seu nome ligado, mas eu não me assustaria se o nome do Gregory voltasse à tona o Cruzeiro. Eu venho cravando isso aqui porque o Arthur Jorge, por onde ele vai, ele leva Gregory, né? Como se fosse um assistente técnico dele. E quando o Gregory sai do Botafogo pro Al-Rayyan, a situação foi a mesma. Teve o assédio do Al-Rayyan, o Botafogo deu uma segurada, ele seguiu jogando por lá. Só que aí, meses depois, o Rayyan fez a investida e levou o Gregory embora. Pode acontecer até a mesma situação envolvendo o Cruzeiro. Vamos observar de perto essa situação do Gregory, mas o Sousa seria um baita reforço pro Cruzeiro.
0: Maravilha, então vamos fazer o seguinte, vamos mudar o lado aqui, vamos falar agora do Galo Forte e Vingador. Para isso precisamos dela, Giovana Oliveira. Giovana, chega aí, conta tudo desse Galo pra gente, por gentileza.
2: Fala, meus caros amigos do Papo de Craque, primeiro tempo desta segunda-feira, segundou, meus caros. Ótima segunda-feira a todos. Bora lá então, porque assim já estamos naquela semana deliciosa, semana de Copa do Mundo, teremos o início então do Mundial de Seleções já nesta próxima quinta-feira e também meu aniversário na quarta, vale sempre ressaltar e lembrar. Mas bora lá, meus caras, porque assim, ainda temos muito a falar sobre o Galo, né? O Atlético que vem vivenciando um momento de incertezas dentro de campo, conseguiu, né, inclusive, antes da paralisação para a Copa do Mundo, uma vitória de extrema importância como visitante no Campeonato Brasileiro, ao bater o Vasco por 1-0 fora de casa. Uma situação que foi muito importante, justamente pensando, né, meus caros, que como visitante o Galo não estava nada bem na competição nacional. Vamos então agora falar sobre como que estão agora as situações do Galo em todos os quesitos do Campeonato Brasileiro, né, meus caros? A Universidade Federal de Minas Gerais, ou UFMG, tem o Departamento de Matemática que calcula todas as predominâncias no futebol e já coloca aí, então, qual que é a situação do Galo em todos os quesitos. Vamos começar, então, em relação à probabilidade de ser campeão brasileiro. Hoje a gente sabe que é muito difícil e o Galo se configura aí com 0,47% de chance de levantar a taça do Campeonato Brasileiro. Já uma classificação para a Copa Libertadores direta, né? Pela competição nacional, o Galo tem 16,6% de conseguir, então, a classificação para o maior torneio continental da América do Sul. Já para a Copa Sul-Americana, torneio que o Galo vem disputando há dois anos consecutivos, o Galo tem hoje 42,9% e para um provável rebaixamento, uma queda para a segunda divisão da temporada que vem, o Galo tem então 9,6% de chance. Então, mais uma vez, né, meus caros, mais uma vez, o Galo tendo neste exato momento mais chance de conseguir a classificação para a Copa Sul-Americana com 42,9% de chance. Tivemos também, meus caros, o perfil R10 Score, que realizou um levantamento colocando o Galo entre os clubes brasileiros com mais vitórias em competições nacionais nesta década, tá? Considerando o período desde 2021, o Galo soma 118 vitórias e aparece aí empatado com o Fluminense na terceira colocação do ranking. A lista é liderada pelo Flamengo, né, com 149 triunfos, o Palmeiras em seguida com 138, em terceiro Galo Fluminense, como eu disse anteriormente, com 118, e o Botafogo em quarto com 113 vitórias. Um desempenho que mostra, né, meus caros, então, que o Galo, desde 2021, vem realmente conquistando mais abertamente, né, uma maior competição.

0: competitividade, lembrando, né, que desde 2021 conquistou títulos da Copa do Brasil, Campeonato Brasileiro, daquela oportunidade, então vem tentando realmente se configurar ali na prateleira de cima do Campeonato Brasileiro, também, né, do mata-mata nacional. O Galo, então, que vale lembrar, né, meus caros, neste exato momento, nas duas competições, pelo mata-mata, o Atlético vai enfrentar, então, o Juventude neste próximo semestre, pelas oitavas de final da Copa do Brasil, jogo que vai ser muito importante, porque partida de ida será realizada aqui na Arena MRV. Confronto de volta vai ser em Caxias do Sul, um jogo muito chatinho de ser disputado, realmente pensando que é um jogo mais delicado, né, meus caros, que é uma partida mais complicada, o frio de Caxias do Sul. Já pelo Campeonato Brasileiro, hoje, o Galo na competição nacional não está na parte de cima da tabela de classificação, né? Está se configurando, neste momento, na nona colocação da tabela de classificação, com 24 pontos conquistados em 18 rodadas, com 7 vitórias, 3 empates e 8 derrotas. Então, para este segundo semestre, técnico Eduardo Domingues vai precisar virar a chave para conseguir bons resultados como visitante, mas principalmente também permanecer com bons triunfos como mandante.
1: Valeu, Giovana, obrigado pelas informações aí. Eu fico contrariado quando eu vejo que tem mais possibilidade de ser rebaixado do que de ser campeão. Não era para ser assim. O Atlético tem que entrar, desde que virou SAF, desde que teve a mudança de... virou a chavinha ali, ele tem que entrar com o objetivo de ser campeão. Então é muito triste, lógico. No começo do ano eu tinha falado que o objetivo para mim, pessoalmente, seria uma vaga da Libertadores, esse seria o campeonato. O Atlético me contrariou muito e colocou o campeonato como se manter na primeira divisão. E até o momento está sendo praticamente isso, porque a chance de Sul-Americana é 42,9%, que é se manter praticamente.
2: O Atlético, o Alex, e aí é o seguinte, né? Acabou levando o futebol, né? Do mesmo jeito que o ano passado, né, cara? Tá caminhando de novo para ter um ano igualzinho o ano passado. Ah, Léo, mas como?
1: Como, Léo?
2: Do mesmo jeito.
1: Numa frase.
2: O Atlético mais uma vez está se classificando bem nas Copas, tem um caminho já bem definido, né? E respeitando os adversários, obviamente. Porque, até porque eu não acho o Bragantino uma teta danada, acho o Bragantino um adversário muito complicado. Mas o Atlético está mais uma vez avançando bem nas Copas, tem um caminho bem definido na Copa Sul-Americana, que pode levar a mais uma final. Tem um adversário, aí a gente precisa ser sincero, que joga a segunda divisão, acessível na Copa do Brasil,
1: sem
2: Juventude.
1: Sem
2: não
1: dor.
2: É Juventude, é Juventude. E fazendo uma campanha de novo. Tá no nono lugar nesse momento, né? Beirando ali o 11º, 12º lugar. O Atlético parece que vai caminhar pelo mesmo caminho das últimas temporadas.
1: Ah, não.
2: Que
1: não
2: é
1: dá.
2: Meio de tabela. É avançar nas Copas onde dá e tentar a vaga na Libertadores mais uma vez pelas Copas. Porque vale lembrar, Alex, você ser finalista de Copa do Brasil esse ano é muito vantajoso.
1: É, sim.
2: Você vai pra pré-Libertadores.
1: E mais menos de 30 milhões em caixa ali.
2: Ou seja, é dinheiro.
1: Ah.
2: O Atlético, mas vai... Por que que o Atlético não mudou isso? Por quê? O Atlético não se reforçou o suficiente para ter um grande ano. Assim, até acompanhei alguns conteúdos sobre a questão financeira do Atlético. O Atlético investe um valor até considerável nessa primeira janela. Só que, mais uma vez, eu sinto que o Atlético foi muito... Como eu diria, cara... O Atlético parece eu fazendo revisão do meu carro.
1: Como assim? Explica
2: que melhor. Eu vou fazer a revisão amanhã, inclusive, tá?
1: Vai lá, boa sorte.
2: Aí eu já recebi lá o diagnóstico, eu tenho que mexer com a embreagem e tal, eu tenho que mexer com a troca de óleo. Depois que ocorre, né, todo esse fator, eu deveria, ao mesmo tempo, nesse mesmo mês, já gastar um tiquinho mais e alinhar, balancear, mexer talvez uma questão de suspensão. Aí... Só que aí o dinheiro acaba, né? Aí eu vou falar igual o Atlético. Na próxima janela eu mexo. E o Atlético tá fazendo isso. O Atlético, na janela do início do ano, começa muito bem. Contrata o Minda, contrata o Cassierra, contrata o Lodi, que foi uma grande contratação.
1: Sim.
2: E aí, De repente o Atlético vira e fala assim: ah, cara, mas tá muito caro, o primeiro volante que tô precisando não vai dar pra resolver agora. E jogou pra outra janela. E aí é sempre uma janela incompleta do Atlético, né? E como teve mais uma janela desse sentido, não foi algo que mudou o patamar do time. Por isso, eu acho que o Atlético não vai ter resultados diferentes da última temporada. Gente, você tá somando 2 + 2 todo ano, o resultado não vai mudar para 5, não vai mudar para 6. Ah. Vai ser 2, vai ser 4.
1: Mas o resultado tá sendo 2 mesmo. Porque contrata, você acha que vai virar 4?
2: O 2 + 2 vira 1, né?
1: É. O 2 + 2 tá sendo 2, tá sendo 1. Não tá avançando, o time não tá agregando jogadores ou a junção de tudo.
2: Gente,
1: não resulta em um time competitivo.
2: Seria surpreendente eu falasse que o Atlético virasse um campeão da Copa do Brasil, um campeão da Sul-Americana hoje. Por quê? A Sul-Americana até que vai, né? Mas seria a surpresa. O Atlético não. O Atlético não é um time que tá contratando.
1: Ó.
2: Você pode olhar pro lado, por exemplo, o Cruzeiro. Ah, Léo, mas o Cruzeiro tá abaixo do Atlético na tabela, tá com em 11º, mas tem o mesmo número de pontos. Mas olha o movimento que o Cruzeiro tá fazendo. O Cruzeiro trouxe o Gerson, o Cruzeiro tem o Arthur Jorge, o Cruzeiro vai contratar mais. O Atlético não tá fazendo esse tipo de movimento. Então eu não consigo ver essa projeção.
1: Uhum.
2: Então, quando o Atlético começa o ano pensando em vaga pela Libertadores, pode até pensar, pode até sonhar. O brasileiro é de contexto, né? Olha o Atlético Paranaense aí, quarto colocado do Campeonato Brasileiro com 30 pontos.
1: Impressionante.
2: O Bragantino, quinto colocado com 29 pontos. Mas é natural que, com o passar do tempo, depois da janela, que o Cruzeiro vá subir na tabela, que muito provavelmente vai chegar lá, que o Bahia vai se acertar e aí já vai fazer a substituição. O que é a substituição, Léo? O Cruzeiro vai integrar esse G4. O Bahia muito provavelmente vai integrar o G5 ali. E aí já era a vaga de Libertadores, meu amigo. Aí tem que torcer pra fazer
1: pela G6, reba. G7.
2: Porque pensa pra você ver, ó. Adversários do Atlético por essa vaga na Libertadores. O Cruzeiro tá indo ao mercado.
1: Sim.
2: Já tá fechando com o Rojas por 6 milhões. Vai gastar mais dinheiro porque o Cruzeiro quer título de Libertadores. O Bahia fechou a contratação do Alejo Vélez, que é muito bom atacante, também gastou dinheiro nessa janela. Então é natural que esses dois times que estão investindo, que eles vão naturalmente pegar essa vaga. E não é surpresa, gente. Ah, Léo, você tá falando aí que é certeza. Gente, eu tô falando de time que tá investindo para melhorar. O Atlético não vai investir. O Atlético, a estratégia do Atlético é outra, é contratar jogadores em fim de contrato. Esse não está autorizado pelo Pedro Daniel, Paulo Brax, a gastar uma grana com jogadores. Aí, no máximo, aí, um acordo tentando o Fred, um empréstimo com opção de compra, no máximo. E isso evidencia que o Atlético não vai mudar de muito de nível.
1: Ah.
2: Que é impossível você melhorar o nível do time, Alex, só com o jogador em fim de contrato.
1: Sim, sim.
2: É muito difícil.
1: Com apostas também, como o Tomás Pérez, é uma grande aposta, é uma aposta, não é um jogador que chega, opa, esse é um primeiro volante de primeiro nível.
2: Então assim,
1: não é ainda.
2: Claro, o trabalho ainda está sendo bem desenvolvido pelo Domingues, vai ter um tempo para trabalhar mais ainda o time, e por mais que o torcedor do Atlético não goste da equipe jogando mais defensivamente, eu concordo com isso, acho que tanto Atlético quanto Cruzeiro, historicamente, tem em sua característica um jogo. O Atlético, um jogo direto, um jogo mais ofensivo, né? Cruzeiro, num jogo de toque de bola, mais ofensivo. E é muito ruim ver um treinador querendo jogar mais defensivamente. Mas o Domingues não tá de todo errado também, não. Você tem que dançar conforme a música, meu amigo. Não adianta o Atlético querer se lançar no ataque. É, como fez contra o Flamengo, por exemplo. O Atlético foi pra cima aqui na Arena MRV. Você viu o que aconteceu, né?
1: Nossa.
2: 4-0 pro Flamengo. Então, assim.
1: Não, 4-1. Teve umzinho o Salvador, não foi, não?
2: Não.
1: Foi 4-0?
2: Foi 4-0.
1: Contra o Flamengo?
2: Contra o Flamengo, foi 4-0 pro Flamengo.
1: Pra mim tinha tido um golzinho o Salvador.
2: Não, Nananina, não. Foi 4-0 e o Flamengo ainda teve chance de fazer 5-6 aqui na Arena MRV. Então, assim. Aqui, ó, 4-0.
1: Nossa.
2: Foi
1: e na minha cabeça tinha um gol salvador aí.
2: E aí depois disso, perceba que o Barba Domingues muda completamente a estrutura do time. Já começa a jogar com 3 zagueiros, aí ganha o clássico. Ou seja, o Atlético vai mudar, vai dançar conforme a música. O Domingues vai montar o time e melhorar o time em relação ao que ele pode fazer com as limitações financeiras. E aí, com esse trabalho, o Atlético pode se desenvolver e melhorar e chegar no nível de G4, G5. Mas, repito, não mudou o time. O investimento foi praticamente suprindo saídas, né, de jogadores. E aí, não dá para você querer ter resultados diferentes usando as mesmas peças sem um grande investimento, né, Alex?
1: Sem dúvida alguma. Então, bora pro intervalo. Tem informação do trânsito chegando aqui com o Diego Costa. Daqui a pouquinho a gente vai falar dos amistosos que rolaram aí, hein? Marrocos, Noruega, Dinamarca, Ucrânia, tem mais Atlético, tem Cruzeiro, tem muito mais pra gente conversar aqui, Copa do Mundo, esse é o Papo de Craque Primeiro Tempo, que segue até as 2 da tarde. 2 da tarde tem sobremesa esperando por você. Ô Diego, chega aí, meu caro.
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4: 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Pois é, Alex, a Anel Rodoviário mais uma vez dando trabalho para o motorista. Agora informação de ocorrência entre carreta e moto no sentido Rio de Janeiro, um pouco depois ali da rua Professor José Vieira de Mendonça, passagem pelo bairro Engenho Nogueira. Trânsito muito pesado desde antes da Carlos Luz, e a dica para você ouvinte TMC é pegar a marginal. Inclusive, por causa dessa ocorrência, o efeito curiosidade trava o trânsito no sentido Vitória, desde o viaduto da Pedro II. Também, motorista, se quiser, você pode desviar pegando a marginal. 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
11: Volta por aqui com Papo de Craque. Primeiro tempo e o primeiro rival do Brasil na Copa, Marrocos, empatou em 1-1 com a Noruega em amistoso nos Estados Unidos. Brahim Dias do Real Madrid abriu o placar, mas Odegaard empatou para os noruegueses. Apesar de manter uma invencibilidade impressionante de 29 jogos, o time africano acendeu o sinal de alerta para o duelo de sabadão contra a seleção brasileira. Devido à lesão de dois titulares importantes, o atacante Ezzalzouli saiu no intervalo com dores na perna e o lateral Mazraoui deixou o campo aos 29 minutos com uma lesão no ombro. Ambos são dúvidas para pegar o Brasil. E aí eu quero saber, Marrocos perde mais do que o Brasil perdendo o Wesley?
12: É, a questão do Mazraoui é um lateral muito bom, né? Jogador hoje do Manchester United, é um titular, virou destaque, inclusive. Ele joga como lateral esquerdo, né? Porque Marrocos acontece uma situação, eu diria que é semelhante ao que acontecia na Inglaterra, né, algumas temporadas atrás, que é ter muitos bons laterais direitos, né? Os dois que são bons são laterais direitos, e aí o Mazraoui, ele naturalmente jogava invertido por conta disso.
11: Já que ele foi pra Inglaterra, né?
12: O dono da posição é o Hakimi, que é cracaço, né? Jogador do PSG, campeão de Champions mais uma vez. E nesse amistoso me chamou a atenção o seguinte, dois pontos, né, pra gente falar sobre o Marrocos. Primeiro, as duas lesões, Ezzalzouli, que é um difícil, né, pelo amor de Deus. Ezzalzouli é um ponto esquerda. Marrocos vai, de certa maneira, perder com a sua saída, caso ele não seja, né, não fique à disposição por conta da lesão. Mas, principalmente na lateral esquerda, eu acho que é um pouco mais tranquilo, que aí ele vai usar um lateral esquerdo de ofício, né? No caso, foi o Belhamari. E aí é o seguinte, o Marrocos começa o jogo num ritmo alucinante, assim. Eita. Pressionando. E aí o Brahim Dias, que tá tentando fazer as pazes com a torcida do Marrocos, faz o primeiro gol. Falo tentando fazer as pazes, gente, vou contextualizar aqui. Pênalti aos 45 do segundo tempo, final da Copa Africana de Nações.
11: Eita!
12: O meu amigo Brahim Dias, que demorou a escolher Marrocos pra jogar.
11: E Marrocos era o favorito.
12: Era, mas ainda assim, mal no jogo. Bateu o pênalti cavadinha. O Mendy só ficou parado, segurou.
11: Nossa!
12: E aí o Marrocos perdeu o título. E detalhe, que isso pesa muito para as seleções africanas. Ele ficou esperando, durante esse período todo, uma possível convocação para a Espanha. Como ele não foi convocado pela Espanha, ele escolheu o Marrocos para jogar. Ah. E isso pesa, a turma fica brava. E aí, o Brahim Dias faz o gol, aliás, um belo gol, inclusive, né? Batendo de primeira. É, olho nessas transições do Marrocos, porque é uma equipe com qualidade e que no contra-ataque chega muito rápido. Só que aí é o seguinte, o Marrocos começa com esse nível bom. No primeiro tempo, criou mais do que a equipe da Noruega. Só que aí no segundo tempo, a Noruega consertou bastante o time, né? Troca ali... Não vou dizer que a saída do Haaland foi crucial, não. Mas coloca o Schroeder up na vaga do Nusa, que é um bom ponta, inclusive. O Schroeder up é da equipe do Benfica, bom jogador. Coloca também o Oscar Bob, que esse sim fez, assim, jogou muita bola. O jogador do Fulham entrou muito bem, entrou rabiscando ali a defesa do Marrocos. E ele dá assistência pro gol do Sorloth, que foi o gol de empate. E aí é o seguinte, o gol de empate que sofre a equipe marroquina do Odegaard tem uma roubada de bola no campo de ataque, a construção do Oscar Bob e o passe para o Odegaard. O Brasil tem que ficar atento em relação a isso, porque o Brasil tem feito muito bem e os dois gols da seleção brasileira foi justamente numa roubada de bola no ataque. Então, assim, tem que fazer valer essa pressão na saída de bola desse que, pra mim, é o adversário mais complicado da seleção brasileira no grupo.
11: Ó, então detalhe, não perde desde agosto do ano passado, 29 jogos de invencibilidade, 23 vitórias e 6 empates são os números aí do Marrocos.
12: Vai perder sábado.
11: É. Amém?
12: Amém.
11: Amém, tomara. Porque, assim, eu senti uma certa dificuldade do Brasil em conseguir furar a defesa do Egito.
12: Mas é um contexto diferente.
11: Isso.
12: Assim, se o Marrocos... Eu acho que a seleção tem que ser inteligente. Não necessariamente precisa se lançar ao ataque. Pode dar uma segurada. Tô falando pra jogar na retranca contra o Marrocos, não. Mas deixa o Marrocos partir pra cima e mata o jogo no contra-ataque, amigo. Olha as opções que o Brasil tem pra transição rápida. Você tem o Vinícius Júnior, você tem o Rafinha, você tem o Luiz Henrique, o Matheus Cunha, que eu... Não sei, viu? Matheus Cunha tá me incomodando um pouquinho. Não tá com nível de ser titular. Mas dá uma segurada, cansa Marrocos, deixa Marrocos fazer pressão no início do jogo e sai no contra-ataque e mata o jogo no contra-ataque. Talvez seja uma estratégia interessante. E caso opte por jogar mais avançado, faça a pressão na saída de bola, que eu acho que pode ser o caminho aí pra equipe brasileira pra vencer Marrocos.
11: Ó, eu gosto muito de pressão na saída de bola. Jogo do Brasil, inclusive, saiu meio disso, né? Pressão ali na bola do pé do Egito, e o Egito não aguentou, e o Brasil foi lá, roubou a bola e fez o gol. Mas ó, Brasil enfrenta então no sabadão Marrocos, às 7 da noite pelo Grupo C, você acompanha aqui na TMC, e a Noruega, que conta com ele, com o Haaland. Haaland tá bem ou não tá, hein? Não fez nada nesse jogo.
12: É,
11: não deixou dele.
12: É diferente, né? Ele não tem na seleção a máquina que ele tem à disposição no Manchester City, mas será destaque. Aliás, esse grupo da Noruega me chama a atenção, esse grupo da Noruega na Copa.
13: Na verdade, é o grupo da França.
12: Pedreira, tá? Não, olha as três pedreiras.
11: Sem maldade, mas pra mim é França disparada aí.
12: França, Senegal e Noruega, gente. Isso aí vai ser grande grupo, mas também, pelo nível dos times, tem claríssima chance de se classificar como os melhores terceiros colocados, né? O Iraque aí eu acho que vai rodar. É. Iraque que arrancou o empate da Espanha, né?
11: Pois é, mas aí tem que pegar um Iraque, por exemplo, que deve ser o saldo, não deve aguentar o grupo, tem que fazer saldo de gols, porque o terceiro melhor classifica, né?
12: Exatamente.
11: Os terceiros melhores são 8?
12: 8 melhores terceiros colocados. Aliás, esse formato que volta, né, desde a Copa de 94 não estava... não tinha essa questão de classificação dos melhores terceiros colocados naquela ocasião, porque tínhamos menos grupos e menos seleções, né?
11: Pois é. Ó, então só para lembrar que a Noruega estreia contra o Iraque na terça-feira, dia 16, às 19 horas. Ó, e uma cena preocupante interrompeu o amistoso entre Dinamarca e Ucrânia no domingão. Aos 19 minutos do segundo tempo, o meia dinamarquês Christian Eriksen, de 34 anos, levou a mão no peito e desabou no gramado. O jogo foi imediatamente encerrado. O atleta do Wolfsburg recebeu atendimento médico rápido. De acordo com a Federação Dinamarquesa, foi levado ao hospital consciente, está bem, dentro das circunstâncias.
12: Cara, é aí que tá. Susto, hein? De novo o Eriksen, de novo jogando pela Dinamarca. Porque o Eriksen foi aquele, daquela cena tocante, né? Que ele fica lá todo, durante a Euro de... Agora não vou lembrar qual Euro que foi, se foi a de 2020. Mas o Eriksen, ele sofre, né? Praticamente um infarto em campo. E aí ele vai, aí ele teve que colocar o marca-passo. E aí salvou a vida dele, tá? O marca-passo salvou a vida dele. O marca-passo que ele usa hoje em dia, ele sente a dor no pé, já acusou problema cardíaco na hora e ele foi levado ao hospital. Mas realmente é muito preocupante, ainda mais por questão do Eriksen, né? Que é um jogador mais... É, já tem esse histórico cardíaco, né? Todo mundo ficou fazendo extremamente preocupante no momento. E, assim, a Dinamarca estava vencendo o jogo... E até tinha uma vantagem boa, né? Fez o gol com o Melle e com o Tsitsipas. Só que, ao mesmo tempo, preocupa muito perder os jogadores. Agora, Alex, vamos de giro do plantão, atualização aqui dos resultados de ontem, dos amistosos.
11: Uai, então bora lá.
12: Que tivemos jogadores do futebol brasileiro envolvidos, né? A Colômbia, que venceu por 2-0 a Jordânia com 2 gols do John Arias. Então... Realmente foi muito bem o John Arias em relação ao amistoso. Tivemos também o Equador vencendo por 3-0 a Guatemala. Acompanhei esse jogo. O Equador fez o seu primeiro gol com um pênalti sofrido pelo Alan Minda do Atlético, tá? Fez um bom amistoso.
11: E o
12: Franco foi titular também, jogando como lateral direito. A Giovana vai trazer mais detalhadamente, é claro. E o Preciado entrou no segundo tempo. Tivemos também aí... Duas seleções que ninguém tá ligando muito para...
11: Quais seriam?
12: Grécia e Itália?
11: É.
12: A turma que não vai pra Copa, né?
11: É, aí complica.
12: A Itália venceu por 1-0.
11: A Itália não conseguiu ir pra essa Copa com 48 seleções.
12: Gente. Nossa, tivemos a Croácia batendo a Eslovênia por 2-1 também. E deixa eu ver aqui se tem mais um jogo. Mas tem uns aqui que não compensa nem falar, não. Porque é só de seleção que não tá disputando a Copa, eu diria. Mas... Chipre e Liechtenstein. Ficou 2-0 pro Chipre. É assim, gente, às vezes o Chipre vence si mesmo, não tem jeito.
11: Às vezes não tem como. Mas vou te falar um negócio. Em compensação, em qualidade de vida, Liechtenstein dá de 1-0 em todo mundo aí. Gente. Mas o negócio é o seguinte, então bora lá pra gente. 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Estreia, inauguração desse negócio, abertura, vai abrir a lojinha. Quinta-feira? É isso?
12: Quinta-feira.
11: Quinta-feira estreia a abertura da Copa do Mundo. Você acompanha todos os detalhes aqui na TMC, então cola com a gente. Mas agora bora lá, fala da equipe Celeste. Vamos falar mais uma vez do Cabuloso. Para isso precisamos de você, Marcos Buter. Pera aí. Pedrinho viajando lá em Portugal? O que aconteceu?
12: É vinho? É azeite. É azeite. É atacante. Pode ser.
11: Então, bora lá. Mas tem que ser que faça gol, né?
12: Com certeza.
11: Atacante tem, só tá faltando.
12: Exatamente. Então, milagre que ele não tá nos Estados Unidos. Agora tá todo mundo lá nos Estados Unidos, né?
11: É verdade.
12: Eu abro o Instagram, todo mundo em Miami. Tá doido.
11: Tá fácil demais, hein?
12: Ah, não, gente.
11: Mas lá deve estar mais quentinho do que aqui, né?
12: Tá, e lá tá, na verdade, lá tá calor demais, a gente vai falar sobre isso.
11: Inclusive, na hora que você falou de mapa de calor do jogador do Cruzeiro, do Rojas, eu falei, não, contrata agora, que nós estamos precisando de calor aqui mesmo. Mas, Marcos Botelho, volta aí, meu caro, conta tudo.
14: Muito bem, estamos de volta aqui ao nosso Papo de Craque. Antes de falar do dono do negócio todo, ou seja, antes de falar de Pedro Lourenço, sócio majoritário da SAF Celeste, vamos falar da base do Cruzeiro. A base do Cruzeiro brilhou no final de semana, sabadão só de vitórias. E vamos lá, todas pelo Campeonato Mineiro, das categorias sub-15, sub-17 e sub-20. Em rodada dupla na Toca da Raposa 1, o Cruzeiro recebeu o Inter de Minas. com uma vitória de 5-1 pelo Sub-15 e uma vitória por 2-1 no Sub-17. Esses dois jogos contra o Inter de Minas, nas categorias Sub-15 e Sub-17, os dois jogos na Toca 1. O Sub-15 venceu por 5-1 e o Sub-17 por 2-1. Já no Sub-20, o jogo foi em Juiz de Fora contra o Uberabinha e o Cruzeiro venceu por 1-0 pela nona rodada do Mineiro da categoria. Gol de cabeça, hein, do Juan Gabriel. Esse menino joga muita bola, Cruzeiro. Muita bola. E o passe foi do Pablo, que também joga muita bola. Olho no Sub-20 do Cruzeiro, né, gente? Pô, os caras foram campeões da Copinha deste ano. Estão bem no Brasileirão, bem no Mineiro, pra variar. Olho no Sub-20. O Sub-20 vai trazer retorno, hein, Cruzeiro? Alô, Pedro Lourenço! Fique de olho no Sub-20. Até porque você está no mercado em busca de contratações, manutenções. Então fica de olho. Falando nisso, Pedro Lourenço está em Portugal e esteve no final de semana em um reduto de uma torcida cruzeirense, a Portuzeiros, que é uma embaixada de torcedores, né? A gente chama pelo lado celeste de Reduto Cruzeirense. O Reduto Cruzeirense lá em Portugal, a torcida Portuzeiros recebeu Pedro Lourenço, festejou com ele, teve muita festa para o sócio majoritário da SAF Celeste. E ele foi aos microfones falar com a galera e disse da dificuldade que teve para manter Caio Jorge e Matheus Pereira no elenco e também ressaltou a dificuldade em contratar o Gerson. Eu não vou me estender demais, porque a Portuzeiros no Instagram postou, publicou em vídeo este momento e você, ouvinte, vai escutar o que disse o Pedro Lourenço sobre esta situação.
15: Não foi fácil esse ano manter o Matheus Pereira, manter o Caio e trazer o Gerson, né? Ele não foi fácil de manter eles, mas eu fiz um esforço enorme para manter eles e a gente espera que eles tá dando retorno, que a gente faz grandes coisas.
14: Tá, e portanto, ó, palavras do Pedro Lourenço. Então vamos lembrar, o Pedro Lourenço, ele contrata o Gerson depois de uma certa dificuldade em convencer o Zenit. O Zenit não queria abrir mão do Gerson, o Cruzeiro foi lá, incisivo, o Gerson e o staff do atleta foram pra cima também do Zenit, querendo a transferência para o Cruzeiro, e com muita dificuldade o Cruzeiro conseguiu fazer esta que até agora é a maior contratação da história do futebol mineiro, e pode ser ainda mais cara, né, ativando gatilhos. Vamos lembrar, o Gerson tem gatilhos no contrato para que o Cruzeiro pague 500 mil euros a cada grande conquista do Cruzeiro: Copa do Brasil, Campeonato Brasileiro, Copa Libertadores, Intercontinental e também a Supercopa, a Copa do Mundo de Clubes. O Cruzeiro tem que pagar, pagou 27 milhões ao todo e pode chegar até 30 milhões, e os gatilhos são de 500 mil reais até completar 30 milhões, e os gatilhos são os grandes títulos. O torcedor cruzeirense evidentemente quer que o Cruzeiro pague esses gatilhos, né, turma? Mas vamos lá, o Pedro Lourenço teve essa dificuldade junto com toda a diretoria do Cruzeiro em fazer a contratação do Gerson. E vamos lembrar, Caio Jorge, Cruzeiro renova com Caio Jorge, estende o contrato do Caio Jorge até 2030, depois de um forte assédio do Flamengo. O Flamengo chegou a oferecer mais de 30 milhões de euros na contratação do Caio Jorge e o Cruzeiro recusou. E também o Cruzeiro estendeu o contrato do Matheus Pereira depois de uma certa novela. O staff do Matheus Pereira sempre fazendo jogo duro. E o Cruzeiro conseguiu a renovação contratual de Matheus Pereira. E o Pedro Lourenço ressaltando aí toda a dificuldade de fazer esses mecanismos. Mas conseguiu. Pedro Lourenço conseguiu fazer tudo isso, meus amigos.
16: Valeu, Botelho. Obrigado pelas informações aí, meu caro. Mas vamos lá, na questão do KJ, o Flamengo também foi feliz demais com a Arrascaeta, né? Conseguiu tirar a Arrascaeta daqui, foi felicíssimo, aí já fica de olho no KJ.
12: Ah, não, mas chega também, né? Nem, pelo amor de Deus, Flamengo, nem... Não, pelo amor de Deus, gente.
16: Mas quer usar o poder econômico.
12: Ah, mas usa com outro, gente. Não, mas o Internacional lá que aceitou o Vitão, não, mas chega disso.
16: Mas ano passado, quem foi... Quais foram os grandes adversários do Flamengo na briga aí pelo título? Foi Palmeiras e Cruzeiro.
12: É, por que ele não bate lá na porta da Leila? Ó, Leila.
16: A Leila é mais salgadinho, né?
12: Agora, por que é assim, ó? Alô, me vende o Vitor Roque aí. Não faz isso, gente. Não problema faz isso.
16: É porque a Leila vira e fala, ô, faz o seguinte, vamos fazer diferente. Pega seu elenco aí e bota preço.
12: Mas o Cruzeiro fez isso também. Ah. E a turma fica brava, fala, ah, não sei o que o Pedrinho quer, não sei o que o Cruzeiro não tinha que vender. O Flamengo e a torcida do Flamengo querendo dizer que o que o Cruzeiro tem que fazer com os ativos dele. Não, gente, pelo amor de Deus. é um direito do Cruzeiro não querer vender pro mercado nacional.
16: Sim, reforçar um concorrente
12: direto. E ainda bem que o Cruzeiro não fez isso, porque, olha pra você ver, era pro Caio Jorge enfrentar o Cruzeiro de novo na Copa Libertadores. Então, assim, repito, gente, quem quer ganhar aqui no futebol sul-americano não pode reforçar adversário. Não pode.
16: Não pode, não.
12: É, eu sempre cito o exemplo do Atlético, porque, pra mim, o Atlético, ele sai do radar dos grandes títulos aqui do futebol brasileiro quando ele começa a negociar jogador com o Flamengo, com o Palmeiras, ele vende o Alan. Ah, Fluminense levou uma barca do Atlético já mais em níveis de fim de contrato, né? Mas, por exemplo, a venda do Alan para o Flamengo é você reforçar um adversário, a venda do Paulinho pro Palmeiras é reforçar um adversário. Então, o Cruzeiro optou por não vender. Falou assim, cara, não vou vender porque eu quero ser campeão aqui.
16: Sim.
12: Então, assim, o recado é muito claro e acho que realmente foi um esforço e tanto do Pedro Lourenço, porque tá tendo que botar dinheiro até, e os 30 milhões de euros investidos no Gerson é uma sensacional contratação. O Gerson joga bola demais da conta. Vale a pena, mas são esforços que o Cruzeiro precisa colher títulos.
16: Sim.
12: E aí vai precisar de um grande esforço nessa temporada, porque é jogo, é jogado, né? Nós estamos falando de Copa Libertadores. O Cruzeiro, naturalmente, pensando em títulos, já imaginava que poderia enfrentar ou Palmeiras ou Flamengo durante a campanha da Libertadores, mesmo que seja numa final, e aí já caiu esse grande confronto agora nas oitavas. O Cruzeiro vai se reforçar, o Pedro Lourenço vai botar dinheiro, e realmente é um grande esforço que faz, mas repito, foi muito bem o Cruzeiro em não negociar jogadores com o Flamengo, e deve continuar assim. Eu acho que teve um interesse no Kaique também, né? É, tem um certo treinador careca que queria levar o Kaique lá pro Flamengo.
16: Ah, se deixar, leva mais gente, hein?
12: É, e olha pra você ver, o único que o Cruzeiro não se resguardou em relação a isso, o que aconteceu? O Flamengo foi lá e catou, que foi o Leonardo Jardim. Então, assim, é importante para o Cruzeiro se proteger do assédio de outros clubes brasileiros, porque é uma estratégia também. Você tem mais poderio financeiro, você vai enfraquecer seu adversário.
16: Esse aí que você falou, esse que não deve ser nomeado, eu fico na dúvida se já não estava planejado desde o ano passado. Porque ele tinha que ficar um período em Mônaco.
12: Nós podemos chamar de Leonardo Terreno.
16: É. ele tinha que ficar um período lá em Mônaco para validar o visto dele, o desconto nos impostos. Então ele tinha que ficar esse período. E a demissão lá do técnico do Flamengo, o Felipe Luiz?
12: Sim.
16: Felipe Luiz, no Flamengo, a demissão dele foi muito estranha, foi depois de uma goleada.
12: E todo mundo se deu bem nessa, né? Nesse sentido. Por quê? Com exceção do Cruzeiro, infelizmente. Ah. Mas o Flamengo ficou com o Leonardo Jardim agora. Só que aí o Leonardo Jardim abre mão de morar em Mônaco. Gente, eu tava assistindo ontem o GP de Mônaco, que foi vencido pelo Kimi Antonelli.
16: Mas eu vou te explicar por quê.
12: É caro morar lá.
16: Por que, né, que ele abriu mão? Vou te explicar.
12: E aí, o Felipe Luiz pensou assim, esse careca roubou minha vaga, eu também vou catar a residência lá. E aí o Felipe Luiz vai treinar o Mônaco, né?
16: Oh.
12: E aí então, gente, mas é bonito, viu? Nossa, não, deve ser muito caro morar lá.
16: É, esse é justamente o problema. Por que que Leonardo Jardim veio pra cá e abandonou o Mônaco?
12: Por quê?
16: Custo de estacionamento. Sabe quanto que é pra estacionar uma lanchinha pra assistir o GP de Mônaco? 150 mil euros. Ele falou, não, deixou, já tô indo pro Brasil.
12: E se eu quiser pegar meu carro Uni do Unité, pra não falar o nome aqui da marca, e estacionar lá perto, lá, será que eles cobram muito caro também?
16: Ah, aí deve ser uns carro, 75 mil euros, metade. Nossa,
12: eu tô chorando aqui a revisão que eu vou gastar beirando uns 2 mil reais.
16: Eu mas... até hoje choro porque eu gastei 140 no estacionamento no show do Paul McCartney.
12: Nossa!
16: Até hoje eu tô chorando. Imagina pagar 150.
12: Gente, eu choro reclamando pagar o rotativo aqui da BH Trans, eu reclamo.
16: Pois é.
12: Eu acho absurdo eu pagar pra parar na rua.
16: Ó, então vamos lá. Pedrinho, feliz demais em Portugal. Foi lá visitar o pessoal no Reduto Cruzeirense. Abraço pra galera, aproveitar, abraço pra galera do Reduto aí, em grande bloco de carnaval de Pompéu. Galera sensacional do Reduto.
12: Ué, que
16: aí.
12: Que é isso?
16: Ó, aí é um, sim, dos criadores do Reduto, o Reinaldo. Ele é parente do, eu não sei de que nível, mas ele é parente do Tonzinho Curraleiro. O maior camisa 10, o maior camisa 10 desse planeta Em segundo lugar vem Pelé. Ah. Em segundo lugar vem Pelé. Tonzinho Curraleiro foi camisa 10 do Clube Atlético Pompeiano, o CAP, o único CAP desse planeta.
12: Quantos gols Tonzinho Curraleiro tem?
16: Eu não lembro de cabeça, mas mais de 500.
12: Mas que isso?
16: 59 títulos com o CAP.
12: Que isso?
16: Sim, não, maior que Messi, maior que Maradona, maior que Pelé. Que isso, meu cara?
12: Grande Tonzinho Curraleiro. Tonzinho
16: Curraleiro. Então, bora lá. Aí ele foi visitar a galera em Portugal. Todo mundo feliz, fez festa com... Isso é muito importante. O Cruzeiro faz isso muito bem. O Cruzeiro consegue trabalhar sua marca no interior de Minas, por todo o planeta. Tá bem, você vai me falar que tem consulado do concorrente também, outra beleza, do rival e outros lugares. Tem sim, mas eu sempre vejo o Cruzeiro trabalhando melhor a marca. Teve um trabalho danado para manter também Matheus Pereira. Esse aí eu acho que sabe jogar bem na hora da renovação.
12: Viu? Sabe.
16: Staff dele joga muito bem. Chegou a quase assinar com o Zenit.
12: O Pereira. Aqui, ó.
16: Fala foi o Zenit, baixinho. Não foi? Ele fez até os exames.
12: Vou falar baixinho aqui. Você ou foi joga, pra fazer? O senhor joga muita bola. Muita bola. Mas o senhor faz um drama. Não. Faz um drama.
16: Eu acho.
12: Lembra da renovação? Planejado. E a renovação de contrato? Ah, o Palmeiras tem interesse no jogador. Daqui 6 meses pode assinar um pré-contrato. Faz um drama.
16: Pois é.
12: E numa dessa aí, com certeza o salário vai só crescer.
16: Isso.
12: O salário vai crescendo. Ah, aquela luvinha pro empresário também já vai, ó, pingando no bolso. Então é todo mundo muito esperto.
16: É, ó.
12: A do Zenit realmente foi um negócio que... Aí, por isso que eu falo, torcedores, calma. Tinha muito torcedor que criticava muito o Matheus Pereira naquela ocasião. E eu discordo muito, porque eu sempre achei o Pereira craque. Sempre achei craque.
16: Muito bom, muito.
12: Ele
16: bom.
12: Era mal acompanhado. E aí já dizia minha mãe.
16: Sacanagem.
12: Já dizia minha mãe. É, diga quem tu andas que eu direi quem tu és. Só que ele andava muito mal acompanhado, coitado. E aí muita gente questionava o Pereira de grandes atuações. Mas, cara, ele... Vale lembrar que aquela final de 24 que o Cruzeiro perde, em 3-1 pro Atlético, né? No Mineiro, de virada. Ah. O Pereira destruiu naquele jogo. O Pereira dá assistência do gol do Matheus Vital. E o Cruzeiro tinha faca, o queijo, a goiabada na mão. Aí o Lacarmon, na ocasião, substitui errado, coloca o João Marcelo, um terceiro zagueiro, e o Atlético vira o jogo, porque empilha atacante também. E depois a turma ainda teve coragem de falar: o Pereira não rende. O Pereira tava deitando naquele jogo. Foi assim. Então, assim, acho que era uma questão de clima, e aí eu, no meu ponto de vista, ele era criticado injustamente, e hoje é um jogador assim que dispensa comentários, né, Alex?
16: Sim, sem dúvida alguma, mas bora lá pras informações do trânsito. Diego Costa já tá pedindo passagem aqui, ó, tem lentidão no MG30? Ô, Diego, explica isso aí pra gente, meu caro, volta aí.
17: 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Então, Alex, para o nosso ouvinte agora que sai de Nova Lima rumo a BH pela MG30, tem lentidão. Chegando ali ao Vale do Sereno, passagem pelo Parque Jardim da Torre, reflexo ainda de obras que ocorrem no trecho com interdição parcial da pista. Mesmo com o congestionamento, vejo que você, ouvinte, não precisa desviar essa rota, só um pouco mais aí de paciência. No caminho para o centro de Nova Lima, ida também para Raposos, a MG30 está fluindo bem. 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
16: Opa, valeu, Diego. Obrigado pelas informações, meu caro. Mas já vamos chamar a Giovana Oliveira para falar mais pra gente do Galo Forte. Ei, Vingador Giovana, volta.
18: Voltamos
16: aí,
18: meus caros. Bora falar então sobre a Copa do Mundo, né? Porque o Galo tem atletas que foram convocados para o Mundial de Seleções e também jogadores que foram convocados para a seleção que não vai disputar a Copa do Mundo, né, meus caros? Tivemos então 3 atletas no Equador neste final de semana e também o Ivoma. E, meus caros, a situação do Román é a mais delicada de todas. A gente sabe, o Chile não vai disputar a Copa do Mundo. Então, realizou apenas um amistoso diante de Portugal para a preparação da equipe portuguesa para a Copa do Mundo, né, meus caros? Mas, simplesmente, o Ivan Román teve a capacidade de ser expulso, tá bom pra vocês? Justamente, expulso no Estádio Nacional de Ramon, em Oeiras, no último sábado, em Portugal. O defensor atleticano se envolveu simplesmente em uma briga com o Rafael, né? Rafael Leão, jogador então português, acabou então sendo expulso aos 45 minutos do primeiro tempo. Inclusive, estava empatado por 0-0, tá? Mas acabou que os dois jogadores se envolveram no entrelaço entre um companheiro e um adversário. O atacante Rafael Leão, então, se dirigiu ao Román para tirar satisfações. Os dois acabaram trocando empurrões, né, meus caros? Até que o Román acabou sendo atingido no rosto pelo Renato Veiga e caiu no chão se contorcendo bastante. Sentiu dores, se levantou e acabou que, no momento, o árbitro optou por expulsar tanto o Román quanto o Leão. O jogador, então, acabou contestando, né, a decisão da arbitragem, mas não foi nada satisfeito. Vale lembrar, então, que o Román vem perdendo muitas oportunidades com o técnico Eduardo Domingues, inclusive deve ser emprestado neste próximo semestre. Já tivemos também, meus caros, neste último final de semana, Alan Franco, Alan Minda e também Ângelo Preciado na goleada do Equador no último amistoso antes do início da Copa do Mundo. Equador que venceu então Guatemala por 3-0 ontem, em que tivemos os três atletas em campo, tá? Como titulares. O jogo foi realizado em Ohio, nos Estados Unidos, né? Em que tivemos, inclusive, o Alan Franco e o Alan Minda entrando como titulares e o Preciado entrando logo no intervalo da partida. Vale lembrar que o Equador, né, está no grupo E da Copa do Mundo, que vai enfrentar Costa do Marfim, Curaçao e Alemanha. Já também teremos em relação ao Júnior Alonso, né, questão do paraguaio atleticano, ele que a gente sabe que não retornará à equipe alvinegra neste próximo semestre, mas ele está lá representando o Galo. Inclusive, o Atlético vai levar uma bolada por conta do atleta. Tivemos então no último dia 5 o Paraguai enfrentando a Nicarágua por 4-0, mas o Júnior Alonso acabou sendo substituído ali ao decorrer da partida. Ele que saiu no segundo tempo do jogo, né, em que o comandante do Paraguai, inclusive, tirou todos os atletas praticamente no intervalo do jogo e entrou no lugar do Júnior Alonso, o Alexandre Maidana, que inclusive marcou um dos tentos da goleada paraguaia diante da Nicarágua. Vou até passar para vocês, meus caros, a estreia, né, dos selecionáveis. O Júnior Alonso estreia diante dos Estados Unidos no dia 12, na próxima sexta-feira, às 10 horas da noite, horário de Brasília, e também já pela seleção do Equador, a equipe equatoriana de Ângelo Preciado, Alan Minda e também de Alan Franco vai estrear no dia 14, domingo, às 8 horas da noite, diante da Costa do Marfim.
16: Valeu, Giovana, obrigado pelas informações aí, por todos os detalhes.
12: O Alex, a turma tá gostando o Atlético pode se especializar em UFC aí, que tá doido.
16: Eu acho que ele viu pegou a trocação no Campeonato Mineiro. Inspiração na final do Mineiro. Tá preparado.
12: Não, ele não participou daquela briga, mas vai lembrar dele correndo pra tentar participar da briga naquela ocasião.
16: Só não
12: cara,
16: conseguiu.
12: Ele tomou um cruzado de direita na cara. Coitado do Ivan Román. O Román, inclusive, que. A briga dele foi com o Rafael Leão, né? Jogador do Milan. Então pensa pra você ver, jogador do Milan lá, uma confusão danada. O Román tinha que ser o envolvido na briga lá, tomou um cruzado de direita na cara. Aí o árbitro ficou bravo e falou assim: não, vai expulsar todo mundo. Que saiu no prejuízo o Román, né?
16: mas ele tem que colocar um pouquinho a mão na consciência, né? Aqui, se ele é substituído...
12: Mas se ele não colocar a mão na consciência, o Leão já colocou.
16: Já colocou.
12: Já deu um soco bem na consciência dele.
16: Fazer o quê? Mas vamos lá.
12: Se mão na consciência é igual a da minha mãe quando eu fazia bagunça quando era novo, sabe? Um pouco de mão na consciência dela. Lá era chinelada.
16: Pois é. Aí, o Equador tá num grupo que não é impossível, não. É perfeitamente possível essa classificação. Ó, tem a Alemanha, que pra mim é primeiro lugar do grupo, beleza?
12: Não,
16: beleza. Mas Costa do Marfim e Curaçao, pra mim, são piores aqui do Equador. Costa do Marfim, Curaçao com certeza, mas Costa do Marfim, pra mim, não dá conta de fazer frente ao Equador. Ou você pensa o contrário?
12: Não, pra mim, eu acho que será a surpresa da Copa o Equador. Eu tô cravando isso. É uma boa seleção, é muito bem treinada.
16: E vem crescendo o futebol do Equador,
12: exatamente,
16: né?
12: Ontem eu assisti, inclusive, a partida contra, obviamente, contra a Nicarágua. Não é lá um grande adversário, né? Mas, ainda assim, foi bem, venceu por 3-0. Foi bem quando teve que... O pênalti na Alaminda, você pode talvez destacar ali que não é... Não foi um pênalti, assim, muito, muito...
16: Guatemala.
12: Ah, Guatemala. Nicarágua foi Paraguai ou foi a equipe da Colômbia que enfrentou? É porque eu confundo essas três seleções, elas giram aqui entre...
16: E é tudo América Central, Guatemala, Nicarágua.
12: Seleção caribenha, enfim, perdão.
16: Eu também tinha dificuldade ali quando tinha aquele papel transparente, que eu esqueci o nome dele, para fazer o desenho do mapa. Aí você tinha que fazer um desenho do mapa e esqueci o nome daquele papel. É. Mas tudo bem.
12: Esse aí eu também não, não... Mas assim, é um grupo que o Equador tem chance de classificar, e não me surpreenderia se o Equador arrancar um empate da Alemanha.
16: Pode,
12: e quem sabe,
16: em primeiro,
12: hein? Exatamente.
16: Se empatar com a Alemanha.
12: Então, assim, é uma boa seleção a de Equador. Eu repito, tô botando muita fé nos equatorianos nessa Copa. Acho que vai ser uma surpresa, sim. Você pergunta assim, Léo, qual que vai ser a surpresa da Copa? Para mim, será. São grandes chances de ser a seleção equatoriana e a seleção japonesa.
16: O Japão também cresceu muito nos últimos anos. Inclusive, venceu o Brasil aí nos amistosos.
12: Agora, o Paraguai tá com mamão com açúcar.
16: Pra mim, esse grupo é bom. Tem Austrália, Estados Unidos, Paraguai e Turquia. Tá.
12: Porém,
16: muito bom pro Paraguai.
12: Traiçoeiro, eu diria. Porque é o seguinte, acho que a Turquia vai ser a 0-1 do grupo. Turquia também eu acho uma excelente seleção. Tem muito jogador, tem o Yildiz, tem muito jogador bom na Turquia. Tem o Arda Güler, jogador do Real Madrid.
16: E Estados Unidos jogando em casa, né?
12: Exatamente, bem treinado pelo Maurício Pochettino, que foi técnico do Tottenham durante muito tempo, foi técnico do PSG. E aí tem essa pegadinha, né? A Austrália, geralmente a Austrália faz copas consistentes, né? Eu não acho que vai fazer uma grande, grande copa. Inclusive perdeu o amistoso para o México recentemente e empatou com a Suíça. Mas, por exemplo, enfrentando Curaçao, a Austrália ensacolou um 5-1, né? Então, assim... pelo FIFA Series. Aí, realmente, eu acho que a Austrália tende a ser o último do grupo. Tende, tá, gente? Porque Copa do Mundo, meu amigo, não dá pra brincar. E Paraguai, pela postura do técnico Jorge Almirón, tem sido muito legal, que ele falou até sobre... a gente não vai ganhar a Copa, mas vamos jogar com alma. Algo nesse sentido que ele falou, sabe? Que ele quer os jogadores se entregando, se doando ao máximo.
16: Mas tá numa Copa, tem que jogar pra valer, né?
12: Não,
16: tá numa Copa,
12: certeza,
16: é um momento raro ali, nem sempre você consegue colocar a sua seleção lá dentro. Assim, você tá entre os maiores do mundo.
12: Tem que jogar
16: festa.
12: Com Curaçao.
16: Isso, é isso aí. E eu já falei pra eles dar o Curaçao Blue pra todo mundo lá. O pessoal entrar chapadaço e Curaçao ganhar essa Copa.
12: O Equador tem que jogar com Curaçao, que senão...
16: Sem dúvida alguma, mas aí a Escócia libera um uísque pra todo mundo e acaba ganhando.
12: Scotland.
16: Pois é, então bora lá pro intervalo. Tem informação do trânsito chegando por aqui com Diego Costa. Tem muito mais pra gente falar por aqui. Tem destaque final do Atlético e do Cruzeiro. Vamos falar de mais Copa do Mundo daqui a pouco, Liga das Nações do Vôlei e muito mais. Não saia daí. O Diego, tem informação do entorno da rodoviária, é isso? Conta pra gente, meu caro.
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20: 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Vejo agora, Alex, que o entorno da rodoviária enfim está tendo uma movimentação mais tranquila. Após uma manhã bem agitada, volta do feriado, o trânsito estava bem pesado ali no acesso pelo Viaduto B, saindo da Antônio Carlos e da Pedro II. Permanece uma lentidão na saída do Viaduto B, mas nada aí que vai atrapalhar demais o deslocamento do motorista. Também vejo que está mais tranquilo agora a Avenida do Contorno nas duas direções. Também o acesso ali pela Avenida Afonso Pena. 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
16: Vamos nós então, de volta por aqui com Papo de Craque Primeiro Tempo, que acontece de meio-dia até as 2 da tarde. Segundo Tempo espera por você de 6 às 8 da noite, porque tem Minas TMC, segunda edição de 5 às 6 da tarde. Galera da TMC trabalhando pesado para te entregar aquele jornal incrível no finalzinho do dia, com as informações que importam para você de 5 às 6 da tarde. Cola aqui para conferir. Mas falando em cola aqui para conferir,

0: fotinho aqui, tá? Eu acho que é o momento mais feliz da vida do Ramon Abate Abel, porque ele gosta de aparecer. É, e na foto ele vai ficar...
1: É pro mundo inteiro.
0: Não, ele é diferenciado até na foto, porque o Rafael Claus e o Wilton tiraram foto de braço cruzado, o Ramon Abate Abel tirou foto segurando a bola da Copa, meu amigo.
1: Que isso, hein?
0: Então, assim, já quero até ver como vai ser, porque é o seguinte, aqui no futebol brasileiro, eles apitam mal, né? Vão muito mal, a verdade...
1: Estão na Copa.
0: Só que na Copa...
1: Você está na Copa lá? Eles estão lá. Eu não estou lá.
0: Exatamente. Pois,
1: são mais bonitos do que a gente.
0: Inclusive, voltou a viralizar que na semifinal, nas oitavas de final, ano passado, na Copa passada, né? Pelo amor de Deus.
1: É, aí já tem um tempinho a mais.
0: França e Inglaterra, né, no confronto, apitado por Wilton Pereira Sampaio. E aí, tá a imagem do Bellingham, camisa 22 lá, pé da vida, com Wilton Pereira Sampaio. E aí, de fato, vamos ver essa cena na Copa também, que os grandes craques vão ficar perto aí dos árbitros brasileiros e passando raiva. Vale lembrar que o Ramon Abate Abel, que é aquele árbitro da atuação tenebrosa entre Palmeiras e São Paulo na temporada passada, né? Vai ser árbitro de Copa do Mundo. Quero ver, de verdade, tô pagando pra ver essa arbitragem desses três aí. Mas aqui, toda vez, a gente fica, esses caras vão pra lá. Eles vão lá e vão muito bem. Aqui no futebol brasileiro eles não vão muito mal e na Copa eles geralmente têm um desempenho completamente diferente.
1: Mas o nível de concentração lá também é outro, né? Só de estar lá num ambiente diferente, é Copa do Mundo.
0: E tá respaldado também, não fica aquele bolinho enchendo o saco dele. Aqui no futebol brasileiro qualquer coisa que acontece, sim, o cara quer ir reclamar com o árbitro.
1: É um problemão. Mas vamos falar aqui de poluição na Copa, porque os Estados Unidos vão receber a maior parte dos jogos da Copa do Mundo e já lideram um ranking preocupante. Um estudo exclusivo feito pelo especialista Rodrigo Tofano projeta que o Mundial deste ano vai emitir mais de 24 milhões de toneladas de gases do efeito estufa na atmosfera. É o maior volume da história das Copas e o dobro do registrado em 1994, quando o país também sediou o torneio isoladamente. Isso aí a gente tem que evoluir para melhorar e até eliminar isso aí, né? Compensar, virar o zero carbono, digamos assim.
0: Ah, com certeza.
1: A gente tem que evoluir, né, nesse ponto.
0: E essa situação é um negócio muito complicado. Outra informação que eu vou trazer em relação à Copa nos Estados Unidos especificamente.
1: Sim.
0: E aí é um negócio bizarro, né, cara? Que a FIFA estabelece uma sede que é insuportável na questão do visto. Os Estados Unidos...
1: É um problema.
0: Negou o visto do árbitro Omar Artan, da Somália. E ele foi deportado.
1: Eita.
0: Olha pra você ver. Ele chegou a contar com o apoio da embaixada, que deu um passaporte diplomático. Porém, mesmo assim, as autoridades americanas negaram a entrada para a Copa do Mundo. E não é qualquer árbitro, tá? Ele apitou a final da Liga dos Campeões da África e foi eleito o melhor árbitro do continente africano ano passado.
1: Que isso?
0: Foi barrado por falta de visto nos Estados Unidos. Ô, gente, pelo amor de Deus, cara. Assim, e aí é uma chatice danada, o pessoal fazendo essas coisas. E justamente o que acontece com o árbitro da Federação Africana é um absurdo isso, cara.
1: Sim, sem dúvida alguma. E atenção, atenção para a cerimônia de abertura, tá chegando aí. Corações acelerados, o maior espetáculo da Terra vai começar. A Copa do Mundo de 2026 tem início quinta-feira no México, com duelo entre os donos da casa e a África do Sul. Por ser uma sede tripla, o torneio terá três cerimônias de abertura diferentes. O grande destaque fica para a festa nos Estados Unidos, sexta-feira. Vai contar com a presença de quem, de quem, de quem?
0: Quem?
1: Provavelmente eles vão falar assim: Aneira!
0: Que isso?
1: Anitta nos palcos agitando aqui o público em Los Angeles?
0: Eu já vou dar uma cornetada aqui já, hein?
1: Eita, já?
0: Previamente.
1: Que isso?
0: Senhores México e África do Sul, façam um favor e façam um jogo diferente que foi em 2010, né? Vale lembrar que eles já foram abertura de Copa.
1: Já
0: só que na
1: abertura?
0: Copa da África do Sul em 2010, o adversário da África do Sul foi justamente o México.
1: Opa!
0: E naquela ocasião foi um 1-1, assim...
1: Horroroso!
0: Mas ficou até famoso por aquele gol do Chabi Labelá, que foi. Aí virou, né? Esse gol da África do Sul, inclusive, me exala Shakira, né? Que será também cantora na abertura do México, né?
1: Quase um Waka Waka o gol.
0: É, o Chabi Labelá. Waka Waka. Então, assim, tomara que faça um jogo melhor dessa vez, né?
1: Então, tomara.
0: As três aberturas são México e África do Sul,

0: Canadá e Bósnia.
1: Isso, certo.
0: Que pra abertura no Canadá. Isso
1: era um joguinho maroto pra ajudar o Canadá aí.
0: Não, e Estados Unidos e Paraguai.
1: Pois então, é, se fosse... aí é pedreira, Estados Unidos e Paraguai é pedreira.
0: É, mas se você for olhar bem, não é um... Nunca é um México contra a Alemanha, um Canadá contra o Brasil, os Estados Unidos contra... Até pela questão, aí isso se explica, né, gente? É porque eles são cabeça de chave do grupo, né? E isso torna os adversários mais fáceis.
1: Ah, mas tem que, pra festa ser bonita também, é melhor assim, né?
0: Exatamente.
1: Mas Estados Unidos corre o risco de começar.
0: Aliás, esse grupo, esses dois grupos, ó, o grupo do México e o grupo do Canadá, e até mesmo do... Olha, pra você ver, o grupo do México. México, África do Sul, Coreia do Sul e Tchequia. Ah. Grupo muito tranquilo, eu diria. Grupo do Canadá. Canadá, Bósnia, que poderia ser a Itália, né? Só que aí a Itália,
1: nossa,
0: ficou de fora. Catar e Suíça. Inclusive,
1: também tá.
0: Inclusive, você acha, quem vai ser o maluco de assistir Catar e Suíça...
1: Opa.
0: No sábado, antes do jogo do Brasil?
1: Mas eu ainda acho que deve ser mesmo. Melhor do que um Catar e Bósnia. Ainda deve ser melhor.
0: Ó, dia 14, 1h, tem jogão. É. Austrália e Turquia.
1: Opa!
0: Ó, gente, Copa do Mundo, eu vou falar um negócio com vocês. Jogo ruim é bom.
1: Ah, não, tudo é bacana de se ver.
0: Até o que é ruim é bom na Copa do Mundo, gente.
1: Então, é bacana de se ver.
0: Então, o comentarista que vos fala aqui, meu amigo, já comprou ali o café, já comprou aquela marca do Te Dá Asas ali pra poder acompanhar todos os jogos na medida do possível, é claro.
1: Pois é, então vamos falar de Liga das Nações que tá rolando. Vitória gigantesca das nossas meninas do vôlei, embalado pela torcida no ginásio Nilson Nelson. O Brasil derrotou a badalada Itália por 3-2 na Liga das Nações. Parciais de 25-15, 25-22, 21-25, 24-26 e aí no tiebreak 15-12. Manteve o 100% de aproveitamento da seleção e quebrou uma invencibilidade histórica de 39 partidas das italianas. Que
0: o
1: isso?
0: Bem venceu. Porque, misericórdia, gente, ninguém aguenta mais perder pra Itália. E o Brasil, inclusive, abriu 2-0 e a gente
1: Itália
0: até
1: quase buscou
0: a gente comemorou
1: a vitória.
0: A gente tava comemorando, falou assim: nossa, já abriu 2-0, vai fazer o terceiro, fechar o terceiro set e matar o jogo. 2-2 e depois foi pro set desempate ainda.
1: Pois é. Aí o que que acontece? Quebrou a invencibilidade histórica aí da Itália. A gente espera que o Brasil consiga seguir em frente e provavelmente lá na frente superar a Itália de novo.
0: Exatamente. Tomara.
1: Isso aí não vai ser fácil, não. Mas vamos mudar pra Fórmula 1? Porque o jovem italiano Kimi Antonelli converteu a pole position em uma vitória espetacular no Grande Prêmio de Mônaco de Fórmula 1. A gente estava falando do preço do estacionamento lá, porque que eu não fui assistir. Eu não fui porque se eu colocasse meu barco lá, 150 mil euros. Eu falei, não, eu prefiro pagar um jantar.
0: Eu não tô tendo nem barco.
1: Nos Alpes Suíços. Eu prefiro pagar um jantar nos Alpes Suíços pra minha esposa.
0: Eu não tô tendo nem barquinho de papel.
1: Ó, aí, Lewis Hamilton cruzou a linha na segunda posição, seguido por Isaac Hadjar, da Red Bull, que completou o pódio. Já o brasileiro Gabriel Bortoleto, da Audi, enfrentou uma corrida difícil nas ruas do Principado e terminou na 12ª posição. Mas eu não entendi por que o Hamilton não atacou na hora que teve uma relargada no finalzinho ali. Ele não atacou o Kimi Antonelli, eu pensei que ia atacar.
0: É, a questão toda foi em relação... E até tem uma questão envolvendo o pódio, né? Que o terceiro ainda não é definitivo, porque ele está sob investigação de comissário e pode perder a avaliação, após a avaliação de prova, o seu terceiro lugar. Mas teve esse caos aí de bandeira vermelha, né? Que o Lance Stroll e o Charles Leclerc bateram em momentos diferentes, forçando uma interrupção, uma bandeira vermelha, uma relargada. Que aí eu imaginei também que o Hamilton pudesse partir para cima do Kimi Antonelli, mas é bem verdade que o Antonelli tá muito bem, começa vencendo aí, ele venceu 5 GPs já, tá? Então, Antonelli vai caminhando aí para em passos largos. Andrea Kimi Antonelli venceu 5 GPs em 9 corridas.
1: Nossa, e eu desde a vitória do o primeiro título do Verstappen, eu acabei de deixar...
0: 5 GPs em 6 corridas. Então,
1: mas assim, venceu 5 em 6?
0: É. Bizarro.
1: É,
0: tá sobrando, só o GP da Austrália que ele ficou em segundo. O resto ele ganhou da China, do Japão, de Miami, do Canadá e agora de Mônaco.
1: Mas eu tô gostando bastante desse crescimento aí do Hamilton. Particularmente, tem uma queda, para torcer pelo Hamilton, principalmente por conta daquele primeiro título do Verstappen. Aquilo foi um absurdo contra o Hamilton.
0: Ah, eu gosto muito do Hamilton também.
1: Sim. Então, desde aquele título lá, eu fiquei contrariado. Tinha muito tempo que eu nem olhava para a Fórmula 1. Aí ontem, de repente, estava tudo parado lá, confusão, não sei o que lá. E problema na pista, né?
0: E o
1: problema foi na pista.
0: O Hamilton, que é o segundo, né? O segundo já pegou 3 pódios, seguido ali pelo George Russell, também da Mercedes. Piastri da McLaren. E o Lando Norris também da McLaren. E aí, realmente, o Charles Leclerc também tá na briga ali. Os carros que vêm se destacando nessa temporada, Mercedes e Ferrari, que com essas mudanças da Fórmula 1, né?
1: Sim, tomara que a Ferrari continue nessa crescente, tomara que o Hamilton dispare aí para no ano que vem buscar o título, que eu acho que esse ano com o Kimi Antonelli tão não na frente, vai ser difícil.
0: E o Leclerc ficou bravo demais com a equipe da Ferrari ontem, na hora que ele foi tirado da pista, mas é bem verdade que tinha um negócio, um trejeito na pista, aí todo mundo deu a volta, ele passou por cima.
1: Nossa.
0: Ficou por fora. Aí complica, né, meu querido?
1: Sem dúvida alguma, mas bora pros destaques finais aqui. Vamos falar do cabuloso destaque final do Cruzeiro, ô Marcos Botelho, pra isso precisamos de você, meu caro. Conta tudo do cabuloso pra gente, pra fechar.
2: Então é isso, Cruzeiro de olho no mercado, Pedro Lourenço lá em Portugal falando da dificuldade que é deixar o Cruzeiro cada vez mais forte, o mercado sempre muito robusto, e o Cruzeiro que só falta assinar com o Gabriel Rojas para anunciar o lateral esquerdo de 28 anos, a próxima contratação celeste. Meus amigos, volto ao longo da nossa programação pra todos vocês e pra quem nos acompanha, até a próxima, aquele abraço.
1: Valeu, Botelho, então grande abraço, meu caro, grande abraço pra você, então é isso. Fechamos por aqui.
0: Ele tá ansioso, quis voltar
1: muito, de novo. Muito. Mas agora destaque final do Galo com você, Giovana Oliveira. Fecha aí. Por gentileza.
3: É isso, meus caros. Estamos chegando então aqui ao final do Papo de Craque. Primeiro tempo desta segunda-feira. É, meus caros, a estreia dos selecionáveis do Galo estão cada vez mais próximos de acontecer na Copa do Mundo, né? Ângelo Preciado, Alan Franco e Alan Minda já têm data marcada. Próximo domingo, dia 14, às 8 horas da noite, a seleção do Equador enfrenta a Costa do Marfim pelo Grupo E. Já o Júnior Alonso, com a seleção paraguaia, enfrenta na próxima sexta-feira os Estados Unidos, às 10 horas da noite, pela primeira rodada, então, da Copa do Mundo. O Paraguai, que está no Grupo D, e enfrenta, então, os donos da casa, dia 12 de junho, sexta-feira, dia dos namorados. Tá certo, meus caros? Voltamos, então, mais tarde, no Papo de Craque, segundo tempo, com muito mais galo aqui na TMC. Um abraço.
1: Valeu, Giovana. Grande abraço pra você. E tudo tem seus lados, tudo tem seu lado positivo, seu lado negativo. O Cruzeiro não tem ninguém na Copa, mas Arthur Jorge fica com todo mundo aí pra treinar.
0: Ah, ele não é bobo. Não
1: é verdade?
0: Vai fazer aquele período de treino.
1: Tá com todo mundo
0: enquanto
1: na mão.
0: Enquanto isso, o Atlético valoriza os seus ativos
1: na Copa do Mundo. Por outro lado, valoriza os seus ativos aí na Copa do Mundo. Vamos torcer pra todo mundo ir bem, dar uma valorizada boa nesse negócio aí.
0: Exatamente, principalmente o Equador, né? Que todos aí vão ficar no Atlético Paraguai. O Júnior Alonso já anunciou que não fica. Alex, eu volto no Papo de Craque, segundo tempo, a partir de 6 horas da tarde. Tchau, tchau.
1: Maravilha, então um grande abraço pra você, Léo Dias. Agora tá chegando sobremesa aqui na TMC. Você acompanha o Sobremesa, aquele programa pra lá de divertido, com muita informação e muita diversão pra você.
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0: você que tá sintonizado na Transamérica TMC. Sim, Transamérica agora é TMC. Quem escuta sabe, seja muito bem-vindo ao Sobremesa, o seu programa favorito. Comigo, Lucas Salles, e também com ela, Mini Ruth.
1: Oi, gente, boa segunda-feira pra todo mundo. E olha só, alguém resolveu trabalhar, né, Batista?
2: Ué, tô aqui.
0: Bom, você está aqui hoje, segunda-feira. Hoje. Mas no feriado e na sexta-feira não esteve.
2: Mas eu mandei o atestado.
0: É, aí a gente descobriu que o atestado é falso.
2: Falso? Não. Não tenho culpa se eu vou lá no pronto-socorro e o médico não trabalha lá.
0: É culpa do pronto-socorro.
2: É, ué. Entendi. O hospital tem que verificar se o cara é médico ou não.
0: Não, mas e o áudio que você mandou pra Mini Ruth?
1: Você tava tentando áudio? Me subornar com ingressos do MC Daniel e eu gosto é do
2: eu?
1: Ian. É.
0: Batista?
2: Tá bom, obrigado, viu? Você
0: vai ver. Senhoras e senhores, estamos aqui você nós três, ver. Batista, Mini Ruth, Lucas Salles, para apresentar o Sobremesa e você pode participar do nosso programinha de meu Deus. Como é que faz, Batista? É cê enquete manda, do dia.
2: É, você manda um WhatsApp pelo 11 97221
1: 1001.
2: Exatamente. Qual a pergunta de hoje, hein, Mini Ruth?
1: Olha, é uma pergunta aqui, muito interessante.
0: Vem junto com uma notícia.
1: Exatamente. Ah, sim.
0: É o Elon Musk, ele vai se tornar o primeiro trilionário do mundo.
1: O que você faria, hein, com um trilhão de reais?
0: É, no caso do Elon Musk, são $1 trilhão.
1: Nossa,
0: que vale mais do que real. E o que você faria com R$1 trilhão, Marcelo Batista?
2: R$1 trilhão? Não dá pra saber o que você faz com R$1 trilhão. Com R$1 milhão, eu já não saberia o que fazer. R$1 milhão. Eu já ia ficar meio perdido.
0: Né?
2: Que é um dinheiro que eu nunca vi na minha vida.
0: E você, Mini Ruth?
1: Ah, me dá um mêsinho que eu gasto tudo, cara.
0: R$1 trilhão não dá. Não dá pra gastar.
1: Ah, eu acho que eu consigo.
0: Não consegue.
1: Eu
0: um consigo. Trilhão não consegue.
1: Não, ia ser trilhão. Iate todo dia, com homens lindos, maravilhosos.
0: Mas você comprar um iate todos os dias?
1: Talvez, por que não?
0: Por que você compra um
1: iate? Eu conheço muita gente.
0: Que compra um iate todo dia?
1: Não, compraria, sei lá.
0: Olha, com esse valor, você conseguiria comprar a Apple. A Apple é a única empresa, até onde eu sei, que tem o valor estimado em $1 trilhão. Sabia?
1: Olha,
0: é a primeira empresa a chegar nessa
2: eu
0: marca.
2: Eu compraria a TMC.
0: Compraria a TMC?
2: Eu compraria a TMC.
1: Ai, meu Deus, eu falei do atestado, ele vai querer me demitir.
2: Eu compraria a TMC, mandaria você embora.
0: Tá? Tá vendo?
2: E todo mundo que duvidou do meu atestado também.
0: Eu nunca duvidei de Marcelo Batista, tá bom? E você pode mandar pra gente no 011 97221 1001. O que é que você faria com R$1 trilhão? Eu quero muito saber. E pra você que me ouve com o seu ouvido, você que tá sintonizado no radinho do carro, ou até mesmo no seu fone de ouvido, no celular, no computador, você que tá ouvindo a gente, aproveite para seguir a TMC em todas as redes sociais. Em todas elas, o arroba é o mesmo, arroba TMC News BR. Siga para ficar muito bem informado, até porque, se você seguisse a gente já, saberia que o nosso convidado de hoje, além de ser um convidado de honra, é um convidado muito, mas muito bonito. O nosso convidado, ele tem mais de 30 anos de carreira, já participou de mais de 40 novelas, entre elas, O Rei do Gado. E isso, As Pupilas do Senhor Heitor, que é uma novela linda do SBT. E ele é considerado um dos atores mais cheirosos e bronzeados do Brasil. Ele está em cartaz com o espetáculo Troca ou Não Troca. Alô, pessoal de Bauru. Ele vai se apresentar no Teatro Municipal dia 12, hein? 12 agora, sexta-feira agora. E também em São José dos Campos, no Teatro Univap, dia 14. Senhoras e senhores, vamos receber ele, que já teve um dos bigodes mais cobiçados da televisão brasileira, Oscar Magrini!
2: Aê! Olha aí os dois grisalhos.
0: Obrigado,
2: mais dois bonitos grisalhos.
0: Bacana,
2: da comunicação.
3: Antigamente se falava que era dos careca que elas gostam mais. Mas a telhado branco, o velho da lancha, acho que ganhou forma, ganhou performance e saiu na frente. Brincadeiras à parte, Deus é maravilhoso. E ó, ainda bem que tem um telhado.
2: Ainda bem que ainda temos um pouco. O Magrini, ele tem cara de ser aquele tiozão que usa sunga.
3: Eu sempre usei, eu não uso short de surfista.
2: Não?
3: Apesar de eu ter começado com 14 anos surfar, no Momero, a Prancha Homero, em Santos, sou Caixara. Tri Santos, time, cidade, coração. Primeiro de surfar com 14 anos. E hoje em dia os homens também usam short. Eu sempre usei sunga. Cara.
2: Sunga. Mas aquela cavadinha.
3: Não, cavadinha não. Nem de crochê, nem na sunga. 4, 5 dedos lateral. O corpo é um corpo, né, pô?
0: Isto é um homem que não se faz mais hoje em dia, sabia? Isto é um homem clássico, homem robusto. Sim. Homem que a mulherada se perde.
3: Eu chamo que nós chamamos vintage. Placa preta. Placa preta. Não tem mais, meu irmão. Não é elétrico, não. É diesel. E yeah. automático e dramático, câmbio em cima na coluna,
0: rústico,
3: entendeu?
0: Rústico. Seja muito bem-vindo.
3: Mas falou, eu te amo também. Magrinho. Muito obrigado.
0: Muito obrigado pela sua presença.
3: Café aqui, né? A gente... Sobremesa, hoje tem sobremesa?
0: E olha, a nossa primeira pergunta tem a ver com a sobremesa, por favor, Marcelo Batista.
2: Exato, lá em Atibaia, meu caro Magrini.
3: Atibaia City.
2: É, interior de São Paulo. Qual a sua sobremesa predileta em na vida?
3: Cara, eu sempre gostei, até mas da minha secretária que faz, o Manuel, é uma torta de limão, aquela massa podre, sabe que chama massa podre?
0: Fala, ah, sim, uma delícia.
3: Eu amo de paixão. E fora a sequência, manjar, isso é tudo da Dona Irene. Dona Irene fazia muito, minha mãezinha, tá lá em cima, há 6 meses não deixou. Então é manjar, torta de limão, pudim de leite.
1: Mas tem a festa do morango lá em Atibaia também,
3: tem a festa do morango, a festa das flores. Atibaia é o segundo melhor clima do mundo, só pede pra Suíça, 900 metros do nível do mar. Caramba. Meio-dia faz 25, 26 graus, a noite cai pra 15, 16, então é muito gostoso.
0: Que delícia, olha aí.
3: Queijo, vinho, muito bom, cobertor de orelha.
0: Oscar, você tem muitos talentos, é surfista, é um ator de mão cheia, você pode virar também um corretor de imóveis de Atibaia. Você me vendeu Atibaia que tão bem que eu fiquei com vontade de morar.
3: Pedra Grande, bacana, faço publicidade lá também com o pessoal de uma construtora lá.
0: Ah, que legal. Pô, fala aí, fala, por favor.
3: Construtora Abras, ó, Abras, tô vindo aqui, 10 anos da Abra também, fui construindo um prédio muito bacana lá, em Balneário Camboriú, da Potijúnior também, sou garoto coroa propaganda da Potijúnior, Itapema, Porto Belo, Balneário, é muito bem, aí faz tri empilhadeiras, tem breve sênior, breve fácil, de aposentadoria, onde eu me aposentei, sou mais novo aposentado desde o ano passado, né, aposentado também, então, filho, usam a carinho, o corpinho, com a idoneidade, sem problema nenhum, graças a Deus, para vender as marcas. O tio é da antiga, mas a gente precisa disso aqui, porque hoje em dia é isso aqui. Então, arroba Oscar Magrini, tem um selinho de autenticação.
0: Boa.
3: Arroba Oscar Magrini, segue o tio lá, dá uma essa força.
2: Ô, Magrini, eu tenho uma curiosidade, você falou que se aposentou, você se aposentou com o teto ou não? Quanto você tá recebendo
3: de aposentadoria? Nada, eu recebo 2.300 de aposentadoria.
2: Putz!
3: Cara, 2 e 3 eu poderia.
0: Não dá pra fazer nada nesse Brasil.
3: Nada. Meu plano de saúde é mais caro que isso.
2: Falando em
3: aposentadoria. Por isso que eu tenho que trabalhar, gente. Que a aposentadoria não paga nem o plano de saúde.
0: Pelo mas isso que é o mais interessante. Você pode se aposentar, mas o ator não se aposenta.
3: O ator morre no palco, pelo amor de Deus. Uma coisa é uma coisa, outra coisa é outra coisa.
0: Tanto que você tá com a peça.
3: No palco. Então, eu tô com a peça. Olha, com a graça de Deus. A gente só para de enquanto o papai do céu permitir que eu trabalhe, eu amo o que eu faço. Só peço saúde. O resto, consequências e portas vão se abrir conforme ele assim permitir. Então, esse começo semestre foi muito legal, que a gente começou em fevereiro, março, voltei com a peça, troca ou não troca. E ficamos no Shopping Morumbi, no Shopping da Moca, e estamos viajando pelo Brasil. Aí eu comecei, no começo de abril, eu fui para Paris apresentar um prêmio, Top of Mind, da Catherine Ribeiro. São umas mulheres que me chamam para fazer, desde 2022, eu viajo, Roma, Nova York, Londres, Paris, Portugal, Bruxelas. Então, são 4 pessoas distintas que fazem imprensa esse prêmio, que é assim, brasileiros que se destacam aqui e lá fora. Que imagina legal. Você vai para Londres com 100 libras, 50 libras, fica 15, 20 anos, você tem 300 empregados trabalhando para você. Então é brasileiro que se deu bem, fala uma língua estrangeira falando, então merece um reconhecimento. E esse ano eu fui para, estava na Paris, é a terceira vez que eu fui para Paris, mas estava na Torre Eiffel.
0: Nossa.
3: No restaurante onde foi o prêmio e tal, se entrar no Instagram vai ver lá, bacana. E aí esse ano ainda vou para Roma e ainda vou para Londres. E aí comecei, voltei, terminei o filme que eu comecei a fazer do Walter Filho, do Walter Neto, que é 45 dias. História do Roger Chedid, um amigo que era campeão olímpico de salto ornamental, queimpou havaiano. Ele estava 17 anos com o pescoço quebrado e não sabia, aquelas coisas loucas. Uhum. E aí fizemos, Paulinho Vilhena, pô, um puto elenco fizemos. Acabamos dia 1º de maio, passou no MIS, Museu de Imagem e Som. Eu sou a lei, direção do Miguel Rodrigues, onde eu faço protagonista. Rafael Cardoso, Luísa Tomé, Gina Foti. Aí eu comecei dia 2 de maio a fazer um seriado, Karma. Legal. Com direção de Edgar Miranda, que veio de Portugal, parou, voltou, agora voltou novamente. A gente continua em 27, 28. E neste interim, viajando com a peça. E comecei semana retrasada um filme do Danilo Gentili.
0: Que legal.
3: Saidinha de Natal, eu, Bitello, aquele pessoal
0: que
3: tudo da comédia. E estamos começando a gravar, que deu uma paradinha agora, fazer o cenário no SBT e tudo mais. Saidinha de Natal, estreia final de novembro na Rede Cinemark.
0: Que legal.
3: E na véspera de Natal, na na Netflix.
1: Pô, olha, que legal.
0: Você vê que o Oscar, graças ao bom Deus, não tá para. Cheio de trabalho.
1: Não, não para. Tá cheio.
0: Muito bom. Oscar, inclusive, esses trabalhos são tudo fruto de, claro, do seu talento, óbvio, mas também da imagem que você construiu com as novelas. Porque você virou uma marca, uma figura muito célebre nas novelas com os personagens machos. Era um macho de verdade. Eu lembro de um com bigodinho aqui que era um terrível. A mulherada
3: mapa. Eu fiz três com bigode. Eu fiz o Capitão Macário, em 2004, um remake da Sinha Moça, de Cabocla.
0: Sim.
3: Aí depois com barba foi Sinha Moça. Aí depois fiz uma outra novela das sete, Bigodão. E o Coronel Nunes. Também tinha farda, bigode grosso, patente alta, Coronel Nunes.
0: Tá vendo?
1: É dos bigodes que elas gostam.
2: E pegava a mulher do Mezenga. Era um rufião, vivia à custa
3: rufião, como é que chama? Um talarico. Era um cafetão mesmo. E aí, defendendo o personagem, como a gente defende, o que é um cafetão? Ele dá pra ela o que ela não tem em casa. Em troca disso, eu vou dar um presente, uns favores, entendeu?
0: Um dinheirinho. Você acha que hoje
3: em dia... crédito.
0: Hoje em dia a audiência mudou muito. Você é da... Mudou.
3: A audiência e as histórias, né?
0: Exatamente. É onde eu queria chegar. O que tá acontecendo? Porque hoje o Brasil tá deixando de ver novela. É por conta do público ou é por conta das emissoras?
3: Duas coisas. Eu digo assim, novela é 50 a mais, né? Quem assiste novela? A geração daqui... Não assiste novela, é 50, 60, 70, 80, 90. É tua avó, tua tia, teu tio, tua tia, tua mãe. É a família que vê novela. Aí, começaram a juntar coisas, começaram essa agenda woke, começou a fazer uma coisa que existe fora, mas que a família não tem por que saber ou enfiar a goela abaixo essa história. Mulher com mulher, homem com homem, a mãe, a avó fala, meu Deus do céu, entendeu? Então isso é pros jovens, tudo bem, cara, nada contra, antes que o hater comece a me encher o saco e falar merda. Pode falar merda aqui?
0: Fica à vontade, fala o que
3: então,
0: você quiser. Merda.
3: Então eu acredito que novela é 50 a mais, a cultura é televisiva, dita modas, regras, né? O brinco da protagonista, que lindo, vai vender brinco pra cacete, o cara fala uma piada, vai contar essa piada pra caramba, né? E aí, agora hoje tenta não. Então, essa molecada não vê novela. Novela é família. Então, com tudo que está acontecendo, eu dito isso por quê? Eu estou falando, o que eu estou repetindo, o que eu escuto no meu Instagram. Olha que saudade das novelas antigas, por isso que eu assisto ao vivo, por isso que eu assisto Vale a Pena Vir de Novo. Ai que novela, antigamente tinha novela, antigamente tinha história, ai que legal. Então, repetindo, se novela é 50 a mais, não tem que ter esse pessoal da internet, esse pessoal dos influencers, influencers não é à toa. O influencer tem 5, 6, 10 milhões, já falei isso aí, cansei de falar. Não é que eu contra, mas eles não têm o estudo, a atitude. Uma coisa é fazer receita de bolo aqui e ter 2 milhões de seguidores. Outra coisa é nós quatro aqui, respeitar ponto, vírgula, reticência, você fala, eu falo, você fala, eu falo, e fazer o pessoal de casa chorar ou rir. Entendeu? Isso é dramaturgia. Então nós temos estudo pra isso. Aí, acho que a Globo, outros começaram a ver que não é só 5, 6, 10 milhões que não leva a nada. Então vamos voltar à velha guarda. Fiquei tão feliz quando eu vi, acho que foi em abril ou março, Globo chama a velha guarda e tal. Porque precisa do tio, do avô, do tiozão, do pai, entendeu? Seu coroa, eu também sou velha guarda. Então pra fazer, não é porque as vozinhas, as mamães, as 50, 60 a mais, olha como ela engordou, olha como ela tá bonita, olha, engordou, não. Elas querem falar mal, elas querem ver, isso é o comentário do dia a dia. Eu vou embora, que hoje ele vai pegar ela, vai ser minha novela, vai estar ótima. Não existe mais isso. Por causa das histórias que são contadas, das pessoas que são da antigamente. Por que novela faz sucesso? Porque conhecia todo mundo. Uma novela hoje... É, vamos colocar o carro-chefe, novela das nove. São 40, 45 personagens. Fora as participações especiais, que entra, sai, entra, sai.
1: Muita gente.
2: E tudo uma porcaria.
3: Desses 45, você conhece 42, 43. Quem é essa pessoa? Ah, ela entrou. Olha o pai dela e tal. Hoje em dia, desses 45, você conhecer 5, 6 é muito. O resto você não conhece ninguém. Tudo bem. Todo mundo tem que começar, como eu também conheci há 36 anos atrás. Você tem que ajudar, como me ajudaram há 36 anos atrás. Só que a coisa tomou uma proporção diferente. É tudo muito, muito novo, tudo muito diferente. Então é fraco. Ou as histórias, ou então o clima. O Valci está fazendo uma história agora, voltou a velha guarda. Tem gente conhecida. Chama a velha guarda para dar estrutura, porque, repetindo, os 50, 60 a mais vai ver novela. Aí minha novela tá boa. Que bom, Valci, que bom. Aguinaldo Silva, que bom. Outros... autores novos que que tá entrando nesse campo, então tem que usar também a velha guarda, porque as pessoas assistem novela.
1: Mas claro. Falando nisso, o que que você acha dessas novelas atuais que estão sendo gravadas de forma vertical?
3: Eu fiz uma primeira minha com o Marinho. Cara, Marinho, foi muito demais, eu adorei. Eu sou da velha guarda. Três câmeras, quatro câmeras, com tudo. Aí aquela segunda mão, vai, errou, vai daqui, vai, vai, vai. E ficou um formato muito legal. E é uma coisa que começou na pandemia. A Kauai, na China, começou na China. Porque quem pega trem, quem pega barco, fica lá assistindo a novelinha, uma horinha, 40 minutos e tal, chegou no ponto, pá, continua. Então, eu fiz a novela e eles fazem assim, por exemplo. VRA. Bom, agora me estiquei, da VRA, porque eu tô marinho, são mais, são quatro, cinco sócios. Então, cada diretor faz uma novelinha por semana, em segunda, terça, em quatro dias, cinco dias, faz uma novelinha. E vai bombando. E tem um texto chinês. Tem que ser respeitar o que está escrito ali. É muito louco.
4: Pode improvisar, não mudar
3: não,
4: nada.
3: Não, pode improvisar um pouquinho, mas a história tem que ser o que eles mandam na China. Entendi. Então vai. Então são cinco novelas por semana. São, né, dá quase uma monte de novela por mês. E o que é legal disso? Muita gente trabalhando, muita gente que está parada, essas novelinhas verticais, digitais, está empregando muita gente. É isso que é legal, sabe? Então, começou na pandemia, começou a se fazer nada, não pode. Eu sou da pandemia, todos nós aqui, mas a rádio, televisão, Record, Globo, Bandeirante, SBT, eles pararam de gravar durante 5 meses. Muitas pessoas foram mandadas embora para não sustentar, ou quem pôde segurar, o Multishow e tudo mais. Então, eu fiz um filme do Guilherme Almeida Prado na pandemia, setembro e outubro de 2020. Aí depois eu fui para Portugal fazer uma novela, aí peguei do lado tal do Omicron, que era só 5 dias. E vim, então, as coisas vão acontecendo. O teatro parou, o cinema parou, porque já tinha as produções, vai lançar, com o cinema vazio não pode. O cinema deu uma parada e o pior foi o teatro, a volta ao teatro. Quando tá no começo da pandemia, sabe o que é? Um lugar pula três, tem que fazer a porra da febre. Porra, horrível, bicho. Aí tentaram filmar um teatro pra passar em casa. Não, isso é outra escola. Não. Teatro, cinema e televisão, uma escola diferente. Você não pode fazer um teatro, filmar, vai ficar horrível.
4: Teve peça pelo Zoom. Outra. Teve peça pelo aquele aplicativo de reunião.
1: O Zoom, né?
3: Teve gente que fez pé. É, pra trabalhar, pra fazer, tudo bem, se tentou tanta coisa, mas viu que não deu certo. Então, graças a Deus, nós tivemos data pra começar a nossa pandemia, né? É. Foi dia 20 de março, acabou o carnaval e começou uma pandemia. É bem assim, né?
2: Magrini, você é
4: uma merda aí. Sensacional.
2: Você disse que chora vendo o Rei Leão. E quando você tá interpretando assim, você também consegue passar essa autenticidade ou não? Você pensa nos boletos, como é que você faz?
3: Não, eles têm que se dividir. Querer fazer uma cena de sexo, você não pode pensar no que tá acontecendo. Você pensa em fruta, abacaxi, melancia. Pensa nos boletos. Fala,
2: qual é a fruta que você mais gosta? Numa cena mais quente, já deu uma animada assim, não, sem querer?
3: Eu volto a repetir. O Pânico, eu fiz aquela roda solta muito legal do Danilo Gentili. Aquelas figuras que te fazem pergunta, mas vem de tudo, né?
4: É, são demais.
3: E aí, então, e a curiosidade de quem tá em casa? Lógico, gente. Tá em casa, você e tua mulher, você tá vendo duas pessoas vendo uma cena, eu na cama com alguém. Só que ali, indo pro outro lado, são 30 pessoas assim, ó. Esperando acabar a cena pra trocar atriz, o ator e outra. É uma padaria, vambora, saindo pão.
2: Não tem como.
3: Não tem como, porque uma que tem que respeitar. O profissionalismo tá aí. Você respeitar a colega, respeitar quem tá ali. Vai ficar excitado, pode acontecer, porque aqui corre sangue, não corre água. Mas, lógico, você tem. Tá quente, caliente, mas existe o respeito, existe muita gente olhando. Então, é isso. Por isso que é um profissional.
2: E chorar.
3: A chorar de emoção. Cada um tem uma emoção, filme. Não tem coisa que você lê e vai dar um nó aqui na gangue só de ler e tal. Isso é de cada um. Tem gente que é fria, tem gente que não. O preferível, sim, chorar e se emocionar e fazer com quem tá assistindo se emocionar do que fazer, não sei, lágrima nenhuma. Ou então a pessoa se esconde. Não, aí não. Ou fica firme, aí de cada um. Tem gente que tem facilidade absurda de chorar. Dependendo, eu fiz um filme agora, esse Eu Sou a Lei. A Júlia Fotica é minha filha, ela acaba se formando e tal, uma galeria de arte, que a Luísa Tomé é a dona, eu sou o gerente, braço direito dela. Aí sai todo mundo, fecha, dois caras de moto pra assaltar a minha filha, toma um tiro no peito pra roubar um celular. Caraca, meu irmão, tu vê aquela cena ali? Só de ler eu já fiquei emocionado. Fazendo é pior ainda. Aí deu um probleminha, que ela teve que morder uma camisinha de sangue, não estourou. Vamos fazer de novo. Puta, sabe como todo mundo, uma cena preparada pra fazer filme. Ela trocou o vestido, vamos de novo. Ela nervosa, pra lá e pra cá, lógico. E eu fazendo aquela... e dando risada. Falou, Magrini, fala, querida. Você não vai se concentrar? Eu falei, tô concentrado. É tipo assim, eu tava vendo piadinha na internet, dando risada. Já era 2 horas da manhã, 3 horas da manhã. A gente trabalhou 13 dias à noite, das 5 às 5 da manhã. Era só noturno. E aí fazendo. E ela nervosa, eu falei, não, tá bom, fica tranquilo, fica calmo, tá bom. Foi a segunda vez, mesma coisa, baixa a cara, ah, os caras vêm perder o pneu, não, por favor, não, por favor, pá, estourou, deu tudo certinho. Caralho, foi melhor ainda. E geralmente é difícil. E foi, que sabe, legal. Todo mundo chorando e batendo palma pra Marina? E ela também fez, cara, foi do cacete isso. Então é legal de você fazer, não é que no meio você vai chorar. Você pode fazer a interpretação, fazer, e o valer é de chorar. Então, eu acho mais fácil fazer chorar do que rir.
1: É só abrir minha conta bancária que eu choro na hora.
3: Chora na hora, não, verdade. Porque tem pessoas que têm um dom, cara. Tem um comediante, tem um humorista. Tem gente que passa vergonha no sentido alheia de campeonato de piada. Piada de 5, 6 minutos já se perde. Piada, é rápida, bababá. Aquela que tu fala, peraí, não entendi. Ah, seja, cada um. A emoção de que eu não senti, tem que ser um rápido. Agora tem que contar, é difícil fazer você rir. Mas eu chorar, posso contar uma história triste, mostra teu boleto, falo, eu ganhei, o meu pior.
1: É, mais fácil, né?
2: Magrini, falando em dificuldade, o que, que é mais difícil fazer, novela em Portugal ou na Record?
3: Nenhum lugar, não tem difícil não. Se foi uma pegadinha isso aí, não. Cara, ó, eu tenho passagem em Portugal, já fiz novela lá, fiz cinema, durante 7 anos fui padrinho do Carnaval da Mealhada, enfim, que eles são muito mais noveleiros. Muito mais não, que eles são menores, são também do Rio de Janeiro, mas são muito noveleiros. E a Globo tinha um esquema com a SIC, né? Lá. E quando eu fui pra lá, eles assim, falando assim, seu Oscar, porque eu já fui com o Oscar Magrini, então fui em 2001 fazer uma novela. Ia fazer a Ganância. A Lúcia Abreu, que era autora, depois mudou pro Francisco Nicolson, mas enfim. Me chamaram. E tava eu, tava o Leonardo Vieira e tava o Thiago Justino. O negro que já morava lá, tal. Pô, que bacana, 3 brasileiros que se juntaram, montaram uma birosca lá, uma tasca, e ganharam a vida, né? Aí eu cheguei, fui fazer um negocinho, assim, uma hora lá, os câmeras afogadas, aí seu Oscar, vem mais pra cá, dá pra entrar aqui, falei, como é que é? Dá pra entrar aqui, tá, cortar o nariz, tá falando, tem que feijoada? Não percebi, tem que feijoada, meu irmão, é nariz, a orelha, é queixo, porra, aí, isso é rodinha, abre o zoom aí, pega aqui, aí, pô, está, falei, foda-se, não ganho pra isso, cara, todo mundo. Já começou assim, né? Aí os caras começaram a estranhar, porque... vamos aqui, o diretor vem aqui, vamos bater o texto, vamos. Lógico, bater o texto, papapá. Vamos fazer pras câmeras. Vamos fazer pras câmeras. As câmeras chegam lá, papá vai fazer pras câmeras. 7 vezes. Em gravação. 9 vezes. A 10ª reação, eu falei, desculpa lá.
2: Chega, só me deu.
3: Não percebi, a minha ação tá no saco, pá. Eu não percebi. Pô, isso aqui começou da Coca-Cola é o quê, porra? Eu sei minha marca, eu sei minha espontaneidade, eu sei meu texto. No máximo 2, 3 vezes. O cara errou, a luz, não sei o quê. 10. Ó, se eu acho que quanto mais vai fazer, mais vai a crescer. Não vai crescer porra nenhuma. A minha cara que tá aí, cara, fica estranha. Ela, os câmeras, foda-se, meu. Ó, se eu acho que isso gravar, deve. Então, essa é a percepção. Aí tá aí o Thiago Justino, ele recebeu uma carta, ele tinha que voltar pro Brasil, tava triste demais. Vambora, levantando as mesas, encerrando essa rapidinho. Encerrando o restaurante. Em gravação, falei, desculpa lá, isto aqui é meio-dia ou meia-noite? Não percebi, é meio-dia ou meia-noite? Ah, senhor, acho que eu tava recolhendo as mesas, pá, isso aí 1 hora da manhã, pá, aí dá pra diminuir 30 minutos, o cara tá triste, vai fazer uma cena triste, tem que voltar pro Brasil, vamos dar um clima aí? Silêncio, os câmeras, foda-se, meu. Aí dá 2 minutos, baixa a luz, é em gravação. Fizemos de primeira.
5: Boa.
3: Aí o diretor de fotografia, caralho, Oscar, pai, eu não percebi, eu não tinha percebido. Isso tem que dar um clima de verdade. Fala, caralho, eu não venho pra isso, pai. Então é percepção. Então eu chego lá. Hoje não, hoje os portugueses estão bem pra caralho, estão fazendo negócio e tal, mas.
4: Atores assim, da nova geração, aprendam com Oscar Magrini,
2: tá vendo?
4: Que percebe fica tudo, ligado, inclusive a fotografia do estúdio.
1: É verdade. Você,
4: muito ator chega lá com o textinho decorado, vai lá e grava e embora. Ele tá já sabe tudo. A luz. Ele...
3: Não, tem colega que já vem posicionar pra luz, porra.
4: É. Tipo 30 nós. Anos de carreira, mais de 40 novelas.
3: Desculpa,
4: 36 anos de carreira, mais de 40 novelas. Oscar Magrini sabe o que faz.
3: 31 filmes e minha 17ª peça.
2: Tá vendo? Por isso que o nome dele tá no Google.
4: É verdade.
2: Por isso que tá no Google.
3: 15 páginas, pode procurar aí.
2: E a gente colocou no Google a seguinte frase. Oscar Magrini é?
1: E aí você confirma pra gente ou não.
2: É, aí o Google deu algumas sugestões e você disse pra gente.
3: Nunca se... perguntei se Oscar Magrini é, o que que deu?
2: É, então agora você vai responder pra nós.
1: Olha lá, Oscar Magrini é dono de locadora?
3: Fui, videoteca, de 87 a 92.
2: Oscar Magrini é magrinho?
3: Não, 89 quilos, bacana, Magrini, seu noio, italiano. Meu nome é Genovese. Girolamo Magrini, seu noio, é cidadão italiano também. Oscar, eu passaporto.
1: Oscar Magrini é ator?
3: Ator, atormentado. Ator desde sempre.
2: Oscar Magrini é jogador de futebol?
3: Não, não jogo futebol. Aliás, eu fui amigo do Pelé, conheci, quem me apresentou a Xuxa em 86, foi o Pelé na casa dele, no Guarujá. Jogava bola com o Rei, eu falava, Rei. Me colocava pra jogar, falei, fica atrás então, chamo de senhor, tenho a menor intimidade. Não jogo futebol, nunca vi com meu pai uma bola de futebol, mas sou santista, time, cidade e coração.
1: Oscar Magrini é dançarino de axé?
3: Não, dançarino de axé não, mas eu danço. Já fiz o terceiro dança do Faustão lá, fiquei 5 temporadas, aí me tiraram, porque se a gente aprende pra fazer, até morreu o Fouchette, mano, que ele dirigia a... Aquele Chico Anísio lá, que
4: se decide. É, Maurício Sherman.
3: Maurício Sherman. Ele falou assim, mas o parceiro, não sei o que, Natal, não levanta a dama. Falei, ô Sherman, eu não sabia. Eu danço faz tempo, mas que eu fui aprender pra fazer isso aí. Sabe, pegava a Aline, que era uma negra linda, que tava de bailarina, dançava do Natal, eu tirei, vim escorrendo aqui do Natal. Ele me deu uma nota baixa, eu falei, porra, acabei saindo.
2: Oscar Magrini é aposentado?
3: Aposentado, desde setembro do ano passado.
1: Eita, beleza. Oscar Magrini é pai?
3: Avô, eu sou pai. A dona Matilde, minha altura, 36 anos. Minha filha Isabela mora em Michigan. Vai fazer 35 anos, dia 13 de julho. Casado com o Calvin, já moram há 6 anos. Vai fazer lá em Michigan. E me deram uma netinha maravilhosa, que é um presente aqui, ó. Dá pra ver, não?
2: Olha lá. Que bênção.
1: Olha, quem aqui, tá no YouTube consegue ver, hein, galera? Aí, arroba TMC News BR.
4: Parabéns. Filha e neta lindas.
3: Próxima. Primeiro dia das mães.
2: Oscar Magrini é motorista de empilhadeira. Apareceu lá.
3: Empilhadeira, vendo empilhadeira, caminhão, minha carteira é D.
4: Que irado.
3: A3, é, eu tenho um carro antigo, dirijo carro ao diesel, gasolina, álcool, hidramático, automático, manual.
1: Oscar Magrini é fã do Neymar?
3: Neymar, fã do Neymar. E eu tenho uma camisa número 11 dele, quando a Bruna Marquezine fez minha filha, em família, eram 3 fases. Eu fiz a Júlia da Lávia, vira Braquezine, que vira a Júlia Lambert. E eu morro no casamento, o personagem morre no casamento dela. E eu pedi, filhinha, posso te pedir uma coisa? Eu falei, já sei. Aí eu tenho lá, querido amigo Oscar Magrini, Neymar Júnior, a 11 do Barça, porra, tá lá.
2: Oscar Magrini é judoca?
3: Judoca. Da equipe Santos de Judô, peguei minha preta, eu tinha 19 anos, na Budokan, em São Paulo. Fiz karatê, fiz taekwondo, faço Krav Maga.
1: Olha, que chique.
3: Eu sou agitado, não sei ficar parado, não.
1: Oscar Magrini é pai de pet?
3: Pai de pet. Eu tenho vários cachorros, minha mulher era das... Sociedade, como é que é? Da Associação
2: Protetora
3: dos Animais. Então eu tive muitos cachorros, muitos problemas com os cachorros vêm junto e tal, mas hoje estamos tranquilos, só temos 5. E a minha xodozinha é a Mel, uma Golden Retriever, que vai fazer dia 10 de julho, 5 aninhos, com 51 quilos.
2: Oscar Magrini é motoqueiro?
3: Motociclista. Motoqueiro é quem entrega a marmita, quem faz petróleo. É, aprenda a falar, motociclista. Harley Davidson.
4: Muito bom.
3: Olha. É, motociclista.
1: E a mãe, eu acho que essa todo mundo tem dúvida, né? Oscar Magrini é dono do Bahamas?
3: Me confundiram. Infelizmente, meu querido amigo faleceu. Oscar Maroni. Magrini não. Pô, se eu fosse dono do Bahamas, caralho.
2: Você frequentava?
3: Não, eu já
2: pedi. Não,
3: Bahamas não. Bicho, não? Não frequentava. Nem casa de swing, nem nada. Todo mundo vai fazer a bacana. Eu falei, não tem por que fazer isso. De sair.
1: Nunca nem Oscar... foi pra Noronha.
3: Não, era por enquanto não. Conheço o Brasil inteiro. Não conheço Noronha, até o Acre. Já fui fazer teatro no Acre 2 vezes, você acredita?
4: Que legal.
3: Mas Fernando Noronha eu não conheço ainda. Quero conhecer.
4: Bom.
3: Tem uns amigos que tem casa lá, né?
4: Estamos recebendo ele, Oscar Magrini, um dos maiores atores do Brasil, com muito mais obrigado. De 36 anos de carreira, mais de 31 filmes, 40 novelas, muito trabalho. E hoje ele não vai fugir da PPP. Oscar, sabe o que é PPP?
3: What the fuck, não?
4: Pergunta problemática e polêmica.
1: Ih,
4: caralho. Vou ter que fazer pra você.
3: Eu
4: adoro você, mas...
3: Lembra que tem os haters, tem a pessoa no cancelamento, encheção de saco, uma merda.
4: Fica tranquilo. A gente quer saber a sua opinião. Porque você mesmo disse que o clima mudou bastante no Projac, lá na Rede Globo, depois do caso do Márcio Schmeling. E
0: Eu queria saber a sua opinião. Quem você acha que tá certo desse lado? Qual é a sua opinião formada? Não precisa me contar agora. Me conte depois dos comerciais.
4: Para.
0: Exatamente. A gente vai para um rápido intervalo e na volta tem mais Oscar Magrini respondendo a PPP. E você fica com a gente aqui, hein? Não saia, não mude de frequência, que já já voltam sobremesa.

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1: Cara ouvinte que nos ouve com seu ouvido, estamos de volta com Sobremesa, o seu programa favorito aqui na TMC. E antes que o Oscar Magrini responda a PPP sobre o caso do Márcio Schmering, eu gostaria de saber como está a nossa enquete do dia, que traz a pergunta: se você tivesse R$1 trilhão, eita, o que é que você gastaria? O que é que você compraria? Você manda pra gente no 011-97221-1001.
2: Tá vendo?
1: Por favor, Batista.
2: Você tá falando que eu não tava ruim, eu tô ruim até hoje,
1: tá? Você tá até mal, né,
2: coitadinho? A pergunta é porque o Elon Musk pode se tornar o primeiro trilionário da história, mas
1: Elon Musk.
2: Shake, não existe shake trilionário? Existe.
3: Mas aí é a família inteira. Quando é shake, assim, não. É junto a família real.
2: É posse. Pessoa física.
1: Isso.
2: Ele vai ser o primeiro do mundo.
1: Do mundo.
2: Um shake não é?
1: Não, porque não. É o dinheiro de família.
3: É o dinheiro da família real.
1: É o dinheiro
3: real.
1: Em camelos. Aí ele vai ter dinheiro vivo mesmo. Um trilhão de dólares.
3: Vivo pra emagrecer, sacar, tem, né? Junta tudo. Ó, a Luana Lins diz que ela contrataria com esse dinheiro o Neymar pra jogar no 15 de Piracicaba.
1: Ia revolucionar. Muito bom.
0: O Juan Neves, ele mandou: eu contrataria os melhores jogadores do mundo e naturalizava todos os brasileiros, só pra gente ganhar todas as copas.
3: Boa. Marcela Nunes, eu faria um contrato de US$1 milhão pra Luana Piovani parar de falar besteira.
1: Vai, Minirute.
0: Paulo Vale Dias mandou: eu compraria um helicóptero e ia usar ele pra ir na padaria na esquina.
1: Muito bom, também é bom. Você tem dinheiro, pô, é pra queimar mesmo. Fica à vontade. Você pode mandar a sua mensagem pra gente no 011-97221-1001. Responda: o que é que você ia gastar com R$1 trilhão? Agora, Oscar Magrini, estamos de volta com ele. Um dos maiores atores do Brasil, mais de 36 anos de carreira, mais de 40 novelas, mais de 31 filmes e mais 16 espetáculos teatrais. Teve a PPP. Pergunta problemática, polêmica.
2: É PQP ou PQP?
0: PPP.
2: PQP, pá, tá bom,
1: falei. Nós tivemos, né, um depoimento seu, você falou isso num podcast, que o clima mudou muito no Projac depois que aconteceu o caso do Márcio Schmeling. Queria muito saber a sua opinião. Quem você acha que tá certo nesse caso?
2: Bom, pra já, nós homens já temos uma desvantagem sobre as mulheres, porque quando eu fazia Ralph, eu recebia dedada, telefone no coisa, me liga, tal, cantado, ou seja, eu era a palavra assediado. Mas um homem assediado não pode reclamar de nada, ou pode. Ou então, desculpa o termo, ô gaysão, ô bichona, porque a mulher passou a mão na minha bunda, porque a mulher fez isso. Agora, se eu toco no ombro, se eu pego num braço, eu fico: ah, ele me agrediu, ele me bateu. O homem já sai em desvantagem 10-0 para as mulheres. Até provar aqui, eu não fiz isso, até provar aqui, ela teve raiva, até provar aqui, ela teve um ódio e me prejudicou, até eu contar a minha defesa, eu já me prejudiquei. Se eu sou um pai de família, já ferrou tudo, o meu trabalho já ferrou tudo. Foi o que aconteceu com o meu colega, por ele ser diretor do...
1: aquele programa que ele dirigia,
2: enfim, lá na Globo. Cara, eu já tô me sentindo, então a gente já começa com desvantagem sobre. Então, uma palavra, se eu tenho, você tem uma bronca comigo, eu te aprontei, eu fiz alguma coisa, é a sua palavra contra a minha. Novamente repetindo, até eu provar que eu estou certo, você está errado, você fez de má fé, já aconteceu uma desgraça, aconteceu uma coisa muito ruim na minha vida, o que aconteceu com ele. E ele está provando que tudo foi mentira, porque tem as conversas, tem os prints, tem as conversas, tem tudo mais. E agora como é que fica? Por raiva e tudo mais? Eu sei que é muito difícil, não é só na Globo, qualquer lugar. A gente está falando na Globo porque os artistas somos pessoas públicas, privacidade zero. Mas em qualquer departamento, em qualquer lugar, a mulher falar um negócio já sai em desvantagem, o homem já sai prejudicado, entendeu? É uma loucura isso. Ainda bem que essa PL aí não foi aprovada, porque sabe como é que é? Da aprovada a mulher, da misoginia e tudo mais. Isso que é uma loucura, porque nós já saímos em desvantagem. Imagina a mulher tá com raiva minha, você tem bronca minha, porque sei lá, não te cumprimentei, eu fiz direito, alguma coisa que te falei não entrou bem e tu vai me prejudicar. Caramba! Então isso tem que rever isso aí. Ainda bem que não foi aprovado esse negócio. Então hoje em dia, a misoginia. Eu digo isso porque, ó, teve uma, por exemplo, deixa eu falar aqui, eu fui fazer aquele programa da, o encontro, da Fátima Bernardes, e tinha acontecido aquele negócio com o Zé Maia, meu querido amigo Zé Maia, foi lá, aconteceu aquele escândalo todo, aí começaram a vir, mexeu com uma, mexeu com toda, aquele papo todo lá dentro, lá. Aí eu fui fazer, a Matilina falou assim, vai fazer o quê? Ela falou, mas me chamaram, porque você tem que tratar, cuidado, vão te fazer, o menos é mais e tal, tá bom. Então, vocês estão escutando pela primeira vez que eu estou falando. Chegou, sentou a Fátima, sentou eu, sentou a Ludmilla, sentou o psicólogo, sentou... Olha ali. Ah, não é Oscar Magrini? Falei assim, ô Fátima, é assim, a minha educação, a minha termina, onde começa a sua. Então, eu tenho que respeitar não só mulheres, mas os idosos, eu tenho que respeitar o outro. Isso meu pai, minha mãe, minha família me ensinou isso. Aí eu falei exatamente isso. Tudo bem que a mulher possa sair de uma maneira, se vestir de uma maneira, que possa instigar o homem, mas nada... me dá o direito de tocá-la. Fui claro? Caraca, isso aqui começou. Seu machista, não sei o que, Natal, caiu no pau em mim. Olha o que eu falei. É que nem o versículo da Bíblia. Ah, mas o versículo daí. Não, leia o versículo inteiro. Para não ter outras ideias e ter outro entendimento. Então é a mesma coisa assim. Caralho, começou um quebra-pau, bicho, na internet, porque eu falei isso. Ah, acho que a Maguinha tá falando, tava bom de boca fechada. Eu falei, não, gente. Eu falei, ela pode. O corpo seu, você faz o que você é da sua vida. Você pode sair pelada. Mas eu não tenho direito de te tocar. Olha, ela tá pelada. No mínimo. Entendeu? Então as coisas estão muito assim estranhas. É, o politicamente correto, que sempre existiu e deve existir, mas o politicamente correto, que vocês estão entendendo o que eu estou falando, ficou chato a vida. Ficou chato. Eu não posso falar. Então a brincadeira no projeto é assim: olha, vou colocar um ombro na tua. Vou colocar a mão no teu ombro, tá? Oi, fulano, ó, tô pegando a tua mão, tá? Porque avisando para não ser choque, pra... começou uma piada lá dentro. Porra, se prejudicaram um ator, perguntou por que aconteceu isso, porque ela deu queixa. Então, o que que é isso? Então, hoje em dia, é muito cuidado tudo. Então, ficou chato o politicamente correto. Eu não posso brincar. Ô, Guizão, ô, negão, chega aí. Ô, viado, ô, gordinho, vem cá, eu vou te processar. Se a gente brinca com quem tem carinho, tem carinho, tem respeito. Então, eu nunca sei a palavra que era bullying. Eu resolvia na porrada ou não, não tinha. Ai, mãe, me chamou de, sei lá, mané, me chamou de otário. Porra, você resolvia lá na hora e pronto. Não tem essa mimimi, essa nutelagem. Hoje em dia tá muito perigoso tudo isso. Eu tô falando aqui, por ser pessoa pública, você me manda uma piada, ah, vou postar. Não, não posso postar, peraí. Peraí, Magrini, você não pode postar. Por quê? Porque tá falando sobre isso e isso. Porra, eu tenho que pensar. Falei, tá chato. Tá chato, a brincadeira tá chata. É que nesse negócio de trans, entrar no banheiro masculino e feminino, aí é uma... Porra, vê se eu tô errado. Homem biológico. Tem ovo? É homem. Tem óvulo? É mulher, bicho. Desculpa. Faz o terceiro banheiro, então. Os reis aqui vão me sacanear, vão me foder. Desculpa, mas eu tô falando sério. Não tem por que brigar. Ah, por que tem que ser mulher? Faz xixi em pé, bicho. Vou vestir... O vestir de mulher, o se travestir de mulher, não é mulher. Então, de repente, eu me sinto uma mulher, eu vou vestir salto bonito e vou querer mijar em pé no banheiro feminino. E ai de mim se não deixar entrar, eu vou chamar a polícia e fazer um barraco. Caralho, tá errado. Tá entendendo? Ou sei lá, cara, vou me encher o saco aqui, mas é a minha verdade, é o que eu acho. Então eu fico enchendo o saco nesse negócio, é PPP, fui mais longe ainda aí. Entendeu? Pô, fala a verdade, gente, pelo amor de Deus. Não vamos bagunçar as coisas, caraca. Não vamos bagunçar, pra que fazer isso? Aí mete o pau, fala, minha filha tá aqui dentro, tu não vai entrar. Não, porque eu vou entrar, acho que ela não vai entrar. A minha filha tá aqui dentro, tu não vai entrar. Vai no banheiro de homem. Eu sou uma mulher, porra nenhuma. Tá entendendo? É muito chato isso, tá horrível a situação. E ninguém toma providência.
1: Essa é a opinião do Oscar Magrini,
2: é a minha
1: que respondeu
2: opinião, aí,
1: mas eu tô que respondeu a PPP, pergunta problemática e polêmica.
2: Problemática e polêmica.
0: É. Polêmica, polêmica.
1: Oscar Magrini, que tem mais de 36 anos de carreira, mais de 40 novelas e mais de 31 filmes, está aqui conosco no Sobremesa. Miri Ruth, você no intervalo disse que tinha duas perguntinhas
0: eu do Oscar tenho, Magrini. Eu tenho, mas vou fazer uma agora. Falando de filme, né? Inclusive, o Oscar até comentou sobre Eu Sou a Lei, que vai estrear ano que vem, certo?
2: Ele estreou agora no Miss, a gente tá fazendo itinerante, vamos estar dia 7, dia 8 em Balneário Cumbiru. Então, quem tem, olha, querem gostar, entra aí. Eu Sou a Lei, do Miguel Rodrigues. Então, ah, eu quero apresentar na minha cidade, num ginásio, num teatro, num palco que tenha para apresentar, para ajudar, porque infelizmente é isso. Se você não tem incentivo, o dinheiro do bolso, se faz uma cotização para apresentar. Nós conseguimos no MIS, dia 1º de maio. Então agora tá rodando.
0: É a pré-estreia, né?
2: É a pré-estreia, foi do Eu Sou a Lei. É muito bacana. Entra aí, Eu Sou a Lei, arroba, procura direitinho. Quem quiser ajudar, pô, na minha cidade quer, a prefeitura quer, a gente já estreia. Aí vai o Rafael, vai eu, vai a Luísa, vai eu e o Miguel, que tá sempre, que é o diretor. Vamos debater, falar sobre o assunto. É muito interessante a participação de todos vocês.
0: Inclusive, Eu Sou a Lei. Você, né, contracenou aí com o Rafael. que recentemente ele acabou se internando em uma clínica de reabilitação, né?
2: Eu falei com ele, mas acho que não sei se tá com o celular ou tudo mais. Um menino bacana, tem uma família linda que Deus deu. Recaída, se foi recaída, alguma coisa pode ter acontecido e ninguém tá livre disso, entendeu? Eu adoro ele, é um menino bacana, com família. Atira a primeira pedra que não erra, sabe? Se tem uma recaída, ó, eu fiz um filme com ele. Fizemos um filme 45 dias também, lá em Presidente Prudente, do Walter Neto. E dá tudo bem, tá tudo ótimo. Ele tava lançando um outro filme, se eu não me engano, foi lá. Pode ter acontecido alguma coisa, quem sou eu pra julgar, mas eu, em oração, tô assim, ó, eu e minha família estamos orando por você, porque ele tem uma família linda, ele é uma pessoa muito legal, uma pessoa muito bacana e merece toda a consideração, sabe? Erro, acontece. Deu uma falha? Vamos segurar. Não vamos falar mal, jogar pedra. Pelo contrário, trazer com amor, entendeu?
3: Magrini, agora a gente tem aqui mensagens dos ouvintes.
2: Opa!
3: Nós queremos aqui, ó, por exemplo, a Ana Souza pergunta o seguinte: você fica peladão, sem vergonha, em cena num teatro lotado?
2: Nunca fiquei, já fiquei numa novela das nove, em família. Olha só.
0: Fio.
2: E o Manuel Carlos, até o Jaimon Jair tava dirigindo, falou assim: ô, Magrini, o Manuel Carlos gostou da tua bunda. É mesmo? Não sei se tem cena aí pra vocês verem. Por quê? Era uma cena que a gente ia sair pra uma festa. Eu tava na cama com a minha mulher, a atriz da Vacan. Eu tinha que levantar e ir pro banheiro. Só que das quatro câmeras, a que tava me pegando era a mulher, a que ia que eu ia era a mulher e dois caras. Então, ensaiamos, tô direitinho, tratando. Eu falei: Jaime, essa cadeira é colonial e tal, eu posso me virar e responder pra ela. A câmera tá pegando o abdômen. Pô, legal, Magrini, bacana, vambora. Gravando, cheio de gente. Gente, vou ficar quem precisa, quem não precisa. Tchau, tchau, tchau. Porque um monte de gente, né? E eu pagando bundinha. Aí, brincadeira, eu falei assim. Ela tava do meu lado, falei: ai, Magrini, não acredito. Falei: dá licença um pouquinho. Ali. Quando tu quer, eu levanto pra fazer xixi. Agora, com isso, tu não vai me sacanear, pô. Tem que ter um papo reto com ele. Porque o estúdio tá 18 graus, 19 graus. Sabe como é que
3: Nossa
2: é, meu filho?
3: Nossa senhora.
2: Aí, jogo duro. Vamos lá, Magrini, em gravação. Tirar a cueca, peladão lá. Aí chega a cunhada, que é a irmã dela. Babá, vocês estão aqui ainda. Mas, bom, vocês conversam com a tua mamãe. Fiz assim, levantei. Paguei bundinha. Voltei. Boa. Pô, novela das nove, sem problema nenhum, pô. Se tiver a ver, eu faço, qual o problema?
3: Próxima mensagem.
0: A Duda mandou o seguinte: você chegou a ficar rico com o rei do gado?
2: Rico não. Presta atenção, como é que funciona a merchandising. Eu era um cafetão, jogadinho. Então eu fiz, a gente naquela época fazia muita discoteca, saía, pegava, trocava de roupa. Minha filha, coitada, eu não parava em casa, trabalhei muito, ganhei muito dinheiro, não ficar rico. Mas eu não. Ele era esportista, ele fazia ginástica, ele tomava vitamina, mas não era leite. O pirilampo sarapura que tomava o leite paulista. Eu era cerveja, mas não tinha rótulo. Então tomava outra coisa, não tinha. Então, o vilão, o cara que se ferra, no caso eu, que era o vilão, ele toma as coisas normal como todo mundo, só que não tem propaganda. Ninguém fica fazendo propaganda comigo. Eu fazia casa lotérica, fazia propaganda em casa lotérica e jogo de azar. Isso eu fiz bastante.
3: Olha, entendeu? Aí, tá vendo?
2: Agora, quem toma um Guaraná, quem toma Coca-Cola, quem vai no banco tirar cartão, entendeu? Dirigir um carro que aparece a marca. Isso são. O bandido não faz isso, o capitão não faz isso, o criminoso não faz isso, tá entendendo?
3: Carlos Santos, já te vi ultrapassando o farol vermelho com a sua moto. Você não tem vergonha, Magrini?
2: Tenho, se eu fiz isso, eu ganho uma pressa, eu tinha, mas nada justifica. Então, se causou algum problema com você, eu te peço desculpa, filho.
3: Próxima mensagem.
0: A Sandra Oliveira, ela mandou: quando é que você vai voltar com aquele visual bigodudo, parecendo um gerente de banco sexy?
2: A gerente de banco sexy, porra, podia ser melhor, né? Podia ser uma coisa legal. O meu bigode, no Capitão Macário, eu punho uma cerinha, ele

0: Vai Que Cola, eu fiz o filme. Aí me chamaram pro elenco fixo do Vai Que Cola. Foram 2 anos fantásticos. Paulo Gustavo, todo aquele elenco maravilhoso. Mas aí me tiraram, não deu mais, tal, que eu casei com a Dona Jô. Quando eu fiz Os Passas, me chamaram pro elenco fixo dos Rony. Então, eles são ator. Ator ali tava cantora Falcão, tinha GK, tinha o Whindersson Nunes, Carlinhos Maia, Tiro Lipa, entendeu? A Voinha e a Titina Medeiros, que faleceu, que fazia a mulher. Então, eu era o único paulista nessa nordestinidade toda.
1: Que legal.
0: Era o Mário Alberto de Alencastro, que era o cirurgião das estrelas. Era muito engraçado. Então, eles vinham morar na minha cobertura, os irmãos dela. E era aquela zona, muito engraçado. Então, não tem nada a ver, porque eles são influencers, são conhecidos. Um é palhaço, outro é influencer, outro conta piada. E, okay? Eles fazem coisas que eu não sei fazer. Cada um é na sua, né? O Tiro Lipa pensa rápido, faz o seu grito, tá muito engraçado. Então a gente, e lá como é que era o esquema? O Cezinha dirigindo, 6, 7, 8 na mesa, pegava o texto, papapá, batia o texto. Mais uma vez, papapá, vambora, vamos fazer a marca, depois era o almoço. Pegava o texto, põe aqui atrás, vambora, o Tiro Lipa olhando, dá tal, tudo isso decorando com o texto. Eu falei, não, tá errado, fazer isso aqui. Eles estavam loucos pra eu errar. Se eu errasse uma coisa, vai estudar, tá vendo, vagabundo, falando. Porque eu decorava rápido assim, vambora, ainda corrigia eles. Mas é muito engraçado, cara. Foi ótimo, uma fase muito boa. 3 anos.
2: O Thales, ele mandou, eu tenho 37 anos, 2 filhos, moro em Itapecerica da Serra. Sem fazer asinha de frango na mostarda, que é uma beleza. Você quer me conhecer?
0: Não sei, Itapecerica da Serra.
2: Asinha de frango?
0: Longe de Manacum. Asinha de frango é longe, bicho. Mas tudo pode acontecer, de passar por ali. É. Legal, muito obrigado.
3: E aqui,
0: que Deus te abençoe e te ajude.
3: Sucesso. E aqui a Lúcia Pereira, ela diz o seguinte.
0: Lúcia Pereira. Sempre
3: quando olho pro Magrini, eu vejo um cara altão, imponente, aquele peito estufado. Por isso eu queria perguntar, qual o tamanho do seu pé?
0: 42. 42.
1: Pesão.
0: Daí tu faz uma ideia.
1: Estamos aqui com ele, Oscar Magrini.
0: É um pé normal.
3: Ô, Magrini, a sua peça fala de traição, né?
0: Fala. A minha peça fala sobre troca ou não troca. A gente também era troca-troca. Aí, pessoal, tem gente que ainda fala assim, nossa, é peça adulta, é peça sacanagem, porque tinha 2 casais, troca-troca. Então a gente colocou troca ou não troca. O que se fala de relacionamento? O meu personagem, o Renatão, é casado com uma astróloga, uma taróloga, tal. É bacana, legal, mas ele traía muito ela. 8 anos de casamento. E traía muito ela. Aí se separaram há 2 anos. E ela tem uma cliente. Vou dar um spoilerzinho aqui. Ela tem uma cliente, que é a Débora. E eu tenho um caso com essa cliente dela e ela tem caso com o marido da cliente. Troca ou não troca? Vale a pena? Conversou? Tem diálogo? Prestou atenção? Então, uma coisa que as pessoas... A gente quebra a quarta parede. Quarta parede, pra quem não sabe, é o público. Não existe o público pra nós. Mas nessa peça, a gente quebra a quarta parede, identifica, fala, eu faço cena de plateia, perguntando, tal, tal, interessante. E as pessoas ficam meio assim. E todo mundo, a gente escuta, fala assim, pô, tá vendo? Você é assim, ó, fulano é bonzinho, tal, tal. Então, engraçadamente, vou usar essa palavra, engraçadamente, existe um entendimento de um relacionamento para com o casal, para o seu cônjuge, homem, mulher, não interessa, para ter um entendimento, porque sempre a grama do vizinho é mais verde, a galinha gosta mais outro, pô, presta atenção na sua, não quem tá atrás, nem a bunda que passou, mas essa que tá do lado aqui, ó, ele ou ela, que vai segurar tua onda, então tem que ter um entendimento, é difícil sim, mas não é impossível.
3: Sendo assim, você tá casado há?
0: 36 anos. E
3: cê
0: eu só repito isso para todo mundo, homens, presta atenção. 2 coisas.
3: Que Deus o tenha, 36 anos casado.
0: Mulher, trocar de mulher é trocar de problema. Resolva os problemas que você tem com a mesma. Muito bom, muito bom. E outra.
4: Sensacional.
0: Conquistar várias mulheres todos os dias pode parecer fácil. O difícil é conquistar a mesma todos os dias.
3: Presta atenção. E aí eu te pergunto, você perdoaria uma traição de Dona Matilde?
0: Perdoaria porque, olha assim, eu acho mais fácil... Apesar que hoje mulherada é jogo duro, né? Põe o pau na mesa, ganhei, o pau é maior. Mas é porque a mulherada, elas são empoderadas, num bom sentido, pelo amor de Deus. A traição o que é? Alguma coisa tá faltando. Falta conversa, é o que a gente fala na peça, troca ou não troca. Falta diálogo, falta conversa. Se a minha mulher falar assim, ah, amor, eu te amo, eu tô satisfeito, feliz, pode ser uma vez por mês. Não que ela tenha que necessidade de ouvir todo dia, mas ela precisa ser notada. Mas se tu fez uma balaiagem, essa blusa nova, você notou, eu fiz, é bonita. Esse brinco, olha, ficou legal com você, nossa, você notou. Elas necessitam disso, elas precisam ser olhadas, elas precisam ser observadas. É preciso ter um diálogo com duas pessoas. O homem é díspar, o homem não tá nem aí. Quando ele tá vendo televisão,

0: Falei, entendeu? Vou fazer um segurança, vou fazer aqui, não esquece de fazer. O que eu falei? O que foi? Você falou, não. Quando o Flávio falou, não tô fazendo nada, a gente é compartimentado. Nada tem que explicar. Vocês fazem 10 coisas ao mesmo tempo.
1: É
0: o homem é mais lerdo. Então, se houve uma traição, por que houve uma traição?
2: Boa.
0: Eu pisei na bola? Eu errei? Então vou ter que conversar. Mas os homens sofrem, tem música de sertanejo aí, música de corno, bebe, olha a foto dela, fala, filha da puta, enche de cara e tal. Porque pelos amigos, aí corno. Se eu fui corno, eu pisei na bola, eu dei alguma mancada, ou eu fui meu.
3: Muito bom,
1: até,
3: que não foi.
1: Belíssimas até palavras. Porque um homem sem chifre é um animal indefeso, né, pessoal?
0: Vocês com dois aí,
3: essa aí, só você foi nessa, hein?
4: Meu Deus.
0: Só você foi nessa. Eu já falei isso aí. Tem um amigo lá, o Lenny Santos,
3: quer que ela saia?
0: É o presidente, não pode deixar, é o presidente do Cidade dos Cornos. Falcão também fala. Então eu falo assim pra todo mundo: um homem sem chifre é um animal indefeso, porra, é verdade.
3: Oscar, eu queria muito saber mais sobre a sua peça, que você já tem mais de 17 peças aí no seu currículo. Essa que você vem fazendo há um bom tempo, já tem mais
0: de um ano. Nós estamos em maio do ano passado, trocou o Rick Conte, entrou o Fábio Vilaverde, então é eu, Fábio Vilaverde, Carla Pagani e Paula Zanetti. A direção é do Rogério Fabiano, que também faz muitas peças aí, ator e diretor. E eu tô muito feliz de fazer a peça. Aplausos na pessoa do seu Luciano, tem uma empresa grande. E nós trabalhamos com 5 peças, aliás, Aplausos, tem 5 peças do Cury. E a nossa não é do Cury, é da Ingrid Varoski, que faz a nossa peça Troca ou Não Troca, sobre relacionamentos de casais, que é uma comédia muito engraçada, as pessoas se identificam, sim.
3: Que maravilhoso. E esse espetáculo tem ajudado você a entender melhor o comportamento dessa nova geração? Porque hoje em dia o pessoal tá meio não monogâmico, você sabia disso? Que é, não tem, eu sou casado, mas eu não tenho compromisso com você.
1: Relacionamento aberto,
3: né? Exatamente. Não
0: eu sou da antiga, cara. Não existe relacionamento aberto. Como tem muita coisa, nada contra quem faça, swing e tudo mais. Então o cara fala, eu amo a minha mulher. Eu não entendo isso. Eu amo a minha mulher e faz isso. Mas isso é cada um. Não tô, pelo amor de Deus, não estou recriminando nada. Cada um faz da sua vida o que bem entender. Quem sou eu para julgar alguém? Não julgo ninguém. A vida é bela e é para ser vivida.
3: Boa.
0: O que se faz bem, ótimo. Enquanto parede, melhor ainda. Não precisa espalhar nem nada. Mas eu tô vendo que é tudo muito fugaz, é tudo muito rápido. A gente brigou, separa. Porra, é o que eu tô falando. Senta e o que foi? Que cara é essa? Não, você, eu falei o quê? Senta aí. Não, você falou que eu falei isso, então não tava um bom momento. Me desculpa, perdoa. Vamos tentar zerar isso. Eu sou casado há 36 anos. Eu nunca dormi brigado com a Matilde.
3: Caramba, que legal.
0: Caraca, se eu tô na mesma cama, se eu durmo com ela, eu tô 36 anos, eu briguei. Eu não falo palavrão, não xingo mulher. Não é do meu feitio, não sei fazer isso. Xingar. A mulher pode se estourar, puta que pariu, que merda, mas eu falo pra comigo mesmo, eu sou logo em referência a ela ou então seja quem for. Mas um homem, uma mulher, discute ali, senta aí. O que aconteceu? Porra, briga, xinga. Vamos dormir, vamos. Você tem que dormir bem. Você tem que acordar bem. Com quem tá do teu lado, com quem segura a tua onda, com a tua parceira idônea. A mulher não é pra estar na frente nem atrás do homem, é pra estar ao lado, bicho. É conciliadora, vai assim, pô, tô numa dúvida, o que fez? Será que eu faço isso assim, ó? Você tem que ver, tal. Vocês têm que trocar ideia. O diálogo, conversa, falta isso. Aí eu brigo contigo, me separo, aí vou arrumar uma outra. Aí fico mais 2, 3 anos, me separo, aí vou arrumar uma outra.
1: Batista tá olhando com uma cara de que hoje vai mandar um oi sumida pra alguém.
3: Vai mandar pra mãe, a mãe e filhos.
0: Quantos casamentos você tem?
4: Eu já foram 4.
0: E gaguejou, hein?
4: 4. Eu tive que fazer as contas.
0: Não sou eu quem sou eu pra jogar, mas 4 casamentos, rapaz novo. 50 anos, tem ali.
4: 55.
0: 55, 4 casamentos, faz as contas. Quem é o problema? O problema é ele, porra. Ele é o problema. Caralho.
3: Senhoras e senhores, Oscar Magrini, um dos maiores atores do Brasil e também um dos maiores psicólogos de relacionamento.
1: Tá, eu adorei,
0: tem meu entendimento.
4: Tá vendo? Ô Magrini, quanto você tá pegando no supino reto? É uma dúvida que eu tenho também. Hein? Supino reto, tá pegando?
0: Tu pô, começa a fazer aquecimento com 60 quilos.
4: Puta,
1: olha!
3: Aquecimento?
0: É, tua barra são 20, mas foi 2, 10, 20, 30, 40, barra 60. Ainda 20.
1: Ele 60. Me aguenta então, hein?
3: Acabou comigo, vamos lembrar aqui o pessoal.
4: Ele acabou, eu vou embora.
3: O Oscar Magrini está em cartaz, porra, com o seu espetáculo pô, Troca ou Não Troca.
0: Ele vai embora, ele ficou ofendido.
3: Pode deixar, Batista pode ir. Obrigado, Batista ficou chateado. Ele ficou chateado, você tá muito bonito e muito bem de vida. Muito
0: bem. Estilo, eu tô muito bem resolvido, porra.
3: Isso faz a diferença. O Oscar Magrini está em cartaz com o espetáculo Troca ou Não Troca em Bauru, Teatro Municipal.
0: Bauru, gente, leva homem. Gente, presta atenção. presta atenção, faz um date, faz um acompanhamento, faz um dia legal, porque quem leva o homem no teatro é a mulher. Então vocês, Dia dos Namorados, vai lá e fala: amor, tem uma peça engraçada com o Magrinho, vamos assistir, depois a gente vai jantar, vamos tomar um uísque, um vinho, seja o que for. E pau pau, Dia dos Namorados, 12, em Bauru. Dia 14, São José dos Campos, pô. Entendeu? Exatamente. Fazer teatro, vamos rir.
3: E você, suas mulheres. E você pode conferir tudo isso e muito mais no Instagram de um dos maiores atores do Brasil. Ele que tem mais de 30 anos de carreira, mais de 36 anos de carreira, mais de 40 novelas, mais de 31 filmes, @OscarMagrini. Esteve aqui conosco, Magrini. Muito obrigado pela sua presença.
0: Legal. Desculpa qualquer coisa, desculpa nós bola fora, às
3: vezes. Você, né? Você foi uma pessoa muito incrível. Mini Ruth.
1: Muito obrigada, Magrini. Foi ótimo. Gente,
0: obrigado,
1: um beijo pra vocês. Até amanhã, 2 da tarde, hein?
3: Um beijo, um queijo, fique com Deus e até amanhã. Fique agora com o Link da MC. Tchau, pessoal. Valeu! Mua.

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10: Olá, muito boa tarde. 3:59 deste dia 8 de junho de 2026. Esse é o Link TMC, comigo, Mayara Bastianello, Tomás Rafael e também Rodrigo Alvarez.

0: 9 presidentes nos últimos 10 anos. Se existe um país hoje na América do Sul onde a palavra estabilidade foi riscada do dicionário político, essa nação é o Peru. É diante dessa fragilidade institucional que assumirá o poder o ganhador das eleições realizadas ontem. Com mais de 95% das urnas apuradas, o equilíbrio por enquanto persiste. Keiko Fujimori, filha do ditador Alberto, representa os conservadores. Roberto Sanches, psicólogo e estreante na corrida presidencial, é o candidato da esquerda. Um só vencerá. Mas a questão é, teremos realmente um ganhador? O primeiro colocado nas urnas ficará os esperados 5 anos no poder? Essa façanha seria a grande vitória do país, independentemente de quem assumir o poder no fim de julho. Por falar em assumir, o volante Ederson, de última hora, vestirá uma das 26 camisas da seleção na Copa, no lugar de Wesley, cortado, coitado. Assim como o próximo presidente do Peru, Ederson ainda não tem ideia se, ao final de outro mandato, o do técnico Ancelotti, ele entrará para a história ou virará apenas mais um coadjuvante numa relação de eleitos. O tempo e a bola dirão. E nós, aqui no gramado do Link TMC, falaremos ainda mais, minha cara Maiara.
1: É isso, Tomás. No Brasil, a briga com o tarifaço americano segue em negociação. E quem já sentiu o impacto no faturamento pode pedir crédito pelo Brasil Soberano a partir de hoje. O problema virou programa. O programa vai virar solução? Murilo Hernandes acompanha de perto. Jairinho foi convidado, na verdade não, né? Vamos falar o Jairo, vai. Foi condenado a 43 anos pela morte do Henri Borel e já recorreu. Monique recebeu perdão judicial. O Ministério Público também deve recorrer. 3 anos de julgamento, 10 dias de júri e uma decisão que ainda não é o ponto final dessa história, com tanta dor e indignação. A Érica Levigar traz cada detalhe dessa situação. E notícia de última hora, o Ministério da Saúde suspendeu a vacina da dengue feita pelo Instituto Butantan após 2 mortes suspeitas. Calma, torcedores. Suspeitas. Lembrando que a vacina é a primeira do mundo aplicada em dose única e a primeira totalmente brasileira.
0: E Forcaro mandou nova proposta de delação. Mais nomes, 60 bilhões de reais prometidos e a Polícia Federal analisando com atenção. Quanto vale uma delação? Depende do que vem na lista e do que se está disposto a revelar. Um turista pulou nas cataratas do Iguaçu para pegar o celular que caiu à beira d'água. Arriscou a vida por um aparelho e viralizou. Felipe Armata traz as imagens dessa situação. Tudo isso no Link TMC, o programa que apura, mas não fabrica, que provoca, mas não complica, que traz ponto e contraponto, do jeito que tem que ser.
1: 3 horas, 3 minutos. 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E a gente já começa essa edição do Link TMC desta segunda-feira com informação que acaba de chegar. Como eu disse, o Ministério da Saúde suspendeu a vacina da dengue feita pelo Instituto Butantan após uma suspeita de 2 mortes. Essa é a primeira vacina do mundo aplicada em dose única, a primeira totalmente brasileira. E agora a gente abre espaço porque o Ministério da Saúde fala neste momento sobre esse assunto.
2: De estudo de fase 2 e fase 3. E a fase 2 e fase 3, nós temos cerca de 11 mil pessoas que foram vacinadas durante o estudo, com esse acompanhamento de possíveis eventos adversos após a vacinação do estudo, e a maioria dos voluntários do estudo foram acompanhados por 5 anos. Então, houve todo o rigor técnico por parte do Butantan em levantar todas as evidências de eficácia, imunogenicidade e segurança da vacina durante os estudos clínicos. Então, a farmacovigilância pós-comercialização ela é essencial para identificar eventos raros e inesperados, porque um estudo clínico...
1: A gente está ouvindo agora, só para você que está em casa entender, né, quem não está acompanhando no YouTube, o Ministério da Saúde faz nesse momento uma entrevista coletiva falando o seguinte, mostrando aí, né, uma apresentação explicando como a vacina foi aprovada e incorporada e mostrando que houve, sim, segurança nesse processo todo, dizendo que a Anvisa autorizou a produção e a comercialização da vacina em dezembro do ano passado. Nos testes clínicos, essa vacina apresentou 65% de eficácia no total e 80,5% de eficácia para dengue grave, dengue com sinais de, tô tentando ler aqui que tá pequenininho,
0: de alarme ou hospitalização.
1: Exato. E os ensaios clínicos, gente, acompanharam os participantes por até 5 anos, com avaliação de segurança, enfim. E aí eles estão trazendo essas explicações aqui, justamente depois de vir a público essa notícia de que houve uma paralisação, né, pelo Ministério da Saúde, a suspensão, na verdade, por enquanto, por causa dessas duas mortes suspeitas. Ainda para vocês entenderem, quem está falando agora é o Éder Fernandes, diretor do Programa Nacional de Imunização. E vamos lá, quais que são as orientações do Ministério da Saúde, tá? Quem tomou a vacina da dengue recentemente e apresentar os sintomas, febre, dor abdominal, tontura, desidratação, sonolência e irritabilidade, deve procurar uma unidade básica de saúde a partir de amanhã. E pessoas que se vacinaram nos últimos 21 dias estão passando por acompanhamento. A gente vai trazer mais essa notícia aqui ao longo do jornal, a coletiva terminou agora. É o Ministério da Saúde tentando tranquilizar também a população, afinal, são duas mortes suspeitas entre milhões de pessoas que tomaram a vacina. Deixa eu já dar boa tarde aqui ao nosso Rodrigo Alvarez, que já está no meu quadro aqui. Boa tarde, Alvarez.
3: Boa tarde, Mayara. Boa tarde, acompanhando aqui essa notícia importante sobre a vacina. Vamos em frente, né?
0: Vamos em frente. Isso aí.
3: Bom que a gente já tenha a informação que é importante para todo mundo se posicionar.
0: Lembrando, só para finalizar aqui, claro, a gente vai trazer mais detalhes ao longo do programa, que as pessoas que se vacinaram nos últimos 21 dias passarão por acompanhamento. Bom, 3 e 6, um dos destaques do Link TMC desta segunda será a suspensão de uma das pesquisas eleitorais pelo presidente do Tribunal Superior Eleitoral, Cássio Nunes Marques. A pesquisa apontou em maio queda de 5 pontos nas intenções de voto do pré-candidato do PL, Flávio Bolsonaro. Os detalhes da notícia a gente vai trazer mais tarde aqui no Link TMC, mas antes a gente já quer saber a sua opinião sobre resultados de pesquisas eleitorais. Afinal de contas, você confia nesses resultados? Temos as opções aqui no nosso chat dentro do canal da TMC, o TMC News BR, lá no YouTube, inclusive para você nos acompanhar com imagens. Confio nos resultados das pesquisas eleitorais, não confio. Só confio se eu for entrevistado. Então, 3 opções aí para você participar com a gente. Repito, enquete está no chat, TMC News BR, nosso canal do YouTube, mas você pode mandar sua mensagem também falando o que pensa sobre as pesquisas pelo WhatsApp, nosso canal sempre aberto para sua participação no 11 972211001. 11 972211001.
1: É isso. Meninos, vocês conhecem os prêmios Darwin?
0: Não. Prêmios Darwin?
1: Não. Prêmio Darwin
0: Imagino
1: é um prêmio...
0: Imagina que tem a ver com ciência.
1: É um prêmio irônico que é dado às pessoas que têm atitudes estúpidas, né? E então, vão à morte.
3: Mas por que Darwin? Porque a pessoa precisa ser evoluída?
1: Porque é isso, porque a gente diz assim, ah, isso aqui é seleção de Darwin. Quer dizer, a pessoa é tão burra que ela acaba morrendo por uma atitude que ela tem ali de estupidez, né? Então faz a seleção natural, digamos assim, né? Não é o caso aqui, porque felizmente a pessoa não morreu. Mas olha isso, um turista pulou nas cataratas neste fim de semana para tentar pegar um celular que caiu ali, né, pertinho da garganta do diabo. Sabe aquela, para quem já esteve nas cataratas, tem aquela... Tem a garganta do diabo, que é a principal, principal ponto ali. É uma queda de 80 metros, só que antes da queda, meio que dá pé, digamos assim, né? E foi isso que aconteceu. A gente vai tentar entender um pouquinho melhor com o Felipe Armata, que traz os detalhes pra gente. Mas o moço queria virar estampa de camiseta, né, Armata? Boa tarde pra você.
4: Boa tarde. E o principal ponto agora da administração do Parque das Cataratas é justamente reforçar que ninguém deve ultrapassar nenhum espaço proibido, nem passar por cima de nenhum guarda-corpo, caso algo aconteça enquanto você está nas cataratas. Para quem conhece a região ali, é uma região que tem muito vento, justamente por causa da força das cataratas, e às vezes incidentes podem acontecer. E o reforço da administração é que, se algo cair, você não buscar. O que deve ser feito, então? Primeira coisa é chamar a própria administração do parque, que a administração do parque chama o Corpo de Bombeiros, passageiros, e aí avalia se é interessante fazer algum tipo de atitude para buscar o que caiu dentro das cataratas ou não. E, inclusive, se for necessário, até a Polícia Militar pode ajudar com relação a isso. Nesse caso que aconteceu nesse fim de semana, a própria administração das cataratas não divulgou o nome da pessoa, mas confirmou que é um brasileiro. Então, no troféu darwinismo que a Mayara falou, é um brasileiro que concorreu ao troféu nessa vez. E pra gente ter uma ideia, é comum ter esse tipo de caso por ali. Somente nesse ano já é a terceira vez que a TMC noticia algo nesse sentido. Tem esse caso do fim de semana que caiu um celular e a pessoa pulou ali o espaço das cataratas para tentar buscá-lo. No dia 8 de janeiro teve uma pessoa que derrubou o chapéu e foi tentar buscar o chapéu e também acabou invadindo um espaço proibido. E talvez um dos mais emblemáticos foi no dia 20 de fevereiro, que a pessoa não chegou a pular, mas ela colocou um bebê por cima do guarda-corpo para tirar uma foto com o bebê tendo as cataratas de fundo. Então, pelo menos 3 casos nesse ano de pessoas invadindo esses espaços. E aí, claro, a segurança acima de tudo pode acabar tendo problemas mais graves.
3: Felipe, só uma dúvida aqui. A gente vê na imagem, a pessoa desce da ponte ali e parece que é bem rasinho. Por que é rasinho naquele pedaço onde ele desce? Não parece ter perigo para quem vê a imagem.
4: Esse é o último espaço, como a Mayara falou, o espaço da Garganta do Diabo. Tem 80 metros de altura ali, mas é um espaço que tem um pedaço que é raso, que é justamente onde fica essa ponte das pessoas acessam. Então, esse espaço é raso. Mas logo à frente, daria pra gente dizer de um jeito comum, tem um precipício. Então, assim, se a correnteza tiver um pouco mais forte, se a pessoa não se cuidar, ela pode acabar caindo, né, no espaço que é um pouco à frente, a imagem acaba não mostrando tão bem isso. Mas justamente à frente, onde tem a vazão da catarata, que é o espaço perigoso, e ali a pessoa acaba não controlando o tipo da vazão que vem da água.
1: Alvarez, eu calculo assustador ali que ele ficou a mais ou menos, ele ficou a menos de 5 metros do precipício, a menos de 5 metros ali, se ele escorrega, porque ali é um lugar cheio de pedra, de limo e outras coisas, como o Felipe falou, se vem uma correnteza um pouquinho mais forte, porque toda aquela água onde ele tá pisando no rasinho, ela cai, obviamente, no precipício de 80 metros que tem ali, de mais de 80 metros, né? E ele se pendura, porque a passarela também deve ter uma altura de mais ou menos quase 2 metros do chão, né, ali, e ele se pendura, ele tenta inclusive voltar uma vez, ele não consegue, ele tenta uma segunda vez voltar, as pessoas puxam ele ali, quer dizer, é uma loucura completa, e como o Felipe falou, esses casos são tão comuns que em breve a concessionária que rege ali vai ter que fazer alguma coisa, mas tipo de fechar mesmo, não sei, com grade, sabe?
3: Os casos são tão comuns, Mayara, porque a cerca que tem separando eles daquilo ali é baixíssima, de 1 metro de altura no máximo. Ou seja, não existe um mecanismo de segurança para um lugar supostamente muito perigoso. Ali está como se fosse num laguinho. Um laguinho de um hotel, parece isso que a gente está vendo aqui. É óbvio que não é, mas o nível de segurança dessa ponte é de um lago de hotel. Por isso o cara pulou de maneira irresponsável, mas parece que falta um pouquinho de segurança nessa ponte.
1: Ela tem mais ou menos ali essa grade, acho que 1,40 m, talvez, 1,30 m.
0: Ah, não, é fácil.
3: Para ter jeito.
1: Será?
0: Não, claro que não. Tá batendo
1: só 1 metro, gente. Que eu fui lá, já fui lá umas 13 vezes.
3: No máximo 1,10 m, mas é 1 metro.
1: Você vê, e aí é isso.
0: Tá batendo na cintura ali das pessoas, Mayara. É que também você imagina que a pessoa não vai fazer a bobagem. Por exemplo, nas cataratas do Niágara, você tem um ponto lá na fronteira de Niágara Falls com o Buffalo, né, Canadá com os Estados Unidos, você pode ir por trás das cataratas e tem um ponto lá que só tem uma cordinha. Se você quiser pular a cordinha, andar 5-6 passos e se atirar, você se atira. Então, é a questão também do cidadão ter bom senso, porque eu concordo com vocês. Se ele tropeça ali, ou se ele perde o equilíbrio na hora que tá indo pra água,
1: ele
0: ali pro chão,
1: baixo,
0: e bate a cabeça, desmaia, e a correnteza, que nem é tão grande, mas é suficiente, não é tão forte, melhor dizendo, mas seria suficiente pra levá-lo ali mais 4, 5 metros e ele cair no precipício. É assustador, você olha a imagem, é assustador.
3: Agora, assim, vocês têm que... A gente lembra aqui, né, tem alguns lugares do mundo que justamente por causa desse perigo, eles estão proibindo selfies, estão proibindo foto. Talvez seja o caso nesse lugar, porque a câmera vai cair, o cidadão vai querer pular, isso pode ter acontecido outras vezes. Não é um lugar tão seguro assim pra você ficar fazendo selfie ali em cima da água.
0: Perfeito.
3: Talvez alguma forma de restrição, já que as pessoas não respeitam, já que elas não sabem admirar a natureza sem fazer esse tipo de coisa, né?
1: E só mais 10 segundos de informação, que essas informações não chegam pras pessoas, mas recentemente uma mulher pulou. Ela pulou e se jogou pra tirar a própria vida dali. Então, pra você ver a facilidade que é, né? Enfim, alguma coisa tem que ser feita realmente. Vamos então pro primeiro bloco da Rádio Uber e já voltamos aqui com mais notícias do Brasil e do mundo.
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6: Gente, como será que anda o mercado de motos elétricas, hein? O Edson Ragazzi vai te contar.
7: Oi, minha amiga parceira da Uber. Oi, meu amigo parceiro da Uber. Eu sou o Edson Ragazzi, jornalista automotivo. O mercado brasileiro de motos elétricas está crescendo. Segundo um levantamento feito pela FENABRAVE, a Federação Nacional da Distribuição de Veículos Automotores, com base no Renavan, as vendas dos veículos duas rodas eletrificados cresceram 53% nos quatro primeiros meses deste ano. Os estados de São Paulo, Rio de Janeiro e Santa Catarina aparecem em destaque na busca por esse tipo de moto. A maioria das pessoas que procuram uma motocicleta elétrica quer usar para o trabalho. Entre as principais vantagens desse tipo de veículo está o custo bem menor por quilômetro rodado. Motos elétricas oferecem economia operacional, com valor estimado de aproximadamente 5 centavos contra 24 centavos da gasolina. A manutenção é bem mais simples, já que o número de componentes móveis é menor e dispensa trocas de óleo, filtros e velas. Não emite gases nocivos ou ruídos. A pilotagem é silenciosa e o torque é instantâneo, por isso é um veículo ágil. O carregamento pode ser feito na tomada comum. Para quem pretende usar uma moto elétrica para fazer entregas e ser parceiro da Uber, preste atenção, porque elas têm autonomia menor que as motos com motor a combustão e o tempo para carregar a bateria é longo. Elas são mais adequadas para trajetos curtos e urbanos. Por serem silenciosas, podem passar despercebidas no trânsito, principalmente entre os pedestres. É isso, até a próxima aqui na Rádio Uber, com mais dicas especialmente para você, parceira e parceiro da Uber.
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0: 3:18. Sigo com Rodrigo Alvarez, com Mayara Basti até às 5 da tarde aqui no Link TMC. Há 3 dias do início da Copa do Mundo, estamos na contagem regressiva. E já já, claro, Copa do Mundo será um dos assuntos no programa dessa segunda-feira. Bom, o Ministério da Saúde anunciou hoje que suspendeu a imunização com a vacina do Butantan contra a dengue. Já trouxemos o tema. O ministro Alexandre Padilha disse que foram identificadas 42 reações adversas severas em pessoas que receberam a vacina. Direto de Brasília, o nosso repórter Murilo Hernandes traz mais detalhes ao vivo. Você, Murilo.
8: Exatamente, pessoal. Boa tarde para vocês e para quem nos acompanha aqui pelo Link TMC. Bom, essa decisão ela foi tomada por precaução o Ministério da Saúde decidiu interromper a circulação dessa vacina contra a dengue que foi feita pelo Instituto Butantan, né? Depois do registro de 3 casos graves e 2 mortes ocorridas pouco tempo após a vacinação. O próprio governo ele faz questão de destacar que neste momento não existe nenhuma comprovação de que esses casos tenham sido causados pela vacina. Mas mesmo assim, o Ministério da Saúde, a Anvisa e o Instituto Butantan, eles entenderam que é necessário suspender a circulação do medicamento e se aprofundar melhor nas investigações. O próprio governo vai se destacar, inclusive, que neste momento não existe mesmo a comprovação que tenha sido que esses casos tenham sido causados pela vacina. As orientações, elas passam a valer a partir da terça-feira. E um detalhe importante é que o número divulgado pelas autoridades se refere apenas às doses já aplicadas. Ao todo, cerca de 500 mil doses, elas foram produzidas e distribuídas, mas as que ainda não foram utilizadas, elas ficarão retidas nas postos de saúde, centrais de distribuição e demais unidades de armazenamento do medicamento. Outra medida anunciada é o acompanhamento das pessoas que receberam a vacina nos últimos 21 dias. A orientação é de quem apresentar sintomas como dores de cabeça, irritabilidade, náusea, tontura, desidratação ou sonolência, procure uma unidade de saúde mais próxima para verificar a avaliação, para fazer a avaliação médica. O Ministério da Saúde também procurou contextualizar os casos investigados. Segundo a pasta, os episódios suspeitos considerados isolados não alteram até o momento os resultados observados com os estudos da vacina. De acordo com os dados apresentados pelo governo, o imunizante tem eficácia de 65% na prevenção geral da dengue e 80,5% na prevenção de casos graves da doença. Por isso, o ministro Alexandre Padilha, ele reforçou que a vacina continua sendo considerada uma ferramenta importante de combate à dengue. A suspensão, segundo ele, tem caráter preventivo e busca garantir que todas as suspeitas sejam investigadas antes de uma eventual retomada da campanha da vacinação. Ainda está tendo a coletiva do Ministério da Saúde sobre essa questão. A gente vai seguir acompanhando para voltar a qualquer momento com atualizações. De volta com vocês.
1: Boa, obrigada. É sempre importante tomar cautela, né? Tem muita cautela quando o assunto é vacina, porque todo cuidado é pouco, né? É óbvio que são mortes suspeitas, não são confirmadas, só que até ter essa confirmação, a vacinação está suspensa. Obrigada, viu, pelas informações. E meninos, Hexa tá logo aí, alguns acham que sim, outros acham que não, né? Não sei, tá escrito aqui pra eu ler, por isso que eu tô falando. Alguns acham que sim, outros acham que não.
0: A briga pelo Hexa tá logo aí, podemos dizer dessa maneira.
1: Vai. Melhor.
9: Ela tá logo aí desde 2006, né?
0: Desde agosto de 2002, quando começou o sonho do Hexa no apito final do jogo em julho de 2002.
1: Mas assim, o que é real, está acontecendo e é verdade mesmo, é que a TMC já tá na rua fazendo a festa com a torcida em vários lugares. Ontem foi a vez de São Paulo, o Parque do Carmo é o segundo maior parque municipal da cidade, fica na Zona Leste. E foi o palco aí de um encontro.
9: Eu aposto que a Mayara foi lá.
1: Claro que eu fui, né?
9: Óbvio. Aposto.
1: Você acha que o Sandro Badaró me deixa de fora da festa? Não, eu sou a cara da festa, sou a alegria da festa.
9: Acho que você não queria ficar de fora da festa.
1: Eu não quero mesmo. Me diverti pra caramba. Inclusive teve, né, show, troca de figurinha. E muito legal que foi um show gratuito do Dudu Nobre e também do grupo Doce Encontro. Então a galera foi lá e assistiu o show de graça. Ganharam brindes, teve bola. Bom, enfim. Eu vou contar isso do boletim, né? Pra que eu vou ficar falando se eu já gravei uma matéria sobre isso? Vamos ouvir e assistir quem tiver pelo YouTube, vamos lá.
10: Já é Copa do Mundo aqui na TMC. E eu não tô falando de México, Estados Unidos e Canadá. Eu tô falando de Brasil, de São Paulo, de Zona Leste. É aqui pelas ruas, né? Pertinho do Parque do Carmo, que a nossa equipe deu o pontapé inicial, ó, com essa carreata aqui e os nossos talentos também.
1: A TMC saiu do estúdio para abrir as festas da Copa no segundo maior parque de São Paulo e já chegou com o pé na porta. Dudu Nobre foi o primeiro a subir ao palco.
11: Eu acho muito bacana, acho super bacana a gente poder estar aqui, Parque do Carmo, celebrando, né, esse momento pré-Copa aí, poxa, fazendo essa união para a gente poder mandar energia positivo e o Brasil trazer esse hexa.
12: Milhares de pessoas se espalharam pelo gramado para também ver bem de pertinho o grupo de pagode Doce Encontro.
13: Ah, é maravilhoso, né? A Zona Leste de São Paulo sempre abraçou o Doce Encontro. Inclusive tem uma casa aqui próximo que a gente sempre fez projetos, assim. Quando a gente parou a van ali, desceu, já tem o reconhecimento do público, né? Então não tem nenhum motivo que faça a gente não vir, muito pelo contrário, né? Só gratidão, ainda mais com a DMC, vambora.
12: Teve muita música, mas também teve troca de figurinha, muito brinde e presente pra quem embarcou nessa com a gente.
14: Quero autografada também, do Benja, me marca Benja, quer minha parecida no Instagram.
12: E falando nele, antes de embarcar pra Copa, o nosso Benja foi conhecer os ouvintes e junto com o Éder Luiz, o 10 do rádio, distribuir otimismo.
15: Mas olha, só de olhar ontem já o amistoso Brasil-Egito, eu vi que os caras falaram, ah, o americano não tá nem aí, você viu que tinha gente no estádio ontem, né? Lotado. Assim, acho que vai ser uma Copa muito legal, espero que a gente ganhe.
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9: Muito bem, eu queria muito fazer bom. Essa conta aí, Mayara. Essa conta de quanto é o delay, quanto que a gente ganha dos outros.
1: Tem
9: na
1: uma
9: rádio.
1: Conta, tem.
9: Você sabe?
1: Eu vou de cor, eu não sei. Você sabe ou é perguntinha?
9: Mas eu acho que é tipo um segundo, né? É,
1: dá assim, realmente. Até mais.
0: Dependendo do.
9: Dá pra
0: do...
9: acontecer um monte de coisa, né?
0: Não, dá pra acontecer um monte de coisa. Pode variar muito.
1: Até
0: varia.
1: Mais eu já vi, sabia?
0: Dependendo se a pessoa tá assistindo pela TV aberta, se tá assistindo pela TV a cabo, se tá assistindo pelo streaming. É, eu, por exemplo, já fiz jogos, já comentei jogos não estando no estádio, mas a nossa equipe no estádio, aí eu sou obrigado a ver no monitor no estúdio, e às vezes dá 10, 12 segundos de atraso.
1: É,
0: pode ser muita coisa.
9: Ah, tudo isso?
0: Às vezes pode ser 2 segundos, podem ser 2, 3 segundos, mas dependendo do veículo que estiver transmitindo, que você estiver assistindo, você ouvindo pela TMC e assistindo por outro veículo, pode até chegar a 12, 14 segundos.
9: Então pode acontecer do pessoal na TMC ver o gol.
1: Isso.
9: O pessoal vê atrasado na TV, comemora o gol, aí o juiz anula o gol, a gente sabe primeiro,
0: isso,
9: o cara tá comemorando.
0: Isso. Sabe aquela história do na Austrália já é ano novo? Você pode falar, na TMC já foi gol do Brasil.
1: É isso. Deixa eu só mandar um beijo pro pessoal do Doce Encontro, especialmente o Thiago Alexandre, que é ouvinte aqui da TMC, que eu até brinquei, ele falou pra mim, eu escuto papo de craque e tal, daí ele falou do Tomás, ele falou do Beldo, eu falei assim, não, vocês não estão ouvindo o programa mais importante da TMC, que é o link dele. Sim, eu ouço você, o Alvarez também, então um beijo pro Thiago, pessoal do Doce Encontro, valeu. Que são pessoas incríveis.
0: Boa, Thiagão, valeu,
9: sabe,
0: tamo
9: de uma
0: junto.
9: Coisa? Eu fiquei impactado com a presença de Mayara nessa carreata, ela parecia a rainha de bateria. Eu acho que deveria virar a rainha de bateria da TMC na Copa, Mayara. É. Tava perfeita ali, carregando porta-bandeira, aliás.
1: Não, tinha a bandeira do Brasil, né? Atrás de mim. Tinha a bandeirinha do Brasil, assim. Falei, estou lançando minha candidatura a deputada.
0: Não, aqui. A informação que eu tenho é que a carreata ia dar uma voltinha ali pelo parque, algo super rápido, mas a Mayara encheu o saco do João Camargo e todo mundo aí fez a carreata durar meia hora. Rodaram o Parque do Carmo ali, rodaram Itaquera e outros bairros por ali.
9: E ela foi de porta-estandarte.
1: Eu fui, eu fui segurando a bandeira.
9: Eu acho que devia fazer essa enquete amanhã, se a Mayara deveria ser a porta-estandarte da TMC, e eu voto que sim.
1: Ah, meu pai, já votou, nem tem enquete, ele já votou. Aliás, falando nisso, tá lá a nossa enquete, se você acredita ou não em pesquisa eleitoral. Manda mensagem também pra gente no 97221-1001. Conversa com a gente também. Ó, tem um ouvinte nosso, inclusive, Alvarez, o Tom Isidoro, que falou que que chega a ser 18 segundos... É mesmo? Ele falou que no streaming são 24 segundos?
9: O Tomás tinha falado 12, não tá muito longe.
0: Não, é por aí, 14, 15. Eu já cronometrei algumas vezes. Pra mim nunca deu 18 segundos, mas é possível. Num determinado streaming, uma vez já deu 15 ou 16, alguma coisa assim. Tá próximo daí, tá próximo. Varia muito, como eu falei, do veículo que tá transmitindo.
9: Então, quando o Brasil for campeão do mundo, nós vamos anunciar pro Brasil 15 ou 16 segundos antes. Olha só.
1: Primeiro
9: a vantagem que é acompanhar com a gente.
0: Pode ter certeza.
9: Mesmo se a pessoa vai ver na televisão, que claro que quem tiver na televisão vai ver, bota o rádio, o áudio do Éder Luiz lá maravilhoso e fica vendo a imagem. A gente avisa antes.
0: É isso aí.
1: Exatamente. E daqui a pouquinho no Link TMC a gente fala sobre eleições no Peru e também sobre a suspensão da pesquisa eleitoral que apontava queda na intenção dos votos para Flávio Bolsonaro, que é o tema da enquete. Mas agora vamos com as principais notícias da sua região.
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33: Opa, muito boa tarde, hein? Pra você ligado aqui nos 88,7 FM da TMC Belo Horizonte. Bruno Marum por aqui, seja muito bem-vindo, muito bem-vinda. Vamos juntos nesta tarde de segunda-feira, hoje, 8 de junho de 2026. Capital Mineira tem tempo firme, sol entre nuvens, agora 24 graus, hein? A temperatura. E quem chega comigo é o Pedro Gonçalves para atualizar o trânsito. Chega mais, Pedro. Muito bem, seja muito bem-vindo. Boa tarde.
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2: 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Boa tarde para você também e para o ouvinte TMC. Destacamos a BR-040 na altura da Mutuca, no caminho para BH. Tem lentidão por causa de ocorrência por ali que bloqueia parcialmente a pista. Motorista já reduz a velocidade por 3 km. A opção nesse caso é ter paciência, viu, motorista, pois não há rotas alternativas que valham a pena. Depois disso, trânsito bom. E no sentido oposto, pista livre no caminho para o Rio. 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
33: Valeu, Pedro. Pedro volta na próxima hora com outras atualizações do trânsito. E olha só, hein? Informação que chegou há pouco. Ministério da Saúde anunciou a suspensão temporária da estratégia de vacinação com a vacina do Instituto Butantan contra a dengue em todo o país. A medida foi apresentada pelo ministro da Saúde, Alexandre Padilha, e tem caráter preventivo, enquanto são aprofundadas as investigações sobre casos de reações adversas graves registrados após a imunização, né, com esta vacina do Butantan contra a dengue. A vacina vem sendo aplicada em profissionais da atenção primária à saúde em diversas regiões do Brasil e também em projetos específicos realizados em municípios como Nova Lima, aqui na Grande BH, Botucatu, no interior de São Paulo, e Maranguape, lá no Ceará, além da região de Araguaína, no Tocantins. E aí, né, ao anunciar a decisão, o ministro Padilha afirmou que a prioridade é garantir a segurança da população e reforçou que a medida segue um princípio fundamental da saúde pública. Segundo o Ministério, aproximadamente 500 mil doses foram aplicadas desde o início da estratégia e nesse universo foram identificados 42 episódios de reações mais severas temporariamente associadas à vacinação, o equivalente a cerca de 8 casos para cada 100 mil doses aplicadas. Entre os registros, ouçam bem, 3 casos graves, dos quais 2 evoluíram para a morte. É isso mesmo, 2 pessoas que tomaram a vacina contra a dengue, né, produzida lá pelo Butantan, acabaram morrendo após, né, a imunização. E de acordo com, entre esses registros, né, no entanto, o ministro ressaltou que até o momento não existem evidências suficientes para estabelecer uma relação casual entre a vacina e os casos graves ou com as mortes. Ainda de acordo com o Ministério da Saúde, a suspensão vai permitir que a pasta, né, a Anvisa e o Instituto Butantan realizem uma análise detalhada desses 42 casos notificados. Entre os pontos que serão investigados estão possíveis fatores de risco dos pacientes, condições de armazenamento e transporte das doses, procedimentos de aplicação e outras variáveis que possam ajudar a esclarecer os eventos registrados. Padilha destacou ainda que alguns dos episódios relatados não haviam sido observados durante os estudos clínicos realizados antes da aprovação da vacina. Ao todo, cerca de 11 mil pessoas participaram da fase de testes. Triste notícia, 13h37.
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7: O Ministério da Justiça e Segurança Pública e a Uber anunciaram uma parceria inédita para ampliar o Alerta Amber no Brasil. Sistema de localização de crianças e adolescentes desaparecidos. Com a iniciativa, motoristas parceiros e usuários da plataforma vão receber notificações emergenciais com informações sobre desaparecimentos em casos de alto risco, ajudando as autoridades nas primeiras horas das buscas. Os alertas serão enviados para as pessoas localizadas em até 160 quilômetros da ocorrência e poderão incluir informações sobre suspeitos ou veículos envolvidos. Segundo dados nacionais, mais de 20 mil casos de desaparecimento de crianças e adolescentes são registrados todos os anos no país.
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32: Já de volta por aqui para trazer notícia sobre seleção, notícia que acabou de sair. O Neymar, né, foi submetido a uma ressonância magnética, era o que se esperava aqui para essa segunda-feira. O Ancelotti avisou isso, acho que na sexta-feira, né? O exame, gente, apontou boa evolução no tratamento dele, da panturrilha, dentro dos parâmetros esperados. Mas aí vai entender o que são os parâmetros esperados, né, Tomás?
1: Sem dúvida.
32: Ele vai seguir o processo de recuperação e de preparação física planejado pela Comissão Médica da Seleção Brasileira. Daqui a pouquinho a gente vai trazer a nossa equipe de esporte, a maior equipe do rádio brasileiro, que está lá nos Estados Unidos, e vai trazer esses detalhes e contar como está o dia da nossa seleção.
1: Muito bem, por enquanto, dentro do esperado, a evolução, dentro do esperado, né, o que está acontecendo com o Neymar, a evolução do Neymar, vamos aguardar. Fabiano Fará, otimista, não sei se ele vai entrar hoje ao vivo com a gente, acho que não, mas ele,
32: hoje,
1: no Papo de Craque TMC primeiro tempo, ele sentenciou que existe a chance de Neymar ficar no banco na estreia. Eu acho mais complicado isso, mais difícil, mas de repente podemos ter Neymar na segunda rodada ou de repente ainda na fase de grupos dessa Copa do Mundo. Bom, agora 15 horas e 43 minutos, a gente volta a falar do anúncio do Ministério da Saúde que suspendeu a imunização com a vacina do Butantan contra a dengue. O Instituto se pronunciou e a gente volta então para Brasília com o Murilo Hernandes trazendo mais informações. Você, Murilo, mais uma vez.
5: Isso mesmo, Tomás, exatamente. O Instituto Butantan, ele acabou de emitir uma nota sobre a descontinuidade da vacina contra a dengue, e ele reforça que a medida ela foi adotada como uma forma preventiva, como já falamos aqui anteriormente, seguindo a orientação conjunta do Ministério da Saúde e da Anvisa. Segundo o Instituto, na nota, a decisão ela foi tomada após o registro de alguns casos de reações adversas em pessoas vacinadas. Entre os registros, três apresentam sinais de gravidade. No entanto, o próprio Butantan destaca que ainda não existe a confirmação desses casos que tenham sido provocados realmente aí pela vacina, né? De acordo com a nota, os casos foram identificados em um universo de aproximadamente 500 mil pessoas vacinadas pela medicação. As doses que já foram distribuídas permanecerão armazenadas até a conclusão das investigações que A gente volta a falar que o ministro Alexandre Padilha reforçou que serão feitas investigações profundas sobre o caso, e o Instituto também ressalta que os estudos apontam uma eficácia de 79,6% contra a dengue e 89% contra as formas graves da doença, além de não terem sido observados eventos adversos relevantes em experiências de vacinação em massa realizadas em municípios de São Paulo, Ceará e Minas Gerais. Apesar disso, o governo ele decidiu interromper temporariamente a estratégia de vacinação por cautela. E foi justamente essa a fala do ministro Alexandre Padilha durante a coletiva de imprensa do Ministério da Saúde. A gente separou um trechinho, vamos ouvir.
8: Sobre a produção da vacina, eu falei várias vezes durante todos esses meses que o Butantan vem trabalhando para entregar até o fim de 2027, 60 milhões de doses de vacinas. Uma boa parte dessas vacinas, dessas doses já estão produzidas. Todavia, evidentemente que depois desse momento a gente vai fazer uma avaliação do ritmo de produção e vai ter que ter uma atualização. Mas uma grande parte dessas doses já estão produzidas e estariam disponíveis, mas agora a gente vai fazer a reanálise.
5: Bom, a gente segue acompanhando sobre esse caso e traz maiores desdobramentos ao longo da nossa programação aqui da TMC. Volto com vocês.
9: Boa, valeu, Murilo. Bom, e a gente agora traz a nossa colunista, Amanda Figueiredo, para falar de whey protein. Que todo mundo que a gente conhece, de alguma forma, botou whey protein no meio da dieta. Antes era uma coisa mais dos marombeiros, da galera que malhava pesado. Hoje parece que virou uma obrigação na dieta de qualquer ser humano, mesmo que a sua proteína ali do dia esteja, né, cumprida. Pra vocês terem uma noção, o preço do whey protein subiu mais de 40% em 2 meses. Mas esse caso foi por causa do queijo, né? O whey é feito do soro que sobra na produção do queijo, enquanto a demanda por proteína explode, a oferta não consegue acompanhar. Então, tá faltando até whey no mercado, os estoques estão acabando. Eu falei, vamos falar com a Amanda Figueiredo sobre isso, né? Amanda, primeiro, como que a gente pode saber qual que é a nossa necessidade diária de proteína para então entender se eu devo comprar whey, tomar whey, ou se com o que eu como...

0: né, gramas, e aí ela vai chegar na necessidade de proteína no dia. Porém, isso é tudo muito relativo. Você precisa entender quem é essa pessoa. Se ela faz atividade física ou não. Se ela tem, né, algum problema de saúde ou não. Então, como que tá essa alimentação dela? Então, a gente tem que primeiro entender, né, que é muito individual. E apesar do whey ser um excelente suplemento, ele nunca, jamais pode ser a nossa principal fonte de proteína do dia. A gente precisa ter a proteína vinda da nossa alimentação, da comida de verdade. E caso sim você tenha uma necessidade de aumentar o seu aporte proteico, o whey protein ele entra como uma cereja do bolo. Não é indicado que o whey seja, né, substituto de uma refeição ou de várias refeições. A gente pode entrar com ele, mas não que ele seja obrigado para bater a meta diária de proteína.
1: Agora, Amanda, se eu puder escolher, se eu tiver a chance ali de cozinhar um ovo ou de tomar whey protein depois de um treinamento, depois de uma hora fazendo musculação, é melhor cozinhar o ovo então, ou tanto faz?
0: É que um ovo só, ele tem mais ou menos 7 gramas de proteína. O whey protein, ele tem um scoop. Pode ter de 20 a 30, dependendo da marca. Então, você pode ali mais facilmente atingir essa base de proteína. Então, teoricamente, tem mais proteína no whey. Porém, quando eu tomo um whey, eu estou tomando proteína. Quando eu como um ovo, eu estou comendo proteína, vitamina B12, colina, ferro. Então, são muitos nutrientes. Não adianta a gente só olhar para a proteína e esquecer que a partir de um alimento como ovo, a gente também tem outras fontes. Então, a gente tem que sempre dosar um dia ou outro para bater a meta proteica, ou dependendo da sua alimentação, tudo bem ser um whey de pós-treino, mas não achar que o whey está sendo ali, né, está suprindo todas as necessidades de todos esses outros nutrientes.
2: Não, e sem contar também, Amanda, é que o whey é um ultraprocessado, né? Não dá para dizer também, não é nada
0: Exatamente.
2: natural. Então, existe aquela turma toda, ah, natureba, porque eu sou contra ultraprocessados. Esses tempos eu achei um absurdo, eu vi uma mãe, e a mãe, se não me engano, não sei se ela era nutricionista, não, você viu essa? Dando uma mamadeira, whey na mamadeira para uma
0: Sim.
2: criança de 4 anos. Pelo amor, não dá, né?
0: Exatamente. Exatamente. E eu não sei se vocês lembram, mas até pouco tempo atrás, o whey era muito ruim, de gosto mesmo,
2: É.
0: né? E
2: Horrível.
0: hoje em dia a gente tem sabor, hoje em dia tem sabor torta de limão, sabor doce de leite. Então, assim, não
2: É.
0: tem torta de limão ali, o negócio tá
2: É,
0: meio. Então,
2: exato.
0: tomar muito cuidado.
2: Mas vamos
0: Tomar muito
2: combinar.
0: cuidado, sem esquecer que é um ultraprocessado, sim.
2: Vamos combinar, né, Amanda, que assim, ainda não é gostoso, né?
1: Ah,
2: Uma
1: não,
2: coisa.
1: chocolate gourmet batidinho com banana fica bom, sim, com água fica bom.
2: Tá bom.
0: Melhorou bastante, né? Mas nunca vai ser um substituto e a prioridade, sendo adulto ou criança, é sempre que a gente tenha o whey, né? A proteína vindo de refeições completas.
1: Meu filho mais
2: Muito
1: novo
2: bom.
1: quer começar a fazer musculação logo só para poder tomar o whey protein
2: Pra
1: de
2: entrar na
1: chocolate
2: turma,
1: gourmet
2: né?
1: com banana, que ele fica com vontade quando o pai toma. Fala, calma, vai chegar a sua hora de tomar o seu whey protein.
2: Não, mas meu Deus.
1: Obrigado, viu, Amanda?
0: Imagina, boa semana.
2: Muito bom. E tá aqui com a gente já o Wilsinho Pedroso, nosso comentarista, analista político. Ele que falou que o whey é ruim, mas já já.
3: Não, tem que tomar o whey e agora tem a tal de creatina, né?
2: Ai, tem isso
3: É
2: também.
3: tudo creatina agora. É pro cérebro, é pro corpo, é a tal de creatina.
2: É pra não envelhecer, é pra tudo. Acabou que a gente fala mais de política com o Wilsinho,
1: E de
2: Tomás e
1: creatina
2: Alvarez.
1: também.
2: E de creatina também.
1: 3h51, o Peru vive uma eleição de tirar o fôlego. Com quase 94% das urnas apuradas, o deputado de esquerda Roberto Sanches virou o placar e está à frente de Keiko Fujimori por uma margem minúscula, 50,022 contra 49,978. Menos de meio ponto percentual separando os dois, resultado ainda completamente indefinido. A virada aconteceu porque Sanches é forte nas zonas rurais, as regiões do interior do país, que são as últimas a terminar a contagem. Keiko, que é filha do ex-presidente preso Alberto Fujimori, tinha vencido o primeiro turno e era favorita nas pesquisas de boca de urna, mas o jogo virou. E o contexto ajuda a entender por que essa eleição é tão tensa. O Peru teve 9 presidentes em 10 anos, isso mesmo, 9, sendo que o mandato é de 5 anos, então era para ter 2 ou 3, vai, você contando aí o que se despediu há 10 anos. Parte disso se explica por uma lei na Constituição peruana que permite ao Congresso derrubar um

0: presidente eleito alegando incapacidade moral. Na prática, se os parlamentares não gostam de uma decisão qualquer do presidente, podem tirá-lo do cargo em menos de 24 horas.
1: Imagina se isso pega no Brasil, hein?
0: Aqui ia ser um por semana. Mas é um absurdo, né? É um absurdo. É, 9 presidentes em 10 anos, não há economia que aguente. Não há
1: país que aguente.
0: É terrível, é não, terrível.
2: E posso só fazer um complemento?
0: Por favor, claro. Por favor, sim.
2: A identidade muito parecida com as eleições na América Latina, né? A Keiko tem um modelo mais liberal. O Roberto Sanches, um modelo mais governo presente. Os grandes centros votando majoritariamente na Keiko.
0: É isso.
2: E as regiões mais distantes, mais pobres, votando no cara de mais esquerda, que é o Roberto Sanches.
3: É, a gente teve até uma pesquisa, né, Alvarez, que a gente deu ali no feriado, que os brasileiros, a maioria das mulheres, nordestinos, enfim, continuam apoiando Lula. E outros centros, eu tô tentando lembrar quais foram os resultados, Alvarez, você lembra mais ou menos? Nada novo,
1: não tem,
3: na
1: não
3: verdade,
1: tem esses detalhes,
3: né?
1: Não.
3: Eu vou dar uma olhadinha depois.
0: Agora,
3: aqui.
0: Agora, voltando ao Peru, a Keiko tenta se distanciar do pai na campanha, Luizinho?
2: Na verdade, ela já tentou em outras eleições, né? Porque não é a primeira.
0: É a quarta eleição dela. Ela é tri-vice-campeã no segundo turno.
2: Aparentemente, pelo menos o que a gente viu das pesquisas, ela vai ganhar por margem muito pequena, e isso vem se comprovando ao longo dessa apuração, que já deu mais de 90%. É difícil se distanciar com o sobrenome do pai, né? É difícil. Mas ela tenta, como todo político, tenta se distanciar de padrinho corrosivo.
0: Muito bem. 3h54, imagino eu que pela velocidade da apuração a gente talvez não consiga trazer dentro do Link TMC o ganhador da eleição. Vai ficar para a sequência da nossa programação, mas seguimos acompanhando e pelo menos mais uma atualização a gente traz ao longo desse Link TMC. 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
0: 4 horas em ponto, seguindo agora com a segunda metade do nosso Link TMC. Já já a gente vai trazer muita participação, tem muita gente aqui no chat, no nosso canal do YouTube, o TMC News BR, sobre os mais diversos assuntos, hein? Já já prioridade pra você, mas agora prioridade pra Copa do Mundo, é, abrindo o canal internacional verde e amarelo da TMC, vamos para os Estados Unidos, Marco Belo ao lado da Seleção Brasileira. Boa tarde pra você, Belo.
16: Tudo bem, Tomás? Boa tarde para você, para o pessoal do Link TMC. 3 horas, 1 minuto aqui em Nova Jersey, 4:01 aí no horário de Brasília. Estamos aqui pertinho do centro de treinamentos da Seleção Brasileira de Futebol. A gente estava na concentração da Seleção Brasileira, onde houve a entrevista coletiva do Bruno Guimarães um pouco mais cedo. Aí daqui a pouco, às 5 da tarde, horário daqui de Nova Jersey, 6 da tarde, horário de Brasília, haverá um treinamento da Seleção Brasileira aqui onde estamos. A gente não pode chegar mais perto, aberto, porque sabe como é que são as normas de segurança, né? Eles abrem para a imprensa apenas uma hora antes do início da atividade. Então a gente está aqui pertinho, atrás dessas árvores aqui, fica o centro de treinamentos do Red Bull, que é onde a seleção brasileira treinará daqui a pouco, já com Ederson, o volante que foi chamado pelo técnico Ancelotti para o lugar do Wesley. O Ederson, 28 anos de idade, que joga na Atalanta, passou pelo seu Corinthians. Você falava muito mal dele no Corinthians, inclusive, Tomás. Depois foi pro Fortaleza, foi bem, voltou pro Corinthians, foi vendido para o futebol da Itália e agora se especula que ele vai jogar no Manchester City da Inglaterra. O Ederson já chegou hoje pela manhã aqui a Nova Jersey e treina junto da delegação da seleção brasileira daqui a pouco no local onde estamos. E sobre Neymar, todos esperavam o resultado, ou pelo menos o que tinham prometido pra gente era novidades a respeito de Neymar. Hoje, na entrevista coletiva, todo mundo falava com a comunicação da seleção brasileira, com o pessoal da coordenação da seleção, com o Rodrigo Caetano. E aí, vai ter novidade do Neymar? Vai ter daqui a pouco. Calma que vai ter. Porque o Neymar não apareceu nem no campo até agora, nem no gramado, nem para fazer imagem sentado no banco. Às vezes o jogador tá machucado, mas ele aparece, fica sentado assim assistindo o treino. Nem isso aconteceu com o Neymar. Ele só tá na parte interna realmente fazendo trabalho de recuperação. E saiu a nota a respeito do Neymar, como falaram os integrantes da seleção brasileira. Só que a nota não diz nada. Disse que a ressonância magnética foi feita, que ele está indo muito bem, dentro dos parâmetros esperados e que logo, logo estará de volta. Ou seja, aquela nota para não falar nada, né? Para manter a expectativa a respeito de quando o Neymar volta, pelo menos para campo, para aparecer, para treinar, ou com bola, ou correr em volta do gramado, para que a gente termine essa expectativa aí de quando que ele, pelo menos, apareça, entre no gramado e depois volte a jogar pela seleção brasileira. Tomás.
13: Ô Belo, Alvarez aqui, você falou da chegada do Ederson aí para substituir o Wesley. Aí eu pergunto, como é que é a percepção de vocês aí e dos jogadores também, se é que você teve condição de conversar, sobre a substituição de um lateral direito por alguém que não é lateral direito e a seleção ficando sem um único lateral direito no grupo todo?
16: Oi, Alvarez, boa tarde para você. Você sabe que quando o Wesley se machucou, ainda lá em Cleveland, a gente conversava com alguns integrantes da seleção brasileira e com colegas da imprensa. E era uma possibilidade aventada não ser chamado um lateral direito daquela lista que o Ancelotti tinha para chamar outros jogadores, né? O Vitinho era o favorito para ser chamado pelo Ancelotti. Só que como a seleção tem o Ibanez, que pode ser utilizado por ali, a gente até apostava em um atacante ser chamado pelo técnico Ancelotti. Mas foi um volante, o Ederson, que só foi convocado pela seleção brasileira 3 vezes pelo Dorival Júnior, 1 vez pelo Ancelotti, mas não jogou. Ficou no banco de reservas, ele só entrou 3 vezes com o Dorival, mas vive um momento sensacional, né? Então, talvez pelo momento vivido pelo Ederson, ele tenha sido chamado. Mas a questão de não ter sido chamado um lateral direito, a gente já pensava nessa possibilidade por causa da falta de qualidade, vamos dizer assim, dos laterais direitos reservas que o Ancelotti tinha à disposição. E o Wesley também, só me estendendo mais um pouco, o Wesley, ele tinha uma característica que os outros jogadores da lista de espera não têm. O Wesley é praticamente um ponta. O Wesley estava atuando na seleção brasileira na linha de 4, como um ponta, né? Ele estava avançando muito. Ele era um jogador que ampliava o campo, como se diz. Ele abria um pouco mais o campo de jogo da seleção brasileira. E nenhum outro jogador lateral direito dessa lista de espera conseguiria fazer isso. Por isso, talvez o Ancelotti tenha pensado: eu tenho jogadores aqui que possam fazer este papel, e aí eu chamo mais um para completar outro setor do campo. Eu achava que ele ia chamar um atacante, apostava até no Pedro, mas ele chamou o Ederson, mais um volante, mais um jogador para o meio de campo.
13: A sua aposta era que fosse um substituto para o Neymar, pelo que eu estou entendendo, né?
16: A minha aposta é que seria um jogador que pudesse ficar no banco de reservas quando o Brasil precisasse fazer um gol. Tá perdendo de 1-0, falta 10 minutos, põe o Pedro, é um matador, é um fazedor de gols. Porque o Igor Thiago, ele é esse jogador, mas ele não está jogando assim. O Igor Thiago tá jogando naquela linha de 4. Então, ele não tá fazendo a função de centroavante, que é feita com maestria pelo Pedro. Por isso, essa é a minha aposta. Talvez não para ele ser titular, mas para, de repente, numa Copa do Mundo. Acontece muitas vezes isso. Precisa fazer um gol, precisa empatar desesperadamente um jogo, põe o Pedro no jogo. Por isso que eu apostava nele.
0: Mas de qualquer maneira, como você disse, Belo, o Igor Thiago, ele é dessa posição, não tá jogando assim, mas pode jogar. E você tem o Endrick, e você tem Matheus Cunha, que pode jogar também como centroavante, como fazedor de gols. O Rafinha flutua por ali também, então existem outras opções. Vale lembrar que isso já aconteceu várias vezes na história das Copas, tá? Por exemplo, em 70, o Rogério, atacante do Botafogo, que até acompanha o grupo ao México, fica com o grupo mesmo contundido, ele é substituído por um terceiro goleiro. É a primeira vez que a seleção brasileira tem 3 goleiros numa Copa do Mundo. Vai o Leão, jovem goleiro do Palmeiras, no lugar de um atacante do Botafogo. O Romário, quando é cortado em 98, o Emerson, volante, é convocado. O próprio Emerson se machuca em 2002, é cortado, entra um meio-campista mais avançado, mais apoiador, quase um ponta de lança, o Ricardinho, jogador do Corinthians. Eu acho que faz sentido essa entrada do Ederson na medida em que só tinham 5 jogadores para o meio campo, né? Para 2 ou 3 posições, porque se o Ancelotti, Alvarez, Maiar, o Wilsinho, o Belo, amigos da TMC, se ele resolver jogar com 3 meio campistas, a gente só vai ter 2 reservas para 3 titulares. Então faz sentido ter um meio campista a mais, e ele abre mão de um lateral avançado. Eu até gostaria de ver o Paulo Henrique do Vasco na seleção, mas como ele não está conseguindo fazer nenhum lateral brasileiro apoiar bem, nem pelo lado direito, nem pelo lado esquerdo, eu imagino que ele vá usar essa posição para um jogador mais de defesa, ou Danilo ou Ibanez, um zagueiro que vai jogar pelo lado direito, como a Itália cansou de jogar, como a Argentina cansou de jogar em várias Copas, abrindo mão de um jogador mais ofensivo, e ao mesmo tempo ele preenche ali o meio campo, passa a ter uma outra boa opção no meio campo. Fala, Belo.
16: Não, só para acrescentar, o primeiro jogador da entrevista aqui foi exatamente o Wesley. E ele falou sobre o que o Ancelotti tinha pedido para ele. Ele falou, ele quer que eu avance, ele quer que eu seja um ponta, ele quer que eu seja um jogador para abrir o jogo, né, para ampliar o jogo da seleção brasileira. Então talvez por isso ele não tenha chamado nem o Paulo Henrique nem o Vitinho.
0: Perfeito, perfeito. E só para concluir, tem muita gente dizendo, o Ederson pode jogar de lateral. O Ederson joga pelo lado direito, às vezes, na Atalanta, com o Gasperini, mas é naquela segunda linha. Uma linha de 4, à frente de 3 zagueiros, normalmente, jogando pelo lado direito. Não é exatamente um lateral. Mas é isso, Belo. Você, a qualquer momento, pode voltar ou no link TMC ou dentro da programação da TMC, claro, e certamente mais tarde no Papo de Craque TMC segundo tempo para São Paulo e também para outras praças. Até daqui a pouco, Belo.
16: Valeu, Tomás, Alvarez, beijão pra Maiara, beijão a todos aí do Link TMC.
3: Valeu, Belo querido. Bom, a gente continua por aqui. Posso fazer esse destaque aqui, Tomás?
0: Vamos
3: lá, então, olha. O fogo parou, pelo menos por enquanto. Irã e Israel suspenderam os ataques mútuos nesta segunda após um apelo direto de Donald Trump. Falou o seguinte, abre aspas, Israel e Irã devem parar imediatamente o tiroteio, fecha aspas. Primeiro, o Irã anunciou a pausa. Meia hora depois, Israel fez o mesmo. Mas ameaças, claro, não saíram do ar. Netanyahu deixou claro, se o Irã atacar de novo, a resposta vai vir com tudo. E o Irã, por sua vez, aproveitou para culpar os Estados Unidos pela escalada, dizendo que Israel não age sozinho e que tudo isso compromete qualquer chance de acordo diplomático com Washington. Atenção para o detalhe. Importante, a pausa vale só para os ataques entre Irã e Israel. O Líbano segue como alvo. A ofensiva israelense no sul do país continua em ritmo intenso, Alvarez.
13: É o jogo do Netanyahu que continua ele jogando. Ele está dizendo primeiro que, para os eleitores israelenses, que ele não responde e não obedece ao Donald Trump. Trump tinha mandado ele parar. Ele parou, mas voltou quando ele quis e atacou o Irã na hora que ele achou necessário. Porque ele continua atacando o Líbano, continua com uma guerra aberta com o Líbano. Qual é a grande questão aí? É importante para o Netanyahu manter uma guerra em andamento o tempo todo, porque vai vir eleição, a previsão é para o final de outubro, para o começo de no, outubro, novembro, em Israel, a eleição, ele já está se preparando para isso, e se não tiver uma guerra acontecendo, ele sabe que ele sai imediatamente. Como ele não vai adiar as eleições, não vai conseguir usar esse recurso que o Putin sempre faz de jogar com a guerra para dizer que não dá para ter eleição, existe uma democracia em Israel que exige que aconteçam eleições, ele vai continuar em guerra e assim vai ser. Nós vamos continuar vendo isso, a gente não devia se surpreender se a guerra continua e volta, ela vai e volta. Esse é o jogo. E por enquanto não tem fim de guerra. Vai ter guerra no Líbano constantemente. Quando for o caso, o Irã vai ter que reagir para dizer que está defendendo seus interesses no Líbano. Israel vai reagir. Por enquanto, nenhuma perspectiva. Eu diria a vocês que pelo menos até outubro, novembro desse ano, continua a guerra entre Israel e Líbano e vão continuar alguns ataques entre Israel e o Irã. E os Estados Unidos lá tentando ou dizendo que estão tentando acabar com a guerra.
3: Bom, deixa eu aproveitar rapidinho, já que falamos de Copa, estamos falando de Irã, né, meninos? A seleção iraniana vai ter que entrar e sair dos Estados Unidos durante a Copa para jogar as partidas,
13: a cada jogo.
3: Né? É. A cada jogo. Então, tem que entrar no mesmo dia e sair no mesmo dia. Eles estão em Tijuana, no México, exato, né? Hospedados lá em Tijuana, no México. E, segundo o embaixador do Irã no México, o Pazandide, acho que é assim que pode ser que a gente fale em português, meio aportuguesado, é claro, né, que essa medida tem relação com a guerra entre Irã e Estados Unidos. A participação, né, da seleção iraniana chegou a ficar em dúvida, ficou em xeque, mas agora tem essa novidade. Seleção iraniana que, aliás, chegou aos Estados Unidos com um broche, representando aí as 168 crianças mortas em um ataque de Israel a um hospital iraniano, né? Enfim, fizeram essa homenagem ontem ao desembarcarem em Tijuana, no México.
0: 4:13, a defesa do ex-vereador Jairinho vai recorrer da decisão que condenou o ex-parlamentar a 43 anos de prisão pela morte do menino Henri Borel. O crime aconteceu em 2021 e o julgamento foi o maior da história do judiciário fluminense. A Érica Levigard tem mais detalhes, conta agora pra gente.
17: A defesa apresentou esse recurso nesta segunda-feira, inclusive uma apelação contra a sentença da última quinta-feira e também alegando a parcialidade da juíza responsável pelo júri. Isso significa que o juízo, né, foi comunicado formalmente que a decisão vai ser contestada em segunda instância. Os advogados do ex-vereador Jairo Souza Santos Júnior, eles defendem que, além dessa parcialidade no julgamento do caso Henri Borel, foram identificadas mais de 20 nulidades processuais que vão ser demonstradas no recurso e precisam também ser analisadas pelo Tribunal de Justiça aqui do Rio de Janeiro. As justificativas do recurso com as teses da defesa vão ser feitas depois junto à 7ª Câmara Criminal do Tribunal de Justiça. Um dos aspectos levantados pela defesa é a suposta parcialidade da juíza, que é Elizabeth Machado Louro. A postura da magistrada também é contestada pelo Ministério Público do Rio e pela assistência de acusação. A defesa de Jairinho também destacou que, com a anulação do júri em relação a Monique Medeiros, a mãe do menino Henri Borel, o mesmo deve acontecer em relação a ele, que era padrasto do menino. Esse é mais um movimento dos advogados de Jairinho para tentar derrubar o júri. A gente lembra que, antes da realização do julgamento, eles abandonaram o plenário, isso lá em março, alegando que não tinham acesso a todas as provas. E em maio, quando foi remarcado esse júri, já na segunda data, o Jairinho destituiu a banca inteira depois do líder da defesa, o Fabiano Tadeu Lopes, sofrer um infarto. Os advogados do ex-vereador voltaram atrás, eles acabaram aceitando a continuidade do júri depois da juíza indicar que iria transferi-lo. O Jairinho seria transferido para o Presídio de Segurança Máxima do Estado, que é Bangu 1, que fica na zona oeste aqui da capital fluminense. O Ministério Público também entrou com recurso contra a decisão da última quinta e contestou o perdão judicial concedido a Monique Medeiros, a mãe de Henri Borel. Pessoal, volto com vocês.
13: Eu continuo me recusando a chamar esse assassino de Jairinho.
3: Nossa, doutor.
13: Eu vou chamá-lo aqui pelo nome dele, que é Jairo Souza Santos. Infelizmente, nesse caso, eu preciso concordar com os advogados do ex-vereador de que houve realmente uma postura parcial da juíza. A juíza demonstrou uma diferenciação no tratamento que deu a outra ré, que acabou sendo liberada por um perdão judicial. É notório que ela teve uma postura defensiva da outra ré durante o julgamento, e infelizmente nós temos que concordar com os advogados do Jairinho, que pedem a nulidade do julgamento, cheio de problemas processuais, e o principal, o maior, mais grave deles é a juíza no final fazer um esforço imenso para conseguir mudar o crime, a acusação a Monique, mãe do menino, que era de homicídio doloso, ou seja, com intenção, ela fez uma série de procedimentos para que os jurados mudassem a opinião e transformassem aquele crime num homicídio culposo, o que deu a ela o direito de determinar um perdão, libertando a Monique. Infelizmente, é um daqueles raros casos em que é preciso concordar com os advogados de um assassino condenado a 43 anos de prisão.
3: Boa, Alvarez. Olha, agora vamos mostrar até onde a estupidez humana vai, né? Porque olha essa história. Um casal de idosos provocou um tumulto. Você já descobriu
13: onde ela termina?
3: É, isso eu não sei onde ela termina, não.
13: Até onde ela vai. Tá demais.
3: Porque as pessoas, assim, todo dia eu sou convencida que a estupidez humana não tem fim, né? Por exemplo, a gente vai falar lá no Ceará, esse fim de semana, teve uma apresentação de quadrilha junina e um casal de idosos provocou o maior tumulto. Por quê? Os dois associaram a estrela presente no figurino de integrantes do grupo ao símbolo do PT. É isso que você ouviu. O repórter Kennedy Lacerda traz todos os detalhes para vocês comentarem logo em seguida. Vamos lá, fala, Kennedy.
18: O caso aconteceu em um shopping na cidade de Sobral, na região norte do Ceará, onde acontecia essa apresentação. Em nota divulgada nas redes sociais, a quadrilha Estrela do Luar afirmou que os suspeitos teriam invadido o espaço do espetáculo, interrompido a apresentação e constrangido os brincantes. Ainda segundo a Estrela do Luar, a situação se agravou quando a mulher envolvida se dirigiu de forma hostil ao marcador do grupo, tentando puxar a roupa dele e interrompê-lo. O grupo afirma ainda que os componentes foram alvos de ofensas racistas e homofóbicas. O casal não se pronunciou. Nós temos as imagens do momento da confusão. Vamos conferir.
19: Não me bata não, viu? Você tá cometendo um crime, minha linda, e você não sabe. Vai ficar famosa em Sobral todinha.
20: Seu homofóbico! Mau caráter, preconceituoso contra a cultura! Homofóbico! Homofóbico, mau caráter! Mau caráter! Mau caráter!
18: A Secretaria de Segurança Pública e Defesa Social do Ceará informou que a Polícia Civil apura o caso por meio de um termo circunstanciado de ocorrência. O casal foi levado à delegacia, ouvido e autuado por constrangimento ilegal. Em seguida, os dois foram liberados e as investigações continuam. Volto com você, estúdio.
0: Obrigado, Kennedy. Muito obrigado pelas informações.
3: Alvarez, eu sim.
0: Eu estava esperando uma festa junina, quer dizer que a quadrilha foi dentro de um shopping center, é isso?
13: É, eu fiquei meio decepcionado com isso também.
2: Fanatismo político, né? Uma senhora, uma vovozinha, se olhar, uma vovozinha,
3: cabelo branco,
2: que você espera na festa junina, tá fazendo aquele bolo de milho, tá lá brigando no shopping por uma identidade de um grupo que chama Estrela?
3: Estrela do Luar.
2: Estrela do Luar, que é uma marca deles de anos. Não, eles não inventaram estrela agora, já é uma marca, que já vem de muitos anos. E a história do fanatismo político. Vai fazer bolo, por favor.
0: 4:20, o presidente do Tribunal Superior Eleitoral, Nunes Marques, atendeu nessa segunda a um pedido da defesa de Flávio Bolsonaro e proibiu que a Atlas Intel faça novas divulgações. O repórter Murilo Hernandes, trabalhando bastante hoje, direto de Brasília, traz mais informações pra gente.
21: Exatamente, Tomás, com muita informação para o nosso ouvinte, viu? A gente não para por aqui, não. Como você mesmo falou, o ministro do TSE, Cássio Nunes Marques, né? Ele determinou essa suspensão do levantamento realizado pela Atlas Intel após o pedido feito pelo Partido Liberal, apresentado pelo Partido Liberal. O partido, ele argumentou que algumas perguntas, o questionário elas teriam sido formuladas de uma maneira capaz de influenciar as respostas dos entrevistados, especialmente em relação ao senador Flávio Bolsonaro, que a gente lembra também que é candidato à presidência da República. Ao analisar o caso, o ministro Nunes Marques, ele entendeu que existem indícios suficientes para uma medida cautelar e decidiu interromper a divulgação da pesquisa, né? Justamente porque os resultados do assunto têm que ser examinados de uma forma mais profunda ali para ter uma análise melhor. A preocupação da corte é garantir que as pesquisas eleitorais elas cumpram o seu papel de retratar a opinião pública sem interferir na formação de opinião, ainda mais agora nesse período eleitoral, né? É importante também destacar que a decisão é provisória e ainda precisará ser analisada pelos demais ministros do Supremo. Até lá, a pesquisa permanece suspensa, reacendendo aí o debate frequente nos anos eleitorais, inclusive, viu, Tomás? Quais são os limites metodológicos das pesquisas e até onde a Justiça Eleitoral ela pode atuar para fiscalizar esses levantamentos? A gente segue acompanhando por aqui, por Brasília. Volto com vocês no estúdio.
13: Acho que vale destacar aqui que a decisão do ministro Cássio Nunes Marques afirma que o objetivo foi evitar que aconteçam o que ele identificou como possível utilização de estímulos indutivos aptos a contaminar as respostas subsequentes. Agora, vale destacar que nessa pesquisa, qual foi a questão que gerou problema? Foi depois de 48 perguntas, na última delas, os entrevistados tinham que analisar o vídeo que aparecia, o áudio, em que Flávio Bolsonaro pede dinheiro para Daniel Vorcaro para fazer o filme da Roça, biografia do ex-presidente Bolsonaro, e as pessoas tinham que tomar uma decisão, arrastar para a direita quando estivessem avaliando de forma positiva, arrastar para a esquerda quando fosse de forma negativa. Era a última questão. Também me chamou a atenção quando nós fomos informados sobre essa pesquisa, porque não me parecia uma pergunta convencional de pesquisa, você mostrar um áudio para pedir essa opinião. Mas não dá para dizer que ela contaminou a pesquisa, porque essa foi a última pergunta. As pessoas já tinham respondido 47 perguntas sobre em quem iriam votar, em primeiro turno, em seguintes cenários, etc, etc. Então, eu espero que isso seja levado para a turma, né, do Supremo Tribunal Federal, para a gente saber realmente se faz sentido, porque o problema é agora, começando a eleição aqui, a reta que vai começar agora, ter toda hora a gente pedindo para cancelar a pesquisa para tentar segurar o Instituto. Isso também não é positivo.
0: Agora, Wilson, quem é que consegue responder a 48 perguntas numa pesquisa, hein? Haja saco para responder ao Instituto de Pesquisa.
2: E haja paciência, porque o Atlas Intel, eu vou até falar um pouco mais para frente sobre metodologia, mas a metodologia que o Atlas Intel usa é internet. Ou seja, o cara tá em casa, tá no serviço, abre um pop-up da pesquisa e a pessoa vai respondendo aos poucos, pode consultar, muitas vezes consultar, deixa eu ver quem é esse candidato, porque a Atlas tem uma metodologia que a pessoa vai votar, que a pessoa está votando ali, ela tem a capacidade de identificar um candidato, vai lá, pô, gostei desse candidato, ela muitas vezes identifica um movimento que vai acontecer lá na frente, quando começar as eleições e ela vai ter mais informação sobre o candidato, ela vai ter já o resultado agora, ela dá o resultado agora. Por isso que ela muitas vezes é muito diferente do meio tradicional, que é telefone. Porque tem três formas de metodologia principais: Atlas Intel, internet, Real Time, Big Data e Paraná Pesquisa, telefone. E a Quest faz campo, né? Faz rua, pega os dados com as pessoas nos principais centros, nos principais movimentos. Por isso que muitas vezes, viu, Alvarez, as pessoas falam assim, mas as pesquisas são muito diferentes uma da outra. Não é que é diferente de uma da outra, é que são metodologias diferentes e que dão diferença. Mas eu queria só falar uma coisa sobre essa decisão do ministro Nunes Marques. Ele prometeu ao longo desses meses que o TSE ia ser não ia ser intervencionista, que as decisões iam deixar a política se virar. Na sua primeira ação, ele foi totalmente com discurso, ele rasgou totalmente o discurso que ele fez meses atrás com essa decisão, deixando o sentimento que há pesquisas que a gente pode ver nossa pesquisa, o resultado, acho que é muito nessa linha, as pessoas têm o sentimento que as pesquisas mexem no resultado eleitoral, que as pesquisas não são sérias. Essa decisão do Nunes Marques vai nesse caminho e deixa as pessoas cada vez mais com essa desconfiança.
3: Aqui, ó, vamos lá para o resultado parcial da nossa enquete. Você confia nos resultados das pesquisas eleitorais? E aí temos 38% confiam, 52% não confiam e outros 10% dizem, olha, só confio se eu for entrevistado. Tem muito, muito isso também, né, meninos, de... Ah, eu nunca vi, nunca ninguém me entrevistou, nunca falaram comigo, nunca me pararam na rua, nunca me ligaram, não sei. E aí também é um pouco da desconfiança. Claro, é uma amostra muito pequena, são 2 mil eleitores, 3 mil eleitores, dificilmente vão conversar com você toda a eleição. Mas é isso.
2: E por telefone também. Quantas vezes a gente recebe um número que a gente não reconhece e a gente não atende. Muitas vezes é a pesquisa que está de alguma forma tentando te captar para fazer as respostas.
0: Um abraço ao Felipe Bento, que está com a gente, também o Robson Augusto, que diz, é admirável confiar em pesquisa, todos sabemos que elas são convenientes conforme quem contrata e o interesse envolvido. É uma opinião aqui diferente do Robson, que a gente coloca também. Rubem Júnior, o Alessandro, também conosco, José Carlos, tá preocupado com a falta de whey protein, mudando totalmente o assunto. Vladimir Filho, Dutra Herbert, dizendo que tomou a vacina e tá tranquilo. Tem muita gente falando também aqui sobre a vacina. E o Fábio Ferreira, também com a gente. Você pode se juntar a esse time, participar, mandar sua mensagem no chat da nossa transmissão pelo YouTube TMC News BR.
3: Vamos voltar para o nosso Murilo Hernandes, que hoje está ali em Brasília, ligado em tudo. Olha, a Polícia Federal e a Procuradoria-Geral da República devem se manifestar ainda nesta semana sobre aquela nova proposta de delação premiada apresentada pela defesa de Daniel Vorcaro. O ex-banqueiro enviou a proposta com mais nomes de possíveis envolvidos no esquema e se comprometeu a devolver 60 bilhões de reais. Traz essa pra gente, Murilo.
21: Exatamente, Mara, muito bem pontuado por você, né? A Polícia Federal, ela deve rejeitar novamente a proposta de delação premiada apresentada pelo banqueiro Daniel Vorcaro, preso por conta do escândalo do Banco Master, né? Segundo as informações divulgadas na segunda-feira, os investigadores, eles avaliam que o material entregue até agora não apresenta nada de inédito e nem atende os requisitos necessários ali para poder ter uma colaboração com a Polícia Federal, né? Na prática, a avaliação, como eu disse, essas informações apresentadas não trazem elementos inéditos ou provas suficientes para os representantes contribuírem de forma certa e concreta com as investigações. Por isso, a tendência é que a proposta seja mais uma recusada pela Polícia Federal. A delação premiada, a gente lembra que é um instrumento usado para obter informações e provas em troca de benefícios judiciais, mas para que o acordo seja aceito, é necessário a colaboração que seja considerada efetiva e apresente resultados concretos para as autoridades, no caso, para a Polícia Federal. O caso segue sendo acompanhado de perto porque envolve um dos principais nomes do sistema financeiro e pode gerar novos desdobramentos, tanto na esfera econômica quanto no ambiente político aqui de Brasília, porque envolve muitos assuntos. A gente segue acompanhando tudo isso de perto para trazer qualquer novidade para vocês.
0: Tá certo, Murilo. Agora, Alvarez, você que não é tão favorável à delação premiada, devolução de 60 bilhões de reais e mais nomes de possíveis envolvidos, isso...
3: Não te convence?
0: Esse mix te seduz um pouquinho ou ainda não?
1: Olha só, não é que eu não sou favorável à delação premiada, eu só acho que o peixe grande dessa história não pode sair leve. Eu acho que se tiver uma delação premiada do Vorcaro, tem que ser para continuar com ele em cana. Pode dar um prêmiozinho lá de reduzir um pouquinho no final, mas tem que continuar com ele em cana, senão aí vira farofa. Agora, quem tá oferecendo 60 bi, meu amigo, é porque quem tem será? Mais algum trocado bem grandinho, nossa, escondido debaixo da cama.
3: E quem será que tá ajudando?
1: Pra usar, né? Ele não...
3: Sabe o que eu pensando, Amorim?
1: Ele tem que ter esse dinheiro.
3: Você me trouxe aqui, será que não tá havendo uma vaquinha por baixo dos panos, assim, do tipo, ó... Junta aqui dois ou três, a gente dá esse dinheiro, você não delata a gente, você fica... Né?
1: Arruma essa delação do jeito que a gente tá querendo aí pra ficar tudo certo. Ah, não duvido nada.
3: Não é?
1: Como é que a gente vai confiar nisso? Esse é o problema, mas, de novo, se tem 60 bi pra dar, é porque ele já guardou uma boa parte disso pra usar. Ele não vai sair bobo dessa. Então eu lamento,
0: paraíso,
1: né?
0: Fiscal, no pior dos casos,
1: nós vamos ser lesados.
2: Tem muito dinheiro. Mas é o que a gente fala, o que eu falei a semana passada, né? E o Alvarez até falou, pô, mas isso aí não deveria ser assim, mas o mundo real é esse. Polícia Federal tem o caminho, sabe quem quer, quem encontrar. Volto a dizer, numa delação, o Vocaro tem que falar mais do que os celulares dele, porque se, o celular dele tem foto, tem conversas, já tem muito material que dá pra prender muita gente. O que a Polícia Federal ou que a Justiça quer nesse momento é que traga mais elementos comprobatórios do que tá principalmente no celular. Porque o que tá no celular, o que ele vai falar, a Justiça já sabe, a Polícia Federal já sabe. Mas ele quer documento. E ele, o Vocaro, tá tentando de alguma forma ganhar tempo. Ficar com conversinha errada, ele tá lá agora na Polícia Federal preso, não tá lá na, mais na penitenciária, o que pra ele é tá de alguma forma confortável, volto a dizer, ganhando tempo, ver se coloca uma coisinha a mais e o tribunal aceita, se coloca uma coisinha a mais e a Polícia Federal aceita. O Vocaro, enquanto ele não falar mais do que tem dentro do celular, volto a te dizer, vai continuar em cana.
0: 4 horas e 30.
1: Eu só não lembro o que, que foi que eu disse aí que você falou que eu falei na semana passada.
3: Foi.
1: Não faço a menor ideia.
2: Não, você disse, é porque eu disse que o ministro do Supremo sabe quem quer pegar e quer ouvir e quer provas disso. A Polícia Federal sabe quem quer pegar e já falou e já avisou. A Procuradoria sabe quem quer pegar e já avisou. E o Vocaro tem que falar e dar provas sobre esses peixes grandes. Aí você fala assim, não, mas a Justiça... Não, mas não pode ser assim. Não pode ser assim. Não, porque a Justiça não é isso. Eu falei assim, a Justiça não é assim. Mas a vida real é assim.
0: Muito bem. Ok. Isso é o menos importante, gente, mas eu gostaria de saber quanto ele ainda tem, em cima do que falou o Álvarez, quanto será que para ele é suficiente para abrir mão de 60 bilhões? Porque a gente não tá falando de 60 milhões.
3: Não, não.
0: A gente tá falando de 60 bilhões. Ou seja, se ele tiver 1 bilhão, já seria suficiente para distribuir entre todas as pessoas que estão aqui na redação, todos nós no estúdio.
3: E ninguém mais trabalhar.
0: Ninguém mais trabalhar e os nossos bisnetos, tataranetos ficarem sossegados. Agora... O cara que tem 60 bilhões, será que ele tá preocupado em guardar 30, 20? Ou um seria suficiente para ele? Acho que um é pouco, né?
3: Claro que é pouco.
0: Um é pouco.
3: Não, o cara
0: um
3: que gasta num jantar de 100 mil reais.
1: Que na ganância dele
0: um deve ser pouco.
3: Imagina,
1: não, tem dinheiro aí, ou é isso, né?
2: Não é o que ele vai entregar, é quanto ele já gastou do dinheiro.
0: O que ele gastou,
2: dinheiro,
0: não pode devolver
2: principalmente
0: mais.
2: Dos aposentados, exato. Que foi muito desse dinheiro é de previdência de municípios, de governos estaduais. E outra, quanto ele não guardou em locais fiscais, em como que se diz? Em cidades fiscais, paraísos fiscais, onde a justiça, onde os bancos, onde Donald Trump não tem acesso, que a gente não sabe. Porque se está dando 60 bilhões, já tem mais 60 bilhões para viver tranquilo o resto da vida.
0: Põe tranquilo nisso. 4h34. Daqui
3: eu
0: a pouquinho.
3: Eu adorei essa tua comparação com os funcionários da TMC e o Vocaro, né? Eu aqui que, né, compro minhas marmitas, esquento minha marmita. Ou essa semana não vou pedir iFood, né? Porque eu vou gastar muito dinheiro, melhor deixar quieto. Comparar com o Vocaro, você tá de brincanagem comigo, mas vamos lá.
2: 60 bilhões dá pra comprar marmita pra caramba.
0: Haja marmita, haja marmita. 4h35, já taxação que os Estados Unidos querem impor às mercadorias brasileiras. Mas antes, as principais notícias da sua região.
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36: Estou de volta agora, 4 horas com mais 39 minutos. Vamos já de primeira, sem perder tempo, com o Pedro Gonçalves, que tem atualizações do trânsito para a gente nesta tarde de segunda-feira. Chega mais, Pedro.
37: Né? E o segundo setor
38: transitando
37: também.
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39: 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Marum, falamos agora da Via Expressa de Contagem no caminho para Betim. Tem lentidão na chegada ao bairro Água Branca por causa de ocorrência por ali que gera filas. Mais à frente, na chegada ao Beatriz, também tem lentidão. Nesse caso, por causa de um veículo pesado que estava com defeito por ali mais cedo. Tem reflexos já na Avenida Helena de Vasconcelos Costa. Uma opção, nesse caso, é ir para Betim pela rodovia Fernão Dias. No sentido oposto, Via Expressa com trânsito bom e o motorista vai para BH despreocupado. 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
36: Valeu, Pedro. Pedro volta agora já dentro do Jornal Minas TMC, segunda edição, comigo daqui a pouquinho, a partir das 17 horas. E olha só, dois homens que estavam em uma motocicleta morreram após o veículo tombar, né, e cair embaixo de um caminhão que passava no anel rodoviário na altura do bairro Engenho Nogueira, região da Pampulha, aqui em BH. O acidente aconteceu nesta tarde, interditou duas faixas no sentido Rio de Janeiro e foram liberadas após algumas horas. As vítimas foram identificadas como Carlos Alberto e Zurita Lopes Luiz, ambos colombianos. De junho do ano passado, quando passou a ser administrado pela Prefeitura de Belo Horizonte, até abril deste ano, mais de 620 acidentes foram registrados no anel rodoviário. O bairro Engenho Nogueira, onde aconteceu o acidente de hoje, acumula mais de 40 ocorrências no período. E é o segundo bairro entre os quatro que cortam o anel com mais acidentes registrados. Falar sobre a renovação automática da Carteira Nacional de Habilitação, que já está valendo em todo o Brasil para motoristas considerados bons condutores. É, não é para todo mundo, não. A novidade permite renovar o documento de forma digital, sem taxas, sem exames presenciais e sem a necessidade de ir ao Detran. O benefício é destinado a quem não cometeu infrações de trânsito nos últimos 12 meses e está cadastrado no Registro Nacional Positivo de Condutores. Quando a CNH vence, o sistema faz a renovação automaticamente e avisa o motorista pelo aplicativo CNH do Brasil. Segundo o Ministério dos Transportes, mais de 300 mil motoristas já foram beneficiados pela medida. E a expectativa é reduzir a burocracia e gerar economia para quem mantém um bom histórico no trânsito. A regra não vale para todo mundo. Como eu disse, motoristas com 70 anos ou mais continuam obrigados a fazer exames médicos. Já quem tem entre 50 e 69 anos pode usar o benefício apenas uma vez. E pessoas com restrições médicas também seguem o processo tradicional. Quem ainda não participa do Registro Nacional Positivo de Condutores pode fazer a adesão gratuitamente pelo aplicativo. Sem o cadastro, a renovação automática não é liberada. 4h42, daqui a pouquinho eu volto, hein? Aí já dentro, como eu disse, do Minas TMC segunda edição, a partir das 5 da tarde. Vamos trazer os destaques desta segunda-feira. Apurações, né, sobre o incêndio ocorrido ontem lá na aviação Anchieta, né, no bairro Dom Cabral, região nordeste aqui de Belo Horizonte, né? Mais de 20 ônibus foram totalmente queimados, a suspeita de incêndio criminoso, né? Então a polícia está apurando isso aí, nós vamos trazer informações. Também um plano do governo de combate a incêndios florestais, né? Que foi divulgado há pouco lá na cidade administrativa. Tem também solenidade de comemoração de 251 anos da Polícia Militar. Muitos assuntos para você. Daqui a pouquinho, às 5 da tarde, 4h43.
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1: Eu ia ler a nossa reportagem local, ela não atualizou aqui, peraí, atualiza? Pronto. O Brasil tenta fechar um acordo com os Estados Unidos para que as tarifas de 25% e 12,5% não sejam aplicadas para produtos brasileiros vendidos aos empresários dos Estados Unidos. É isso. Ele é norte-americano, Gai. Álvaro, você acabou com esse termo pra mim na norte-americano.
2: Você me mandou outro dia aí a briga na internet de uma moça com um americano,
1: isso.
2: Você não viu?
1: Isso.
2: O país se chama América, ele não se chama Norte América, ou América do Norte. O país é América, então eles são americanos, é ponto.
1: Faz não sentido. Pode falar
2: norte-americanos, são mexicanos, canadenses.
3: Faz sentido, eu continuo todos. Falando recorde, mas essa dos americanos faz todo sentido, eu sou time Alvarez nessa.
1: É que estava escrito para eu ler
2: isso
1: aqui.
2: Isso foi norte... mudando, gente, isso assim, foi mudando. De repente a imprensa inteira passou a falar norte-americano, o brasileiro... É. Inteiro fala isso, mas antigamente não era assim.
3: Você sabe,
2: não
3: sabe
2: tem lógica, algo, realmente não tem lógica.
3: Sem sair muito do assunto, porque o Murilo já está nos esperando lá em Brasília, está trabalhando pouco hoje, mas é que nem a gente, toda hora vamos para New Jersey, vamos para New Jersey. Ninguém fala vamos para o Ceará, vamos para Amapá, vamos para Alagoas. Você fala vamos para Fortaleza, vamos para Macapá. New Jersey não é cidade, gente. New Jersey é o estado. A cidade é Jersey City. E a seleção brasileira, por exemplo, o centro de treinamento do Red Bull, acho que eu tinha anotado aqui, mas é alguma coisa Township, acho que Morris Township, no estado.
1: Por isso que é mais fácil falar no estado.
3: De New Jersey. Mas ninguém fala, vamos pra... Enfim, você fala o nome da cidade normalmente.
1: É.
3: Então não existe cidade de New Jersey.
1: Mas só pra vocês entenderem, é que eu tava lendo aqui, né, pra chamar o Murilo, tava escrito norte-americano. E eu sei que o Alvarez tem pavor de falar norte-americano, porque pra ele é isso. Eu também concordo que norte-americano é México, Canadá e Estados Unidos. Então isso. Aí eu tentei dar uma
2: embocada. Ainda mais agora que tem uma Copa na América do Norte, fica mais evidente isso.
1: Exato.
3: A Copa é norte-americana.
1: A Copa é.
2: Bom, a Copa é.
1: E aí, além disso, né, dessas tarifas, as empresas que registraram um impacto de ao menos 1% no faturamento bruto em decorrência das tarifas impostas pelos Estados Unidos vão poder pedir as linhas de crédito do programa Brasil Soberano a partir de hoje. Fala aí, nosso querido Murilo Hernandes, cabeceante tanto pro gol e defendendo. Vamos lá.
5: Exatamente, Mayara. Como você mesmo disse, né, o Brasília já trabalha para tentar fechar um acordo comercial com os Estados Unidos, né, para tentar barrar essa taxação, essa tarifa adicional de 25% sobre parte dos produtos vendidos aos americanos, né? O prazo para negociação ele foi estendido até o dia 15 de julho e o governo ele aposta no diálogo para tentar barrar essas tarifas de acontecerem, né? A preocupação é grande, inclusive, viu? Que a medida ela pode afetar diversos setores, que dependem dos Estados Unidos. Dentre esses aí, a gente tem os de equipamentos, máquinas e equipamentos, plásticos, produtos de madeira, papel, calçados e itens metalúrgicos, justamente alguns desses setores, como eu mencionei, né, que dependem muito dos Estados Unidos. Mas só que, paralelamente à negociação diplomática, Mayara, o governo ele já colocou em prática o plano de apoio financeiro, né? As empresas que elas podem sofrer as tarifas americanas já podem buscar as linhas de crédito do BNDES para reforçar o capital de giro, manter investimentos e preservar empregos em meio à instabilidade do comércio internacional. O pacote ele faz parte do plano Brasil Soberano e das medidas anunciadas aqui pelo Planalto. Ou seja, nesse momento, o governo ele atua em duas frentes. De um lado, para tentar barrar essas tarifas adicionais, como essa de 25%, e de outro lado também para precaver as empresas, né? Para ter os mecanismos para reduzir os efeitos dessas taxações, caso elas sejam impostas, né? A avaliação aqui em Brasília é que as próximas semanas serão decisivas, inclusive.

0: contra essa intervenção dos Estados Unidos, que o Brasil tem a sua soberania, que ninguém vai invadir, soberania, soberania. O marketing, de forma rápida, colocou o nome do programa Brasil Soberano. Estamos em campanha, minha gente.
1: Ai, faz tempo, faz tempo. Obrigado, Murilo. 4h48, os maiores nomes da tecnologia vão se encontrar no Web Summit Rio. O evento acontece de 8 a 11 de junho, começa hoje, então. O colunista da TMC, Guilherme Ravache, já está por lá contando para a gente as novidades no mundo da inovação.
2: Boa tarde, direto aqui do Rio de Janeiro, né? E tem Web Summit como hoje. Vai ter a abertura com a Luana, que é a brasileira fundadora da Couch, que é uma plataforma de previsões, né? É, muita gente compara a apostas, mas ela diz que não é um site de aposta, é um site preditivo, né? Que você prevê o que vai acontecer. Tem uma discussão em torno disso, mas a Luana, que é uma bilionária em dólar, estará no palco hoje para a abertura, que vai ser daqui a pouco às 6h30. Mas ao longo, né? Dessa semana, nos próximos dias, várias discussões em torno de inteligência artificial, sistema financeiro brasileiro, novas tecnologias, computação quântica, que é um tema que tem estado muito presente, muito quente também nos círculos, né, de tecnologia. O Web Summit, que acontece aqui no Rio de Janeiro, também acontece no Catar, no Canadá e em Lisboa, que é onde acontece a maior versão do evento, mas aqui o Brasil... expectativa de receber muitos participantes, são dezenas de milhares de pessoas que vão passar aqui pelo Rio Centro ao longo aí dos próximos dias para saber tudo o que está acontecendo de tendência e inovação no mercado de tecnologia.
3: Muito bom, obrigada, viu, Guilherme? Qualquer coisa aí, chama a gente para trazer as novidades. Um assunto super interessante, né? Que está super em alta também. Bom, e o Prêmio BTG Pactual de Música Brasileira anunciou as atrações que vão homenagear o Cazuza nessa 33ª edição. Vai ser na quarta, no Teatro Municipal do Rio. Rebeca Renzi, fala mais sobre isso com a gente.
4: É isso aí, vai homenagear o Cazuza e o primeiro momento ali do evento vai ser justamente vários artistas novos de vários gêneros musicais diferentes cantando os clássicos de Cazuza, justamente para coroar essa homenagem, né? Depois disso vai acontecer a parte da premiação de fato. São 18 categorias entre artistas e lançamentos que vão passar.
1: Opa! Picotou, congelou, ameaçou voltar, congelou de novo, a gente segue por aqui. Dizendo que essa homenagem ao Cazuza não é exagerada. Ah, é mais do que justa.
3: Gênio ou genial? Ou nenhum dos dois, vocês dois aí, Alvarez e Tomás?
1: Ah, não sei se gênio,
5: Cazuza,
1: mas...
5: Cazuza genial.
1: Mas muito criativo, né? É um compositor realmente fabuloso. Eu não colocaria como genial. Acho que sou menos fã, mas eu gosto muito.
5: Nem
1: gosto
5: genial,
1: muito do trabalho
5: nem,
1: do Cazuza.
5: Nem gênio, nem genial, no seu caso?
1: Não, nem gênio, nem genial, mas muito bom. Muito bom mesmo, espetacular. Talvez não tenha tido tempo, né, na minha avaliação, de chegar a ser genial, mas tinha uma carreira e tanto pela frente, né? Um cara muito, muito competente, versátil, né? Porque ele foi de um vocalista...
5: Mas o genial não é um mega elogio também não, Tomás. Muito bacana, um cara que se destaca, né?
3: Eu fico meio triste, porque no filme do Ney Matogrosso, a gente sabe que o Ney Matogrosso e o Cazuza tiveram um envolvimento muito profundo,
1: sim,
3: né? Um
1: claro.
3: Relacionamento notório e tal. E no filme do Ney Matogrosso, o Cazuza é muito retratado. Mas no filme do Cazuza, não. O Ney foi, assim... Eu não assisti o do Cazuza, assisti o do Ney, né? Mas, assim, parece que foi muito rapidamente, né?
1: Ele é pouco citado.
3: Ele é pouco citado. A Rebeca tá de volta, senão já ia dar aqui as informações, já tinha aberto por aqui. Fala, Rebeca, continue.
4: Então, como eu estava falando, são 18 categorias entre artistas e lançamentos de música que passam por todos os gêneros musicais aqui do Brasil. Entre eles, a gente consegue dar alguns destaques, por exemplo, no Axé, que a Daniela Mercury está concorrendo. Aí já tem também, por exemplo, Canção Popular, e a lista vem com peso. João Gomes, Joelma, Luci Alves, Peninha e Simone Mendes estão concorrendo. O evento também abrange outras categorias, como rap, trap, língua estrangeira, eletrônica, instrumental. Mas, assim, falando de clássicos, a gente consegue falar um pouquinho também de samba, né? A lista é realmente muito pesada, porque conta com Alcione, Jorge Aragão, Moacir Luz, Péricles e Xande de Pilares estão entre os indicados para a categoria de melhor artista. Eu tô super curiosa para saber quais vão ser os vencedores e para acompanhar tudo na quarta noite aqui no Teatro Municipal do Rio de Janeiro, viu?
1: certo?
3: Valeu, e só pra lembrar, gente, o Cazuza, ele foi escolhido por unanimidade pra ser o artista homenageado.

0: na edição desse ano. Inclusive, quem faz parte do júri que escolhe? Nem Mato Grosso. Tem Gilberto Gil, Zélia Duncan também fazem parte desse júri que escolheu o Cazuza para ser o homenageado de 2026. Maravilhoso.
1: É super justo, como eu falei, nada exagerada a escolha dele. Se você considerar espetacular como genial, um sinônimo, então ele pode ser genial sim, tá bom, Alvarez? Mas eu sou muito fã do Cazuza.
2: Tamo junto. Não é gênio, gênio tá numa outra categoria.
1: É outro patamar. E como eu falava, minha cara Isa, antes de mudar de assunto, o Cazuza ele flertou, né, com gêneros diferentes antes de morrer muito jovem em decorrência de AIDS. Começou com um vocalista de rock, banda de rock mesmo, crua, né, o som cru e muito bom do Barão Vermelho, e aí passou a flertar com o MPB, às vezes até com o samba, mas um artista realmente notável. Bom, a gente vai agora para Curitiba com ele, que também deve ser fã do Cazuza, né, o Brian Valença, mas que vai falar sobre outro assunto, o caso do suposto objeto voador não identificado gravado por um influenciador do Paraná que acabou ganhando um novo capítulo. Um youtuber visitou a propriedade onde os vídeos foram gravados e afirmou ter encontrado uma possível explicação para as luzes que aparecem nas imagens que acabaram viralizando nas redes sociais. Conta mais pra gente, Brian.
3: Amor da minha vida, daqui até... É, gente, é uma novidade nesse caso aí do influenciador Mike Leão, ele que tem repercutido aí, teve 3 milhões de acessos nos últimos dias, foi desmentido por um outro influenciador, dizendo que basicamente o que tinham lá eram luzes de um camping. Então, o Mike Leão, ele já vinha contando essa história, mas aí o Henrique Pereira, do canal Na Lata Driver, foi lá na região, encontrou um camping lá perto e fez o teste. Ele pegou uma distância e pediu para que o dono do camping acendesse e apagasse as luzes. E o que ele diz ter visto e filmado é o mesmo fenômeno do que o Mike Leão divulgou nas redes sociais dele. O dono do camping e a esposa afirmaram que o Mike já conhecia aquela área e aquelas luzes há muito tempo, até porque essa iluminação no camping já está colocada há 5 anos. E aí, o influenciador, então, como eu disse aí, o Henrique Pereira, ele afirmou que tinha finalmente solucionado o mistério e também fez uma crítica dizendo que o Mike enganou milhões de pessoas com um relato falso e que ele sabia que era mentira. Mas aí, como a gente dá ponto e contraponto, o Mike Leão também se manifestou. Ele foi no programa Domingo Legal, lá do SBT, e rebateu as acusações, afirmando que as luzes e o som que ele viu eram muito diferentes do camping que tem ali perto. Ele também acusou o Henrique Pereira de ter ganhado muito dinheiro para falar mentiras e o acusar de estar mentindo. Então, aí tem um lado acusando o outro de falar mentira. Ele também afirmou que mora lá há 20 anos e que nunca presenciou nada parecido, como essas imagens que quem está no YouTube da gente consegue perceber.
2: São então, realmente espetaculares as imagens. Parece que a gente está em outro planeta. São, digamos, vamos descrever assim, algo tão estranho como uma linha de luzes, algumas luzes. Parece uma fita de luzes. Que diabo de imagem é essa, gente? Não tem nada nisso.
0: Mas é que não é só isso. Ele relatou também que os animais... Ele mostrou os animais agitados e tarará.
2: As pessoas inventam.
0: Não tô defendendo ninguém,
2: o
0: não.
2: O problema... Eu vou reclamar com o Capitão Curitiba. O problema... Agora a culpa é sua, Capitão Curitiba. Vixe. E ficar trazendo essa baboseira...
3: Mas olha só, esse debate aqui, entendeu? E de 3 milhões de pessoas. Alvarez,
0: é
3: isso. O Twitter só dá isso, Alvarez.
0: É isso, o Brian.
1: E a pauta foi da Maiara.
0: Não,
1: viu?
0: Esse é o
1: Brian
0: problema.
1: Não tem nada a ver com isso.
2: Brian, tô brincando com você, que você é meu amigo, eu gosto de você. Mas a culpa é nossa, da gente estar repercutindo isso. Isso é baboseira do cara lá. A imagem tá parada, não acontece nada. Como é que a gente acha que o bando de luzinha lá é um ET?
0: Mas é que vocês não sabem o contexto todo. Ô, Valência, olha só. Nós dois que somos uma geração Z, provavelmente você também, a gente tem que ensinar esses dois vovôs aqui, nossa, que o nosso programa também é pautado pelas redes sociais. Ou seja, se as redes sociais
2: não,
0: só
2: senhora,
0: falam
2: não tem
0: disso,
2: problema
0: sim,
2: isso.
0: Senhor.
2: Não tem, só, vamos fazer o seguinte, da próxima vez que a gente der essa notícia, já vamos mudar, eu tô sendo aqui o ombudsman do Link TMC, tá? Da próxima vez, vamos mudar dizendo, gente, olha como a rede social é incrível, as pessoas acreditam em tudo.
0: É
2: até
0: isso.
2: Estão vendo um ET nessas luzezinhas aqui que não são nada. Essa
0: é
2: a minha notícia agora.
0: É esse o assunto, que era isso que a gente quis trazer com o Brian.
3: se alguém diz que uma mulher de 37 anos tem 12 anos, por que que não pode vir um ET no Paraná?
0: Pronto, caso tchau, encerrado.
1: Tchau, valeu.
0: Caso encerrado.
4: Aqui... Tem 12 o quê? Não entendi.
0: Aqui termino. Obrigada, Valência.
3: Se alguém acredita que uma mulher de 37 anos tem 12 anos, por que que não pode vir um ET na região metropolitana aqui de Curitiba?
0: É isso que ele falou,
2: entendeu? Aquela história de semana passada.
1: É outra história. Muito bem.
2: A mulher que se passava por criança autista. Que era,
0: a órfã. Versão.
1: Amigos, não há tempo pra mais nada. Obrigado, Valência. Obrigado, Ilcinho. Sempre bom tê-lo aqui no estúdio. 53% dos ouvintes, telespectadores, não confiam nas pesquisas. 37 confiam. 10 só confiam se forem entrevistadas. Amanhã às 3 da tarde não estarei com vocês, hein? Estarei só no Papo de Craque na programação esportiva. Mas desejo um ótimo programa a vocês. Tchau,
0: né?
1: Valeu.
0: Tchau. 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
1: Opa, 5:01, tá começando, hein? O Minas TMC, segunda edição. Hoje é segunda-feira, 8 de junho de 2026. Na próxima hora você fica comigo, Bruno Marum, vamos juntos atualizando o noticiário. Estamos ao vivo, lembrando, hein, para toda a região metropolitana de Belo Horizonte, aqui no Dial, né, nos 88,7 FM, e pelo aplicativo TMC e também pelo site tmc.com.br, claro, para todo o Brasil, eu diria para todo o planeta. E aí eu aproveito para te convidar a participar com a gente aqui, né, da nossa programação, do nosso jornal, pelo nosso WhatsApp. Anote aí o 31 999 44 8870. Pode mandar a sua mensagem pra gente com o que você quiser. Interaja conosco, meu amigo, minha amiga. Fique à vontade para participar. E claro, nos acompanhe também pelo nosso Instagram, o arroba TMC Minas Gerais. É, TMC Minas Gerais, arroba TMC Minas Gerais. Por lá você vê os bastidores aqui da emissora e, claro, confere as notícias que te interessam e interessam ao seu dia a dia. Arroba TMC Minas Gerais lá no Instagram. 5:02, está na hora então de começarmos, de trazermos as manchetes do nosso Minas TMC segunda edição. Vem com a gente. Música.

0: Com 10 mortes e mais de 150 feridos, Minas Gerais lidera o ranking negativo de estados com maior número de acidentes registrados no feriado de Corpus Christi. Polícia Civil investiga a morte de mulher em UPA de Santa Luzia. Ela chegou a publicar vídeos mostrando falta de médicos na unidade. Familiares acreditam em descaso e a prefeitura diz que apura o caso. Solenidade de aniversário de 251 anos da Polícia Militar de Minas Gerais reúne autoridades e o alto escalão da corporação. E também na segunda parte da entrevista exclusiva com o governador de Minas, Matheus Simões, ele fala de temas importantes como Rodoanel, metrô, segurança pública e eleições 2026.
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0: Agora 5 horas com mais 3 minutos, bora começar o nosso Minas TMC segunda edição. Já vamos trazer de primeiro o assunto quente do dia, porque o governo de Minas lançou agora à tarde o Plano Estadual de Enfrentamento aos Incêndios Florestais, projeto que determina as diretrizes, né, entre 2026 e 2031. A Mariana Reis esteve por lá na cidade administrativa, já está de volta ao vivo aqui com a gente nos estúdios. E tem mais detalhes. Seja bem-vinda, Mari. Boa tarde.
3: Ei, Marum, boa tarde para você, também para os nossos ouvintes. Pois é, foi assinado nesta segunda-feira pelo governo de Minas o compromisso de investir 440 milhões de reais ao longo de 6 anos em um plano estadual de enfrentamento aos incêndios florestais, que vai, portanto, de 2026 a 2031. É um plano multissetorial, porque envolve aí várias secretarias, por exemplo, a Secretaria de Justiça e Segurança Pública, considerando que a maior parte dessas queimadas tem ação humana por trás da origem. Envolve também a saúde, porque traz impactos à respiração, né, inalação de fumaça, de fuligem, e também a Secretaria de Agricultura, porque envolve a perda de safras. Então, o governador Matheus Simões detalhou a aplicação desse montante.
4: Estão distribuídos entre esforço humano, tecnológico, equipamentos, que vão desde contratação de air tractors, que são aqueles aviões para despejar água, aos nossos helicópteros, que também são usados para resgate e para as bolsas.
3: A expectativa é de que com esse plano haja redução progressiva das áreas queimadas, já aí uma preparação para o Super El Niño, que é um fenômeno climático, né, que está previsto aí com bastante intensidade a partir do ano que vem. Vamos ouvir.
4: O próximo ano será um ano de muito desafio. Nós estamos falando de um ano de Super El Niño, que significa que nós vamos extremar as condições climáticas que já estavam extremadas no último ano. Então, vocês imaginam, nós estamos falando de chuvas torrenciais mais fortes, mas também de secas mais graves com temperaturas mais altas, o que cria uma condição muito grave para o risco de incêndios.
3: Então, essa expectativa, né, já prevendo isso, o Corpo de Bombeiros também está fortalecendo a proteção de várias unidades de conservação estratégicas que vão ganhar aí 8 bases da corporação. Quem explica o local dessas bases e como foram escolhidas, né, estrategicamente, é a comandante-geral do Corpo de Bombeiros, Jordana Daldegan.
5: A nossa inteligência operacional já nos faz ter condições de mapear na nossa série histórica os pontos com maiores incidências de incêndio, com maiores áreas queimadas. Então, as bases, elas serão em Coxais de Bão, Serra do Cabral, Serra Verde, Rola Moça, no Parque Estadual do Aimi, na APA Alto do Mucuri e na base de João Pinheiro. E este ano nós estamos ampliando para a Serra do Papagaio.
3: Então é isso, né? Já com essa previsibilidade aí do El Niño se intensificando, a preparação já começa este ano com a compra desses equipamentos e, de acordo com o governador, esse montante, por mais que, né, se ele não for eleito aí, já está garantido de 440 milhões ao longo dos próximos 5 anos.
0: Maravilha esta, Mariana Reis. Obrigado, Mari. Valeu. Vamos seguindo aqui com o nosso jornal. E boa atitude, né? Pelo menos está se fazendo aí uma coisa antes, né, do período. Então, vamos torcer para dar tudo certo, que tudo saia da melhor forma, esse plano aí de enfrentamento dos incêndios florestais aqui em Minas Gerais. 5 horas com mais 7 minutos. Hora da gente acionar pela primeira vez também aqui no nosso jornal. É ele, né? O Pedro Gonçalves, que segue comigo aqui na programação TMC. Mais uma vez, boa tarde para você, Pedro Gonçalves, que chega falando da BR-040, não é isso? Diz aí.
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7: 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Mais uma vez, boa tarde para você, Marum. Destacamos a BR-040 no caminho para BH. Tem lentidão na Mutuca, em Nova Lima, por causa de ocorrência envolvendo duas carretas e um ônibus. Nesse momento, tem bloqueio de duas das três faixas por ali e o motorista já reduz a velocidade por pelo menos 12 quilômetros. Nesse momento, não há desvios que valham a pena, portanto, paciência. Motorista que vem de Ouro Preto pela 356 até tem a opção de passar pela MG30, mas é um trecho de estrada de terra. No sentido oposto, 040 com trânsito bom. 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
0: Obrigado, Pedro. Pedro volta daqui a pouquinho com mais atualizações do trânsito, mas você, é sempre bom reforçar o pedido, caso você presencie aí algum problema, né, no trânsito aí no seu bairro, na sua rua, tá no trecho aí indo buscar menino na escola, voltando do serviço, manda pra cá, viu? Alguma ocorrência, manda pra cá, vamos ajudar, né, a descomplicar a vida aí de outros motoristas que estejam na nossa escuta. O nosso WhatsApp e a maneira de você participar em 99944-8870. 31 é o nosso código de área, 99944-8870. Manda para cá a sua participação. E olha só, Minas Gerais registrou ao menos 10 mortes nas estradas federais nos 5 dias de feriado de Corpus Christi, de acordo com informações divulgadas pela Polícia Rodoviária Federal. Minas Gerais também foi o estado com mais acidentes registrados nas rodovias federais nestes dias, né, de feriadão. Ao todo, foram 135 acidentes com 155 feridos, fora as 10 mortes, né? O estado também é, ou melhor, o estado de Minas é seguido por Santa Catarina, que teve 130 acidentes, e o Paraná, com 112. E entre as principais infrações, os policiais identificaram 24 mil veículos acima da velocidade permitida, cerca de 3 mil motoristas sem o cinto de segurança ou de cadeirinhas para criança. É, ainda tem imbecil que não usa cinto, né, que não leva criança na cadeirinha. Tem, infelizmente tem. E também foram registradas 4 mil ultrapassagens proibidas. Essas aí que aumentam, né, em muito o perigo de batida frontal e aí a morte é iminente. Já em todo o Brasil, as estatísticas preliminares, é bom que se diga da Polícia Rodoviária Federal, indicam, né, que no feriado de Corpus Christi, durante a operação, foram registrados 1.060 acidentes com 98 mortes. E 1.057 feridos. É muita gente, né? Morta, muito ferido, muito acidente. E isso aí é dinheiro público, né? Que vai sendo gasto de maneira que não precisava ser, né? Então é preciso que tenhamos, né, educação no trânsito, né? Também, porque se não seguir as regras direitinho, a chance de termos problema é muito grande. Então, ao longo da programação, a gente vai trazer, né, o balanço mesmo, né, final aí da Polícia Rodoviária Federal relativo aí ao feriado de Corpus Christi que aconteceu na última semana e fim de semana. Vamos trazer outro assunto agora, 5 horas com mais 11 minutos, outro assunto importante, né? Que marcou aí o fim de semana e vai, né, dando ainda o que falar nessa segunda-feira, falando sobre aquele incêndio, né? No pátio da aviação Anchieta, que consumiu 27 ônibus, né? A Polícia Civil aqui de Minas já investiga, né, se esse incêndio que destruiu esses 27 coletivos que estavam estacionados em uma garagem lá no bairro Dom Cabral, região noroeste de Belo Horizonte, neste domingo, se esse incêndio foi criminoso. Em nota, as autoridades afirmaram que foi enviada uma equipe de perícia, né, ao local lá do incêndio para investigar a origem do fogo. Uma equipe do Corpo de Bombeiros alegou que trabalha em conjunto com a polícia e que investiga também a possibilidade do incêndio ter sido criminoso ou não. Além das autoridades, o Cetra BH, né, que é o Sindicato das Empresas de Transporte de Passageiros de Belo Horizonte, informou que monitora o caso e afirmou que o ônibus de outras empresas estão sendo usados para evitar impactos no atendimento à população. Em nota, o sindicato manifestou solidariedade à empresa afetada pelo incêndio, além dos colaboradores e profissionais que atuaram também no combate às chamas durante a madrugada, né, de domingo, e que se estendeu aí até amanhã e tarde também de ontem. A Secretaria Municipal de Mobilidade Urbana informou que acompanha também a ocorrência que atingiu a garagem lá da Aviação Anchieta, que é uma empresa integrante do consórcio Dom Pedro II, aqui em Belo Horizonte. Segundo a Secretaria, equipes da BH Trans prestaram apoio operacional, né, ao Corpo de Bombeiros e também à Polícia Militar durante todo o dia de ontem, no atendimento a esta ocorrência. E de acordo, né, com a Aviação Anchieta, o prejuízo estimado é em mais de 16 milhões de reais, é isso mesmo. Segundo ela, porque cada veículo pode custar entre 600 mil e 900 mil. Então, fica aí, né, esse prejuízo. Agora, fica uma pergunta também. Esses ônibus devem ter seguro, né? Não é possível um ônibus, né, coletivo que presta serviço para uma cidade tão grande como Belo Horizonte que não tenha um seguro, né? Acredito eu que tenha um seguro, sim. E a seguradora vai ter que arcar com isso aí. Claro que parte, né, também desse ônibus vai para a aviação, mas fácil e seguro é para isso, né? Então, vamos aguardar aí as atualizações, né, para ver como é que vai ser feita aí essa reposição, né, desses coletivos. Porque 27 ônibus é muito, né, são muitos carros que, com certeza, um já faz falta, imagine 27. Enquanto isso, né, o Setra vai se virando aí como pode, pegando, né, coletivos de outras viações e colocando para rodar nos itinerários aí da Aviação Anchieta, né, do consórcio Dom Pedro II. As imagens são, né, chocantes, né? A gente publicou aqui no arroba TMC Minas Gerais desde ontem e as imagens são assim de ficar de queixo caído, né? Os ônibus pegando fogo, uma fumaça preta, né? Labaredas gigantes, um calor em volta lá e perigando pegar, né, as construções vizinhas, outros ônibus, tiveram que fazer uma operação de guerra lá, né? Mobilizar muita gente, vizinhos e os próprios funcionários retirando os outros carros para que não fossem atingidos pelas chamas. Um susto muito grande. Quem mora lá na região, né, falou que nunca viu cena tão chocante como essa, e realmente as imagens mostram que a turma teve muito trabalho e conseguiram, né, salvar grande parte lá da frota deste consórcio Dom Pedro II. 5h15, está na hora de trazermos outro destaque das nossas manchetes. A Polícia Militar aqui de Minas Gerais completou 251 anos de atuação aqui no nosso estado. Para marcar a data, uma grande solenidade reuniu autoridades militares e convidados em uma base da corporação aqui na capital. E o nosso repórter Murilo Luiz esteve por lá, acompanhou, né, todo o evento e tem mais detalhes para a gente sobre os 251 anos da nossa querida e honrosa Polícia Militar de Minas Gerais. Fala, Murilo!
6: Aconteceu na Escola de Formação de Soldados aqui em Belo Horizonte uma solenidade para comemorar os 251 anos da Polícia Militar de Minas Gerais. O governador do estado, Matheus Simões, esteve presente para celebrar, além de falar sobre os desafios da corporação.
8: Data para nós muito representativa, pela história que foi escrita, mais de 40 mil homens, 30 colégios Tiradentes sendo elevados a 60 colégios Tiradentes ao longo dos próximos meses, e a certeza de que nós temos a polícia mais respeitada do Brasil. Além de termos um estado seguro, o que é resultado do trabalho dessa polícia, ter uma polícia querida e respeitada pela população é, para nós, sinal de que o trabalho está sendo feito na direção correta. Em Minas Gerais, a polícia será sempre priorizada e o bandido será sempre tratado como tal.
6: Além da comemoração, houve o lançamento da revistinha em quadrinhos, A Tropa do PM Amigo Legal. O objetivo é aproximar a polícia do público infantil. A comandante-geral da Polícia Militar de Minas Gerais, Coronel Cleide Barcelos, traz mais detalhes dessa ação.
9: Por meio do lançamento de nossa primeira revista em quadrinhos, A Tropa do PM Amigo Legal. Acreditamos que a educação, a arte, a leitura também são instrumentos de transformação social. Mais do que uma simples publicação, trata-se de uma ferramenta estratégica e lúdica de aproximação e fortalecimento da instituição com os nossos alunos.
6: Simões também comentou sobre a operação da Polícia Militar Cerco Fechado.
8: Nós temos até agora 26 comunidades ocupadas em 6 cidades diferentes. Todos os dias mais de 1000 homens empenhados na presença nessas comunidades. Mais de 50 presos até esse momento. Isso tudo mostra que nós conseguimos agir com inteligência, sem a necessidade de uso de força excessiva.
0: Muito bem, tá aí, né? A solenidade de 251 anos, parabéns, né? À Polícia Militar de Minas Gerais, com toda certeza uma das corporações mais eficientes, né? Do país, com toda certeza, referência, né? Nesse tipo de trabalho, de serviço, de prestação de serviço. Então que todos aí recebam os nossos cumprimentos aqui da TMC Minas Gerais e saibam que a Polícia Militar é um orgulho, né, para todo o povo mineiro, com toda certeza. Eu sempre apoio e sempre apoiarei a Polícia Militar, os militares e todos os agentes das Forças de Segurança aqui de Minas Gerais. Vamos seguindo, agora 5 horas com mais 18 minutos, 5 e 18. A Copasa informa que a cidade de Sarzedo, na Grande BH, pode registrar falta de água, viu, nesta segunda-feira, devido a uma manutenção de emergência que pode afetar o abastecimento lá no município. De acordo com a companhia, a previsão é que o fornecimento seja restabelecido gradativamente ao longo da manhã desta terça, hein? Ou seja, serão cerca de 24 horas com possíveis intermitências. E lembrando, claro, que aqueles imóveis que possuem caixas d'água podem não sofrer impactos. Em caso de dúvida ou qualquer problema, o cliente pode recorrer aos canais de relacionamento da Copasa, que são gratuitos, tudo lá no copasa.com.br, copasa.com.br. 5 horas com mais 20 minutos, a Defensoria Pública de Minas Gerais instaurou hoje uma ação civil pública em caráter de urgência para assegurar a continuidade mínima dos serviços educacionais da Rede Municipal de Ensino de Belo Horizonte durante a greve, né, dos profissionais da educação, que já passa aí de 30 dias. A equipe da TMC conversou com a defensora pública estadual, a doutora Daniele Beletato. Ela destacou o papel da escola, né, na proteção aos mais vulneráveis. Vamos conferir o que disse a Daniele Beletato.
10: A Defensoria Pública do Estado de Minas Gerais ajuizou uma ação para que seja garantido o direito mínimo de frequência às escolas das crianças da educação infantil e ensino fundamental de Belo Horizonte, da rede municipal, que está paralisada há mais de um mês. A Defensoria Pública não pretende discutir o mérito da greve, né, o acerto da pauta, tampouco a decisão, o mérito das decisões administrativas tomadas pelo Poder Público. Mas é necessário assegurar o mínimo de funcionamento em cada uma das escolas municipais, especialmente porque o ensino infantil e os primeiros anos do ensino fundamental têm um papel muito importante na proteção dos direitos das crianças e dos adolescentes, como direito à alimentação, à saúde. A escola é mais que um espaço de ensino, um espaço de proteção. Então, é preciso que as crianças, especialmente as de maior vulnerabilidade, não sejam privadas desse espaço. Então, a Defensoria Pública ajuizou essa ação para que seja garantido o funcionamento mínimo de cada uma das escolas municipais, de modo que o município consiga assegurar um atendimento essencial para as crianças de maior vulnerabilidade.
0: Muito bem, nota, a Defensoria explicou que antes de acionar a Justiça, tentou, junto aos órgãos responsáveis, construir, né, um acordo coletivo com o objetivo de criar um protocolo de atendimento mínimo para estudantes durante essa greve. Como não houve acordo, foi necessário aí sim recorrer ao meio jurídico para tentar obter um atendimento mínimo. É o que a gente vem falando, né? Desde quando essa greve começou, que precisamos, né, de uma resolução rápida, né, que as duas partes se entendam, né, da melhor maneira possível, e que as crianças voltem, né, ao local, né, que lhes é de direito, que é a escola. Criança tem que estar na escola, criança tem que estar aprendendo, sendo educada, né, tendo conhecimento, acesso ao conhecimento, porque só assim nós seremos, né, um país de um país melhor, né? Um país de pessoas decentes, um país melhor, onde um povo inteligente não é enganado, né? Como a gente vê muito acontecer. Então, é simples e básico, né? Que essa greve termine rápido. A gente, claro, sem tomar juízo de valor de nenhum dos lados, o direito à greve é um direito, né, constitucional do cidadão, mas como se trata, né, de um serviço essencial, essa escala mínima também se faz necessária, né? E é prevista também em lei. Então, vamos torcer para que todos cheguem a um acordo rápido e que os mais prejudicados, como sempre, que são, né, os alunos, os estudantes, consigam voltar, né, para a escola, que é o lugar, como eu disse, de direito dessa turma. 5h23, antes da gente falar de tempo, previsão do tempo, frio, é, o frio tá aí, meu filho, graças ao bom Deus. 5h23, vamos trazer mais uma participação do Pedro Gonçalves, agora falando sobre a situação no anel rodoviário. Chega mais, Pedrão.
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12: 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Marum destaque agora para o anel rodoviário, que tem lentidão no caminho para o Rio. Motorista pisa no freio do viaduto da Avenida Carlos Luz, indo assim até a Praça São Vicente, por causa do excesso de veículos nesse trecho. Cortar pela marginal compensa mais. E no sentido oposto, mais filas do Betânia Madre Gertrudes com a Tereza Cristina valendo a pena como desvio. 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
0: Obrigado, Pedro. Daqui a pouquinho ele retorna com outros destaques do trânsito. Vamos falar sobre o frio, né? Que na onda de frio, que já é realidade, né, em parte do país, termômetros marcaram 0 graus nesse domingo, lá na cidade de Monte Verde, distrito de Camanducaia, no sul do estado, sendo a menor temperatura do país, conforme o IMET, Instituto Nacional de Meteorologia. No ranking das 15 melhores temperaturas registradas, 8 foram em cidades aqui de Minas Gerais. Em terceiro lugar, apareceu Maria da Fé, também no sul do estado, que registrou 2 graus. Na quinta posição, Patrocínio, no Alto Paranaíba, onde os termômetros marcaram 4 graus. E claro, para se cuidar nesse tempo frio, é recomendado, né? Todo mundo hidrate-se bem, né? Beber água, bastante água, evitar bebidas alcoólicas e se proteger, né, das baixas temperaturas usando roupas térmicas, casacos, luvas, gorros, né, para se proteger das baixas temperaturas. E a previsão é de que as baixas temperaturas percam força aqui na capital mineira, mas a semana pode terminar com chuva. É, o frio vai diminuir gradativamente pela manhã até a quarta-feira, quando a previsão indica 12 graus de mínima. Porém, a partir de quinta, o frio pode voltar ao longo do dia, com máxima de 23. Nesse tempo, surge uma dúvida, que é, justamente, a gente escuta bastante a diferença entre temperatura e sensação térmica, né? Normalmente, a temperatura é X e a sensação térmica é menos tanto X, né? É mais baixa do que a temperatura. Isso no frio, né? Obviamente, porque no calor também dá o contrário, né? Você acha que está 30 graus, mas a sensação está de 40, né? Naquele caldeirão do inferno. Mas não é o caso agora, nós estamos no período frio. E aí, para solucionar essa dúvida, né, a diferença entre temperatura e sensação térmica, nós vamos recorrer a uma profissional, né, de alto gabarito, que é a nossa Anete Fernandes, sempre gentil, né, em nos atender, que é a meteorologista do 5º DISME, né, o 5º distrito do IMET aqui, do Instituto Nacional de Meteorologia, em Belo Horizonte. E a Anete Fernandes explicou as principais diferenças entre temperatura propriamente dita e a sensação térmica. Vamos conferir o que diz a nossa Anete. Chega mais, Anete.
13: Temperatura é aquele parâmetro que eu consigo medir com o termômetro. Então, se eu pegar um dia de hoje, por exemplo, essa terça-feira, a temperatura mínima na capital, ela foi de 10 graus registrada na estação da Pampulha, tá? Então, se nesse momento, no momento daquela medida, eu não tiver vento ou tiver ventos fracos, a forma como eu vou ser, como uma pessoa vai sentir aquela temperatura, vai ser equivalente aos 10 graus. Mas se tiver ventoso, se tiver ventos no local, a pessoa vai sentir mais frio do que mostra o termômetro. Então, a sensação térmica, ela não pode ser medida, ela é calculada. Normalmente, ela é calculada. Você considera e você fala em sensação térmica para relacionar a frio. Então, normalmente, você considera temperatura e vento. Tá? Isso é suficiente porque, normalmente, quando você tem temperaturas baixas, você tem uma atmosfera... A umidade ela não vai interferir na forma como você sente essa temperatura, mas o vento sim.
0: Perfeitamente, a Nete aí, ó, sendo didática e respondendo, né? Eu já desconfiava, né, que tinha a ver com o vento realmente, porque quando tá ventando a gente sente, né, mais frio. É a tal da sensação térmica, né, que realmente acontece e isso é normal. Então, tá aí explicado a sensação térmica nesses dias, né, de frio, costuma ser menor do que a temperatura propriamente dita, justamente por conta do vento, meu amigo. Se tiver ventando, é ruim, né, quando tá frio, e é bom quando tá calor. Quando dá aquele ventinho, né, no calor, dá aquela aliviada também. Obrigado, Joanete, pela disponibilidade de sempre. Valeu demais. 5h28, e vamos falar de saúde, porque Minas Gerais está ampliando a oferta de serviços de hemodiálise em diferentes regiões aqui do estado. A medida busca aproximar o tratamento de quem precisa e reduzir os longos deslocamentos enfrentados por pacientes que dependem, né, de atendimento contínuo da rede pública. Atualmente, Minas Gerais conta com 90 centros de hemodiálise em funcionamento. Em 2025, cerca de 14 mil pessoas realizaram hemodiálise aqui em Minas. Com a ampliação da oferta, a expectativa é reduzir o tempo de deslocamento desses pacientes, garantindo assim mais conforto, segurança e continuidade no cuidado. Ao todo, segundo o governo, há previsão de criação de 11 unidades em diversos municípios aqui do estado. A ampliação da rede vem acompanhada de ações voltadas à qualificação da assistência e à segurança dos pacientes. De acordo com a coordenadora de serviços de saúde da Secretaria Estadual de Saúde, a Luciene Pena Carvalho, a expectativa é aprimorar a situação das equipes em todo o Brasil. Antes da gente pular para a polícia, vamos tratar de esporte, meu amigo. Futebol, porque a Copa tá aí, começa na quinta-feira, né? Tem jogo lá dos donos da casa do México contra a África do Sul. E o Brasil tá aí, né? Jogamos lá, ganhamos do Egito. E o Ederson, sempre tem um, né, cara? A vida sorri demais para uns, para outros não, mas tá certo, foi a vez dele. Caiu no colo, o camarada tava no casamento, teve que sair vazado, pegar um avião, já tá lá nos Estados Unidos. Léo Dias está por aqui, tem mais detalhes pra gente. Daqui a pouquinho tem o Papo de Craque Segundo Tempo às 18 horas. Tudo certo, Léo? Boa tarde.
11: Muito boa tarde, Bruno Marum. Eu já ia falar Bruno Amorelli. É
0: costume, né? Me ajuda aí, né? Me ajuda aí.
11: Não, é costume.
0: Me ajuda aí, meu.
11: Mas... é, realmente, vamos falar muito sobre esse amistoso, último amistoso da seleção brasileira, preparatório para estreia na Copa do... Gente, ó, super esquenta, tá? Sabadão.
0: Uá, sabadão.
11: Você liga seu rádio, qualquer hora que você ligar seu rádio vai estar falando da estreia do Brasil na Copa do Mundo.
0: A partir de meio-dia aí vai ser 100% Copa.
11: É igual o nosso saudoso Madeirite, né? Meio-dia.
0: Meio-dia, papai. É,
11: quem fez, fez. Exato. Quem não fez...
0: ainda mais no sábado.
11: Ainda mais no sabadão, né? Então, claro que a gente vai repercutir muito esse corte do Wesley. O que que isso muda? Eu particularmente acho que o Ancelotti já está pensando. Pensou numa lacuna que tinha no elenco, a falta de um meio campista. Porque ele agora, com os testes, viu que talvez só o 4-2-4 à disposição seria um tanto quanto perigoso, né? Porque muita seleção boa de meio de campo, bom. E a gente vai discutir. Também saiu uma notícia, Bruno, que após a ressonância, identificaram que o Neymar tá evoluindo bem. Então, a gente vai discutir, será que ele pinta pelo menos no banco da seleção na estreia?
0: Ah, eu creio que sim, na estreia pode ser. Não sei se vai a campo, mas eu acho que já vai estar bom.
11: É, não, e claro, quer jogar Copa, muito provavelmente a última Copa dele, a gente não pode cravar nada. Acredito eu que o Neymar...
0: Se ele tivesse o hábito de vida do Cristiano Ronaldo, eu garantia que ele jogava mais certeza. Uma, mas não é o caso.
11: Até o Messi, né? É curioso isso, o Messi sempre ser franzino, mas... sempre muito
0: lesiona
11: bem
0: pouco, né?
11: Lesiona muito pouco. Acho que é uma questão genética também.
0: Sem dúvida.
11: Vamos falar do Galo, que tem uma entrevista importante do Pedro Daniel, né? Que já está repercutindo aí nas redes sociais.
0: O que ele falou de bom aí? Dá um resumo.
11: Ele fala sobre o novo aporte, faz um resumo.
0: Hoje esse aporte? Não. Paga esse trem, não?
11: Faz o resumo dos 6 meses dele.
0: Linhaca.
11: A questão é que o trabalho do Atlético em relação a finanças vai ser de formiguinha. Se o Pedro Daniel errar, aí o Atlético, para não usar um palavrão aqui, está ferrado, diria, porque é o último...
0: No bico do urubu, no bico do corvo.
11: Exatamente, é muito credor diferente, o Atlético vai ter que fazer todo um trabalho para reduzir essa dívida, obviamente, porque o clube está realmente, eu diria, afogado ali em dívidas.
0: E o lateral esquerdo argentino já vem? Já chegou? Como é que é? Chega que dia?
11: Não, já está chegando.
0: Já está certo mesmo?
11: O nosso querido Marcos Botelho vai trazer. Certo, Botelho. No Papo de Crack.
0: Já fez um positivo.
11: É, já tem um joinha aqui. É, e durante o Papo de Crack, primeiro tempo, ele até falou, né, que a esposa já se despediu lá da academia.
0: É só ir lá em Santa Luzia, ó, em Lagoa Santa, ver se você tá alugando
11: carro. Ah, não, com certeza. Ele já tá ali olhando naquele famoso condomínio que jogador de futebol mora.
0: Exatamente.
11: E aí o Cruzeiro tá forte no mercado. O Cruzeiro vai ser bem agressivo nesse mercado de meio do ano. E a gente vai trazer também todas as informações, mas tudo isso. Não vou ficar dando spoiler, não. Tem o América também que joga hoje à noite. Vamos falar um pouco sobre. Com a estreia do Humberto Louser. Se você não quiser chamar de Louser, chama ele de Louser. Pra ficar melhor. Diferente. Mas tudo isso no Papo de Crack, segundo tempo, com Luiz Soares, Marcos Botelho e Léo Dias.
0: Valeu, grande Léo Dias. Valeu, então fica o convite aí, pessoal. 18 horas, hein? Já continua aqui ligadão, que não tem nem abertura, não. A gente já sai de um. É igual o revezamento 4%. Já passa o bastão aqui pro bicho papão e ele já começa já o programa. 5h33, agora vamos dar uma pausa porque o nosso intervalo tá chegando. A gente vai faturar e daqui a pouquinho eu volto aí. Sim, tem polícia, tem também entrevista exclusiva com o governador Matheus Simões. É, tem muito assunto ainda pra gente tratar aqui no Minas TMC, segunda edição. Não sai daí, 5h34, a gente volta já.

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8: Estamos de volta agora, 5 horas com mais 37 minutos. Por aqui, Bruno Marum. Este é o Minas TMC, segunda edição. Vamos falar sobre casos de polícia, né? Que ganharam destaque. O principal deles, o corpo de Brenda Larissa Maia, de 32 anos, será velado amanhã no cemitério Belo Vale, em Santa Luzia, região metropolitana aqui da capital. A morte da jovem ou repercussão após ela publicar vídeos denunciando a falta de médicos na UPA de Justinópolis, em Ribeirão das Neves, pouco antes dela morrer. A Polícia Civil vai investigar, né, as circunstâncias desse caso. Familiares suspeitam de possível negligência médica e cobram esclarecimentos sobre o atendimento prestado à paciente. Olha só, segundo o irmão de Brenda, o Hudson Maia, ela procurou a unidade de saúde no último sábado, com queixas de dores no peito e inchaço pelo corpo. A família informou que a paciente tinha histórico de fibromialgia e problemas cardíacos. Ainda, né, de acordo com os parentes, Brenda recebeu oxigênio e aguardava atendimento quando começou a gravar vídeos mostrando corredores lotados, consultórios vazios e ausência de profissionais. Nas imagens, a paciente percorre diferentes salas da unidade em busca de ajuda. Segundo a família, ela não encontrou médicos, enfermeiros ou técnicos nos consultórios. Os familiares também contestam informações repassadas pela unidade que teria, né, dito que a Brenda estava internada em uma sala vermelha destinada a pacientes em estado grave e sob monitoramento constante. Outro ponto questionado pela família envolve a causa da morte. Segundo o irmão, né, Hudson Maia, inicialmente foi informada a possibilidade de embolia pulmonar. Posteriormente, outras versões teriam sido apresentadas. Relatos recebidos pela família indicam que Brenda passou mal e caiu em um corredor da UPA. Ela teria sido socorrida, mas não resistiu. A família registrou um boletim de ocorrência e pede, né, uma apuração rigorosa dos fatos. Em nota, a Prefeitura de Ribeirão das Neves informou que lamenta profundamente o ocorrido e também determinou a investigação do caso para esclarecer todas as circunstâncias da morte. O que não pode é uma pessoa entrar numa UPA, né, pedindo ajuda, precisando de atendimento e sair de lá morta sem ser atendida, né? Ela pode até sair morta depois de tentativas, né, de tudo. Isso pode acontecer, infelizmente. Mas a pessoa não ser atendida e morrer à míngua, né, dentro de uma unidade de saúde, não pode acontecer de fato, né, de maneira nenhuma. E, claro, a gente vai cobrar explicações. A gente está em cima desse fato, dessa notícia, para atualizar você, ouvinte TMC. Lamentável, né? Uma morte, né? Uma pessoa morrer por conta de falta de atendimento ou negligência, né? Não estou falando que seja isso. Mas se for comprovado, aí tem que, né, se encontrar os culpados e punir essas pessoas. E o avanço do crime organizado no Brasil também tem aumentado a pressão sobre o sistema da justiça, né? Dados do Conselho Nacional de Justiça mostram que o número de ações penais envolvendo facções e milícias praticamente dobrou nos últimos 5 anos. O estoque de processos à espera de julgamento também cresceu e já passa de 13 mil casos. O cenário reacende o debate entre novas leis, né, de combate às organizações criminosas e os desafios enfrentados pelo judiciário. Quem explica essa situação para a gente é o advogado criminalista Ivan Gessler. Vamos conferir o que diz aí o doutor Ivan aqui para a gente na TMC.

0: É porque a gente traz essa sonora, pessoal, porque... Tá procurando aqui, acabei não achando essa sonora. Vamos mudar de assunto, daqui a pouco a gente volta nesse tema. Vamos falar de política, né? Vamos falar de política porque a gente começa agora, né? Vamos trazer, dando continuidade, né, a segunda parte da entrevista exclusiva concedida aqui à TMC. O atual governador de Minas Gerais, pré-candidato à reeleição, Matheus Simões, do PSD, falou sobre vários temas importantes, né, como o Rodoanel aqui na capital, falou de segurança pública, né, de ações também do governo aqui para tentar diminuir a violência, falou sobre situação do metrô, né, da capital e, claro, sobre as eleições deste ano de 2026. Vamos conferir, então, a segunda parte dessa sabatina com o governador Matheus Simões. Daqui a pouquinho, porque antes, senão fica muito tarde, né? Vamos trazer antes o nosso Pedro Gonçalves falando sobre a situação na Cardeal Eugênio Pacelli. Aí sim, depois, na sequência, a gente vem com o governador Matheus Simões. Fala aí, Pedro.
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2: 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Falamos agora da Avenida Cardeal Eugênio Pacelli, no caminho para BH. Tem lentidão desde a rodovia Fernão Dias, já no bairro Amazonas, indo assim até o viaduto com o anel rodoviário por excesso de veículos. Opção para o motorista, nesse caso, é passar pela Via Expressa, que tem situação melhor. E no sentido oposto, também tem lentidão na Pacelli, com desvio pela Via Expressa de novo, compensando. 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
0: Valeu, Pedro. Daqui a pouquinho tem mais atualizações do trânsito. Agora sim, vamos ouvir a segunda parte, né, da entrevista exclusiva concedida pelo governador de Minas Gerais, Matheus Simões, à TMC, mais especificamente ao nosso gerente de jornalismo, André Rocha. Fala aí, governador.
3: O anel rodoviário foi para a prefeitura, saiu do governo federal, fez uma propaganda em cima disso, novo anel e tal, mas o novo anel, na verdade, continua o velho anel.
4: O novo anel é o velho anel que mudou de nome sem dinheiro agora, né? Porque antes tinha o dinheiro do governo federal, agora veio para a prefeitura que não tem dinheiro para tomar conta.
3: Qual que é a opinião disso?
4: Um equívoco político dramático. Jamais deveria ter sido municipalizado o anel antes da gente tirar as carretas. Depois que o rodoanel tivesse pronto, trazer o anel rodoviário para transformá-lo numa via expressa de veículos leves faria todo sentido. Aí as laterais passariam a ser comerciais, a gente teria uma outra lógica de ocupação do espaço urbano. Agora, você ter trazido uma rodovia do tamanho do anel rodoviário para uma cidade que mal dá conta de tomar conta da sua própria estrutura viária é um erro, gente. Morrem 50 pessoas por ano no anel. Sim. Era um problema do governo federal, agora é um problema da prefeitura de Belo Horizonte. A troco de quê? O que, que veio para Belo Horizonte em troca disso? Não veio um quebra-mola para ser construído no anel desde que isso aconteceu. A prefeitura vai dar conta, porque a prefeitura de Belo Horizonte é uma prefeitura grande e rica, mas é dinheiro que podia estar sendo colocado em outro lugar, né? Então, eu, pelo menos, não aceito nunca que o governo federal me toque estrada deles, a menos que seja dentro de uma negociação. Eu assumo trechos federais com alguma frequência, para que a gente possa fazer concessões rodoviárias, em troca deles assumirem outras obrigações. Essas coisas têm que ser discutidas com calma. O governo federal é muito malandro na forma de conduzir essas coisas. Ele parece que está te dando um presente, normalmente ele está pondo uma bucha na sua mão.
3: O aeroporto Carlos Prates, né?
4: Olha só o que nós fizemos na Pampulha. A diferença do Carlos Prates para a Pampulha. A Pampulha foi transferida para o governo do estado. Mas eu fui transferido com a garantia de que todo o dinheiro para manter ele funcionando, enquanto ele não fosse concedido, quem ia pôr era o Infraero. O Carlos Prates foi simplesmente colocado na mão da prefeitura e teve que fechar ele no dia seguinte. Eu volto a dizer... E nem foi o Álvaro que aceitou.
3: Fuad, né?
4: Foi Fuad ainda. Calil tinha começado e o Fábio terminou. Eu acho que falta um pouco de conversa nessa hora. Eu volto a dizer, os municípios menores, toda vez que eles vão negociar com a União, eles vêm ao estado e perguntam, o que, que vocês acham? Belo Horizonte, porque é grande, acaba tomando essas decisões sozinhas. Mas, gente, assim, o estado está acostumado a lidar com a União. Não é fácil não, e nem é a União do Lula não. A União é a União.
3: Sim.
4: O máximo que ela faz para ajudar estado e município é mandar o dinheiro dela todo mês do fundo de participação. Mais do que isso, te oferecer alguma coisa, abre os olhos. Normalmente ela está querendo ficar livre de um problema dela.
3: Agora, governador, falando então sobre propostas, o senhor falou do Rodoanel, como é que anda a questão do Rodoanel? Porque Contagem não concorda com o traçado, Betim também teoricamente não concordava com o traçado. Como é que está isso hoje? Só vai construir se for reeleito?
4: A questão do traçado está superada, né? Uhum. Nós temos o licenciamento do traçado, eu não preciso de autorização dos municípios para construir estrada. Uhum. É, a gente tenta construir um acordo, mas por uma questão de gentileza, né? Mas nós somos 23 milhões de habitantes e 853 municípios. Se eu precisar ficar pedindo autorização para todo mundo para poder escolher onde é que passa uma estrada, quem tem o seu terreno cortado nunca gosta da estrada.
3: Sim.
4: O que não pode é morrer 50 pessoas por ano e a gente achar que isso é normal. Não é normal morrerem 50 pessoas por ano no anel rodoviário de Belo Horizonte. E é uma decisão do ex-governador Zé Mimim, nós vamos colocar o recurso para acabar com isso. Nós estamos colocando 5 bilhões de reais para acabar com as mortes no anel rodoviário, com a construção do rodoanel, que sai lá de Caeté, lá em Ravena, e vai parar lá no posto Chefão, em Nova Lima. Sim. Traz alguns transtornos para Betim e Contagem durante a obra, porque passa em áreas que são ocupadas, habitadas das duas cidades. Gente, mas anel passa mesmo dentro de cidade, não tem como você não cortar outras cidades. Mas a gente já superou essa questão política. O que está travando hoje é uma ação judicial por conta de uma assinatura do INCRA. Sim. O INCRA não assinou, é o único órgão que ainda não assinou, falta literalmente uma assinatura de um órgão federal para a obra poder começar, mas eu estou na expectativa de que a gente resolve isso logo. A Justiça Federal diz que julgará ao longo das próximas semanas esse processo. E até já disse que se a Justiça Federal não resolver esse problema, eu não vou ficar na mão do governo federal e do INCRA. Sim. Eu pego o dinheiro e coloco no metrô.

0: que o processo acabe. Se não acabar, eu falei, só que eu vou fazer uma placa lá no anel rodoviário falando 50 pessoas morrem por ano por culpa do governo federal nessa estrada. É, nós tínhamos uma alternativa que foi inviabilizada por falta de vontade política. Vamos ver.
1: Agora a gente está finalizando, infelizmente, o papo bom passa rápido, governador. É, e o adversário do senhor, né? Provavelmente vai ser do campo da esquerda, Pacheco já saiu do páreo, fala-se muito em o Lula tentar convencer a Marília Campos, que não quer, quer continuar no Senado, que é mais seguro para ela. Fala-se no Calil, agora o Gabriel Azevedo está conversando com o Edinho Silva do PT para talvez ser o candidato. Como é que, qual que é o preferencial do senhor? O que, que o senhor prefere?
0: Não, a gente não escolhe adversário, não. Né? Eu acho só muito curioso, porque mostra como é que o PT não tem mais força em Minas. O Lula pode ter, mas o PT não tem. Eles não conseguem escolher um candidato que seja deles mesmos. A alternativa que eles tinham antes era o Rodrigo Pacheco, que foi o cara que derrotou a Dilma. Sim. Falar a Lula é ótimo, né? Que derrotou a Dilma na eleição de 2018. Depois eles passam a cogitar dois nomes que são adversários históricos do PT em Minas Gerais. Jarbas Soares, que foi procurador, escolhido pelo Zema duas vezes, depois escolhido pelo... antes escolhido duas vezes pelo Aécio. Então, sim, ele é o procurador escolhido pelo Aécio e pelo Zema. E Gabriel Azevedo, que até secretário do governo, Aécio Anastasia, foi, era da turma do chapéu ligado ao Aécio Neves, sim, a vida inteira. O que, que isso diz? Não, dizem que o PT não tem nomes. Eu acho que essa é a melhor notícia que Minas podia receber. O povo do Pimentel desistiu de tentar governar Minas Gerais, estão tentando achar um candidato com um cara mais que andar de centro. É normal, eu acho que isso é prova de que o Mineiro já tomou uma decisão, ele já tomou. Ele não permitirá que um candidato de esquerda se coloque na eleição. Calil, como ele está proibido de ser candidato pela justiça, né? Está inelegível, sim, sim. Nem sei se isso vai longe ainda, mas eu não sei quem vem do lado de lá. Do meu lado é que eu fico um pouco mais atento em tentar não dividir, como nós falamos no começo, né? Tentar garantir que da centro-direita a gente tem um candidato só. Eu continuo achando que esse tende a ser o desenho final. É um candidato da esquerda com cara de centro.
1: Sim.
0: E eu como escolhido do governador Romeu Zema pela centro-direita.
1: Olha, saiu, falando do plano federal, para a gente finalizar, uma pesquisa agora há pouco, hoje inclusive, mostrando que o Flávio Bolsonaro caiu, principalmente no segundo turno. Ele se distanciou do presidente Luiz Inácio Lula da Silva, enquanto o Zema, que o senhor apoia, ele empataria tecnicamente com o Lula no segundo turno, e o Ronaldo Caiado, que também é do seu partido, empataria. Hoje, o que, que o senhor, né, que conhece tanto de política, analisa que seria melhor para a direita no plano federal? Sei que o senhor apoia o Zema e tudo mais, mas o que, que o senhor analisa?
0: Eu acho que o melhor para o país, eu não tenho dúvida que seria escolher o governador Romeu Zema por um motivo que é pouco egoístico, porque do ponto de vista de conveniência, era melhor para mim que todo mundo fechasse com o Flávio Bolsonaro, porque essa eleição acabava aqui em Minas no primeiro turno. Sim. Porque a IPL não falava em ter candidato, republicano não falava em ter candidato. Então, você vê, Matheus, se você resolvesse ter um ato de egoísmo, pensando só em Minas e esquecendo o Brasil, o que, que era melhor? Um acordão para o Flávio ser o candidato. Eu não sou essa pessoa, né? Eu não gosto de política desse jeito. A gente tem que fazer o que é certo, mesmo que isso traga alguma dificuldade na disputa. Zema enfrentou aqui em 2019, quando assumiu o governo, exatamente o quadro que o Brasil está vivendo hoje. Um país completamente quebrado por uma administração irresponsável da esquerda. Então, se o governador Romeu Zema, se o ex-governador Romeu Zema foi eleito presidente, ele não é que tem a fórmula, não. Ele já fez o trabalho que precisa ser feito agora no Brasil, ele já fez no Estado. Eu tenho certeza que seria o melhor para o Brasil. Agora, é difícil a essa altura saber o que é mais provável que aconteça. Eu não acredito mais, André, que nenhum dos pré-candidatos recue. Eles podem compor. Né? Nós temos hoje 4 pré-candidatos da direita, vá lá, né? Vou pôr o Renan na conta aqui. Então nós temos Flávio, Zema, Caiado e Renan. Pode ser que 2 juntem? Pode, que fique 3 candidaturas. Eu acho que a gente tem que esperar um pouquinho, esperar como é que vai desdobrar essas delações do Master, o que mais vai aparecer de problema aí pela frente. Mas eu repito, né, acho que esse sinal de Zema empatado tecnicamente com o Lula é uma percepção das pessoas, de cada vez mais gente, que a gente precisa de alguém que seja capaz de enfrentar os problemas de verdade do país. A vantagem é que eu acho que nós temos bons nomes, né? Quando na semana passada eu recebi aqui ao mesmo tempo ex-governador Zema, ex-governador Caiado e o senador Flávio Bolsonaro. Aí me perguntaram, Matheus, e aí? Eu falei, recebi todos os meus candidatos. O meu voto é de Zema, né? Eu só tenho um voto para dar. Mas o meu palanque vai estar sempre aberto para os 3, porque eu acho que é mais importante

0: que a gente dê aos eleitores de centro-direita a opção de escolher quem eles quiserem para a gente garantir que nós vamos para o segundo turno, que nós vamos tirar o Lula.
1: Última pergunta. O senhor está muito presente na questão da segurança pública. Quando as operações ocorrem, o senhor participa das coletivas. Recentemente ocorreu uma grande operação contra essas facções criminosas. O que o senhor quer para a área de segurança pública diante de um avanço do Comando Vermelho, do PCC, que inclusive foram declarados grupos terroristas pelo governo dos Estados Unidos? O que o senhor pensa para a segurança pública no Estado, que é a principal preocupação hoje?
0: Vamos lá, André. A segurança pública, para funcionar bem, precisa de três coisas. Ela precisa de formação e inteligência. Nós temos as melhores academias do Brasil, tanto da Polícia Civil quanto da Polícia Militar, e nós temos um volume considerável de investimento em tecnologia das duas polícias. Desde sistemas de inteligência artificial a reconhecimento facial, já aprendemos mais de 1000 pessoas por reconhecimento facial pelas nossas polícias ao longo dos últimos meses. Isso é muito importante. Bom, precisamos de equipamentos. Eu preciso de uma polícia equipada. Hoje, toda a nossa frota é nova. Nós estamos acabando de trocar todas as armas com as quais os nossos policiais fazem as suas operações. A gente tinha policial civil carregando em bel, que pesa arma carregada, ela pesa 1.200, gente. Assim, é o tipo de arma que, se acabar as balas, você joga a arma na cabeça do bandido, derruba o bandido. Está todo mundo com Glock agora, né? Nós estamos trocando 100% das armas, estamos trocando os fuzis, estamos trocando as submetralhadoras. Compramos 8 mil viaturas novas para as polícias. Então, nós estamos mudando a cara da estrutura física das polícias. E aí entra a questão da contratação de pessoas. Nós já contratamos mais de 20 mil homens para a segurança pública desde o início desse mandato, segundo mandato do governo Zema e meu. Eu coloquei na rua, há 10 dias atrás, 3 mil soldados, é a maior formatura de soldados da Polícia Civil da sua história, e temos contratado policial civil toda vez que a gente tem espaço legal para contratação, porque a gente tem uma limitação na contratação de policiais civis. Acho que a gente precisa trabalhar nessas três frentes. Eu acompanho e lidero todo o trabalho de combate ao crime organizado, porque nós temos a sorte de ter polícias da qualidade das que nós temos, que é o que nos salvou de termos transformado no Rio, em São Paulo ou na Bahia, em termos de presença do crime organizado. Nós não somos nenhum desses estados. O crime organizado está o tempo todo tentando entrar e a gente o tempo todo empurrando eles para fora. Mas eu tomei uma decisão muito dura nesse último mês, foi de colocar na rua a Operação Cerco Fechado. É uma operação sem data para acabar. 3 mil homens mobilizados em tempo contínuo nessa operação, ocupando 26 comunidades, onde o crime organizado estava fazendo ou venda de produtos ou controle de fluxo de pessoas. Então, nós temos lugares como Cabana, em que o crime organizado estava fornecendo internet. Nós temos localidades como alguns pontos da Serra, em que eles tinham dominado o comércio de gás. Nós temos localidades em que eles estavam controlando, como na Pedreira, quem é que entrava e quem saía. Nós estamos presentes para expulsar esse crime organizado desses lugares. Não disparamos um único tiro dentro das comunidades, não é para isso, não é operação de prisão de gente. Já prendemos 48 pessoas desde o início da operação. Mas nós estamos cuidando de presença, para as pessoas lembrarem que aquele espaço é ocupado pelo poder público e que ele pertence à comunidade. Traficante, vagabundo, não vai tomar conta desse espaço em Minas Gerais. Nós não vamos permitir que o que aconteceu em Minas e São Paulo aconteça em Minas Gerais. Para isso, é polícia.
1: Governador, a gente tinha um monte de assunto para falar, Propag,
0: economia do Estado, acaba.
1: Então eu já vou pedir para o senhor deixar um compromisso aqui, que vai voltar. O
0: compromisso está feito.
1: E, inclusive, se for eleito, vai voltar na semana seguinte.
0: Antes disso, eu estou voltando aqui, são várias vezes até lá, porque a gente tem assunto direto.
1: Governador, muito obrigado. Queria deixar só o espaço para o senhor falar diretamente para o mineiro, para a mineira, por que o senhor merece ser reeleito.
0: Verdade, eu quero fazer uma reflexão com as pessoas que estão começando a acompanhar a política, mesmo nesse tempo de Copa do Mundo, para esse ano que é um ano eleitoral. O governo Zema 1 foi um governo que teve por objetivo tirar Minas da crise fiscal de salários atrasados, de hospital sem remédio. Isso foi feito. Nós hoje pagamos todo mundo em dia e já estamos com as contas em ordem. O governo Zema 2 foi sobre gerar emprego para as pessoas. Nós saímos da décima posição em emprego no país para a segunda posição em emprego no país. Nós geramos mais de 1 milhão de empregos nesse período e nós temos hoje o menor índice de desemprego da história de Minas Gerais, o segundo menor do país. A gente ainda tem um outro desafio para romper, que é o desafio de gerar mais riqueza para Minas Gerais. O mineiro hoje tem trabalho sempre que quer, mas ele ainda não ganha tão bem quanto os seus vizinhos. Isso faz com que a gente ainda perca filhos para São Paulo, para o Rio, para o Espírito Santo, para Brasília. Nós temos que garantir que os nossos fiquem aqui. Ainda tem muito trabalho para fazer nessa direção, na educação, na infraestrutura. Esse trabalho tem que continuar sendo feito, ele é um trabalho gradual de realização. Eles podem continuar contando com esse ano de trabalho meu e durante a eleição nós vamos estar discutindo as propostas de cada candidato para que Minas Gerais seja um estado cada vez mais rico, onde as pessoas tenham orgulho de viver.
1: Governador, muito obrigado por participar aqui conosco.
0: Prazer.
1: Até a próxima. Gente, então essa foi a sabatina com o governador Matheus Simões. A TMC vai estar em toda a cobertura desse período pré-eleitoral, do período eleitoral e das eleições. Então você fique sempre ligado na 88.7 FM. Um abraço.
2: Tá aí então, conferimos o nosso bate-papo entre o André Rocha e o governador Matheus Simões, falando de vários temas importantes aqui para a nossa Minas Gerais. A campanha ainda não começou, mas já tá todo mundo aí, meu filho, ó, já falando e falando. Ó, 6 horas em ponto, faltando 5 segundinhos para 6. Eu vou me despedindo de vocês aqui, desejando uma boa semana para todo mundo. E desejando também uma semana de muito trabalho e muito futebol, porque a Copa do Mundo está aí, é logo ali, como diria aquele amigo nosso. E quem está por aqui é Luiz Soares, o nosso bicho papão da narração, para comandar o Papo de Craque. Ô Luiz, me conte uma coisa, você que tem lá os seus informantes lá na terra do tio Sam... O nosso querido adulto Ney, ele vai para o jogo já no sábado ou será contra o Haiti? O que você me diz? Qual que é o seu feeling aí de jornalista?
3: Que isso, tudo cheguei, certo? Cheguei. Tô na área, você sabe, né? Se derrubar...
2: É penal.
3: É penal e o Brasil converte, viu? É. Igor Thiago com o pênalti é bom, viu?
2: Olha aí.
3: Agora, com a bola rolando, eu já não sei muito, né? Mas penalidade...
2: É, pelo menos ele é forte e marca,
3: especialidade,
2: né?
3: Agora, o menino Ney, a gente não sabe ainda, né? O tratamento...
2: Botaram uma nota aí, de diz que não disse, mas que não fala nada. Ah,
3: tá evoluindo, né? Tá evoluindo. É. Mas acredito que ele deve jogar aí na segunda rodada, né? Da chave de grupos contra o Haiti.
2: Tem que ir pegando o ritmo, né? Porque na hora do mata-mata, aqui da turma vai precisar dele.
3: É, o Haiti que vai ser o saco de pancadas, né? Do nosso grupo, acho que o Neymar vai aproveitar muito bem.
2: É,
3: então vamos com calma aí. O menino Ney vai, como eu disse hoje, coparemos.
2: Tá certo.
3: Coparemos, viu, meu querido Bruno Marum?
2: Tá certo. Vamos aguardar então as cenas dos próximos capítulos. É isso, pessoal. Tá entregue pra turma do esporte. Papo de Craque, segundo tempo, está no ar. Um abraço pra todos, ótima semana e fiquem com Deus. Tchau, obrigado.

0: Chegamos, hein? Chegamos! Isso, que... Que isso? Então um boi aqui. Ó, oh, em ritmo de Copa do Mundo.
1: Copa do Mundo.
0: É, meus amigos, semana sem
1: Copa. Ela foi proibida na Copa, mas no estúdio não.
0: Olha aí, ó. Vamos lá. Vamos relembrar o nosso querido Silvio Santos, que fez essa linda homenagem pra Copa do Mundo da Rússia. Vai lá, Brasil.
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0: Olha na cansada. Ui, vai lá, Brasil. Chegamos, hein? Chegamos pro nosso papo de craque. Lembrando pra você, é semana, tá? Ó, já estamos animados, já estamos crendo que o Brasil vai ser campeão. O Hexa, né? Campeão dessa Copa do Mundo.
3: Você sabe o que significa Hexa?
0: Diga.
3: Quem tem seis?
0: Quem tem seis?
3: Isso.
0: Ah, verdade.
3: Se você fosse... não sabia, tá sabendo agora. Não,
0: pelo amor de Deus. Informação, né? Não tem informação.
3: Eu sempre trabalho com informação aqui.
0: É, o fantasminha tentou falar porque ninguém escutou aqui, você percebeu?
3: É.
0: Calaram o carro. Ô, meu querido Marcos Botelho, muito boa tarde pra você. Chegou a semana que a gente mais esperava.
3: Eu já vou começar te contrariando.
0: Diga.
3: Boa noite.
0: Boa noite. Eu vou falar boa tarde, porque até o Everaldo Marques, lá da nossa concorrente, ele falou boa tarde.
3: Lá tem delay, hein?
0: É, mas ele falou boa tarde.
3: Não, mas pra mim, 6 horas é noite.
0: Ah, e aqui
3: pra
0: não, não
3: pra mim, Marcos Botelho.
0: Aqui, e aqui na TMC não precisa comprar antena, viu?
3: Não precisa.
4: Agora sim.
0: Aí, ó.
4: Chegou. Agora tá alto até demais.
0: Chegou.
5: Tudo bem com os senhores?
0: Tudo bom.
5: Agora sim.
3: Poxa. Deixa o Léo falar que ele não falou nada.
0: Fala, Léo. Você sabe que... Só, a vuvuzela aqui hoje...
5: Jesus, tô bacana.
0: Meu Deus do céu. Eu tomei uma raiva dessa... Porque você queria escutar o jogo lá em...
3: Aí, Luizão, se você precisar de cortar pro break, você, ó...
0: Ah, é? Aí, boa. Vamos pedir licença pra galera.
5: O nosso querido Marcos Botelho tá demonstrando toda a...
0: toda a sua expertise.
3: Não, mas eu tô enferrujado ainda, Até agora não saiu o som do jeito que eu queria.
0: Daqui a pouquinho.
3: Tá faltando raça nesse
0: sopa. Toca o berrante, seu moço. Olha aí, ó, calma, se você, a pessoa pode entender que você tá no banheiro. Mas vamos começar então o nosso papo de craque. Ô, meu querido Gilmar, cadê a vinheta? Das nossas manchetes do dia, Gilmar. E da noite. Vamos começar então esse papo de craque no segundo tempo agora. 6 horas e 5 minutos. Com as manchetes do Cruzeirão Cabuloso com ele. O nosso querido Marcos Botelho.
3: Mais uma proposta à mesa da Raposa. E diretoria do Cruzeiro analisa se vende ou não o bom e jovem lateral esquerdo Kaique. Outros atletas da Raposa seguem na mira do mercado e Gabriel Rojas cada vez mais próximo de Belo Horizonte.
0: Pra falar de Galo Forte Vingador, ela! Ela que vai fazer aniversário! É
3: mesmo? Amigos,
0: ela mesmo! Giovana Oliveira!
6: Ainda bem, né? CEO do Galo fala sobre aporte milionário aplicado no Atlético por parte da família Menin. Irmãos gêmeos atleticanos foram convocados pela Seleção Brasileira Sub-17.
0: Notícia boa, hein? Exames de Neymar apontam boa evolução e craque segue protocolo para a Copa do Mundo. Testes finais, Holanda, França e Espanha fazem último amistoso antes da Copa do Mundo. Alerta climático, hein? Especialistas preveem ondas de calor na Copa e critica a falta de proteção aos torcedores.
3: Leva o protetor.
0: Esses especialistas, eu vou dizer uma coisa, viu? Você participa pelo 319-9944-8870 e também através do www.tmc.com.br ou no Instagram TMC Minas Gerais. A gerência geral da TMC é de Marcela Melasso, a gerência do jornalismo é de André Rocha e a produção e coordenação de esportes de Laura Dolabella. Trabalhos técnicos de Uplay, apresentação minha, Luiz Soares. Esse é o Papo de Craque no... 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

0: Agora 6 horas e 7 minutos.
1: Esse aqui é pior, peraí, que aqui é pior.
0: Desse jeito você tá berrando, sai boi lá do Mato Grosso, viu?
1: Ó.
0: Que isso? Calma aí que você tá pedindo socorro, tá? Morreu. Calma aí. Você é só um berrante.
1: Eu tô de barriga.
0: É o clima da Copa
1: do Mundo. Posso pedir o Gilmar uma música?
0: Por gentileza.
1: Tem o tema do Tri na voz da Angra, banda de rap metal.
0: Olha aí.
1: Angra. Angra, música do Tri, coloca aí.
0: Música do Tri?
1: Eles fizeram, sabe quanto que eles... É, porque isso é uma música de 1970, né?
0: Certo.
1: Aí eles regravaram em 2002.
0: Olha aí.
1: Lançaram lá no Japão, no Penta. Então vamos colocar aqui pra dar sorte pro
0: X. Vamos lá, vamos colocar. Ah.
1: Vai lá que o Gil tá procurando.
0: Ó, mas enquanto o nosso Gil Play está nas carrapetas, a gente vai falar do Menino Ney, é isso mesmo, Gil?
1: Menino Ney?
0: Como é que funciona isso aí? O que que tá acontecendo, hein, Léo?
2: É o seguinte, Luiz. O Menino Ney fez aquela ressonância na segunda-feira e o resultado foi positivo, né? E o brasileiro pode respirar um pouquinho mais aliviado.
0: Por quê?
2: Trouxe ótimas notícias, de acordo com a nota de...
1: Aí, ó.
2: Nossa
1: ó.
2: Senhora.
0: Meu Deus, aí, ó. Nada aqui, ó.
1: Agora, ó. Na voz dele, Edu Falaschi e Banda Angra. Pra frente, Brasil!
0: E a música ia começar agora. Ó, já sei que música é essa, hein?
1: A música do trio, hein?
0: É a música do trio. 200
1: milhões em ação?
0: Isso.

0: E o agora, pra frente, Brasil.
1: Sabe o quê?
2: Eu só lembro da propaganda de um carro.
1: Hã? Dá pra esquentar tudo.
2: Salve a seleção. E quem tá se salvando na seleção é o Neymar, viu?
1: É, meus amigos.
3: Ah, chegaram o Hendrick.
1: Também, daqui a pouco a gente vai falar de Hendrick, que tem tema do dia hoje. Eu quero participante, quero você ouvinte, mandando a sua mensagem daqui no 31999448870. Mas o Neymar, então, tá se recuperando bem.
4: Então, em nota divulgada pela CBF, o exame apontou uma boa evolução no tratamento da lesão na panturrilha direita. Dentro dos parâmetros esperados, exato, otimismo com a recuperação e a chance de voltar a treinar com bola em breve. A presença do Neymar pode ser até mesmo na estreia.
1: Tá? O quê?
4: Pode ser até mesmo na estreia.
1: Mentira.
4: É considerado improvável? É.
1: É.
4: Mas eu não me surpreenderia se ele aparecesse no banco, hein?
1: É, Marrocos.
4: On the bench.
1: Alô, Marrocos.
3: Mas seria interessante mesmo com o Neymar sem condições ir para o banco de reservas, meio para dar aquela assustada no adversário.
1: É, blefar, querendo, né?
3: É, ué, tem que blefar. Porque, por exemplo, o Neymar não é o mesmo de antigamente. Mas ainda é o Neymar. Causa respeito no adversário.
1: É.
3: Você já viu o Neymar ali na beira do campo? Os jogadores já deixaram claro que tem no Neymar o grande espelho de carreira, que é o grande ídolo deles. O cara vai olhar pro banco de reservas, tem lá o Neymar incentivando, o cara vai dar um gasto. Pô, meu ídolo aqui, véio, vou jogar pra ele. Sabe quem faz muito isso? A seleção de Portugal. O Cristiano Ronaldo já não é mais o mesmo, mas tá lá na beira do campo batendo pra bora, bora, gajos. Aí,
1: não é desse jeito.
3: Você não sabe? Não é andiamo, né?
4: Vai te lascar, Ivan Romano.
1: Mas aí 2022 também a gente viu ali, lógico aqui, gente, pelo amor de Deus, porque você vai falar assim, é um animal comparando o Messi com o Neymar, de maneira nenhuma, mas a gente viu que a seleção da Argentina entendeu que era necessário jogar em prol do Messi.
3: Sim.
1: E foi isso que aconteceu.
4: Eu não acho que será esse o contexto do Neymar, porque o Neymar primeiro tem que ficar bem fisicamente, então, mas as pessoas que defenderam a convocação do Neymar, o contexto é justamente esse. Fazer presença pra quê? Pra poder, de certa forma, fazer um medo no adversário. Eu acho que a seleção de Marrocos, tendo o Neymar no banco, já gera uma pulga atrás da orelha do treinador da equipe africana, porque, de fato, tem o Neymar ali no banco pra fazer uma presença ilustre, né, eu diria. Agora, se ele não tiver 100%, pra mim tem que jogar somente na partida contra o Haiti.
1: Tá certo. Então o Neymar passou por exames. A CBF fala que, né, teve uma boa evolução da lesão na panturrilha direita. E a gente vai continuar apurando as informações, né? A qualquer momento a CBF também pode divulgar.
4: Alô,
1: alguma
4: Cláudia
1: outra informação.
4: Cláudia Regui, pelo amor de Deus, me responde, me coloca no grupo.
1: Por favor, por favor. Ó, o Renato Rogério tá aqui, ó, do bairro Paquetá. Neymar Médico Júnior vai aparecer na estreia auxiliando o doutor Rodrigo Lasmar. Um forte abraço pra você. Não se assustem.
4: Doutor Rodrigo Neymar.
1: É, não se assustem com o Neymar fazendo gol. Vamos acionar então aqui o trânsito, porque hoje é segunda-feira, meu. Segundou e tem um trânsito pra falar aqui o nosso querido Pedro Gonçalves. É de qual lugar que ele vai falar hoje, hein? Não temos, né? Vamos ouvir agora. É por isso que ele manda mensagem pra gente. Alô, Pedro, boa tarde pra você.
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6: 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Piora a situação da Avenida Antônio Carlos no caminho para Pampulha. Motorista reduz a velocidade do bairro Cachoeirinha, indo assim até o cruzamento com a Avenida Brown Caran. Nesse trecho, apenas acesso de veículos. Quem sai do centro pelas avenidas Pedro II e Carlos Luz também reduz a velocidade do Cemitério da Paz até o viaduto com o anel rodoviário. Nesse caso, paciência, motorista. E no sentido oposto, Antônio Carlos e Carlos Luz com trânsito bom. 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
1: Tamo de volta, você pode participar com a gente no 31999448870. Daqui a pouco a gente vai voltar na seleção brasileira, porque tem polêmica aí de goleiro, hein? A gente
4: tem?
1: Já fala, tem, ó, não tem não?
4: Só tem polêmica.
1: Não sei. Ih, vamos saber daqui a pouquinho. Fica aqui. Ó, e eu quero saber o que você achou do Neymar, né? Recuperação. Eu não tenho que achar nada, né? Quem tem que achar é os médicos da seleção brasileira. Até porque o Santos
4: Sabe qual que é o plano?
1: O plano é ser Brasil hoje.
4: Feliz, eu só lembrei.
1: É, o plano é ser.
4: O bordão do meu amigo Marcos Botelho.
1: Vamos falar então de Cruzeiro, já que o plano é ser feliz, ô Botelho?
3: Vai começar com o Cruzeiro hoje.
1: Vamos começar com o Cruzeiro, porque, ó, o mercado tá bem, não é o Walter Mercado, pra quem lembra. Você lembra do Walter Mercado, Gilberto? O Ligue Já? Ligue Já. Sim. É da sua idade, você tem que lembrar.
4: pra quem não tá ouvindo, ele falou assim, sim.
1: É, tipo, Walter assim? Mercado, depois vocês pesquisam.
3: É o mercado zagueiro do Internacional.
1: É, também não é esse mercado, mas é o mercado da bola. Nossa, o mercado.
4: Senhora, esse aqui?
1: É. É o mercado de contratações. Vamos falar então, porque tem argentino aí. É argentino ele? Tá jogando Racing?
3: Argentino. Sim, argentino.
1: Então fala aí das atualizações.
3: Inclusive, salve, salve mais uma vez. Salve, boa noite salve, a todos. 6h14 no mais belo horizonte do Brasil. E que tá fazendo frio, hein?
1: Muito.
3: Vista o seu agasalho. Hoje eu vim de blusa. Você sabe que pra ir embora sexta-feira buscar a dona Ângela no serviço, Gilmar Play falou assim, não, você não vai embora sem blusa, não. Pegou do próprio corpo uma blusa, falou assim, eu já tô com três. E com uma.
1: Que atitude legal e humana.
3: Foi muito humana a atitude de Gilmar Caetano. Ele deu um play no frio e me agasalhou. Muito obrigado, Gilmar. Já agradeci ele. Mas é o seguinte. Calma lá, Luiz.
4: Calma.
3: Aí não, né,
4: que isso, véi?
3: Aí isso.
4: Ele tá abraçando o comentarista demais aqui.
1: Calma lá.
4: Prossiga,
1: se tivesse
4: prossiga.
1: Câmeras aqui,
3: o Luiz ia ficar meio escuro. Quem não tá assistindo, não tem imagens, né?
1: É, só ouvido, né?
3: O Luiz tá com uma peruca
1: da seleção brasileira.
3: É como se fosse o cabelo da Cruella de Vil. Mas um lado é amarelo, o outro é verde.
1: Sim.
3: Cabelo cacheado. Né?
1: As minhas madeixas amarelas e verdes.
3: Exatamente.
1: Pra torcer pra seleção brasileira.
3: E eu tô aqui com o meu chapéu também verde e amarelo, só faltou o Léo Dias.
1: Só faltou.
3: Mas ele ficou com medo de estragar o penteado.
4: Eu tô até imitando o Ronaldo.
3: Até pra imitar o Ronaldo pra gente é complicado, viu?
4: É, não tem como.
3: Tem cabelo cascão, né?
4: É o contrário.
3: Fica complicado. Mas vamos lá pro Cruzeiro, né, turma? Cruzeiro.
4: Pode ser imitar o centroavante careca.
3: Pode ser também. Que não é careca. O Cruzeiro, como já adiantado, o Cruzeiro muito próximo do Rojas, tudo bem encaminhado com o jogador, com o Racing. Cruzeiro adquirindo 90% do passe do atleta por $6 milhões. O jogador vai ter aquele contrato até o final de 2029. Chega para ser o 20º argentino da história do Cruzeiro. Gabriel Rojas, de 28 anos. Tem também a situação do Sosa, Santiago Sosa, que realmente está na mira do Cruzeiro. Não tem nenhuma proposta à mesa do Racing, mas o Cruzeiro analisa bem a situação. Até porque é um jogador que o Léo tá sempre pontuando aqui. A situação tá meio complicada, que é o Gregory, né? O Gregory quer voltar pro futebol brasileiro.
4: Melou, né?
3: É, cara, porque o Al Rayyan tá fazendo jogo duro, né? Jogo difícil. E o salário do Gregory é muito alto. Então não é uma tratativa, não são mecanismos fáceis. Você tava aqui no Papo de Crack do primeiro tempo, escutou, né? O áudio do Pedrinho lá em Portugal com o consulado portuzeiro, né? Os torcedores do Cruzeiro lá em Lisboa. É, o Pedrinho falando de toda a dificuldade da manutenção do Caio Jorge, do Matheus Pereira, a contratação do Gerson. Cara, não tem dinheiro. Não é o GTA San Andres que tem dinheiro infinito, não. Aquela senha, né? Aquela...
1: Teve que aumentar o salário do Caio Jorge, né?
3: Teve que aumentar o salário do Caio Jorge, aí estendeu o contrato.
1: Valorizar o Matheus Pereira.
3: O
1: Gerson já não veio barato.
3: Exatamente. Então, assim, tem toda ali uma questão orçamentária também pra não estourar a folha salarial. O Gregory, se chegar, chega com um salário altíssimo. Então, a tendência do Gregory vir neste momento é bem complicada. Então, o Cruzeiro fica analisando situações de mercado. Mas vamos com uma notícia de agora à tarde, porque mais uma proposta chegou para o Cruzeiro do Kaique, lateral esquerdo. Como eu gosto de falar, o bom e novo Kaique.
1: É, não vai demorar sair, hein? Porque...
3: Tá valorizadíssimo no mercado. É o ativo do Cruzeiro mais valorizado neste momento, é o Kaique. Sem sombra de dúvidas.
1: Mais assediado também, né?
3: E agora a proposta do Como. Informação adiantada pelo nosso camisa 10, viu, Luiz?
1: Ó.
3: Dan Abreu. Hoje começa a Copa AMCE.
1: Eita.
3: Dan Abreu, nosso amigo, nosso camisa 10. Até antecipou essa informação. Mais uma proposta do Como, a mesa do Cruzeiro.
4: Pergunta que não quer calar. Tem cerveja na quadra?
3: Cara...
4: Para a plateia?
3: Na
4: para
3: quadra plateia. Eu tenho certeza que não, mas no bar da quadra.
4: Se possível, bar da quadra.
3: Mas
4: talvez a Copa MCE fica mais interessante.
3: Como disse?
1: E eles já fizeram uma proposta pro Cruzeiro, né?
3: É. O Kaique quase foi pro Como no começo do ano. Aí o pessoal até fala assim, pô, mas Tem a proposta do Betis, time até tradicional na Espanha, o Cruzeiro já regulou. Claro, que o Betis não chegou a números que o Cruzeiro pretende. Mas o Como, time pequeno da Itália, vai ter essa bala toda? O Como foi comprado alguns anos atrás, um grupo de investidores que tem até participação do Thierry Henry, francês.
1: Olha aí.
3: É, o Cesc Fábregas é o treinador, excelente treinador, vem despontando. E é um time muito bem encaixado e com grana, tá? Tem bala na agulha. O Como tem grana. O pessoal pode achar, ah, futebol italiano tá...
4: É, eu lembro que quando eles voltam pra Série A do italiano, já busca o Varane, né?
3: Sim.
4: Naquela ocasião.
3: Tem ali um investimento legal no Como. A cidade é belíssima. Nossa, tem um litoral lá. Tá, Luiz? Cidade é muito bonita. Paradisíaca,
1: olha aí,
3: diria. Ó. E... é atrativo. E uma atração a mais é que o Como vai disputar a Champions League, parceiro. Qual jogador não quer disputar a Champions League?
1: É? Não, com certeza.
3: Sabe quem fechou a temporada em, como titular da lateral esquerda do Como?
1: Quem?
3: Alberto Moreno.
1: Nossa!
3: Espanhol, aquele? Já velho de guerra, aquele do Liverpool.
1: É.
3: Já velho de guerra, já não é novinho, já tá mais em, perto do final de carreira do que tudo. Então é interessante, Kaique, talvez chegaria pra ser titular, pra ser o dono da posição lá no Como. Então não dá pra desmerecer o Como. Só que o Cruzeiro também não tá desesperado pra vender o Kaique. Sabe que o momento pra vender pode ser esse, porque tá valorizado. O contrato dele se encerra em 2027, no final do ano. Então pode até perder aquela coisa, né? O cavalo arreado passou uma vez.
1: É,
3: então pode ser que o momento certo da venda do Kaique seja esse.
4: É,
3: só que
4: tá
3: o Cruzeiro também.
4: Mais uma vez.
3: Tá passando mais uma vez. Só que agora.
4: Dessa vez mais caro.
3: Mais caro. Então o Cruzeiro analisa esta situação. Mais uma proposta à mesa do Cruzeiro. O Cruzeiro vai analisar, evidentemente. Já teve duas reuniões com o Betis. Cruzeiro não tocou pra frente a situação, porque o Betis não chegou a números pretendidos pelo clube. E o staff do jogador também não confirma, mas não deve ser uma proposta atrativa também para o jogador.
1: É, senão tem que o staff ser atrativa já tinha falado. Para os dois, né?
3: É, tem que ser atrativa para os dois. Mas o Cruzeiro analisando estas situações. E como, falando aqui mais uma vez, o Cruzeiro só está sondando, tá? O Santiago Sousa não fez nenhuma proposta, mas isso pode refletir nisso que eu acabei de trazer aqui. O Gregory está mais distante do que perto neste momento do Cruzeiro. Todo mundo debateu lá, né, no começo, lá para abril, a situação do Gregory se juntar ao Cruzeiro, mas bem complicada a situação, apesar do Arthur Jorge gostar muito do Gregory. É um jogador caro que o Al Rayyan não está querendo liberar.
1: Tá certo, então. E aí, ô Léo, o que você acha? Você entende então, que cara, tem que vender agora? É o momento?
4: O Cruzeiro acho que fez certinho no início do ano, cara. Porque não dependeu só do Cruzeiro, né? Obviamente, teve até o Pereira envolvido na questão da manutenção ou não do Kaique, convencendo ele a ficar aqui no Cruzeiro durante esse tempo. Mas o Cruzeiro, a estratégia foi positiva. Por quê? Se o Kaique vai pra Copa, é valorização, né? O Kaique se valorizaria... relação à Copa do Mundo. Só que como o Kaique não foi pra Copa, ainda assim ele sofreu uma valorização. Acho que a pré-lista, a convocação, mesmo que breve ali pra seleção brasileira, na pré-convocação dele também, eu acho que ele se tornou muito valorizado. Meu Deus, calma aí, Luiz. Luiz tá aqui mostrando o que a munhequeira fez com ele aqui. Tá todo mascarado, vai jogar Copa MCE. Hoje até munhequeira tá usando, gente. Pelo amor de Deus.
3: Investe o lado, porque o uniforme é azul e vermelho. Ah, lá é Estados Unidos.
1: Ah, beleza, pode deixar.
3: Aprende.
4: Mas eu acho que o Cruzeiro agora não vai ter como segurar esse jogador. Eu acho que o Kaique, o staff já tá pressionando, o Kaique tem o desejo de jogar no futebol europeu. E a idade do Kaique pra ir pra Europa é agora, né, cara? Eu acho que 23 anos é muito... Inclusive é difícil hoje em dia o clube europeu comprando jogador com 23 anos já. É. Então, eu penso... que é um bom momento pro Cruzeiro vender o Kaique pela chegada do Rojas, que já tá muito bem acertado, né? Já tá bem definido entre só falta assinar, aquele famoso só falta assinar. Eu acho que...
3: já se despediu nas redes sociais.
4: Não, né? É bem provável que o Kaique vá embora, eu acho que... Só que aí tem que ser o valor que o Cruzeiro tá pedindo, né?
3: É.
4: Os 15 milhões. Que aí vale a pena. Eu acho que 15 milhões de euros para um lateral... que já bateu a idade europeia, eu acho um bom valor.
3: E sabe aquela expressão que dinheiro no bolso não rende? Se o Cruzeiro pega esse dinheiro do Kaique, aí já tá ali pegando parte desse dinheiro, claro, tá, não foi vendido ainda, mas vamos supor, 15 milhões de euros.
4: Vai depender de ficha, como vai pagar.
3: Ficha no Rojas, em outro jogador, um meio campista, um zagueiro, isso é saber usar o dinheiro, Léo Dias.
4: Perfeito, dos 15 milhões, 6 são para um lateral esquerdo e os outros 9 milhões de euros, por exemplo, ficam à disposição para o Cruzeiro fazer o mercado, até mesmo de um ponta, de um atacante.
3: Exatamente.
4: Ele só não pode pegar esse dinheiro e jogar lá no Gabriel Peck.
3: É, em qualquer jogador, né?
4: Pelo amor de Deus, o Gabriel Peck, que o Cruzeiro... o valor falado é de 10 milhões de dólares, pelo menos... Tá doido, gente. Eu acho isso aí não vale.
3: Doideira.
4: Cê, agora vamos pra... Você que acompanha muito o Vasco, né, Luiz? O torcedor vascaíno tem muita... Não é... Não morre de amores, assim.
3: Pelo... Qual que é o nome? É o Carlos... Não, o César é flamenguista. Qual que é o...
4: O Léo Benetti.
3: Léo Benetti.
4: Léo Benetti, se você estiver escutando a gente aqui, manda sua mensagem, dando aquele feedback sobre o atleta Gabriel Peck.
3: Tem agora gente sobre...
4: que gosta lá do Peck, viu?
3: Sobre outra proposta é do Christian, né? Todo mundo sabe do interesse do Krasnodar da Rússia pelo futebol do Christian. O jogador não vê com bons olhos uma transferência agora pra Rússia. Ele é jovem, né, turma?
4: Não compensa, cara.
3: E o Cruzeiro também não tem interesse em vender de imediato assim. O Christian é um jogador muito valorizado internamente no Cruzeiro.
4: E eu acho,
3: não só pela diretoria, mas pela comissão. É, cara, porque o Christian faz 2, 3, 4 funções.
4: O caramelo Christian, eu diria.
7: Vai ser difícil achar um cara na característica do Christian. Então, ó, o Cruzeiro, apesar que o time do Cruzeiro tem grandes nomes, então realmente é natural que muita gente, neste momento de parada para a Copa do Mundo, seja aí, né?
3: 25 anos que o Cristian.
4: Olha aí. É muito jovem.
7: Muito jovem
4: e muito caçar talento. Se esconder lá no futebol russo é muito
7: não
4: ruim.
7: Dá, né? O Gerson já Zenit, deve ter falado com ele, né?
3: Não, mas pelo menos o Zenit tem grana para caramba, né?
7: Mas pelo eu fui no Zenit, não é aquela coisa, imagina pro Krasnodar não dar.
3: Que é, porque o dinheiro não é infinito na Rússia também, não. Não são todos os clubes que têm aquela grana toda.
7: Acho que lá é só ele, eu acho que tem o Dinamo de Kiev, né?
3: O Dinamo de Kiev é da Ucrânia, né?
7: É o Dinamo Moscou.
3: A Ucrânia ainda é um país independente, tá?
4: O Dinamo Moscou, o Rubens...
7: Aí eu querendo mais uma briga de Ucrânia. Calma lá.
3: Calma, Moreira.
4: Lá no Krasnodar, inclusive o Vitor Sá, ex-Botafogo, tá lá, o Douglas Augusto.
7: O São Paulo tá querendo esse Vitor Sá, tá?
4: O Diego Costa, ex-zagueiro do São Paulo, tá lá.
3: Olha aí, ó.
4: Esse zagueiro Jubal, não sei quem que é esse. O Vitor Tormena também tá lá.
3: O...
4: Então lá já tem essa tradição.
3: O Rubens está no Dinamo Moscou, né?
4: Moscou. Isso. Já tá doido pra voltar pro futebol.
7: Tá vendo?
3: Tá, deve estar fazendo muito
7: frio. Então, ó, o torcedor manda mensagem pra gente aqui no 31999448870. O que você acha, hein, torcedor cruzeirense? Tem que sair o Kaique? Tem que vender logo? Ou tem que esperar até a Libertadores terminar? Outra pergunta, e o Christian? Vai ser fácil achar? Porque talvez ele pode imaginar num Gregory, mas não vejo o Gregory jogando essa bola que o Christian
3: não joga. O Gregory é impossível.
4: Gregory do Christian. É pra ser reserva do Romero.
7: Olha aí.
4: Então, no caso, e aí eu vejo o Cruzeiro querendo trazer o Sosa, talvez, certo. Faz sentido pela atuação do Cruzeiro no mercado, que vai ser buscando jogadores titulares.
7: Vamos falar então do Galo, vamos acionar a nossa setorista atleticana, Giovana Oliveira, pra poder falar sobre Pedro Daniel, porque, ó, das caras.
3: Pedro!
7: O Pedro Daniel pra falar de aporte.
3: Acordou
7: o Pedrinho. Acordou o Pedrinho. Não tem campeonato, mas ele vai falar a respeito de aporte. Ô, Giovana, boa noite pra você.
8: Pedro! Fala, meus caros amigos do Papo de Craque desta segunda-feira. Segundou, meus caros. Bora lá, então. Semana começando daquele jeito, por quê? Semana começando com o aniversário de Laura Dolabella, nossa produtora e coordenadora de esportes aqui da TMC. Quarta-feira, meu aniversário. Quinta-feira, início da Copa do Mundo. Então, meus caros, não tem como. Essa semana é muito especial e muito maravilhosa. E falando sobre especial, meus caros, CEO do Galo, Pedro Daniel, explicou melhor como será o impacto realizado pelo investimento da família Menin, realizado recentemente no valor de 530 milhões de reais. Este aporte financeiro auxilia bastante a situação do Galo recentemente, que vem enfrentando bastantes desafios financeiros, né, meus caros? Principalmente quando envolve as questões das dívidas bancárias e este valor, né, foi literalmente aplicado para sanar uma parte deste valor. Bora conferir então aqui na rede TMC o CEO do Atlético, Pedro Daniel, falando um pouquinho mais sobre toda essa situação envolvendo o novo aporte financeiro realizado pela família Menin.
9: Fala, Massa. Hoje eu queria trazer um pouco de atualização do que a gente teve nesse primeiro semestre na questão financeira. Como vocês sabem, o Atlético vive uma situação financeira complexa e nós discutimos bastante quais eram as alternativas, de que maneira que a gente poderia fazer com que o Atlético pudesse ser sustentável, saudável e competitivo ao mesmo tempo. A principal frente que nós abordamos é a questão do endividamento bancário. E em conversa com os acionistas, nós vimos a importância de mudar toda essa estrutura de capital do clube. E para isso, a família Menin fez um novo investimento, um novo aporte de mais de 530 milhões de reais no clube, focado diretamente para pagar a dívida bancária, que é aquela dívida que nos machuca no dia a dia. Uma dívida com alto custo que tira todo esse dinheiro do futebol para pagamento de juros. Então, para isso, a família fez todo esse novo investimento com aprovação no conselho, não só da SAF, da associação, mas de todos os órgãos do clube. E aí, a partir desse momento, a gente tem uma estrutura melhor para poder pensar num Galo num futuro próximo, mais sustentável. Com esse novo aporte de 530 milhões de reais, a família já investiu quase 1,5 bilhão no clube, pensando em todas as frentes que ocorreram nesses últimos anos. É o que demonstra toda a confiança no projeto, toda a vontade de ver um Galo competitivo, um Galo campeão, um Atlético num patamar que todos aqui sonham. Sabemos a dificuldade, da complexidade da questão financeira hoje do clube, mas hoje temos um plano muito bem definido, não só na questão do aporte, com a dívida bancária, com o plano de credores na CNRD, a questão tributária na PGFN, pensando que o impacto que nós teremos nas quatro linhas vem realmente de um clube mais sustentável, mais organizado. É um Galo que nós queremos realmente como um protagonista dentro do futebol brasileiro. Quando a gente fala de finanças, muitas vezes parece que está completamente desconectado do futebol. Mas a verdade é que no futebol de hoje, as coisas estão muito ligadas, né? Os clubes com maior poderio financeiro, eles tendem a ter os melhores atletas e melhor performance. Então aqui no Galo, o que nós estamos fazendo é o maior esforço possível dentro da nossa realidade, que de fato ela é complexa em termos de endividamento, mas pensando onde a gente quer estar aqui no futebol brasileiro. E para isso nós temos hoje um alto investimento no futebol, em infraestrutura, em tudo aquilo que a gente pode proporcionar para os nossos atletas, para toda a diretoria, para a comissão técnica, realmente para que nós possamos ser competitivos e cada vez mais eficientes, pensando no mundo atual, pensando no futebol brasileiro atual, que realmente, num volume financeiro tão elevado, que a gente consiga competir, mesmo com as nossas dificuldades e todo esse processo que nós estamos passando nesse momento.
8: Este, então, foi Pedro Daniel falando aqui no 88.7. Meus caros, o Galo que está numa situação um pouco complicada, né? Segundo o relatório Convocados, o Atlético tem dependências financeiras atingindo a marca de 2,6 bilhões de reais, tá? Ali no último balanço realizado de 2025, representando um aumento de 13,25% se comparado aos 2,324 bilhões de reais registrados em 2024. Mas é isso, né, meus caros? Este montante aí dos 530 milhões realmente destinado para quitar parte das dívidas bancárias de curto prazo para ajudar organicamente, né, organicamente o Clube Atlético Mineiro.

0: Do nada. Você vai assustar o ouvinte.
1: Vamos, volta.
0: É o seu aniversário.
1: Gente,
0: e o quê? Vamos festejar, vamos amigos receber. E aí, Laura?
2: Que felicidade, amor no coração.
0: Aniversário da nossa produtora Laura Dolabella. Não vamos revelar a idade, até porque eu não sei. Porque também é feio ficar revelando a idade das mulheres.
1: Nunca tá mais de mulheres.
0: Parabéns. E o quê? Parabéns. Hoje é muitas figurinhas da Copa do Mundo pra você. Muito macarrone, fettuccine. Ela que é da família Dolabella.
1: É, mais uma vez, não vai pra Copa. Vai não ter vai, que torcer só pro Brasil.
0: Verdade, deu ruim.
1: É Dolabella.
0: Parabéns, viu? Laura Dolabella.
1: Parabéns, Laura.
0: Produtora, muita paz e saúde pra você, viu? Fica registrada nossas felicitações. E a Xuxa quer mandar um abraço pra quem, Laura? Mandando aqui, ó. 31999448. Além da Xuxa, vai mandar abraço pra quem, Laura? Provavelmente pra... Esqueci o nome dela agora. Me fugiu da cabeça.
1: De quem?
0: Esqueci agora, fugiu da cabeça. Depois ela vai mandar
1: aqui. Tá escrevendo aqui, ó.
0: Abraço pra Lorena. Eu que não tinha entendido a pergunta. Não, eu
1: esqueci,
0: Um abraço, Lorena, também.
1: Aniversário dela também?
0: Não, porque ela é namorada da Laura.
1: Ah, achei que
0: ela
1: tá fazendo.
0: Ela tá comemorando.
1: Eu pensei assim, é igual, tá com sorte igual o Danilo.
0: É, tá ouvindo a gente também, ué. Uai, poxa.
1: Tá vendo? Porque você sabe que o Danilo Marra, a Vitória, a senhorita Danilo Marra, ela faz aniversário no dia 12, agora, dia dos namorados, e é o aniversário de namoro deles.
0: E o Danilo Marra fez aniversário sexta-feira.
1: Exatamente.
0: E quarta-feira é aniversário da Giovana.
1: Todo mundo nasceu em junho.
0: Pelo amor de Deus.
1: Qual que é o signo mesmo?
0: É Geminiano. Ó, a gente vai pra um breve intervalo, a gente vai falar da BR-040 e depois a gente volta só pra comentar sobre o aporte.
1: Achei que era do aniversário.
0: Sobre o Pedro Daniel. Vamos comentar também sobre o aniversário. Tá gostando do aniversário, Olavo?
1: Parabéns.
0: Parabéns. Vamos falar então da BR-040 com ele, Pedro Gonçalves. Boa noite. Pode ir, viu, Gilmar, o que você quiser. Cante novamente que a gente... Ih, deu ruim, Léo. Que a gente pede bis.
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6: 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Boa noite para você também, Luiz e Provinte TMC. Tem destaque para BR-040 na chegada BH. Mais de 15 quilômetros de filas por causa de ocorrência entre duas carretas e um ônibus na chegada Mutuca mais cedo. Ainda tem bloqueio de pista e o motorista não tem desvios que valham a pena. Já tem redução de velocidade desde a Lagoa dos Ingleses. E quem vem pela 356 saindo de Ouro Preto tem MG-30 como opção, mas tem trecho de estrada de terra. No sentido oposto, BR-040 com pista livre. 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
0: Tamo de volta, hein, na Vilonca. Agora 6 horas e 38 minutos no mais Belo Horizonte. A gente vai falar mais uma vez da seleção brasileira. Porque a seleção...
1: Não, só rapidinho.
0: Ah, vamos falar do...
1: É, vou deixar só registrado o seguinte. Pedro Daniel, tudo bem que você quer mostrar 6 meses, ok. Mas... é uma coisa que só vai dar pra ser avaliado com trabalho, né? Então, aí vamos ver se vai resolver financeiro. As intenções, o currículo dele, muito bom.
0: Muito bom.
1: Só que só vai gerar algo a longo prazo, né? Então vamos ter que aguardar. Não vai adiantar só vídeos institucionais, verdade seja dito. Pelo menos é um bom trabalho do clube de transparência, né?
0: Ai, nosso amigo, aqui tá difícil hoje.
1: Meu Jesus Cristo.
0: O Marcos Botelho. Ô, Léo, eu tava vendo nas redes sociais que o pessoal tava falando de aporte.
1: Que isso, calma só. E
0: falaram do valuation do Atlético aí em 3 bilhões de reais. Mas como é que funciona um valuation de 3 bilhões de reais?
1: Não, mas derreteu.
0: Tá comprado em 919 milhões, não, 903, mas... se não me engano.
1: A verdade...
0: 300 milhões o Atlético já tava devendo aos donos.
1: A verdade é que derreteu, né? O Atlético hoje tava valendo 80 milhões.
0: Olha aí.
1: Mas na mão dos donos, que aí o Pedro Daniel até explica, até em entrevista aos amigos do canal do Frossar, que a previsão naquela época, o pessoal fez uma projeção muito otimista de valor do Atlético.
0: Ah, entendi.
1: E por isso que agora ficou barato.
0: É igual aquele programa lá, o tal de Shark Tank, né? O cara chega lá com valuation,
1: não,
0: o valuation, o valor de mercado é verdade, de 10 gente, milhões, aí o cara pegou um. Quanto você vendeu? Ah, não vende nada ainda.
1: Com a atual gestão da SAF, o Galo passou a valer menos. O Galo desvalorizou na mão da SAF atleticana.
0: E eles entendem de mercado. Mas isso aí, ó, o torcedor do Atlético, fica difícil confiar na SAF.
1: É, não, são tantas mentiras.
0: Né?
1: É, do Walter Mercado.
0: Mas são tantas mentiras ao longo dessa... né, da venda da SAF, das promessas antes de vender a SAF, que fica complicado, né, esses vídeos institucionais do torcedor acreditar. A gente torce,
1: aliás, o Pedro seja... Daniel, eu tô numa birra pessoal com o Pedro Daniel, que é o seguinte, ele dando entrevista para os colegas da N Sports,
0: certo,
1: ele disse que o Atlético já estava fechando com o Pearl Jam para vir à Arena MRV, aparentemente que subiu no telhado essa vinda do Pearl Jam.
0: Uma mentira? Aí fica difícil.
1: Aí fica difícil, né, amigo?
0: Esse joga de quê?
1: Não.
0: De meia?
1: Não, gente, eu queria ir no show do Pearl Jam, né? Mas, pelo amor de Deus.
0: Explica pra sua audiência, pra nossa
1: Pearl Jam
0: audiência.
1: É uma banda de rock.
0: Aham.
1: Comandada pelo uma das maiores bandas de rock, de grunge, né? Podemos dizer que fez sucesso nos anos 90.
0: Sobreviventes, né?
1: E estava tudo acertado pra vir aqui no Brasil.
0: Não vai vir mais?
1: Então, esse é o ponto. Parece que subiu no telhado.
0: Caramba.
1: E aí o CEO do Atlético, Pedro Daniel, falou, o Pearl Jam tá vindo aí.
0: E a Anelka?
1: Só que aí...
0: a nova Anelka?
1: Exatamente. Só que não só... parece que foi uma situação envolvendo a organização do Rock in Rio.
0: Ah, entendi.
1: Canto mais...
0: Obrigado.
1: Eu canto mais ou menos.
0: Vamos falar então de seleção brasileira?
1: Vamos
0: lá, que agora é a pergunta... Estados Unidos da América ou USA, United States of America. A seleção brasileira encerrou os amistosos preparatórios com um triunfo, né? O Brasil venceu o Egito. O nosso fundo musical é Marcos Botelho. Vai lá, Marcos.
1: É o hino americano.
0: Então vai lá, canta aí que
1: não,
0: eu vou falar.
1: Não, tem que ser de fundo. Canta, é o BG.
0: Então vai, coloca o BG que eu vou... Não, Jesus. Só um pouquinho mais perto da galera. Aí. O Brasil venceu o Egito por 2-1 em Cleveland, nos Estados Unidos. Bruno Guimarães abriu o placar logo no início, mas o zagueiro Marquinhos. Errou um recuo de bola, simples e...
1: Posso opinar?
0: Daqui a pouquinho.
15: Daqui a pouco. Tá bom.
1: E o atacante?
15: Não, não, calma.
1: Calando o careca.
15: E o atacante Zico, olha aí, empatou pros egípcios.
1: Tô falando que você que
15: se... Esse ozinho da esquina já tinha virado. Ou no Zico ele é perigoso. Você vai bater falta.
1: No segundo tempo, após um verdadeiro pacotão de 8 substituições feita pela comissão técnica, o garoto Hendrick escorou um cruzamento e Rafinha, de Rafinha na verdade, pra poder garantir a vitória, hein?
15: Aí, ó, o hino dos Estados Unidos da América.
1: United States of America.
15: Fale do nosso querido Marquinhos, porque eu vou colocar aqui os entre parênteses também.
1: Marquinhos furados?
15: Vamos lá. Marquinhos, principal culpado do gol do Egito.
1: Fato.
15: Principal culpado.
1: Principado de Mônaco.
15: Principal culpado. Porque foram dois culpados ali. Ele e o Casemiro.
1: Ah, não,
15: por que
1: parou.
15: O Casemiro? Calma, parou. Eu explico por quê. Não, parou nada. Parou sim, o Casemiro parou no lance. Aquilo é movimento coordenado, aquilo.
1: Ah, vai lá, ó.
15: Mas é, gente, isso é movimento coordenado. É que o jogador treina tanto aquilo que ele já faz no automático. Era pro Casemiro ter dado um passo pra trás pra receber o recuo. Isso é movimento coordenado. Só que o erro do Marquinho foi nem ter olhado pra fazer aquilo. Ele fez no automático um passe completamente errado. O principal culpado foi o Marquinhos. Mas o Casemiro não fez a jogada coordenada. Aquilo, gente, é fato que
1: então,
15: não posso coordenar.
1: Vou incluir mais um culpado aí, então?
15: Eu
1: vou incluir.
15: No Alisson?
1: Porque na Copa do... Tô falando em questão de Copa do Mundo. Ou você decide se sai na bola ou não. Não existe meio termo. Ele saiu e depois voltou pra trás. Ou ele sai de uma vez pra tentar fechar o atacante, o ponta, quem seja. Ou ele fica lá dentro do gol. Ele parou. Não pode parar, gente. Ou o Alisson sai de uma vez, igual o louco estabanado, e vai pra cima.
15: Aí toma por cobertura.
1: Mas aí, pelo menos, alguma coisa ele fez, porque não pode parar no meio do caminho.
15: Não, eu não consigo ver...
1: O que você entende, Léo?
15: Do Alisson, não tem falha do Alisson.
1: Tem muita falha do Alisson.
15: Gente, olha aqui. Pra isso, teria que ser o quê? Doutor Octopus aqui? Pra pegar ter cinco braços pra fazer a defesa? Gente, não, Marquinhos...
1: Eu poderia sair mais rápido, eu poderia...
15: Ninguém tava esperando esse erro do Marquinhos.
1: E do Casemiro.
15: Não,
1: O Casemiro tava cochilando lá no meio.
15: Não.
1: E o Marquinhos tava dormindo.
15: A galera não tá
1: até
15: vendo.
1: Até tô buscando o replay aqui, YouTube, que é o seguinte,
15: a gente
1: ó.
15: Vai colocar didaticamente pra você.
1: O Marquinhos recebe... Aí. Gente, o Marquinhos dá um passe de camisa 10 pro Zico fazer o gol. Dá um passe de camisa fala dessa. Aí a culpa é do Alisson.
15: E a culpa é do Casemiro.
1: Gente, você acha
15: Casemiro
1: que...
15: Vamos lá. No
1: lance. Você acha que o... Fala um goleiro aí. Você acha que o Everson pegava essa bola?
15: Não, o Everson não pega porque não sai.
1: O Hugo Souza, que isso?
15: Não sai.
1: Um das melhores... bola rasteira.
15: Esse tipo de bola ele sai bem.
1: Agora, Hugo Souza...
15: demorou demais.
1: Hugo Souza pegaria?
15: Acho que não.
1: O Everton pegaria?
15: Mas o caso, desse jeito que
1: Cê
15: o
1: Ederson pegaria?
15: Desse jeito
1: quer
15: que
1: chegar
15: o... Não, desse jeito que o Alisson saiu, acho que ninguém...
1: Vai do fake, Bruno Amorelli.
15: Acho que ninguém, isso, nenhum jogador. Acho que deveria ter... Ou ele...
1: Então, pra você, foi culpa do Diego Alves naquele gol do Davidson na final em 2021. Que ele não saiu. Que o Andres entrega
15: não,
1: o gol.
15: Não, a gente tá falando... A jogada foi rápida, Léo.
1: Questão de segundos muda, cara.
15: Não, olha, mas aqui. Ele foi só, dominou e bateu. Nem dominou. Dominou uma vez
1: e
15: bateu.
1: E pra consertar isso aí é treinamento, tá?
15: É.
1: Aí o Ancelotti virar e falar assim, gente, ó, tudo bem. Vocês têm que estar mais ligados. Alô, Casemiro, você é meu homem de confiança.
15: Não,
1: você, Marquinhos, é meu.
15: Aliás,
1: são os capitães, inclusive, tá?
15: Não, sim.
1: Marquinhos é o principal culpado. Mas o Casemiro também errou, cara. Isso é movimento coordenado. O cara faz isso exaustivamente nos treinamentos.
15: A questão do sai ou não sai, Luiz, é o seguinte: porque o passe do Marquinhos, que na tentativa ou era pro Casemiro, deu a entender que era pro Alisson. Aí ele já foi ver. Aí ele viu que a bola ficou curta demais e tem que proteger o gol. Porque aí, senão, o cara pega de primeira aqui e bate. Aí você ia falar que ele tava adiantado. Exatamente, você ia falar que tomou gol de cobertura adiantado, não é, Botelho? Então assim,
1: ué.
15: Todo mundo é melhor que o Alisson até precisar ser melhor que o Alisson.
1: Exatamente.
15: Verdade seja.
1: Exatamente. Mas aí não deixam, né? Não deixam provar.
15: Claro que deixam.
1: Nossa,
15: mas... claro que deixam.
1: Gente.
15: Várias e várias vezes o Ederson foi o goleiro, o Bento foi o goleiro, o próprio Everton.
1: Água Bento.
15: O Hugo Souza.
1: E ó, aquele gol não foi erro do Bento, hein? Mas ele deu uma caída bem. O gol do... que impediu o Al Nassr de ser campeão diante do Al Hilal
15: é o zagueiro. A cobrança de lateral, né?
1: O zagueiro tromba com ele, mas ele já vinha numa queda mesmo.
15: É a falta de confiança do goleiro, né? Porque senão o zagueiro não tinha nem...
1: É, exato, nem tinha participado, né?
15: O goleiro tem que... Ai, minha!
0: Vamos falar então de, de uma notícia triste na seleção brasileira? Porque o, pra mim, o único lateral direito que a seleção tinha.
18: Notícia triste, não, começa
15: a rir. Era o único, né? Porque era, qualquer outra é improvisada.
0: Eu não vou considerar o Danilo, porque o Danilo, ele
18: é... Agora é, já virou lateral direito.
0: É, mas ele de formação, ele é lateral, né?
18: Mas melhor amigo
0: ele,
18: do
0: o Fabinho, né? É. Mas o que tava atuando aí por muito tempo era o Wesley, ele...
15: Cabeça grávida. Só uma bigorna, cara.
0: Antes de vocês comentarem...
18: Pela cabeça,
0: tem a cabeça do, Bruno. A gente vai
15: ouvir eu torço para que o Wesley tenha nascido de cesárea, tá? Nossa mãe do céu.
0: Vamos ouvir o Bruno Guimarães. Daqui a pouco a gente vai dar nossa opinião. Opinião, não, né? Porque tá machucado, a gente vai falar só da tristeza que é perder o jogador neste momento. Ô, Bruno Guimarães, fala com a gente, vai.
18: Cheguei.
19: Fala. Que todos receberam a notícia

0: O João Pedro já postou lá a bandeira do Brasil, a bandeira dos Estados Unidos.
1: Pra mim era zoeira.
2: Nossa.
0: Será que...
2: Ah, não vem, não pesquisa.
0: Ah,
2: não,
0: será
2: não,
0: que eu caí no
1: eu acho que caiu. Você caiu no bait.
2: Caiu no bait. Olha aí, vê. Foi no Instagram?
1: Agora já não... Já
0: agora já sumiu, já.
2: Ah, pelo amor de Deus.
1: Cara, é o seguinte. São muitas camadas, né?
2: É.
1: Não é só falar assim, ah, saiu Wesley. Pô, é um volante, né?
2: Volante.
1: Aí o que acontece? Alguém vai ser improvisado.
2: Muita gente tá falando, eu não sei se vai ser. O Ibanez ali também pode improvisar uma lateral, né? Aqui.
1: São três opções, né?
2: É, Ibanez, tem o
1: Danilo
2: e tem também o Fabinho. Mas Fabinho. Eu acho que o Fabinho, ele não...
0: Não, eu acho que as duas opções que o Ancelotti trabalha já é Danilo e Ibanez. Eu acho que o Fabinho pode ser, pode pintar lá, né? Porque ele faz mais do que...
2: O Ibanez no Fluminense, ele jogou de lateral ou foi de zagueiro? Foi de zagueiro.
0: Não, ele sempre foi zagueiro, mas ele é um zagueiro rápido que joga mais pelo lado direito. Então ele atuou como lateral direito, inclusive no amistoso contra a França.
1: Sim.
0: E acredito eu. Mas, cara, pensando com a cabeça do Ancelotti aqui, eu acho que... Cara, eu não teria convocado Vitinho, Paulo Henrique... Cara, difícil. A lateral brasileira é um negócio surreal. Não só a lateral direita, a lateral esquerda também.
1: Então é lateral, porque tá precisando.
2: Nossa, você falou do Wanderson, né?
1: É, o Wanderson tava na pré-lista, né? O lateral direito que está no Mônaco, que era do Grêmio.
0: Ah, verdade, bem lembrado.
1: E o Ancelotti também, é porque ele já voltou de lesão, voltou bem. E o
2: será
1: Ancelotti...
2: que alguém lá assoprou? Porque muita gente tava num negócio desse falando que quem tinha indicado o Ederson era o Casemiro. Mas tá um movimento também agora.
1: Que isso?
2: Primeiro pegaram o Neymar pra Cristo. Aí como agora o Neymar tá machucado, não podem falar nada?
1: Não vou desmerecer a informação de ninguém, mas assim...
2: Não, mas não é, tipo assim, é o burburinho, né? A gente tá falando aqui
1: Não, eu vi informação. O pessoal falou assim, o Casemiro apadrinhou o Ederson nessa convocação. Acho pouco provável, cara. E o Ancelotti... Oh, e aí, Casemiro? Quem? O Casemiro bateu no ombro do Carleto ou Carleto? O Ederson. Tá indo lá pro Manchester. Vai ser meu substituto. Não.
0: Cara, assim...
1: E eu faço até o questionamento, viu, Léo? Porque já estão dizendo aí que o Ederson, a versatilidade pesou, porque é um cara que joga ali na volância, passa tanto a primeira quanto a segunda. O Ancelotti precisa de... Ele sentiu a necessidade de ter mais meias.
0: Mas você falando isso, eu só lembro de um rapaz.
1: Do Gerson? Eu ia fazer essa pergunta, por que o Ederson e não o Gerson?
0: Isso que eu não consegui entender, que na minha concepção, no meu entendimento, o Gerson tava mais próximo de possivelmente ir à Copa do que o Ederson antes da lista, né? Mas pode ser, Botelho, que ele pensou que o Gerson seja mais como um Paquetá e o Danilo, por exemplo. E que o Ederson pode oferecer para ele, talvez, um posicionamento ali de dupla de volante. Eu, particularmente, eu preferia levar o Gerson. Eu acho o Gerson mais jogador do que o Ederson, apesar das boas temporadas do... Tô achando ruim o Ederson não, tá, gente? O Ederson é muito bom jogador. Eu acho que poderia entregar algo pra seleção brasileira, mas...
2: na lista ele foi muito surpresa, né? Porque eu acho que ninguém apostaria...
1: Nem
2: ele. Eu não tava nem...
1: Gente, ele tava no casamento.
2: Nem roupa ele tinha, literalmente.
1: Ele tava no casamento.
0: Eu estava pensando só em Vitinho, Paulo Henrique. Meu, eu já Deus, tava na preocupado.
2: Hora que eu pensei
0: já
2: em Paulo Henrique, falei, tamo ferrado.
0: Eu já tava preocupado.
2: Com todo o respeito ao atleta, mas pra uma Copa do Mundo.
0: Não, gente. O Paulo Henrique foi reserva do Pumida no jogo entre Vasco e Atlético.
1: Léo. Meu querido Luiz Soares, ouvinte do TMC. Sabe qual que é a sensação que eu tenho? Isso aqui não é informação, até porque eu não tenho como provar. É só sensação.
2: Diga.
1: De forma alguma, isso aqui é informação. É sensação, é. Feeling. Que o Gerson está sendo retalhado porque, ele traiu um malvadão e não pode. Porque ele largou o malvadão para ir pro Zenit da Rússia.
2: Não,
1: é a sensação que eu tenho. Porque o Douglas Santos e o Luiz Henrique são do Zenit.
2: Sim, entendi.
1: Foram convocados. Por que essa desculpa do cara, tá lá no Zenit, não... Não, essa desculpa não cola. Tudo bem que o começo de temporada do Gerson não foi legal, mas ele fecha a primeira parte da temporada em alta, cara.
0: A questão foi a decisão dele sair do Flamengo no momento que ele era capitão do time muito em alta e sem precisar sair naquele momento. Acho que o questionamento é em relação a isso.
2: É.
0: Só que, ao mesmo tempo, beleza, passou essa temporada lá, jogou pouquíssimo no Zenit, verdade seja dita.
2: E voltou a jogar bola no Cruzeiro.
0: Tá jogando muito, gente. O Gerson voltou a jogar muita bola aqui no Cruzeiro. E, repito, gente, acho que essa questão de DDD pesa muito.
2: Mas eu te garanto, se caso não tivesse jogando bem, mas estivesse no Flamengo, com certeza o nome

0: a ser lembrado. Vamos só falar rapidinho aqui pra gente falar de um trânsito, porque teve nota, né, do Wesley nas redes sociais falando: hoje preciso interromper um sonho por causa de uma lesão. Dói não poder continuar vestindo a camisa da seleção brasileira neste momento, mas quem conhece a minha história sabe que desistir nunca foi uma opção. Fecha aspas pra Wesley.
1: Garoto, 22 anos. Você vai pra próxima Copa, se Deus quiser.
0: Vai pra próxima.
1: Levanta a cabeça, vai dar tudo certo. São as infelicidades do futebol.
0: Vamos rodar o trânsito, que daqui a pouco a gente vai falar do Bruno Guimarães. Mais uma vez, ele vai falar de que ideia. Tá gostando de falar. Aliás, ele tava na entrevista.
2: Foi só ele hoje.
0: Exatamente. Vamos falar de Venda Nova? Venda News? É, lá é difícil o trânsito, lá esse horário. Ô, Pedro Gonçalves, fala pra gente, por favor, de venda.
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4: 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A Avenida Cristiano Machado segue com grande lentidão no caminho para Venda Nova. O turista pisa no freio do bairro União, indo assim até o 1º de maio e mais à frente já da Avenida Saramenha, indo assim até as obras próximas à Estação Vilarinho. Antônio Carlos também com filas do Cachoeirinho até a Avenida Santa Rosa e Pedro I do Parque Lagoa do Nado até a chegada à região norte. Nesses casos, motorista, paciência. No sentido oposto, Cristiano Machado e Antônio Carlos com trânsito bom. 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
0: Estamos de volta agora, 6h55. Vamos falar então agora mais uma vez com Bruno Guimarães, que deu entrevista coletiva hoje lá na seleção nos Estados Unidos, preparatório para a Copa, que acontece aqui na TMC sem delay. Não precisa de antena não, tá?
5: A gente não chegou a comentar, quem fica por toda em conta de cada convocação é o treinador, o seu staff, a sua comissão. A gente não sabia de nada, a gente recebeu a notícia juntamente com vocês. Acho que o Ederson é um cara que pode jogar em mais de uma função, e que, como eu falei aqui no começo, que ele venha, que nos ajude se for necessário. É um grande jogador, tem vivido um momento também muito importante na carreira dele, e desejar o melhor. E como eu falei, a gente não opta por convocação.
0: Certo, então, a gente já falou aqui do Ederson, né? E também mais uma fala do nosso querido Bruno Guimarães, porque que acontece, ó. Tem declarações aí do ex-atacante mexicano Hugo Sanches, que previu o Brasil fora dos 5 melhores do Mundial. Bruno garantiu que o peso das 5 estrelas no peito impõe respeito mundial, meu pai. Que é o Brasil, meu chapa. E elogiou o momento de astros como Vini Júnior e Rafinha. E destacou, né, que o time está pronto para a estreia de sábado contra Marrocos. Fala de novo, hein, Bruno?
5: Olha, acho que muita gente faz coisa para aparecer, né? Eu acho que o Brasil, em qualquer competição que vai, é um dos favoritos. Ninguém tem 5 estrelas no peito, a gente sabe que isso não entra em campo, mas a gente está aqui para jogar o nosso melhor, nosso futebol. A gente tem grandes jogadores brilhando nos maiores clubes do mundo, no caso do Vini, do Rafinha. Então a gente tem que dar o devido respeito à nossa seleção, aos nossos jogadores. Acredito que muita gente, principalmente na Inglaterra, com todas as pessoas que eu falo no meu time, respeitam muito o Brasil, a gente se sente respeitado. Mas como eu falei, dentro de campo tudo pode acontecer. Eu acredito que o Brasil vai ser sempre um dos favoritos, e não significa que o favorito vai ganhar, mas acredito que a gente está no bolo ali para desempenhar o nosso melhor futebol e, se tudo der certo, ser campeão. Mas a gente pensa jogo a jogo.
0: Rapaz, ficou. Tomou agora o Hugo Sanches, hein?
1: E o Hugo Sanches, na verdade, estava falando que abre aspas para o Hugo Sanches, a lenda mexicana. Os brasileiros me decepcionaram um pouco por terem um técnico italiano. Na minha lista de favoritos, quem será o próximo campeão mundial? Eu coloco o Brasil em sexto lugar, mas não por causa do Brasil em si, não por causa dos jogadores brasileiros, mas por causa da filosofia de futebol deles. Defendendo. Que isso, sai do fake, o Oswaldo de Oliveira. Tá doido? Hugo Sanches, amigo do Oswaldo de Oliveira aqui, falando que é técnico italiano. Eu
0: posso parafrasear o Romário aqui?
2: Pode.
0: Calado, ele é um poeta.
2: Mas ele falava isso do Pelé.
0: Não, mas eu tô falando pra ele aqui, ó.
2: Aqui, mas a comparação futebol do Hugo Sanches com o do Luiz é uma diferença até mais gritante entre Pelé e Romário, né?
0: É, exatamente. Até porque o Hugo Sanches ganhou.
2: Ah, o cara foi do Real Madrid, né, parceiro?
0: Aí eu fui da onde? Fui do Kenga, que é o time lá do bar.
6: Que isso?
0: Lateral, o único lateral esquerdo. Provavelmente alguém ia substituir ele. Eu não tinha substituto. É o nosso querido. Um abraço. O nome dele é Onavo.
6: Onavo Leonardo.
2: Mais Onavo. Como
6: Kenga. É melhor chamar de Kenga, né?
1: Onavo é sacanagem, cara, pelo amor de Deus.
2: Cara,
1: todo respeito, meu amigo, não me processa, não.
2: É. Você. Nós vamos falar do garotinho agora?
0: É, nós vamos fazer uma pergunta agora que eu quero a participação do nosso ouvinte, que é importante.
1: Garotinho?
0: Pergunta do dia. Garotinho. Ah, só pra lembrar que o Brasil entra em campo, né? No sábado, 7 horas da noite. No estádio MetLife Stadium, em Nova Jersey. E você acompanha tudo sem delay e não precisa de antena digital com o nosso querido...
1: Super cobertura, Luiz.
0: Super cobertura. Vai começar meio-dia?
1: Meio-dia, meu filho. Esquenta a partir de meio-dia. Então, assim, é um super jogo, é uma super cobertura da TMC. Copa do Mundo aqui na TMC, viu, gente?
0: Com 10 do rádio.
1: Com 10 do rádio.
0: É do Luiz.
1: É. Não, e toda, gente, é a equipe inteira mobilizada. Você vai perder. É uma super...
0: Você vai perder, não. Você não pode perder.
1: Não pode perder.
0: Lembrando pra vocês que a Voz do Brasil, a partir de 9 horas da noite, ou 21 horas, no horário de Brasília.
1: Os ouvintes assíduos.
0: Nada, Vovô Vela.
1: Voz do Brasil. Os ouvintes assíduos da Voz do Brasil. Nesse momento ficam felizes. Porque não teve Voz do Brasil nem quinta e nem sexta.
2: Agora foi bom.
0: Agora foi maravilhoso. Parabéns, ó.
1: Nossa, Deus.
0: Meu Deus.
1: Jesus,
2: ah, calma. Agora sim.
0: Agora aprendeu,
1: parecendo,
0: né?
1: Que o senhor comeu uma coisa estragada.
0: Feijoada.
2: Tá com a dor. Eu comi feijoada.
0: Olha aí, dobradinha também, né?
2: Não. Mas eu tomei...
0: Não, mas você já comeu.
2: Eu tomei caldo sábado. Caldo de feijão.
0: Ó, é bom, hein? É bom.
2: Caldo de feijão. E foi dobradinha. Lá no Santa Teresa.
0: Olha aí, um friozinho
2: dele. Foi numa quermesse que tava rolando lá no Santa Teresa. Foi eu e Dona Ângela lá. Tava lotado,
0: parceiro. Ó, esse tempo, pra comer uma canjinha.
2: Uhum.
0: Um milho.
2: Tomar um quentão.
0: Um crentão.
1: Que isso?
0: É o
1: quentão. Meu Deus.
0: É o quentão sem álcool, o pessoal chama de crentão.
1: Ah.
0: Aí, ó.
1: Ah.
0: É, também
1: gosto de sabe do bebê quentão de vinho.
0: Olha aí, ó.
1: De vinho.
0: Vamos falar então da pergunta do dia, que não quer calar?
1: Vamos lá.
0: O Hendrick tem ou não que ser titular da seleção brasileira?
1: Vamos ver.
0: Interrogação. Primeiro. Vamos. Você já tá com ele
1: de razão. Ansioso.
0: Mas aqui não tá ele, não. Aqui tá. Ah, tá. Tá o Ancelotti, tá? Só pra te lembrar.
1: É, não, é.
0: Vamos ouvir o Ancelotti primeiro, porque tentaram antecipar o negro.
2: Fala aí, Ancelotti.
7: É, professor.
0: Como é que é?
1: Que ele cospe no microfone o tempo inteiro. Ah, não foi o Botelho?
2: Ah, sexta-feira tava osso.
0: Ok. Vamos falar então com o professor.
7: Ah, é verdade que tem esta qualidade. É muito, muito potente, muito bem posicionado na área. Tem oportunidade, marcou um jogador importante para nós. Tem que seguir. Eu acho que todos os jogadores são importantes, com diferentes características. Mateo pode ser que não é... Não finaliza como o Hendrick, mas é muito importante para a construção do jogo.
8: É, tá então o nosso técnico.
1: Não, cara, até pra elogiar o Hendrick, tem que citar o Matheus Cunha.
0: Pois é, né, cara? Fala com você, eu, na minha humilde opinião, acho que se for pra escolher entre Igor Thiago, Matheus Cunha e Hendrick, eu acho que o Hendrick tá muito à frente dos dois. Pelo que ele tá fazendo na equipe do... Ia falar aqui... Do... Esqueci, do Lyon, né?
1: Não, do Lyon, isso mesmo.
0: Eu ia falar Olympique de Marseille.
2: Não, olhando o time... rendimento por clubes, o do Igor Thiago é o melhor, né?
1: Da não, com certeza. Agora, tem um ponto, cara, não sei pra vocês.
0: Diga.
1: Mas, cara, o Matheus Cunha não me agradou nesses amistosos da seleção brasileira. Muito apagado, sumido. Não conseguiu fazer a ponte entre o meio de campo.
0: Rafinha também achei muito sumido.
2: Eu também.
0: Parece que ele tira a camisa do Barcelona, parece que esquece de jogar o futebol que ele joga no Barcelona.
1: Mas o Rafinha é um personagem, né, cara? Rafinha tá querendo ser um personagem, tá querendo pagar de marrento.
0: Calma, deixa o seu esbravejar pra daqui a pouco, que a gente vai falar do trânsito. Mas
1: vezes ele tá preso no trânsito, né?
0: É, provavelmente. Eu quero saber. Porque tá lá na Eugênio Pacelli. Ô, Pedro Gonçalves, como é que tá o Eugênio Pacelli?
9: 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Destacamos mais uma vez a Avenida Cardiogênio Pacelli. Tem lentidão no caminho para BH. Entre o bairro Amazonas, já na rodovia Fernão Dias, indo assim até o viaduto Coronel Rodoviário. Mais cedo teve ocorrência nesse trecho. O turista, nesse momento, pode passar pela Via Expressa, que tem situação melhor. E no sentido oposto, também tem filas na chegada à Praça Papa João 23 e a Via Expressa de novo vale a pena. 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
0: Vamos voltando então, deixa eu só rebobinar aqui, ó. Vamos falar que de Matheus Cunha. Cuidado, não me agrada é. Também. E não me agrada o Rafinha. E o Vini Júnior. Pelo amor de Deus, se você não sabe bater com a perna esquerda, meu filho, pede pra trocar você de lado então, porque você é igual aquele. Você é igual o Arjen Robin, né? Você quer cortar todo mundo e bater pro gol. Talvez você consiga bater.
1: Eu acho que tava no primeiro tempo, principalmente, todo mundo muito ansioso, querer fazer gol, querer ser o herói.
0: Porque o nível ficou um pouco mais elevado, né? Do Panamá pro Egito.
1: Cara, eu não vou ser comentarista de emocionado, que o Igor Thiago era craque semana passada, agora virou bagre, né? Tem análise que é assim. O cara fala, não, o Igor Thiago tem que ser titular. Nem quando ele estava... Eu falei que me agradava ele receber mais chances, como recebeu a chance, mas que ele também tem limitações. Eu acho que ele perde uma oportunidade que ele demora a chutar, aí o cara acaba servindo ao Vinícius Júnior, né, que perde o gol também. Faltou um pouco de... Eu acho que também, gente, é ser titular com a camisa da seleção brasileira, não é qualquer coisa. E aí eu vou entrar no ponto que eu vou defender o Endrick agora. O Endrick, jovem, 19 anos apenas, ele não sente a responsabilidade de jogar na seleção brasileira, gente. É verdade. Mas pelo contrário, ele é um cara decisivo com a camisa da seleção.
0: Sim.
1: E entrou, cravou o dele, recebeu lá o beijinho do Ancelotti, né? Vocês viram? e assim, cara, é muito bom jogador. O Matheus Cunha, repito, não me agradou nesses últimos amistosos, que ele não conseguiu fazer o Matheus Cunha é titular da seleção brasileira hoje, pensando em agregar mais no meio de campo nesse 4-2-4. Só que ele não conseguiu agregar nem como recuando, né? Como um falso 9.
0: Isso é porque...
1: Muito ainda... apagado, cara.
2: Não, e sobre o Endrick...
1: Extremamente apagado, Matheus Cunha.
2: Sobre o Endrick, que a gente até falava, né, Léo? Sexta-feira, o Bruno Amorelli pediu as nossas escalações. Eu falei, sei, né, que não vai acontecer, mas queria ver o trio rei titular. Ryan Endrick e Igor Thiago. Pelo momento, entendo que o melhor para ser titular contra a seleção do Egito seria o Igor Thiago, até pro Ancelotti testar uma formação ao lado ali do Vinícius Júnior. Mas eu acho super válido também o Endrick ser titular em algum jogo, ser testado entre os titulares, porque tá fazendo por merecer.
0: Sim, sim.
2: E não, quando o cara faz por merecer, ele tem que ser titular. Só que eu acho que o Endrick vai funcionar, isso é por achismo, eu acho que o Endrick vai funcionar melhor saindo do banco de reservas, sem essa responsabilidade de ser o protagonista. Eu também acho que ele não sente nada o peso da camisa, o peso da responsabilidade, mas eu acho que ele vai funcionar melhor. E outro que eu entendo que funciona melhor saindo do banco de reservas é o Luiz Henrique.
0: Ah, perfeito.
2: É outro que também eu acho que funciona melhor saindo do banco de reservas. E continuo nessa, que o Igor Thiago, pra mim, ele vai se tornar titular durante a Copa.
0: Eu
2: acredito muito nisso.
0: O Matheus Cunha, ele tá nessa titularidade porque não tem um Neymar ali também pra exercer a função que seria do Neymar ali.
1: A questão, assim, a gente tem que saber como o Neymar não jogou,
0: mas eu falo que se caso...
1: Porque ele pensa o Neymar, acredito eu, e que todo mundo pensa.
0: Ninguém vai chegar lá, vai colocar ele contra a Haiti, vai jogar tudo e a pessoa vai se iludir, porque jogou contra o Haiti, por exemplo. Não.
1: O Neymar deve ser, com certeza, um falso 9 ali. É o posicionamento que a gente pensa pro Neymar, tem que ver quando ele se recupera fisicamente, que bom que ele tá evoluindo. Porque é o seguinte, eu vou falar aqui na presença do senhor, falei na presença do Bruno Morelli semana passada.
0: Diga.
1: A resposta agora tá toda com o Neymar.
0: É.
1: Porque é o seguinte, foi lobby, passa mandando recado pro técnico da seleção o tempo inteiro. O técnico da seleção ia pro carnaval, o cantor falava pra convocar o Neymar. O técnico da seleção ia pra não sei aonde falar.
0: Tinha negócio. Hoje o Pilhado fez um vídeo aí falando que tentou ligar pro Neymar.
10: Aí mandou mensagem, pô, irmão, você tá perna, não tá me respondendo. Aí, segundo ele...
1: É porque tá focado?
10: É porque ele não atendeu, porque tá focado. Não. E nunca viu ele antes focado. Mas eu acho que você é...
1: É, gente, assim, parça fazendo lobby, gente xingando na internet. Então, assim, tem todo... Ô, Neymar, tá com você, meu amigo. Então, não decepcione. Você tem muitos fãs. Muitos fãs. Não decepcione os seus fãs, né? É... Acho que, de fato, é um jogador que agrega. Não era pro Neymar ficar de fora dessa Copa, verdade seja dita. Eu defendi pela questão física e meu ponto tá sendo provado, né? Até porque o Neymar, que era para disputar os dois amistosos aí da seleção brasileira preparatórios, pro Ancelotti testar o Neymar, ele não ficou à disposição.
0: Uhum.
1: Então, assim, eu duvido muito que o Neymar vá conseguir fazer o que ele faz, né, em relação à última Copa.
2: E teve gente que cravou que ele estaria pronto para treinar no dia 8. Porque com toda a experiência dele do mundo do futebol, médica, né?
1: Ah, é verdade.
2: Amigo do Neymar lá. Não, eu tô cravando aqui que dia 8 ele tá
1: de verdade, né? Um tratamento completamente diferente quando se fala do Neymar.
10: Hoje é dia 8, né?
2: É, era pra, ele errou, né?
10: É.
2: Errou!
10: Se volta amanhã, ele vai falar, ó, gente, já tá vendo.
1: E não pode falar que não vai, não. Senão tá, tem que demitir. É.
10: Ó, vamos falar então da rapidinha do Cruzeiro, porque tem informação do Eduardo Papi na seleção Sub-17, é o Cruzeiro também revelando joias.
2: Ah, meu amigo, o Eduardo Papi tá jogando demais, meu parceiro. Ele tá se tornando um destaque do Cruzeiro. É o seguinte, só 17 anos, muito futebol, é um ativo impressionante do Cruzeiro nas categorias de base. Lembrando que ele é do Sub-20, foi campeão da Copinha, mas tem idade pra jogar no Sub-17 da Seleção Brasileira. E é isso que está ocorrendo. A Seleção Brasileira jogou diante da Seleção dos Estados Unidos e passou por cima, né, meu parceiro? Passou por cima e o Eduardo Papi fez um dos gols na vitória por 5-1. Deixa eu só olhar aqui onde foi o local do duelo.
10: Diga.
2: Porque eu perdi aqui essa anotação, onde foi o duelo. O Eduardo Papi fez um dos gols. E ele que é um destaque, né, da Seleção Brasileira Sub-17. E isso vai de encontro com um belo trabalho que o Cruzeiro vem realizando nas categorias de base. Eduardo Papi sendo mais um destaque do Cruzeiro. E é o seguinte, o Luiz Soares, isso vai de encontro, daqui a pouco a gente vai entrar aqui nesse... E ele foi aqui, ó, ele foi capitão, tá? Ele foi capitão, e o jogo foi na Arena das Dunas, lá no Rio Grande do Norte, em Natal. Ele fez um dos gols da goleada pra cima dos Estados Unidos por 4-0. Tem essa informação adicional aqui também, ó. E ele tem 4 gols... Fez 4 gols no Sul-Americano Sub-17. Eduardo Papi joga muita bola. Já teve interesses do Chelsea, de clubes da Espanha. É, no Eduardo Papi, o Cruzeiro entende que é um jogador muito bem avaliado. E daqui a pouco a gente fala de crias da toca na Seleção Brasileira.
10: Tá certo. Vamos falar então do Galo também com o Giovanni Oliveira, porque tem informação dos irmãos aí também convocados para o Sub-17 da Seleção, né, Giovana? Boa noite.
11: Fala, meus caros, bora então com a rapidinha aqui do Galo, porque é muito legal, né, tudo que vem acontecendo nas categorias de base do Galo, e mais ainda em relação à dupla Samuel e Vinícius Rodrigues. Os irmãos gêmeos foram convocados juntos pela primeira vez para defender a Seleção Brasileira Sub-17. Eles estão vivendo uma grande fase com a camisa atleticana, né, foram campeões do Brasileiro Sub-17 do ano passado, em que foram peças importantes também na campanha do vice-campeonato da Copa do Brasil da categoria nesta temporada, em que recentemente, né, acabou ficando em segundo lugar ao perder para o Atlético Paranaense nos pênaltis aqui na Arena MRV. O Galo, meus caros, que já soma 11 convocações para seleções de base em 2026, completando então com a dupla Samuel e Vinícius, os irmãos gêmeos, que estão então agora tanto com o Galo, mas também com a Seleção Brasileira Sub-17.
10: Tá certo, então. A gente vai voltar com Copa do Mundo, porque é semana de estreia de Copa do Mundo, só que tem um probleminha aí, como é que é? Tem uma curiosidade aí, Léo.
1: Seguinte, meus amigos.
10: Diga, 19 não é 20, tá, gente? É,
1: calor extremo, né? Tem um adversário...
10: Olha, que isso?
1: Do nada...
10: É, porque o calor ocasiona isso também. Exatamente. Dor de barriga, qualquer coisa. Gente, na Copa do Mundo de clubes ano passado, eu fiz 3 jogos.
2: É mesmo?
10: Pela rádio Outra Dimensão, que é o nome lá de São Paulo. Os 3 jogos eu tive o azar da partida ser paralisada.
2: Mas
10: por no mínimo.
2: Vocês conseguiram? É? Vocês conseguiram comprar, sim, os direitos?
10: Não.
2: Que bom.
10: Mas era React.
1: Mas assim, só pra gente pra contextualizar um pouco mais.
0: Publicaram negro aqui?
1: Mas nem...
2: A FIFA tá de olho.
0: Claro que... A FIFA tá, vai passar o carro. Matei MC.
2: Deixa
0: também,
2: o Léo falar, cara. Ele tá aqui, pô, esbaforido.
0: Sim, já passou.
1: Eu ia só acrescentar...
0: Acrescente.
1: A informação em relação a isso, porque entrevista à nossa TMC, o renomado cientista brasileiro Carlos Nobre projetou as ondas de calor que serão inevitáveis durante o verão na América do Norte. E criticou a FIFA por não apresentar políticas claras para proteger os torcedores vulneráveis na arquibancada.
2: Vai ser a criança?
1: A entidade máxima do futebol rebateu as críticas, garantindo que o torneio terá protocolos médicos especiais e paradas obrigatórias para hidratação. Detalhe, liberaram até entrar com a garrafinha fechada ali.
0: Tinha proibido, né?
1: Tinha proibido.
2: E essa onda de calor é a criança? É o Ninho?
1: É o Fernando Torres. É o Fernando Torres.
2: É o Ninho.
1: É o Ninho Torres.
0: É, meus amigos.
2: Isso aí fazia gol, hein?
1: Então, pois assim, é realmente uma situação, porque eu não me recordo por razões óbvias da Copa de 94, mas ali já foi um fato, né? Muitas seleções sentiram o fator climático. Copa dos Estados Unidos em julho, gente.
0: É louco, mas se ficar parando igual parou na Copa do Mundo de clubes, vai ficar chato, viu? Porque...
1: Nossa.
0: Por exemplo, é horário. Aí vamos supor que alguns jogos que algumas detentoras têm o direito de transmissão, será que, por exemplo, vamos colocar um exemplo. Brasil, não vai acontecer no jogo do Brasil,
1: por exemplo.
0: Mas vamos colocar que o Brasil jogue 4 horas da tarde. E aí tem aí o... Porque pode ter até ciclone, dependendo...
2: O Brasil estreia sabadão, 7 horas da noite, horário de Brasília. Depois o segundo jogo, dia 19, daí dá numa sexta-feira, 9:30 da noite. 9 certo. Horas, na verdade, né? E o terceiro e último jogo vai dar numa quarta-feira. Só esqueci a data correta, mas dá numa quarta-feira, 7 horas da noite também.
0: Certo.
2: E o horário americano tá em atraso, né?
0: Sim.
2: Estamos à frente.
0: É uma hora, né?
2: Depende da cidade. Depende da cidade.
0: Mas eu falo em questão que até pra chuva começou a dar raio, igual foi lá no não é esse raio não, viu, Léo? Começou a dar raio no céu. Eles pararam, aí 15, 20 minutos.
2: É um protocolo esportivo lá nos Estados Unidos.
0: Pois é.
2: Não, e sem o trocadilho. Tem uma... O raio de diâmetro, né?
0: E tem a...
2: Tá longe lá a possibilidade de cair o raio. Lá naquela região, um pouquinho longe... Tem que parar.
0: E tem a cidade de Ohio também lá. É verdade. E lá aconteceu.
1: Na cidade de Ohio. Que gosta dessa cidade.
0: Calma aí, Leodinho.
2: Diz que lá o pessoal sobrevive do porto, né? Muitos peixes.
0: Oi?
2: Em Ohio. Peixe?
0: Ah.
2: Tem muito peixe em Ohio.
0: Ah, o rio, né?
1: Não. Imagina o Rio de Janeiro.
0: Parabéns, mas eu acho muito chato, cara. Então, nossa Deus. Os Estados Unidos já tá fazendo tudo errado, né? Já tá proibindo.
1: Daqui a pouco a gente vai falar.
2: Lembrando que Ohio é estado, tá?
0: É. Perdão, não sabia. Já tá proibindo a delegação do Irã
1: tem que de
0: dormir nos Estados Unidos. O pessoal vai ter que acabar o jogo e ir embora pra Tijuana de novo.
2: Não, vou ficar acordado, né? A proibição de dormir.
0: Ficada no território americano.
2: Todo mundo vai morrer. Quem que foi? Não pode dormir. Fica acordado.
0: A delegação tem que levar, ao invés de 26, tem que levar 52. Porque é metade dorme, é metade. Tá que ridículo, né, aqui. Depois nós vamos falar de um árbitro também.
1: Com certeza.
0: Estados Unidos tá ficando feio, tá chato.
1: Vamos falar em América.
0: Vamos falar em
1: América.
0: Nossa.
1: Estados Unidos da América.
0: Ah, a gente vai falar de um... Hoje é estreia, né? De Humberto Louser. Hoje é estreia.
1: Já tá escalado, hein?
0: Já tá escalado?
2: Então fale a escalação.
0: Peraí que eu vou... Tá, posso soltar o hino da América?
2: Solta pra nós aí, Luiz.
1: Não, vamos lá rapidinho. O hino da América. Então, a América tenta desesperadamente sair do fundo do poço hoje. Então, daqui a pouco, 8 horas da noite, aqui a... alguns minutos, afundado na lanterna da Série B com apenas 3 pontos, o Coelhão recebe o Atlético Goianiense na Arena Independência, buscando quebrar um jejum de 11 jogos sem vitórias. A partida marca a estreia do Humberto Louser, tá? Só pra você parar de chamar ele de Louser, a pronúncia correta é Louser, contratado
0: pra mim é Louser.
1: Louser.
0: Já tá, o América já tá afundado, né? Já tá afundado, já.
1: Então ele foi contratado pra salvar a equipe e já fez a escalação dele. Então, vamos lá com a escalação do Coelhão. Gustavo goleiro número 1. Léo Alaba, lateral direito, número 22. As duplas de zaga tem Ricardo Silva, 45, e Rafa Barcelos, número 4. E na lateral esquerda, Dalbert, número 29. Formando a dupla de volantes, Felipe Amaral, número 8. 16, Alê. E aí, como um 10 hoje, posicionamento completamente diferente. Segovinha, 77. Aberto pelo lado direito, Gabriel Barros. Aberto pelo lado esquerdo, o Everton Brito, número 23, e o Mastriani com a 17. Essa primeira escalação de Humberto Louser como treinador do Coelhão. E vai em busca da sua primeira vitória. Oh, Jesus Cristo. Que é aquilo ali, gente? Isso é mascote?
12: Olha, gente, é difícil. Quando eu sou do América, eu tava reparando o Luiz aqui colocando o hino do América com essa peruca dele, tá lembrando, era a dona Zuzu. Aquela dona Zuzu do América, tá igualzinha lá. Pra quem não sabe, dona Zuzu é uma das torcedoras símbolos do América. Usa uma peruca verde, o Luiz tá igualzinha.
1: É o Djavan.
12: Que situação do América, senhoras e senhores.
1: Ô, Jesus Cristo.
12: Agora eu vou te falar um negócio.
1: Agora é o seguinte.
12: Se o Humberto, qual que é o nome que você falou dele?
1: Humberto Louser.
12: Se o Humberto Louser não der higiene no América, aí já pode colocar.
1: Ah, não. Não é o, também não é o salvador da pátria.
12: E né? Seguinte, não é, mas ninguém tá.
1: Você viu quem tá de volta, né?
12: Quem tá de volta?
1: Capitão.
12: O Ricardo Silva.
1: Ele está de volta.
12: Vamos aplaudir, porque depois de...
2: Vamos aplaudir.
1: Se ganhar hoje,
12: quem a culpa tá de volta
1: é...
12: Aí,
1: você está tentando imitar aí?
12: Vamos aplaudir. De novo.
2: Vamos aplaudir. Agora eu comecei a rir.
1: Quem que é esse?
12: Quem é você? Quem é esse?
2: Vamos aplaudir.
12: Agora você, só a imitação de Raul Gil.
2: Vamos aplaudir.
12: Ah, o do Léo ficou melhor.
1: Que é isso? Isso aí é o Aguinaldo de Mota.
12: É, tem um ali. É porque na verdade é assim, ó. Olho no lance.
2: Esse é o segundo.
12: Vamos aplaudir.
2: Não, o do Léo foi melhor. Então, parabéns pra você que tá vendo.
12: Não, é passo no RH e
2: ganha o melhor imitação do Raul Gil.
12: Acho que eu vou tentar ser do Cipa, né?
2: Tiro o chapéu, não pode eu tiro meu chapéu para o Luiz Soares.
1: Um abraço pro chapéu, seu amigo.
12: Vamos pro trânsito, daqui a pouco vai falar do América de novo.
1: Abraço pro chapéu.
12: Vai falar da Pedro II. Vamos ouvir o nosso querido Pedro Gonçalves falando da Pedro II. De Pedro pra Pedro.
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13: 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Destaque agora para a Avenida Pedro II, no caminho para Pampulha. Tem pé no freio do Monsenhor Messias até o viaduto com o anel rodoviário por causa do excesso de veículos nesse trecho. Desviar pelas vias internas do Caiçaras vale mais a pena. Depois disso, trânsito bom na Tancredo Neves e no sentido oposto, Pedro II com pista livre. 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
12: Tá certo, Léo. E agora a gente voltando pro assunto América. No caso do América, o Humberto Louser vai ter que mudar. Você acha que... Ó, já, vamos lá. Quem tava aqui primeiro no início do campeonato? Me fugiu da memória aqui quem era o técnico.
1: Alberto Valentim.
12: Desde o ano passado, né? Alberto Valentim.
1: Eu acho que o grande erro do Valentines e do Alberto, no caso do América, né?
12: Do Alberto. Que no caso é o mesmo?
1: É porque é Alberto e Humberto. Inclusive, nosso querido Luiz Soares está sendo advertido aqui pelo Gilmar Caetano, porque, e com razão, né? Que mochila não pode ultrapassar, não pode tampar o caminho.
12: Perdão.
1: Mas, enfim, o Alberto Valentim ficou no cargo, fez uma janela assombrosa, tudo bem com a anuência da diretoria, que com falta de dinheiro, eu diria, né? Inclusive, falando em falta de dinheiro e janela e tudo, o Manuel está no banco, tá?
12: A Grace falou que não ouse xingar o América dela, tá?
2: Jamais.
1: Não, mas a gente tá xingando é quem tá indo mal no América.
12: Exatamente. Não é o América. Não a instituição América, mas os jogadores que ali estão vestindo a camisa do América, que parece que não deu liga. O Segovinha. Você veio pra quê, Segovinha?
1: Pra passear.
12: Ah, sério.
1: Não, mas agora é verdade.
12: O pessoal fez uma pressão lá no CT.
0: O pessoal tá pedindo a saída do Val Soares, porque o segundo, eu esqueci o nome do influenciador.
1: Ele pediu pra
0: vaiar, né?
1: Pra vaiar mais.
0: Eu só não consegui dar o crédito aqui, porque...
1: Foi o B+, fala B+, um abraço pra ele.
0: Eu não sei o nome, faz um grande trabalho.
1: Com todo respeito, eu não sei o nome dele, porque eu conheço ele como Fala B+, por causa do arroba do Instagram dele. Então, é até bom, né? Porque aí fica mais fácil achar as redes sociais.
0: Então. Exatamente.
1: Você participou daquela trend, ô Luiz? E pesquisar o seu nome no Google? Quem é arroba bola narrador, arroba Luiz Soares?
0: Não.
1: Lá fala, vai falar, descreve quem é você.
2: Daqui esse influenciador pouco. Aí fala B+, né? Aí depois acha ruim que o América tá na Série B.
1: Falando. Ano que vem, o amigo, desculpa, ele que é muito bom cobrindo
0: o amigo. Daqui a pouco ele vai falar, fala C+.
1: Isso que fala.
0: Ou então, fala D+.
2: Nossa senhora.
0: Calma. Vamos bater aqui na.
2: Calma.
0: Calma, Zé.
1: Fala a mais. E se virou fala mais?
0: É, mas peraí, tem que subir, né?
1: Aliás, tá cheio de fala na internet. Né? Tem um fala massa lá do Atlético. Tem um fala do Cruzeiro também, não?
2: Não.
1: Fala
2: não
1: Celeste?
2: Não tem. Até onde eu sei, não.
1: É, o povo querendo falar demais.
0: Então, esse contratado, comentários o Manuel... O Manuel, que não é o Manuel.
2: Você sabe aquele filme dos Trapalhões? Que o Novice Rebelde? Vocês lembram?
0: Tá sendo o né?
1: Pato Manuel morreu. Vocês lembram? Eu nunca esqueço dessa cena.
2: Novice Rebelde do nada.
1: Essa cena? Pato Manuel morreu.
0: Nossa, eu nunca esqueço dessa cena. Essa cena é boa.
1: Você sabe imitar o Mussum?
0: Eu sei imitar o Mussum.
1: Parabéns.
0: O Zacarias, eu sei também. Daqui a pouco
1: quer
0: eu
1: passar também.
0: Mas vamos falar do Manuel.
1: Quem tá no banco do América?
0: Peraí, vou tentar imitar
1: goleiro o reserva. Daqui a Zacarias fez gol no Atlético.
0: Olha aí. O Labiade ainda.
1: Labiade.
0: Em nome de
2: Build Your Dreams.
1: Ó, o banco do América vem com o William, número 19, goleiro.
0: Achei que era o
1: lateral Cássio. Direito, Johnny. Zagueiro Luigi.
0: Ó. Oh.
1: Não é o do Mário, tá? Pelo amor de Deus.
0: E Mário.
1: Manuel, número 26. O 2, Emerson Santos, né? Finalmente foi pro banco. E pelo amor de Deus, pra mim, um cara que pega. Que comete um pênalti daquele lá. Pelo amor de Deus, deveria ter sido rescindido o contrato. O lateral esquerdo, Gabriel Oliveira, número 61. Val Soares, 97. Iago, número 10. Paulo Vitor, número 20. Henrico, número 18, 19. Tá ruim a arte aqui, América. Pelo amor de Deus.
0: Tá difícil até na arte, tá vendo?
1: 19.
0: Tá dando zoom,
1: Henrico. Deu 9. O William do Bigode. Não sei se é eu que tô cego ou o número que tá ruim de ler aqui. Mas enfim, América com pouquíssimas opções aí. E o Humberto Lauser realmente vai ter muito trabalho em si na frente da América. Quem sabe, já que falaram que a gente era o pé frio do América.
0: Pois é, né?
1: Nós não vamos transmitir o jogo de hoje.
0: Pra gente saber se a gente é ou não o pé frio. O adversário do Atlético, né? Do América é o Atlético Goianiense, né? Que também não viu. É o adversário.
2: A gente tá falando aniversário.
0: O jejum. Adversário, é. O que acontece? O Atlético Goianiense também não vive o seu melhor momento. A equipe lá do Centro-Oeste vende um empate em 1-1 no clássico contra o Goiás. Soma 13 pontos na tabela e já acumula 3 rodadas seguidas sem vencer na competição. Ó, se ela não vive o seu melhor momento, que tá com 13 pontos...
1: Imagina.
0: O que a gente vai falar do momento do América que tem 3?
1: Momento pé de calma.
0: Pé de calma? Pé de calma. Desespero.
1: Pé de cautela.
0: E realmente... É aqueles filmes americanos que você olha assim pra aquele negócio de incêndio, né?
1: Ah, é verdade.
0: Você tem que apertar e sair correndo.
1: Socorro!
0: Tá pegando fogo, bicho.
1: Mas realmente é uma situação do América que se enfiou no fundo do poço. E de fato, não sei se pela falta de dinheiro do América achou que ia achar petróleo, né? Mas o América realmente não sabe como sairá dessa situação, que realmente é muito, chama atenção negativamente, viu, Luiz?
0: Pois é, o América vai jogar hoje, então, diante do Atlético Goianiense. A rodada é válida pela...
1: Calma. que isso? Aí você me quer, peraí.
0: Perdão.
1: Deixa
2: Perdono,
0: Série B.
2: Tempo! Tempo e placar, rodada número 12.
1: Pergunta de número 1.
0: Tá parecendo aqueles narradores de 70, viu?
2: Número 12.
0: Número 12.
2: Que eu assisti a série Brasil 70.
0: Ah, você assistiu lá?
2: Aham.
1: Muito... Ah, com... Spoiler, o Brasil é campeão.
2: É verdade.
0: É contra aquela que o...
2: É na época que a Itália jogava Copa. É,
0: exato. Depois de lá, mais nenhum. Obrigado.
1: Ainda bem que o Tostão tava...
0: É, foi nesse aí que o Pelé deu um soco na cara do uruguaio, né?
2: A cotovelada, bem, né? No Fontes.
0: Cotovelada.
2: O Fontes pisa no Pelé, né?
0: Desligou a fonte do rapaz.
2: E ganhou a falta ainda. A falta foi pro Brasil.
0: Cara, que sensacional.
2: Pelé, né? Caraca, dá pra fazer falta. O Procopio Cardoso que o dia.
1: Nossa, o Procopio até. Gente, o Procopio ele tem Twitter. A cada 5 tweets dele.
0: Nossa.
1: 6 ele fala que o Pelé deu entrada criminosa e acabou com a carreira dele.
0: É, desculpa, né?
1: Grande
0: Procopio. Caraca, se não fosse meu joelho.
2: Procopio, mas o Procopio já tá no final de carreira, né?
0: Então, já acabou e encerrou ali mesmo. Ó, a gente vai pra um breve intervalo. E daqui a pouquinho a gente...
2: Vamos falar mais de seleção brasileira?
0: Vamos falar mais de seleção brasileira. Só que no próximo bloco a gente vai falar de seleção brasileira feminina. Vamos falar do árbitro que foi barrado.
2: Triste.
0: É, rapaz. E esse árbitro apitou aí...
2: Isso aí...
0: Copa Africana de Nações, tá?
2: Pois é, o cara... Não é
1: foi
2: um,
1: eleito...
2: O Zé das Couve.
0: Foi eleito melhor?
1: Melhores árbitros.
0: Vamos falar dos árbitros brasileiros, que aí já não sei se é interessante falar.
1: É, meus amigos.
0: E vamos falar também dos destaques finais, porque vamos entrar para esse último bloco.
1: Tem F1 também, né?
0: Ó, oh, que isso.
1: F1. Fórmula 1.
2: Fórmula 1.
1: Que isso, gente. Vocês estão
2: muito maldosos. Tem um garotinho que tá voando baixo.
0: Oh, olha aí, ó.
1: E teve um garotinho
0: que um tá colando, né?
2: Andrea Kimi Antonelli.
0: E tem um que tá colando aí. Tem. Chegando perto.
2: É. Não, e mas teve... tá sempre atrás.
1: Teve um
2: que ficou... atrás.
1: Que isso. Mas teve um franco. Que ficou bravo. Teve um que ficou bravo. O Leclerc.
2: É, nu
1: muito. Ficou muito bravo com a Ferrari, que
2: Leclerc. De
1: fato errou, né? É, agora, vamos lá.
2: Que... Redundância, tá? Ferrari, a equipe da Ferrari errar é praticamente um pleonasmo.
1: O tempo todo, né? Então, assim, a gente tá aqui só. A gente tá querendo chamar o break, mas ninguém quer chamar o break, não, né, Luiz? Você não tá querendo chamar o break, não, Luiz?
0: Tem que chamar o break, né? A gente vai chamar um break, daqui a pouquinho a gente tá de volta. Porque Transamérica, agora ela é TMC, quem escuta sabe.

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10: Tamo de volta, hein, Navilonca? Agora 7 horas e 33 minutos no Mais Belo Horizonte. Agora vamos falar de seleção feminina, viu, Léo?
11: Perfeito.
10: Que a seleção brasileira feminina conquistou uma vitória gigantesca, meus amigos. O Brasil bateu os Estados Unidos por 2-1 de virada lá na Neoquímica Arena, no primeiro de 2 amistosos em solo nacional. As americanas saíram na frente, mas a reação brasileira foi relâmpago, com gols de Tainá Maranhão e Bia Zanerato, né? O técnico Arthur Elias vibrou com a maturidade tática e a confiança do grupo, que emendou a segunda vitória seguida contra as atuais potências mundiais, viu, Léo?
11: É um detalhe importante também que, diga, apesar do feito histórico, né, de bater as americanas 2 vezes seguidas, o Arthur Elias, com razão, cobrou foco das atletas, né? Então, o Brasil volta a enfrentar os Estados Unidos também nessa terça-feira, 21h30, lá no Castelão, no encerramento dessa data FIFA. Ou seja, venceu 2 vezes, mas precisa estar focado e ligado para vencer novamente a seleção americana, que de fato é sempre muito marcante para a seleção brasileira vencer os Estados Unidos, né? Porque durante muito tempo, até inclusive, quem acompanha o esporte sabe da marra que
10: o Brasil havia
11: as americanas,
10: né?
12: Foi do vídeo lá da técnica dos Estados Unidos lá falando: a pressão aqui tá complicada.
11: falou que, aliás, fica aqui a minha nota de estresse, né? Cara, São Paulo é inacreditável. Colocaram lá um setor visitante pra torcida dos Estados Unidos, separado. Gente, me ajuda aí, gente.
12: Nossa amiga Duda Abranches estava lá.
10: É verdade. Vi lá, ela estava lá. Um abraço pra nossa querida Duda Abranches, que nos deixou em fevereiro.
11: Um abraço pra esse.
10: Mas está tirando onda. E está crescendo uma bela...
12: Comentarista, repórter ali, joga em todas as posições.
10: Exatamente. O Arthur Elias também comparou esse triunfo com a vitória de abril, né? Também por 2-1 contra as americanas nos Estados Unidos.
12: Essa vitória abriu o caminho.
10: Daquela vez o gol da virada saiu nos acréscimos. Agora a resposta, ela foi imediata e o placar já estava construído com apenas 15 minutos de jogo. Agora a gente vai falar um negócio.
11: Falar em Estados Unidos,
10: né? Barrado no baile, hein? Ou seja, barrado na imigração.
11: Cara, isso é inacreditável. Um árbitro top da África, tá? Ficou de fora da Copa dos Estados Unidos. O árbitro Omar Artan, da Somália, considerado o melhor do continente africano, foi barrado pela imigração americana ao desembarcar para a Copa do Mundo. O juiz de 34 anos tentou entrar nos Estados Unidos usando passaporte diplomático após ter problemas com visto, mas foi rejeitado pelas autoridades e teve que voltar para a Turquia. E a FIFA e o governo americano ainda não se pronunciaram sobre o caso. E assim, cara, não é qualquer juiz, tá?
12: E a FIFA tá muito conivente com tudo que os Estados Unidos tá fazendo.
10: Não, pois é, inacreditável, cara. Isso é estranho porque, pelo menos das Copas que eu acompanhei,
11: Brasil... Só pra dar os créditos aqui, a informação foi antecipada pelo The Guardian, jornal britânico, tá?
10: Mas aqui no Brasil, a FIFA só... Se a FIFA falasse assim, vai cavar um buraco aqui hoje...
12: Tinha que cavar.
10: Tava cavado o buraco.
12: Posso aqui falar hoje. Aqui uma expressão bem popular, pesada, mas popular?
10: Diga.
12: A FIFA está de quatro para os Estados Unidos. Para o governo americano. Mas é, gente.
11: Depois daquele prêmio da paz da FIFA lá no sorteio, cara, inacreditável.
10: Será que é algum medo deles do pelo menos? Porque o Donald Trump não bate bem na cabeça, né? Isso aí. Independente
12: ele é muito
10: de política ou não.
12: O presidente da FIFA lá, né? O nome, fugiu o nome do careca lá.
11: Gianni Infantino.
12: Gianni Infantino. Tá amiguíssimo do Trump.
11: Inclusive, tá fazendo vergonha aos carecas.
12: Né? É, tá envergonhando a classe.
11: Porque, assim, cara, isso é um absurdo. Essa questão do visto, gente, se nos Estados Unidos não é um país aberto a receber as pessoas que são responsáveis por fazer a Copa do Mundo acontecer...
12: Ela não deveria ser sede.
11: Exato.
12: Ela?
11: Gente, aí eu tô falando de torcedores...
12: Sim.
11: Jogadores que, gente, a gente sabe que algumas seleções estão sofrendo aí também muita situação complicada em relação a visto. Posso citar aqui o Irã...
12: Não, o que o governo americano faz é muito pior em escala, até de tempo, do que o governo russo. E olha que o governo russo faz uma coisa bem ruim, né?
10: Sim, sim, mas não tiveram
12: e
10: tantos problemas.
12: Todas essas sanções aí à Rússia e para os Estados Unidos, nada.
11: E vocês lembram da Copa no Catar, que foi uma polêmica danada em relação a não poder beber, toda a questão às leis lá em relação à homossexualidade. E, assim, cara, os Estados Unidos estão fazendo algo... semelhante e não tem a mesma crítica, né?
10: Eu acho que aí deveria se unir todas as confederações,
11: que é muito
10: cara?
11: Gente, se fosse...
10: Que uma seleção, o Irã, não conseguiria fazer um barulho se, por exemplo, pelo menos umas 10 seleções fortes, por exemplo, Alemanha, Brasil, França, as que são campeãs do mundo, falam assim, então beleza, ninguém vai entrar, não, a partir de hoje a gente também não
12: falta
10: vai jogar.
12: Falta união mesmo, de fato.
10: Aí eu quero ver pra onde que a FIFA vai apontar, porque vai atrapalhar o evento da FIFA. E isso não é legal pra entidade. Provavelmente eles vão pensar, pô, vou perder todo mundo por causa de um país. Já tem dois que.
12: Inclusive, chatíssimo esse negócio de Copa em três países.
11: Eu ia falar isso agora, gente.
12: Enormes.
11: Gente, isso não faz o menor sentido, cara. Pra que
10: uma Copa? E na próxima vão ser seis, né?
11: Por que não faz uma Copa só no Canadá? Uma Copa só no México mais uma vez? A Copa já. E o pior de tudo é repetição de país, né, Botelho? Porque, por exemplo,
12: os Estados Unidos
11: nunca mais teve Copa na Inglaterra, eu tava pensando isso. Só teve
12: a
11: Copa de 66.
12: Nunca teve. E assim, é um país que recebe,
11: gente, tem
12: super bem pela estrutura que tem.
11: Tem estádio em tudo quanto é lugar na Inglaterra, não seria um problema. Há quem diga até que é uma questão política, né? Que a Inglaterra se candidatou pra sede também na época da Copa da Alemanha, né, de 2006. Só que aí optaram pela Alemanha, tudo bem, que eu concordo que é um país assim que respira futebol, eu diria. E, cara, a Inglaterra não ser sede de Copa, pra ter...
12: É muito curioso.
11: Uma Copa com três países, aí na Copa de 2030 já vai ser aquela bagunça danada com a Argentina fazendo um jogo aqui, Paraguai fazendo um jogo aqui, Uruguai fazendo um jogo aqui, e a sede vai ser Espanha, Marrocos e Portugal.
12: Gente, virou inclusive a Copa total. Poderia ser só em Marrocos, que tem estrutura para tal.
10: Sim, sim.
12: É? E o pessoal lá é apaixonado com
10: apesar
12: futebol.
10: Que Espanha também do lado de Marrocos, né?
11: Na Europa, até que se explica um pouco a Copa em três países diferentes, porque o
12: tudo muito assim, pertinho,
11: é
12: né?
11: Tudo muito perto. Agora, os Estados Unidos, por si só, já é uma viagem extremamente longa.
12: E vai
11: longa.
12: Ser a primeira Copa com... dividindo continentes, né?
10: É.
12: Primeiro que, de fato, as sedes são Espanha, Portugal e Marrocos. Então, nós temos aí o continente europeu e africano. E tem esses jogos, né, pra comemorar o centenário da Copa, um no Uruguai, um no Paraguai e um na Argentina, que é loucura.
11: Não, isso é uma bagunça danada.
10: Pra mim seria só o Uruguai, que foi a primeira, não foi?
11: Aí o torcedor...
10: Seria só o Uruguai.
11: Aí o torcedor da Argentina...
10: Faz a final, por exemplo, que...
12: Desse jeito, faz o Brasil jogar a estreia aqui no Maracanã.
11: É. Aí o torcedor da Argentina vai fazer o quê? Ele vai... vai assistir o jogo aqui, vai pegar uma passagem, vai viajar lá pra Marrocos.
10: Vai, o jogo que vai mandar pra Argentina, provavelmente não vai ser o jogo da seleção argentina.
12: Virou bagunça. Não, a Argentina vai fazer a estreia na Argentina, a seleção paraguaia vai fazer a estreia no Paraguai. E a seleção uruguaia faz a estreia.
10: Imagina a bagunça que vai ser a eliminatória, porque já temos três então classificadas.
12: Todos os países sul-americanos estão classificados pra Copa.
10: Olha aí.
11: É bizarro.
12: De 2030.
10: E olha que eu tava imaginando uma Copa do Mundo depois com mais clubes, hein?
12: Nossa.
10: Me imagina?
11: Nossa.
10: 62 seleções?
12: É igual, gente.
11: Virou pão em circo, meu. Uma coisa que.
10: Dois meses de Copa do Mundo.
11: Que eu sou extremamente contra também é quando vem esse papinho de Copa de dois em dois anos também, que é. Gente, Copa, tudo bem, maravilhoso.
10: Pra descanso é agora adorar, viu? Não falando com você não, mas pra quem trabalha e a gente. O João Camargo, se a gente estiver aqui em 2030, se Deus quiser.
11: Não, amigo, mas pode ser que a gente trabalhe.
10: Comparemos.
11: Copa, tá?
10: É verdade.
12: Não, a gente
10: Copa
12: trabalhar.
10: De dois.
12: Não,
10: de
12: tô falando em loco, tô falando em loco.
10: Copa de dois em dois anos.
12: Logo.
10: Nem se a FIFA quiser, ela vai conseguir emplacar uma Copa de dois em dois anos. Vai não conflitar consegue. Com os Jogos Olímpicos. Jogos Olímpicos verdade. É enorme.
12: É.
10: Não, gente, aí é caçar briga com coisa maior.
12: É verdade.
11: Falando nisso, já que a gente tá falando sobre Jogos Olímpicos, você viu que o Uruguai tá querendo emplacar mais uma estrela lá?
12: Uruguai.
11: Gente, o Uruguai. Daqui a pouco o Campeonato Uruguai vai virar a Copa do Mundo. Não tem lógica,
12: com
11: não.
12: Com todo respeito a você, torcedor atleticano que está me acompanhando, o Uruguai tá igual a diretoria do Menin aí, que tá caçando título, fazendo próprio troféu.
10: Presidente
11: da Federação Uruguaia é o Sérgio Coelho.
10: Vai mandar um fax lá pra FIFA. Então quer dizer, então, se aceitarem as Olimpíadas do Uruguai, o Brasil vai ser então hépta, né?
11: Agora eu vou explicar.
10: Diga, explica.
11: O Tetra até faz sentido, porque a FIFA comandava os Jogos Olímpicos acho que é 1924, né?
12: Sim, foram os dois títulos do Uruguai.
11: 24 e 28. E aí, era organizado pela FIFA, não tinha trava de jogadores até 23 anos. E
12: era a Copa do Mundo.
11: Era a Copa do Mundo, até que o Jules Rimet, né, cria lá a Copa do Mundo mesmo, como ela. Então, assim, era a Copa do Mundo. Agora, o Mundialito de 1980, gente. 1980 já tinha Copa, até falar que chega. Só porque teve um Mundialito aí, eles estão falando de pentacampeonato.
10: Eles pegaram aquele verão time e... lá da... Como é que fala? Da aeronáutica?
11: Liga da Marinha?
10: O time do Exército, da Marinha. Seleção Maranhense.
12: Jogaram contra a ONU.
10: Tremel!
11: Aí não, né? Não,
10: daqui
11: aí
10: uns dias a Copa MCE vira título pro Uruguai.
11: Se tiver o Uruguai disputando a Copa MCE ali. Aqui, ó. O Mundialito de 1980 foi vencido pelo Uruguai. E quem ficou em segundo foi o Brasil. Curiosamente. Gente, o torneio que
12: é
11: isso?
12: A culpa é do Brasil.
11: Os caras tiveram dois jogos no negócio. Inacreditável.
10: O Atlético conseguiu 1937, né? Jogando aí.
11: Olha o grupo A do Mundial.
10: Contra a seleção da Marinha.
11: Uruguai venceu. Teve até gol do Vitorino, tá? Venceu os países.
10: O Vitorino que jogou no Cruzeiro.
11: Que era Uruguai também. Venceu Países Baixos por 2-0. Venceu
10: que é
11: também. Venceu também a Itália e se classificou no grupo A. E o Brasil se classificou também, vencendo aqui, empatando com a Argentina e vencendo a Alemanha Ocidental. E aí depois fizeram a final. Três jogos.
12: Ah, cara.
11: Jogos estão querendo que vire a
12: Uruguai
11: Copa.
12: Uruguai também, pelo amor de Deus.
10: E o gol do Brasil foi do Sócrates, né?
11: Exato. A seleção brasileira, que era treinada já pelo Tele Santana. Na ocasião, teve na sua escalação João Leite, Edivaldo, Oscar, Luizinho, Júnior, Maestro Júnior na lateral esquerda, Batista, Sócrates, Cerezo, Paulo Isidoro, Tita e Zé Sérgio. Entraram no segundo tempo Serginho e Éder Aleixo.
10: Tá certo, então. Vamos falar então agora de Fórmula 1? Deixa eu ligar os motores aqui.
11: Nossa,
10: aí,
11: esse
10: galera,
11: carro está mais pernilongo de madrugada do que.
10: Você viu?
12: Primeira que beleza, assim, hein?
11: Calorão.
12: Sensacional.
11: Calor, você querendo dormir o pernilongo lá de madrugada.
10: Isso é um perigo se acertar o cônjuge.
11: Nossa, que
10: é isso? É, que mosquito, ele é sorrateiro. Ele é.
12: A Laura Dallabella fica igual o João Fonseca na redação, né? Com a raquete na mão.
10: É verdade. Essa munhequeira que, aliás, era pra ser dela.
11: Tenista.
10: Tenista, né? Porque essa
11: vida das munições. Tá pernilongo aqui na rádio.
10: Vamos falar então, porque o jovem. Olha, falando de Laura Dallabella. O jovem italiano Kimi Antonelli. Converteu a pole position em uma vitória espetacular no Grande Prêmio do Principado de Mônaco de Fórmula 1 neste domingo.
11: Antonelli!
10: Esse pessoal Perone. Não tá bem, não, viu? Não tá bem, não. Vamos voltar, porque o jovem italiano Kimi Antonelli converteu a pole position em uma vitória espetacular no Grande Prêmio do Principado de Mônaco de Fórmula 1 neste domingo. Lewis Hamilton cruzou a linha de chegada na segunda colocação. Lewis
12: Hamilton, a namorada dele tá por... lá, Kim Kardashian.
10: Olha, ele deu um beijinho nela, colocou ela no VIP ali. É, seguido por Isaac Hadjar. Falei bonito?
12: Bonito,
10: olha francês. Aí,
11: Hadjar.
10: Da Red Bull.
12: Isso.
10: Que completou o pódio. Então ficou Kimi Antonelli na pole position. E em primeiro lugar, Lewis Hamilton em segundo, Isaac Hadjar na terceira colocação.
12: Sabe qual é o interessante desse pódio?
10: Diga.
12: O Hamilton é mais velho do que o Antonelli e o Hadjar juntos. Porque o Hadjar tem 21 anos, o Antonelli 19. Aí somadas as idades, 40. O Hamilton tem 41 anos, parceiro. E olha, diz que está se sentindo muito jovem. Mesmo que eles estejam falando que ele está velho.
10: Vamos aos números então, fala de novo. 19.
12: Que é o Kimi Antonelli, que foi o vencedor da corrida.
10: Certo.
12: O Hadjar, Isaac Hadjar, francês, 56, tem 21 anos.
10: 19 e 21.
12: Isso. E o Lewis Hamilton, 41 anos.
10: E nos somando os dois, dá 41.
12: 40 anos.
10: 40. Então, gente. Então, aproveite.
11: De nascimento
10: do faça a sua fezinha. Verdade. Faça a sua fezinha.
12: E aqui, sabe o que é interessante?
10: Com os números da Mega Sena.
12: O Antonelli, ele conquistou agora, ele sim, tá quebrando recordes, né? Ele já é o mais jovem a fazer pole, ele é o mais jovem a vencer uma corrida, ele é o mais jovem a liderar um campeonato. E ele é o mais jovem piloto a garantir um Grand Chelem. O que é um Grand Chelem? É quando um piloto, ele conquista a pole position, ele lidera a corrida e vence a corrida de ponta a ponta, sem perder o primeiro lugar, quando ele marca a melhor volta também. São quatro resultados, né? Além da vitória, a pole position, a melhor volta, a volta mais rápida, e vencer de ponta a ponta, se chama Grand Chelem. É, tem um hat-trick, né?
10: Sim.
12: Mas esse é o Grand Chelem, ele conquistou esse Grand Chelem, é o mais jovem a garantir esta situação, que é uma das principais honrarias da Fórmula 1. Lidera o campeonato com 151 pontos, em segundo tá o Lewis Hamilton com 90. Então assim, o Kimi Antonelli, cara, tá sendo uma temporada absurda.
10: Pra ele é Vencelen.
12: Antonelli. O Kimi Antonelli,

0: Ele pegou as energias de Ayrton Senna.
1: Olha aí, ó. Que interessante.
0: Grande Andrea Kimi Antonelli.
1: Rapaz. Antoni.
0: Ele que é italiano. Nascido em Bolonha. Ó. Local de falecimento de Ayrton Senna.
2: Ele que é isso, cara? Que loucura.
1: Olha aí, ó. Bolonha, sempre gosto daquele. Aquela mortadela bolonhesa.
0: O pessoal tá falando que ele é a reencarnação do Senna.
1: Será?
0: Rapaz.
1: Será? Não, números absurdos, né, Edu?
0: E ele lembra o Senna mesmo, cara. Fisicamente ele lembra.
1: É um filho dele?
0: Ah, o pessoal tá falando que é a reencarnação do Senna.
1: Olha aí, ó. Já o brasileiro Gabriel Bortoleto, da Audi, enfrentou uma corrida dificílima, né, nas ruas.
0: Largou dos boxes.
1: Do Principado de Mônaco e terminou na 12ª posição. Ele que fez uma corrida de recuperação, né?
0: Contou com os abandonos, né?
2: Nossa,
0: foram 11 carros desistentes e entre punições.
1: Ó, e tem pódio sobre suspeita, né? Porque o terceiro lugar do francês Isaac Radjá ainda não é definitivo, pois o piloto da Red Bull está sob investigação dos comissários e pode perder o troféu após a avaliação da prova.
0: Ah, mas já foi feita a avaliação, já tá tudo certo. O Radjá ficou com o terceiro lugar garantido.
1: Já tá legal?
0: Já tá legal.
1: Também tem os pesadelos dos touros. Olha aí, ó. O dia foi desastroso para a Red Bull. O atual campeão Max Verstappen.
0: Não, ele não é o atual campeão, não. O atual campeão é o Lando Norris.
1: Não
0: o
1: é
0: Max Verstappen é tetracampeão, mas o atual campeão é o Lando Norris.
1: Teve problemas lá na largada, né? Caiu para a última e abandonou logo na primeira rodada. Na primeira volta. Rodada do campeonato.
2: Começou o brasileiro.
1: Para piorar, Sérgio Pérez foi punido com Drive Thru. Por alinhar no lugar errado. Meu Deus, não
0: é lembrando possível. Que o Sérgio Pérez, piloto mexicano, ele é da equipe Cadillac. O Sérgio Pérez é da Cadillac.
1: Não é o Cadillac dinossauro, né?
0: É, Cadillac.
1: Aí não é mais, então, da...
0: Não é mais da Red Bull, ele é da Cadillac.
1: Ah, então, perdão aqui, viu? Pela informação errônea. vamos falar, então, também da bandeira vermelha, porque a corrida foi marcada por... incidentes, né? O Lance Stroll e o Charles Leclerc bateram em momentos diferentes, forçando uma interrupção com bandeira vermelha por mais de 20 minutos para consertar o asfalto.
0: Exatamente.
1: Pilotos como Lando Norris, o Valtteri Bottas, tem o gato de Bottas e o Valtteri Bottas, e o Oliver Bearman, também abandonaram antes da bandeirada final.
0: Exatamente. Uma corrida caótica.
1: Foi duas curvas e o Valtteri Bottas saiu de cena.
0: Sabe que o Valtteri Bottas ele é conhecido por postar fotos do bumbum dele nas redes sociais.
1: É Valtteri Glúteo.
2: Exatamente. Momento Léo Dias.
0: Valtteri Bundas.
2: Falar em bundas? Vamos atualizar os amistosos de hoje,
0: Luiz? Que saco bunda.
2: Que ó? Que saco bundas. Às 8h30 da manhã rolou um amistoso internacional. Socorro. Sri Lanka fez 4x1
0: Sri Lanka,
2: Butão. Na seleção de
1: como é que é? Calma aí.
2: Amistosos internacionais.
0: Agora tudo faz sentido.
2: Sri Lanka 8h30 da manhã, a bola rolou pra Sri Lanka. Atenção no placar. Sri Lanka 4 Butão 1.
1: Olha aí. De manhã
0: cedo. Eu quatro botões.
2: O botão tomou de quatro.
1: E depois?
2: Aí tivemos também a Holanda que fez o último.
1: Os guerreiros Netherlands.
2: Países Baixos. Que recebeu o Uzbequistão e venceu por 2x1, mesmo com um jogador a menos. Tivemos também Níger e Mauritânia.
1: Não é a Nigéria, é
2: a
1: Níger.
2: Mauritânia venceu por 1x0.
1: Meu Deus.
2: A atual vice-campeã da Copa do Mundo, a França, venceu por 3x1 a Irlanda do Norte. Oh. E se teve jogo do Butão, né? Mais tarde tem jogo do Peru. A Espanha enfrenta o Peru às 11 da noite, também no último amistoso preparatório.
1: Lá na Espanha tem o Pedro, né?
2: Pedro?
1: É.
0: Pedro?
2: Não, é, Pedro. Não. É, tinha o Pedro, né? O Pedro disputou, acho que duas Copas. Ah, tem o Pedri.
1: É o Pedri. Ah, verdade.
0: É o Pedri. Ô, Léo, eu estava assistindo o amistoso entre França e Irlanda do Norte. Foi
2: achei
0: em Lille.
2: Que era Sri Lanka e Butão.
0: Não. É demais.
1: Nossa, Deus.
0: Foram três gols do Olise. Michael Olise fez os três gols da seleção francesa.
1: Ó, hat-trick.
0: E o terceiro gol foi um senhor golaço.
1: É aquele que bateu ele costuma cortar e...
0: cortou pra perninha esquerda,

0: faixa central do gramado, ele tava mais pra direita, né? Deu aquela chapada safada. Cara, parece que nem bota força, parece que joga com a mão.
1: Ele, assiste, no... ele tá assistindo muitos vídeos do Arjen Robben, então, né? Apesar que o Arjen Robben não era assim.
0: Foi um gol que lembrou... É como se você invertesse a tela. Aquele certo. Gol do Ronaldinho Gaúcho contra o Arsenal de Sarandi. Por isso que ele coloca com a mão a bola lá no ângulo.
2: Aquela cavadinha?
0: É, ele dá um tapa assim, dá uma chapada na bola, cara.
2: Seria um gol do Matheus Pereira contra o... Foi contra o Boca que ele faz aquele gol de cavada?
0: Contra o Internacional.
2: Contra o Internacional.
0: Não tão bonito quanto o do Matheus Pereira. Foi um gol, pra quem vai se lembrar, foi o gol que ele fez contra o Real Madrid na Champions League. Bayern de Munique 4, Real Madrid 2. Foi praticamente igualzinho o gol.
1: Rapaz.
0: Michael joga muita bola.
1: Olha então no Olis que ele falou que... O pessoal perguntou pra ele no Brasil quem era o destaque. Ele falou que não conhecia ninguém. Ah. Até no momento de conhecer, viu? Pra gente vingar aí o Roberto Carlos, que foi consertar meião.
0: Nossa. Pra... Não, se a gente for vingar a França, é só um... Dá pra escolher 86, 98,
1: 2000. É toda, porque o Brasil...
0: Nós estamos tentando vingar o Zico até hoje, né? Até agora nada. Eu nem vi o Zico jogar.
1: Que situação, hein, Léo? Então, quer dizer que Sri Lanka...
0: Ainda bem que o jogo foi Butão contra Sri Lanka, né?
1: É, não poderia
2: ser Peru, Nepal,
0: né? O Peru, né?
1: É, o Nepal também não...
0: Países Baixos também.
1: Sabe que a bandeira do Nepal, isso aqui é informação e curiosidade, é a única bandeira que não é nem retangular, nem quadriculada, é uma bandeira diferente de todas. Depois vocês fazem a pesquisa. Se não me engano, são dois triângulos, tá?
2: Eu tenho medo de pesquisar
1: não, isso. Não, pesquisa aí.
0: Ah, verdade.
1: É, pesquisa aí.
2: Não, tem medo de pesquisar Nepal na internet.
0: Você já viu, falando em bandeira, você já viu como é que fica a bandeira do Japão de cabeça para baixo?
1: É a mesma coisa. Aí, não é dois triângulos, mas são as cores predominantes. Azul, branco, vermelho e, se não me engano, um assombreado aí de...
2: Azul, pô.
1: Não, abaixo do azul. É tipo... Como é que é? Um nariz? Um nariz pontudo? Parece aquele... Demoninho da...
2: Parece bandeirinha de festa junina.
0: Parece mesmo, as bandeirolas.
2: Bandeirinha de festa junina.
1: É a única que não é.
0: É a época favorita do Léo Dias no ano, né?
1: Ah, é. Exatamente.
0: Ele gosta.
1: Explica
0: muito.
1: Explica pra gente, Léo, por que é o melhor? É
2: fogueira, gente.
1: Ah, é fogueira.
2: É, ué.
1: Entendeu, gente? Tá certo, então. Daqui a pouco, tá fazendo frio, pra quem, ó, canjica, nossa, não pode falar não, que eu não tô batendo com açúcar, então. Será que tem canjica sem açúcar? Tem, né?
0: Tem, pô. Maravilha. Tudo sem açúcar. Sabadão, eu tava na quermesse, bicho, tive que rodar a quermesse toda, procurando dobradinha, caldo de mocotó pra Ângela comer. Não achamos.
1: Nossa, mas você,
0: eu comi caldo
1: de
0: feijão.
1: Dobradinha?
0: Comi caldo de feijão.
1: Tá certo, vamos dobrar rapidinho, então, Botelho. Rapidinho, nós. Giro final, a gente tá terminando o nosso papo de craque. Que pena, hein?
0: Que pena. Tem Copa MC!
1: Daqui a pouquinho.
0: Brincadeira, é o Cruzeiro, né? Que tem proposta na mesa pelo Kaique. Cruzeiro analisando aí mais uma oferta agora do futebol italiano, do Como, clube que vai disputar a Champions League. Cruzeiro que recusou uma proposta do Krasnodar da Rússia pelo Christian. Aquele abraço.
2: Giovana Oliveira com destaque final do Galo.
3: Estamos chegando então aqui ao final do Papo de Craque, segundo tempo desta segunda-feira, meus caros. Pedro Daniel fazendo uma sessão, né, falando um pouco mais sobre por dentro do Galo, e teve a oportunidade de comentar um pouco mais hoje sobre a dívida bancária do Galo, mas principalmente sobre o aporte financeiro realizado pela família Hermenin, aí de 530 milhões de reais neste último mês, que realmente tem como foco a redução da dívida bancária e o investimento fortalecendo a saúde financeira do Galo e, claro, né, auxiliando para reduzir custos e ampliando a capacidade de investir em um futebol cada vez mais competitivo. Tá certo, meus caros? Volto então amanhã com muito mais Galo aqui na Rede TMC. Um abraço.
1: Tá certo, minha cara. Tamo junto, viu, Giovana Oliveira? Esse... foi o Papo de Craque no segundo tempo.
0: O Léo não vai dar tchau, não.
1: Tchau, Léo. Tchau pra tchau, você. Tchau. Tá demais. Tchau, viu, Botelho?
0: Tchau.
1: Até sexta-feira. Quer mandar um abraço pra quem?
2: Um abraço pra todo mundo.
0: Pra Vanessa.
2: Que Deus perdoe.
1: Esse foi o Papo de Craque no segundo tempo. A gerência geral da TMC é dela, Marcele Melasso.
2: A gerência de jornalismo é de André Rocha, a produção e coordenação de esporte de Laura Dolavera, reportagens de Giovanna Oliveira e Marcos Botelho, comentários de Léo Dias, operação do Gil Play.
1: E apresentação minha, Luiz Soares. Esse foi o Papo de Craque no segundo tempo. Fomos!
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6: Muito boa noite para você que acompanha a programação da TMC. Neste exato momento, 8 horas em ponto. Começa agora mais uma edição do nosso Expresso TMC. Hoje é segunda-feira, dia 8 de junho. Seguimos juntos até as 9 horas da noite. Comigo, Alexia Marília. Também não se esqueça que você pode acompanhar a nossa transmissão no YouTube. É youtube.com/TMCNewsBR. Para você que sintoniza aí no seu rádio, né? Em São Paulo e Brasília, o 100.1 FM. No Rio de Janeiro 101.3, Curitiba 100.3, BH 88.7 e também em Recife no 92.7. Para você que está chegando agora, seja muito bem-vindo, muito bem-vinda. Também não se esqueça, você pode seguir a gente no Instagram, já anota aí. O Instagram e o TikTok da TMC é o @TMCNewsBR. Para você que é fã de esporte, é o @TMCEsporte. Inclusive, Copa do Mundo chegando, a nossa programação vai estar bem especial, mas vamos para mais uma edição do Expresso TMC. Agora são 8 horas mais um minuto.
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0: É, vem você também se informar em mais um Giro TMC, porque o ministro Cássio Nunes Marques, presidente do Tribunal Superior Eleitoral, determinou a suspensão da divulgação de uma pesquisa do Instituto Atlas Intel, que apontava queda nas intenções de voto do senador Flávio Bolsonaro. A decisão foi tomada de forma individual e será analisada pelo plenário do TSE, nesta terça-feira, quando os demais ministros poderão confirmar ou revogar a medida. O levantamento ouviu 5.032 eleitores entre os dias 13 e 18 de maio, com margem de erro de 1 ponto percentual e nível de confiança de 95%. Segundo os resultados divulgados, Flávio Bolsonaro teria registrado uma queda de 5 pontos percentuais nas intenções de voto. A pesquisa foi realizada após a repercussão de um áudio em que o senador aparece pedindo recursos ao empresário Daniel Vorcaro. O Partido Liberal recorreu ao TSE, alegando que o questionário da pesquisa foi estruturado de forma a influenciar negativamente a avaliação dos entrevistados sobre o pré-candidato. De acordo com a ação, 8 das 49 perguntas tratavam diretamente do Banco Master e foram apresentadas em sequência antes das perguntas sobre intenção de voto. Ao conceder a liminar, Nunes Marques considerou plausível o argumento de que questões com conteúdo negativo sobre o Banco Master, apresentadas imediatamente antes da pergunta eleitoral, poderiam influenciar as respostas dos entrevistados. Segundo a decisão, esse formato poderia caracterizar uma interferência indevida no resultado da pesquisa, funcionando como uma forma de propaganda negativa disfarçada de levantamento de opinião pública. Agora, 8:04, e o Ministério da Saúde anunciou nessa segunda-feira a suspensão temporária da vacina contra a dengue, desenvolvida pelo Instituto Butantan. A decisão foi tomada após o registro de 2 mortes suspeitas que podem estar relacionadas ao imunizante. O anúncio foi feito em conjunto com a Agência Nacional de Vigilância Sanitária, a Anvisa, e representantes do Butantan. Desde o início da campanha, cerca de 500 mil doses da vacina já foram aplicadas em todo o país. Além das 2 mortes em investigação, o Ministério da Saúde informou ter recebido 42 relatos de reações graves, possivelmente associadas à vacina. Então, a vacinação, né? A vacina do Butantan é considerada um marco por ser a primeira do mundo contra a dengue aplicada em dose única e também a primeira desenvolvida integralmente no Brasil. As autoridades ressaltam que ainda não há confirmação de que os óbitos tenham sido causados pela vacina. A suspensão permanecerá em vigor enquanto são realizados, né, os estudos e análises necessários para esclarecer os casos. Em nota, o Instituto Butantan afirmou que mantém seu compromisso e rigor absoluto com a ciência e a saúde da população e irá seguir trabalhando para apoiar o Ministério da Saúde e a Anvisa, fornecendo todas as informações disponíveis sobre a vacina, realizando novos estudos e acompanhando o trabalho de farmacovigilância dos vacinados. Então, nota do Instituto Butantan sobre este caso. E a defesa de Jairo Souza Santos Júnior, o Jairinho, apresentou nesta segunda-feira um recurso ao Tribunal de Justiça do Rio de Janeiro, pedindo a anulação do júri popular que o condenou pela morte do menino Henry Borel. O pedido foi protocolado pelo advogado Rodrigo Falks, né, e tem como principal argumento uma suposta parcialidade da juíza Elizabeth Machado Louro durante a condução do julgamento. Jairinho foi condenado a 43 anos e 9 meses de prisão pelos crimes de tortura e homicídio. O julgamento ocorreu no 2º Tribunal do Júri do Rio de Janeiro. Durou 11 dias e terminou na madrugada de uma quarta-feira, quando a sentença foi lida pela magistrada. Henry Borel tinha apenas 4 anos de idade quando morreu. E a defesa de Jairinho não foi a única a recorrer da decisão. O Ministério Público do Rio também apresentou recurso após o encerramento do julgamento. Os promotores questionam uma alteração em um dos quesitos submetidos aos jurados, que levou à desclassificação da conduta atribuída a Monique Medeiros para homicídio culposo quando não há a intenção de matar. O Ministério Público defende que o caso deveria ter sido reconhecido como homicídio doloso, modalidade que pressupõe intenção. Leniel Borel, pai de Henry e assistente da acusação no processo, também informou que pretende pedir a anulação do julgamento. Até o momento, o Tribunal de Justiça do Rio de Janeiro ainda não definiu uma data para analisar os recursos apresentados. E vamos agora para o noticiário internacional. O número de mortos em um forte terremoto de magnitude 7,8 ao largo da ilha de Mindanao, no sul das Filipinas, nesta segunda-feira, subiu para pelo menos 32 e dezenas de pessoas ficaram feridas, informaram as autoridades de desastres, enquanto Manila intensificava as operações de busca e resgate. O terremoto, que provocou alertas de tsunami em vários países, atingiu a província de Sarangani no início da manhã e a cerca de 20 quilômetros da costa. E os tremores foram sentidos fortemente em Mindanao, né? E a 420 quilômetros de distância, na cidade de Manado, na ilha indonésia de Sulawesi. Agora, 8 horas mais 8 minutos.
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0: Nós vamos nos encaminhando aqui para o finalzinho desta segunda-feira e vamos agora para a previsão do tempo para terça-feira. Assim você consegue já se planejar, se separa, né, aquele guarda-chuva na mochila ou até mesmo aquele casaco nesses dias frios. Então vem comigo que eu te explico região por região. Começando pela região sul, alô aí para Curitiba, porque na terça-feira o dia começa com sol entre nuvens e tem ali previstas pancadas de chuva no período da tarde. Máxima de 20 graus e a mínima vai ser de 11. Agora vamos para o sudeste. Em São Paulo, o dia é de sol com nuvens nesta terça-feira. E olha só, não tem previsão de chuva na Terra da Garoa, então sem chuva em São Paulo na terça, viu? Máxima vai ser de 25 graus, com mínima de 11. E ainda no sudeste, vamos agora para o Rio de Janeiro, alô aí para o Carioca, porque na terça-feira tem sol e nuvens, não tem previsão de chuva. Máxima de 29 graus e a mínima vai ser de 13. E ainda no sudeste, vamos agora para Belo Horizonte, porque por lá, na terça-feira, o dia começa com sol. Nuvens aparecem à tarde e não tem previsão de chuva. Máxima de 26 graus e a mínima vai ser de 11. Agora no centro-oeste, em Brasília, a terça-feira é ensolarada. Então, olha só, solzão em Brasília amanhã. Máxima vai ser de 26 graus e a mínima de 11. E fechando com chave de ouro a nossa previsão do tempo, vamos agora para o Nordeste. Em Recife, temos na terça-feira sol aparecendo e tem também previsão de chuva pela manhã. Máxima vai ser de 29 graus e a mínima de 23. 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
0: E agora a gente movimenta a nossa reportagem em Brasília, porque o governo suspendeu temporariamente uma das principais estratégias de vacinação contra a dengue no Brasil. A medida foi tomada depois do registro de casos graves que agora estão sendo investigados pelas autoridades de saúde. E por isso que a gente conversa ao vivo agora com o Murilo Hernandes, que traz os detalhes diretamente de Brasília. Boa noite, Murilo.
3: Oi, Alexia, boa noite para você, boa noite para quem nos acompanha aqui pela TMC. Isso mesmo, essa medida aí foi mais uma medida de precaução, né? Como você mesmo falou, após esses três casos graves registrados, né? Bom, o governo ele destaca que até o momento não existe uma comprovação que ligue esses casos com o imunizante, por isso o Ministério da Saúde, Anvisa e o Instituto Butantan decidiram aprofundar melhor as investigações acerca desses casos aí e se eles são casos envolvendo os o imunizante, né? As orientações, elas passam a valer a partir desta semana, mas precisamente a partir de amanhã, da terça-feira. As pessoas vacinadas nos últimos 21 dias, elas serão acompanhadas nas com as equipes de saúde. Quem apresentar sintomas como dores abdominais, febre, tontura, desidratação, irritabilidade ou sonolência, devem procurar imediatamente o médico para relatar os sintomas, viu? Segundo o Ministério, os casos investigados são considerados isolados. A pasta também destaca que a vacina apresentou uma eficácia de 65% contra casos gerais de dengue e de 80,5% de casos graves, viu? A gente separou um trechinho do ministro Alexandre Padilha falando um pouquinho, vamos ouvir.
4: A nossa decisão nesse momento é por descontinuar de forma temporária a atual estratégia de vacinação do uso da vacina do Butantan da dengue no país. E vou falar o motivo dessa decisão. Desde quando começou essa estratégia atual de vacinação, nós tivemos cerca de 500 mil doses aplicadas no país. 500 mil de doses aplicadas no país. Neste 500 mil de doses, foram identificados por esse sistema de vigilância 42 episódios de reações mais severas que estão temporalmente associadas ao momento que foi aplicada a vacina.
3: Bom, tá aí a fala do ministro Alexandre Padilha. Já o Instituto Butantan, ele informou que a suspensão é temporária da vacina e que continuará colaborando com as investigações. Segundo o Instituto, os eventos analisados ocorreram entre cerca de 500 mil aplicações. Os estudos também apontam a eficácia de 79,6% contra a doença e 89% em casos graves. Diante dessa suspensão temporária da estratégia de vacinação, o Butantan afirmou que também vai realizar, vai reavaliar o ritmo de distribuição das vacinas. A gente separou um trecho do diretor do Butantan, Esper Calas, vamos ouvir.
5: Sobre a produção da vacina, falei várias vezes durante todos esses meses que o Butantan vem trabalhando para entregar até o fim de 2027 60 milhões de doses de vacinas. Uma boa parte dessas vacinas, dessas doses já estão produzidas. Todavia, evidentemente que depois desse momento a gente vai fazer uma avaliação do ritmo de produção e vai ter que ter uma atualização. Mas uma grande parte dessas doses já estão produzidas e estariam disponíveis, mas agora a gente vai fazer a reanálise.
3: Bom, conforme a fala do diretor do Instituto Butantan, Esper Calas, né, as vacinas já produzidas, elas serão armazenadas devidamente até o fim dessa investigação. E a tendência agora é a retomada da vacinação, que só poderá ser feita após essa investigação entre o Ministério da Saúde, Anvisa e o Instituto Butantan. A gente, claro, segue acompanhando os novos desdobramentos para trazer em primeira mão para quem nos acompanha na TMC. Volto com você, Alexia.
0: Obrigada, Murilo. A gente acompanha então os desdobramentos, né? Essa investigação que será feita ali, obviamente para garantir a segurança da população. Agora, 8 horas mais 15 minutos.
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0: E agora a gente movimenta a nossa reportagem do Rio de Janeiro para trazer um caso terrível. Polícia Civil investiga 17 denúncias de abuso sexual contra um médico ginecologista que atendia na Baixada Fluminense. As vítimas relatam que os supostos crimes teriam acontecido durante as consultas. Em uma semana, 11 novas mulheres procuraram a delegacia para denunciar o criminoso. Então a gente conversa agora ao vivo com a Rebeca Renzi, que traz os detalhes dessa história lamentável. Boa noite, Rebeca.
7: Boa noite. Carlos Alfredo Mendes de Oliveira é o nome do ginecologista responsável, acusado, né, de abusar sexualmente de 17 pacientes. A delegada do caso, da Delegacia da Mulher, que está responsável pela investigação, ela afirma que a repercussão do caso no início de julho fez mais mulheres trazerem essas denúncias à tona, né? Essas outras mulheres identificaram nas reportagens relatos semelhantes com o que elas tinham experimentado dentro dos consultórios. Esse profissional de saúde tinha o pretexto de estar fazendo atendimento, de estar cuidando dessas mulheres, quando na verdade estava abusando delas. A investigação como um todo começou em 2024, quando uma vítima foi até a Delegacia da Mulher para realizar denúncias contra ele. A apuração revelou que tinha outros 4 registros precedentes contra esse médico que aconteceram em anos anteriores. E em 2026, após o final das investigações desse 5º caso, mais uma ocorrência chegou à delegacia. E nisso, graças a uma denúncia, várias mulheres conseguiram perceber que elas sofreram da mesma coisa pela mesma pessoa e foram lá e fizeram as suas denúncias também. A reportagem da TMC procurou o Conselho Regional de Medicina do Estado do Rio, que informou que ele está suspenso mediante ordem judicial e por isso ele não pode realizar medicina, exercer medicina no país. Há também, em nome dele, um procedimento no, na CREMERJ, que ocorre em sigilo. O Tribunal de Justiça declarou que o processo ocorre em sigilo e, por isso, não pode fornecer informações adicionais. A Polícia Civil afirma que vai concluir o mais breve possível os procedimentos para encaminhar as investigações dos casos de abuso sexual. E eu aproveito aqui para relembrar a importância de denúncia nesses casos, né? Porque você percebe que uma pessoa, uma vítima, tomar a coragem de fazer uma denúncia tão grave pode encorajar outras pessoas que passaram pela mesma circunstância a denunciar também e, com isso, dar a resposta para a pessoa que ela realmente merece, né? Ela realmente ter a pena que ela merece.
0: É, com certeza, Rebeca. É preciso muita coragem, né? Diante do trauma sofrido pela vítima, né? E todo o trauma também de relatar isso a alguém, mas realmente é muito importante, né? Então, essas 17 denúncias que serão investigadas pela Polícia Civil, ao menos, né, o médico não está. Médico com muitas aspas, né? Porque um profissional desses nem deveria ser considerado médico, né? Mas ele pelo menos não está exercendo, o que faz com que a gente tenha uma segurança de que não está fazendo novas vítimas, mas assim a gente aguarda os desdobramentos dessa investigação. Obrigada pelos detalhes, Rebeca. Agora 8 horas mais 18 minutos.
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0: E vamos falar de política, porque a TMC Recife entrevista os pré-candidatos ao Senado. Nesta segunda-feira, foi a vez de receber Túlio Gadelha, do PSD. O repórter Júlio Andrade tem as informações pra gente.
8: O deputado federal participou do programa Pernambuco TMC Primeira Edição. Ele começou a entrevista falando sobre o atual momento da conjuntura política aqui no estado. A chapa que ele pretende disputar a eleição ainda não está formada e defendeu o motivo de querer representar Pernambuco no Senado Federal. Defendeu que as redes sociais e o uso da inteligência artificial devem prevalecer nas campanhas que se aproximam. O deputado disse que, se eleito, será um defensor de categorias, como, por exemplo, enfermagem e agentes comunitários de saúde. Em relação ao apoio do presidente Lula, Túlio Gadelha acredita que teremos uma divisão de palanques entre os dois principais pré-candidatos ao governo do estado.
9: Eu não tenho dúvida que será. Basta ver a declaração do coordenador da campanha do presidente hoje, jornais, o Wellington Dias, falando da importância de dialogar com o centro, de se aproximar dessas forças políticas. É importante isso para o presidente. A eleição está apertada, o presidente precisa de apoio. E a gente pode apoiar.
0: E a gente volta para Brasília agora, porque os deputados devem analisar nesta terça-feira a PEC que reduz a maioridade penal em 2 anos. Se aprovada, ela vai permitir que quem tem a partir de 16 anos já possa responder legalmente por crimes. O repórter Adrian de Almeida traz as informações para a gente.
10: A proposta de emenda à Constituição, que propõe a redução da maioridade penal de 18 para 16 anos, deve ser analisada nesta semana pela Comissão de Constituição e Justiça da Câmara. Essa proposta é defendida principalmente pela ala da oposição, que deve usar o tema para pressionar o governo na área de segurança pública. O texto defende que a maioridade é atingida aos 16 anos, idade a partir da qual a pessoa é considerada penalmente imputável e capaz de exercer plenamente todos os atos da vida civil. O relator da proposta, deputado Coronel Assis, já deu parecer favorável para a PEC. Na discussão da redução da maioridade penal, deputados do PT têm se posicionado contra e tentado impedir a aprovação da proposta na CCJ. Já o ministro da Justiça e Segurança Pública, Wellington César Lima e Silva, disse em entrevista ao jornal O Globo ser a favor de debater o tema de uma forma mais ampla. A fala dele contraria o posicionamento da base aliada do presidente Lula, que tem sido contra a redução da maioridade penal.
0: E olha, o plenário da Câmara de Curitiba aprovou a saída de um dos integrantes e sorteou uma nova vereadora para o grupo que investiga a denúncia de rachadinha. As informações com Isabela Miranda.
11: O vereador da Costa do Podemos é o novo relator da comissão processante que vai investigar Lorenz Nogueira na Câmara Municipal de Curitiba. O parlamentar do Progressistas é um principal alvo de um inquérito que apura a prática criminosa de rachadinha no gabinete. A substituição aconteceu depois que o vereador Mauro Bobato, também do Progressistas, apresentou um ofício pedindo para se afastar da relatoria do caso. O parlamentar argumentou que a atual situação jurídica do mandato dele poderia levantar questionamentos sobre o andamento da investigação. Bobato exerce a função no Legislativo Municipal apenas na condição de suplente do Partido Progressistas. Ele assumiu a cadeira depois que a Justiça Eleitoral determinou a cassação da chapa, mas o caso ainda aguarda uma decisão final em Brasília. Diante disso, o plenário da Câmara aprovou a suspeição de Bobato e sorteou Mary Martins, vereadora do Republicanos, como nova integrante. Com isso, a comissão processante ficou assim: Serginho do Posto, PSD, como presidente, Mary Martins, vice, e da Costa como relator. Agora, o trio tem até 90 dias para investigar o caso. O colegiado pode optar pela cassação do mandato de Lorenz ou arquivamento do processo. A decisão final caberá ao plenário da Câmara de Vereadores de Curitiba.
0: Agora vamos para o Rio de Janeiro, porque a Justiça do Rio vai analisar recursos apresentados pelo Ministério Público e pela defesa de Jairinho, um dos réus no processo que contestam a condução do julgamento do caso Henri Borel. Um terceiro recurso também deve ser apresentado nos próximos dias pela assistência de acusação. As informações você confere agora com Rafael Alves.
12: A defesa do ex-vereador Jairo Souza Santos Júnior, condenado pela morte do menino Henri Borel, apresentou nesta segunda-feira um recurso de apelação contra a sentença da última quinta e alega parcialidade da juíza responsável pelo júri. Isso significa que o juízo foi comunicado formalmente de que a decisão vai ser contestada em segunda instância. Os advogados defendem que, além da parcialidade no julgamento, foram identificadas mais de 20 nulidades processuais que vão ser demonstradas no recurso e precisam ser analisadas pelo Tribunal de Justiça do Rio. As justificativas do recurso, com as teses da defesa, vão ser feitas depois, junto à 7ª Câmara Criminal do Tribunal de Justiça. Um dos aspectos levantados pela defesa é a suposta parcialidade da juíza Elizabeth Machado Louro. A postura da magistrada também é contestada pelo Ministério Público do Rio e pela assistência de acusação. A defesa de Jairinho destaca que, com a anulação do júri em relação a Monique Medeiros, o mesmo deve acontecer em relação a Jairinho. Esse é mais um movimento dos advogados para tentar derrubar o júri. Antes da realização do julgamento, eles abandonaram o plenário em março, alegando que não tinham acesso a todas as provas. Já em maio, na segunda data do júri, Jairinho destituiu a banca inteira após o líder da defesa, Fabiano Tadeu Lopes, em sofrer um infarto. Os advogados do ex-vereador, no entanto, voltaram atrás e aceitaram a continuidade do júri depois de a juíza indicar que iria aceitar uma transferência de Jairinho para o Presídio de Segurança Máxima do Estado, Bangu 1. O Ministério Público também entrou com recurso contra a decisão de quinta-feira e contesta o perdão judicial concedido a Monique Medeiros, mãe de Henri. O MP informou que as razões também vão ser apresentadas durante essa semana. O órgão e a assistência de acusação que representa o pai de Henri, Leniel Borel, também recorreram para anular o júri. As partes criticam a sentença da juíza, que concedeu o perdão judicial a Monique Medeiros, ao considerar que a mãe do menino foi vítima de misoginia pela opinião pública no curso do processo. Procurado sobre a suposta parcialidade da juíza, o Tribunal de Justiça do Rio não se manifestou.
0: Bora falar de tecnologia, porque a SpaceX firmou uma parceria com o Google para fornecer infraestrutura de data centers voltada ao processamento da inteligência artificial. E esse é o assunto da coluna do Arthur Igreja de hoje. Vamos ouvir.
13: Hoje eu quero destacar um anúncio que foi feito pela SpaceX, estabelecendo uma parceria gigantesca com o Google para fornecer processadores, ou seja, infraestrutura de data centers, para inteligência artificial, é claro, né? E muita gente deve estar se perguntando, mas SpaceX não é a empresa lá do Elon Musk de foguetes? Pois é, mas é que aconteceu uma junção, né? Então, o grupo do Elon Musk tinha a xAI, que era a empresa de inteligência artificial, que tem lá o Grok, tem lá os seus modelos para imagem, para texto, os LLMs, né? Modelos parecidos, por exemplo, com o que a OpenAI tem com o ChatGPT. E aí tudo isso foi unificado. Por quê? Porque ela vai abrir capital em breve, né? Então pode ser o maior IPO da história, a maior abertura de capital. Muita gente especula, né, se vai ser exagerado ou não. Teve um dado que chamou a atenção, a SpaceX, quando ela mostra lá o que ela pretende crescer e o que ela entende como tamanho total de mercado que ela pode abraçar, muita gente até achou que os números estão exagerados. Mas enfim, isso aí é função para o mercado se autorregular e entender o quanto que a empresa vale a partir do momento que ela abrir capital. Então, o que eu quero dizer, isso não é por acaso, né? A SpaceX aí, logo antes de abrir capital, ela anuncia esses contratos bilionários com o Google e, mais do que isso, anuncia contratos também com a Anthropic, a empresa que desenvolve o Claude, uma das empresas que mais cresce nessa corrida da inteligência artificial. Bom, qual que é o ponto que é importante aqui salientar? O Elon Musk, vale lembrar, ele foi um daqueles signatários daquela carta que pedia a paralisação do desenvolvimento da IA. Ele esteve envolvido no surgimento da OpenAI e depois saiu por uma série de desavenças. E depois de pedir essa pausa da IA, o que ele fez depois? Foi justamente criar a xAI. Então ele entrou de cabeça na história da inteligência artificial. E muita gente achou que ele ia só, abre aspas, tentar competir com a OpenAI e com a Anthropic. E agora nós estamos vendo que a SpaceX com a xAI também começa a se tornar um importante player de infraestrutura, ou seja, os data centers, e prover serviços para essas outras empresas. O que isso quer dizer na prática? No longo prazo, essa estratégia pode ser extremamente inteligente, porque pode acontecer algo parecido com aquilo que aconteceu lá no passado com a Amazon. Vale lembrar que a Amazon, gigante do e-commerce, criou o que é a AWS, né? Que é a sua unidade de infraestrutura, que começou a fornecer, por exemplo, memória, processamento, servidores para empresas como Netflix. E hoje estima-se que a AWS, se fosse uma empresa separada, poderia valer até mais do que todos os negócios de varejo da Amazon. Ou seja, posicionamento super interessante, e vocês podem ter certeza, nos próximos meses e nos próximos anos, vocês vão ouvir muito falar sobre esse IPO, essa abertura de mercado aí da SpaceX e dos novos planos aí do conglomerado de Elon Musk.
0: E daqui a pouquinho a gente vai falar sobre aquele caso, sabe aquele caso que aconteceu lá em Curitiba, de um suposto objeto voador não identificado? Muitas pessoas até acharam que era um OVNI, mas a gente fala disso daqui a pouquinho. Agora, 8 horas mais 29 minutos. 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

0: 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Agora, 8 horas mais 34 minutos. Meu nome é Alexia Marília e seguimos juntos aí até as 9 horas da noite com o nosso Expresso TMC. Vamos para mais um giro de notícias, porque o Conselho Nacional de Justiça deve analisar amanhã uma proposta de resolução que regulamenta a participação de crianças e adolescentes em atividades no ambiente digital. A proposta estabelece regras para a concessão de alvarás judiciais necessários à atuação de menores de idade em produções artísticas e campanhas publicitárias realizadas em plataformas digitais. A análise acontece poucos meses após a entrega em vigor do ECA Digital, em março deste ano. Então, a legislação consolidou normas específicas, ampliando a responsabilização das plataformas e reforçando medidas de segurança voltadas ao público infanto-juvenil. E a Comissão de Constituição e Justiça da Câmara dos Deputados pautou para essa terça-feira a votação da PEC, que reduz a maioridade penal de 18 para 16 anos. A relatoria é do deputado Coronel Assis, do PL, que apresentou parecer favorável ao avanço da proposta. O relator também propôs que a PEC trate exclusivamente da responsabilização penal, retirando do texto as mudanças sobre direitos civis e regras eleitorais previstas na proposta original. A votação foi adiada 2 vezes nas últimas semanas. Caso a proposta seja aprovada na CCJ, ela ainda precisa ser analisada, no caso, por uma comissão especial e deve passar por 2 votações no plenário da Câmara, necessitando de pelo menos 308 votos favoráveis em cada turno antes de seguir para o Senado. E a Prefeitura do Rio de Janeiro decretou o ponto facultativo no próximo dia 24, a partir das 3 horas da tarde, por causa da partida entre Brasil e Escócia pela Copa do Mundo. Segundo o decreto, a decisão leva em consideração os impactos esperados na mobilidade urbana e no sistema de transporte da cidade. Já os serviços essenciais seguirão funcionando normalmente. A Secretaria Municipal de Saúde ainda vai publicar uma resolução específica para regulamentar o expediente nas unidades de saúde da rede municipal. Este será o único ponto facultativo garantido durante a fase de grupos da Copa. A estreia da seleção Canarinho acontece neste sábado, dia 13 de junho, contra o Marrocos. Por ser final de semana, a partida dispensa qualquer alteração no funcionamento da administração pública. A segunda partida, que será no dia 19 contra o Haiti, não vai interferir no expediente dos servidores. Agora, 8 horas mais 37 minutos.
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0: Agora é hora de economia no Expresso TMC e o Ibovespa começou a semana registrando uma queda de 0,21%, perdendo 350 pontos. O mercado brasileiro operou em tom defensivo nessa segunda-feira, pressionado pela intensificação das tensões geopolíticas no Oriente Médio no final de semana e por uma nova deteriorização nas expectativas macroeconômicas domésticas, que empurram o principal índice da B3 para baixo e elevaram o índice do medo em 2,05%. O ambiente global voltou a azedar depois de Israel e Irã trocarem novos ataques. O petróleo Brent chegou a superar os 98 dólares por barril nas primeiras horas do dia, antes de se acomodar na casa dos 904 dólares, refletindo o anúncio do Irã de que encerrou suas operações militares e o recuo temporário de Israel a pedido dos Estados Unidos. Embora o presidente americano Donald Trump tenha afirmado que negociações finais de paz estão em andamento, o ceticismo prevaleceu. Para piorar o cenário local, o boletim Focus trouxe nova elevação nas projeções de inflação para 2026 e subiu a estimativa da Selic para 13,50% ao ano. O dólar começou encerrando o dia cotado a R$ 5,18 na venda. Agora, 8 horas mais 39 minutos.
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0: agora a gente volta para Brasília, porque para evitar a taxa de 25% nos produtos exportados para os Estados Unidos, o governo brasileiro busca chegar em um consenso com o país norte-americano. O repórter Adrian de Almeida traz as informações para a gente.
2: Palácio do Planalto estuda chegar a um acerto com os Estados Unidos para evitar que a Casa Branca aplique a tarifa adicional de 25% sobre importações brasileiras. O governo avalia que é possível firmar um acordo tarifário que seja mais vantajoso do que a sobretaxa anunciada. Isso porque, entre outros motivos, os Estados Unidos têm superávit comercial com o Brasil e provavelmente não queiram uma manobra que vá tirar o país dessa posição. Segundo o país norte-americano, o Brasil está tendo práticas desleais nas relações comerciais. Eles alegam ainda que o PIX acaba prejudicando as empresas que antes lucravam com cada transação financeira e agora perderam espaço em solo brasileiro. O governo vem questionando as tarifas adicionais estipuladas pelo governo de Donald Trump ao afirmar que a tarifa média aplicada pelo Brasil sobre as importações dos Estados Unidos é de 2,7%. Dessa forma, não justificaria o argumento de que as empresas norte-americanas seriam prejudicadas no acesso ao mercado brasileiro. O Brasil tem até o dia 15 de julho para fechar um acordo tarifário. Esse prazo foi fixado pelos Estados Unidos com a possibilidade de prorrogar por mais tempo.
0: E olha, a Federação da Agricultura do Paraná divulgou um comunicado em que afirma estar preocupada com a proibição da exportação da carne brasileira para a União Europeia. O Brian Valêncio conta essa história pra gente.
4: A decisão da União Europeia de retirar o Brasil da lista de países habilitados a exportar proteína animal ao bloco europeu acendeu um sinal de alerta no setor agropecuário paranaense. A Federação da Agricultura do Estado do Paraná, a FAEP, contestou a medida e cobrou do governo federal uma atuação rápida para restabelecer a autorização antes que os efeitos econômicos sejam sentidos pelos produtores. O Paraná está entre os principais exportadores brasileiros de proteína animal, com forte participação nas cadeias de carne de frango, suína e bovina. Por isso, segundo a entidade, a exclusão do país da lista europeia pode gerar impactos significativos, tanto para a economia quanto para a produção agropecuária estadual. O técnico do Departamento Econômico do Sistema FAEP, Anderson Sartorelli, afirmou que o setor recebeu a decisão do Bloco Europeu com preocupação. Segundo ele, o Brasil e o Paraná possuem reconhecimento internacional pelos padrões sanitários adotados na produção animal.
5: O estado do Paraná é um grande exportador de proteína, então os impactos dessa decisão aqui para o estado seriam bastante significativos, tanto no âmbito econômico quanto no âmbito produtivo mesmo, das cadeias produtivas. A gente é um estado e um país reconhecido internacionalmente por ter questões sanitárias adequadas a esse comércio internacional e também essa decisão não ocorre por nenhum tipo de falha sanitária.
4: E diante desse cenário, a FAEP defende que o governo federal intensifique o diálogo diplomático com as autoridades europeias e encaminhe a documentação solicitada o mais rápido possível. A avaliação da entidade é que uma solução ágil pode evitar prejuízos para os produtores e para toda a cadeia produtiva da proteína animal.
0: Agora, 8 horas mais 43 minutos e a parada do orgulho LGBT levou cores e muita vibração à Avenida Paulista, no centro de São Paulo. O ato deste ano lembrou a importância do voto nas eleições. E para marcar esse debate, os participantes levaram para as ruas não só as cores do arco-íris, símbolo do movimento, como também as cores da bandeira brasileira. A repórter Júlia Takahashi acompanhou a mobilização. Entre abraços, festa e muita luta,
6: confirma.
0: A Parada do Orgulho LGBT+, de São Paulo, é reconhecida pelo Guinness World Records como a maior do mundo. O evento entrou para o livro dos recordes em 2006, ao reunir 2,5 milhões de pessoas. De lá para cá, o público só cresceu.
7: 20 anos após esse reconhecimento, celebrando 3 décadas de existência, a Parada de São Paulo continua mobilizando as ruas da capital paulista. A concentração começou cedo na Avenida Paulista, em frente ao MASP, e seguiu aqui pela Rua da Consolação. Ao todo, foram 14 trios elétricos que garantiram a festa com grandes atrações, como Pablo Fernando Vitar, Glória Groove, Pepita, Urias e Majur.
6: Com o tema A Rua Convoca, a Urna Confirma, o evento buscou conscientizar sobre a importância do voto em ano eleitoral e foi palco de fortes manifestações políticas. Entre as pautas, houve críticas ao partido PL, representada por um personagem vestido de Lúcifer com um cartaz decorativo, e a defesa do fim da escala 6x1, abordada pela deputada federal Érica Hilton, que marcou presença no ato.
8: Senador Davi Alcolumbre, o Brasil quer mais tempo, o Brasil quer descanso, o Brasil quer dignidade.
6: A deputada Sâmia Bonfim também subiu ao palco e criticou as tentativas da Câmara de São Paulo de proibir a presença de menores de 18 anos na parada. O deputado estadual Guilherme Cortes conversou com a TMC sobre a relevância do tema deste ano e destacou a necessidade de representatividade política da comunidade LGBTQIA+, no Legislativo.
9: A parada já é um patrimônio de São Paulo, uma festa, um ato político. Um momento de celebração do nosso orgulho de ser quem a gente é. É um tema importante. A comunidade LGBT tem se conscientizado sobre a importância da eleição. Eu acho que a parada, mais uma vez, acerta com esse tema e essa conscientização.
6: Além de celebrar o orgulho e a luta diária da comunidade, a parada é um motor financeiro gigante. A estimativa é de que o evento movimente cerca de 466 milhões de reais na economia paulistana. Apesar da grandiosidade, a edição deste ano enfrentou alguns desafios, entre eles a queda no número de patrocinadores. O investimento em patrocínio direto ficou em cerca de 2 milhões de reais. Em edições anteriores, o evento costuma atrair cerca de 7 grandes marcas, somando mais de 5 milhões de reais em investimentos. Mesmo com um orçamento mais enxuto, Matheus, que é diretor da associação que organiza o evento, reforça a importância da parada como espaço de mensagem e resistência política.
10: E ao longo desses 30 anos, a gente percebe a importância da parada na luta dos direitos da população LGBT+. Todos os direitos que foram conquistados através dos tribunais passaram antes pela Avenida Paulista. E esse ano, em especial nesses 30 anos, a gente está sim sofrendo uma série de dificuldades, mas a gente vai continuar ocupando sim a Avenida Paulista.
0: Mas olha, por trás dessa festa existe uma trajetória marcada por mobilização, resistência e enfrentamento ao preconceito de grupos que se organizavam durante a ditadura militar. As conquistas que ampliaram direitos e deram visibilidade à comunidade LGBT+. A evolução da parada LGBT acompanha as transformações da sociedade brasileira. E eu estive lá e mostro para você agora como que essa caminhada ajudou a construir a maior parada LGBT do mundo.
11: A Avenida Paulista recebeu milhares de pessoas, artistas, trios elétricos e grandes marcas, mesmo que tenha perdido 60% do patrocínio esse ano. Mas a história da maior parada LGBT+, do mundo começou de forma muito diferente. A organização do movimento LGBT+, em São Paulo, ganha força em 1978, ainda durante a ditadura militar. Naquele ano surge o grupo Somos, um dos primeiros grupos de militância homossexual do Brasil. As reuniões aconteciam de forma discreta. Havia medo de perder o emprego, romper com a família ou sofrer perseguições políticas. Na rua Martinho Prado, na Bela Vista, tinha um bar nos anos 80 chamado Ferros Bar, que era um ponto de encontro das lésbicas em São Paulo. Nesse bar, integrantes do grupo de ação lésbica feminista entregavam um jornal que falava sobre assuntos da sexualidade feminina e sobre os direitos da mulher lésbica no Brasil, como conta a Flávia Perit, no livro Imprensa Gay. Em 1983, a administração do bar, que não era muito gay-friendly, apesar do público-alvo serem lésbicas, eles proibiram, então, a distribuição do jornal. E isso resultou no Levante do Ferros Bar, uma manifestação que aconteceu naquele momento, inclusive com batida policial. Operações policiais como a Sapatão, a Mata Bicha e a Tarântula tinham como alvo gays, lésbicas e travestis. A mais conhecida delas foi a Operação Tarântula, coordenada pelo delegado Wilson Richetti. A ação ficou marcada pela violência contra travestis e pela tentativa de expulsar essas pessoas do centro de São Paulo.
0: ocupando lugares historicamente negados à população trans, Erika Hilton lembrou que o caminho ainda não é simples.
12: Não é fácil ser a primeira travesti presidenta da Comissão de Defesa

0: Não por acaso, o tema deste ano foi A Rua Convoca, A Urna Confirma. Um lembrete de que muitos direitos conquistados pela população LGBT nasceram nas ruas, antes de chegarem às leis. Entre eles estão o reconhecimento da união estável e do casamento entre pessoas do mesmo sexo, o direito de pessoas trans alterarem nome e gênero nos documentos e a criminalização da homofobia e da transfobia. Diante dos desafios que ainda existem para ser quem se é, a drag queen Chaka e a cantora Pepita deixaram um recado.
1: Só respeita e tá tudo certo.
2: Olha, a comunidade vai casar, vai ser mãe, vai construir família e invadir os espaços. Então, se ame!
0: É história de muita resistência. Agora, 8 horas mais 51 minutos, vamos mudar de assunto, porque a Polícia Civil de São Paulo está investigando as irmãs e a mãe de Deolane Bezerra por suposto envolvimento no esquema de lavagem de dinheiro do crime organizado. A advogada e influenciadora está presa desde 21 de maio e é apontada como caixa do primeiro comando da capital. A repórter Luísa Mutoni vem acompanhando o caso e traz os detalhes dessa nova etapa.
3: Segundo o Ministério Público, há uma relação próxima entre familiares de Deolane Bezerra e de Marcos Williams Herbas Camacho, o Marcola, apontado como o líder do PCC. As defesas de ambos negam essa relação. A Folha de São Paulo teve acesso a um novo relatório da Operação Vernix, que levou à prisão da advogada e influenciadora digital e que aponta que as duas irmãs dela, Daiane Bezerra Santos e Daniele Bezerra Santos, assim como a mãe, Solange Alves Bezerra, estariam ligadas a empresas de fachada que seriam utilizadas para lavar o dinheiro do crime organizado. Uma das empresas citadas no relatório é a DSDD Cobranças e Informações Cadastrais, que tem as irmãs e a mãe de Deolane como sócias e administradoras. Essa empresa também é citada em um e-mail do contador Eduardo Afonso Rodrigues, que é um dos indiciados nessa investigação. Eduardo também foi apontado em contatos com Everton de Souza, conhecido como Player, que foi preso no mesmo dia de Deolane, e também com Francisca da Silva, a preta, que é cunhada de Marcola. Essa segunda etapa do inquérito busca saber qual seria exatamente o suposto papel das familiares de Deolane dentro do esquema e quanto as empresas ligadas a elas teria movimentado em recursos ilícitos. Deolane está presa desde o dia 21 de maio e é apontada pelo Ministério Público e pela Polícia Civil como caixa do crime organizado. A defesa dela diz que tudo será esclarecido no andamento do processo.
0: Agora, 8 horas mais 53 minutos, vamos para Curitiba, porque o caso do suposto objeto voador não identificado, um OVNI, filmado pelo influenciador Mike Leão em Campo Largo, na região metropolitana de Curitiba, ganha um novo capítulo neste fim de semana. Um youtuber visitou a propriedade onde os vídeos foram gravados e afirmou ter encontrado uma possível explicação para as luzes que aparecem nas imagens que viralizaram nas redes sociais. Os detalhes agora com Brian Valencio.
4: O caso do suposto OVNI filmado pelo influenciador Mike Leão, em Campo Largo, na região metropolitana de Curitiba, ganhou um novo desdobramento e agora é marcado por uma disputa de versões sobre a origem das luzes que viralizaram nas redes sociais. O youtuber Henrique Pereira, do canal Na Lata Driver, esteve na região onde os vídeos foram gravados e afirma ter encontrado uma explicação para o fenômeno. Segundo ele, as luzes registradas por Mike seriam, na verdade, parte da iluminação de um camping localizado próximo à propriedade do influenciador. Para sustentar a tese, Henrique gravou vídeos no local e realizou um teste com o proprietário do camping. Durante uma ligação telefônica, parte das luzes foi apagada gradualmente, enquanto as imagens eram registradas. O dono do estabelecimento afirmou que a iluminação existe há pelo menos 5 anos e negou qualquer ação para gerar repercussão. A versão também foi reforçada pela esposa do proprietário, que declarou que Mike já conhecia o camping por ter frequentado o espaço anteriormente. Após o experimento, Henrique afirmou que o mistério estaria solucionado. Mike Leão, porém, rejeita

0: certa explicação. Ele afirmou que as luzes mostradas pelo youtuber não têm relação com o fenômeno registrado em seus vídeos. Mike diz que Henrique Pereira está faturando muito dinheiro para desmentir a versão dele. O influenciador afirma que conhece a região e afirma que a reconstrução apresentada não corresponde ao que foi observado por ele. Sem uma análise técnica independente que confirme uma das versões, o caso segue cercado de dúvidas e continua movimentando as redes sociais.
1: É, fica aí o questionamento e o mistério também, né? Será que foi um OVNI mesmo? Bom, ficamos aí com essa dúvida, né? Bom, vamos mudar de assunto agora, vamos para o Rio de Janeiro, porque as circunstâncias da morte de um trabalhador durante a limpeza de um caminhão-tanque em Duque de Caxias estão sendo investigadas pela Polícia Civil. O caso também levanta discussões sobre os protocolos de segurança exigidos para atividades em espaços confinados. As informações dessa história chegam agora com a Luísa Rodrigues.
2: Polícia Civil investiga a morte de Zac Alexandre da Silva, de 22 anos, durante a limpeza de um caminhão-tanque em Duque de Caxias, na Baixada Fluminense. O jovem trabalhava como lavador de caminhões e passou mal ao entrar no compartimento de carga do veículo no bairro de Campos Elíseos. Ele chegou a ser socorrido, mas não resistiu. Na tentativa de salvar o colega, dois trabalhadores também entraram no tanque, mas passaram mal e precisaram de atendimento médico. Para o especialista em gerenciamento de risco Gerardo Portela, o fato de socorristas também terem sido afetados indica que o ambiente apresentava condições extremamente perigosas e que o resgate pode ter ocorrido sem os equipamentos adequados.
3: É interessante ver que se isso acontece às segundas, se as pessoas, os resgatistas entram e passam mal, isso mostra que eles não estavam devidamente equipados para fazer o resgate. Confirma que o local não possuía um bom monitoramento, né?
2: Segundo os familiares, Isaac não utilizava equipamentos de proteção adequados para atuar em espaço confinado, uma atividade que é considerada de alto risco e que exige uma série de procedimentos de segurança. De acordo com o Corpo de Bombeiros, ambientes como caminhões-tanque podem apresentar deficiência de oxigênio e concentração de gases tóxicos ou inflamáveis. O tenente-coronel Fábio Contreiras explica quais são os cuidados necessários para esse tipo de trabalho.
4: Para realizar a entrada nesse tipo de ambiente, é necessário que o trabalhador cumpra, né, os requisitos, exigências da NR33, da norma regulamentadora 33 do Ministério do Trabalho. Para os funcionários civis, são diversas recomendações e obrigações, como o fornecimento de um ar suplementar, proteção nas vias aéreas, enfim. Detecção dos gases antes de entrar, monitoramento do ar contínuo. Em geral, a maioria das causas de mortes em espaços confinados são por atmosferas perigosas.
2: As exigências para atividades em espaços confinados estão previstas na norma regulamentadora 33, que estabelece medidas de prevenção, capacitação dos trabalhadores e procedimentos de emergência. O caso é investigado pela Delegacia de Campos Elíseos e a Polícia Civil realizou perícia no local e analisa imagens de câmeras de segurança para esclarecer as circunstâncias da morte. A reportagem procurou a empresa Brilha Tanque, onde Isaac trabalhava, mas não obteve retorno.
1: E a gente segue acompanhando esse caso. Agora, 8 horas mais 59 minutos, vamos desacelerando o nosso Expresso TMC. Ficamos por aqui com um compilado completo do que mais importa para você no Brasil e no mundo nesta segunda-feira. Expresso TMC com muita informação, jornalismo, dinamismo, esporte e interação. Uma programação 360 para você. E às 10 horas da noite, daqui a pouquinho, você tem um encontro marcado comigo, Alexia Marília, aqui na TMC, no nosso Resumo TMC. Lembrando também, né? Transamérica agora é TMC, com muita informação, jornalismo que importa para você nesta segunda-feira. Até daqui a pouco. Tchau, tchau.
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